0: responsabilidade. O Daverson chama a galera, incendeia novamente o estádio da LDU. Próxima cobrança do Palmeiras. Vamos aguardar, mas o Verdão tem a bola nesse momento. Maurício, vai pra bola.
1: Bretzel. Maurício, que é muito bom jogador. É batedor de pênalti. Espero que ele acerte, né? Porque o Carlos Miguel não saiu na foto e o Vale também. Os dois primeiros pênaltis muito bem batidos, Martelli.
2: Pênalti para a equipe do Palmeiras, é o segundo pênalti, toma de acesso a Maurício de perna esquerda no centro do gol, vale a esperança do torcedor alviverde, 1-1, tudo igual, vai para a cobrança Maurício, paraguaio, passadas curtas, caminhando Maurício no gol, gol do Palmeiras, para o canto inferior esquerdo, Caivale, bola no canto inferior direito, Maurício faz, Palmeiras 2, LDU 1, Milhoce.
0: Maurício deslocando o goleiro com muita inteligência, entrou no segundo tempo e é batedor, tem qualidade para isso, que chapa, desloca o goleiro Vale. Próxima cobrança da equipe da LDU, o Carlos Miguel se posiciona para quem sabe defender.
2: Pênalti para a equipe, pênalti para a equipe.
1: Nossa,
2: do
1: esse Rodrigues, esse Rodrigues é comum, hein?
2: Rodrigues para cobrança de pênalti, Carlos Miguel, é você agora, a esperança do torcedor do Verdão. Rodrigues partiu para a bola, bateu no gol, Carlos Miguel no gol! O gigante do Verdão mergulha no canto inferior direito, Carlos! Carlos com a ajuda da cola, Carlos Miguel com a ponta da luva, espalma no canto direito! Para o pênalti do Rodrigues, perde a primeira, ele deu aí, Minhoce.
0: Grande defesa do Carlos Miguel, salta no canto direito, não foi mal cobrado, foi buscar, a bola iria no cantinho. Defende a Carlos Miguel, Palmeiras na frente, Piquerez se posiciona para cobrar.
2: Pretzel, perdeu.
1: Grande defesa do Carlos Miguel, grande defesa.
2: Pênalti para a equipe do Palmeiras, o Palmeiras pode colocar de novo a vantagem, 2 para o Palmeiras, 1 para a equipe da LDU, Piquerez toma distância de perna esquerda, vale no gol, Piquerez para a bola, bateu no gol. Gol do Palmeiras! Bola no canto inferior direito de Vale. Vale para o canto esquerdo. 3 Palmeiras, 1 para a LDU nos pênaltis, Milhoce.
0: Não acertou o canto em nenhum até agora o goleiro equatoriano, hein? Facilidade do Piquerez para deslocar o arqueiro da equipe da LDU. 3-1 Palmeiras. Verdão na frente. Vem aí a próxima cobrança da LDU.
2: Pênalti para a equipe da LDU, toma distância para fazer a cobrança, deixa eu ver. Será que é o Estrada?
0: Estrada.
2: É o Estrada na bola.
1: Personagem do jogo.
2: Fez 2 gols em 3 minutos de Estrada. Carlos Miguel no centro do gol. Toma distância para a cobrança, o jogador centroavante da LDU. Estrada para a bola, perna direita, bateu no gol. Gol da LDU. Carlos Miguel para o canto direito. Estrada chapa no canto inferior esquerdo. Faz o segundo da LDU, que ainda está atrás, hein, Milhoce?
0: É isso, 3-2 nesse momento, mas o Estrada com muita qualidade. O estilo do Neymar, né? Caminhando pra bola, saltitando e consegue deslocar o goleiro no último instante. 3-2, vem a próxima cobrança do Palmeiras.
2: Pênalti para a equipe do Palmeiras bater. Tem que ter atenção, tem que ter concentração, tem que ter foco. Pênalti pro Palmeiras bater.
0: Evangelista.
2: Lucas Evangelista toma distância.
1: Não pode perder, né? Momento crucial.
2: Tem que ter atenção, Evangelista, o canhoto pra bola. É a quarta cobrança de pênalti do Palmeiras, vale no centro do gol. Tomou pouca distância, Evangelista, hein? Tá perto da bola, Evangelista. Vai, Lucas Evangelista, o canhoto pra bola, partiu, bateu no gol. Vale, pegou! Vale no canto inferior direito, espalma a cobrança do Maurido. Lucas Evangelista e põe para fora. Perde o pênalti. O Lucas Evangelista pro Palmeiras, hein, Milhoce?
0: É, não foi muito no canto. Vale conseguiu pular e mesmo assim fez a defesa na altura do seu tórax, do corpo. Não foi realmente bem batido o pênalti do Evangelista. Tudo igual, pelo menos, caso a LDU converta a próxima penalidade. 3-2, segue o placar nas penalidades.
1: Não, bateu muito mal. Bateu muito mal, bateu fraco no canto direito. O Vale nem pulou muito. Só fez a intervenção.
2: Pênalti para a equipe da LDU.
1: Cornejo,
2: agora Cornejo para a cobrança de penal. É o terceiro pênalti para a equipe da LDU. Cornejo toma pouca distância. Carlos Miguel no centro do gol autorizado. Cornejo partiu para a bola. Bateu! Gol da LDU! O Cornejo tem que ter culhão, hein? Cornejo com culhão. Bateu no pé da trave direita, mas deslocou demais o Carlos Miguel. Acerta o canto, Carlos Miguel, mas a bola entra. Marca o quarto gol da LDU. E agora, e agora, e agora. A quinta do Palmeiras, a quinta da LDU, Milhoce.
0: No pé da trave, muito próxima da rede da costura, um pênalti bem batido pelo Cornejo. Tudo igual nesse momento, 3-3. Vem Felipe Anderson para cobrar o próximo pênalti.
1: Bom, esse é o seguinte, viu? A carreira dele no Palmeiras até agora é fraca. Tem que fazer esse pênalti.
2: Felipe Anderson toma a distância para a cobrança de pênalti. Você ligado no microfone da Bandeirantes, está 3-3. É a quinta cobrança, 3-3. Felipe Anderson centrado, centrado. Felipe Anderson autorizado, bateu no gol. Gol do Palmeiras. Uma bomba, bomba, bomba. Mais uma senhora bomba no centro do gol. É assim, mas é assim.
1: Certinho.
2: Vale vaga na semi, no centro do gol, Milhoce.
0: Sem brincadeira, encheu o pé no meio do gol. Vale caiu pro canto direito. Felipe Anderson coloca o Palmeiras novamente na frente. 4-3. Penalidade decisiva a favor da LDU.
2: Pênalti para a equipe da LDU. Toma distância para fazer a cobrança.
0: Segovia.
2: Segovia toma distância, Segovia para fazer a cobrança do que pode ser o último pênalti. O torcedor do Palmeiras tem que ficar esperançoso.
1: Se errar, acabou,
2: deposita,
1: hein?
2: Deposita fé em Carlos Miguel, deposita fé na classificação para a semifinal. Se perder, acabou. Se pegar, acabou. Se não fizer, acabou, vai dar Verdão. Se não fizer, acabou, vai dar Verdão. E aí o Palmeiras vai estar na semifinal da Copa Libertadores. Segovia para a bola, canhoto autorizado, bateu no gol. Palmeiras está na semifinal da Copa Libertadores da América. O Verdão despacha LDU nos pênaltis. Numa noite de altos e baixos, numa noite de inconsistência, numa noite de insegurança, numa noite de superação, Carlos Miguel. A primeira vez, não se esquece, Carlos Miguel, o herói da noite, pegou duas no canto inferno direito, parou, Segovia, o Verdão. Anote aí, Comebol, anote aí, futebol sul-americano. O Palmeiras incomoda de novo. Carlos Miguel, o herói do jogo, termina em Quito. Agora, 4 para o Palmeiras nos pênaltis, 3 para a LDU. O Verdão está na semifinal da Copa Libertadores da América, Milhoce.
0: Pela sétima vez em 10 anos, é a sexta participação do técnico Abel Ferreira em semifinais de Copa Libertadores. Foi na emoção, nas penalidades, mesmo assim o Palmeiras avança a próxima fase, está nas semifinais, vai encarar a equipe do Fluminense. O Verdão avança, a LDU fica pelo caminho, Martelli.
2: Ricardo Capriotti, o Palmeiras está na semifinal da Copa Libertadores da América, mas acho que os caras queriam uma hora extra, entendeu? Um dinheirinho a mais nessa noite, viu, Capriotti?
3: É verdade, Martelli. Vamos só, ó, porque é o seguinte, lá no Mineirão, ou na Arena MRV, né, na verdade, ó, tá pegando fogo a cobrança de penalidades máximas também lá no Mineirão, na Arena MRV, onde Santos e Atlético Mineiro estão lutando por um lugar na semifinal da Copa Sul-Americana. Tá 3-2, é isso, Everton Ramos?
4: Nesse momento sim, viu, o Capri, 3 cobranças para cada lado. O Fred acaba de desperdiçar a primeira pelos lados do Clube Atlético Mineiro. O Santos fez com bom tempo, 2-1 pro Atlético Mineiro, e quem desperdiçou no Santos, o Gabigol, começou as cobranças perdendo. João Schmidt também, duas belas defesas do goleiro Gabriel Delfim. Agora é Arthur quem parte para a quarta cobrança pelo Santos, camisa meia dúzia, perna esquerda,
3: perdeu.
4: E o Delfim defendeu.
3: Bom, se o Atlético fizer agora, vai terminar. Atenção, hein? O Santos será eliminado da Copa Sul-Americana. O Arthur, que entrou no segundo tempo, fez o Santos jogar bola, mas não conseguiu levar o time no tempo normal à classificação. Vamos lá, então. Atenção. Vamos ver se o Atlético fizer agora o gol, estará na semifinal da Copa Sul-Americana. E foi muito bem, hein? Muito bem. 3 pênaltis defendidos pelo goleiro reserva do Galo,
4: Gabriel Delfim.
3: 3 pênaltis defendidos pelo Gabriel Delfim. Impressionante o que o Gabriel Delfim está fazendo nessa sequência de penalidades máximas. Vamos lá, quem vem na cobrança ali do Atlético Mineiro?
4: Aparentemente, bom, é o...
3: Vamos ver então, atenção.
1: Thiago Borbas.
4: Thiago Borbas.
3: Thiago Borbas, vamos lá, pra bola, bateu, tá lá. Galo classificado, Santos eliminado da Copa Sul-Americana. Deu peixe, deu galo em cima do peixe. 4-2 nas penalidades máximas. Que decepção para o Santos. O Santos contratou para ir à final da Sul-Americana, para ser campeão da Sul-Americana, e está eliminado nas quartas de final pelo Galo na Arena MRV. Que tristeza. Bom, a gente vai falar muito disso no apito final. Classificação do Palmeiras, eliminação do Santos, porque agora vem aí a melhor transmissão do rádio esportivo do Brasil para Corinthians e Estudiantes, valendo vaga na semifinal da Libertadores para o Timão. Agora é com você, solta a voz e vem, vem Ulisses Costa!
5: Futebol da Bandeirantes para você, torcedor ouvinte do Brasil, você ligado no microfone, ele vai com a tradição do rádio brasileiro. Pedro Martelli transmitiu a classificação do time do Palmeiras, difícil nos pênaltis, o Peixe eliminado, e o futebol da Bandeirantes vem para Corinthians e Estudiantes. Eu errei tudo, né? É o Palmeiras não, mas o Santos achei que é mais longe. É Peixe, o destaque no futebol da Bandeirantes é do Corinthians, do Timão. Paulo do Vale, boa noite.
6: Boa noite, Ulisses Costa, um abraço para você, para o amigo ligado aqui na Bandeirantes, o mesmo time da semana passada que empatou em La Plata. E ainda Diniz ganha o reforço de André, recuperado de lesão. No banco de reservas do Timão, precisa vencer. Resultado simples para classificar.
5: E o Estudiantes?
6: O Estudiantes não conta com o atacante Thiago Palacios, desfalque. Com isso, Tóbio Burgos forma dupla de ataque com Guido Carrijo.
5: No futebol da Bandeirantes, que volta já já, porque tem Libertadores da América, tem Corinthians e Estudiantes pra você. Ronaldo Giovanelli, daqui a pouquinho na Bandeirantes, com Léo Gens pra você. Fique ligado, o futebol é aqui.
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0: É o futebol da Bandeirantes pra você, torcedor brasileiro. Corinthians e Estudiantes, faz o destaque do Timão do Vale.
1: Timão tenta voltar a uma semifinal de Libertadores depois de 14 anos. A última vez, quando foi campeão em 2012, o Timão, naquele jogo histórico, gol de Paulinho, eliminou o Vasco da Gama com defesaça de Cássio na bola de Diego Souto, Ulisses.
0: E o Estudiantes?
1: O Estudiantes hoje não tem Benedetti pelo lado esquerdo, com isso, Palácios é a novidade na defesa.
0: No futebol da Bandeirantes, pra você, Corinthians e Estudiantes, Ronaldo Giovanelli, ídolo da fiel torcida corintiana. Ronaldão, um destaque pra você no futebol da Bandeirantes. E aí, Ronaldo, espera o que do jogo? Boa noite.
2: Boa noite, Ulisses Costa, amigos da Rádio Bandeirantes. Eu diria o seguinte, hein, depois dessa noite estranha, né, velho? Santos de um lado, Palmeiras de outro, o Coringão aqui, é jogar sal grosso aí pra dentro da arena, porque o Corinthians com lesões, com um monte de coisa, Ulisses, é... Hoje é um jogo difícil para o Corinthians e vai depender muito da noite do Memphis Depay, do tanto que ele trabalhou, do próprio Garro também, do próprio Caio César, que é um menino que muitas vezes ele gosta de partir no mano a mano, partir para cima, mas algumas vezes tem que tocar essa bola. Então o Corinthians vai depender muito, mas muito da sua torcida e também de uma noite iluminada do Garro. Eu acho que o Garro hoje faz a diferença.
0: É verdade, Ronaldo, bem observado no futebol da Bandeirantes. O destaque da opinião Bandeirantes para você. Diz aí, Léo Gens. Boa noite.
3: Fala, Ulisses, tudo bem? Uma boa noite para você, pro Ronaldo, pro Paulo do Vale, para todo mundo ligado na Bandeirantes. Eu espero que o Corinthians tenha um repertório maior de jogadas do que tem demonstrado nos últimos jogos. Que o Corinthians seja criativo. O Estudiantes tem um desfalque considerável na sua lateral esquerda. Não terá o Benedetti, o Palácios, que não é lateral esquerdo de origem, é zagueiro, vai atuar nessa posição. Por isso, eu acho que uma peça fundamental para o Corinthians hoje será o Caio César, o ponta-direita, que tem o drible, a capacidade de decisão individual. O Caio César tem que partir para cima do lateral esquerdo do Estudiantes hoje, Ulisses.
0: Futebol da Bandeirantes, já já a gente escala os times Corinthians e Estudiantes para você.
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0: É o futebol da Bandeirantes que vem pra escalar os times, escalando o timão do Vale.
1: Em busca de retornar a uma semifinal de Libertadores 14 anos depois, Fernando Diniz escala o timão com Hugo Souza no gol. 2, Mateuzinho, 3, Gabriel Paulista, Gustavo Henrique, 13, Pinto, 21, Alan, 29, Carrinho, 19, 7, Vitor, 8, Garro, 37, Caio César e 10, Memphis.
0: O banco.
1: À disposição de Diniz, Cauê, Joca, Pedro, Raul, Pilantes, Matheus Pereira, Angelelli, Chaves, André, Iago, Guinegão, Tiaguinho e Liga.
0: No futebol da Bandeirantes, pra você, a Bandeirantes vem pra escalar o Estudiantes.
1: Cacique Medina, escala o experiente Muslera no gol 16, 40, Mancú,

0: 22, 31, Baltazar, Correia 32, Nobre Burgos 17 e Guido Carrijo 9.
1: O banco.
0: E a convite de sábado, Sousa, Gabriel Neves, Angulo, Gaiti, Neuza, Funestori, Aguirre, Pérez, Escudeiro, Pereira e Elia.
1: No futebol da Bandeirantes, para você, Corinthians, Estudiantes, Estudiantes e Corinthians, torcedor ouvinte no Brasil. A bola vai rolar já já para você. Uma festa incrível de papel picado na Neoquímica Arena. Impressionante, papéis pratas por sobre o gramado inteiro. Faz festa, fiel torcida corintiana. Com um papel em rolo também numa festa bonita na Neoquímica Arena para você, para Corinthians Estudiantes, no futebol da Bandeirantes. Ronaldo Giovanelli, ídolo da fiel torcida corintiana, Léo Gens, falam antes da bola rolar.
2: É, Ulisses Costa, a festa é demais, né? A torcida não merece esse time, a torcida não merece essa diretoria, a torcida não merece o que vem acontecendo, mas a verdade é uma só, é uma torcida diferenciada, né, velho? Que festa maravilhosa para uma equipe que vai ter que correr muito, vai ter que ajudar muito, porque é o seguinte, vai ter que ser na raça, vai ter que ser no amor, na paixão, porque na bola mesmo, quando você pega uma equipe como essa, que chega montadinha, chega para brigar, o Estudiantes é um time que briga muito também, você vai ter que ter essa força extra do lado de fora agora, e vai ter que ter velocidade dentro de campo também, Ulisses. E o Caio César, assim como foi lembrado pro Duvalli, por muita gente, é o seguinte, é o cara que vai fazer a diferença. Vai quebrar as linhas, vai tentar passar, furar a defesa, vai tirar o time lá do lado da defensiva. Então acho que a briga vai ser boa e a torcida tá pronta para jogar, Ulisses.
1: No futebol da Bandeirantes, para você, Léo Gens, que coisa, faz festa, fiel torcida corintiana, para incentivar o time antes do jogo.
3: Repertório ofensivo, Ulisses, maior do que demonstrou nos últimos jogos. Corinthians teve dificuldades em casa contra a Chapecoense, contra o próprio Santos, porque criou poucas chances de gol. Eu espero um Corinthians mais criativo nessa noite. E o jogo, para mim, passa muito pelo Caio César, que pode explorar o ponto fraco do Estudiantes, a lateral esquerda. Nessa posição vai jogar o Palacios, que não é lateral esquerdo de origem, ele é zagueiro. Portanto, é um jogador muito mais lento e o Caio César é um homem de velocidade. O Estudiantes é um time que usa muito a bola longa para o seu centroavante. O Guido Carrijo, aquele centroavantão clássico de área que protege a bola, que usa a casquinha para a velocidade do Tóbio Burgos por um lado e do Brian Rodrigues pelo outro. O Estudiantes compete muito e vai jogar por uma bola. Cuidado com os contra-ataques e com a bola parada do time argentino, Ulisses.
1: Pra você ligado na Bandeirantes, sinto o clima da arena do Timão, sinto o clima da arena do Corinthians. Da fiel torcida corintiana, Corinthians, Estudiantes, Estudiantes e Corinthians, para você ligado no microfone Bandeirantes. A bola vai rolar daqui a pouquinho do Vale, algum detalhe a mais do Vale.
0: Bom, jogadores agora no círculo central com o protocolo do racismo da Conmebol. Diniz volta a contar com o André, machucado desde agosto, começa no banco de reservas. Hoje a opção foi pela manutenção dos 11 titulares que na semana passada conquistaram resultado importantíssimo em La Plata, um empate 1-1. Timão quer retornar uma semifinal de Libertadores, onde esteve justamente em 2012, ano do título. Passou pelo Vasco nas quartas, depois o Santos na semifinal, para na grande decisão bater o Boca Juniors do Timão. Busca o bicampeonato, Ulisses Costa.
1: No futebol da Bandeirantes, para você, torcedor ouvinte no Brasil, vai começar o jogo. Você ligado no microfone, ele vai igual a tradição do rádio esportivo brasileiro. Tem Corinthians, tem Estudiantes, vale vaga para a semifinal da Libertadores da América. Vai tocar da bola pela primeira vez o Timão, meias brancas, calções pretos, camisas brancas. O Estudiante, meias pretas, calções brancos, camisas listradas no sentido vertical, em branco e vermelho. Vai começar o jogo, tudo pronto para a bola rolar, para você ligado na Bandeirantes, ainda que pertence ao time do Corinthians. Muitos papéis picados no campo de jogo, num brilho especial, apita o árbitro, toca na bola Memphis. Ela rola, se ela rola, deixa ela rolar. Timão no campo de ataque, Memphis domina dentro da grande área, vai pra fita, faz o drible, cruzou na boca do gol, chegou o zagueiro, cortou, voltou, tentou toque de bola, não faz a falta. Tá parado o jogo, marcada a falta pra equipe do Estudiantes, bater do campo de defesa, chegou tarde na bola, tá parado.

0: do jogo.
1: Já começa completamente em cima a equipe do Corinthians. O Memphis participando, mostrando que quer jogo. Camisa 10 do Timão, 0-0 por enquanto por aqui.
0: Começa o jogo decisivo para o Corinthians. Corinthians precisa de uma vitória simples. Empate leva o jogo para os pênaltis. Cabos Elétricos, Silva, líder do Brasil. Se assim você pode confiar. E jogadores do Estudiantes cercam já o árbitro do jogo. Memphis, capitão do Corinthians, vai lá falar com o árbitro. Confusão do campo de jogo. Jogadores querem a providência do árbitro para cartão.
1: Exatamente, né? Porque logo depois da sequência, o Corinthians acaba fazendo a falta. E aí a arbitragem para a jogada, mas uma pressão desnecessária da equipe argentina com menos de um minuto de jogo.
0: A bola volta com o time do Estudiantes, jogando novamente Muslier. Muslier vai bater na frente do comando de ataque para você ligado no microfone da Bandeirantes, torcedor brasileiro. Levantamento vai ser feito no toque de bola. Coutinho Muslera domina fora da sua grande área. Tenta partir para o comando de ataque. Faz o break. Memphis vai para cima. Ele rifa a bola. Levanta no comando de ataque. Carrilho subiu. Falhou. A bola voltou com o time corintiano. Tenta ser Hugo. Não sai. Volta no toque de bola. Bidu. Inteligente. Sai jogando para Bidon. Bidon já prende para o setor de esquerda. Campo de defesa. Tenta o levantamento à frente. Ele vem para o break. Dá o tapa na bola. Coutinho para Bidu. Bidu domina para Carrilho. Corinthians sai jogando com categoria. Abertura para Bidon. Bidon prendeu para a esquerda. Tenta girar a jogada. Abre no meio de campo para Garro. Garro domina para o time corintiano. Gira a jogada na sua zaga. Central, empurrou para Gabriel Paulista, que prende o lance para Carrilho. Carrilho domina para o time do Corinthians, abre para a direita do campo, ataque para Mateuzinho. Mateuzinho não chega na bola, vem para tirar de qualquer maneira, dá um bico na bola. Palácios, ela volta, volta com o time do Corinthians novamente. Recolhe Gabriel Paulista, prende a jogada para Alan. Alan domina novamente para Gustavo Henrique na esquerda. Tem Bidu, enfiou para Bidu pelo setor de esquerda. Capri ataque, domina para o time do Corinthians. Ele vem para a finta, tenta o tapa na bola. Ela vai sair para escanteio para o Timão. Bater ou não? Evita o escanteio, vem no mergulho para cortar o perigo novamente, o jogador Mancuso é lateral novamente no campo de ataque para o time do Corinthians, bater pela esquerda, lateral cobrado, bola vem para Alan, Alan domina para o time do Corinthians, abriu o Coutinho no meio de campo, recolhe a jogada, Coutinho para Garro, Garro volta para Gustavo Henrique, abriu para Gabriel Paulista, que prende para o time corintiano, para ser jogando pela direita, abriu no toque de bola de Mateuzinho, Mateuzinho para Caio César, encara a marcação, vai Mateu, vai para cima Caio César, ele prende, vai para cima da balança em frente à marcação, não consegue passar, volta para Mateuzinho, Mateuzinho domina no campo de defesa para o time do Corinthians, que está jogando no campo de retaguarda, já prende o Timão, recolhe a jogada Gabriel Paulista para Gustavo Henrique, ele domina Gustavo Henrique para o time do Corinthians, para ser jogando pelo campo de defesa, volta a jogada para Alan, Alan domina para o time corintiano, já prende o lance no campo de retaguarda, recolhe a jogada para Gabriel Paulista, ele prende o lance para o time do Corinthians, abre a jogada pela direita para Carrilho, Carrilho domina para o time corintiano, tenta o levantamento para Caio César, sub de cabeça, vem para tirar de qualquer maneira, Palácios põe para fora em lateral, último tocar da bola foi o Pires, é lateral para o time do Corinthians, bater pelo setor de direita, vem para a cobrança Mateuzinho, lateral para o Timão bater, Corinthians tenta apertar a abertura, vem pra Garro, Garro domina, tentou o toque de bola, não consegue chegar na bola, Memphis não desiste do lance, vai pra cima na marcação, aperta, tenta o levantamento, aperta Mateuzinho, vem de cabeça, corta, tira muito forte pro Bidon, tranquilo no gol, Muslera sai pra fazer a defesa. A
1: tentativa era do passe por ali de cabeça do Mateuzinho, né, mas com muita força o Bidon ainda fez todo o esforço do mundo, o Corinthians pressiona, se mantém 100% no ataque no início do jogo.
0: Aí parado o jogo, tá marcada a falta e vai pintar primeiro cartão amarelo. Tá parado o jogo, Bidon amarelado.
1: Pois é, né? Com 3 minutos de jogo, impressionante. Arbitragem já mostrando o primeiro cartão amarelo pro Corinthians. Deixa Breno Bidon pendurado na partida.
0: 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Merecido amarelo pro Bidon, Ronaldo Giovanelli.
2: O jogo começou como a gente esperava, né? O Corinthians indo pra cima e o time da Argentina, né? Desse jeito, caindo no chão, um minuto segurando. Eles vão fazer isso aí o jogo inteiro. E o juiz vai estar junto com eles. Então o Corinthians tem que continuar tendo essa pegada, essa levada, aumentando sempre a velocidade pra tentar algo mais, né? É isso que a gente espera do Corinthians aqui hoje, Ulisses.
0: E aí, Léo Gens?
3: Bidão, forte, Ulisses. O cartão amarelo foi justo pro Bidão.
0: A bola volta do toque, ele vai tentando o Mateuzinho tocar de cabeça, não consegue, a bola passa, curtinho, o árbitro tá parando o jogo, tá marcando falta pra equipe do Estudiantes, bater pelo setor de esquerda, campo de ataque, falta pro Estudiantes cobrar. 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É falta pra equipe do Estudiantes, bater pelo setor de esquerda, campo de ataque, vem Baltazar para a cobrança, ele ajeita a camisa 31 do time do Estudiantes, para você ligado na Bandeirantes, é pelo setor de meio esquerdo em frente ao banco de reservas da equipe do Estudiantes, se posiciona para a cobrança Baltazar, chama o treinador para conversar, para falar, e falta para a equipe do Estudiantes cobrar, não tem pressa, o árbitro permite a cera, demora para a cobrança de falta, é falta para a equipe do Estudiantes, bater, se posiciona para a cobrança, vem levantamento à frente Baltazar, ele deixa, chega junto a ele também para bater a falta, novamente Burgos, é falta para a equipe do Estudiantes, bater, vem bola levantada para dentro da grande área, vai

0: bola volta com o time do Corinthians para ser jogador do campo de defesa. Tem duas bolas no campo de jogo. E aí o que que fez o Muslera? Meteu a bola, outra bola também para dentro do campo de jogo. É bola pro time do Corinthians bater falta no seu campo de defesa. 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A bola já volta, volta com o time do Corinthians. Jogo acompanha a jogada, bola volta para Gustavo Henrique. Ele prende o lance pro time corintiano. Tenta o levantamento à frente, vai pro toque de bola. Coutinho, Memphis, sobe de cabeça, tenta ganhar o lance. Não consegue, bola volta com o time corintiano. Aperta na marcação, recolheu pelo setor de esquerda. Bidu ganha, tem Bidão aberto. Já desceu o Bidu, ele vem pra frente em cima da marcação. Ficou no chão, não adianta cair se jogar, que o árbitro não dá falta. Aperta na novamente o time do Corinthians para ganhar a jogada, não consegue. A bola volta curtinho com Pires. Pires domina para o time do Estudiantes, tenta ser jogando para Palácios. Palácios prendeu, vem para a tabela, enfia a jogada no campo de ataque, garra, aperta, tentou ganhar. Vem Mateuzinho na raça, roubo. Ele abre para Mendes, o toque de para de Caio César. Já parte Bidu pelo setor de esquerda, quebra de ataque, vem Mendes, domina para o time corintiano, tentou a finta, ficou no chão. O árbitro mandou seguir. O Mendes tinha que ter soltado para o Bidu, que passava na esquerda, tenta descer do campo de ataque, aperta o time do Estudiantes, bola vem de graça, recolhe o time do Corinthians novamente no campo de defesa, tem um terceiro jogando, recolheu o carro, prende a jogada, Coutinho abre para Carrilho, Carrilho domina para o time do Corinthians, para Alan, Alan prende para Carrilho, Carrilho recolhe para o time corintiano. A torcida corintiana não para de incentivar, já domina no toque de bola, campo de defesa, o time do Corinthians recolhe no campo da retaguarda para Bidu. Bidu prendeu, tentou levantamento à frente, a bola deu certo, a jogada para Bidu. Bidu dá um tapa na bola, tentou partir, cortou novamente no campo de retaguarda, vem para tirar dali. Mancuso põe para fora. É lateral pelo setor de esquerda, campo de ataque para a equipe do Corinthians bater. Manuel para o time corintiano cobrado pelo setor de esquerda, campo de ataque. 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A para volta do toque, ele para com o time do Corinthians, sai jogando contigo do campo de retaguarda. O time corintiano vem com Alan. Alan domina para o time do Corinthians, gira a jogada, solta na sua zaga central. Recorde contigo com Gabriel Paulista. Ele já prende o lance pelo setor de direita para Mateuzinho. Mateuzinho volta para Gabriel Paulista. Recorde para o time corintiano, sai jogando com Alan. Alan prende para o time corintiano, estica a jogada pelo setor de direita, tenta levantamento à frente, já busca a jogada, empurra com Gustavo Henrique, que abriu para Bidu. Bidu prende para Memphis. Memphis é cole pro Bidão, que não entendeu. O toque foi bom no Memphis, de facão no meio dos zagueiros, o Bidão não foi.
1: E dá para perceber que o Memphis está muito ligado no jogo, né? De novo participando, e o próprio Bidão pede desculpa, porque o pensamento do camisa 10 do Corinthians foi perfeito, o Bidão não aproveitou.
0: A bola volta, volta com o time do seu Diantes, levantamento à frente, a zaga do Corinthians parou, recolhe do toque de Barocutinho Alan, ele domina para o time corintiano, foi atropelado, árbitro para. Marca falta para o time do Corinthians bater pelo setor de campo de defesa. 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É falta para o Corinthians bater no campo de retaguarda. 9 minutos de bola rolando, 0-0, Ronaldo Giovanelli.
2: É, agora temos um pouquinho mais de bola rolando, né? Uma chegada aqui, outra chegada ali e um pouco menos de cera. E o Corinthians continua colocando o time do Estudiante para marcar um pouco atrás. E eu achei legal essa atitude do Corinthians, da mais.
0: E vem Memphis, dominou na área, tentou o toque, falhou, o zagueiro tirou, ela vai embora. Linha de fundo, escanteio pro timão, bater na esquerda. Léo Gens, rapidinho.
3: Esperava mais dos primeiros 10 minutos, Ulisses. O jogo ainda tá frio. O Estudiante está resfriando a partida. O Corinthians precisa ser mais intenso e ameaçar a meta defendida pelo Muslera. Um goleiro inseguro, Ulisses.
0: É bola pro time do Corinthians bater escanteio, escanteio de carro pro timão. Corinthians tenta o primeiro gol do jogo. Carro vem pra cobrança pro time do Corinthians pelo setor de direita do campo de ataque. Partiu pra fora, correu, bateu, levantou na boca do gol. Puxão na camisa na área, o árbitro mandou seguir. Gabriel Paulista puxado pela camisa. Domina o time do Corinthians, tentou descer pela direita do campo de ataque. A abertura vem pra Caio César, voltou pra Mateuzinho. Mateuzinho domina pro time corintiano, tenta a finta. Caio César fica no chão. Mateuzinho também, o árbitro para. Marca falta pro time do Corinthians bater.
1: A torcida vai à loucura pela sequência de lances, né? Primeiro, pelo puxão na camisa do Gabriel Paulista na cobrança de escanteio do carro. Então tem essa cobrança. E depois, duas faltas praticamente na sequência. E aí a arbitragem já toma a primeira pressão por ali por parte do técnico Fernando Diniz.
0: 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Parado o jogo, tá marcada a falta. Pintou amarelo, não?
1: Não, não pintou amarelo, Ulisses.
0: É falta pro time do Corinthians bater pelo setor de meia direita, campo de ataque em frente ao banco de reservas do Timão. 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Se posiciona pra cobrança de falta, Memphis curtinho pra Mateuzinho. Mateuzinho dominou, cruzou, levantou no banco do gol, Gustavo Henrique deu.

0: Carrilho tentou girar para bater pro gol. Vai para fora, mas o Bandeirantes vai marcar o impedimento. O tempo não para, Bandeirantes marca. 11 minutos de bola rolando para você conferir. Primeiro tempo de jogo, girando o placar da Libertadores da América, quartas de final. É o jogo da volta. Continua Corinthians 0, Estudiantes também 0. No primeiro jogo, placar de 1-1, jogo empatado, tudo igual. 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Alô, alô. Lucas Bueno.
1: Ulisses, no outro jogo da Libertadores, o Palmeiras conseguiu a classificação após não conseguir a vantagem fora de casa contra a equipe da LDU nos pênaltis. Carlos Miguel defende duas cobranças e o Palmeiras enfrenta o Fluminense na semifinal da competição.
0: A bola volta no toque de bola, tenta descer novamente o time do Corinthians, vem Garro para a marcação, bola volta, Coutinho com o time do Estudiantes que tenta descer do campo de ataque, Garra aperta, não consegue, bola volta no esquerdo, Charreco, olha a jogada, Coutinho do campo de defesa para o time do Corinthians com Burgos, ele duvida do campo de ataque, vai para a finta, vira a jogada, tenta o toque de bola, solta o Coutinho do campo de retaguarda para Palácios, Palácios abre o lance, vem para o toque de bola, tenta tocar novamente a equipe do Estudiantes, a abertura vem pelo meio de campo, Coutinho na sua zaga, tentou com Pires, Pires prendeu para o setor de direita, volta a bola, Estudiantes com o Muslera do campo de defesa para sair. 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A bola volta para Memphis, domina para o time do Corinthians, perde na dividida. Ela vai sair em linha de lado para a equipe do Estudiantes bater pela direita no seu campo de defesa. Na Bandeirantes, Ronaldo Giovanelli fala. Corinthians 12, jogado 0-0. Estudiantes, diz aí.
2: Ulisses Costa, nesse campeonato da Libertadores tem VAR?
0: Tem.
2: Então ele tá desligado, hein? Porque esse lance dentro da área aí, amigo,
0: empurra. Em cima do cá. Gabriel Paulista?
2: É, puxa a camisa pra cá e pra lá. Se fizer isso aí do outro lado, tem que ter uma atenção redobrada, viu, menino? Agora o Corinthians começa a ver o jogo, hein? Estilo Diniz.
0: E aí, gente?
3: Eu acho que o jogo tá frio, Ulisses. O jogo para muito nesses primeiros 13, 14 minutos de partida. O Corinthians precisa acelerar. Jogadores do Estudiantes caem, ficam no gramado. Juiz para a partida. Os próprios jogadores do Corinthians não contribuem para que o jogo flua. É importante que o jogo tenha ritmo. E o Corinthians cai mais uma vez, para mim, na pilha do time argentino.
0: 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Abertura vem no toque de Marcutinho na zaga central para Gabriel Paulista. Ele volta para Carrilho. Carrilho domina. Mateuzinho não se manda. Garro pede a jogada. Carrilho domina para o time do Corinthians. Está jogando aqui atrás novamente para Gabriel Paulista. Ele já solta a jogada para Gustavo Henrique, que domina para o time corintiano para ser para o jogo. Prende o lance, levanta a jogada pelo setor de ponta. Olha o time do Corinthians, tentou, o Bidu ganha lateral. Lateral para o time do Corinthians bater pela esquerda, campo de ataque. 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A bola volta do toque de bola, domina novamente o time do Corinthians. Abertura vem para o toque de bola, Coutinho no comando de ataque, perdeu o Garro. Garro domina para o time corintiano, tenta o levantamento para Gabriel Paulista, que volta para Garro. O Estudiantes se fecha no seu campo de defesa. Garro inverte a jogada do toque de bola, Coutinho de Gustavo. Ele bate no peito, domina Gustavo Henrique para o time corintiano, prende para o seu campo de defesa, tem ala aberta, campo de retaguarda, solta para Carrilho, Carrilho domina, ninguém do Corinthians se mexe na frente, fica difícil pro toque de bola, bola volta para Hugo, ele não deixa passar muito bem o Alan, Alan ganha pro time do Corinthians, abriu para Carrilho, Carrilho de primeira tenta o toque de bola, Coutinho, já solta a jogada pelo setor de direito do campo de defesa, abriu para Garro, Garro prende, tem Mateuzinho, já passa Bidon, abertura para Bidon, cai o César, vai partir na linha de fundo, tentou levantamento lateral pro Timão bater, manual pro time do Corinthians, cobrar Mateuzinho para Bidon, Bidon prende o lance pro time corintiano que tenta descer com Caio César. Lançamento vem errado, aperta na marcação, vem pra ganhar Coutinho no meio de campo, domina Palácios. Ele vem pro jogo, tenta descer curto novamente. Alan recolhe, já sai jogando do time corintiano. Na abertura vem pra Bidu, Bidu prende pro time do Corinthians, parte com a bola dominada em velocidade. Recolheu Bidu, vai pra finta, soltou a frente, tentou buscar Memphis. O toque sai muito forte. Desvia o zagueiro, bola volta para Mateuzinho. Mateuzinho domina pra Gabriel Paulista, que prende pro time do Corinthians, recolhe a jogada Coutinho, time corintiano. Já toma a bola do campo de defesa. Abertura pra Bidon, Bidon prende o lance para Gabriel Paulista. Mateuzinho já passa pelo setor de direito do campo de ataque. Gabriel demorou para passar. A hora que passou foi marcado. Chegou na bola para tocar. Burgos põe para fora em lateral para o time do Corinthians bater pela direita de ataque. 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A bola volta com o time corintiano para ser jogando pelo seu campo de defesa. Já aprende a jogar a curtinha o time do Corinthians. A vitória vem para Bidon. Bidon já prende o lance e prende para Carrilho. Carrilho abre para Gustavo Henrique. Ele prende o lance pelo campo de defesa para o time do Corinthians para Bidu. Bidu prendeu Memphis, é o único homem no ataque, se movimenta de um lado ao outro. É para a volta, novamente ele toca, ele vai no Coutinho, novamente recolheu Gustavo Henrique. Ele prende para o time corintiano, para Alan. Alan domina, vem para a finta, já abre Carrilho. Alan passa com a bola dominada, Memphis pede. A abertura vem para Memphis, Memphis domina, deu para Alan. Alan tenta o levantamento na bola dividida, lateral para o timão bater. Manuel para o Corinthians bater pelo setor de esquerda, campo de ataque, lateral para o time do Corinthians cobrar. 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A bola já volta no toque de bola contigo do campo de defesa, vem pro toque de bola contigo novamente o time do Corinthians, recolhe curto novamente, Gabriel Paulista prende a jogada, já domina do campo de defesa, recolheu novamente no campo de reta, guarda, vai pra finta, prende o lance, tenta o toque de bola curta, domina pelo setor de direito, o time do Corinthians, abertura para Gabriel Paulista, levantamento vem para Mateuzinho, não dominou, Mateuzinho aplaudiu, se ele domina, sairia na cara do gol. A bola volta com o time do Estudiantes, esguardecida a zaga, vem Gabriel Paulista de cabeça, tira, mas tira muito mal, ela tá no pé do zagueiro, vem pro toque, lembra contigo na intermediária, Correia, Correia ganha o lance, chega, Caio César, toca na bola lateral para a equipe do Estudiantes bater. 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A bola volta, volta com o time do Estudante, pende Pires, Pires domina do campo de defesa, tenta o levantamento para Palácios, Palácios já recolhe, abriu para o setor de esquerda, que é para ataque, vem levantamento à frente, cruzamento na boca do gol, Gustavo Henrique tira, Mateuzinho mata no peito, tentou o domínio, não teve, a bola volta do toque de bola, aperta na marcação, foi driblado, Mateuzinho chega na bola inteligentemente, vem pro toque de bola, Gabriel Paulista, ele solta para Garro, Garro tenta o domínio, toma o tranco nas costas, o Piuvi, é falta, defesa direita para o Corinthians bater.
4: Um dos poucos momentos que o Estudiantes está no campo de ataque, né, tentando fazer alguma coisa, mas o Corinthians protege bem, chega firme, o Piuvi por ali, faz a falta, campo de defesa para o Timão.
0: 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A bola volta com o Timão, tenta sair jogando, Bidu passa mal, a bola volta novamente, Bidão não foi, não chega na bola porque a bola foi mal passada pelo Bidu. Recolhe o time do Estudiantes para ser jogando pelo seu campo de defesa, o Estudiantes prende a jogada com Palácios, Palácios já domina, abre para a quarta zaga, recolhe com Pires, Pires prende o lance, tenta o levantamento 0-0, é o placar do jogo, a abertura vem pelo seu campo de defesa, tenta o toque de bola contigo no setor intermediário, abre a jogada curtinha, Palácios, Palácios recolhe novamente pela zaga central para Pires, Pires prendeu pelo setor de direita, tenta o levantamento no campo de ataque, sobe a zaga, corta, tira, a bola volta no toque de bola de Bidon, Bidon escapa na falta, escapa na marcação, domina Bidon, tenta a finta de calcanhar, tentou soltar, aconteceu a falta, o árbitro não deu, já domina do toque de bola, tenta arrancar novamente o time do Estudiantes, a abertura vem pelo setor de esquerda, campo de ataque para Burgos, Burgos domina, abre a jogada para a ponta, solta o lance à frente no comando para Correia, ele tenta a finta, volta a jogada contigo no seu campo intermediário, prende o lance curto no meio de campo, recolhe novamente Palácios, Palácios gira, jogada solta para a quarta zaga, para Nunes, Nunes domina do campo de defesa, girou jogada curtinho novamente para Piuvi, ele prende a jogada pelo comando de ataque, vai para a finta, Palácios tentou cruzamento, levantou na entrada da grande área, afasta o time do Corinthians, vem para tirar, tira muito mal Alan, a bola volta com o time do Estudiantes que domina, já tenta descer pela quarta zaga, recolhe Nunes, Nunes prende e volta na circunferência central para Pires, Pires recolhe a jogada para Palácios, Palácios recolhe pelo setor de esquerdo, camisa 24, vem para o toque de bola com Burgos, ele volta a jogada novamente, o toque de bola de Pires, Pires recolhe para o time do Estudiantes, levantamento à frente, parou a zaga do Corinthians, lançamento vem na intermediária, tentou tirar o timão, não consegue, a bola volta no comando, aperta na marcação, já tenta descer, Garro aperta, vem pro toque de bola, tentou ganhar Carrilho, não conseguiu, na direita novamente Mancuso, ele prende pro time do Estudiantes, tentou bater à frente, vem Garro para tirar, vem para cortar Bidon, Bidon tira, a bola volta no toque de bola novamente pro time do Estudiantes, que tenta descer com Palácio, Palácio prende e solta a jogada no setor intermediário, toca a bola Estudiantes de pé em pé, abertura vem pela esquerda, vem cruzamento dentro da grande área, o levantamento à frente muito forte, passa na direita Mancuso, dominou, recolheu, girou, soltou boba, jogada no comando de ataque com Piovi, Piovi cruza na boca do gol, tentou o toque para o peito, já domina novamente o time do Estudiantes, vem na pressão em cima do time do Corinthians, cruzamento na grande área para ninguém, estica forte demais, Palácio, tiro de meta, para o Corinthians bater.
4: E pela primeira vez nos últimos minutos, o Estudiantes tem o domínio no campo de ataque. O cruzamento não saiu legal por ali, justamente do Palácios, lateral esquerdo, passa na área, tiro de meta, Corinthians.
0: 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Domina o time corintiano, a abertura vem pro toque de bola, tenta o domínio, Memphis não tem, afasta a zaga, vem para tirar o time do Estudiantes, bola volta do toque de bola contigo do campo de defesa, recolhe o time corintiano, vai deixar a bola sair para a linha de fundo, tiro de meta pro time do Corinthians cobrar. 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

0: Pegadinha fundeira, é tiro de meta pro time do Corinthians bater no seu campo de defesa. Se posiciona para bater tiro de meta, Hugo. O tempo não para, Bandeirantes marca. 21 jogados, 21 primeiro tempo de jogo, girando o placar da Libertadores da América, quartas de final, jogo da volta. Corinthians 0-0 também para o Estudiantes. 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
1: O Atlético Mineiro garante a classificação na Sul-Americana. Após vencer por 4-2 o Santos no tempo normal, 3-1 nos pênaltis, avança às semifinais da competição.
0: E o Bidu Gustavo Henrique vem pro toque, ele para pro time corintiano, tenta o levantamento para Bidu, Bidu mata no peito, Bidu pro time do Corinthians, tentou a finta, ouviu o toque na mão, tá parado o jogo, tá marcado, esquerda ataque, falta pro time do Corinthians bater.
2: E pode ser um momento de extrema importância ali pelo lado esquerdo, né? E de fato, o Bidu ele tenta a finta, tenta o lençol por ali, o marcador passa, a bola acaba explodindo na mão do camisa 31, o Baltazar, falta importante, momento bacana pro Corinthians tentar o primeiro.
0: 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É falta para a equipe do Corinthians bater pelo setor de direito do campo de ataque. Vem Memphis para a cobrança de falta. Timão quer o primeiro gol no jogo. É falta para o time do Corinthians bater pelo setor de direita. Memphis vem para a cobrança. Vem levantamento dentro da grande área pelo setor de esquerda, de perna direita. Memphis para a cobrança e também Garro. É falta para o Corinthians. Partiu Memphis, bateu direto pro gol. Ela dá na bochecha da rede pro lado de fora. Tiro de meta para o Estudiantes bater.
2: Foi mais a meia altura, né? Mas até pela infiltração do Bidon, pareceu a tentativa de fazer igual aqui contra a equipe do Rosário, né? Mas o Memphis surpreende, tenta pegar o Muslera de surpresa, boa chance do Timão.
0: 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No primeiro jogo 0-0, na Bandeirantes falam Ronaldo Giovanelli, Léo Jeans.
3: Bom, pelo que eu percebi até aqui, nos 15 minutos o Corinthians começa bem, depois acaba recuando um pouco mais e deixando o Estudiantes aparecendo. Esse Piovi é um cara que está sempre colocando a bola, girando para um lado e para o outro, fazendo o time do Estudiantes sair um pouco mais da defesa. O Corinthians está deixando esse espaço. Começa bem o Corinthians, mas depois está dando muito espaço para o time do Estudiantes, Ulisses, porque o Piovi está tendo muita liberdade para tocar e o Corinthians com muita dificuldade para sair da zona de defensiva para chegar até o ataque. Então o Corinthians, quando chega, chega em massa, mas está deixando muito na marcação e recuando muito para dentro do Hugo, Ulisses.
0: E aí, Léo?
4: Eu não gostei desses primeiros 24 minutos do Corinthians, não, Ulisses. Acho que o Corinthians deixa o Estudiantes esfriar a partida, rodar a bola de um lado para o outro e tirar o ritmo do jogo. Corinthians precisa acelerar e, para acelerar, precisa usar mais o Caio César pelo lado direito. Corinthians fica muito pelo lado esquerdo com o Matheus Bidu. Para mim, o jogo do Corinthians é do outro lado, com o Caio César partindo para cima do Palacios. Repito, o Palacios não é lateral esquerdo de origem. Ele tem 1,95m e ele é lento. Se o Caio César for para cima dele, vai ganhar os duelos e o Corinthians tem mais chances no jogo. O Corinthians só teve uma finalização, essa última falta do Memphis, mas não colocou o Muslera ainda para trabalhar. O uruguaio é um goleiro com falhas graves ao longo da carreira, ele é um goleiro fraco. Só que para fazer o gol, o Corinthians precisa finalizar na meta defendida pelo Muslera. Até aqui, 24 minutos de uma atuação, para mim, pobre do Corinthians, Ulisses.
0: A bola volta com o time do Corinthians, tenta o toque de bola com o time da intermediária, tentou tirar, não consegue. A bola volta com o time do comando de ataque, afasta muito mal. Gabriel Paulista recolhe novamente do campo de ataque, a equipe do Estudiantes. Bola batida, vai para fora. Tiro de meta para a equipe corintiana bater, pegou mal na bola. Piovi.
2: Saiu a finalização do Corinthians, a primeira com o Memphis. Agora sai a primeira do Estudiantes. É pouco inspirada, chute para fora, torto, cobra o tiro de meta, Hugo Souza.
0: A bola volta, volta no toque de bola para ser jogando o time do Corinthians. Tiro de meta para o time corintiano bater com a Mafri. 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A bola volta no toque de bola curtido do campo de defesa, recolhe curto no comando de ataque, afasta na marcação, já domina do toque de bola, tenta ganhar novamente Carrilho, ele toca na bola, mas a bola volta insistentemente para o time do Estudiantes pela direita com Mancuso. Mancuso prende o lance, volta a jogada, tranquiliza no campo de defesa com Nunes. Nunes recolhe para a quarta jogada com Pires. Pires prende o lance, já domina novamente para o time, tenta o toque de bola curtido no setor intermediário, recolhe no campo de defesa o time do Estudiantes. Corinthians com o Muslera. Muslera bate na bola, tenta o levantamento, tenta dominar, recolhe, mata no peito de forma muito errada o Alan, porque

0: Que a bola era do goleiro corintiano, ele rasga a frente e dá de graça com a equipe do Estudiantes, porque o Alan é fraco, já domínio do toque de bola, recolhe pelo setor de ponta aperta novamente o time do Estudiantes, a Pitura vem com Burgos, Burgos prende o lance, vem na cobertura Alan e põe para escanteio, uma bola que era do Hugo, o Alan tirou mal e agora cede o escanteio para o Estudiantes.
1: É, agora ele teve que fazer o serviço por ali, né? Foi bem no carrinho, foi bem no bote, porque o jogador do Estudiantes ia para a área numa boa condição, mas tem escanteio. Primeiro do jogo para o time argentino por aqui em Itaquera.
0: Se posiciona para a cobrança de escanteio, escanteio novamente para a equipe do Estudiantes. Bater vem Burgos para a cobrança de escanteio, vai partir para a bola. Levantamento na grande área, confusão arrumada aí. Já tem jogador do Corinthians caído.
1: O que retarda a cobrança do escanteio, ó, tá por ali caído e é o Garro. Tá caído o Garro ali naquela confusão, me pega daqui, me pega de lá. E a arbitragem agora precisa intervir por ali, Ulisses.
0: Pra você ligado no futebol da Bandeirantes, torcedor brasileiro, obrigado pelo carinho da sintonia. E foi o Nunes. O Nunes que empurrou o Garro no pescoço ali tudo. O árbitro manda a cobrança de escanteio. Vem para a cobrança Burgos para levantar a frente do comando de ataque. É escanteio. Escanteio novamente no toque de bola. Levantamento vem na grande área. Tentou apertar. Vem Carrilho de cabeça. Põe para fora. E novo escanteio para o time do Estudiantes bater. Mas o árbitro está dando o último toque do jogador do Estudiantes. Tiro de meta, Corinthians.
1: Exatamente, né? O Corinthians fica com o tiro de meta importante para dar uma esfriada no ânimo da equipe do Estudiantes. Por enquanto, tudo igual. 0-0.
0: 0-0 é o placar do jogo. 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Já domínio do toque de bola. É bola para o time do Corinthians bater falta no seu campo de defesa. Bola para o time Curitiba. A Pitura vem do toque de bola contigo do campo de defesa. O Estudiantes adianta jogar a bola. Volta com toque de bola contigo de Mateuzinho. Mateuzinho recolhe para Gabriel Paulista. Deu para Mateuzinho. Mateuzinho domínio do campo de ataque. Tenta ligar para mim. Fiz mais para o zagueiro, vem pro toque de bola Palácios, ele tira o perigo para a volta do setor intermediário de cabeça, tenta jogar Carrilho, ele perde o lance, Estudiantes perde a bola novamente, vem pro toque de bola, recolheu, caiu, César passa mal, ele tentou buscar em velocidade, o Memphis tranquilo do gol, sai para pegar o Muslera.
1: Aí vai mal, né, o Caio César, impressionante, né, um passe por cima, completamente equivocado, ele tinha o campo livre de visão para pensar, para tentar fazer melhor, desperdício o ataque do Corinthians.
0: Fosse ligado no microfone Bandeirantes, torcedor brasileiro, domínio no campo de ataque, vem pro toque de bola contigo novamente no setor intermediário, recolhe novamente o time do Corinthians, tenta o toque de bola, Bidão perde o lance, a bola volta no toque para Garro, ele também falha, voltou para Bidu, Bidu para Garro, Garro domina pro timão, tentou soltar a frente no bate, rebate, a bola espirra, solta, vai sair pra linha de lado, em lateral pro time do Estudiantes bater.
1: É porque explode na cabeça do Caio César, né? No Garro tentando servir o camisa 37, assim como deu certo no primeiro jogo, passe do Garro. Gol de Caio César no empate 1-1 na Argentina.
0: É lateral para o time do Estudiantes bater pelo setor de direito do campo de defesa Mancuso. Ele vem para a cobrança de falta. Lateral, lateral, campeonato aperto. O time do Corinthians vem para ganhar o lance. Levantamento foi feito à frente do comando de tanto. Toque de bala Coutinho na direita. Recolheu novamente Mancuso. Ele tenta o toque de bala no comando de ataque. Já domina, mata na coxa. Prendeu. Domina, tenta a finta em cima da marcação. Balança novamente Correia. Ele tenta o drible. O árbitro para. Está marcada a falta para a equipe. O saída de bola para a equipe do Estudiantes bater pela direita. 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O Zé Grupo Souza Lima é lateral pro time do Estudiantes bater pelo setor de direito do campo de ataque. Placar do jogo 0-0. Lateral cobrado para dentro da grande área. Subiu Gustavo Henrique de cabeça, tira pro time do Corinthians. Complemento lance Alan. Ele tenta ligar a jogada no comando de ataque. Afasta novamente pela quica. Volta com o time do Estudiantes que domina contigo no campo de ataque. A abertura vem pelo setor de esquerda. Já recolhe na ponta. Prende jogada Burgos. Burgos tenta finta. Mateuzinho parcialmente toca na bola. Tira. A bola vai embora em tiro de meta pro Corinthians bater. 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Bandeirantes marca. 30 jogados para você conferir. É o primeiro tempo de jogo, girando o placar da Libertadores da América. Continua para você. Corinthians 0, Estudiantes também 0. No primeiro jogo foi 1-1. Tá tudo empatado então, por enquanto indo pros pênaltis. Na Bandeirantes, quem vem para falar é você com Alô, Alô Bueno.
2: Em jogo atrasado da 21ª rodada do Campeonato Brasileiro, o Botafogo, jogando em casa, vence por 3-2 a equipe do Grêmio.
0: A bola volta para Memphis. Memphis domina para Bidu. Bidu prendeu no toque de bola curtinho para Memphis. Memphis em velocidade tentou descer. A bola sai para a linha de lado, Memphis no chão. Tá marcado o lateral para a equipe do Estudiantes bater.
1: A torcida pede a falta, né? Mas o camisa 4, apesar da chegada dura do Nunes,

0: atinge a bola, né? Resta saber se também ele pega o Memphis antes, fica caído ainda o camisa 10 corintiano na descida do Timão, lateral cobrado.
1: A bola volta pro toque de bola de Biton. Biton começa novamente com o time do Corinthians no seu campo de defesa com Gustavo Henrique. Gustavo Henrique domina, abre para Alan. Alan prende o lance para Gustavo Henrique. É na direita o jogo, tem Carrilho pedindo. Inverteu na esquerda, cabre ataque para Bidu. Bidu se domina, é boba, dominou. Encara a marcação do Mancuso. Bidu vai para a finta, levou para a linha de fundo, cruzou, deu pro Memphis fora da grande área. Ele domina, gira dentro da grande área, tenta a finta, tenta o passe, tabelou. É para Bidu, vai fazer o gol, bateu em cima do goleiro, voltou para Bidu, mas acho que ele estava impedido, viu? Ele estava na frente.
0: É, agora o Garro pensa rápido, né? Muito inteligente para servir o jogador do Corinthians. O Bidu, arbitragem acaba dando por ali o impedimento, mas foi bem. O Memphis puxa a marcação, o Garro aparece como fator surpresa e dá o passe rápido.
1: 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Vem Muslera, Muslera na bola, vem pro toque de bola contigo no setor intermediário, aperta na marcação, já domina, recolhe o time corintiano, tenta o toque de bola, vem para rasgar Carrilho, ele rasga mais a bola, volta para Palácios, ganha a jogada, Mateuzinho responde de novo, sempre a segunda bola do time do Estudiantes. Mateuzinho tira de novo, recolhe o time do Corinthians, Garro ganha a primeira pro time corintiano, levantamento vem no meio, fácil, Hugo Souza sai do gol para pegar do goleiro corintiano e sair jogando. 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sempre a segunda bola, é da equipe do Estudiantes, em impressionante, Corinthians não ganhou a bola, abertura frente, vem no bico da chuteira para tirar Gabriel Paulista, dá um bico nela, tira, põe para fora, é lateral pro time do Estudiantes, bater e ser jogando. 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Domínio do toque de bola, tenta ser jogando, recolhe novamente a equipe do Estudiantes, prende jogada com Muslera. Muslera domina, 33 minutos de bola rolando, é o primeiro tempo de jogo, 0-0, abertura frente, vem pro toque de bola, recolhe Mateuzinho para ser jogando com Hugo. Hugo domina o goleiro corintiano, rasga a jogada, tenta o levantamento pelo setor de direita. Abertura vem para um toque de bola, Caio César tentou ganhar, não conseguiu. Gabriel Paulista sobe, tira sempre a segunda bola da equipe do Estudiantes, é impressionante. Abertura vem à frente do comando de ataque, aperta Mateuzinho. Ele tenta tirar, não consegue. Volta o time do Estudiantes, tenta descer pelo setor de direita no campo de ataque na finta Correia. Ele prendeu, tentou descer, vem para tirar Carrilho. Ele tira para Mateuzinho, Mateuzinho para Caio César. Caio César domina para o time do Corinthians, tentou partir, ganha lateral para o time. Uma bateria pela direita de defesa. 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Opinião na Bandeirantes, ídolo da fiel torcida corintiana, Ronaldo Giovanelli, fala com o Léo Gens. Ronaldo.
2: É, na verdade, o Corinthians precisa aumentar um pouco mais esse ritmo agora, porque no começo do jogo teve um ritmo alucinante. Agora deu uma segurada e não adianta ficar pedindo falta, não adianta. O Gizão é diferenciado. O Corinthians está parando muito e eu tô gostando de ver o Estudiantes, porque eles não estão saindo jogando, eles estão quebrando, rifando essa bola. E o Corinthians tem que ficar atento nisso.
1: E aí, Gens?
3: É um jogo muito brigado, muito batalhado, mas de poucas chances claras para ambos os lados. E esse cenário é mais favorável ao Estudiantes, que joga fora de casa e joga por uma bola. Ronaldo falou sobre a bola longa, é um recurso desse Estudiantes, porque o centroavante é o Guido Carrilho, um jogador muito alto, forte, que sustenta bem essa bola, joga bem no pivô. Então essa é uma arma do Estudiantes, que consegue esfriar a partida. O Corinthians não consegue criar duas, três chances em sequência.
1: E vem Timão, domina no toque de bola curtinho, prende Alan. Alan recolhe para o time do Corinthians, já solta a jogada pela meia direita no campo de ataque, soltou para Carrilho. Limpou, bate, dominou, bateu. Passa por sobre o gol, liga de fundo, tiro de meta para o Estudiantes bater.
0: No primeiro grande lance para inflamar o torcedor por aqui. Que finalização, que cacetada do Carrilho. Clareou pro peruano, ele arriscou por cima, quase, quase o primeiro do Timão Itaquera.
1: 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A bola volta no toque, ele para já, domina contigo no campo de defesa, aperta na marcação, tenta ganhar o time do Corinthians, Palácio Liba, dribla um, dribla dois, libra três e põe a bola para fora. E acaba chutando aí o técnico do time do Corinthians, o Diniz, que ficou na reclamação. Lateral para o Corinthians, mas o árbitro para.
0: É, e primeiro o Mateuzinho depois tenta dar um revide pelo Diniz, né? Ele passa a perna ali no jogador do Estudiantes e tenta cobrar o lateral rapidinho. A arbitragem não deixa, agora sim, arremesso autorizado.
1: A bola volta, volta no toque de bola.

0: Então, senhor, jogando o recorde do Coutinho, faltou experiência pro Diniz ali, do bico do toque de bola, uma pisadinha, recorde do toque de bola, Coutinho do campo de retaguarda pra ser jogando o time do Corinthians, abertura, vem com o toque de bola de Carrilho, lindo lance pra Garro, é no setor de direito do campo de ataque, vai pra finta, corta pra dentro, não cruza, porque não tinha pra quem cruzar, agora vem levantamento pro Matheusinho, agora tem pra quem cruzar, levantou no banco do gol, subiu o zagueirão, cortou, tenta chegar Bidon na bola, chega, mas a bola volta com o time do Estudiantes, que tenta sair jogando toda a segunda bola, tanto lá quanto cai do Estudiantes, já dominou no toque de bola para ser jogando o time do Corinthians com toque de bola de Bidu, Bidu para Gustavo Henrique que sai jogando em setembro a ESPN e vem com o futebol europeu, Série B, Liberta e Sul-Americana, tem NFL, tênis, muito mais pelo plano prêmio do Disney Plus, a bola volta para Carrilho, Carrilho domina para o time do Corinthians, tenta o toque de bola para o time corintiano, abriu para Bidon, Bidon prende o lance, tenta esticar a jogada pelo setor de meio direito do campo de ataque para Gustavo Henrique, ele prende para o toque de bola de Bidu, Bidu já domina do campo de defesa, vai tentar a finta, tenta o toque, curtindo novamente no setor intermediário, recolhe novamente o time do Corinthians para ser jogando o lançamento, vem à frente no comando de ataque, aperta, tenta o toque de bola novamente, Bidon, Bidon prendeu, girou, jogada pelo comando, abre a jogada contigo do campo de retaguarda, solta pro toque de bola de Gabriel, abriu para Alan, sempre um perigo, Alan domina pro time Corinthians, deu o toque de bola Coutinho, vem pro toque de bola Garro, Garro tenta partir da direita para Mateuzinho, Mateuzinho dobrou para Caio César, vai pra finta, dominou, limpou, vai fazer o gol, bateu fraco. O chute saiu excelente, Muslera pegou no meio do gol.
1: A jogada pelo lado direito, né? O Garro acha o Mateuzinho, que é rápido no pensamento, serve o Caio César. Dessa vez ele praticamente recua, facilita a vida do Muslera.
0: A bola volta no toque de bola, tenta descer novamente, o time do Corinthians não consegue, tá vendo, Ronaldo? O árbitro também não dá lá, é trombada, caiu, não vai dar falta, o árbitro nem lá e nem cai, hein, Ronaldo?
2: Ele não dá, não é que ele é maldoso, é o estilo dele, é o venezuelano que ele faz isso aí, dependendo do lado ele nem olha, ainda mais se o Garro ficar discutindo, não adianta, discussão aí não adianta, é bola no chão, virar pro lado, pro outro, fazer o time correr atrás do Estudiantes que tá gostando do jogo, hein, Ulisses? Isso é ruim.
0: Né? É isso, Léo?
3: É isso aí, exatamente. Eu acho que essa última jogada mostra um caminho pro Corinthians. Utilizar mais o Caio César e o lado direito de ataque, Luiz.
0: A bola volta com o time, tenta o toque de bola, o time do Estudiantes. 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E vem pro jogo, tenta o domínio, o time do Estudiantes. Levantamento foi feito, à frente, bola batida, gol em cima da marcação. Bidu vem pra tirar tranquilo, pega Hugo, não, a bola sai. Mas já estava marcado impedimento quando a zaga do Corinthians pediu.
1: É, foi na finalização do Guido Carrijo, impressionante, né? Porque fica um bate e rebate danado na primeira que sobra pro camisa 9. Capitão do time, o mais importante jogador do Estudiantes, sobrou pra ele, mas desperdiçou por aqui, segue 0-0.
0: É o futebol da Bandeirantes e o Hugo tá chamando a atenção do árbitro. Jogadores do Corinthians cercam de novo o árbitro do jogo. É bola no campo de defesa pro time do Corinthians, Sérgio jogando bola pro time corintiano, bater no campo de retaguarda com o Hugo, com o Mafri, todo o caminho é mais seguro, só vai, fale com o seu corretor, é Mafri. A bola volta no toque, ele para pra ser jogando, já domina contigo no campo de defesa, recolhe a jogada pra ser jogando novamente, o time do Corinthians vem partir pra bola, Hugo, ele parte pra bola, bate, tenta o levantamento à frente para o comando de ataque, tentou o toque de bola contigo na intermediária, afasta a zaga corintiana, tenta tirar o time do Estudiantes, a abertura vem pelo setor de esquerda, campo de defesa, Burgos domina, Mateuzinho chega agora na marcação, ele tenta esticar da ponta em velocidade, tenta descer Correia, Correia tenta levar a praga de fundo, bate o cruzado, bola volta pra Garro, tenta armar contra golpe, mas com quem? Não tem ninguém, ele domina até aberto, Caio César, toca pra Caio César, recolhe pro time do Corinthians, dá um tapa na velocidade, tentou passar, empurrado! Chegou Palácios fazendo a falta pela direita em frente ao banco de reservas do Corinthians, falta pro Timão bater.
1: E pra tomar amarelo, né? Palácios, camisa 24, o primeiro amarelo para o Estudiantes, agora um amarelo pro Corinthians com o Bidon, Palácios amarelado, pegou o Caio César que em disparada por ali.
0: O tempo não para, Bandeirantes marca. Você confere, 40 minutos de bola rolando, 40 de bola rolando, o primeiro tempo de jogo, girando o placar da Libertadores da América. Marcelão Capacita, curtindo o sonsaço, Bandeirantes, obrigado pelo carinho da sintonia, continua pra você. Corinthians 0, Estudiantes também 0 no primeiro jogo, 1-1, rápido Bueno.
4: Último classificado da Libertadores sai amanhã entre Flamengo e Independente Del Valle.
0: Ah, Flamengo já tá classificado, Flamengo venceu 2-0, já tá classificado, é falta pro time do Corinthians bater de mão, vai pra cima, vem Gustavo Henrique na área, também Gabriel Paulista, levantamento na grande área, o toque de cabeça do Gabriel Paulista, a bola vai embora. Tiro de meta para o Estudiantes bater.
1: Depois do cruzamento do Memphis, né? Quase na entrada da grande área, o Gabriel apareceu por ali. A linha do Estudiantes estava alta para

0: praticamente na entrada dela, desperdiça a chance o time corintiano.
1: No futebol da Bandeirantes, para você, torcedor brasileiro, se posiciona o time do Corinthians pro time do... Tenta o toque de bola, o time do Estudiantes, para ser jogando Caio César, sobe de cabeça, toca na bola, ela sai para a linha de lado, tá paralisado o jogo, marcado lateral para o Estudiantes bater na esquerda, campo de ataque. Você curtindo o sonsaço na Bandeirantes, a Bandeirantes com você, se posiciona no toque de bola para ser jogando o time do Estudiantes em lateral, na linha aqui de videogramado. Obrigado, torcedor, pelo carinho da sua sintonia, você ligado no microfone de Bagó, tradição do Rádio Esportivo Brasileiro. Domínio do toque de bola, tenta ser jogando já, domina, recolhe novamente o time do Estudiantes, o passe de bola sai curto, carrinho e acompanha de longa distância, sobe de cabeça, Mateuzinho inteligente para Hugo, ele poderia abrir para Mateuzinho, prefere o toque no toque de bola para Gustavo Henrique já prende no campo de defesa para sair jogando, vai tentar o toque de bola, curtinho novamente no setor intermediário, prende o lance o time do Corinthians para ser jogando no campo de retaguarda, já domina lançamento, vem para Garro, recolheu para Carrilho, tira o pé na dividida com vontade, ganha o Estudiantes, já prende o lance, Pires dominou, vem Estudiantes, cruzamento na boca do gol, afasta a zaga parcialmente, a bola sobra, batida para fora, linha de fundo, num erro graço do Carrilho, o Garro dá a bola para ele, ele não domina, agora os dois discutem ali, o Garro fala com o Carrilho, tiro de meta Corinthians.
0: E o Gustavo Henrique tentou cortar essa bola, e aí ela acaba sobrando justamente pro Burgos, né, o Carrilho não conseguiu acompanhar por ali, o cruzamento acaba saindo, vem a pancada do camisa 17, essa bola abre um pouco, pega o efeito para sorte do Corinthians, segue 0-0 por aqui.
1: Aí tá parado o jogo, tá marcado, bola pro time do Corinthians bater pelo setor de esquerda, campo de ataque. Giba no Guarujá, ligado na Bandeirantes, rapaziada do Dalmo, alô Antonella, curtindo o sonsaço da Bandeirantes, Antonella e o Giba, obrigado pelo carinho da sintonia. A bola volta, volta no toque de bola, é o Giba, domínio do campo de ataque, tenta descer consigo novamente o time corintiano, abertura para Gabriel Paulista, prende para Caio César, encara Caio César, ele vem pra finta, recolhe a jogada, prende mais limpa para voltar a jogada novamente, domina o time corintiano com Carrilho, Carrilho já prende pelo setor de direito do campo. Para ataque, vem para finta, abriu para Mateuzinho, vai para o cruzamento, levantou na boca do gol, se mexeu errado novamente Memphis, mas a bola volta com o time do Corinthians, já domina pelo seu campo de defesa para ser jogando o time corintiano, a abertura vem pelo seu campo de retaguarda, vai tentar o toque de bola contigo no setor de meio do campo, você ligado na Bandeirantes, a Bandeirantes com você, obrigado torcedor brasileiro, domínio do toque de bola curto no comando de retaguarda, o time do Corinthians tenta descer Carrilho, ele lança para Mateuzinho, domina com dificuldade, vai perder o lance do errado e faz a falta. Além de categoria, faltou inteligência ao Mateuzinho.
0: É porque foi o bolão, né? O Carrijo, ele mete uma bola cheia de efeito por ali.
2: É seleção, velho.
0: E o Mateuzinho, jogador de seleção, como bem lembrou Ronaldo Alimbeiro, Hugo Souza e o Bidon, não conseguiu dominar por ali.
3: A seleção nossa hoje tem prateleira A, B, a nossa é a C.
2: Tem
3: seleção
2: certeza?
3: Brasileira hoje,
2: tem
3: absoluta.
2: Certeza.
3: É só olhar os últimos anos. É uma tristeza.
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1: 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Que o Gabriel Paulista tá querendo ali, gente?
0: Acho que é resquício do primeiro jogo também, né? Com o Guido Carrijo e tal. Primeiro jogo lá na Argentina foi quente, agora fica ali o bate-boca. É justamente, né? É Gabriel Paulista e Guido Carrijo.
1: Pra jogar futebol você tem que ser inteligente, no mínimo, né? Então não tem que entrar nessa coisa que faz o time argentino. Deixa eles reclamar, deixa eles fazer. Joga a bola e ganha o jogo. Mas é isso que interessa.
2: Mas você vê que eles não saem jogando, né? O Muslera sempre quebra essa bola pra deixar o time dele lá no ataque.
1: E vem pro jogo o time do Corinthians. Memphis lançado pelo setor de direito do campo de ataque. Tentou a finta, Caio! Ele tentou o drible. O Memphis foi puxado. Tá parado o jogo. Marcada a falta e pinta amarelo.
0: O segundo quase na sequência pro Estudiantes. Pires, camisa 14. Ia perdendo da corrida pro Memphis, hein? Saiu atrás do camisa 10. Chegou à frente, tomou a falta importante. Mais um amarelado pro Estudiantes. Falta pro Corinthians, lado esquerdo.
1: Timão quer o primeiro gol do jogo. É falta pro time do Corinthians bater pra você ligar. No futebol da Bandeirantes, a Bandeirantes com você, torcedor brasileiro, obrigado pelo carinho da sua sintonia, é falta pro time corintiano bater, falta pro Corinthians cobrar, você vem comigo daqui a pouquinho, tem intervalo, Bandeirantes com você, o um intervalo inteligente com Ricardo Capriotti, aqui parado o jogo, Ricardo Capriotti vem já já, é falta pro time do Corinthians bater como se fosse um escanteio pelo setor de direita na entrada lateral da grande área, cruzamento na grande área, subiu o zagueiro, cortou, voltou para Gabriel Paulista, ele cabeceia pro meio da grande área, tenta o toque de bola, Gustavo Henrique caiu, o juiz mandou seguir. Dois. A bola volta no toque de bola contigo do campo de defesa. Pois não, do Vale.
0: Vamos a 47 no primeiro tempo, Ulisses.
1: A bola volta para Hugo. Hugo rasga, levanta para o comando de ataque.

0: Memphis corre, tentou chegar mais para o goleiro Muslera que pega.
1: Experiente, né? Fez uma última Copa horrorosa, inclusive a convocação do Fulan que saiu hoje, obviamente não tem o Muslera entre os goleiros.
0: A bola volta, volta no toque de bola, já domínio do campo de defesa para ser jogando o time do Estudiantes, para você ligado no microfone Bandeirantes, Corinthians e Estudiantes, placar continua de 0-0 no primeiro jogo, 1-1, abertura para Mateuzinho, deixa a bola passar para ganhar, lateral para o Timão bater, daqui a pouquinho o Capri vem para comandar o intervalo da Bandeirantes, aqui a lateral para a equipe do Corinthians bater, vai bater lateral, o árbitro vai terminar o primeiro tempo, ele bate lateral, soltou curtinho, racole para Caio César, tenta a finta, houve a falta em cima do Garro, tá caindo o Garro com a mão nas costas.
1: Exatamente, já praticamente fora do campo, o banco do Estudiantes reclama sem razão, tem falta, o Corinthians vai terminar a primeira etapa.
0: É falta pro time do Corinthians, recolhe do campo de defesa, o time corintiano tenta descer, ergue o braço, o árbitro termina o primeiro tempo. 0-0 Estudiantes. As emoções ficam pro segundo tempo na Bandeirantes. Está chegando ele. Alô, Ricardo Capriotti.
2: Alô, Ulisses. Vamos lá, então. Daqui a pouquinho tem todo o segundo tempo. Por enquanto, essa partida está indo para os pênaltis. Decisão indo para as penalidades máximas. Paulo do Vale, o clima na Arena do Timão. E aí, PDV, me fala.
1: É, tá gelado, né? Clima de 15 graus por aqui, mas o jogo é muito quente. O torcedor corintiano também por aqui, apoiando bastante a equipe. O Timão quer voltar a uma semifinal de Libertadores depois de 14 anos, onde foi muito feliz. À disposição de Diniz, Cauê, Choca, Pedro Raul, Milans, Matheus Pereira, Gilelli, Charles, André, Iago, Guinegão, Dieguinho e Lingard, Capriotti.
2: Bom, é o seguinte, ó, daqui a pouquinho, depois do intervalo, vamos ouvir Léo Gens e o Ronaldo Giovanelli, a nossa dupla de craques, explicando aqui como foi esse primeiro tempo e o que é que o Corinthians precisa fazer para evitar as penalidades máximas, garantir a classificação no tempo normal. Mas tudo isso rapidinho, depois da parada a gente já volta com o intervalo inteligente Bandeirantes. Até já.
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0: São 10 horas e 23 minutos, hora de opinião no intervalo inteligente Bandeirantes. Vamos ouvir os craques dos comentários, Léo Geis e Ronaldo Giovanelli, explicando esse primeiro tempo para o torcedor do Timão. E aí, Léo, me conta tudo, como é que foi esse primeiro tempo? Boa noite.
1: Tudo bem, Capri, uma boa noite para você e para todo mundo ligado na Bandeirantes. Eu acho que eu esperava mais do Corinthians na etapa inicial. Finalizou pouco, ameaçou pouco a meta defendida pelo Muslera. Uma finalização só por cima, aos 35 minutos, com o Carrilho. Já o Estudiantes teve uma chance clara com o Burgos, um chute da entrada da área. O Estudiantes tira o ritmo da partida, sofre uma falta, cai e o jogo não flui, o que é péssimo para o Corinthians, que é um mandante. Acho que o Corinthians precisa acelerar um pouco mais o jogo e utilizar o Caio César pelo lado direito. Na única oportunidade mais clara, ou na chance que ele teve, ele foi para cima do Palácios e arrumou um cartão amarelo para o lateral esquerdo do Estudiantes. Esse é o caminho para o Corinthians no segundo tempo, para de repente arrumar uma expulsão desse atleta no segundo tempo, Capitão.
0: Valeu, já volto com você, Léo. Agora eu quero ouvir ele, Ronaldo Giovanelli. Ronaldão, boa noite. E aí, me conta como é que foi esse primeiro tempo, a visão aí no camarote da Band, aí na Arena do Timão. Fala, Ronaldão.
2: Boa noite, Caprio, boa noite aos amigos da Rádio Bandeirantes. Eu diria o seguinte, o Corinthians começou até bem o jogo, estilo Diniz, pressionando, saindo um pouco, chegando até do lado esquerdo para cima da zaga do Estudiantes. Aconteceu o seguinte, o Corinthians depois de 15 minutos recuou e começou a assistir o jogo. Tanto é que teve só um arremate de fora da área, que foi o Carrilho, então é muito pouco. E o time do Estudiantes com o Muslera, por mais que ele seja um grande do frangueiro de Copa, o que que ele faz? Ele quebra, ele não fica jogando aqui atrás. E é isso que o Diniz tem que aprender, vendo hoje também, serve como uma lição de quando você joga na casa do adversário, você não traz o adversário para sua área, você deixa o adversário lá no meio de campo. Eu espero que ele tenha aprendido essa lição hoje, porque a lição hoje ele não saiu jogando em hipótese alguma, então ele não teve risco, só no chute de fora da área. Agora, quando o Corinthians recuou, o time começou a funcionar, o Piovi aí começou a fazer essa bola girar para um lado, para o outro, começou a cansar a defesa do Corinthians. O Corinthians marca muito bem, mas se puder no segundo tempo, Capri, melhorar na saída, no contra-ataque com o Caio, achar o Caio César um pouco mais aberto, alguém tem que pifar essa bola em condições para ele. O próprio Memphis também, vira e mexe, ele está tentando aparecer, mas tem muito campo para trabalhar. Então quem tiver no meio de campo, que é no caso o Garro, faz o time encostar. Então você não pode ficar com essa bola lá no Hugo, jogando para lá e para cá. O Corinthians erra nesse sentido, quer ter a posse de bola, mas uma posse de bola mentirosa, que é no seu campo. Então aí você vai chamar o perigo pro seu gol, e o Corinthians tem que evitar isso, Capri.
0: Maravilha, Ronaldão, já volto com você também, para todo o segundo tempo, já, os 45 minutos finais, o retorno do Ulisses Costa, e a gente volta daqui a pouquinho para conferir essa noite de quarta de gala do futebol.

0: futebol com o Lucas Bueno atualizando os jogos desta quarta-feira. Até já.
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1: São 10 horas e 31 minutos. Daqui a pouquinho, todo o segundo tempo de, por enquanto, 0 para o Corinthians, 0 para o Estudiantes. Noite de quarta-feira de muito futebol. Vamos lá, Lucas Bueno, atualizando os jogos, os placares. Diz aí, Lucas.
2: Vamos lá, Capri. Mais cedo, a LDU até venceu o Palmeiras por 3-2 na Libertadores. Porém, nos pênaltis, o Verdão venceu por 4-3 e se classificou para as semifinais da competição em frente ao Fluminense, que se classificou ontem. Na Sul-Americana, o Atlético Mineiro venceu por 4-2 o Santos no tempo normal, nas penalidades 3-1. Para a equipe do Galo, também avança na Sul-Americana para as semifinais, ainda aguarda o seu resultado. No Campeonato Brasileiro, o Botafogo, numa rodada atrasada, venceu por 3-2 o Grêmio, rodada essa 21ª. Amanhã teremos Libertadores com Flamengo, Independente Del Valle, Sul-Americana com Montevideo, City Torque e Cienciano. Assim, temos Boca Juniors e Vasco, Atlético Mineiro esperando o seu resultado na Sul-Americana, e na Libertadores até o momento, Palmeiras e Fluminense classificados.
1: Corinthians está voltando aí para o segundo tempo, o Estudante já voltou. Tem mudança aí, PDV.
3: É, o Estudiantes voltou antes, Capri, já tá postado, o Corinthians volta não. Volta igual também a primeira etapa, as duas equipes idênticas, Capriotti.
1: Vamos voltar à Arena do Timão, vem aí os 45 minutos finais. Alô, torcedor do Timão, alô, Corinthians, empurrando o Corinthians com ele. Solta a voz e vem. Vem, Ulisses Costa.
4: Como é que você chama?
5: Eu me chamo Rafael Parada.
4: Quem vai ganhar o jogo?
5: O Timão, óbvio, aqui é Corinthians.
4: Quanto?
5: Eu acho que vai ser 1-0 Corinthians, gol do Gustavo Henrique.
4: Boa, tá botando fé o Paradinha. Apita o árbitro, toca na bola, equipe do Corinthians. Ela rola, deixa ela rolar. Vem pro jogo, o time corintiano tentou descer, bem fez, vem pra finta, tentou toque de bola contigo no setor intermediário, aperta na marcação, tentou ganhar a jogada do time corintiano com o Mateuzinho, ele não ganha na sequência, segura a bola, volta novamente com o time do Estudiantes, que está jogando no campo de defesa, ele prende, recolhe pelo setor intermediário, vai pro toque de bola contigo novamente, arranca o time do Estudiantes, vem Gabriel Paulista, tentou tocar na bola, ela vai embora, linha de fundo, tiro de meta pra equipe do Corinthians bater, e fica sentindo o Gabriel, jogador do Estudiantes tentou cavar a falta bizarra ali, né?
3: É, e o Gabriel é inteligente, né? Ele consegue dar o bote perfeito, impede que o jogador do Estudiantes tenha sequência sem fazer a falta. E agora ele tá caído, sente o próprio jogador do Timão no lance de mais intensidade, mas foi muito bem o camisa 3.
4: Que coisa pra você ligar tudo no futebol da Bandeirantes, torcedor brasileiro. Ele se esforçou demais. Aí ele recolhe a perna, o jogador de Estudiantes dá um tapa na bola, a bola ia embora para a linha de fundo. E o árbitro tá dando bola pro time do Corinthians bater tiro de meta. Eu vou falar para você, eu achei que foi falta, viu, velho?
3: É, eu fiquei com a impressão também, Ulisses, que ele acaba tocando depois. A verdade é que o jogador do Estudiantes não alcançaria a bola de nenhum jeito pelo tapa que ele dá, também tive essa impressão. Mas o Gabriel tá sentindo bastante, hein? É, me parece que ele fez um esforço demasiado ali, tá sentindo, entra a maca em campo, vai ser retirado. Os médicos do Corinthians estão ali examinando a perna do Gabriel, porque ele acaba, acho que depois ali, travando no gramado.
4: Muito bem, tá parado, marca em campo para retirar o Gabriel Paulista, zagueiro central do time corintiano, Ronaldo Giovanelli.
6: Por isso tem que acabar com essa palhaçada de ficar poupando, ah, vou poupar uma quarta, vou poupar no domingo. Ele não jogou o final de semana, tá aí, ó, machucou, e você pode machucar. O atleta, ele tá sujeito a esse tipo de coisa. Agora você poupar o atleta de alta competitividade, o cara que vai ficar em casa fazendo o quê? Vendo jornal, lendo revista, aí vem num campo, né, o campo tá molhado, né, e acaba sentindo. Então você não tem que ficar poupando, você tem que colocar pra jogar o que tá de melhor durante a semana. E gostei de ver o Hugo quebrando, tem que fazer isso aí, ó, tirar o perigo dentro da área, Ulisses.
4: Bate Hugo na bola, ele tenta o levantamento para o comando de ataque, a bola vem para o time do Estudiantes, que tenta descer, Benfis tenta brigar para ganhar, recolhe novamente, o time do Corinthians vai para o toque, curto na intermediária, recolhe o Estudiantes, sai jogando no campo de defesa com o Piuvi, ele prende a jogada, abre para o setor de esquerda, campo de reta, aguarda para Palacios, Palacios volta a jogada para o Estudiantes, que já sai jogando no seu campo de defesa, para você ligado no microfone da Bandeirantes, domínio do toque, ele para tenta descer, Coutinho, já recolhe curto novamente no campo de reta, aguarda, grande Naninha, um dos maiores cantores do Brasil, ligados

0: Ela volta, volta no comando, vem cruzamento para dentro da grande área, prendeu jogada. Baltazar prendeu, volta, jogada para ponta para Mancuso. Mancuso domina, vem na marcação. Bidu, ele tenta ganhar o lance, recupera o time do Corinthians para ser jogando com Memphis. Memphis já prende no seu campo intermediário, dá um tapa na bola e escapa na marcação no primeiro. Caio César partiu para ponta. Memphis prende, levantamento viria pelo zagueirão errado. Mancuso tocou, sobraria para o Caio César. Domina o Estudiantes para ser jogando no campo de defesa. 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Domínio do toque, ele para tempo terceiro, jogando com o time novamente, recolhe pela direita. Domínio novamente o time no toque de bola do Estudiantes. A abertura vem pela direita do campo de ataque. Tentou Palácios, abre na esquerda, tenta o levantamento à frente. A bola volta, cruzamento na grande área. Bidon vem na marcação, adianta demais o zagueiro, vem para tirar dali, vem para tocar na bola, dá um bico na bola. Coutinho com a Rídio, ele tira pro time corintiano. Domínio no campo de defesa, recolhe Coutinho novamente. Domínio no campo de retaguarda, vem para quinta em cima da marcação, prende o lance o time do Estudiantes. Placar do jogo, placar de 0-0. Recolhe do campo de defesa para ser jogando, prende o lance curtinho, recolhe curto do campo de retaguarda, vem para finta, aperta na marcação, já tanto toca de bola contigo novamente, prendeu o Baltazar. Baltazar prende o lance, vem na marcação, Bidon na dividida, ele perde a jogada, aperta o time do Corinthians. Memphis tenta chegar, não chega. Ela volta com o time do Estudiantes para ser jogando no campo de defesa. 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A próxima volta, volta no toque de bola, domina novamente o time do Estudiantes para ser jogando com Nunes. Ele prende o lance, abre pelo setor de direito do campo de retaguarda, tenta esticar a jogada para o comando de ataque, lançamento muito forte, a bola não sai, já domina pelo setor de direita, tenta recolher novamente, domina novamente na esquerda, Palácios prende o lance e vai para a finta, ele domina, tenta o toque de bola, Mateuzinho chegou tarde na marcação, cruzamento do gol, tira mal a zaga corintiana, matou no peito, tentou Guido Carrídio, ele perde o lance e bola volta, volta novamente com o time do Estudiantes na entrada da grande área. A abertura vem na direita, cruzamento na boca do gol, afasta a zaga corintiana, que volta com Garro. Garro tenta atarçar de dois, perdeu pro Palácios, ele vem pra finta, recolheu Palácios, tentou descer, Garro na marcação, vem chegar Alan, Alan tira pro time do Corinthians, Alan corta, tira para a volta, pra ponta, prendeu, recolheu o time do Estudiantes, tenta descer do campo de defesa, toca na bola, Carrilho, pesadão, pesadão, escanteio pro time do Estudiantes bater.
1: Ele tava marcando de longe, né, teve que dar o bote por ali, colocou pela linha de fundo, tudo certo com o Gabriel Paulista, já voltou, tem um tempinho, o zagueirão tem escanteio, o Estudiantes, o Burgos está na bola.
0: 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Escanteio para o time do Estudiantes bater. Burgos vem para a cobrança pela direita, para a cara do jogo 0-0, se posiciona para a cobrança Burgos. Burgos vem para o levantamento, partiu para a bola, correu, bateu, levantou na boca do gol, toque de cabeça na zaga, afasta a zaga, bola volta, volta para Burgos novamente fora da grande área, domina Coutinho na intermediária, ameaçou o levantamento, Carrídio pede, a abertura vem pelo setor de ponta, chegou na marcação, toque de bola na frente, vem Gustavo Henrique, tira, é na quica do setor intermediário, Garro tenta ganhar pro time do Corinthians, ganhou, ligou para Memphis, Memphis prendeu para Bidon, Bidon domina no contra-golpe pro Corinthians, partiu pelo comando de ataque, corta para dentro, soltou para Bidu, Bidu prendeu na esquerda, cruzou na boca do gol, tentou bater pro gol, Caio César errou o chute. Bola bate no pé esquerdo, bate no direito, vai embora a linha de fundo, tiro de meta Estudiante.
1: Na primeira chegada do Corinthians nessa segunda etapa, não foi boa a finalização do Caio César, mas o suficiente para inflamar o torcedor aqui em Itaquera, Ulisses.
0: 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A bola volta no toque, ele para dominar, não tenta ganhar a jogada, não consegue, volta o time do Corinthians com o Mateuzinho, dá um bico na bola, quica. Ela volta para Palácios, arredondo no seu time do Estudiantes para ser jogando no seu campo de defesa. 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Obrigado pelo carinho da sintonia. Já prende o lance curto, o time do Estudiantes. A abertura vem na esquerda, Bidu na marcação. Prende o lance, Estudiantes tenta descer, cobertura do Gustavo Henrique. Cruzamento vem na segunda trave, o toque de cabeça para fora, a linha de fundo, tiro de meta para o Corinthians bater.
1: E foi depois da enfiada de bola do Mancuso. O cruzamento sai do Baltazar. Essa bola desvia na defesa do Corinthians, muda a trajetória e quase, quase o Burgos faz o gol. Ele não finaliza da maneira correta, a cabeçada não sai legal, mas ele estava praticamente livre por ali. O Estudiantes gosta do jogo na segunda etapa, por enquanto 0-0.
0: Ulisses. A bola volta. Pois não, Ronaldo Giovanelli.
2: O Corinthians já voltou do intervalo já?
0: Não.
2: Só pra saber.
0: É bola do campo de ataque, domina novamente, tenta o toque de bola do time do Estudiantes, a abertura foi feita à frente, entrada da grande área, bom drible, Gustavo Henrique.

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1: Corinthians não voltou bem no intervalo, Ulisses, tá desligado no jogo, o Estudiantes toma conta da partida.
0: Escanteio para o time do Estudiantes, que não tem pressa nenhuma para a cobrança. 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Aqui parado o jogo, escanteio para o time do Estudiantes. Bater para você ligado no microfone da Bandeirantes. A Bandeirantes com você. Escanteio vai ser cobrado pela direita. Placar do jogo de 0 a 0. O Estudiantes vem para a cobrança de escanteio pela direita do campo de ataque. Vem levantamento para dentro da grande área. Escanteio cobrado. Coutinho Memphis vem para a marcação. Cruz. Cruzamento na segunda trave, no alto, sai para pegar o goleiro corintiano. E já domina no toque de bola contigo no campo de retaguarda. Recolhe novamente o time do Corinthians, tenta descer pelo setor de esquerda. A abertura foi feita à frente, tenta o toque de bola. Recolhe no comando de ataque, o time corintiano vem com Carrilho. Carrilho abre a jogada curtinha para Mateuzinho, mata no peito. Tem partido Bidon pela direita do campo de ataque. Recolheu Mateuzinho, cortou para dentro, abriu para Bidon. Bidon prendeu pelo setor de direita, vem para finta, tenta o toque de bola, volta para Carrilho. Carrilho recomeça para o time do Corinthians, para Bidon, para Alan. Alan domina para o time corintiano, Mateuzinho partiu pela direita, Alan não tocou, recolhe a jogada porque achou que estava impedido, Bidon já prende o lance, abriu para Garro, Garro dominou, enfiou, tentou buscar Caio César, o passe sai errado, Alan marca, ganha para o time do Corinthians, recolhe no comando de ataque, apertou o toque de bola Coutinho pelo setor de ponta, vem chegar na bola Bidu, ganha o lance, girou, bateu pro gol em cima do zagueiro, volta para Memphis, entrada da grande área, tá dentro dela, levou para a linha de fundo, fez a finta, pode cruzar, levantou na boca do gol, afasta de qualquer maneira, Mancuso põe para fora. Escanteio pro Timão bater na esquerda.
2: É, porque o Memphis bailou por ali, né? Fez o cruzamento. Agora o Estudiantes no sufoco faz o corte. Escanteio, Timão.
0: Escanteio, Timão. Pra cobrança, Memphis. Sempre a esperança de gol com Gustavo Henrique e Gabriel Paulista. Escanteio pro Corinthians. Memphis partiu, levantou no banco do gol. Toque de cabeça do zagueiro Tira. A bola volta pra Garro. Garro domina pro time corintiano. Recolhe pro time do Corinthians. Para ser jogando pelo seu campo de defesa. Ele prende a jogada curtinha pra Alan. Alan recolhe para Mateuzinho. Mateuzinho até aberto lá pela direita do campo de ataque. Prefere voltar a jogada. Tinha um lance, Mateuzinho, lá na direita com o Caio César. Ele prefere voltar a jogada. Alan domina para o time do Corinthians, volta com toque de bola de Hugo. Hugo sai jogando como líbido. Domina para o time corintiano, deu toque de bola para a direita para Mateuzinho. Mateuzinho domina, tem partindo para a ponta direita do campo de ataque. Em velocidade, o time do Corinthians, Caio César, tentou chegar bem para a marcação. Houve a falta dele, o árbitro para e marca. Falta do Caio César para a equipe do Estudiantes bater.
2: Porque toma a frente por ali o Palácios, né? E aí ele é inteligente também, porque ele sente uma carga um pouco maior do Caio César, já desaba por ali, até porque o camisa 37 do Timão teria uma ótima condição depois.
0: 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O tempo não para, Bandeirantes marca. 11 minutos de bola rolando, 11 minutos de bola rolando, quinto sinal, marca, são 22 horas e 45 minutos, girando o placar da Libertadores da América. Continua pra você, Corinthians 0, Estudiantes também 0, na Bandeirantes, quem fala é você, Bueno.
3: Na Libertadores, no tempo normal, a LDU venceu por 3-2 o Palmeiras nos pênaltis, o Verdão venceu por 4-3, com isso se classifica pra semifinal da competição.
0: É o futebol da Bandeirantes pra você. 12 jogados, Léo Gens, Ronaldo Giovanelli, fala Ronaldo, o jogo.
4: O jogo agora ficou mais truncado que no primeiro tempo, né? Acho que agora o Estudiantes tá colocando um pouco mais em risco, tá saindo um pouco mais. Não fica com aquela brincadeirinha de tocar a bola com o Muslera ali, o Muslera sempre quebrando. E o Corinthians praticamente que não voltou do vestiário ainda. A gente espera um retorno do Corinthians o mais rápido possível. Porque você tem que aproveitar pelo menos os contra-ataques, Ulisses. E o Corinthians não está conseguindo fazer isso no segundo tempo.
0: Léo Gens.
1: Estudiantes faz um segundo tempo melhor do que o Corinthians. Coloca a bola no chão e troca passes de um lado para o outro. O Corinthians pode usar o Caio César. O Palácio está amarelado. Caso ele tome o segundo cartão amarelo, ele poderia ser expulso e com um a mais a vida do Corinthians ficaria mais fácil no jogo, Ulisses.
0: E domina no campo de defesa, mas o Caio César tem que partir pra cima dele, né? Já domina a jogada, tenta o toque de bola, o time do Estudiantes, a abertura foi feita à frente, Bidu na marcação, levantamento veio no campo de retaguarda para ser o jogando. 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A abertura vem com o Baltazar. Baltazar prende o lance, tenta o giro de bola pela direita. Mateuzinho não marcou. Vem cruzamento na grande área. Bola toca no Mateuzinho.

0: Zinho afasta o time do Corinthians, mas tira mal. Memphis tenta partir do campo de ataque, não consegue. Bola volta com o time do Estudiantes para ser jogando no campo de defesa. 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A bola já volta, volta no toque de bola Coutinho no campo de retaguarda, prende o lance curto no meio do campo de defesa. A bola foi solta, solta no toque de bola Coutinho novamente no meio do campo de defesa para ser jogando o tempo. Toque curto pelo campo de ataque, aperta na marcação o time corintiano. Já prende o lance à frente pelo setor de esquerda, campo de retaguarda, prende o Bidon. Bidon pede para Bidu para Bidu não parte, gira pro toque de bola curto de Gustavo Henrique, abriu do toque de bola de Gabriel Paulista, Gabriel Paulista prende pela direita, solta do toque de bola de Mateuzinho, é pra Caio César, isso que ele tem que partir em cima do Palácios, mas ele corta pra dentro, volta pro Garro, Garro toca uma bola péssima, já do meio do campo de ataque, Garro não chega, abertura pra Caio César, tenta do meio, soltou pra Memphis, costas dele, empurrou da esquerda, campo de ataque para Bidu, Bidu pra Memphis, Memphis é ali pro time do Corinthians, girou, tentou bater pro gol, em cima da marcação, bola sai pra linha de lado, é lateral pro time do Corinthians, bater pelo setor de esquerda, campo de ataque, manual pro time corintiano cobrar, Grupo Souza Lima, eficiência em segurança e serviços, é Grupo Souza Lima, a bola volta do toque de bola, recolhe novamente Garro, erra a cabeçada, ela volta para Gustavo Henrique, bata no peito, tem Caio César partindo pela direita, enfia para Mateuzinho, matou no peito, adianta demais, a bola perde, a bola volta, tenta descer pessimamente o Estudiantes na esquerda, a bola vai para a linha de lado, lateral Corinthians defesa.
1: É, não aproveita, né, o próprio erro do Mateuzinho, né, que no matada no peito, ele bota a bola pra correr demais e depois o jogador do Estudiantes faz praticamente a mesma coisa. Lateral Timão, por enquanto, segue 0-0.
0: 0-0 é o placar do jogo. Jean Domina tenta descer o time do Corinthians, abertura pra Carrilho. Carrilho prende o lance, solta curto com Alan. Alan domina pro time corintiano, tem Bidon aberto pelo setor de direita, tenta o levantamento, Bidon se ganha boa. Na dividida ele perde o lance, a bola volta, volta no toque de bola. Já recomeça novamente o time do Corinthians, tenta descer pelo setor de esquerda, lançamento à frente do comando de ataque, aperta o time corintiano. Carrilho ganhou, soltou, boa bola pra Bidu, prendeu, tentou, levantamento à frente pra Memphis, ele tira, vem Alan, tenta ganhar a jogada, domina novamente, já tenta descer o time do Estudiantes, a abertura foi feita à frente, ninguém dá combate, a bola volta no comando de ataque, recolhe o Corinthians, mas o árbitro para o jogo, sentiu. Contratura muscular, perna esquerda,
1: o Correia.
0: Sente demais o Correia, parece.
1: Isso mesmo, né, e assim, na verdade é o Mancuso. É, ele fica por ali caído, sentindo bastante.
0: É o Correia mesmo.
1: É, tem dois
0: jogadores. Mancuso.
1: É, tem, é agora ele é o Mancuso que tá ali, exatamente. Não, são dois, olha isso, Liz, são dois jogadores.
0: Dois caídos, né?
1: Caídos, dois jogadores. Um lá atrás da disputa com o Bidon, né? E aqui na
0: frente. Aqui foi o Correia que sentiu a posterior.
1: Isso, exatamente, exatamente. O Correia foi quem sentiu aqui na frente na corrida sozinho e o Mancuso na disputa com o Bidon já está há um bom tempo caído. Eu acho que a situação do Correia me parece de substituição daqui a pouco no Estudiantes.
0: No futebol da Bandeirantes pra você. Na Bandeirantes, quem vem pra falar você, Ronaldo Giovanelli. Léo Gens, placar de 0-0 no jogo, 16 jogados do segundo tempo.
2: O Mancuso não foi nada, né? Ele tá querendo mais uma faltinha e segurar o jogo. Agora o Correa, ele mete a mão na posterior aí, porque é o seguinte, ele na correria, ele acaba tentando antecipar o bidonzinho, aí ele põe a mão na perna e já era. Quando é coxa assim, ainda mais no frio, é uma dor que eu vou te falar também. Agora, aquele negócio de poupar também, hein? Não sei não, esse negócio de ficar poupando o jogador, o cara de alto rendimento, você vê que ele no meio do campo tá com a bola no pé, acaba colocando a mão na posterior. Então, eu não sei se é legal esse negócio de ficar poupando, viu, velho? Não sei não.
0: Léo Gens.
3: A verdade é que até aqui o jogo é fraco. Corinthians produz pouco, ameaça pouco a meta defendida pelo Muslera. O goleiro uruguaio não é um goleiro seguro. Se o Corinthians finalizar mesmo de fora da área, pode conseguir chegar ao gol. E apostar muito no Caio César, acho que o ponta do Corinthians tem que ir pra cima. Palácio está amarelado, se ele for expulso, a vida do Corinthians fica muito mais fácil dentro do jogo, Liz.
0: Messi.
1: Vamos lá, saindo Correia 32, entrando Pérez com a 29 na equipe do Estudiantes.
0: 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Aqui paralisado o jogo, domina novamente, tenta ser jogando o time do Estudiantes no campo de defesa, levantamento vem à frente, chega de cabeça, ganha a jogada, Gabriel Paulista, ele toca, mas toca errado, aperta a zaga, corintiana, Garro tentou ganhar, bola volta, contigo no campo de defesa, é driblado facilmente o Garro, aperta na marcação, Malan toca na bola, tira para o time do Corinthians, bola volta com o time do Estudiantes. 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No meio do campo de ataque, tenta descer Carrilho. Tá pesadão, hein, papai? No meio do toque, ele para, tenta descer Carrilho. Prende pro time do Corinthians. Agora a jogada com Bidu. Bidu domina pro time Corinthians.

0: tiro para Garro. Garro se soltar de primeira, boa, tentou o domínio, toma falta. Tá parado o jogo, Bidon partia na esquerda.
1: É falta do Piovio por ali, em cima do Garro, o Corinthians cobra rapidinho em busca do gol.
0: A bola volta com o time do Corinthians, tenta Memphis para Garro, Garro domina para o time do Corinthians, toma falta de novo para o time corintiano bater. O Piovi fez falta de novo nele.
1: Duas vezes em menos de um minuto, né? A arbitragem só marca a falta por ali para o Corinthians.
0: A bola volta com o time do Corinthians, domina Garro, prende para o time corintiano, ele domina pelo comando de ataque. O Corinthians não tem um homem de ataque de referência, né? Esse é o problema do Corinthians. A abertura vem para Memphis,
2: Pedro
0: Memphis
2: domina,
0: soltou. Boa bola para Bidu. Bidu prendeu de esquerda, gira, jogada no setor intermediário, recolheu, Alan caiu, recolhe do campo de ataque o time corintiano, vem pro toque de para Gabriel Paulista, prendeu para Mateuzinho, Mateuzinho para Caio César, 1-2 para marcado, ele volta a jogada novamente para Alan, Alan domina pro time do Corinthians, tenta descer pelo comando, protege a bola, gira para Carrilho, Carrilho prendeu pro time corintiano, soltou pelo setor de esquerda, abre a jogada para Bidu, Bidu abre o compasso, soltou para Alan, tentou o toque de bola dentro da grande área, afasta o time do Estudiantes, sai jogando, já tenta o toque de bola contigo na intermediária, aperta Memphis, recupera pro time do Corinthians, dá um toque de bola para Garro, Garro de primeira para Bidu, Bidu volta para Alan, Alan tentou passe de bola, passe errado, ela volta curtindo novamente com um toque de bola curto no setor intermediário, aperta na marcação, tenta descer o time do Corinthians, ganhou Garro, dominou no comando, o árbitro parou, marcou a falta para a equipe do Estudiantes bater do campo de defesa.
1: Exatamente na chegada ali do Garro, né? E três jogadores do Corinthians iam disparando em direção à grande área quando a arbitragem opta por marcar a falta campo de defesa para o Estudiantes.
0: Do futebol, tá, Pampirantes, para você, o tempo não para, Pampirantes, marca! 20 minutos de bola rolando, 20 de bola rolando para você conferir. É o segundo tempo de jogo, girando o placar da Libertadores da América. Quartas de final, jogo da volta. No primeiro jogo, um Estudiantes, um Corinthians, agora 0-0. É o placar do jogo para você ligado no futebol da Pampirantes. E quem vem pra falar é você. Alô, alô, aqui 0-0, diz aí, Bueno.
3: Até o momento, três classificados na Sul-Americana: Boca Juniors, Vasco e Atlético Mineiro.
0: A bola volta, volta com o time do Corinthians, prende Caio César, gira, jogada, tenta o passe, ele para o Coutinho, abriu para Garro, enfiou, bom lance para Memphis, Bidu partiu na esquerda livre, Memphis cortou, levou pro lado errado, agora sim domina, gira, tem marcação agora em cima do Bidu, ele demorou para passar o Memphis, ele solta para Bidu, com a bola chega a marcação para Alan, Memphis partiu na linha de fundo, Alan não viu, domina pro time do Corinthians, já tenta partir do campo de ataque, soltou para Mateuzinho, Mateuzinho tem Carrilho aberto pela direita, enfiou para Carrilho, Caio César pede, abertura vem para Caio César, Palacios, a marcação volta para Caio César, pro toque de bola de Carrilho, Carrilho domina para o time do Corinthians, para Mateuzinho, Mateuzinho para Gabriel Paulista para Mateuzinho, Mateuzinho erga a cabeça, tenta ser jogando, se fecha o time do Independente, o Corinthians domina, tenta o toque de bola pelo setor de esquerda, recolheu, tenta o toque de bola, Coutinho, Gustavo Henrique abriu para Bidu, Bidu já prende o lance para Bidon, Bidon para Bidu, Bidu já solta a jogada, Coutinho para Garro, Garro vem armada para o time do Corinthians, Corinthians toca a bola no seu campo intermediário, já gira, agarra a jogada no comando de ataque para Caio César. Girou bem, mas o Caio César demorou para espaçar ali para ver o lance. Ela passa por sobre ele, lateral para a equipe do Estudiantes bater. 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Dois minutinhos para você, Ronaldo Giovanelli, Léo Gens, falam na Bandeirantes.
4: Oh, o segundo tempo, para mim, o Corinthians deixou a desejar muito, porque parece que ficou no vestiário e não teve uma conversa mais áspera. Eu espero que o Diniz tenha essa conversa agora no cantinho aqui do campo, porque tem praticamente 25 minutos para fazer a diferença. Um golzinho já faz a diferença aí, só que o Corinthians, no primeiro tempo, um chutinho só, o Muslera assistiu, né, Léo? E agora, nenhum chute até aqui no gol. Como é que vai fazer o gol? Como é que vai passar para outra fase? A gente sente saudade do Yuri, mas alguém tem que arriscar. O Memphis tem que arriscar de fora da área. O Garro tem que arriscar de fora da área. O próprio Caio César tem que arriscar um pouco mais também. O Corinthians está muito burocrático, Ulisses Costa.
5: E aí, Léo?
6: Eu tô com você, Ronaldo. Eu acho que é bem por aí. O Corinthians ameaça muito pouco a meta defendida pelo Muslera. Um goleiro fraco, goleiro de falhas ao longo da carreira. Tá difícil de chegar na área do Estudiantes, realmente. Mas tenta um chute de fora da área, o Corinthians tem jogadores para isso. Olhando para o banco de reservas, a gente não sabe em que condições físicas está o André, mas ele é uma peça interessante. É um meio-campista hoje melhor do que o Carrilho. De repente, se o Caio César continuar tímido no jogo, o Dieguinho na vaga do Caio César. O Palacios, repito, está amarelado e ele é lento. Vai para cima dele para arrumar um segundo cartão amarelo e uma expulsão. Com um a mais, a vida do Corinthians pode ficar um pouquinho mais fácil no jogo. Segundo tempo do Corinthians é fraco até aqui, Ulisses.
0: E vai mexer o Corinthians.
1: E o Diniz agora na pausa perguntou pro Garro: você tá inteiro? Mas quem sai é o Carrijo. 19 pro retorno do André, 49. O Diniz falou o seguinte também: tem que ter gente na área. Essa foi a orientação do Diniz aos berros pro time.
4: E é uma boa entrada do André também, porque ele é um cara que chega, né? Começa a arriscar também de fora da área. O Carrijo é aquele cara que segura o piano. Agora o André, além de chegar firme, ele pode finalizar também. Então acho que uma boa medida e cautelosa do Diniz, Ulisses Costa.
0: É verdade. Agora é impressionante como o Kel tava falando pra mim aqui, como joga adiantado o Muslera, né? Na Copa ele tomou uns gols, ele não aprendeu e o Corinthians não viu isso ainda. E já domina do toque, ele para tentar descer contigo, o time corintiano. A abertura pra Bidon, tem que caprichar. Corinthians pediu Memphis na entrada na grande área. Bidon dominou, ameaçou, bateu, soltou pra Bidu na esquerda, bem cruzado, levantou na boca do gol pra Memphis, subiu de cabeça, zagueiro tiro. A para volta pra Ana, ele tenta ganhar a jogada na primeira, não ganha, para volta, Coutinho no toque, ele para com o time do Corinthians que domina novamente. Recolheu o Gabriel Paulista, prendeu, não se abre pra direita, pra Matu, toque, ele para de Mateuzinho, Mateuzinho pra Caio César, ele domina a bola, veio quicando Caio César, domina pro Corinthians, dá um tapa na bola, sai com ela e tudo pra linha de fundo. Tiro de meta, Estudiantes.
1: Desperdiça a chance, né? Depois do passe por ali do Mateuzinho, ele tenta o drible, mas acaba perdendo o controle completo da bola. Apenas tiro de meta para a Muslera.
0: 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Domínio no toque de bola. Lembrando que o Memphis fez gol já no meio de campo, no Lyon, hein? O Memphis já fez isso já.
4: É, faz domínio tempo, né?
0: Muito tempo, 400 anos.
4: Estou esperando agora aí no meio de campo.
0: Desculpa, 430. A bola volta no toque, ele para o time do Corinthians, tenta com o Garro, domina bem a jogada, adianta a jogada, vai tentar um toque, ele para pela esquerda, vira para Bidon. Bidon domina, não tem quem jogar na frente, cara. O Corinthians tem que voltar a bola toda hora. André recolhe para o time corintiano, vai para a finta, vai para o drible, domina o André, volta para Alan. Alan recolhe pelo seu campo intermediário de ataque, tenta partir para o time corintiano. E o toque, ele para Bidu, Bidu para Bidon, Bidon prendeu. Bidon tá jogando de ponta, aberto. A abertura vem pelo comando de ataque, já domina o time do Corinthians, vem com o Gustavo Henrique. Mas isso é Libertadores, torcedor. Domínio do toque, ele para recolhe contigo novamente. Gabriel Paulista, ele prende o lance para o time do Corinthians, ameaça o cruzamento, soltou dentro da grande área, girou. Olha o Gabriel Paulista, cara. Olha o Gabriel Paulista. A bola volta, volta com o time do Corinthians, que domina pelo setor de esquerda com Alan. Alan prende o lance para o time corintianista. Ficou jogada para Bidu. Bidu já prende para Bidon. Bidon domina pelo setor de meia, meia esquerda. Campo ataque, domina para o time do Corinthians. Não tem opção à frente. É obrigado a voltar para Alan. Alan domina para o time do Corinthians. Recorre do comando de ataque. Tenta descer o time corintiano pelo setor de direita. Prendeu. Gabriel Paulista prende. Abriu para Mateuzinho. Mateuzinho tenta o toque de bala, corta, escapa da marcação para André. André bate bem, abre o compasso, bate, garoto. Ele preferiu o toque para Bidu.
4: Quem chuta?
0: Abriu para Bidu. Bidu prende, tenta passe de bola para Garro na entrada da área, perde o lance. Bidu volta na marcação, aperta novamente, vem pro toque de bola. Garro tenta ganhar lançamento, tenta descer, não consegue. Domina Gustavo Henrique pro Corinthians. San Juan entra no toque de bola de Hugo no campo de defesa. 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Abertura pro time do Corinthians, lançamento vem para Mateuzinho. Mateuzinho domina, vai pra finta, ele vem pro toque de bola para André. André prende, devolveu para Mateuzinho, abriu o compasso, cruzou na boca do gol em cima do zagueiro, voltou, vai, bateu pro gol, André tentou de primeiro, árbitro parou e marcou que impedimento, falta, o que ele deu?
1: Falta, da falta do André por ali, né, porque o André ele tenta atacar a bola e acaba atingindo o Núñez, e aí a arbitragem para o jogo, marcando a falta de ataque do Timão.
0: 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Bem marcada a falta pro time do Estudiantes bater dentro da sua grande área. Jogo aqui caminhando pros pênaltis, 27 do segundo tempo, Corinthians 0, Estudiantes também 0. 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E o time do Corinthians tenta com o Hugo, ganha a jogada, já domina pelo setor de esquerda, para jogada para Bidu. Bidu prendeu para André, André recorre para o time do Corinthians, finta em cima da marcação. No primeiro, prendeu o lance para Gustavo Henrique. Ele abre o compasso, tentou o passe de bola para André. Se atrapalha tudo, a bola sai. É lateral para o Corinthians bater pelo setor de esquerda do campo de defesa. 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Manual para o time corintiano bater. Garro pede à frente. Abertura vem para Memphis. Memphis abre novamente para Bidu tenta o bico de bola no campo de ataque, tenta chegar na bola, Caio César vai chegar para o time corintiano, abriu para Mateuzinho, recupera a jogada, arranca aplausos da torcida, Caio César, Mateuzinho domina para o time do Corinthians, Corinthians recolhe no campo de ataque, abriu para André, André prende o lance para Mateuzinho, Mateuzinho prende para Alan, Alan recolhe pelo setor de meio esquerda, campo de ataque, domina do campo de ataque, recolhe para o time do Corinthians, abriu para Gustavo Henrique.

0: Patrick, que deu para Bidu. Bidu prende o lance, tenta a finta, não consegue descer para apoio, porque é bem marcado o Bidu. Abertura, os dois alas do Corinthians muito marcados. Do meio do campo de ataque, Bidu prende para o time corintiano, volta para Alan. Alan mata do peito, do meio para o time do Corinthians, do campo de defesa, prazer para o jogo. Caio César pede lá na direita. Alan gira a jogada, vai pro toque de bola para Gabriel Paulista. Gabriel Paulista prendeu para o time corintiano, para Mateuzinho. Mateuzinho do meio para o time do Corinthians, ameaça o levantamento à frente, prende a jogada, volta novamente para Gabriel Paulista. Ele recolhe para o time do Corinthians com Alan. Alan prende no campo de defesa para o time corintiano, tenta descer, 29-0-0. Recolheu pelo setor de esquerda, campo de ataque, aperta na marcação, tenta arrancar novamente o time do Corinthians. Lançamento para Alan, ele prende o lance, tenta o toque de braço, solta curtindo no setor intermediário, abriu para Gabriel Paulista, prendeu pelo setor de direita para Mateuzinho. Mateuzinho domina para o time do Corinthians, tenta a finta, Caio César perde o lance, na moral, aperta novamente, tenta descer, mas põe para fora para o time do Estudiantes. Está parado o jogo, para desvio no Mateuzinho, lateral para o Estudiantes. 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A bola volta do toque, ele para ser jogando em lateral para o time do Estudiantes. 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Mestre Estudiantes.
1: É, saindo o Baltazar para a entrada do Gabriel Neves com a 8. E saindo também o camisa 17, o Burgos, para a entrada do camisa 18, o Angulo Cetré. É a alteração, Cetré. Melhor assim, camisa 18 da equipe do Estudiantes.
0: Angulo no campo de jogo, já domina, tenta o toque de bola curtinho no setor intermediário, aperta na marcação, tenta o toque de bola curto pelo setor de direito, o árbitro para o jogo. O que está acontecendo? O árbitro para o jogo, está dando o quê?
1: Ele faz ali o sinal do arremesso com as mãos, né? Na verdade, de empurrão, ó. Ele faz o sinal de empurrão pro Garro, que chega ali e reclama bastante.
0: 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Jogados 31 minutos de bola rolando, 31. Etapa final, segundo tempo de jogo, girando o placar da Libertadores da América. Quartas de final, vale vaga para semifinal, continua para você, Corinthians 0. 0 também para o Estudiantes no primeiro jogo, 1-1. Por enquanto, tudo caminhando para as penalidades máximas na Bandeirantes. Quem vem para falar é você. Alô, alô, Bueno.
2: Martinelli, volante do Fluminense, é convocado para o lugar de João
0: e
2: Pedro.
0: Vem
2: na
0: Corinthians, no campo de ataque, Bidu dominou, limpou, puxou, perna direita, bateu, defendeu o goleiro, voltou, tapa na bola do Muslânia no canto. Bidu bateu mesmo de perna esquerda, encheu o pé na bola de perna direita, me desculpe, entrando no canto esquerdo. Vai lá o Muslera e faz uma grande defesa, escanteio pro time do Corinthians bater, escanteio pro time corintiano cobrar, para você ligado na Bandeirantes. Vem Garro para a cobrança, se posiciona o capitão corintiano pro levantamento dentro da grande área, sempre Gustavo Henrique, Gabriel Paulista na área, escanteio pro time do Corinthians bater, se posiciona pra bola Garro, se posiciona todo mundo na segunda trave, correram pra primeira trave. O toque de cabeça afasta o zagueiro, tira, volta para Garro. Ele mata no peito para novo cruzado. Levantou na boca do gol. Bandeira deu impedimento. Ué? Eu não entendi.
1: É, e ele pega depois, né, ele pega o impedimento do Garro, mas ele demora para marcar. Ele entende que o Garro, na posição ali da cobrança de escanteio, ele sai do impedimento para fazer o cruzamento. E com 32 minutos, o Corinthians finalizou no gol do Muslera pela primeira vez no jogo, no segundo tempo, no chute do Bidu.
0: Mas ia no cantinho essa, hein, Ronaldo?
3: É, mas peraí, eu tô tentando entender esse impedimento aí, que ele bate e o cara cabeceia, ele tá no jogo. Tá todo mundo dentro da área, ele já tinha saído. Que impedimento foi esse aí, mandracaço?
0: Agora, e quem tocou foi o jogador do Estudiantes, né?
3: Então, tem mais essa, quer dizer, a bola foi recuada, quer dizer, o Bandeira, todo mundo, agora vem cá. Não pode falar de juiz, não pode falar de goleiro, e nem se tá meio grávida. Ou tá ou não tá. Então tem que esperar terminar o jogo pra falar de goleiro e de juiz também, hein, Bebelo?
0: E aí, gente, e como, Ronaldão?
4: Primeira finalização do Corinthians no gol, não tem muito segredo. Pé na direita não é a melhor do Bidu, mas ele mandou bala, mandou no gol e o Muslera fez uma boa defesa. É chutar o gol, gostei da entrada do André, melhorou o Corinthians.
0: Pérez domina, vem pro toque, ele para tentar guerra lateral, ganha lateral, o time corintiano.

0: setor de esquerda, campo de defesa, toca por última, bola vem para tirar dali de qualquer maneira, Pérez, é lateral para o time do Corinthians, bater cobrado para Bidu, Bidu domina do seu campo de defesa, vem pro toque curtinho, vai pra finta, tenta o drible, perde a jogada, recolhe Pérez, ele ganha, mas tenta o passe, ele bola, vem Bidon, dá um bico na bola, o árbitro para. O que, que ele marcou? Falta?
1: Lá falta, exatamente, ele marca falta pro Estudiantes ali, rapaz, me pareceu justamente por conta do Bidon, né?
2: Eu tô avisando vocês que tá estranho isso aí, escanteio, o zagueiro cabeceia, ele dá impedimento, agora toma pancada e volta, tá estranho isso aí, hein? Ele é venezuelano, é esse juiz aí, Ulisses?
0: Sim. Isso.
2: É, não tem um procedente assim tão ruim quanto os demais, né? Agora vem cá.
0: O Ronaldo.
2: Não, mas pera.
0: Chegou chutando a panturrilha da
2: Não, ele tomou um chute porque ele chutou também, né, Bebedo? Nós estamos aqui, bem, tá aqui embaixo, nós estamos aqui, ó. Tá debaixo do nariz, Bebedo.
0: Se posiciona para a cobrança de falta, falta novamente no toque de bola. Cetré, ele vem para a cobrança de falta pelo setor de direita, vai partir para bola, partiu para bola, correu, bateu, levantou na bola, gol, toque para fora! Subiu Guido Carrillo, meteu para a linha de fundo, tiro de meta, o Corinthians quase toma o gol.
1: Na cobrança venenosa do jogador que acabou de entrar no Cetré, ele busca justamente a referência. Guido Carrillo sobe mais alto, o Corinthians levou perigo a pouco e agora o Estudiantes responde.
0: A bola volta no toque, ele para tenta descer o time do Corinthians, levantamento à frente, volta, Coutinho no meio de campo para André, André domina, tenta o levantamento para Garro, não consegue. Era volta no toque de bola de Gustavo Henrique, que levanta para o toque de bola de Bidu. Bidu dá um bico na bola, corta, tiro, pego dali. 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Grupo Souza Lima, no meio do campo de ataque pelo setor de direito, o time do Estudiantes, a vitória vem com toque de bola de Mancuso, deixa a bola passada para Palacios pelo setor de esquerda, ele vem pro breque, vai pra finta, já domina Coutinho novamente, recolhe o time do Estudiantes para tocar, Cabos Elétricos, Silva Líder do Brasil, Cecil, você pode confiar e domina novamente, tenta ser jogando o time do Estudiantes, placar do jogo continua, placar de 0 a 0 no agregado 1 a 1, é isso aí, tudo empatado, o jogo tá indo pros pênaltis, Braspress, a Braspress transporta suas encomendas 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para Caio César, dá um tapa na bola, parte pela direita do campo de ataque, em cima do Palacios, adianta demais e perde a bola, o Palacios grandão toma a bola dele, e aí vem o Caio César e faz a falta.
1: Exatamente, ó, faz a falta justamente em cima do camisa 24 Palacios no duelo particular que eles têm ao longo da partida. E agora é tudo que o Estudiantes queria, né? Para esfriar mais um pouquinho o clima por aqui. Aliás, tá frio na Neoquímica Arena, 13 graus.
2: Mas se isso aí também for falta, eu sou cabeludo, velho. Porque esse zagueirão que tá pegando o Caio César aí, toda hora ele se joga no chão e o juiz vai na dele. Uma hora ele cabeceia sozinho lá, ele dobra a perna que nem o Romário fazia, lembra? Aí cai o juiz que é pênalti mesmo, viu, Bibiano?
0: É bola no campo de defesa, domina o time do Estudiantes para ser jogando no campo de retaguarda. Já domina, tenta o toque de bola, Caio César vem para a marcação, abertura vem para o setor de esquerda com Cetré. Cetré domina, ele tenta o levantamento à frente no comando de ataque, aperta a zaga corintiana, ganha lateral o time do Estudiantes. Está dando lateral para a equipe do Estudiantes bater pela esquerda, campo de ataque. 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Essa é a Libertadores, torcedor brasileiro, 37 jogados. Placar do jogo de 0 a 0. No agregado está tudo empatado, tudo indo para os pênaltis. 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É lateral pela direita para o time do Estudiantes. Bater lateral, cobrado, subir de cabeça. Paulista tirou. A bola volta para Memphis, não sobe de cabeça. Essa sobra para Caio César. Ele rasga a frente de qualquer maneira. Bola volta com o Estudiantes para ser jogador no campo de defesa. 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E aí está paralisado o jogo. O Angulos Cetré faz a falta ali.
1: Isso, lembrando que há 3 anos Corinthians e Estudiantes decidiram uma vaga na semifinal da Sul-Americana nos pênaltis, naquele jogo de 4 bolas na trave do Estudiantes. O destino, quem sabe, pode favorecer o Corinthians de novo nas penalidades.
0: A bola volta no toque de bola curto novamente.
2: Apareceu.
0: Como é que é?
2: Apareceu. Léo Rizzo apareceu no camarote Fielzone, porque vamos te falar, é uma celebridade do pôquer que apareceu e a gente fazia muito tempo que não via, Ulisses Costa.
0: É, tá com o homem do MSOP aí, meu filho, vai pensando.
2: Tá todo mundo aqui, Bibelo. Esse camarote aqui não é fraco, não, Bibelo.
0: Camarote!

0: 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Já domina, vem pro toque de bola, recolhe Coutinho. É o Rizzo, rei dos camarotes.
1: Aparecer.
0: É domínio do campo de ataque, tenta o toque de bola, Coutinho novamente no comando, aperta na marcação. Já recolhe Palácios, ninguém marcou. Ele desceu, afasta a zaga do Corinthians. André tentou cortar, não consegue. Para tocar ele de calcanhar, domina o time do Corinthians, vem para tirar Bidon. Bidon tira pessimamente mal a bola para volta com o time do Estudiantes, que domina do campo de defesa para sair jogando. 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É Vonder, a bola volta no toque de bola, recolhe contigo do campo de defesa. Meu amigo, tá parado o jogo. Memphis está no chão reclamando de um tapa no rosto, tá caído.
2: É, sobrou um braço por ali, de fato, né? Acaba atingindo o Memphis Depay. A gente pode até falar de intensidade, mas teve a falta sim. A arbitragem marcou, foi na disputa no meio-campo. Corinthians tem a bola.
1: Não, foi falta. E outra, eu vi aqui de longe, parece que o juiz pede desculpa porque ele marcou a falta. Ou é impressão minha? Ele fala, gente, eu marquei, desculpa, desculpa. É impressão minha, Ulisses? Fala essa impressão minha.
0: Um pouco, domina o campo de defesa para ser jogando, já prende o lance o time do Corinthians, a abertura vem para Gustavo Henrique prendeu, jogada para Hugo, Hugo recolhe para o time corintiano, para você ligado na Bandeirantes, parte Hugo, bate na bola, levanta para Memphis, Memphis tenta o toque de cabeça, não botei, ele quase cai depois de subir de cabeça, bola volta no toque de Baracutinho, já domina novamente, Bidu vem para marcação, perde na velocidade, tá parado o jogo. Bidu puxou, falta para o Estudiantes bater pela direita.
2: Torcedor do Corinthians canta alto, a falta é para o Estudiantes, mas é o torcedor corintiano quem canta em apoio à equipe por aqui.
0: 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Tem falta pela direita, o time do Estudiantes, obrigado torcedor pelo carinho da sua sintonia. Se posiciona para a cobrança, falta para o time do Estudiantes bater, se posiciona novamente para a cobrança, vem Cetré para bater a falta pela direita, Cetré se posiciona no camisa 18, ele vem para bater falta novamente para o time do Estudiantes, placar de 0-0, 41 minutos de bola rolando, Cetré partiu para a bola, correu, bateu, levantou na boca do gol, subiu Gustavo Henrique de cabeça, vem para tirar para o time corintiano que domina em lateral para o Estudiantes bater pelo setor de esquerda, campo de ataque, o tempo não para, Bandeirantes marca. Vem Palácios, o carro tentou chegar, não conseguiu, cruzamento bem para trás, a bola batida, gol, o gol do Estudiantes! Lindo, lindo, lindo, lindo, lindo, lindo, lindo, lindo!

0: de Alex Castro pro Estudiante. Numa bobeira que deu uma zaga corintiana impressionante, ninguém marcou, dominou o cruzamento, vem pra dentro da grande área, ele pega de voleio na bola livre, não tinha ninguém marcando, camisa 22, Alexis Castro, ele mete na bochecha esquerda da rede, faz o gol do Estudiantes, Estudiante 1, Estudiantes 1, Corinthians 0 na Bandeirantes, é você do Vale.
1: Autor do gol no primeiro jogo lá em La Plata, na Argentina. Agora a questão é se essa bola saiu na disputa corpo a corpo e o cruzamento, ó, é um lance que o VAR precisa intervir para analisar, porque uma parte da bola de fato saiu justamente no cruzamento do Palacios depois da disputa com o carro. Resta saber se ela saiu por inteiro, mas a finalização do Castro foi de extrema felicidade.
0: Não saiu nada, gol legal, a bola tem que sair inteira. Ela saiu metade só.
2: Você quer saber o que que saiu aí? O Alan saiu da marcação, deixou o cara sozinho. A bola não sai. E o Alan deixa o cara sozinho dentro da área. Então, parabéns quem contratou o Alan, Matheus Pereira e essa turma toda aí. O Corinthians tá fora. O Corinthians não consegue dar um chute no gol, segundo tempo medíocre do Corinthians. Então, é isso aí. Essa bola não sai e acontece isso aí. O Alan não marca ninguém.
0: E aí tá parado o jogo, é verdade. É bem isso, hein?
2: É isso.
0: James.
3: A verdade é que o Corinthians tem o mesmo problema dos últimos jogos. Pouca criatividade, não cria oportunidades claras. E um banco de reservas fraco, que oferece poucas opções ao Fernando Diniz. O gol do Estudiantes era merecido. A equipe argentina estava melhor no jogo, Liz.
0: E vem para a cobrança de falta novamente. O time do Corinthians vem para a cobrança. Agarra o Corinthians, tenta o empate. O levantamento do gol, subiu o zagueiro, corta. Ele cruza onde não tinha ninguém. A bola sai para a linha de lado, lateral para o time corintiano bater pela direita. 43 minutos.

0: Peito de bola rolando. Abertura veio do comando de ataque, tenta o toque de bola. Recolhe novamente, cai o César pro Corinthians, deu pro André. André abriu na direita pra Garro, tenta o cruzamento. O Bidon jogou bem, mas jogou bem de zagueiro. Afasta novamente o time do Estudiantes pra sair jogando no campo de defesa. 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Abertura vem no campo de ataque. Pois não.
1: Pedro, Raul, Lingard e Guinegão.
0: A bola volta no toque agora, de bola, dominando agora.
2: Do menino, 44 parabéns, minutos. Parabéns, deixa o Alan aí. Leva o Alan pra casa depois. Dá um banho nele, passa um talquinho e põe ele pra dormir.
0: A bola volta. Eu falei pra vocês o jogo todo. Esse Alan, ele é ruim de bola.
2: Todo mundo marcando.
0: E domínio do toque, ele para o time do Corinthians, vem com o toque, ele para o Coutinho, de Caio César, ele prende o lance, recolhe para Mateuzinho, tenta o levantamento à frente, domina Bidu, ele tenta a frente, perde a jogada, ele aperta na marcação, o árbitro marca a falta para o Estudiantes bater no campo de defesa. 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Aqui parado o jogo, mexe o time do Estudiantes.
1: Primeiro Corinthians, ó, sai Bidon, 7 para a entrada do 77, Lingard. Sai também o 29, o Alan, para a entrada do 56.
2: Ah, parabéns, vai sair o Alan com 40 e tantos, parabéns.
1: Sai Gabriel Paulista, 3 para a entrada do Pedro Raul com a 18, portanto. É, deixa eu confirmar o Estudiantes, ó, saindo o 40, o Mancuso, para a entrada do Mesa, número 20. E vai entrar o Funes Mori, saindo o 29 na equipe do Estudiantes. É, deixa eu
0: Pérez.
1: Saber aqui, isso, Pérez... 29, que entrou, né? Entrou no segundo tempo o Pérez, tá saindo pra entrada também do Funes Mori, camisa 26.
0: E aí, Funes Mori vem pro time, se posiciona pra cobrança novamente o time do Estudiantes. 1-0 pro time do Estudiantes, é falta pro Estudiantes bater no seu campo de defesa. 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A bola volta pra André, André domina pro time do Corinthians, deu pro toque de bola de Garro, Garro abre pra Lingard, Lingard tenta o domínio, perde a bola, o zagueiro chuta nele, é lateral pro Estudiantes bater. 46 minutos, já temos os acréscimos ou não?
1: 6 minutos.
0: 6 de acréscimo. 1-0 pro time do Estudiantes. Para você ligado no futebol da Bandeirantes, Corinthians vai sendo eliminado na Libertadores dentro da sua casa. Lançamento à frente, jogando um futebol pífio. A bola volta no toque de bola. Recolhe o time corintiano para ser jogando no campo de defesa. Tenta o toque de bola, Coutinho para Alan. Alan domina, abre para André. André volta para Alan. Tem aberto o Caio César pro toque de bola, Coutinho, de Mateuzinho. Mateuzinho faz o break na marcação. Recolheu no comando de ataque. Deu para André. Errou. Corinthians, a bola volta no comando, apertou André, lindo drible, vai sair o segundo, dá o tapa na bola, o evita o segundo gol do time do Estudiantes, escanteio pro Estudiantes bater.
1: O touro da classificação até aqui, né? Alexis Castro, impressionante, ia marcando o segundo, defesaça do Hugo Souza, que ainda mantém o Corinthians no jogo, escanteio, Gabriel Neves na bola.
0: Escanteio para o time do Estudiantes bater. 47 minutos, ele deu 6. Temos mais 4 minutos de jogo. Se posiciona para a cobrança. Vem levantamento dentro da grande área para o time do Estudiantes cobrar. 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Escanteio cobrado. A bola foi junto à frente do comando. Aperta na marcação. Está impedido. Está parado o jogo. Impedimento para o time do Corinthians bater do seu campo de defesa e sair jogando. Aí Garro vai bater para quem? Me explica aí. Ele chama o André para jogar. André volta para Garro. Garro domina para o time do Corinthians. Dá um toque de bola contigo na intermediária com o Hugo. O Corinthians mesmo assim não desiste, levantamento vem à frente do comando de ataque, tenta o toque de bola, Memphis ouve a falta, aí tem que ir todo mundo para a área do Estudiantes para tentar o gol de empate.
1: E é exatamente o que acontece, só o Hugo Souza fica por aqui, público pagante, 47.026 pessoas por aqui no estádio do Timão, Ulisses.
0: Se posiciona para a cobrança, Memphis, é falta para o time do Corinthians bater pelo setor de direita, Timão tenta o gol de empate, Gustavo Henrique pede na segunda trave, vem levantamento para dentro da grande área, Pedro Raul também alto, vai para dentro da grande área, é bola para o time do Corinthians bater, se posiciona para a cobrança, Memphis, ele vem para a cobrança, partiu para a bola, chuveiro em cima da marcação, só tinha um homem na barreira, a bola volta para Mateuzinho, domina para o time do Corinthians, abre a jogada para Garro, Garro prende o lance, tenta o drible, toma falta de novo, Palácios faz falta, falta para o Corinthians bater pela direita, 48 minutos de bola rolando, mais 3 de jogo, se posiciona, vem para cobrança de falta, Garro para bater falta pro time corintiano, ele ajeita, vem bola levantada dentro da grande área, o Corinthians. O Corinthians tentou gol para levar para os pênaltis, momentos finais do jogo, se posiciona para a cobrança, garro na bola, vai partir de perna direita, partiu, levantou na boca do gol. Uau! Thomas Lera sai para pegar.
1: E a arbitragem acresceu mais um minuto, Lice. Então vamos a 52 no total.
0: Mais 3 minutos de jogo em Tamba. Se posiciona a Buzleira, tem que repor a bola em jogo. Tenta o levantamento à frente, a bola vai sair para a linha de lado, lateral para a equipe do Corinthians bater do seu campo de defesa. Manual cobrado rapidamente do André. Ele solta para Hugo Souza. Hugo Souza domina para o time do Corinthians. Rifa a bola, levanta novamente para Gustavo Henrique. Ele não sobe de cabeça, ele perde a jogada. Palácio tira dele. Domina do toque de bala, Coutinho novamente. Recolhe novamente. Domina o time do Estudiantes. Tenta descer pelo setor de direita. Apertou na marcação, aperta, tenta o toque de bola. O time do Corinthians tenta descer, não consegue. Recolhe novamente, vem pra finta com vontade. Cetré prendeu, abriu pelo direito do campo de ataque, alta velocidade. Mateuzinho volta pra marcá-lo. Ele prende o lance, gasta o tempo. O Estudiantes vai se classificando 1-0 diante do time do Corinthians. Abertura pra Cetré, tenta finta. Bola sai pra linha de lado lateral pro Estudiantes bater.
1: E agora cozinha o jogo, né? Consegue ganhar um pouquinho de tempo importante. Vai chegando à semifinal da Libertadores, time já campeão da competição.
0: O Corinthians vai sendo eliminado na arena do Timão, ó. Aí tá paralisado o jogo, o árbitro tá dando lateral, Mateuzinho largou o jogo. Se posiciona pra sair, jogando, vem pro toque de bola contigo novamente, o time do Estudiantes. 50 de bola rolando, mais 2 minutos de jogo. Placar do jogo continua de 1-0 pro time do Estudiantes, tem lateral. Bola solta na linha de fundo, aperta na marcação o time corintiano, vem pra Mateuzinho, toma falta. É falta pro time do Corinthians bater do seu campo de ataque. Falta pro Corinthians bater do seu campo de defesa. 50 minutos de bola rolando, Hugo vem pra cobrança de falta pro time corintiano, tem Bido aberto aqui na esquerda livre, ele bate na bola no meio dos zagueiros do time do Estudiantes. Pedro Raul ganhou o lance, abriu pra Lingert, tá dentro da grande área, Lingert prendeu pra Bidu domina, cruza pra Pedro Raul, deixou passar, o toque na mão, é pênalti ou não? Time do Corinthians parte pra cima do árbitro do jogo pedindo pênalti. E aí?
1: É, o jogador do Estudiantes, ele abre a perna e o braço vai junto, né? No kick da bola por ali, e a reação dos jogadores do Corinthians é uma reação ali de quem acabou enxergando esse toque de mão. O Garro tomou cartão amarelo pela reclamação, Ulisses.
0: Cara, ele leva a perna e o braço. A bola toca no braço dele, o VAR tem que chamar aí o árbitro.
2: Pra mim,
0: vai provar o árbitro, pra mim é pênalti pro Corinthians, viu? Ele toca com a mão, pra mim é pênalti pro Corinthians. Ele leva a perna, mas vai com o braço também. E aí, ô Ronaldo, gente!
2: Pênalti pela reclamação. Agora o VAR chamando. Ainda mais da forma que foi. Ele coloca a mão pra gente aqui. Todo mundo gritou. Então, da forma que foi, não tem erro. Pênalti.
3: Pra mim, pênalti claro. Ele estica o braço, bração aberto. Não tem outra alternativa ao árbitro a não ser marcar o pênalti pro Corinthians.
0: Muito bem. Ele ergue a perna, mas a bola, com o braço, ele tira a bola. É o que eu vejo. Vamos ver o que vai fazer aí a arbitragem. Analisando a situação, pênalti para o time do Corinthians. Se posiciona e os jogadores do time do Estudiantes partem para cima. Vamos ver o que dá o árbitro. Pênalti, a bola pega só no braço dele, nem pegou na perna. Pega só no braço, é a impressão que eu tenho direto, no antebraço até, a impressão que eu tenho.
3: Ulisses.
0: Pois não.
3: Mesmo que pegasse na perna dele, o braço está muito aberto. Correu um risco gigantesco.
0: Pênalti dado pro Timão. Pênalti pro time do Corinthians. Muslera vai lá pro gol. Quem vem pra cobrança pro Timão?
1: Memphis já está com a bola por ali. Deve ser o batedor que tenta marcar o primeiro gol dele desde que retornou e renovou o contrato. É a bola mais importante do ano pro Timão. Nos pés, muito provavelmente, do holandês Memphis Depay.
0: Memphis vem pra cobrança de pênalti pro time do Corinthians, pra você ligado no futebol da Bandeirantes. E a confusão armada com Muslera, com todo mundo, né? Vamos lá, e o time do Independente não quer deixar bater o pênalti, o juiz tem que fazer alguma coisa.
2: Cartão, né? Tem que dar cartão. O máximo que ele pode fazer é cartão pra turma.
1: É a história do proteger a marca, porque vai um, tenta cavar um buraco por ali, e aí é por isso que essa confusão acontece.
2: É, não pode cair de novo o pessoal fazendo buraco no campo, né? Isso aí não pode de novo, velho. Tem que fechar e deixar o menino ser feliz.
0: Muito bem, Muslera tá ali. É pênalti pro time do Corinthians bater, é o último lance do jogo. Não tem tempo para mais nada. Se o Corinthians fizer o gol, vamos para penalidades máximas aqui na Arena do Timão. Memphis, ele pede passagem para cobrança de pênalti pro time do Corinthians. E o time do Independente não sai, não dá para entender a postura do árbitro. Começa a amarelar todo mundo. Só pra gente ver o que vai dar, não tem jeito. Memphis para a cobrança, onde ficam as torcidas organizadas do time do Corinthians. É pênalti para o time corintiano bater, para você ligado no futebol da Bandeirantes, torcedor brasileiro. É pênalti para o time do Corinthians cobrar. Obrigado pelo carinho da sintonia, torcedor do Brasil ligado no futebol da Bandeirantes. Pênalti para o time corintiano bater. Quando tudo parecia perdido, tem a chance o Corinthians empatar o jogo. Memphis com a bola na mão ali. Jogadores impressionantes do Estudiantes antes ficam ali na pressão em cima do Memphis. Tá marcado o pênalti pro time do Corinthians bater. Se posiciona Memphis para cobrança. Ele vai lá, põe a bola na lua do pênalti, na marca do pênalti. É pênalti pro time do Corinthians bater. Memphis vem para cobrança. Muslera no gol. Memphis para cobrança de pênalti pro time do Corinthians. Se empatar, vai para dentro das penalidades máximas a decisão. Memphis, onde ficam as torcidas organizadas. É pênalti pro time do Corinthians bater. Memphis na bola, se posiciona para cobrança. Vai bater o camisa 10 do time corintiano. Se posiciona Memphis. Ele vem para cobrança de pênalti pro time do Corinthians. Vai partir Memphis da bola. Correu Memphis para cobrança pro time corintiano. O árbitro autorizou. Memphis partiu, bateu para fora. Ele bateu para fora, inacreditável. Isolou Memphis. Ele isola a bola e manda para a linha de fundo. Inacreditável! Pessimamente na cobrança o Memphis. Bateu longe do gol. O Corinthians perde a chance do empate.
1: E depois de incendiar o Parque São Jorge, Memphis Depay incendeia a possibilidade do Corinthians chegar à semifinal da Libertadores. Isola a bola na casa do Timão, a bola que colocaria, deixaria o Timão ainda na disputa. O jogo não acabou, mas tem torcedor já deixando o estádio.
0: Ah, mas depois dessa, um cara que ganha o que ganha, todas essas coisas aí, bater um pênalti desse, lamentável. Ergue o braço, o árbitro, é fim de jogo. O Corinthians está eliminado. Memphis bate o pênalti para fora. O Independente está classificado na Bandeirantes. Vem, vem você, Capriotti.
4: É patético, ridículo. O que o Corinthians fez hoje na arena é ridículo, é patético. Primeiro, não jogou bola. Não jogou, merecidamente eliminado. Corinthians não jogou bola. Foi medíocre durante os 90 minutos. Merecidamente. E depois, o senhor Memphis cobra um pênalti à la Roger. À la Roger, o senhor Memphis cobrou esse pênalti hoje na Arena do Corinthians. À la Roger. Ridículo, senhor Memphis. Ridículo. Patético. Corinthians merecidamente eliminado. Merecidamente, não jogou nada e teve um jogador que cobrou um pênalti de maneira patética, ridícula, diante de 47 mil corintianos. Corinthians está fora, eliminado, Santos eliminado, São Paulo eliminado. Não é por acaso que esses três clubes pessimamente administrados estão fora da Libertadores e da Sul-Americana. Não é coincidência. Não é coincidência que os três estão fora. Três times eliminados por diretorias incompetentes e por times incompetentes igualmente. Porque o Corinthians hoje foi incompetente, o Santos da mesma maneira, assim como o São Paulo ontem. Então, três gigantes agonizando e hoje foi a vez do Corinthians agonizar. Vamos lá, Paulo do Vale, alô PDV. O Corinthians está fora, eliminado da Libertadores.

0: jogadores. Festa Argentina na Arena do Timão.
1: Festa Argentina, inclusive os jogadores do Estudiantes vêm obviamente ao setor destinado aos torcedores, né, argentinos por aqui, e fazem uma festa gigantesca. No ano passado eliminados nas quartas de final para a equipe do Flamengo, dessa vez voltam aí a uma semifinal o time de La Plata, que acabou empatando em casa na semana passada, hoje vencendo 1-0 graças à penalidade desperdiçada por Memphis Depay, que foi de alguma forma consolado, né, no primeiro momento por todos os jogadores do Corinthians. Os jogadores do Corinthians seguem ali no círculo central, alguns de colete, de agasalhos, reservas, alguns titulares olhando para o torcedor, não acreditando que o Corinthians teve a última bola do jogo nos pés de Memphis para seguir na disputa e acabou desperdiçando por aqui, Capri.
0: Muito bem, você já vai voltar aí daqui a pouquinho, PDV, já volto com você aí para dar mais um panorama. Antes de escolhermos aqui o melhor em campo, deixa eu ouvir o Léo Genzi e o Ronaldo Giovanelli, porque é um vexame, ô Léo, não é possível, não é admissível um jogador profissional cobrar um pênalti dessa maneira como cobrou o Memphis Depay, não é admissível. Eu não sei o que você pensa, não sei o que o Ronaldão pensa, mas para mim é inadmissível uma postura como a do Memphis na cobrança do pênalti e o futebol medíocre do Corinthians essa noite.
2: Olha, Capri, eu acho que o Ulisses foi muito feliz na escolha da palavra inacreditável. Essa palavra classifica não só a batida do Memphis, como também a atuação do Corinthians. Foi uma atuação péssima, muito fraca. O Muslera fez uma defesa só no segundo tempo, num chute de perna direita do Matheus Bidu, que nem é a melhor dele. O Corinthians não conseguiu, numa arena lotada, colocar o goleiro adversário para trabalhar. O Muslera não sujou o uniforme durante os 90 minutos. E na última bola, depois de uma atuação pobre, o craque do time teve a chance de, numa cobrança de pênalti, pelo menos empatar o jogo e levar para as penalidades máximas. E ele não teve nem a competência para colocar a bola lá dentro. Acho que o Memphis ficou muito tempo ali com os Estudiantes catimbando, com os jogadores tentando atrasar a batida e ele com a bola na mão. Poderia ter deixado com outros jogadores. Sai daquele bolinho, sai daquela região do campo, pensa só na batida. O Memphis, pra mim, caiu na pilha e foi muito, muito, muito mal na batida, assim como todos os jogadores do Corinthians hoje. Atuação inacreditável do Corinthians na arena.
0: Inacreditável, Ronaldão. O que tá acontecendo? Ô, Ronaldão, me conta aí. O que aconteceu com o Corinthians, Ronaldo? Fala, PDV.
1: Ô, Capri, rapidinho. Eu fiquei com a impressão aqui que a torcida do Corinthians protestou contra o Memphis há pouco, né? Falando o nome do Memphis, um palavrão, e tem que ser homem para jogar no timão, algo do tipo, tá? Foi essa a impressão que eu tive, eles estavam ensaiando aqui um grito, e foi isso que eu tive a impressão que saiu. Então, acho que pela primeira vez a torcida do Corinthians protesta com relação ao jogador Memphis Depay.
0: Memphis foi patético, não jogou nada na volta da Copa do Mundo. O Corinthians se matou, a torcida pediu a permanência dele, a torcida brigou para que ele ficasse e hoje era a chance da redenção dele, porque ele não tá jogando nada, nada. E o pênalti que ele cobrou hoje foi pênalti à La Roger, foi pênalti à La Roger, foi uma vergonha o que fez o Memphis Depay na cobrança, uma vergonha. Bom, eu não sei se já tem o Ronaldão aí.
3: Capri.
0: Vamos
3: aqui.
0: Lá, Ronaldão, quero te ouvir. O que aconteceu aí, Ronaldão? O que tá acontecendo aí, Ronaldão?
3: A torcida me representou hoje aqui, porque não só o Memphis Depay, como todos os jogadores deixaram a desejar hoje aqui. É impressionante a forma que entraram em campo. Um segundo tempo pífio desse time do Corinthians, tocando a bola para um lado, para o outro. Ninguém finalizando. O Muslera louco para tomar um gol. Aí sai um pênalti no finalzinho, o Memphis faz esse papelão. Foi o reflexo, o Memphis foi o reflexo do que foi o Corinthians jogando em casa hoje aqui. E a torcida simplesmente esperou o momento para gritar e pedindo garra, pedindo que tem que ser homem para jogar no Coringão. E é isso que tem que ser. O cara tem que ser homem para jogar aqui. Com todas as dificuldades até aqui a torcida abraçou, mas hoje aqui foi a gota d'água para todos os jogadores, para Pedro Raul, para Diniz. Foi uma vergonha. O Memphis, no final, ele só assinou tudo o que está acontecendo no Corinthians, porque era para acabar com tudo isso. Hoje era para sair, ele fizesse o gol, ia para os pênaltis, o Corinthians ia classificar nos pênaltis, mas mesmo assim não jogou nada. Nada, nada, nada. Então o reflexo foi esse.

0: ele bateu na cara de todo mundo aqui dentro hoje na arena.
1: É, bom, vamos fazer o seguinte, ó, vamos escolher o melhor em campo, vamos escolher o craque Bandeirantes, aí nós vamos pro apito final. No apito final a gente vai falar muito mais dessa eliminação do Corinthians, vamos falar também da eliminação do Santos na Sul-Americana e a classificação do Palmeiras. Bateu na trave o Palmeiras também, mas o Palmeiras tá lá, tá na semifinal da Libertadores. Ontem o São Paulo já havia sido eliminado também. Então, três gigantes que param nas quartas e final de Libertadores e Sul-Americana em São Paulo. Vamos lá, Michel Lopes, vamos lá, o melhor em campo, craque Bandeirantes, de Corinthians 0, Estudiantes 1.
2: O craque do jogo.
1: Fala, Léo.
3: Pra mim, o Castro foi o cara, não só do jogo de hoje, mas do confronto entre Corinthians e Estudiantes de uma maneira geral. Camisa 22, autor do gol do Estudiantes, pra mim o craque Bandeirantes de hoje.
1: Golaço, né? Gol que ele faz é um gol realmente espetacular. E pra você, Ronaldão, quem foi o melhor em campo?
0: Castro. Tudo bem que ele tava sozinho, mas a forma que ele pega na bola, com tranquilidade, mata o jogo aos 40 e tantos. Agora tem que ver quem contratou essa nhaca, esse medíocre desse Alan aí, continua. E o Diniz também é culpado de continuar com esse cara em campo. Todo mundo marcando dentro da área. Todo mundo marcando, ele vai dar três passos pra frente, deixa o cara sozinho. E nem olha pro cara. E o Castro foi aí e executou o Corinthians.
1: Muito bom. Então, ó, apito final vem aí. Nós vamos falar mais com o Léo Gens, com o Ronaldo Giovanelli. Vamos explicar mais. Vamos ouvir o Fernando Diniz. Hoje vai demorar o Fernando Diniz, né? Em situação normal, ele já demora uma hora para falar, hoje vai demorar, mas nós vamos ouvir. Vamos invadir a madrugada da quinta-feira aqui, mas vamos ouvir o Fernando Diniz e quem for possível. Duvido que o Memphis fale hoje, mas se ele falar, você vai ouvir também aqui no apito final. Vamos lá, Michel Lopes.
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1: Faltam 20 minutos para meia-noite no apito final. Agora nós vamos falar dessa derrota do Corinthians, a vitória do Estudiantes por 1-0. Vamos falar da eliminação do Santos, vamos falar da classificação do Palmeiras. O apito final vai trazer, invadir a madrugada da quinta-feira, trazendo todos esses assuntos. Então vamos juntos, vamos com a gente aqui. Eu sei, torcedor do Corinthians, você está saindo da arena aí, está de cabeça quente, está de cabeça inchada, está em casa, está ouvindo o apito final, está de cabeça inchada. Olha, fica tranquilo que a gente vai tentar dar uma serenada nos ânimos aqui. É difícil, eu sei, não é fácil, não é fácil. Ver o Memphis perder um pênalti da maneira como ele perdeu é revoltante. Eu sei que a torcida do Corinthians está revoltada, atacou o Memphis ali ao final do jogo, mas vamos tentar dar uma acalmada nisso tudo aqui. Eu vou ouvir o Ronaldo Giovanelli, que vai explicar pra gente como foi essa derrota aí, com um pouquinho mais de calma, agora de tranquilidade. O Ronaldo já deu um spoilerzinho aí no encerramento da jornada esportiva, mas agora, Ronaldão, quero te ouvir com calma. Você que sabe, conhece tudo aí do Corinthians, dos bastidores, o Parque São Jorge, sabe o que é que tá pegando aí, o que tá acontecendo. Então vamos lá, explica pra gente aí por quê. E ó, não é só hoje que o Corinthians não jogou bola, o Corinthians não vem jogando bola, não é? Então o que é que tá acontecendo aí com o Corinthians, Ronaldão, e hoje especialmente?
2: Passa um pouquinho também pelo Diniz, né? Porque quando ele começa a poupar jogadores, e no caso até o próprio Memphis estava fora de forma, aquela coisa toda, e tentou agora fazer uma mágica depois de tanto tempo e bateu mais um pênalti esdrúxulo na carreira dele e um erro grotesco. Então acho que demonstra muito o que é o Corinthians também, fora a bagunça, né? Então o Diniz teve

0: todas as oportunidades de tentar organizar, de tentar mudar, e ele não conseguiu por causa das peças que, e o que fizeram com o clube, o que fizeram com o Corinthians esses 2, 3 anos aqui, que todo mundo pensou em mudanças, achando que ia mudar, e piorou. Piorou porque o Corinthians está refém, e é refém, de muita gente ruim que se beneficia desse estado do Corinthians. Só que o torcedor mesmo sai daqui triste. O torcedor sai daqui querendo achar um culpado. E o Corinthians hoje, ele não tem só um culpado. Ele tem uma gestão, ele tem presidentes, ele tem um monte de coisa ruim. E tudo isso acarreta no que aconteceu hoje. Então seria merecedor essa bola do Memphis também entrar aí? Seria merecedor do que o Corinthians apresentou hoje? Não. E o Corinthians vai arrastando. Ah, não, deixa pra lá. Não, amanhã muda. Não, amanhã a gente... Não, amanhã... Não, então o Corinthians precisa da mudança pra ontem. E o Corinthians vai, né, empurrando com a barriga. E no finalzinho, não foi merecedor. Não tinha como ser merecedor dessa bola do Memphis entrar também. De tantas coisas ruins. De tantos jogadores meia boca que o Corinthians tem. De jogadores medíocres ganhando salário absurdos. Que daqui a um tempo você vai ter que pagar esses caras também. Sendo bom ou ruim, você vai ter que pagar e arcar com tudo isso. Só que o Corinthians é refém de jogadores ruins. Matheus Pereira, Alan, dá pra dar nomes. Do que eles fizeram hoje aqui. E o Diniz, ele entra nesse bolo no, quando ele deixa jogadores medíocres dentro de campo. Mas se ele também tira o Alan e o André não marca, aí vai falar que ele também tirou. E é uma coisa muito louca. Então o Corinthians, ele é refém. Ele é refém de uma má administração, refém de jogadores medíocres, jogadores meia boca, que você tem que colocar em campo. E no final nós terminamos ainda com Pedro Raul. Ele nem pegou na bola, abriu a perna, deu uma sorte, pegou na mão. Mas só que é muito pouco, muito pouco. E o Estudiante também veio com nada para jogar aqui, nada. E acabou fazendo gol aí com o Castro, porque uma desatenção do menino velho, que todo mundo, ele jogou no Flamengo, jogou no Corinthians, daqui a pouco esse menino tá rodando o mundo, ganhando dinheiro, tendo empresário bom. Então o Corinthians continua sendo refém de empresários ruins, de pessoas ruins, que a gente depende do Ministério Público para acabar com essa sangria. Então o Corinthians é isso. O Corinthians virou isso. E não foi merecedor dessa bola entrar no Memphis. Ah, o Memphis chutou na lua, sanhaca. Mas também ele deveria ter uma sequência para tentar estar na melhor forma para bater o pênalti. Ele seria o cara mais indicado. Eu não colocaria o Garro para bater esse pênalti, nem a pau. É o Memphis mesmo que ganha mais, que tem que dar cara para bater. Então foi tudo isso, só que o Corinthians não foi merecedor porque ele sofre, ele sangra do lado de fora e dentro sangra os olhos do torcedor de ver tanta mediocridade, tantos jogadores meia boca no Corinthians. Então é isso, o Corinthians foi isso. Esse ano acabou pro Corinthians. E se não prestar atenção que esse time medíocre, que esses jogadores meia boca, vai brigar para não cair ainda. Briga para não cair. 55 mil pessoas, quase 50 mil pessoas aqui, porque eu duvido que tinha 47 mil, eu duvido que tinha 47 mil aqui, duvido. Eu queria ficar contando o pessoal que estava saindo aqui, porque tinha muito mais aqui, sofrendo com um time medíocre. Então, o resumo é esse: não mereceu, pelo que fez hoje, não mereceu nada. E o Memphis é sequência de tudo isso aí. Ele não tem culpa? Tem também. Deveria se preparar melhor no tempo que ele ficou. Hoje aqui era só bater bem o pênalti, fazer o que tem que fazer o artilheiro. Ele não é artilheiro da Holanda? Fazer o que faz o artilheiro. Mete a bola pra dentro do gol. O Muslera, que nós passamos o jogo inteiro, o Léo passou o jogo inteiro falando que é um goleiro chama gol. Já não tá mais sendo convocado, porque chama gol, todas as copas, chama gol. Foi um vexame. Hoje aqui pegou uma bola no canto e na hora do pênalti a bola nem chegou nele. Então, medíocre mesmo são os jogadores do Corinthians. É isso, Capri.
1: Ah, bom, Ronaldão, demais, viu? É revoltante pela maneira, não é? Como isso, o Corinthians é eliminado.
0: É revoltante.
1: Não é? Quer dizer, você pode ser eliminado, faz parte do jogo. Mas você tem que ser eliminado jogando bola, mostrando vontade, chutando pro gol, né? Cobrando um pênalti de maneira decente. Não dessa maneira, como o Memphis cobrou, patético. É bola de segurança, gente. Vai lá. Não é hora de fazer isso. Enfim. Ronaldão.
0: Mas Capri também, se ele faz o gol, a gente ia esquecer da mediocridade que foi o Corinthians no segundo tempo. Segundo tempo, pífio. No primeiro tempo, até eu tava meio discordando do Léo, porque o Corinthians começou bem, 15 minutos, foi pra cima, aquele toque de bola. Mas não finaliza, toca de ladinho. O Muslera aqui só bateu tiro de meta longo.

0: lá pra frente, falou, ó, deixa o perigo lá com os caras, nós estamos na casa dos caras, então tem que ter esse discernimento dos jogadores também, então não se tem. Não se tem batendo no peito e ninguém chamando a responsa. E quando era o cara pra chamar a responsa, ele vai e mete a bola na lua. Então não era pra ser mesmo. Não era pra ser. Com tudo que vem acontecendo. Então o Corinthians precisa agora parar e limpar. Porque senão os ratos estão voltando aí. Estão voltando em forma de SAF. Os ratos estão voltando em forma de SAF. É isso que tem que tomar cuidado. Eu quero que venha uma SAF de fora, pague toda a dívida do Corinthians e fique bonitinho. Isso eu quero. Agora tem muita gente aí se transformando em SAF para tentar enganar a gente de novo. Aí eu já fui enganado muitas vezes, tô careca de ver e eu não quero ser enganado novamente, Capri, é isso.
1: Valeu, Ronaldão, grande Ronaldão, se prepara que amanhã no jogo aberto vai ser
0: maca, é maca, eu vou sair de maca amanhã, é. Os caras vão me enrolar que nem uma múmia, vão me judiar amanhã por causa desse time mequetrefe, esse time medíocre do Corinthians e um cara aí que foi aclamado por todos e eu também fiz isso e me vestir de Memphis, vou passar vergonha por causa dele amanhã. É. Mas faz parte.
1: Não tem jeito. Valeu, Ronaldão.
0: Um abraço, obrigado. Abraço,
1: grande
0: Léo.
1: Abraço, valeu.
0: Abraço, obrigado, Ronaldão.
1: Valeu, valeu, valeu, valeu. Ronaldo Giovanelli. Bom, é isso. Léo, vou te ouvir em 3 minutinhos. 3 minutos o Léo Gens vai explicar pra gente aqui como foi essa eliminação do Corinthians na Libertadores da América. Não saiam daí, vamos juntos, a gente já volta aqui daqui a pouquinho, ó, 3 minutinhos no apito final.
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2: 11h53, atenção, Léo, vamos lá então, quero te ouvir aí como foi essa derrota do Timão pro Estudiantes e a eliminação na Libertadores da América.
3: Eu acho que vocês foram até bonzinhos ao classificar a atuação do Corinthians como medíocre, porque pra mim ela foi péssima, ela não foi média, como seria se a atuação do Corinthians tivesse sido medíocre. Foi uma atuação muito fraca, o Muslera fez só uma defesa no segundo tempo, num chute de perna direita do Matheus Bidu, que é canhoto. O Corinthians não teve a capacidade de colocar o goleiro adversário para trabalhar. Tudo tem a ver com a forma como o jogo se desenrola. Se o Corinthians tivesse sido eliminado hoje, depois do Muslera fechar o gol, fazer 4, 5, 6 defesas seguidas, a bola bater na trave, a análise seria uma. Não foi o caso. O Corinthians não conseguiu se impor em nenhum momento do jogo. Eu não consegui dizer em nenhum momento que o Corinthians era melhor do que o Estudiantes, que o Corinthians dominava a partida. O Estudiantes levou o jogo para um lado mais físico de batalha, de imposição, que é esse o tipo de jogo que a equipe argentina pratica. E o Corinthians caiu direitinho na armadilha. O Corinthians também caía, também falava muito com o árbitro, o jogo não fluía, não tinha ritmo, que era importante para o Corinthians jogando como mandante. O Estudiantes foi esfriando, a ponto do Corinthians não conseguir criar praticamente nada. No primeiro tempo, um chute de fora da área do Carrilho, mas não chegou a fazer o Muslera trabalhar. O Burgos também teve um chute que quase fez o Hugo trabalhar, a bola poderia ter entrado, foi a chance mais clara do primeiro tempo, já foi do Estudiantes. Ela não chegou a acertar o gol do Corinthians, mas por pouco ela saiu. No segundo tempo, o Corinthians volta com a mesma postura da etapa inicial. O Corinthians não mexeu em absolutamente nada. O Matheus Bidu conseguiu aquela finalização, para mim a mais clara do jogo, para uma defesa do Muslera. É verdade também que o Hugo também não participou muito ativamente da partida, mas essa era a proposta do Estudiantes. Se defender bem e numa bola chegar ao gol. Isso aconteceu nos minutos finais do jogo, o Palácio chegou na linha de fundo, fez o cruzamento para trás e o Castro finalizou 1-0. Nos minutos finais o Corinthians já não tinha um repertório de jogadas, ele não demonstra isso há muitas semanas, foi mais na base do abafa e conseguiu arranjar um pênalti nos acréscimos. O Gonzalez Pires, de maneira inexplicável, coloca a mão na bola, parecia a grande chance para o Corinthians. Numa atuação pobre, caiu do céu um pênalti a favor do Corinthians no último lance do jogo. Quem pegou a bola para bater foi o craque do time, Memphis Depay. E um jogador que custa tão caro. E por quem a torcida se sacrificou tanto nas últimas semanas, o que você espera desse atleta? Que ele pelo menos tenha a competência para converter a chance clara que o Corinthians tinha. Ele colocou a bola na marca da Cal e isolou. Como você disse, Capri, a la Roger Flores, que mandou a bola na lua. Foi uma cobrança para mim displicente. Acho que o Memphis foi mal na condução até a bola e na condução do episódio.
2: Léo, eu preciso te interromper.
3: Vamos lá.
2: Você vai continuar daí do pênalti do Memphis. Você vai continuar daí.
3: Vamos lá.
2: Eu vou 3 minutinhos só e eu já volto com você, já com o apito final aqui, porque aí a gente vai ficar livre. Né? Porque tem que pagar até a política também para acabar de atrapalhar a gente. Mas vamos lá, 11h56.
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8: A gente lá vai marcar meia-noite, hora oficial do Brasil. Estamos entrando na quinta-feira, o apito final de Corinthians 0, Estudiantes 1. Vou seguir com o Léo aqui, tava falando do pênalti cobrado pelo Memphis, só para o PDV dar uma posicionada na gente aí. Ô PDV, algum sinal do Diniz por aí?
9: O Medina tá falando aqui, Capri, logo depois o Diniz já deve chegar.
8: É, porque é Libertadores, é Comebol, tem o protocolo aí, né? Então hoje ele vai, em tese, vai falar rápido, né?
9: Exatamente, daqui a pouco já tá por aqui.
8: Tá bom, então depois do Cacique Medina vem o Soldado Diniz. Vamos lá, o Índio Diniz.
10: Né? Veremos as explicações de Fernando Diniz hoje.
8: Vamos,
10: né,
8: lá, vamos lá, segue lá, Léo, por favor. Agora pode falar, porque agora acabou aí. Vamos lá, então, agora explicando aí. Você estava falando do pênalti do Memphis, pênalti patético que o holandês cobrou.
10: Exatamente. O Corinthians fez um jogo pobre, mesmo assim caiu do céu um pênalti nos acréscimos do jogo e a bola ficou nas mãos do craque do time, Memphis Depay. Corinthians fez um esforço financeiro danado, a torcida do Corinthians se mobilizou por esse atleta e o que ele fez? Mandou a bola no espaço. Acho lamentável a maneira como o Memphis cobrou. Eu acho que ele ficou muito tempo naquele bolinho que se formou na marca do pênalti, com a bola na mão. Ele poderia ter saído dessa região do campo, ido respirar, pensar direitinho na cobrança, não ficado no bolinho ali ouvindo muita coisa de vários jogadores do Estudiantes. Acho que não foi a melhor condução por parte do Memphis desse episódio. Ele é o único culpado da eliminação do Corinthians? Longe disso. Acho que a eliminação do Corinthians tem vários culpados. Fernando Diniz tem a sua parcela de contribuição? Sim, o técnico do Corinthians também tem. Por quê? Nas últimas semanas, o Corinthians teve tempo para treinamentos. Semanas livres. Quando acontecia ali a Copa do Brasil, o Corinthians não jogava, já estava eliminado da competição. O Corinthians enfrentou o Santos, por exemplo, que teve um compromisso importante no meio da semana contra o Palmeiras e chegava no fim de semana a Itaquera mais desgastado. Mesmo assim, o Santos foi melhor do que o Corinthians em Itaquera, mereceu vencer, o Neymar colocou o jogo no bolso e o Corinthians demonstrou um pobre repertório ofensivo naquela oportunidade. Uma situação que se repetiu também contra a Chapecoense. Também um jogo em Itaquera em que o adversário ia mais se defender do que atacar e o Corinthians não teve armas para furar o bloqueio do adversário. O cenário do jogo

0: hoje foi muito parecido com esse. Com a diferença que o Estudiantes ainda conseguiu jogar com a bola. Nos poucos momentos em que a equipe argentina colocou a bola no chão e rodou de um lado para o outro, ela foi superior ao Corinthians. Classificação merecida do Estudiantes. O Corinthians mereceu ser eliminado na noite de hoje por ter produzido muito pouco ofensivamente, Capri.
1: Produziu nada. Aliás, não vem produzindo, né, Léo? Já há bastante tempo que o Corinthians não vem produzindo. Tanto é que, no brasileiro, são 5 derrotas seguidas. O Fernando Diniz está se sustentando aí, ou pelo menos estava, pela Libertadores. Se dependesse do brasileiro, o desempenho do Diniz é patético, é pífio. Eu não sei, o PDV tá lá, mas eu não sei. É que o Corinthians não tem dinheiro também, né? Vai mandar o Fernando Diniz embora, vai pagar multa, vai ter que trazer outro, vai ter que pagar salário provavelmente elevado para outro treinador. Então, é tentar juntar os cacos aí, esperar a volta do Yuri Alberto, que também só Deus sabe quando vai voltar, para tentar chegar aos 45 pontos. O troféu do Corinthians em 2026, assim como o do Santos e assim como o do São Paulo.
0: Você sabe qual que é a média de pontos de Fernando Diniz pelo Corinthians no Campeonato Brasileiro, Capri? 1.3 ponto por jogo. É muito pouco. É muito pouco.
1: Pífio.
0: É ridículo. E o Corinthians se coloca hoje na briga contra o rebaixamento. É essa a briga do Corinthians dentro do Campeonato Brasileiro. E é o que restou para os últimos meses de temporada, porque o Corinthians está eliminado dessa edição da Libertadores. Fernando Diniz é o único culpado? Não. Memphis é o único culpado? Também não. Fernando Diniz demorou para mexer no jogo de hoje. Ele colocou o André, para mim foi uma boa mexida, na vaga do Carrilho. Carrilho tá muito mal, muito pesado, tá fazendo muita força para jogar. E o André, se conseguir retomar o ritmo de jogo, para mim é um jogador com potencial de seleção brasileira. Gosto muito desse atleta que o Corinthians tem à disposição. As outras trocas, ele colocou o Guinegão, Pedro Raul, todos os jogadores na reta final e o Lingard.
1: Ele colocou 3 aos 45 minutos?
0: Aos 45 do segundo tempo.
1: Isso é ridículo.
0: Mas por que ele fez isso? Porque o banco de reservas do Corinthians oferece pouquíssimas opções ao treinador. Pedro Raul, Guinegão e Lingard mudariam a cara do jogo? Para mim, não. Para mim, os jogadores que ele tinha são aqueles que estavam no campo. Os 11 que iniciaram o jogo e o André, que estava no banco de reservas, estava voltando de lesão, era uma opção útil. Então, basicamente, o Corinthians tem 12 jogadores que compõem o seu elenco. Numa folha alta, numa folha muito cara do Corinthians, entre as mais caras do país. Então, a gente tem que dar parabéns também para quem montou esse elenco que o Corinthians tem à disposição no momento.
1: Eu falei aqui ao final do jogo, Léo, que não é coincidência que Corinthians, Santos e São Paulo, três gigantes, tenham sido eliminados nas quartas de final de Libertadores e Sul-Americana, porque são três times pessimamente administrados. Times com dívidas impagáveis. Dívidas que não são pagáveis. Pelo menos, não em condições normais. Em condições normais, a dívida desses três clubes são impagáveis. Dirigentes desses três times colocaram os times nesse buraco que os três se encontram. Então, não é coincidência. Palmeiras bateu na trave hoje, é verdade, quase foi eliminado, mas o Palmeiras é um time que tem uma... dos quatro, é o único que tem a administração diferente e que está na semifinal da Libertadores da América. Então, o Corinthians com transfer ban, pagando salário aí na véspera, pagando parte de salário atrasado na véspera de jogo decisivo, correndo atrás de dinheiro aí para pagar, parece... nem time de várzea acontece isso. Nem a várzea é mais organizada do que o Corinthians. Bem mais organizada. E aí o que acontece? Isso, não é uma eliminação de maneira patética dentro de casa, com um elenco pífio do Corinthians, um elenco que é uma vergonha, não pode contratar porque tem transfer ban. O Santos contratou um time achando que ia chegar na final da Sul-Americana. Tem jogador para estrear ainda. Felipe Coutinho vai estrear e o Santos está eliminado da Sul-Americana. Felipe Coutinho vai ter que fazer o Santos chegar a 45 pontos no Brasileiro. O São Paulo, da mesma maneira. Verdade que o jogo do São Paulo contra o Boca, talvez o mais duro ali nas circunstâncias.
0: Para mim, né? O jogo do São Paulo é muito parecido com o do Corinthians hoje. Muito parecido. Porque o São Paulo também não conseguiu colocar o goleiro adversário para trabalhar. O Monteiro também fez uma defesa no primeiro tempo, a bola bate no travessão, uma cabeçada do Gustavo Santana. Mas foi a única chance mais clara do São Paulo. Ah, teve o gol anulado, teve depois o gol de empate do Domingos Duarte, que acabou valendo. Mas a atuação do São Paulo foi péssima, assim como a do Corinthians hoje.
1: Exatamente. Então não é coincidência que essas três camisas gigantes estejam sofrendo hoje. Viveram um meio de semana disso, né? Um meio de semana ridículo, né? De três gigantes. E culminando com essa eliminação do Corinthians hoje. Então, eu tenho a impressão que, olha, São Paulo, Santos e Corinthians, olha o que eles estão brigando para chegar a 45 pontos no brasileiro. Olha só a situação desses três times.
0: E é bom você não falar isso muito alto, Capri, porque nesses clubes você não pode falar disso. Porque o único cidadão que falou sobre esse assunto foi mandado embora. Hernan Crespo, lá no começo do ano,
1: pois é, então,
0: falou que a missão do São Paulo dentro do Campeonato Brasileiro era chegar aos 45 pontos. Ele falou a verdade.
1: O visionário.
0: Exato.
1: Ele foi o visionário.
0: É. Ele fez uma leitura fenomenal da situação atual do clube. É. Ele entendeu, olha, não tenho condições de brigar por mais alguma coisa acima. Não posso brigar por Libertadores, não posso brigar por vaga em competição continental. O meu objetivo é chegar nos 45 pontos e escapar do rebaixamento. Como o Corinthians tem como objetivo também escapar do rebaixamento, assim como o Santos. É triste, realmente triste para o futebol paulista.
1: Triste demais. Que três gigantes estejam vivendo esse momento. Mas aí, não é isso. Se vem alguém e fala a verdade, o dirigente fica dodói. Ele se sente, como? 45 pontos, temos que ser campeões da Libertadores, da Sul-Americana, campeão da Copa do Brasil, campeão de tudo. Ridículos, patéticos, não sabem nada de futebol, nada de administração e ficam aí agora numa situação vexatória como essa. Eu queria saber, já tá chegando o Diniz, ó, já falou o Diniz, isso é muito importante a gente ouvir agora o treinador do Corinthians, que vai explicar. Vamos ouvir aí o que diz o Diniz, né? Poupou todo mundo para classificar o time hoje, olha o que deu, eliminação. Vamos lá, chegou aí o Diniz, vamos lá, PDV.
2: Chegou, vai começar a coletiva aqui do treinador corintiano, depois da eliminação do Corinthians na Libertadores pro Estudiantes. Vamos lá.
3: Dá início à entrevista coletiva do técnico Fernando Diniz.
4: Diniz, aqui, Rádio Crack, Gustavo Fortes, Rádio Crack Neto. Queria que você comentasse sobre o jogo e também queria saber de você se você acha que o time se acovardou dentro de casa, deu apenas duas finalizações no gol. Como que você avalia e como que estava o vestiário, principalmente depois do pênalti desperdiçado? Obrigado.
5: Não, está todo mundo muito triste, obviamente. Eliminação, o jogo foi um jogo difícil, um jogo parecido. Os confrontos contra o Rosário Central e contra o Estudiantes foram parecidos, tanto o jogo de lá quanto o jogo da volta. A gente sabia que ia ser um jogo difícil, eu não acho que o time se acovardou. O time não estava encontrando soluções para poder furar a defesa. Então foi um jogo equilibrado, de poucas oportunidades, poucas finalizações, poucas chances para os dois times, como foi o do Rosário enquanto teve 11 contra 11 também.
6: Diniz, aqui Marcelo Braga, a gente está ao vivo no Paramount Plus. É muito difícil não te perguntar do Memphis, né? Quando ele sai, o árbitro vai no VAR, ele já pega a bola para bater o pênalti. Era algo que já estava pré-determinado para ele bater ou você já esperava que um jogador desse tamanho pegasse a bola e se responsabilizasse pelo lance? Obrigado.
5: Ele é o batedor, ele bate. Batedor, ele e o Garro. Se tivesse cobrança de pênalti, ele e o Garro, um dos dois ia bater o primeiro pênalti, o outro ia bater o segundo, se a decisão fosse para os pênaltis. Então era um provável batedor, era ele. Então, ele que treina, ele e o Garro. Então não teve nada que ele pegou a bola porque ele quis bater. Ele é um cara que é acostumado a bater pênalti, assim como o Garro. E qualquer um dos dois poderia bater.
4: Diniz, boa noite, Iago Rudado, GE. Queria que você falasse um pouquinho sobre como administrar o Corinthians daqui para frente, né? Eliminado na Copa do Brasil, eliminado agora da Libertadores e com uma sequência ruim no Campeonato Brasileiro. Como manejar toda essa situação, contudo, também o que acontece no extracampo do Corinthians, que é complicado. Obrigado.
5: A gente tem. É sempre difícil esses momentos, mas a gente agora tem que saber enfrentar, saber sofrer com o que aconteceu. Está todo mundo muito triste. Hoje é um dia de, bom, quando morre alguém, a verdade é essa, de tristeza geral, mas a gente vai ter que saber se levantar, porque o campeonato

0: Campeonato Brasileiro continua. A gente tem que melhorar o campeonato, a gente tem uma sequência muito ruim. É o time se juntar, se fortalecer para terminar a temporada de maneira digna.
1: Diniz, aqui é Marco Belo, Rádio TMC, à sua direita aqui. O técnico do Estudiantes acabou de dizer que eles jogaram, na opinião dele, e eu concordo com ele, melhor as duas partidas, lá e cá. O Corinthians tem diversos problemas, não contrata jogador há 150 dias por causa de transfer ban, tem problema econômico, com o seu banco de reservas que você tem, os problemas no Campeonato Brasileiro, você nunca reclamou de nada, você nunca veio aqui para reclamar que não tem jogador, que não tem reforço. O lugar do Corinthians é esse, é quartas de final de Libertadores, é 13º do Campeonato Brasileiro. Esse é o lugar desse time específico do Corinthians, com estes jogadores atuais e nessa situação, com todos os problemas que envolvem atualmente? O torcedor tem que se acostumar com isso?
0: Não concordo com essa análise. Não acho que é assim. E também não vou reclamar hoje. O cenário que a gente tem é esse, de muitas dificuldades, vocês sabem todos. Mas se o Memphis tivesse aí feito pênalti e a gente ganhado, as perguntas seriam outras. O resultado, ele acaba sendo muito senhor das análises. Então, assim, eu repito, assim, foi um jogo difícil. A gente fez uma partida muito boa. Eu acho que foram dois jogos equilibrados. Eu não acho que eles jogaram melhor lá. É só ver o número de finalizações, o número de posse. O que pode ter feito o jogo daqui, talvez o jogo que ele queria fazer, um jogo de mais bola longa, de disputa de primeira e segunda, tenha tido uma prevalência nisso e a gente não conseguiu, em alguns momentos do jogo, impor o nosso jogo de posse e a gente estava terminando muito poucas jogadas. Um jogo mais travado. Mas esse time é um time que tem muito brilho, os jogadores trabalham muito. Eu acho que assim, os desfalques que a gente teve no elenco, acho que pesaram um pouco. Eu acho que o Yuri é um jogador que faz muita falta mesmo, e é um jogador muito específico para aquela posição, a maneira como ele joga, como ele ataca espaço, como ele incomoda o adversário, e acabou fazendo mais falta do que deveria. A gente não conseguiu também encontrar soluções para resolver esse problema, mas eu acho que o time, eu não concordo, eu acho que o time podia ter avançado e o time tem que avançar no Campeonato Brasileiro.
2: Diniz, aqui, boa noite. Você já falou algumas vezes sobre gostar de trabalhar com jogadores mais estrelados, né, como o próprio Memphis, e talvez seja pela primeira vez uma ruptura do Memphis com a torcida do Corinthians, num lance em que ele estava lá para bater, acabou perdendo, mas o próprio torcedor se manifestou. Você sente que você pode tentar ajudar o Memphis a dar a volta por cima, ou é uma situação, até por tudo que ele representa, essa volta dele, que só o Memphis pode se resolver com a torcida do Corinthians?
0: Eu acho que tem muito serviço prestado pelo clube. Teve a coragem de bater o pênalti. É sempre difícil pegar uma bola para bater um pênalti aos 50 minutos, quartas de final de Libertadores, um dos jogos mais importantes da história do clube, na realidade, o jogo de hoje. O Corinthians tem 116 anos e tem só uma Libertadores conquistada, e todo mundo, a gente falou disso o tempo todo. E a gente vai estar junto com ele sempre. Assim, perdeu todo mundo, não perdeu só contra o gol. Nós tomamos um gol que a gente podia ter evitado, a gente não conseguiu produzir muito. E obviamente que o pênalti no final da partida acaba atraindo todos os holofotes para ele. Mas ele é um jogador que aguenta esse tipo de situação, um jogador experiente. E no vestiário, isso a gente já falou, tá todo mundo junto nessa.
3: Diniz, aqui no fundo, você, no final da partida, o Benfica ficou ajoelhado no campo ali bastante tempo também, você foi lá conversar com ele. Qual que foi o teor da conversa? Foi mais ou menos nessa linha da sua resposta agora?
0: Muita conversa, isso ali eu abracei o Memphis e o cara deve estar se sentindo a pior pessoa do mundo nesse momento, porque parece que recai tudo sobre ele e não é assim. No fundo, bater pênalti, o cara tem que ter muita coragem para bater. E ele tem a coragem para bater e errou. E é esse pênalti. Quantos jogadores estrelados que a gente tem na história do futebol do mundial erraram pênaltis importantes? Hoje foi o dia dele errar.
4: Aqui, Diniz, Rafael Esgrilles, Energia 97. A Neoquímica Arena sempre foi o refúgio para o Corinthians. Se era difícil jogar fora de casa, quando jogava diante do seu torcedor, o time ia com aquela imposição

0: física, também ofensiva, mas só que o Corinthians perdeu para a Chapecoense, perde para o Santos e tem uma baixa rotatividade jogando diante do seu torcedor. Essa falta de um plano de jogo específico do Corinthians e quanto você tem de responsabilidade nesse recorte recente do Corinthians de baixa produtividade?
1: Ah, eu tenho uma responsabilidade grande. A gente não conseguiu encontrar soluções. Quando a gente voltou do momento da parada, nosso jogo de reestreia aqui foi contra o Remo. E a equipe jogou de uma maneira muito fluida, muito com as características que eu gosto, e que a gente atacando bem, se defendendo bem. E aí, depois de 7 dias, machucaram no mesmo momento o Yuri e o André. Né? E depois a gente teve jogos aqui que a gente teve histórias diferentes. Jogos que a gente faltou energia para poder ganhar o jogo. Uma crítica que foi feita por parte de vocês e que eu concordei com ela ou com elas nesse sentido, que faltava mais imposição física, que não foi o caso de hoje. Hoje a gente faltou inspiração, a gente faltou ter mais manejo, ser mais agressivo na hora de terminar as jogadas, preencher mais a área, mais jogo Chapecoense, Santos, principalmente esses dois jogos aqui em casa, próprio Curitiba fora, faltou uma energia, uma imposição física maior, no sentido de imposição física, de ser mais ágil, mais agressivo, para poder ganhar os jogos. Então, assim, respondendo de maneira direta a sua pergunta, eu tenho uma responsabilidade, que eu sou o técnico do time e eu tenho que arrumar soluções para que o time consiga vencer os jogos, principalmente dentro de casa.
2: Diniz, aqui um pouco mais à sua direita, Lucas Belotti da Rádio Band News FM. Queria te ouvir individualmente sobre outro jogador, que é o Rodrigo Garro, que ultimamente tem também sido alvo de algumas críticas da torcida, que entende que ele erra algumas coisas que ele não estava acostumado a errar. Passe simples, não aquelas bolas que ele costuma achar de vez em quando, como achou para o passe do gol lá na Argentina para o Caio César. Como trabalhar também com esses jogadores, do qual todos sabem, até mesmo a torcida, da qualidade técnica, mas que também não vivem momentos individuais e sem grandes reposições no banco? O Rodrigo Garro segue jogando hoje mais uma vez nos 90 minutos. Como dosar também essa parte de recuperar o atleta, de preservá-lo diante das críticas da torcida, e como você enxerga a fase do Garro também?
1: Acho que tem um pouco de oscilação. Acho que ele fez uma partida muito boa lá na Argentina. O período que ele entrou contra o Flamengo também, ele foi bem no jogo. E hoje estava um jogo difícil para todo mundo. A gente não conseguiu ter inspiração. Então, coletivamente, e o Estudiantes tem mérito nisso, como a gente também conseguiu neutralizar boa parte do jogo dele. Foi um jogo muito equilibrado, um jogo difícil para se criar hoje. E aí, individualmente, acabou que não teve nenhum destaque, um grande destaque individual no nosso time. Ninguém conseguiu dar muita solução, porque assim, taticamente, a gente não conseguiu também fluir no jogo hoje, ofensivamente.
3: Diniz, aqui no fundo, Guilherme Pradella, da Rádio CBN. Você fala que o time não conseguiu ter essa inspiração para conseguir produzir mais no jogo. E óbvio que o lance do Memphis fica muito evidente, porque é um pênalti no último lance da partida. Mas o Corinthians precisava desse pênalti para empatar um jogo, sendo que teve 90 minutos para tentar produzir alguma coisa e não precisar, entre aspas, de um pênalti no último lance do jogo para conseguir empatar uma partida jogando em casa. Nos jogos anteriores dessa sequência que o Corinthians não tem conseguido vencer, o Corinthians também não está conseguindo essa inspiração, vou usar o termo que você utilizou, para conseguir também fechar os jogos. A partir desse momento, você é o tipo de técnico que vai tentar mexer nessa água, vai tentar mudar muita coisa, ou você vai tentar seguir pelo mesmo caminho que tem seguido até agora?
1: Não é o mesmo caminho que eu estou seguindo. Teve momentos aí, hoje, por exemplo, foi um tipo de jogo que a gente preencheu muito pouco a área e cruzou muito pouco. Há um tempo atrás, eu recebi críticas aqui um pouco, e até bem fundamentadas, que a gente estava cruzando muita bola na área. Então a gente buscar soluções, eu estou buscando soluções de maneiras diferentes para poder o time voltar a ter fluência, criar chances de gol e fazer gols.
4: Diniz, aqui, ó. Matheus Poggioli, Portal Meu Timão, aqui. Na sua direção aqui. Pouco mais de 5 meses de trabalho, nesse momento parte de baixo do Brasileirão, eliminação na Copa do Brasil e na Libertadores, mas enquanto tudo isso estava acontecendo, o Corinthians

0: Estava em alguns momentos atrasando o direito de imagem dos jogadores, teve jogadores lesionados e você hoje tem um banco de reservas que talvez não tenha tantas opções assim para mudar jogos. Eu queria a sua opinião sobre seu trabalho até aqui e o que é responsabilidade sua nesse momento e o que é responsabilidade da diretoria também, que talvez não tenha te dado tanta condição para fazer um trabalho melhor.
1: Obviamente, quando você vai falar de atraso de salário, não tem como resolver, mas a situação do Corinthians, institucionalmente, é uma situação difícil, porque é muita dívida. O presidente, eu vejo, Marcelo, Júlio, o pessoal trabalhando, tentando de tudo para poder arrumar dinheiro para pagar os salários. A minha responsabilidade, eu tenho responsabilidade, eu avaliando o trabalho, acho que foi um começo muito bom. A gente começou com 7 jogos sem tomar gol, com muita vitória aqui em casa, vitórias seguidas no Brasileiro. A gente saiu da zona de rebaixamento e partiu para a parte de cima da tabela e passou de fase na Copa do Brasil e passou de fase na Libertadores. E chegou um momento que assim, as coisas se intensificaram. Assim, quando a gente voltou das férias, a gente teve um momento daquela parada para a Copa. A gente teve um começo muito bom e as coisas depois, assim, teve muita coisa institucionalmente que, e junto, no mesmo momento, o problema do campo, aí outro problema, aí atrás do salário. Então, todas essas coisas se avolumaram e coincidiram com esse momento ruim que a gente está vivendo dentro do campo. Mas eu sempre acredito que tem jeito, que a gente vai conseguir sair disso e que a gente vai melhorar, que a gente precisa melhorar agora no Campeonato Brasileiro.
2: Diniz, aqui, Henrique Filhote, central do Timão. Diniz, você já falou um pouco sobre o Memphis, mas eu queria abordar em um outro tom essa questão do Memphis. Principalmente na questão de todo o cenário que foi criado em torno dele. Desde a renovação, a campanha da torcida pela renovação após a declaração do clube que não renovaria, o atraso para a chegada dele ao Brasil, a demora para a retomada de questão de condição física, o quanto tudo isso contribuiu também para chegar no momento do pênalti perdido. O quanto tudo isso atrapalhou o seu planejamento para o time, para o atleta, para a sequência do Corinthians na temporada, que agora, na visão de muitos torcedores, após esse resultado, acaba de chegar ao fim o principal objetivo. Por favor.
1: Obviamente que as coisas tivessem sido resolvidas de uma maneira mais rápida, o Memphis individualmente estaria melhor e talvez tivesse começado a jogar antes e entrado em forma mais rápido, mas isso é uma coisa, uma contingência que a gente está discutindo agora, porque o pênalti foi perdido. Mas ele podia ter voltado e ter tá bem fisicamente, ter feito gols e ter perdido o pênalti também. Não perdeu o pênalti por conta de que ele atrasou, ou perdeu o pênalti porque ele pegou a bola, bateu e perdeu. Então, assim, a gente não dá para chegar nesse desfecho, chegar no pênalti e contar uma história para trás. O pênalti perdeu porque perdeu. Ele não tem nenhuma garantia que se ele tivesse vindo antes, e tivesse mais em forma, e a gente tivesse resolvido os problemas anteriormente, e o pênalti ia entrar. Quando entrou contra o Rosário, que foi uma comoção, que eu chamei da parada, o estádio veio abaixo, ele entrou, a gente estava com o jogador a menos, todo mundo achou que era uma mudança de risco, ele entrou e foi determinante para a gente passar pelo Rosário, que ele bateu a falta e o Bidon fez o gol. Então, depois que as coisas acontecem, assim, infelizmente a nossa análise ela fica muito condicionada ao acontecido.
3: Aqui, Diniz Henrique Manfio. Eu vou seguir a pergunta, porque, enfim, as redes sociais, o torcedor, obviamente, é o que se pede a ser perguntado e... A escolha por Memphis, pensando no jogo que foi feito na Argentina por condicionamento físico, pelo que ele jogou lá e pelo que ele jogou aqui durante o tempo de 90 minutos, não só na penalidade. A escalação dele foi pelo que ele desenvolveu na sequência da semana dos confrontos? Ou, eu sei que é uma pergunta que vai te encurralar, mas ou muito pela ineficácia do ataque do Sport Clube Corinthians Paulista? É mais pelo nome Memphis ou pela incapacidade do elenco ofensivo do Corinthians?
1: Eu acho que eu nunca tive dúvida que ele jogaria aqui. Ele ficou mais isolado, não é só o que ele produz ou deixa de produzir tecnicamente. Ele foi colaborativo, ele ajudou a marcar e ele é um cara que tem um peso muito grande. E a partir daqui de hoje também ele lutou, ele ganhou bolas, ele saiu da área para tabelar, ele tentou fazer, ele ajudou na marcação. O jogo foi difícil, não dá para a gente colocar e direcionar as coisas para o Memphis, só para o Memphis. Ele...

0: ele tentou fazer o melhor que ele podia fazer. Ele voltou, ele estava muito tempo sem jogar, e a gente foi tentando dar condição para ele o mais rápido possível.
1: Aqui, Diniz, Jefferson Silva, Rádio Coringão. Diniz, o torcedor corintiano, durante esse período de Libertadores e Campeonato Brasileiro, depositou muita expectativa nessa competição. O Corinthians vem aí de 5 derrotas no Campeonato Brasileiro. Tinha uma expectativa muito grande de que o Corinthians avançasse, continuasse na competição, para poder dar uma felicidade ao seu torcedor. O Corinthians vem num ano muito difícil, apesar de ser campeão da Supercopa do Brasil. É um ano muito conturbado, de muitas polêmicas, muitas coisas ruins. Eu gostaria de saber se, com todo esse protesto que o torcedor também vem fazendo pós-eliminação, se você se sente pressionado, e um recado para esse torcedor que está muito frustrado com essa eliminação do Corinthians.
0: Não, um recado é que a gente está extremamente triste. Não, um recado, todo mundo, os jogadores tentaram fazer melhor, não conseguimos, e é uma tristeza muito grande. E ninguém deixou de trabalhar por conta, independente da situação que o clube se encontra, assim, os jogadores tentaram trabalhar e vão continuar trabalhando. O que a gente precisa agora é melhorar o suficiente para poder ganhar jogos no Campeonato Brasileiro. É uma pena, todo mundo queria muito que desse alegria para o torcedor, infelizmente a gente não conseguiu.
2: Tudo bem, Fernando aqui, boa noite. Marcelo Rosenberg, da Band, do Band Esportes. Você é um cara muito emotivo, muito emocional, e transborda suas emoções muitas vezes dentro do campo. Eu queria te perguntar, em relação ao seu início aqui, aquele amor que você demonstrava ao seu trabalho, ao Corinthians, não que você não esteja mais demonstrando, mas hoje eu vejo você falando até em tom mais baixo, evidentemente que a situação até justifica essa situação. Eu queria que você falasse em relação ao que você está sentindo, tudo que você viveu naquele início aqui no Corinthians, e tudo que você está sentindo hoje diante de tudo que está acontecendo, das 5 derrotas seguidas e dessa eliminação frustrante com requintes de crueldade que o Corinthians teve hoje.
0: Então, o tom da minha voz é um tom de tristeza profunda. Não tem como fazer um tom, vem aqui falar vitória Corinthians, vai Corinthians, não tem mínimo clima para isso. A gente precisa produzir. Aquele momento era um momento diferente, que as coisas estavam acontecendo. Às vezes a gente nem jogava tão bem e ganhava os jogos e se virava para poder jogar fora. E foi ganhando corpo, tipo, foi ganhando confiança. A gente está no momento hoje oposto daquilo. Não tinha, dos jogadores que eu recebi naquele momento também não tinha ninguém fora, estava todo mundo à disposição. Então, assim, são momentos muito diferentes. Agora o que a gente tem que tentar fazer e lutar para fazer é de recuperar o time o mais rápido possível para a gente começar a ganhar jogos do Campeonato Brasileiro.
3: Diniz, Vinícius Lúcio e o Timão. Referente ao pós-Copa, né? Corinthians vem numa sequência ruim no Campeonato Brasileiro, foi eliminado da Copa do Brasil e hoje da Libertadores, né? A crítica recai sempre em cima do treinador, porque o torcedor ele costuma ver sempre o resultado. Mas quanto também é culpa do transfer ban, porque você olha no banco e nem sempre você tem aquela peça que você necessita.
0: Obviamente, se a gente não tivesse problema de transfer ban e tivesse caixa, a gente teria contratado, não muita gente, mas assim, 3, 4 peças. Esse era um consenso que a gente tinha na minha chegada. Mas, infelizmente, não aconteceu. E, além da gente não conseguir contratar, a gente perdeu alguns jogadores importantes. Bem nesse período aqui mais duro para nós. Se pegar do jogo do Inter para cá, a gente ficou além de não conseguir contratar, a gente perdeu o Zacarias, a gente perdeu o André e a gente perdeu o Roberto. Então, a gente ficou com mais limitação. E, obviamente, que esses jogadores eram jogadores que estavam jogando, dois eram titulares quase que todos os jogos, e um jogador que estava crescendo muito e era um dos possíveis titulares, seria nesses momentos que a gente viveu recentemente.
4: Boa noite, Diniz. Yuri Medeiros, da Itatiaia. Você falou dessa dificuldade que o time teve hoje para encontrar soluções alternativas, e você chegou a falar do início do trabalho, em que as coisas pareciam fluir melhor. Eu queria abordar um pouco essa questão ofensiva de construção de jogada. Se você sente que o Corinthians, desde o jogo contra o Remo, tem feito força para jogar, para criar chances a partir de troca de passes, ao seu estilo de jogo, acumulando jogadores do lado da bola, você sente que é um Corinthians que tem padrões diferentes e que dificultam mais a criação do time para conseguir fazer mais gols e ter mais sucesso? Obrigado.
0: Eu acho que teve jogos diferentes. Eu acho que contra o Cruzeiro a gente criou chances para ganhar, contra a Chapecoense a gente perdeu pelo menos umas 5 chances claras de gol, contra o Santos.

0: jogos também não foram jogos parecidos com esse. Esses jogos de Libertadores, jogos eliminatórios, eles tendem a ser jogos mais truncados. Falar especificamente do jogo de hoje, como foi o jogo do Rosário também, que a gente passou ali no segundo tempo jogando com um jogador a menos, mas enquanto teve 11 contra 11, a gente também não conseguiu criar muita coisa. Como eles também não conseguiram criar, são times que têm poder de criação. Esse time do Estudiantes foi jogado contra o Católica, e hoje empatou em casa e ganhou de 3-0 fora. Time que empatou o jogo contra o Flamengo e o Rosário da mesma forma. Então os jogos de Libertadores são jogos que eles, a maioria deles nessas fases, eles não têm placares elásticos, são jogos mais estudados, jogos com menos chances de gol para ambos os lados.
1: Obrigado, Diniz, boa noite a todos.
2: Aí, falou o Fernando Diniz.
3: Quer ouvir o Garro?
2: Opa, vamos lá, vamos ouvir o argentino aí.
3: Vamos ouvir o Garro aqui, vou tentar aqui a posição.
4: Me enfipeó responsabilidad, chutó y aconteció lo que aconteció. Ahora a gente tiene que estar perto de él y no es también como grupo hacernos cargo de la situación de Corinthians, sino es Memphis Depay. Acho que Corinthians es mucho más grande que cualquier jugador que pasa por aquí. Sí. Garro, valeu, pessoal, obrigado.
3: O Garro pasó aquí rapidinho, no sé si conseguiu pegar, Capri, que tem bastante gente aqui na zona mista, mas a gente tá posicionado aqui para tentar pegar os próximos que passarem, Capri.
2: Tá bom. O Memphis não passou não, né?
3: Pelo menos o tempo que eu tô aqui, não. Pelo menos o tempo que eu tô aqui ainda não, Capri.
2: Boa. E aí, Léo, te convenceu o que disse o Fernando Diniz aí nessa coletiva? Você gostou aí da posicionamento do Fernando Diniz, na eliminação? Tá, batidão, claro, normal, não é? Surpresa seria se ele estivesse feliz, mas o que te pareceu aí as explicações do Fernando Diniz para essa eliminação?
5: Bom, acho que ele falou sobre vários pontos. Ele falou sobre falta de inspiração. Essa foi a justificativa do técnico do Corinthians para a pouca produção que o Corinthians teve dentro do jogo de hoje. E depois ele foi questionado por alguns colegas. Bom, então contra a Chapecoense, contra o Santos, contra o Coritiba, o Corinthians também não estava num dia inspirado, por isso produziu pouco. E aí eu acho que ele se enrolou, falou que foram jogos diferentes, que nesses jogos contra Rosário e Estudiantes na Libertadores foram partidas mais truncadas, e aí sim, talvez tenha faltado inspiração, que contra o Santos o Corinthians produziu muitas chances. E eu não vi esse jogo que o Fernando Diniz assistiu, sinceramente. Eu acho que o Corinthians nos últimos jogos tem produzido muito pouco. O Corinthians faz muita força para jogar. Isso é assustador porque se trata de um time de Fernando Diniz. Um técnico que tem esse rótulo de um treinador ofensivo e que monta defesas fracas. No Corinthians, esse repertório ofensivo ainda não apareceu. O Corinthians tem muitas dificuldades. Me lembro do final do trabalho do Fernando Diniz no Vasco. O Vasco empilhava chances dentro dos jogos, mas não conseguia converter. Aí eu já não acho que é trabalho do treinador. Para mim, o trabalho do treinador é criar ferramentas para que os jogadores consigam chegar até a parte final do campo. Na hora de decidir, colocar a bola para dentro, aí é com o atleta, dentro de campo. Só que o Corinthians não consegue levar essa bola até essa região mais decisiva do campo. O Corinthians tem muitas dificuldades para ter o controle das partidas. E aí o técnico do Corinthians é quem está devendo. Porque se a gente for olhar para os 11 iniciais do Corinthians, o Corinthians tem um bom time titular. Eu acho que o Corinthians não tem um elenco, não tem peças de reposição. Mas o time titular que o Corinthians iniciou o jogo hoje não é ruim. Ele produz menos do que ele poderia, com brechas significativas no calendário para que esse time melhorasse. Lembro aqui, contra a Chapecoense, o Corinthians teve semana livre para se preparar. E contra o Santos, o Corinthians teve semana livre para se preparar. Com o seu rival tendo jogado um confronto importante contra o Palmeiras, muito mais desgastado. E o Santos foi, mesmo aos trancos e barrancos, capaz de superar o Corinthians em Itaquera, jogando melhor. Isso é grave. Então, para mim, o Fernando Diniz tem a parcela de contribuição, sim, dele, para esse péssimo momento que vive o Corinthians.
2: Chegou alguém aí, PDV?
3: Não, Capri, não. Ainda não.
2: Tá
3: ainda
2: bom.
3: Não.
2: Você mudaria o Fernando Diniz para essa reta final de brasileiro, Léo? Analisando todas as circunstâncias, né? Se o Corinthians eventualmente mandar o Diniz embora, tem que pagar multa, aí tem que trazer outro jogador, outro treinador, pagar um salário talvez

0: treinamento. Uma coisa seria um calendário com o Corinthians, com jogos quarta, domingo, quarta, domingo, quarta, domingo, em que o treinador só tem como recuperar esses atletas e colocá-los no campo. Trabalhar só com o vídeo, ele não consegue levar os atletas para uma sessão maior de treinamento, com trabalhos específicos. O Corinthians teve essa brecha dentro do calendário. O Corinthians já está eliminado da Copa do Brasil há bastante tempo. Então, a brecha que o Corinthians teve ali, pelo menos duas semanas de Copa do Brasil, o Corinthians não soube aproveitar. E aí é a responsabilidade do treinador. Ele fala que as lesões do André, do Yuri Alberto, do Zacaria Labiá, isso tudo acabou atrapalhando o Corinthians. Mas eu acho que é pouco. Eu acho que é pouco. Mesmo com esses jogadores que ele tem à disposição, o Corinthians poderia estar produzindo mais. O Corinthians não tem nada ofensivamente. E a defesa, que era muito sólida no começo do trabalho, era a grande marca do Fernando Diniz na chegada ao Corinthians, essa solidez já não aparece mais. O Corinthians sofre gols de maneira recorrente. Então, o que tem o Corinthians hoje? Pouquíssimo.
1: E é aquela história, né, Léo? A gente sempre fala sobre isso a respeito do Fernando Diniz. Ele chega nos times, tem um impacto positivo, ele faz os times melhorarem, e depois o trabalho dele vai meio que escorrendo ali, vai se desidratando. Ele chegou bem no Corinthians, teve um bom início, mas agora o Corinthians não tem nada, né? Não tem nada aí. E eu não lembro de um trabalho do Fernando Diniz em que ele começou bem, desidratou e depois conseguiu recuperar. Normalmente, chega bem, time vai bem, desidrata e ele vai embora. Então, eu não sei. Eu talvez acho que o Corinthians não vai ser rebaixado. Mas olha, talvez seja com muito sofrimento. Muito sofrimento.
0: Quando a gente fala do futebol brasileiro, poucos técnicos têm essa oportunidade de reconduzir o trabalho, né? De dar um novo rumo. Porque no primeiro momento de instabilidade, geralmente o primeiro que roda é o treinador. Com o Fernando Diniz não é diferente. Eu acho que ele fez um grande trabalho no Fluminense, não à toa foi campeão da Libertadores. O trabalho dele no Vasco da Gama, eu acho que foi bom. No ano passado, o Vasco foi finalista da Copa do Brasil, perdeu inclusive para o Corinthians. Brigou contra o rebaixamento no Campeonato Brasileiro, conseguiu escapar nas últimas rodadas, mas eu acho que o Vasco fez uma escolha. Ele não tinha elenco para competir em duas frentes. E como o Vasco foi avançando na Copa do Brasil, ele priorizou a competição por mata-mata, deixou o Campeonato Brasileiro um pouco de lado e o Vasco se viu, em dado momento, numa situação um pouco desconfortável. No início desse ano, o Vasco não conseguia resultados, mas quando você assistia aos jogos, o Vasco jogava bem. O Vasco produziu um caminhão de chances por jogo, só que os jogadores não tinham competência para colocar a bola no fundo da rede. Aí é uma parte do jogador para mim. Aí é com o atleta. Se o cara não consegue colocar a bola para dentro, se as ferramentas estão postas, estão muito claras, a parte do treinador foi feita. É que no caso do Corinthians, o Corinthians não consegue criar essas chances. Isso que é assustador. O Corinthians faz muita força para jogar, o Corinthians não tem repertório ofensivo. O Corinthians se resume a cruzamentos para a área. Como saiu justamente o pênalti hoje? É um cruzamento do Bidu, vamos pro tudo ou nada para ver se a gente arruma um gol, e o jogador do Estudiantes coloca a mão na bola. E aí cai do céu um pênalti. Mas qual era a grande marca do trabalho do Fernando Diniz? Aquela aproximação em torno da bola, vários jogadores, os toques curtos e o time chegando na cara do gol adversário. Isso apareceu apenas no início do trabalho do Fernando Diniz. Já há alguns meses, e principalmente depois da Copa do Mundo, a gente não nota mais esse padrão no time do Fernando Diniz. A gente até brincava lá no Band Sports. Parece que o dinizismo acabou, porque você olha para o Corinthians e você não nota um time do Fernando Diniz. Quando você observa um time do Diniz, geralmente, quando você assistia ao Fluminense, ao Vasco, eles poderiam estar com qualquer camisa. Você falaria, esse é um time do Fernando Diniz.
1: Até a saidinha tradicional do Fernando Diniz, nem isso o Corinthians tem.
0: Tudo.
1: A saidinha. Né?
0: Exatamente. Você facilmente mata, olha, esse time aqui é do Fernando Diniz. Ele tem esses erros e esses acertos, por isso ele é do Diniz. O Corinthians não tem nada. O Corinthians não tem identidade. Qual é a identidade do Corinthians hoje? Eu não sei dizer. Sinceramente, não sei dizer.
1: Não tem mesmo. Até porque o time, o elenco, né? O elenco é limitadíssimo. O time titular do Corinthians é bom. É um bom time. Mas é isso. É isso, né? Bom,
0: o Corinthians tem dois laterais.

0: de seleção brasileira, um convocado, o Mateuzinho, e o Matheus Bidu, que pra mim é o principal jogador do time nos últimos jogos. Então sou laterais de seleção. Gustavo Henrique é um ótimo zagueiro. Ele, inclusive, salvou o Dorival no fim do trabalho dele, marcando vários gols. A bola parada do Corinthians era muito forte. Outro ponto. A bola parada do Corinthians era muito forte. Já não é mais.
1: Gustavo Henrique parou de fazer gol.
0: Parou.
1: Ele fazia gol sempre, né? Em bolas aéreas, não tá mais fazendo.
0: Com o Dorival Júnior, o Corinthians tinha um repertório absurdo de jogadas de bola parada. Era a única qualidade também do time. Mas já não temos mais o Gustavo Henrique fazendo gols. O Alan realmente não tem rendido bem, mas o Breno Bidon é jogador de seleção brasileira, o Carrilho tá abaixo, mas essa vaga aqui é do André, outro jogador com potencial de seleção brasileira. Rodrigo Garro e Memphis Depay não preciso nem falar, mas vivem uma péssima fase. E o Caio César é um jogador interessante, não é um craque, hoje foi mal, eu acho que o Palacios tomou cedo um cartão amarelo, era um zagueiro jogando como lateral esquerdo e faltou ousadia ao Caio César para partir para cima dele, forçar uma falta do adversário e cavar uma expulsão. É esse tipo de atitude que eu espero do Caio César e acho hoje ele teve uma atuação tímida. Pedi isso ao longo de toda a transmissão, mas o Caio César não correspondeu à altura. Mas é um bom time, melhor que vários que tem aí dentro do Campeonato Brasileiro. Mas qual a posição que o Corinthians ocupa? Hoje ele é um candidato ao rebaixamento.
1: Tá a 4 pontos da zona da degola. E se perder domingo para o Fluminense, que não é um resultado improvável, pode ficar ainda mais perto da zona do rebaixamento. Olha, 45 minutos, 15 para uma, vai marcar o quinto sinal aqui. Ô PDV, vamos fazer o seguinte, você volta aí na programação trazendo mais jogadores. Eu preciso agora aqui também já liberar o Léo e te liberar também, mas claro que nessa quinta-feira, ao longo da nossa programação, a gente vai falar muito mais dessa eliminação do Corinthians. Vamos lá, o seu destaque final então, PDV.
2: Boa, Capri. Bom, vida que segue pro Corinthians, só no Campeonato Brasileiro agora, que é importantíssimo também. Fluminense, domingo, 16h, aqui mesmo na Casa do Timão, a sequência e agora o Brasileirão até o final do ano pro Corinthians de Fernando Diniz. E a gente tá aqui, quem sabe, esperando a passagem do Memphis. E a gente faz o registro, claro, nas redes sociais e também ao longo da nossa programação, Capri.
1: Do Yuri Alberto ninguém falou nada aí quando vai voltar o Yuri Alberto, né? Não perguntaram
2: não,
1: pro Diniz
2: não.
1: Também, porque esse também tá fazendo falta. O time não faz gol, esse cara que faz gol, né?
2: Ainda não. Não temos o Yuri Alberto ainda, previsão, pelo menos certeira, de quando ele retorna, mas existe sim uma expectativa de que para os próximos jogos ele esteja à disposição.
1: Vai ter que ajudar o Corinthians na luta contra o rebaixamento. É o que restou agora para o Corinthians em 2026. Tchau, PDV. Bom retorno e até logo mais na programação da Bandeirantes. Tchau.
2: Valeu, Capri. Abraço a todos.
1: Muito obrigado. Léo Gens, muito bom sempre tê-lo aqui conosco. A gente vai seguir juntos, mas agora com o Palmeiras, né? Representando o estado de São Paulo nas competições continentais. E mais sequência aí de Brasileirão para esses outros gigantes de São Paulo, porque é o que restou, não é? Brasileirão para Corinthians, Palmeiras e Santos. Até a próxima, viu, Léo?
0: Valeu, Capri. Uma boa noite para você e para todo mundo que ficou ligado até aqui com a gente na Bandeirantes.
1: Muito obrigado. Vou acionar agora o nosso querido Bruno Migliozzi, porque o Migliozzi e o Alexandre Pretzel vão falar da classificação dramática do Palmeiras para a semifinal da Libertadores. Tinha tudo para ser uma tranquilidade, né? Palmeiras foi ao Equador jogando por um empate para poder avançar à semifinal. Mas o fato é que no finalzinho a LDU marcou o gol da vitória. A coisa foi para os pênaltis, mas nos pênaltis o Palmeiras resolveu e garantiu volta do Equador classificado para as semifinais para pegar agora na próxima fase da Libertadores da América. A gente vai ter hoje o Estudiantes se classificando, não é? Garantindo lugar também na semifinal da competição e agora esperando o Flamengo que joga. O Flamengo também já está lá, não é? Contra o Recoleta, já venceu o primeiro jogo por 2-0. Vai se classificar também da mesma maneira, assim como o Fluminense já contra o Independiente del Valle vai se classificar, porque o Fluminense também já está garantido. A gente pode ter um Fla-Flu na final da Libertadores, pode ter um Palmeiras e Flamengo na final da Libertadores. Vamos ver o que teremos pela frente aí na final da competição. Então vamos lá, atenção Bruno Migliozzi, atenção Alexandre Pretzel, vamos ouvi-los aqui falando da classificação palmeirense na Libertadores da América. É você, Migliozzi, e aí?
3: Fala, Capri, tudo bem? Abraço pra você, pro amigo ligado aqui na Bandeirantes. Durante o apito final, o Palmeiras avançou. Foi sofrido, difícil, emocionante, mas Verdão está nas semifinais pela 13ª vez da sua história na Copa Libertadores. É o brasileiro que mais vezes esteve nessa fase da competição ao longo de toda a história do torneio. Então, marca importante, mais uma do técnico Abel Ferreira, que busca sua 3ª taça, a 4ª do clube. O sonho segue vivo, palmeirense, apesar do susto, hein, das penalidades, em que o Carlos Miguel foi decisivo com duas defesas importantes que colocam o Palmeiras diante do Fluminense nessa próxima fase da Copa Libertadores. Antes de ouvirmos o Vitor Castanheira, que foi o escolhido da comissão técnica, não é? Já que o Abel Ferreira foi expulso durante o jogo, antes, portanto, que o Vitor Castanheira fale em entrevista coletiva, vamos com a análise do jogo, a história da partida, com Alexandre Pretzel.
4: Para chegar à sua 7ª semifinal de Libertadores em 10 anos, nos últimos 10 anos. É um número realmente expressivo e espetacular para um time do tamanho do Palmeiras. Agora, para que tanto sofrimento? Palmeiras ganhou por 1-0 aqui em São Paulo e jogava pelo empate. Fez 1-0 no primeiro tempo, com um gol marcado pelo Marlon Freitas aos 9 minutos. Né? E ali o jogo sob controle, foi uma cobrança de escanteio, uma bola dividida, uma prensada, gol do Palmeiras. O Palmeiras tinha o jogo tranquilo, a escalação do Abel Ferreira no esquema 5-4-1, achei inteligente a escalação para a realidade do jogo, para a altitude, para a bola mais veloz. O time da LDU é fraco, né? A LDU empatou em seguida com o gol do Segovia de cabeça, onde o Carlos Miguel não saiu. Até aí tudo bem, primeiro tempo sob controle, sem nenhum problema. E eu pedi o Vitor Roque no intervalo, o Abel voltou com a mesma formação. O Vitor Roque acaba entrando no lugar do Flaco Lopes aos 15 minutos da segunda etapa. E aí na primeira bola ele cava uma falta no 1-1 e depois ele marca o gol de pênalti aos 28 minutos no lance do Andreas Pereira pela esquerda. O Andreas Pereira foi um dos melhores jogadores do Palmeiras na partida. Quando faz 2-1 aos 28 do segundo tempo, a gente falou na transmissão, estava liquidada a fatura, mas não. Palmeiras com as mudanças. É, primeiro que o Abel Ferreira foi expulso, e bem expulso. Reclamou de uma falta que não houve, assintosamente foi expulso, 15º cartão vermelho dele. E ele ausente da área técnica, óbvio que os jogadores sentem. E aí as mudanças do João Martins. Ele colocou Maurício e Felipe Anderson, mas não aumentou a estatura na bola aérea dentro da área para colocar o Emiliano Martins, que eu pedi durante a transmissão. Moral da história. A LDU fez o segundo gol, depois de um rebote no lance de cabeça do Estrada, isso aos 45 do segundo tempo, e aos 48, gol do Estrada de cabeça num erro do Bruno Fux. Bruno Fux contra Estrada, Estrada cabeceia, o Carlos Miguel não chega na bola. 3-2, LDU nos acréscimos num momento realmente, simplesmente absurdo. Aí nos pênaltis tinha que brilhar o Carlos Miguel, que só tinha pego um pênalti, e aí pegou dois. Pegou dois e foi o grande nome dos pênaltis. O Palmeiras acabou passando, conseguindo a vitória por 4-3. O Evangelista errou o pênalti do Palmeiras, e o Segovia e também o Rodrigues erraram os pênaltis da LDU. Palmeiras em mais uma semifinal. Vai pegar o Fluminense? É favorito? 50-50. Fluminense tem um time muito experiente, foi campeão em 2023, então o Palmeiras tem que tomar muito cuidado. Primeiro jogo vai ser no Maracanã e o segundo aqui em São Paulo. Abel Ferreira será desfalque, porque foi expulso de uma maneira bizonha, 15ª expulsão de um contrato que ele vai completar de 6 anos à frente do Palmeiras. Então dá para deixar o time na mão desta maneira. O Palmeiras fez um jogo inteligente, mas errou em 2 lances absurdos quando tinha classificação encaminhada nos acréscimos e quase se complicou. Mas passou. O que importa no final de tudo foi a passagem para a semifinal. Mas Palmeiras e Fluminense, 50-50. Não dá para dizer que o Palmeiras será favorito nas datas base de 13 e 14 de outubro e 20 e 21 de outubro, os 2 jogos das semifinais. Um abraço, Milhoz, e um abraço, Capri.
3: Valeu, Pretzel. Agora sim, com a fala de Vitor Castanheira, o terceiro auxiliar da hierarquia de Abel Ferreira, que vai cumprir suspensão no primeiro jogo contra o Fluminense no estádio do Maracanã por conta da expulsão nessa partida. Isso caso não pegue ali outro gancho com a Conmebol. Enfim, Abel Ferreira estava fora, o João Martins também não falou. Vitor Castanheira se deu entrevista coletiva.
5: Quanto afetou, mas bem, quanto você acha que afetou a expulsão do técnico Abel Ferreira para que forcem para o penalti?
6: O que é que eu vou responder em relação a isto? A equipa continuou com uma boa postura. A equipa fez um jogo muito bom, muito consistente. Sabemos que é difícil jogar aqui na altitude. Mas o futebol às vezes é ingrato. tivemos possibilidade de matar o jogo numa transição, poder fazer o 3-1. E a verdade é que com duas bolas lá em cima, ele deu o põe-se em vantagem e temos que ir

0: penaltis. Mas merecemos. Merecemos esta eliminatória por tudo aquilo que fizemos ao longo dos 90 minutos.
1: Vitor, boa noite. Gustavo Negreto, Paramount Plus. É um segundo tempo muito diferente do que foi o primeiro, de altos e baixos. O Palmeiras volta melhor, marcando e talvez até mais bem encaixado. Faz o segundo gol e em 2 minutos, 3 minutos, sofre a virada. O quanto a classificação, depois de um cenário como esse, muda e o que traz para o restante da Libertadores e da temporada, né? O Palmeiras está vivo em 3 competições. Boa noite.
0: É verdade, está vivo. É muito difícil jogar aqui. Nós tínhamos que vir com uma estratégia quase perfeita. Os primeiros 25, 30 minutos aqui são sempre muito difíceis. Provamos isso no ano passado, não é? E esta equipa em casa tenta aproveitar esse fator, mas a nossa equipa hoje cedeu muito pouco. Sofre 3 golos, mas cedeu muito pouco, muito pouco. Mais uma semifinal, é verdade. Em 7 são 6, não é? Há que enaltecer este trabalho. Há que enaltecer este trabalho porque não é fácil. Não é fácil. Em 7 vezes, chegar 6 vezes às semifinais, acho que há que valorizar todo o trabalho que este clube tem feito ao longo dos últimos anos.
2: Tudo bem, Vitor? Nicolete, da ESPN. Eu queria que você falasse um pouquinho do plano de jogo que vocês traçaram, a estratégia, que hoje foi diferente de tudo, com 3 zagueiros, um meio campo, foi praticamente um 5-4-1, isso, né? Exatamente. O que vocês pensaram nessa estratégia e qual que é a sua análise do final do jogo, porque o Palmeiras soma a virada? Foi um relaxamento natural? Foi desgaste já do time?
0: É desgaste, acima de tudo desgaste.
2: E para terminar, e depois de tomar a virada, como é que foi retomar para a disputa dos pênaltis mentalmente esse time? A gente sabe que com vocês é um ponto fraco até a disputa do pênalti.
0: Acabou hoje.
2: Como é que foi essa retomada?
0: É verdade, como lhe disse, a estratégia acima de tudo, inicialmente, porque sabemos que esta equipa entra forte em casa pelas circunstâncias e nós não podíamos dar espaços entre linhas e principalmente nos corredores, porque é uma equipa que força muito o cruzamento, a trajetória das bolas nem sempre é aquilo que nós estamos habituados e nós não conseguimos trocar bolas, como assim se pode dizer, com uma equipa destas, ainda para mais na altitude. Sempre que a gente recuperava a bola, tentávamos agredir o adversário em transições, e foi o que a gente fez: fechar bem os espaços, ser uma equipa compacta, ter um bom quadrado de corredores acima de tudo, e depois, quando a gente recuperasse a bola, com a qualidade dos nossos jogadores, poder transitar para poder agredir o adversário. Em relação aos penaltis que falou, aos 2 gols, desculpa.
2: Se foi relaxamento ou desgaste?
0: Não, relaxamento não. Os adeptos já estavam desacreditados, nós tínhamos o jogo praticamente controlado e a verdade é que um cruzamento acabou por sobrar a bola e faz o golo e eles em 2-3 minutos acreditam e acabaram por ser felizes por fazer. Não, são circunstâncias do jogo, sabe? A equipa continuou com a mesma estratégia, com o mesmo plano, mas às vezes estas situações acontecem. Felizmente hoje acabou a maldição dos penaltis, não é? Que pronto, a estratégia, falou-me da estratégia que nós utilizamos para os penaltis, também já tínhamos falado sobre isso. Como deve calcular, não é fácil devido às circunstâncias que foi. Imagina, a equipa está a ganhar o jogo, leva o 3-2, um jogo que está praticamente ganho, emocionalmente acaba por mexer, mas acima de tudo, quando nós reunimos o jogador foi: vamos ter calma, vamos ter mais uma oportunidade para ganhar o jogo, nós sabemos aquilo que temos que fazer e sejam decididos, acima de tudo decididos, não tenham dúvidas, quando partirem para a bola vão com confiança daquilo que têm que fazer. E felizmente hoje fomos felizes.
3: Vitor, boa noite. Depois da classificação, como foi? Vocês até os 89 minutos tinham um jogo muito controlado, uma atuação muito segura. E depois sofrem a virada e classificam nos pênaltis. Essa aqui é a primeira reação, mas a primeira reação é mais de alívio ou de preocupação? Tipo, poderia ter sido mais fácil e acabou se tornando um cenário mais difícil.
0: As circunstâncias do jogo levaram a que a gente acabe por dizer: epá, não precisávamos sofrer tanto, esta aqui é a realidade. Porque como você disse, o Palmeiras tinha o jogo controlado. Mas o futebol às vezes, em 2 minutos,

0: coisas mudam. E mudaram, não é? Porque tivemos que ir para os penaltis, não é?
1: E vocês acabaram tendo um novo personagem nessa disputa de pênaltis, que foi o Carlos Miguel, né? É, a primeira disputa de pênaltis, ele pega dois, é super decisivo. E é um momento que ele é um goleiro que assumiu a titularidade já no ano passado, mas ele precisava de uma noite dessa, assim, de afirmação, né? Queria que você falasse da importância também, para ele, da classificação, a forma como foi, ele pegando dois pênaltis e sendo talvez o grande nome dessa classificação, por favor.
0: O que eu posso dizer em relação ao Carlos é que ele merece este momento. Ele merece este momento. Nós sabemos que não só o atleta, né, o homem, nós nem sempre andamos no mesmo nível, às vezes temos altos e baixos, mas só há um caminho, que é o que ele fez, é o caminho do trabalho, da dedicação, do foco, e hoje foi recompensado por tudo aquilo que ele tem vindo a fazer ao longo deste tempo.
2: E o próximo jogo do Palmeiras, Capria, no domingo, às 11 horas da manhã, contra a equipe do Grêmio, em Porto Alegre, pelo Campeonato Brasileiro. O Verdão busca retomar a liderança, que hoje é do Flamengo. Mas, por enquanto, comemorar a classificação sofrida. O Verdão está nas semifinais da Copa Libertadores. Capri!
3: Valeu, valeu, Milhose. Tá aí o Bruno Milhose ouvindo todo mundo que foi possível aí, depois dessa classificação palmeirense, as semifinais da Libertadores da América. Mas tem que jogar mais bola, hein, Palmeiras? E principalmente parar dessas bobeadas aí. Porque agora é o seguinte, afunila mesmo. Agora não tem jeito. Agora afunila pra valer. Então não dá, né? Tem que jogar bola, tem que ir pra cima aí. E o Abel parar de ser expulso. Não é possível. De novo o Abel Ferreira expulso. É redundância, né? Abel Ferreira expulso, redundância. Prejudica, pode ficar fora do banco de reservas na reta final da Libertadores. Pode ficar fora do banco, Abel Ferreira. Olha só a bobagem, e num lance estúpido, que não precisava ter reclamado. Uma falta completamente desnecessária de reclamação. Impressionante, mas bom, tá classificado Palmeiras e agora é encarar a semifinal da competição. Olha aí, o quinto sinal marcando uma da manhã, hora oficial do Brasil. 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Bom, eu preciso falar também da eliminação do Santos, mais uma eliminação patética, né? Eu estou falando aqui que os três grandes de São Paulo, o Santos... Gente, o Santos contratou um caminhão de jogadores porque acreditou que iria disputar a final da Copa Sul-Americana. Tem jogador para estrear ainda. E o time está eliminado da Sul-Americana. Vejam só o tamanho da encrenca que o Santos do Neymar se enfiou. E o que tem de meme do Atlético Mineiro gozando, caçoando o Neymar. É uma enormidade. É uma enormidade. Porque o seu Neymar, no jogo de ida contra o Atlético, em que o Santos venceu por 2-0, na provocação lá com a torcida do Atlético Mineiro, ele bateu no peito e falou: eu sem joelho sou melhor que o time inteiro de vocês. E aí? E aí o que aconteceu? O Santos foi eliminado. O Santos perdeu 3 pênaltis. Seu Gabriel Barbosa é outro que não tem sangue. Não tem sangue, perdeu um pênalti, abriu os pênaltis, perdeu, bateu também de maneira patética. Ele, o João Schmidt e o Arthur, os três perderam pênaltis para o Santos. Os três. E aí, o que aconteceu? Depois do jogo, o Atlético está deitando no Santos. Deitando. Vocês abrirem as redes sociais aí, vocês vão ver um monte de meme. Do Atlético lá provocando o Santos, provocando o Neymar. Tá aí, ó. Ó uma delas aí, tá aí, ó. Aí, já tá, quem tá com a gente no YouTube, youtube.com/RadioBananasOficial. Tem um galão gigante, e um peixinho pequenininho com olhar assustado procurando Ney. É o nome do filme. É claro que é uma alusão ao Procurando Nemo, né? Que é o filme do Nemo, do peixinho lá. aí é procurando o Ney.

0: Claro, né? O Atlético deitou. Tá fazendo a festa. Porque o seu Neymar achou bonito ficar batendo boca com a torcida do Atlético Mineiro no primeiro jogo. Bateu no peito e falou, eu sem joelho. Nem em campo tava, hein? Olha o tamanho do pepino que o Neymar arrumou para os companheiros dele de trabalho. Nem em campo ele tava. E jogou a bomba para os caras que não tiveram sangue para resolver a questão. Tem mais um meme aí aparecendo, ó. Tem um meme aparecendo ali. As sardinhas, né? Uma sardinha em lata, né? E o galo abrindo ali a lata de sardinhas. O distintivo do Santos na tampa da lata. E a lata sendo aberta ali, a lata de sardinhas. É isso, tá? Tem um monte. Tá cheio, tá forrado de meme. Tá forrado. Porque o seu Neymar achou que ia fazer um grande negócio depois da vitória por 2-0 no primeiro jogo, bater no peito e provocar a torcida do Atlético Mineiro. E é claro, teve a leitura labial, fizeram a leitura labial, e aí o que aconteceu? Neymar bateu no peito e falou, eu sem joelho sou melhor que esse time todo de vocês aí, o time inteiro do Atlético Mineiro. Imagina o vestiário do Galo como ficou depois do jogo, os boleiros do Galo depois do jogo, comemorando a classificação e homenageando o Neymar. Olha lá, ó a foto. Ó a foto lá no vestiário. Quem tá no YouTube tá vendo a gente lá, ó. O time todo do Atlético Mineiro comemorando lá, celebrando na Arena MRV, né? Celebrando ali a classificação. Mais uma, né? Tá cheio. Tá cheio. Um vexame o que aconteceu com o Santos. Um vexame. Não tem jogador para estrear e não tem competição para jogar. Quer dizer, tem o brasileiro. Fazer 45 pontos. Felipe Coutinho, amigo, parça do Neymar, vai estrear para quê? Para ajudar o Santos a chegar a 45 pontos no brasileiro. O Arthur, contratado. Lima. Todo mundo aí, ó. Todo mundo. Rodinei. Chegou todo mundo porque o Santos achou que ia disputar o título da Sul-Americana. Vai chegar para brigar por 45 pontos. Bom, se der um, vamos lá, Neymar chamar todo mundo e falar, rapaziada, vamos lá, vamos classificar para Libertadores no ano que vem. O problema é que qual time jogar a Libertadores no ano que vem, né, seu Neymar? Qual é o time? Né, se esses caras todos assinaram um contrato aí até o final do ano, até o final da temporada. Vamos ouvir o Cuca? Vamos ouvir o Cuca falando, então, técnico santista, explicando esse vexame. Porque ele também tem responsabilidade, é claro. Não é só o jogador, não é só dos jogadores a responsabilidade, é do treinador também. Que não começou o jogo com o Arthur. E o Arthur entrou no segundo tempo e melhorou o time do Santos. O Santos fez até um bom segundo tempo. O Santos. O Atlético foi incomodar o Santos no final do jogo, porque o Santos deu um apagão ali nos minutos finais. E aí o Atlético venceu por 4-2 e levou para os pênaltis. Mas o segundo tempo do Santos foi um segundo tempo correto. Quando o Arthur entrou. E o Cuca vai explicar por que o Arthur entrou só no segundo tempo. Fala aí, Cuca.
1: Oi. Tá saindo som aí?
0: Tá sim, pode falar, Cuca.
1: Há 3 dias atrás, você não me fez essa mesma pergunta do Arthur, né? E ele entrou no decorrer. Por que que não foi feita essa pergunta? Porque nós ganhamos. Porque você sabe, assim como todos, que o Arthur ele não tem uma condição ainda de jogar mais que um tempo. Então, entre você escolher entre o primeiro e o segundo tempo, ele é muito mais importante para nós no decorrer do jogo, simplesmente por isso. Segundo, tomamos um gol, minuto 47, né? Uma bola despretensiosa, quase dentro da pequena área, um cruzamento longo. E fica aquele sentimento muito ruim, porque a gente estava 5 jogadores bem posicionados e ainda tinha o goleiro. E o Galo com 3 jogadores nesse setor fez o gol. Se você toma um gol desse, e tendo uma troca para fazer e não põe um terceiro zagueiro, eles com 2 atacantes, o Cassiere e o Borba, você vai se culpar. Pô, por que que eu não fiz isso? Eu fiz o que devia fazer. Mas, infelizmente, nós acabamos tomando o gol aos 47, o que nos

0: elimina. Nós começamos o jogo muito mal, muito mal. Com menos de um minuto tomamos o gol. É uma bola mal dominada que o Fred pôs para o Bernard e acabou saindo o gol, já vira outro jogo. Nós demoramos uns 20, 25 minutos para entender alguma coisa do jogo, do campo. Tomamos o segundo gol, aí fizemos o nosso gol. É para ir para o vestiário com 2-1, aí tomamos o terceiro gol. Outra bola cruzada, meio que frontal, quase na área pequena, mais um gol. A gente vem para o segundo tempo, faz as mexidas que achamos necessário. O time volta com personalidade, com confiança, com maturidade, envolve completamente o Galo, cria inúmeras oportunidades, faz 2 gols, né? O Atlético, ele chutou no gol 4 bolas, 5 bolas, e 4 foram gols, 5, e 4 foram gols. Então é lamentar, né? Um segundo tempo bom, como a gente fez, tomar o gol quando você está super bem montado, com a linha de 5, Rodinei, os 3 zagueiros e o Escobar, mais um volante, e acaba tomando um gol numa jogada, eu acho que era evitável, e aí você acaba sendo eliminado. A primeira pergunta sua é oportunista, mas eu respeito, o futebol é assim. Se não toma o gol, essa pergunta não existia e a gente estava muito bem posicionado, então foi um erro de posicionamento, 5 jogadores para 3, aí não teria o questionamento do porquê o terceiro zagueiro ou não. Se você falou que iriam vir embora bolas aéreas, se eles têm os 2 de área com Scarpa para cruzar, com Coelho para cruzar, eu tenho que defender essa bola aérea, mas infelizmente não defendeu e eu faria tudo de novo, as mesmas coisas que eu fiz. O Oliva, você perguntou agora dele, e nós tomamos esse gol quando ele estava em campo também. Então não tem um jogador que é responsável, ou o treinador é o culpado porque pôs o terceiro zagueiro, chamou eles para cima. Eles não vieram para cima, não tiveram chances para fazer o gol. Qual chance eles tiveram? Então o jogo está controlado, são 47. É você passar uma bola ou outra que naturalmente você vai tirar, estando com a zaga bem postada, e acabou o jogo. É diferente do jogo de casa, que era outra situação.
1: Cuca, aqui na sua frente também, tudo bom? Boa noite, Renato Rodrigues, Tax Sports, Esporte por Esporte. Na última coletiva...
0: Ah, desculpe. Que estranho você fazer uma pergunta, você perdeu uma Libertadores porque tomou um gol. Pô, mas é brincadeira, né? Você vem fazer uma analogia agora do lance da Libertadores com esse aqui. Isso é oportunismo, né? Desculpe.
2: Que alguns jogadores sentiram o jogo, sentiram a diferença de gramado, eu acho que sentiram, e talvez até a própria inexperiência aconteceu, e o primeiro tempo não foi bom, mas o segundo tempo foi muito bom, foi o que a gente vem jogando, e lógico que a gente sabia da dificuldade que ia ser o jogo, mas eu acho que num total nós fizemos o suficiente hoje para passar. Infelizmente, tomamos esse gol aos 47, onde nós não sofríamos perigo, onde estavam bem estabilizados, os que saíram desgastados, nós tivemos o controle do jogo, nós tivemos a posse de bola no meio campo, tanto que o cruzamento do gol não foi uma bola de linha de fundo, não foi uma bola, foi uma bola de intermediária, que eu acho que era evitável tomar o gol.
3: Mas foi eliminado, né, Cuca? Fez tudo isso. A beleza. E foi eliminado. Que adianta? Que adianta? Não adiantou nada. Nada, nada, nada. Eu não sei se fizeram a pergunta, mas eu acredito que sim, não é? Mas queria ver o Cuca responder sobre o Neymar, que deu combustível aí pro time do Atlético. O Atlético tá aí deitando e rolando em cima do Santos por conta da provocação lá do Neymar, da torcida. Boleiros do Atlético, estão deitando lá. Será que o Cuca ficou feliz com aquilo que o Neymar disse? Deve ter ficado, né? Porque ninguém encontraria Neymar no Santos. Ele pode fazer o que quiser, ele vai estar sempre certo. Sempre certo. Bom, é isso, né? Vamos ver os desdobramentos disso tudo. Vamos ver se nesta quinta-feira teremos desdobramentos no Santos, no Corinthians. No São Paulo não teve, né? O São Paulo foi eliminado pelo Boca Juniors.

0: A quarta-feira passou incólume no tricolor. São três gigantes administrados por incompetentes: Corinthians, Santos e São Paulo. Três dívidas bilionárias, três times falidos administrativamente, três times que, não por coincidência, foram eliminados nas quartas de final da Libertadores da América. É o tamanho desses times atualmente. Não das camisas, mas desses times geridos por incompetentes. O Santos terceirizou para a família Neymar a administração do clube. O São Paulo tem um presidente que ninguém nem sabe quem é, jamais fala, jamais aparece, ninguém sabe quem é. O Rafinha ontem teve que vir a público explicar por que, de novo, né? Por que mandou o visionário Hernan Crespo embora, quando o Hernan Crespo previu que o ano do São Paulo seria chegar aos 45 pontos, ele estava certo, é o que restou para o São Paulo, é o que vai ter que fazer, chegar a 45 pontos. Mandaram embora o Crespo, gastaram dinheiro e o Crespo estava certo. E o Corinthians, administrado por um presidente que não consegue tirar o time do limbo. Não paga a conta, não paga a dívida, não ganha título, não faz nada. Né? Não faz nada. Coloca o time nessa situação vexatória aí, de transfer ban, salários atrasados, tem que pagar, sair correndo na véspera do jogo para pagar salário para o jogador, para ver se o jogador se mexe um pouco mais. Então essa é a realidade dos três gigantes de São Paulo. Três times afundados no limbo administrativo. E vai ser difícil, a médio prazo, eles saírem disso. Vai ser muito difícil que eles saiam disso a médio prazo. Não vão sair. Vão continuar dando vexame. Não vão pagar as dívidas, porque são dívidas impagáveis. E o torcedor vai continuar sofrendo. Olha, eu acho que os três não serão rebaixados. É só um palpite, é um achômetro, né? Mas vão sofrer, hein? É que tem uns times piores aí. Dois já foram, né? Remo e a Chapecoense já caíram. Restam duas vagas. É a sorte desses times aí. Porque se tivesse mais uma vaga aí, acho que seria difícil um deles também não estar preocupado nesse momento. É claro que preocupado eles têm que estar mesmo. Porque o Corinthians, 32 pontos. Cinco derrotas consecutivas no brasileiro. Mais uma hoje na Libertadores. Não tem uma luz no fim do túnel. Tá preocupado, mas acho que mesmo assim vai se salvar. Atenção, Lucas Bueno. Vamos lá, então. O que restou aí para o senhor falar nesse encerramento do apito final, hein, Lucas?
1: Vamos lá, Capri. Depois de tudo que você citou aí, tanto de Corinthians, Santos, São Paulo, restaram poucas coisas, mas ainda restaram algumas coisas. O Remo, que você falou, anunciou ontem, né, a contratação do Thiago Carpini para o resto da temporada aí, para tentar salvar a temporada do Remo, ver se consegue não cair neste Campeonato Brasileiro. Lembrando que hoje a gente teve uma rodada do Campeonato Brasileiro entre Botafogo e Grêmio. Essa rodada foi a 21ª rodada atrasada, aconteceu nesta quarta-feira. Botafogo 3, Grêmio 2. A curiosidade é que no banco do Grêmio estavam Renato Gaúcho e Felipão. Renato Gaúcho já está no BID, tanto o Felipão, então já poderiam treinar normalmente agora como novos treinadores do Grêmio para tentar conseguir a conquista da Copa do Brasil, além também de livrar o Grêmio ali da zona de rebaixamento do Campeonato Brasileiro. O Grêmio está com o mesmo número de pontos do primeiro time que está na zona de rebaixamento. Uma pequena curiosidade bem legal, que hoje tivemos Copa do Mundo Feminina Sub-20, e o Brasil conseguiu a classificação para cima dos Estados Unidos, venceu por 5-4 nos pênaltis, em tempo normal foi 1-1. E só para a gente finalizar, a gente teve algumas coisas, como o Flávio Cobolli, que é o primeiro top 10 confirmado no Rio Open 2025, acontece no ano que vem. A seleção feminina também brasileira anunciou dois amistosos contra a seleção da Argentina, que serão realizados aqui no Brasil, no dia 10 no Beira-Rio e no dia 13 na Arena Pernambuco. Fechando aqui o nosso giro, classificados para a Sul-Americana: Boca Juniors, Vasco e Atlético Mineiro. Classificados na Libertadores: Palmeiras, Fluminense e Estudiantes. A gente conhece os outros dois classificados nessas duas competições nessa quinta-feira. Libertadores, a gente tem Flamengo e Independiente Del Valle, 9:30 da noite no Maracanã. Rogério Assis assume a transmissão esportiva Bandeirantes, então estaremos transmitindo este jogo.

0: jogo, além de, na Sul-Americana, Montevideo City Torque e Cienciano se enfrentam ali, fechando quem se classifica tanto na Sul-Americana quanto na Libertadores. Capri.
1: Valeu, Lucas. Lucas Bueno, fechando o apito final desta quarta, já madrugada de quinta-feira. E vamos voltar hoje, hein? Porque hoje tem o Flamengo, como disse aí o Lucas Bueno, o Flamengo joga hoje, vai se classificar. Vai se classificar. Esse já foi, não é? O Flamengo já se classificou também no primeiro jogo. Agora é só administrar essa vantagem aí que conquistou na primeira partida e vai estar na semifinal da competição. É fato, não é? É fato, para pegar o Estudiantes. Flamengo e Estudiantes. Palmeiras e Fluminense. As semifinais da Libertadores da América. Eu acho que nós vamos ter, de novo, um Palmeiras e Flamengo. Acho que essa será a final da Libertadores, mas pode dar um Fla-Flu, né? Pode dar um Fla-Flu, e aí seria um negócio gigante também, seria um negócio gigante, em Montevidéu, mais uma vez, onde acontecerá a final da Libertadores da América, mas eu tenho a impressão que teremos, de novo, Palmeiras e Flamengo decidindo a Libertadores da América. Michel Lopes na mesa de som, Bandeirantes, Beto Rebeque, Caiame Martins na central técnica. Igor Nascimento, homem tá feliz da vida com o Verdão. Ei, Igor Nascimento, mas ó, assustou, hein, Gão? Assustou! Ficou assustado! E o Lucas Abude cuidando das nossas redes sociais, os canais digitais da Bandeirantes. Muito obrigado pela sua audiência, pela sua companhia. Eu sei que não vai ser fácil para você, torcedor corintiano, pegar no sono hoje. Não vai ser fácil para você, torcedor santista, pegar no sono hoje, como já foi ontem para o São Paulino também. Mas vida que segue, né, minha gente? Infelizmente, vida que segue nessa reta final de 2026. Tenham todos uma ótima quinta-feira. Tchau, São Paulo. Tchau, Brasil.
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1: Houve condenações, por exemplo, como daquela senhora que pichou a estátua da justiça com um batom a 14 anos de prisão. Já naquele momento, se desenhava uma situação no Supremo Tribunal Federal que não pode ser considerada normal. Não pode. E agora apenas se confirma. É que agora as pessoas estão prestando mais atenção porque os ministros estão dando mais a cara a bater.
2: Parece que foi um resultado doidão. A inteligência artificial me confirmando dados aqui à última hora se arvorou em fazer comentários e se saiu com essa de que o mercado realmente ficou doido porque uma taxa subiu, a dos Estados Unidos, enquanto a outra descia, a do Brasil. Eu quero dizer que a inteligência natural acho que ainda está funcionando melhor que a artificial. Não tem nada de doideira nesse resultado. Expressa momentos diferentes do controle monetário nos Estados Unidos, que está ainda completamente aquecido, está ainda sob forte influência de uma onda inflacionária que pode se agravar, só para lembrar um aspecto, o barril do petróleo a 105, em momentos diversos, até em nível superior a 105 dólares, e pressionando os preços nas bombas de gasolina para todos os americanos que dependem desse combustível e todas as consequências diretas e indiretas que isso tem. Enquanto isso, aqui no Brasil, apesar da gente sofrer em parte esse impacto, o impacto é minorado pelas subvenções que o governo montou, aqui nós estamos numa outra fase do ciclo, que já é de nítida desaceleração. E o Banco Central está reconhecendo isso. O último resultado do IPCA é já uma baita deflação. Os preços que não são submetidos a alguma forma de administração por fora do mercado estão sendo corrigidos de forma cada vez mais lenta e alguns apresentando até decréscimo. E isso tudo foi ponderado pelo Banco Central, que, a meu ver, agiu prudentemente, fazendo uma redução de 0,25 ponto percentual e trouxe o juro para esse nível ainda estupendo, extraordinário, quase que pornográfico, de 13,75%, enquanto a banda do juro americano passou para 3,75 a 4. Parece até que a gente combinou. Todos os dois, e dá até para fazer uma fezinha, tem 3,75 no número, só que o nosso é com 1 da frente e, portanto, com 10 pontos percentuais, nada mais, nada menos do que isso. Ou seja, o nosso nível de juros é estratosférico. 13,75 contra, lá nos Estados Unidos, 3,75 apenas.
3: Professor Paulo, a gente estava conversando aqui, eu e a Thaís, qual a repercussão, né, do Supremo, né, Thaís, nos juros, no mercado financeiro aqui no Brasil? Teve uma repercussão, como, por exemplo, a insegurança dos investidores no país?
2: Não tem graça nenhuma o que aconteceu mais uma vez, um espetáculo degradante para quem tem uma postura de seriedade em relação ao futuro do nosso país. A compostura dos ministros do Supremo, falo do colégio como um todo, sem apontar nomes, mas abaixo da crítica. E, portanto, isso eu deixo como uma nota de repúdio de um cidadão que não se acha acima do bem e do mal, mas que procura fazer as coisas certas, ou pelo menos procura pagar todos os seus tributos em dia. E são esses tributos que sustentam essa degradação, essa festa de anticidadania que nós vimos ontem. E que acabou em quê? E aí eu, Verusca, vou para o que interessa. Por que que os mercados não foram afetados? Porque é pizza. O cúmulo da degradação é a não solução dos problemas, é o não enfrentamento. Havia uma questão a ser enfrentada, e mais uma vez a corte demonstrou que ela sabe, como dizia o velho Brizola, costear o alambrado e contornar qualquer enfrentamento de questão que não interesse aqueles, no caso, não seriam 11, mas são 10 togados. Pode ser que um ou outro estivesse realmente apontando ainda para uma tentativa de andar para frente. Mas realmente nós precisamos, né, de uma mudança, se queremos, como brasileiros, alguma corte que nos volte a dar um pingo de orgulho. Nós precisamos de uma proposta de emenda constitucional que transforme essa corte espetaculosa numa corte muda praticamente, que só fale nos autos, uma corte constitucional que prescinda de indicações políticas, que sejam

fim de carreira quase que sacerdotal dentro da magistratura, e que isso tenha também tempo determinado e que seja uma corte dedicada ao controle concentrado da constitucionalidade e não a esse grande varejão que, obviamente, vamos dizer assim, é o grande mercado dos escritórios de advocacia, que são todos associados, ou praticamente todos associados, a algum tipo de proximidade e de parentela com aquele juiz. Ou seja, hoje é uma vergonha e a nossa mudança só virá estruturalmente. O resto já era conhecido e já estava, falando em linguagem do mercado, precificado há muito tempo. O mercado já não acredita e passa por cima.

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0: Um dia depois da sessão com bate-bocas e ofensas, ministros voltam a se reunir no Supremo como se nada tivesse acontecido. Retomada do julgamento para decidir se Alexandre de Moraes será investigado pela relação com Daniel Vorcaro ainda não tem previsão.
1: Crise no Supremo vira munição entre os dois principais presidenciáveis. Lula tenta ligar Vorcaro a Flávio Bolsonaro, que tenta ligar Alexandre de Moraes ao presidente Lula.
0: Banco Central reduz juros para 13,75% ao ano. A taxa real ainda é a mais alta do mundo.
1: Sai a primeira previsão para a próxima safra de grãos e é recorde: 366 milhões de toneladas.
0: Tragédia em Gaza. Mais de 20 pessoas, incluindo crianças, morrem no desabamento de um prédio. Palestinos moravam nas ruínas de edifício bombardeado por Israel.
1: Contra o poder das Big Techs, Comissão Europeia sugere proibir acesso às redes sociais para crianças até 13 anos.
0: Esses são alguns dos destaques que você vê agora no seu Jornal da Band. Boa noite.
1: Boa noite para você. A polícia prendeu em São Paulo uma quadrilha de roubo de cigarros. Os bandidos miram o mercado bilionário. De cada 3 cigarros vendidos no país, 1 é de origem ilegal.

0: Estas imagens mostram os ladrões tirando caixas de cigarro de uma van. Carga roubada e distribuída em São Paulo. A ação envolve pelo menos 4 bandidos. A quadrilha atacava as vans quando elas passavam pela periferia da cidade.
1: Sempre tinha um motorista, alguém de moto que se aproximava, rendia o entregador, levava esse carro para um canto, onde daí então apareciam outros veículos na cena, outros integrantes para fazer o transbordo dessa carga.
0: Este foi um dos vídeos que ajudaram a polícia a identificar a quadrilha. O bandido percebe que está sendo filmado e ameaça a testemunha. Hoje, policiais civis saíram às ruas para cumprir 7 mandados de prisão e 7 de busca e apreensão contra esses criminosos. Parte da carga foi recuperada. No Brasil, o mercado ilegal de cigarros movimenta mais de 10 bilhões de reais por ano. Um negócio que financia o crime organizado e só existe porque tem quem compre.
1: Todo mundo que recebe essa carga, que consome essa carga, de alguma maneira incentiva esse tipo de crime. Atitudes como essa contribuem para botar a vida de um trabalhador em risco, um motorista de entrega.
2: No Rio de Janeiro, combate ao roubo de carros. Em 2 ações, a polícia prendeu 5 bandidos.
3: Os bandidos chegam neste carro com a porta aberta. Um deles já tinha desembarcado e corre para abordar o motorista. O criminoso, armado, obriga a vítima a sair do veículo e revista o homem. Enquanto eles fogem, o motorista se esconde atrás de uma Kombi. O assalto aconteceu por volta de 1 hora da tarde na zona norte do Rio. Nesta terça-feira, o grupo voltou a agir. Eles estavam praticando crimes em 2 das mais importantes avenidas do Rio de Janeiro quando entraram na mira da Polícia Rodoviária Federal.
4: Bateram na Polícia Federal, os caras estão atrás. Os meninos correu. Olha, Jesus, que susto.
3: 3 assaltantes foram presos e 1 conseguiu fugir. A quadrilha estava num carro clonado. A polícia apreendeu com eles 1 revólver e 2 réplicas de armas. Nos celulares dos criminosos, fotos deles ostentando fuzis e usando drogas.
5: Através de trocas de informações e ações de inteligência, foi possível chegar à localização precisa desses indivíduos.
3: Numa outra ação, no mesmo dia, a Polícia Civil prendeu uma dupla que usava um carro roubado para assaltar motoristas. Eles chegaram a trocar tiros com a polícia e um deles acabou baleado. O roubo de veículos tem crescido no estado do Rio. Nos 7 primeiros meses deste ano, o aumento foi de 10% na comparação com o mesmo período do ano passado.
6: Uma mãe viveu momentos de desespero durante um roubo no Distrito Federal. O ladrão tentou levar o carro com uma criança de 3 anos dentro. A mulher conseguiu tirar a filha da cadeirinha instantes antes da fuga. Você vê as imagens da perseguição da polícia ao bandido, que fez manobras arriscadas no trânsito e depois tentou fugir a pé. Ele já era condenado por latrocínio, que é roubo seguido de morte, e voltou a ser preso.
7: Ainda hoje, a aposta brasileira para o Oscar 2027. Feito Pipa, vai disputar uma indicação a melhor filme internacional. O longa de Alain de Botton gira em torno de um menino com sua avó no sertão do Ceará.
8: Faz tempo que a senhora está esquecendo as coisas, dona Ju?
9: Claro que não. Eu não tô doida.
7: É já já.
2: Pesquisa internacional com quase 500 mil de pessoas mostra que alimentos comuns para muita gente estão associados ao aumento de câncer no sistema digestivo. Vamos ver.
10: Salaminho, presunto, mortadela, peito de peru, salsicha. Quem come esses alimentos pensa estar incluindo carne à dieta, mas eles passam por tantos processos, com tantos ingredientes, como sal, gordura, conservantes, que são considerados ultraprocessados, com quase nada de natural na fórmula. Uma pesquisa internacional que monitorou quase 500 mil de pessoas por 14 anos mostrou que o consumo frequente desse tipo de alimento está associado ao maior risco de câncer. Uma pequena quantidade diária, 30 gramas, 1 ou 2 fatias de presunto, já está associada a um aumento de 9% no risco de câncer gástrico e 13% no de esôfago.
11: Ele entra pela boca, cai no esôfago e logo em seguida cai no estômago. Pelo contato direto desses produtos com a mucosa pode gerar lesões que propiciam o desenvolvimento desse câncer.
10: A pesquisa apontou ainda

0: Agora, uma informação que preocupa na área de educação. O Brasil, gente, corre o risco de sofrer um apagão de professores nos próximos anos. Uma pesquisa divulgada hoje mostra a dificuldade de atrair novos profissionais.
1: O Felipe esteve nessa sala de aula até concluir o ensino médio como aluno. Há 3 anos, está aqui como professor.
2: Quando eu estava aqui, muitos professores me influenciaram para o lado positivo de querer transformar vidas e mostrar que a gente pode também transformar diversas realidades em momentos melhores e prosperar.
1: Mas um levantamento mostra que o número de professores jovens com até 24 anos, como o Felipe, caiu e muito. Atualmente, a média na educação básica da rede pública é de 1 professor jovem para cada 3 com 60 anos ou mais. E a projeção é que esse índice piore para 2040. 1 para cada 6. Com isso, o risco de apagão de professores não depende só da quantidade atual de docentes, mas também do desafio de formar e segurar novos profissionais.
3: Os mais jovens não são atraídos para a carreira docente. As possibilidades deles se realizar e frente a outras profissões que são mais bem remuneradas ou que são, neste nível da escola básica, não é? Que são mais valorizadas.
1: Remuneração, condições de trabalho e falta de perspectiva são alguns fatores. Nesta escola da rede estadual em São Paulo, é feito um trabalho de apoio com os jovens professores.
4: O professor hoje, ele encontra o desafio tanto da forma do educar, né, do passar o conhecimento para o aluno, que está diferente, mudou ao longo do tempo, e ele encontra a realidade da sala de aula também. O aluno de hoje não é o mesmo de 8 a 10 anos atrás.
2: Eu não me vejo no momento em outro lugar, porque estou muito satisfeito onde eu estou e ainda quero conquistar muitas coisas por aqui.
3: Sim, precisamos voltar a valorizar o professor.
5: O Ministério da Saúde ampliou a vacinação contra a pneumonia no SUS. Quem tem 85 anos ou mais pode tomar a dose, que também protege contra outras doenças graves.
6: A Mara Lúcia tem 74 anos e é daquelas que está sempre com a vacinação em dia. Uma das que ela tomou foi a Pneumo 20, que protege contra doenças como pneumonia e meningite.
7: Se eu não tivesse tomado, eu teria pego. Quando a gente é mais assim de idade, o sistema imunológico da gente cai, então é sempre bom a gente vacinar.
6: A Pneumo 20 na rede particular custa cerca de R$ 600 e está chegando ao SUS aos poucos. Desde junho está disponível para crianças menores de 5 anos e agora também para pessoas com 85 anos ou mais. A meta do Ministério da Saúde é vacinar 90% do público-alvo.
8: Ela tem a grande vantagem de poder ser em dose única. Isso já facilita muito a adesão. É um ganho muito grande em prevenção, vida e sustentabilidade desse idoso em casa, e não no hospital, no CTIs, como eles têm potencial de ir caso peguem uma pneumonia.
6: Segundo o Ministério da Saúde, só entre 2023 e 2025, 1.400 pessoas morreram de meningite pneumocócica. A vacinação é a solução para diminuir as hospitalizações e os casos mais graves da doença.
0: Uma operação policial na periferia de Salvador terminou com 9 mortos e 1 preso. A PM apreendeu um arsenal que seria usado em uma disputa entre facções.
9: O tiroteio foi durante um confronto entre policiais militares e integrantes do Bonde do Maluco, facção baiana ligada ao PCC. 9 suspeitos morreram, um outro acabou preso. Foram apreendidos 4 fuzis, 5 pistolas, uma carabina 9mm e uma espingarda calibre 12 automática, junto com munição, porções de drogas, celulares e um colete à prova de balas, que, segundo a polícia, pode ter sido desviado do exército brasileiro.
10: Pelo menos 15 bairros e cerca de 150 mil habitantes. Cajazeiras tem dimensões de cidade e alguns pontos considerados críticos pelas forças de segurança por causa do tráfico de drogas e da atuação de facções.
11: Nós estamos intensificando o policiamento lá, colocando inclusive tropa especializada, em razão de eles estarem divulgando nas redes sociais de que havia um enfrentamento entre eles com tomada de território.
5: 6 pessoas morreram e 40 ficaram feridas no acidente entre um ônibus de turismo e uma carreta. Foi em Cachoeira de Pajeú, Minas Gerais. O caminhoneiro disse que o motorista do ônibus perdeu o controle da direção depois de passar por um trevo da BR-116 e acabou atingindo o caminhão. Os passageiros voltavam para a Bahia depois de fazer compras em São Paulo.
0: No interior de São Paulo, 6 cidades continuam em situação

0: de emergência por causa da chuva. Em Registro, um idoso de 100 anos foi resgatado no meio da enchente. A cheia do rio Ribeira chegou à área urbana e quase 30 famílias seguem desabrigadas. Em Sete Barras, a Defesa Civil levou suprimentos para os moradores. 25 famílias permanecem fora de casa. E já vamos ver aqui os detalhes da previsão do tempo. Amanhã chove forte no extremo sul da Bahia e também no norte do Espírito Santo. E tem alerta de chuva também para Minas Gerais, Goiás, Mato Grosso e parte da região norte. No interior do Nordeste, aí o destaque segue sendo a seca, umidade com níveis abaixo de 20%. No sul, o frio foi perdendo força, mas ainda pode gear na Serra Catarinense. E a gente já vai ver uma imagem de hoje. Olha só como é que amanheceu a vegetação lá na região de Serra de Santa Catarina, completamente congelada. Acho que não tem dúvidas, né? Está bastante frio. Vamos seguir conferindo o mapa? As temperaturas em São Paulo amanhã, olha, não passam dos 17. E vai ter chuvisco, então vai ficar um dia bem friozinho. Vamos a outras capitais agora. Chuva forte com raios em Vitória, 24. Chove também em Brasília, máxima de 30. E tempo firme para Curitiba, com 18 graus. E para Teresina, calorão de 38.
1: A seguir, a crise no Supremo, troca de mensagens grosseiras, expõe mais do clima pesado entre ministros do tribunal.
0: Prédio desaba em Gaza e mata mais de 20 pessoas. Palestinos viviam nas ruínas desse edifício que tinha sido bombardeado por Israel.
1: Bom, o Jornal da Band faz uma pausa agora e volta em instantes.
0: Até já.
2: Band News TV no Encontro de Portos, comigo Adriana Flose, secretária de Desenvolvimento Econômico da cidade de Campinas. Secretária, aeroporto de Viracopos tem crescido cada vez mais. E isso ajuda também no desenvolvimento da cidade de Campinas?
3: Ah, não tenha dúvida, né? Campinas tem dois grandes setores que são muito relevantes, né? A área de ciência e tecnologia, né? Então um hub importante de ciência e tecnologia e também um hub importante logístico. Campinas já nasceu com esse perfil da logística, né? Lá desde os seus primórdios, depois com a vinda de todas as estradas de ferro, então os trens também mostraram a pujança, o quanto Campinas era importante como um hub logístico, e agora, depois de um bom tempo, vindo com o aeroporto, e o aeroporto, um aeroporto desse tamanho, com essa capacidade, que conecta a cidade de Campinas com todo o Brasil e também com muitas conexões internacionais. Então, ele é extremamente importante para a economia da cidade.
2: Perfeito, muito obrigada pelas informações. Band News TV, no Encontro de Portos.
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0: Estamos de volta com o Jornal da Band para falar da crise no STF e destacar uma imagem, um sorriso no meio da tensão. Essa imagem foi registrada ontem no meio da turbulenta sessão do Supremo. Turbulenta para ser suave, né? O ministro Alexandre de Moraes sorrindo. Essa foto foi registrada por uma fresta da cortina do plenário pelo fotógrafo Wilton Júnior do Estadão. E não foi o primeiro sorriso polêmico de Alexandre de Moraes. Há duas semanas, vocês se lembram, o fotógrafo Breno Carvalho, do jornal O Globo, registrou o ministro às gargalhadas ao lado de outros colegas. Essa imagem aqui é do dia 3 de setembro, dois dias depois que a crise no Supremo explodiu com a revelação das mensagens trocadas entre o ministro e o banqueiro Daniel Vorcaro. Depois da primeira foto, o trabalho dos fotógrafos já ficou bem mais difícil no STF. Foi bloqueado o acesso à fachada de vidro do Supremo. E ontem, um policial da corte, ele simplesmente proibiu os fotógrafos de tirar fotos de ministros na saída da sessão. Bom, e a grande dúvida agora é saber o que vai acontecer, o que vem daqui para frente, né, Inês?
1: Pois é, nós vamos acompanhar. E depois da longa sessão de ontem, cheia de bate-bocas, barracos, troca de ofensas, o plenário se reuniu hoje num clima diferente, uma aparente calmaria.
5: Olhando assim, nem parece que ontem foi um dos dias mais tensos da história do Supremo Tribunal Federal.
6: Mentira.
7: Então vamos chamar as testemunhas?
6: Mentira.
7: É impressionante a distância.

0: disfarçatez desse sujeito.
1: A disfarçatez de Vossa Excelência.
2: Os ministros chegaram hoje como se nada tivesse acontecido. Ninguém abordou as trocas de ofensas que deram o tom da sessão envolvendo Alexandre de Moraes. Mas a calma é superficial. O clima tenso piorou com acusações de ontem que apontaram supostas relações de outros ministros com Daniel Vorkaro.
1: Mensagem comigo não tem.
3: Tem, tem.
1: Não tem, tem, não, senhor.
3: Tem, tem.
1: Não tem.
3: Tem, ministro Fux.
4: Pode ter alguém falando de mim. Comigo
1: não. Nunca vi esse cidadão na minha vida. Nunca tive relação com ele. Não tem. Vossa Excelência não lance, só se Vossa Excelência está se baseando nesses inquéritos que surgem do nada.
2: Num evento hoje sobre inovação, a ministra Carmen Lúcia lamentou o momento do Supremo.
5: A democracia vive da confiança que o cidadão tem, que a cidadã tem nas suas instituições. Eu digo isso com muito lamento pelos momentos que nós estamos passando de descrença, de desânimo com a administração pública.
2: A sessão foi marcada para decidir sobre a abertura de uma investigação contra Moraes diante das 52 mensagens trocadas com Daniel Vorkaro e reveladas pela PF. Mas o mérito nem chegou a ser discutido. O tribunal parou mesmo para definir se os processos contra Moraes e André Mendonça deveriam ser julgados no mesmo dia. Relator do caso Master, Mendonça é acusado por Moraes de parcialidade ao submeter ao tribunal a possibilidade de investigação com base, segundo Moraes, num relatório inconstitucional da Polícia Federal. Flávio Dino pediu vista, mais tempo para análise, e a decisão não foi tomada. Parou quando o placar estava em 4-3 para que os casos permaneçam separados. Dias Toffoli e Nunes Marques não vão participar, se declararam impedidos de julgar. A tendência é que o resultado sobre a junção dos processos termine empatado quando voltar à pauta, provavelmente em dezembro. É que Flávio Dino tem até 90 dias para devolver o caso ao plenário. A partir daí fica a dúvida, quem decide em caso de empate? O presidente do STF, Edson Fachin, pode usar o chamado voto de qualidade e desempatar ao votar duas vezes. Nesse caso, o tribunal interpretaria o processo como administrativo. Já se for considerada uma matéria penal, o 4-4 poderia beneficiar Moraes, porque a jurisprudência diz que o empate favorece o alvo de análise.
6: É um voto, sim, de Minerva, do presidente. Voto este de Minerva que não se coloca nos casos penais e processuais penais. A grande questão é, na fase investigatória, eu não estou na fase ainda processual, na fase investigatória, isto vai ser feito da mesma maneira?
2: Por enquanto, a sessão para definir se o ministro Mendonça será investigado a pedido de Alexandre de Moraes está mantida para o dia 23, quarta-feira que vem, mas deve ser cancelada.
7: A estratégia da campanha de Lula é se distanciar da crise do STF e ligar o adversário Flávio Bolsonaro a Daniel Vorkaro.
8: Em entrevista a um podcast, Lula criticou o bate-boca de ontem na sessão do STF e falou em reforma do judiciário.
9: Sim. Não é uma coisa feita de forma precipitada, mas a gente precisa começar a pensar, fazer reforma na distância do poder judiciário, porque tem muita queixa e a imagem não está boa. Aquele debate outro na televisão, eu assisti uma parte dele,
10: 7 horas,
9: não é,
10: né?
9: Correto.
8: Lula fez elogios a Alexandre de Moraes pela postura à frente do TSE e do inquérito dos envolvidos no 8 de janeiro, mas disse que qualquer pessoa está sujeita a investigações.
9: É importante que se apure, dê direito de defesa das pessoas, a presunção de inocência tem que ser garantida a todo mundo, mas é preciso apurar, sabe? Ninguém está acima da lei, até a verdade, nem eu, nem o Fachin e nenhum ministro da Suprema Corte e ninguém nesse país.
8: Lula criticou ainda o adversário Flávio Bolsonaro.
9: Está nervosinho, ele está nervosinho porque vai aparecer todas as falcatruas dele de Vorkaro, o churrasco, sabe, as bebidas, as mulheres e os 130 milhões que ele pegou, sabe, do Vorkaro para poder financiar o filme do pai.
8: Internamente, não foi bem recebido o pedido de vista do ministro Flávio Dino, que adiou a decisão sobre a possível investigação contra Moraes. Uma forma encontrada para manter distância da crise é reforçar o discurso que o pivô desse escândalo, o ex-banqueiro Daniel Vorkaro, foi investigado e preso durante o atual governo. Hoje pela manhã, Lula teve um encontro com pastores evangélicos brasileiros e dos Estados Unidos e disse que não participa de atos políticos em igrejas por considerar um local sagrado e dedicado à fé. Agora à noite, Lula participa de um ato de campanha em Ceilândia, no Distrito Federal. Nos próximos dias, ele deve participar de comícios no norte de Minas, em Guarulhos, região metropolitana de São Paulo e em Florianópolis.
3: E cumprindo a agenda no Nordeste, Flávio Bolsonaro defendeu mudanças no Supremo, incluindo a queda de Alexandre de Moraes.
10: Em Juazeiro do Norte, no Ceará, Flávio Bolsonaro voltou a associar a crise no Supremo ao governo Lula.
11: Ninguém aguenta mais 4 anos com o atual governo. Ninguém aguenta mais os ministros do Lula no Supremo melando o Brasil, atrapalhando a nossa democracia. O que nós vimos ontem, no meu ponto de vista, é a esperança do povo brasileiro que está vivo ainda. Porque sem os ministros do Lula no Supremo, a democracia vive, o Brasil vive, o judiciário vive.
10: O candidato do PL disse que se ganhar, vai fazer mudanças no perfil dos ministros da corte. Flávio Bolsonaro fala em indicar até 5 nomes ao Supremo, ao considerar 3 cenários. A aposentadoria de 3 ministros, Carmen Lúcia, Luiz Fux e Gilmar Mendes, a vaga ainda aberta para o qual indicado por Lula, o advogado-geral da União, Jorge Messias, teve o nome rejeitado pelo Senado, além da hipótese de queda de Alexandre de Moraes por meio de impeachment.
11: Com toda certeza, o próximo presidente da República vai ser Flávio Bolsonaro, indicando mais 5 ministros do Supremo. Nós não veremos mais esse triste espetáculo de tentativa de proteger Alexandre de Moraes. Hoje quem está votando em Lula está votando em Alexandre de Moraes, mas isso tem dia e hora para acabar, que é a partir de janeiro do ano que vem.
10: Na visita a Juazeiro do Norte, Flávio esteve acompanhado de lideranças do PL no Ceará e de Alfredo Gaspar, candidato a vice-presidente. Durante a passagem pelo Cariri, Flávio Bolsonaro falou sobre os projetos para a região Nordeste. Entre as propostas estão a ampliação das conexões para a transposição do Rio São Francisco e os projetos de irrigação. Flávio defendeu ainda uma maior articulação entre o governo federal e os governadores para o combate às facções criminosas. Agora à noite, Flávio segue o giro de campanha pelo Nordeste, com agenda em Recife. Nos próximos dias, ele é esperado para atos na Bahia.
7: Veja agora como foi o dia dos outros candidatos à presidência.
12: Em São Paulo, Ronaldo Caiado, do PSD, disse que a sessão do Supremo sobre investigar ou não o ministro Alexandre de Moraes expôs fragilidades da corte.
13: Não tem nada pior quando uma autoridade perde a sua credibilidade. O que aconteceu ontem com o Supremo foi essa perda de credibilidade junto à sociedade brasileira.
14: A votação era uma votação simples, assim mesmo saber se vai abrir ou se não vai abrir a investigação. Pronto, que vote. Agora, o que você não pode é expor a fragilidade de um poder.
12: Renan Santos iniciou hoje uma caravana por estados do Sul e Sudeste. O candidato do Missão defendeu uma reforma no judiciário, começando pelo Supremo Tribunal Federal.
15: Todos os ministros envolvidos no escândalo do Banco Master precisam ser afastados e presos. E o próximo presidente da República não tem que ter nenhum tipo de passado corrompido ou envolvido nesses escândalos, de modo a ele ser livre a fazer uma pressão junto ao Senado e à população para que eles caiam.
12: Augusto Cury, do Avante, gravou programas de campanha.
7: Daqui a pouco, o resgate dramático de um menino após ataque israelense que derrubou o prédio em Gaza. Pelo menos 21 pessoas morreram. Nos Estados Unidos, queda de helicóptero de canal de notícias mata piloto, repórter e pedestre em Los Angeles. Mais detalhes já já.
3: O Brasil prevê colher a maior safra de grãos da história, mas o El Niño pode afetar a produtividade.
16: 366 milhões e 600 mil toneladas. Essa é a previsão da Conab para a próxima safra, alta de 1,4%. As maiores colheitas devem ser de soja, com 181 milhões de toneladas, e milho, com 148 milhões de toneladas. Além do óleo e do fubá, os grãos são usados nas rações de aves e suínos, e por isso impactam o custo de produção das carnes. Mas a expectativa de safra recorde não garante preços menores. As exportações pressionam o valor da soja, e o El Niño ainda pode reduzir a colheita.
17: Se a gente está considerando um potencial de safra de 180 milhões e colocando aí um histórico que a gente tem, a gente pode ter uma safra aí abaixo de 170 milhões de toneladas. Isso, claro, se o El Niño realmente impactar de forma negativa.
16: E nem todos os grãos devem ter colheitas maiores.
7: É o caso dessa combinação.

0: querida pelos brasileiros. Para o arroz, a Conab prevê queda de 2,9% na produção. Já a colheita de feijão deve ficar estável, mas o risco climático também pode encarecer os alimentos.
1: Com certeza, nos próximos meses, tem grandes chances sim do consumidor já começar a sentir o impacto desse mercado climático, né, que nós falamos, nas gôndolas, principalmente do feijão carioca, que é o mais consumido no Brasil.
2: Hora do futebol aqui no Jornal da Band. A Lívia Nepomuceno já está aqui com a gente. Boa noite para você, Lívia.
3: Boa noite, Adriana.
2: Vamos lá. Dos três times brasileiros, dois avançaram na Sul-Americana. É isso, né?
3: É isso. A semana agitada, do jeito que a gente gosta, uma boa noite para vocês. Uma boa noite para você que está em casa. Olha, meio de semana decisivo na Sul-Americana e na Libertadores. Tivemos festa brasileira no Rio e na Argentina. Mas aqui em São Paulo, o Morumbi acabou diferente, viu? Virou a bomboneira.
4: É aguentar a festa dos caras. Essa bomboneira improvisada veio após o empate entre São Paulo e Boca Juniors na Copa Sul-Americana. O time paulista precisava vencer por 2 gols para se classificar, mas só conseguiu o empate em casa e acabou eliminado. Mas não sem polêmica. Durante o jogo, São Paulo teve um gol anulado depois de revisão do VAR. Mas a competição não usa a tecnologia do impedimento semiautomático. Aí já viu. Foi linha pra lá, linha pra cá. No fim do jogo, jogadores dos dois times se estranharam. Mas teve festa brasileira também. Essa comemoração toda veio pela classificação do Vasco diante do Santa Fé da Colômbia. O time carioca venceu por 2 a 0. Na próxima fase, o Vasco encara o Boca. O jogo no Rio não poderá ser em São Januário por causa da capacidade reduzida do estádio. Outro carioca que se deu bem contra argentinos foi o Fluminense. Mas antes teve preocupação. Pela Libertadores, o tricolor viu a vantagem de 2 a 0 ser alcançada ainda no primeiro tempo pelo Platense. Mas Canóbio, no segundo tempo, fez o gol que levou o time para a semifinal da competição. Após o fim da partida, a torcida do Platense invadiu o campo para agredir os jogadores. A polícia precisou ser acionada para conter a confusão.
2: Agora, esperar uma postura da Conmebol em relação a toda essa violência, né? Bom, vamos falar sobre o volante Martinelli, atleta do Fluminense. Ele foi convocado pelo técnico Carlo Ancelotti para os próximos amistosos da seleção brasileira, contra a Austrália e contra a Índia. Ele foi chamado para o lugar do atacante João Pedro, do Chelsea, que sofreu uma lesão e acabou sendo cortado. Martinelli é mais um estreante na lista da seleção brasileira principal. O Botafogo anunciou hoje à tarde a contratação do seu novo técnico. Estamos falando do Tite. O contrato é válido até dezembro de 2028. Ele estava sem clube desde março, quando foi demitido do Cruzeiro. Essa será a sua segunda passagem por clubes cariocas. Vale a pena lembrar que antes ele dirigiu o Flamengo. O técnico comandou a seleção brasileira entre 2018 e 2022 e recentemente fez uma pausa na carreira para cuidar da saúde mental. Um bom retorno para o Tite.
5: Obrigada.
2: Até amanhã.
5: Obrigadão.
2: Até amanhã, Lívia.
5: Boa noite. Tchau, tchau.
6: Daqui a pouco, o cerco às redes sociais. Europa propõe proibição para menores de 13 anos. É já já.
7: E pela primeira vez em 3 anos, o Banco Central americano subiu a taxa de juros em meio à disparada da inflação.
8: O hambúrguer, um dos símbolos da comida americana barata, está cada vez mais caro. O mesmo lanche que há 3 anos custava $20, hoje é encontrado por 30 em restaurantes de Nova York, Washington e Califórnia. O quilo da carne moída no atacado não para de subir. Na tentativa de baixar o preço, o presidente Donald Trump ampliou por 3 meses a cota de importação de carne bovina, no que foi chamado por aqui de uma operação salva hambúrguer. Além da comida, a disparada dos combustíveis contribuiu para a inflação. Só em agosto, a gasolina encareceu quase 4% e os preços ao consumidor tiveram uma alta de 3,4% no acumulado de 12 meses.

0: meses. Essa disparada está diretamente ligada à crise do petróleo, uma das consequências do conflito com o Irã, que se arrasta há mais de 6 meses e sem negociações em andamento. Para conter a inflação, o Banco Central americano subiu a taxa de juros pela primeira vez desde julho de 2023. O aumento de 0,25 ponto percentual já era esperado pelo mercado financeiro e foi aprovado pelos 12 membros da diretoria do Fed. Com a decisão, as taxas variam agora entre 3,75% e 4%. E no comunicado à imprensa, o Federal Reserve sinalizou um novo aumento até o fim do ano. Um novo reajuste a menos de 50 dias das eleições legislativas pode ser mais uma pedra no sapato de Donald Trump. Uma pesquisa divulgada pela agência Reuters mostra que 62% dos entrevistados desaprovam o governo, enquanto 35% aprovam o segundo mandato de Trump.
1: Bom, lá uma alta de 0,25 e aqui uma queda do mesmo tamanho. Foi o segundo corte de juros na taxa básica aqui do Brasil pelo Banco Central. Assunto para a Juliana Rosa, que está com a gente. Ju, um cortinho, né? A gente sabia que a taxa continuaria bem alta, né?
2: Exatamente, nenhuma surpresa, né, Adriana? É. Boa noite para você, para o Aineg, boa noite para você. A queda de juros já era esperada, mas para um nível ainda muito elevado. A taxa básica de juros, a taxa Selic, referência no sistema financeiro, caiu de 14% ao ano para 13,75%. A queda vinha acontecendo num ritmo bem lento desde março, quando começaram os efeitos da guerra no Oriente Médio na inflação e também estímulos do consumo do governo ao consumo. Agora, dados mais recentes estão mostrando que a inflação começou a perder força e a economia está piorando mais rapidamente. Hoje, o índice de atividade econômica do Banco Central mostrou uma queda no mês de julho, pior que o previsto, refletindo os efeitos dos juros altos por muito tempo no endividamento. Mesmo com a queda hoje, os juros, descontando a inflação, chamados juros reais, são os maiores do mundo. A gente está à frente da Rússia, um país em guerra, e de outros emergentes, como a Argentina, é uma anomalia que trava o desenvolvimento econômico historicamente. O Banco Central não se compromete com novas quedas aqui no comunicado, está preocupado com o impacto do fenômeno El Niño no preço de alimentação e também do petróleo em aumento de combustíveis. E também há uma dúvida sobre o que, que o novo governo vai fazer com as contas públicas. E ainda, para completar, teve essa alta aí de juros nos Estados Unidos, o que dificulta a nossa queda de juros, porque tende a valorizar o dólar, ou seja, é muita variável e coloca emergência também para o novo governo fazer seu dever de casa.
1: Muitos desafios, né? Obrigada, Ju.
2: Tchau, tchau.
1: Tchau, tchau.
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4: Uma cidade que tem mais guardas municipais do que policiais militares. 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Aqui os 273 guardas municipais atuam nas mais diversas áreas, desde a proteção do patrimônio público até o enfrentamento ao crime.
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6: É importante frisar que quantidade não significa qualidade, mas antecipa algo que os municípios precisam fazer. Somente 22% dos municípios hoje contam com a guarda municipal. E ela é fundamental para trabalhar nas ocorrências do dia a dia, para gerar as zeladorias, nos equipamentos públicos, nas praças, nas pequenas ocorrências e assim garantir uma atuação focal e de rápida tomada de decisão em conjunto com o cidadão.
4: A sensação de segurança é um dos indicadores mais importantes para saber se o cidadão está feliz ou não com a administração da cidade onde mora. 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

0: Mirantes com o Instituto Áquila.
1: Entendendo a realidade do Brasil hoje como um todo, a segurança pública ela é de imediata transformação. Por mais que a gente tenha as competências do Estado e da União, o município ele começa a ter um papel estratégico e objetivo na prevenção.
2: Agora um destaque internacional, um prédio que já tinha sido alvo de bombardeios de Israel em Gaza, desabou matando 21 palestinos. Crianças estão entre as vítimas.
3: O som de uma tragédia. O menino que foi resgatado estava no prédio de 6 andares que desabou na cidade de Gaza. Entre as vítimas estão 5 crianças. Dezenas de pessoas ainda estão desaparecidas. Socorristas dizem que ainda era possível ouvir vozes sob os destroços. O prédio já estava danificado por bombardeios israelenses no ano passado. Sem alternativas por causa da destruição no território palestino, milhares de pessoas hoje vivem em escombros como esses. Cerca de 400 prédios em Gaza correm risco de desabar. Segundo a Defesa Civil de Gaza, as restrições à entrada de equipamentos dificultam os trabalhos de resgate. Parte do maquinário usado agora foi emprestada por agências da ONU e equipes do Egito. A ONU pediu a Israel que permita a entrada de investigadores internacionais na faixa de Gaza. O objetivo é preservar provas, identificar vítimas e investigar possíveis violações dos direitos humanos. A tragédia acontece no mesmo dia em que o ministro da Defesa israelense, Israel Katz, afirmou que é apenas uma questão de tempo a retomada da ofensiva em larga escala em Gaza, se o Hamas não se desarmar.
4: De volta ao Brasil, de volta ao Supremo, tensão, bate-boca, agressões. A sessão de ontem escancarou o clima pesado que se arrasta há um bom tempo entre os ministros. Na semana passada, Gilmar Mendes trocou mensagens nada amistosas com Cássio Nunes Marques e também com Luiz Fux.
5: Foram cerca de 6 horas de agressões.
6: Envolvendo esta corte em campanha eleitoral.
7: Vossa Excelência está sendo leviano, ministro.
6: De forma
7: leviano.
6: Indevida.
7: Leviano.
6: Relação de máfia. Até a máfia tem ética.
5: E nenhuma definição sobre o tema central do encontro. A abertura de uma investigação contra o ministro Alexandre de Moraes. Juristas criticaram o comportamento dos ministros.
8: O que me causou uma impressão ruim foi o nível de comportamento agressivo de certos magistrados. Porque o papel do juiz, Paula, não é apenas um papel de conteúdo. O juiz na sociedade brasileira tem também o papel de referência do bom exemplo, entende?
5: Uma sessão que revelou que a corte está dividida. Moraes conta com o apoio de Gilmar Mendes, Flávio Dino e Cristiano Zanin. Já André Mendonça e Luiz Fux caminham lado a lado. Um clima de tensão que já se arrasta há dias. Na semana passada, horas depois de analisar a possibilidade de manter o afastamento do diretor-geral da Polícia Federal, Andrei Rodrigues, o ministro Gilmar Mendes discutiu por mensagem com os ministros Nunes Marques e Luiz Fux. Gilmar enviou: vamos agora discutir na turma ou no plenário o que existe? Todos dizem que vocês são reféns do André. Ok, abram as contas. E completa: você e o Fux parecem servis, submissos. Assumam que estão ferrados e saiam dos processos. Abram as contas. Nunes Marques responde: me respeite, Gilmar. Isso não é postura. Gilmar replica que não respeita quem não se dá o respeito e completa: você tem de sair do TSE também. Nunes Marques rebate: então não me tecle, pois não falo com quem não me respeita. Gilmar Mendes ainda pede que Nunes Marques abra suas contas antes de julgar qualquer coisa do caso Master na turma. A resposta foi: abro com o maior prazer. Há 15 anos que presto contas de tudo como juiz. A conversa termina com Gilmar dizendo: Cássio, papo encerrado, marmelada não dá. Já falei com o Fux, eu entendo de malandro. Nunes Marques responde: claro que você entende. Gilmar ainda envia tramóias e depois é bloqueado por Nunes Marques. No mesmo dia, Gilmar Mendes e Luiz Fux também trocaram mensagens num tom de confronto. Fux votou a favor do afastamento.

0: afastamento do diretor-geral da PF, mesmo depois do pedido de vista de Gilmar. O decano da corte disse: isto revela qualquer coisa, menos postura institucional. Espero que não se repita. Fux rebateu: Gilmar, você deve dizer espero que não se repita para quem você quiser. Para cima de mim, não. Ninguém nesse mundo diz para mim como agir. Gilmar retrucou: Fux, só cuide de atuar como presidente da turma. A conversa terminou com a mensagem de Fux: cuide de não encher meu saco.
1: Você vai ver agora um exemplo de descaso e um exemplo de cuidado com a democracia. Os dois envolvendo a justiça. Na Venezuela, a decisão do governo de atacar o judiciário, indicando todos os juízes da Suprema Corte. E no Chile, a decisão de proteger o judiciário, punindo a má conduta de juízes da Suprema Corte.
2: Em 2000, o então presidente da Venezuela, Hugo Chávez, e a Assembleia Nacional Constituinte determinaram a substituição de um terço de todos os juízes do país. Quem não seguia a cartilha do chavismo perdeu o cargo. Resultado: 4 anos depois, os aliados de Chávez passaram a ter 20 dos 32 juízes no Tribunal Supremo de Justiça, o STF venezuelano, assumindo o controle total da corte. Desde então, o tribunal rejeitou completamente qualquer contestação judicial contra o chavismo. Líderes oposicionistas perderam os mandatos e foram presos. Até mesmo a Assembleia Nacional, o Congresso venezuelano, teve o seu poder destituído e as eleições perderam a legitimidade. O ex-vice-presidente da Assembleia Nacional, Juan Pablo Guanipa, viveu o colapso da justiça venezuelana ao passar quase 9 meses preso sem ter a quem recorrer.
3: Com um Supremo Tribunal de Justiça sem funcionar, o Estado de Direito não existe no país. E por isso podiam acusar você de qualquer crime. E a decisão não era da justiça. Era uma decisão política, do Poder Executivo, que era quem dava as ordens ao Poder Judiciário.
2: No Chile, recentemente, o Judiciário tomou o caminho inverso para preservar sua credibilidade. Em pouco mais de um ano, destituiu 3 juízes da Suprema Corte por má conduta. Em 2024, a juíza Ângela Vivanco perdeu o cargo após o vazamento de áudios que revelavam troca de favores com um advogado. Hoje, ela cumpre prisão domiciliar. No mesmo ano, Sérgio Muñoz, um dos magistrados mais influentes do país, sofreu impeachment pelo Senado por repassar informações privilegiadas para beneficiar financeiramente a filha, que também é juíza. Já Diego Simpertig foi cassado pelo Senado por aceitar viagens de luxo custeadas por advogados de pessoas beneficiadas por suas decisões. Para o cientista político Fernando Schiller, a punição dos magistrados foi um recado de que a instituição está acima de interesses individuais.
4: Pessoas eventualmente cometerão desvios, né? Os seres humanos são falhos. As instituições precisam saber corrigir estas ocorrências, né? Isso que define uma boa república. O processo contra o juiz, né, Diego Simpertig, no final do ano passado, levou 28 dias no Senado Federal, apenas 28 dias entre a denúncia e a decisão final do Senado. A questão ética não deve separar, dividir esquerda e direita, governo ou oposição.
5: Queda aprovada a acusação constitucional.
6: Você acha que os ministros do nosso Supremo defendem o nosso Supremo quando criam obstáculos à investigação de um colega? Mas defendem do quê? De força oculta? De coisas do além? Que inventaram um contrato de 130 milhões de reais? Que inventaram uma relação entre Alexandre de Moraes e Daniel Vorcaro? É fake news que desmoraliza o STF? Ou o que desmoraliza é uma relação suspeita, sustentada pela tropa de choque dos parça? Apurar histórias mal contadas é essencial para proteger uma instituição, essencial à democracia. E instituição não é

0: um CEP, não é? Um prédio que um guarda pode proteger. Instituição é um conjunto de valores que cabe aos ministros proteger. Contra ataque externo, tipo Venezuela, porque a justiça tem que ser independente, mas contra ataque interno, porque justiça cega pede magistrados insuspeitos. O Chile, você viu, está nessa linha, limpando até a Suprema Corte. Não é só por isso, mas também por isso. Tem índices sociais bem melhores do que o Brasil. Aqui, a máquina estatal, que é asquerosa, resiste à faxina e exala mau cheiro em todo canto, até no STF.
1: O exército da Arábia Saudita acusou o grupo Houthis do Iêmen de disparar um drone contra a cidade de Meca. O aparelho foi interceptado e destruído antes de entrar no espaço aéreo local. Meca é o local mais sagrado do islamismo. Apoiado pelo Irã, o grupo militar que controla a parte do Iêmen negou o ataque, mas disse que abateu um jato de guerra da Arábia Saudita. Combatentes da milícia divulgaram imagens que seriam da fuselagem do caça.
0: O governo Donald Trump enviou um documento ao Congresso americano apontando que o Brasil falhou no combate a facções criminosas. Ao vivo de Brasília, Lana Kahneman para trás os detalhes. Lana, boa noite.
2: Ótima noite para vocês. Olha, por enquanto, Itamaraty e Planalto ainda não se manifestaram. A Secretaria de Comunicação do governo divulgou apenas que na próxima sexta-feira o presidente Lula tem uma agenda sobre ações integradas para enfrentar o crime organizado no complexo da Polícia Rodoviária Federal do Rio de Janeiro. Esse documento, de 5 páginas, mostra que o governo Trump apontou o PCC e o Comando Vermelho como se eles tivessem transformado o Brasil em um centro de operações para o esquema de distribuição de cocaína pelo mundo. O documento também cobra das autoridades brasileiras medidas mais rigorosas e urgentes no combate ao crime organizado. Em junho, a Casa Branca passou a classificar PCC e CV como organizações terroristas estrangeiras. É com vocês.
1: Obrigada, Lana. Vamos falar de coisa boa. O Rio de Janeiro virou palco de uma maratona cultural na Semana de Arte da cidade.
3: Tá sem ideia do que fazer no Rio com esse tempo nublado? Então vem cá que eu te trago 400 opções para os próximos 10 dias. Você não ouviu errado, não. São 1.000 horas de atrações culturais na primeira Semana de Arte do Rio.
4: Até o dia 27 de setembro, serão 74 festivais no Rio. Cerca de 120 instituições vão ocupar regiões clássicas do centro da cidade, como Lapa, Cinelândia e Santa Teresa.
3: A ideia é promover um passeio cultural pelo centro do Rio. Esse casarão do século XIX, por exemplo, é um espetáculo à parte, né? E abriga o ateliê do artista visual Matheus Abu. E olha, vai ficar aberto ao público durante toda a Semana de Arte.
5: Tem bate-papo com o artista para quem visitar aqui?
6: Com certeza, o dia inteiro eu vou estar aqui disponível para perguntas. Acho que mais para responder essas perguntas e estar aprendendo com elas também, sabe? Acho que o meu objetivo é esse.
4: Tem programação interna em polos culturais tradicionais, como o Museu de Arte do Rio, com exposição e conferência. Mas também tem muita coisa ao ar livre. No site semanadeartedorio.com.br é possível encontrar a programação detalhada de cada dia e adquirir os ingressos das atrações. 90% delas de graça.
1: A seguir, Comissão Europeia sugere medidas para restringir acesso de crianças às redes sociais.
0: Ele viveu por 40 anos num zoológico no interior paulista e agora vai morar num santuário de elefantes em Mato Grosso. Daqui a pouco você vê no seu Jornal da Band.
1: Fica com a gente.
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1: Mais de 4 milhões de reais em dinheiro foram apreendidos no Brasil em três operações diferentes. No Pará, duas pessoas foram presas depois de sacarem 2 milhões e meio de reais de uma agência em Belém. Segundo a Polícia Federal, os valores seriam usados para financiamento ilegal de campanhas eleitorais.

0: Em Niterói, no Rio de Janeiro, outra operação contra crimes eleitorais apreendeu 600 mil reais. Uma mulher foi levada para a delegacia. E no interior de Goiás, a Polícia Rodoviária Federal apreendeu quase 1 milhão e 200 mil reais no porta-malas de um carro sem comprovação de origem. O motorista disse que pegou as caixas de dinheiro em São Paulo e entregaria na Bahia.
1: Com bombardeios cada vez mais próximos, a Polônia reforçou a segurança nas suas fronteiras.
2: A Polônia começou a erguer barreiras de proteção em pontos da fronteira com a Ucrânia. É uma reação ao avanço dos ataques russos na região. Nos últimos dias, um drone atingiu um trem de passageiros a 2 quilômetros do território polonês. Para os poloneses, ver uma guerra se aproximando tem um peso histórico. Em 1939, o país foi invadido pela Alemanha nazista e pela União Soviética e virou o primeiro campo de batalha da Segunda Guerra Mundial na Europa. 6 anos depois, estava devastado. E mesmo com o fim da guerra, permaneceu por mais de 4 décadas sob influência de Moscou.
3: A entrada da Polônia na OTAN em 1999 foi justamente uma tentativa de evitar que essa história se repetisse. Hoje, qualquer ataque próximo dos poloneses é um ataque próximo à fronteira da aliança militar mais poderosa do mundo.
2: Um novo levantamento das Nações Unidas mostrou que uma guerra em larga escala se tornou o maior risco para o planeta, superando o aquecimento global, desinformação e mau uso da inteligência artificial. Isso porque conflitos separados começam a se conectar. A guerra da Ucrânia já envolve o apoio direto da Coreia do Norte à Rússia e chega cada vez mais perto das fronteiras da OTAN. No Oriente Médio, Estados Unidos e Irã estão em confronto direto. E na Ásia, permanece a tensão entre China e Taiwan.
1: A Comissão Europeia anunciou hoje propostas para restringir o acesso de crianças e adolescentes à rede social.
4: A presidente da Comissão Europeia, Ursula von der Leyen, foi aplaudida pelo parlamento ao propor a proibição de redes sociais para menores de 13 anos. A chamada Lei da Infância da União Europeia ainda restringe os perfis de adolescentes entre 13 e 15 anos. Eles deverão ser supervisionados pelos pais e com recursos limitados. Além das redes sociais, o pacote de propostas impõe restrições no uso de jogos online e chats de inteligência artificial.
5: Sei que muitos consideram o poder das big techs avassalador e impossível de reverter. Eu discordo. Não precisamos aceitar recursos que geram dependência. Não precisamos aceitar que crianças sejam atraídas para conteúdos cada vez mais extremos.
4: As empresas que não cumprirem as regras poderão ser multadas em até 6% do faturamento anual. A proposta ainda precisa ser aprovada pelos governos e legisladores que compõem o Bloco Europeu.
0: Começou hoje a viagem do elefante Sandro para uma nova casa. Ele tem 54 anos e viveu por 40 no zoológico de Sorocaba, interior paulista. Manifestantes protestaram contra a transferência, alegando que a distância longa poderia pôr em risco a saúde do animal. Depois de uma disputa na justiça, a viagem para o Santuário de Elefantes, na Chapada dos Guimarães, em Mato Grosso, foi autorizada. Lá já vivem 6 elefantes.
1: A seguir, queda de helicóptero usado por equipe de TV cai nos Estados Unidos. O acidente deixa 3 mortos.
0: Escolhido o filme para representar o Brasil na disputa por uma indicação ao Oscar do ano que vem. É daqui a pouquinho, aqui no Jornal da Band.
1: Não sai daí.

0: essa?
1: Aqui reunindo todas as informações, porque

0: Três pessoas morreram na queda de um helicóptero de um canal de TV em Los Angeles, nos Estados Unidos.
1: O helicóptero da rede NBC fazia cobertura de um acidente de trânsito entre um ônibus e um carro. De repente, um alarme começa a soar a bordo e ele vai se afastando do local do acidente. A imagem da câmera começa a tremer e é possível perceber a queda. O helicóptero caiu em um estacionamento entre dois prédios comerciais e explodiu, provocando um incêndio. Três pessoas morreram no acidente. Um homem na rua, o piloto, que tinha mais de 30 anos de experiência, e uma repórter que voava com ele.
2: Os apresentadores do jornal se emocionaram ao receberem a confirmação da morte dos colegas.
3: Piecing it together here, we knew it was a news chopper, we knew we'd lost contact with our people out there. And we've just received the confirmation. We are going to take a couple of minutes to think about that, to process and to regroup.
1: A causa do acidente ainda vai ser investigada.
4: A Academia Brasileira de Cinema anunciou hoje Feito Pipa para representar o país na disputa por uma indicação ao Oscar de melhor filme internacional. O longa de Alain de Berton ganhou 4 Kikitos no último Festival de Gramado. A trama gira em torno do relacionamento de um garoto com a avó no sertão do Ceará.
5: Oh, pai!
6: Eu acho que eram eles. Só atrás da sua mãe.
7: Faz tempo que a senhora está esquecendo as coisas, dona Ju.
6: Claro que não. Eu não tô doida.
4: Obrigada pela sua companhia. O Jornal da Band tá de volta amanhã.
0: Boa noite. E amanhã tem mais.
4: Tchau, tchau.

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0: Olá, o mercado de viagens tem mudado muito nos últimos anos e com ele as empresas do setor também mudaram. Meu convidado de hoje no Band News Empresas é Gianluca Narras, CEO e cofundador da Flyby, uma empresa de viagens que atua nos segmentos de lazer e turismo premium corporativo, com operação no Brasil e no exterior. A empresa passou, presta atenção nesse número, de 112 milhões de faturamento em 2022 para 1 bilhão e 200 milhões de reais em 2026. Muito obrigado pela sua participação aqui no Band News Empresas, Gianluca. Muito obrigado.
1: Eu que agradeço pelo convite. Muito bom poder contar um pouco da história da nossa empresa. E é sempre uma oportunidade bacana que a gente tem de contar um pouco desses últimos anos aí que a gente
0: passou. Começar a fazer

0: numa pergunta meio indiscreta. Porque é o seguinte, a gente falou numa empresa que fatura ou vai faturar em 2026 1 bilhão e 200 milhões, é isso? E cresceu aí exponencialmente nos últimos anos. Mas a minha pergunta não é essa. Minha pergunta é em relação a outro número. Qual é a sua idade, por favor?
1: Eu tenho 25 anos, eu e o Marco, meu sócio. É uma história muito bacana contar a história da Flyby. O pessoal normalmente fica impressionado com a idade, com o faturamento e tal. A gente começou com... Nossa, a gente começou com 16 anos, na época do colégio.
0: 16.
1: A gente começou com 16 anos. Começou com uma brincadeira, né? Porque a gente sempre foi muito... Na verdade, a ideia começou comigo, né? Meu pai viajava muito, ele é médico. E ele sempre me pedia para comprar as passagens dele. Aí, num determinado momento, falei, olha... Ele me pediu uma passagem para a Itália. Eu falei, cara, tá custando 20 mil reais a tua executiva lá na companhia aérea. E eu me lembrava de uma conversa que eu tive com o meu tio, irmão dele. E o meu tio disse para mim, olha, tem umas milhas aí no banco que eles falam que vai vencer e eu não sei como é que usa, não vou viajar e eu vou perder esse negócio. Ele me perguntou, Jean, você sabe como é que faz? Eu falei pro meu tio, cara, não tenho a menor ideia. E quando meu pai me pediu a passagem, e eu vi que estava muito caro, eu liguei pro meu tio e perguntei, tio, quantas milhas você tem? Falei, olha, tô com 200 mil milhas. A passagem que meu pai pediu custava 180 mil milhas. Quer dizer, era mais ou menos a quantidade que ele precisava. E eu falei pro meu pai, olha, eu consigo emitir com as milhas do teu irmão. Ele falou, olha, vê aí quanto que ele quer para receber essas milhas aí. E eu nem sabia como é que fazia para emitir uma passagem e tal. E eu liguei pro meu tio e falei, tio, essas milhas aí, você me vende por quanto? Não sei, 2 mil tá bom? Eu liguei pro meu pai e falei, pai, ele quer vender por 2 mil. Ele falou, pode fechar agora.
0: Óbvio.
1: E então, o que que eu fiz? Eu paguei pro meu tio 2 mil reais pelas milhas dele. O meu pai emitiu uma passagem que custava 20 mil por dois. E eu fiquei com aquilo na minha cabeça. Quantas pessoas no Brasil acumulam milhas, seja no cartão de crédito, seja direto na companhia aérea, com varejista, parceiro e tal. Quantas pessoas têm milhas aéreas, não usam e poderiam receber dinheiro por essas milhas? E quantas pessoas no Brasil querem pagar mais barato por uma passagem aérea e não encontram formas de pagar mais barato pela passagem? Fiquei com aquele negócio na cabeça, abordei o Marco, que era meu amigo do colégio, e falei, cara, aconteceu um negócio aqui. O meu tio tinha umas milhas, vendia passagem para o meu pai, e eu acho que tem um jeito da gente começar a arbitrar esse mercado. O Marco, que sempre foi um cara meio desconfiado, assim, né? Ele falou, olha, já não sei como é que isso aí funciona. Eu vou ver com as amigas da minha avó, porque elas devem ter muita milha, né? Porque elas gastam no cartão de crédito, não sabem usar. E ele mandou lá no grupo do WhatsApp das amigas da avó dele. No grupo das amigas de formada da avó dele, né? Então, deviam estar numa idade mais avançada. E várias delas responderam, olha, não sei quantas milhas eu tenho, mas se você me ajudar aqui a ver no banco, eu consigo te vender. E aí a gente pegou a primeira senhorinha, ela tinha 1 milhão de milhas. A gente depositou 10 mil reais para ela na época. Ela ficou super feliz, porque ela não sabia nem que ela tinha aquelas milhas, e muito menos que ela poderia receber dinheiro pelas milhas. Com essas milhas que a gente comprava dela, a gente vendia, sei lá, 10, 20 executivas pelo mesmo valor que a gente comprava as milhas. Então a gente começou realmente de uma forma bem caseira, né? E a gente só pagava a pessoa que a gente comprava a milha depois que a gente vendia a passagem. Então a gente nunca precisou de dinheiro para começar um negócio. A gente começou o negócio realmente fazendo a intermediação, né? Entre pessoas que querem vender milhas.
0: Praticamente na garagem, né?
1: Foi na garagem. O nosso primeiro escritório foi uma garagem que ficava atrás da nossa escola, uns 300, 400 metros. A gente alugou uma garagem e a gente colocou os nossos funcionários para trabalhar lá. A gente ia depois...

0: fiquei impressionado com o preço que eu paguei. Eu paguei muito barato por essa passagem, nunca vi um preço desse, fiquei satisfeito com o serviço de vocês. Agora, eu tenho uma empresa, que essa minha empresa gasta mais ou menos 300 mil reais por mês em viagem. Se você conseguir esses preços que você consegue para mim, para minha empresa, a minha empresa inteira vai virar cliente sua. Ali, eu vi que a gente tinha uma avenida ainda para percorrer e que dava para fazer um negócio grande. O que impressionou na época, né? A gente ficou impressionado, porque a gente falou, olha, a gente começou com uma brincadeira, quando a gente vê, o nosso cliente já está pedindo para a gente emitir uma nota fiscal, porque ele vai pegar o reembolso para a empresa. A gente começou realmente como uma brincadeira, né? Então a gente não tinha nada formalizado e tal. A gente foi forçado pelos nossos clientes e pelo volume que a gente estava transacionando a realmente fazer um negócio de verdade, um negócio estruturado. Então a gente precisou começar a contratar funcionário, a gente precisou abrir uma empresa, a gente precisou fazer demonstrativos de resultado, a gente começou a auditar os resultados e tal. Isso muito cedo, né? Quando a gente tinha mais ou menos uns 18 anos, a gente tinha 20 funcionários. E a gente praticamente não tinha nem saído da escola ainda. Então é uma história formidável.
1: Agora, o crescimento da empresa foi rápido. Vocês descobriram rapidamente que aquele negócio tinha potencial. Mas como é que foi essa mudança de chave, né? Especificamente, aconteceu um outro grande negócio que fez vocês darem esse passo?
0: Olha, o que eu acho que mais chamou atenção na época, muito mais do que o nosso negócio, era o momento do mercado de milhas. Hoje em dia, você encontra cursos de milhas, você encontra uma empresa de milhas a cada esquina. Quando a gente começou, era tudo mato ainda, né? Não existiam outras empresas, ou existiam pouquíssimas empresas de milhas trabalhando no Brasil, né? De intermediação de compra e venda de milhas. A gente percebeu que aquilo era um negócio bom quando a gente entendeu que realmente o mercado era bom naquele momento, porque tinham poucos concorrentes, era um mercado pouco arbitrado, e que se a gente tivesse que crescer num negócio do zero, a melhor coisa que a gente poderia fazer era investir naquele negócio naquele momento. O que se provou verdade, porque com o tempo, outras empresas foram surgindo, a margem naturalmente do negócio foi diminuindo, o que faz com que você precise ter um volume muito maior para ser uma empresa relevante no mercado. Então, a gente conseguiu, naquele momento, crescer. Era até bom, porque a gente não tinha conta para pagar, a gente morava na casa dos pais, então a gente conseguia realmente reinvestir todo o lucro que a gente tinha dentro do próprio negócio, crescer o bolo, para depois, num outro momento em que o mercado já estava um pouco diferente, conseguir ser uma empresa relevante dentro do mercado de milhas.
1: Hoje vocês são muito mais do que uma empresa de compra e venda de milhas. Hoje como é que você situa a empresa? É uma agência tradicional de turismo ou não?
0: Hoje a Flybuy é uma agência full service. Primeiro a gente começou vendendo milhas só para clientes de classe executiva. Então a gente vendia passagens só em classe executiva. Hoje isso é uma grande parte do nosso negócio ainda. A gente ainda trabalha muito na classe executiva. Agora, o nosso cliente, ele não precisa buscar um outro fornecedor de serviços terrestres, por exemplo, porque a gente já tem esse serviço também. Então, o nosso cliente hoje, ele compra uma passagem com a gente, ele não compra só a passagem, ele compra a passagem, ele compra o hotel, ele compra o transfer, ele compra tudo. A nossa agência, a nossa empresa hoje, ela é uma agência de viagens full service. Se esse cliente precisar de viagens para a empresa dele, a gente também atende. A gente tem uma plataforma própria que a gente fez para viagens corporativas, onde a gente realmente consegue gerar economias de 10% a 30% para os nossos clientes, o que é relevante, né? Você pensa em empresas que gastam aí, a gente atende empresas que gastam de 5 mil a 5 milhões de reais por mês em

0: viagens. Então, a gente gera uma economia tangível para essas empresas. E o nosso negócio hoje, ele é muito mais uma agência de viagens full service do que uma comercializadora de milhas por si só. A comercialização de milhas, ela é uma parte da Flybuy, mas ela não representa mais a empresa inteira hoje. Hoje, para você ter uma noção, o corporativo, ele representa 40% do nosso negócio. 40% do nosso faturamento são viagens corporativas. Do nosso negócio inteiro, só de serviços terrestres, a gente está falando de mais ou menos 37% do nosso faturamento. Então, dentro do faturamento de 1,2 bi, a gente tem 40% de clientes corporativos. E dentro de 1,2 bi, a gente tem 37% de serviços terrestres, não relacionados a passagens aéreas, muito menos passagens aéreas com milhas.
1: De 118 milhões em 2022 para 1 bilhão e 200. Neste ano, vocês multiplicaram por 10 o faturamento da empresa. Como foi possível esse crescimento tão rápido?
0: Olha, o principal motor de crescimento da empresa, ele não veio do investimento no core business, né? Então, assim, a gente não vende mais passagens em executiva hoje do que a gente vendia 4 anos atrás. O que aconteceu foi a Flybuy incrementou novos serviços para o cliente. Então, hoje, o cliente que ele compra na Flybuy, ele não gasta só o dinheiro equivalente a uma viagem executiva, a uma passagem aérea executiva. Ele compra a passagem, ele compra o hotel. Para o cliente de luxo, o share de passagem e hotel é mais ou menos 40% passagem, 60% hotelaria. Então, a gente cresceu muito mais agregando o serviço do que no nosso core business inicial. A partir daí, a gente trabalhou na Flybuy Corporate, né, que é a nossa vertical de serviços a empresas, em que a gente também não fazia há cinco anos atrás, e a gente passou a trabalhar hoje, né, e representa 40% do nosso negócio. A venda de passagens para empresas hoje é 40% do nosso negócio, o que há 5 anos atrás não existia.
1: Imagino que a gestão da empresa, a governança da empresa tenha mudado completamente também para um crescimento tão rápido em tão pouco tempo. O que você acha que foi o pulo do gato aí?
0: Olha, o pulo do gato... Primeiro que a Flybuy, ela sempre... Eu e o meu sócio, a gente sempre tratou de governança e realmente da administração do negócio com...
1: São só vocês dois como sócios até hoje?
0: Só nós dois. A gente nunca teve fundo, a gente nunca teve investimento de terceiros. O nosso negócio sempre foi feito por nós dois. A gente sempre tratou governança com muito afinco, né? Então, a primeira coisa que a gente fez quando a gente começou a contratar, quando a gente tinha 18 anos de idade, foi contratar um CFO, que ele veio de uma empresa muito grande, listada em bolsa na época, e ele está com a gente até hoje. E a gente sempre produziu todos os relatórios, a gente sempre gostou de saber do número, da vírgula e de tudo, sabe? Então, a gente é auditado há 5 anos por Big Four, o que é muito bom para a empresa, né? Até para possíveis investidores aí no futuro, que não é o caso hoje. Mas a gente sempre tratou muito, muito da governança e da administração do negócio.
1: Por que essa decisão de todo o crescimento baseado em capital próprio? Por que vocês nunca foram buscar capital externo?
0: Olha, isso eu acredito que tenha sido a melhor coisa que a gente fez. Quando a gente começou a empresa, a gente gerava dinheiro a partir da intermediação de negócios que a gente fazia. Então, a gente comprava a passagem, a gente comprava a milha para vender a passagem só depois que a gente tinha vendido a passagem. Então, a gente nunca precisou de dinheiro. O nosso negócio, essencialmente, começou como um bank line, né? Como o que é hoje um marketplace, né? Você tem um comprador cadastrado, um vendedor cadastrado e você junta os dois e tira uma comissão daquilo. A gente nunca precisou de capital. Nosso negócio sempre foi gerador de caixa. E com os juros do nosso país, que a gente tem hoje, é muito difícil você se financiar no mercado. Então, a gente também nunca foi para o mercado para se financiar. A gente nunca enxergou valor em um fundo ou qualquer coisa que fosse comprometer a agilidade que a gente teria ali no dia a dia da empresa. Então, o core business da Flyby, na verdade, ele sempre foi feito com a minha agilidade junto com o meu sócio, né? Em tomada de decisão, e especialmente na geração de caixa, que eu acho que é o mais importante. Eu até acho que a empresa, para ela buscar um investidor externo, ela precisa fazer isso com base numa geração de caixa que ela tem. Porque se ela faz isso sem necessidade, o que ela está fazendo é trabalhar para o investidor. Que eu acho que nunca foi o nosso caso. A gente, por sorte, não fez isso. A gente acompanhou as empresas que fizeram. A gente poderia ter feito na pandemia, com os juros que estavam muito mais baixos, e a gente viu o que aconteceu com a curva depois. Então, a gente nunca escolheu esse caminho. A gente sempre decidiu se financiar com o nosso próprio capital.
1: Isso tem um limite? Em algum momento vocês pensam em ir ao mercado, um IPO, um fundo, ou não?
0: Olha, eu
1: uma parceria externa?
0: Eu trato isso com muita naturalidade. Eu acho que o negócio, ele é feito de momento. Né? Então, eu não gosto nunca de falar que nunca vou fazer ou sei que vou fazer. Eu acho que a gente tem que fazer se a gente enxerga que o momento é bom. Né? Então, assim, o IPO no Brasil há pelo menos 4 anos não existe. Não é o momento de abrir capital. Então, a gente enxerga que isso, nesse momento, não é bom. Agora, no futuro, quem sabe? Se a situação do país macroeconômica mudar, talvez a gente possa buscar outras alternativas que façam sentido para o negócio.
1: E hoje o principal segmento é o segmento premium.
0: Exato. A gente nunca quis entrar no mercado mais canibalizado do turismo. Foi uma decisão estratégica que a gente fez no passado para evitar uma colisão de CAC com os concorrentes, que estavam capitalizados muito fortes no passado. Então, para não concorrer com eles pelo cliente a um custo altíssimo, né, que na época os nossos dois maiores concorrentes eram os principais anunciantes do Brasil, por exemplo. Eles passaram anos sendo os principais, maiores anunciantes do Brasil, maior inclusive do que as Bets. Então era muito difícil concorrer pelo cliente deles. A gente sempre foi pelo lado que não estava sendo coberto. A gente sempre olhou para o cliente premium. Que hoje, fazendo uma avaliação de longo prazo, eu acho que foi muito bom. Porque a gente entrou num mercado que não estava sendo cobiçado pelos concorrentes. A gente conseguiu crescer num momento em que o mercado não enxergava isso. E foi o que nos trouxe até o momento, até a situação onde a gente se encontra hoje, de poder investir em outros produtos dentro do mercado de turismo. Então, o mercado premium, ele vai ser sempre a espinha dorsal do nosso negócio. Muito difícil a gente sair desse segmento. É um segmento que a gente gosta, é um segmento que a gente já tem um entendimento do setor muito bom. Né? Então, acho que a gente conhece bem o nosso cliente. Vou te dar até um exemplo prático do nosso negócio. Há 5 anos, a Flyby começou com um serviço de concierge nos aeroportos. Hoje é a única empresa no Brasil que tem concierges próprios em Guarulhos, em Congonhas, em Campinas. No aeroporto de Guarulhos, por exemplo, é a única agência de viagens que tem um concierge próprio que consegue acessar a área segura. Então, qual é o serviço que a gente oferece para o nosso cliente que compra uma executiva com a gente, por exemplo? Custo zero. Nada mais que ele paga na passagem dele do que ele já paga

0: Normalmente, a gente busca o cliente na porta do carro dele e a gente entrega ele dentro do avião. Ele não tem que pensar em nada. A gente pega as malas dele, a gente faz o check-in para ele, a gente acompanha ele dentro da área segura, a única agência de viagens que tem essa permissão do aeroporto para fazer o serviço. E no retorno do cliente, a gente busca ele dentro da aeronave, entrega ele dentro do carro dele. A gente faz esse serviço sem cobrar nada a mais do cliente. A gente começou isso há 5 anos, é um serviço que tem se popularizado muito dentro do nosso negócio. Hoje o cliente procura por esse serviço. O cliente hoje, quando ele procura Flybuy, a primeira coisa que ele fala é: pô, eu vou ter o atendimento lá do concierge. Parece uma coisa pequena, mas para esse público faz muita diferença. O pessoal, às vezes, que vem fazer conexão em São Paulo, que hoje mais ou menos 35% dos nossos clientes, eles conectam por Guarulhos na ida ou na volta. Quando esse cliente conecta por Guarulhos, a gente busca ele no avião dele da conexão e a gente entrega ele dentro do outro avião. Ele não tem que se preocupar com nada, com tempo de conexão, com estresse de bagagem, com nada. A gente faz todo esse processo para ele.
1: Eu ia perguntar o que esse cliente premium quer, você já está respondendo uma parte, mas ele busca experiências, é mais do que só o luxo, o conforto, ele busca experiências.
0: Eu acho que sim. É um cliente que a gente vem notando um comportamento um pouco diferente do passado. Então a gente enxerga hoje que o cliente premium, ele não quer fazer viagens mais clichês, vamos dizer assim. Ele não quer ir para Europa conhecer as grandes capitais, não. Ele quer ir para o Japão, ele quer conhecer a África, ele quer conhecer a Ásia, o Sudeste Asiático, ele quer fazer viagens diferentes. Mas eu acho que a principal coisa que esse cara quer hoje é não ter uma experiência de fricção na sua viagem. Então, sempre que a gente consegue evitar a fricção para o cliente, a gente faz. Então, quando a gente fala sobre o serviço de concierge, por exemplo, o que a gente está fazendo no fundo? A gente está fazendo com que esse cliente não tenha que se preocupar. E eu acho que você gera um valor muito grande para o cliente na hora que ele pode fazer uma viagem sem ter que se preocupar com as coisas básicas, que às vezes geram muito estresse para ele. Às vezes é um cliente que está viajando em família, com criança pequena. Até a gente tem uma demanda muito grande de clientes que viajam com pets, né, com cachorro, com gato. E acaba isso virando um estresse para o cliente. O nosso papel como agência de viagem é reduzir ao máximo o estresse do cliente e reduzir ao máximo a fricção que ele vai ter durante o processo da viagem dele.
1: Como é que está o mercado e o que, que vai acontecer com o mercado no curto prazo?
0: Olha, o mercado está crescendo muito. Eu brinco que o mercado de viagens de luxo é um mercado praticamente à prova de balas. Porque ele cresce muito e cada vez mais você vê coisas diferentes no mercado de luxo. Né? Você vê clientes buscando experiências novas. Você vê clientes buscando por viagens que são... O mundo ele existe há muitos e muitos anos, mas as pessoas parece que querem viajar para lugares diferentes que ainda não foram explorados. Então a gente enxerga isso. O preço da passagem aérea, por exemplo, só falando um pouco sobre o mercado de viagens, o preço da passagem aérea, ele vem subindo muito. Para se ter uma noção, o custo de uma executiva praticamente triplicou nos últimos 4 anos. Então, um cliente que há 4 anos atrás viajava pagando 10 mil reais, hoje está viajando pagando 30. Então, é natural que as agências de viagens faturem mais sem ter um incremento na quantidade de viagens. E você tem várias razões que justificam isso. Você tem o custo do petróleo, você tem o custo do câmbio. O petróleo, com essa crise recente, subiu, só o petróleo, subiu quase 50%, que é o principal custo das companhias aéreas. Você tem o custo do câmbio, que nos últimos 4 anos, por mais que agora tenha dado uma estabilizada, ele oscilou bastante. Você tem várias coisas que contribuem para

0: para o aumento do custo das viagens. E no segmento popular de viagens, a gente enxerga que você tem uma redução de demanda muito maior do que no segmento premium. No segmento premium, as pessoas continuam viajando e continuam viajando pagando mais. O nosso objetivo, como agência de viagens, é fazer com que a pessoa economize o máximo. A gente não quer vender a passagem mais cara, muito pelo contrário. A Flybuy é conhecida por vender a passagem mais barata do mercado. Por outro lado, a gente também, claro, tem que dar um atendimento acima da média para esse cliente, que a gente entende que é um cliente que merece um atendimento muito bom. Mas essa é a nossa perspectiva no médio prazo, assim, para o mercado de turismo de luxo. A gente enxerga que é um mercado que vai continuar crescendo, apesar dos preços que continuam aumentando.
1: Gianluca, muito obrigado aqui pela sua entrevista.
0: Eu que agradeço.
1: Nós conversamos hoje aqui no Band News Empresas com o Gianluca Narras, CEO e cofundador da Flybuy. A Flybuy é uma empresa de viagens que atua nos segmentos de lazer e turismo premium corporativo, com operação no Brasil e no exterior. A empresa passou de 118 milhões de faturamento em 2022 para 1 bilhão e 200 milhões em 2026. O Band News Empresas volta na próxima semana. Até lá.

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0: Um dia depois de uma das sessões mais tensas dos últimos anos, com bate-boca, acusações e ofensas entre ministros, o Supremo voltou a se reunir hoje. E no plenário foi como se nada tivesse acontecido.
1: A crise, porém, continua. O julgamento que vai decidir os próximos passos do caso envolvendo Alexandre Moraes e Daniel Vorcaro segue suspenso depois do pedido de vista de Flávio Dino. Não há previsão para retomada.
0: E a crise do Supremo já entrou de vez na campanha presidencial. Lula e Flávio Bolsonaro transformaram o caso Master em munição eleitoral. Lula tenta ligar Flávio a Daniel Vorcaro e Flávio tenta ligar Alexandre de Moraes ao presidente Lula. O embate que começou dentro do Supremo agora está também no centro da disputa pelo Palácio do Planalto.
1: E tem decisão importante na economia. O Banco Central reduziu a taxa Selic em 0,25 ponto percentual. Os juros caíram para 13,75% ao ano. Mesmo assim, estão nas nuvens em relação aos outros países do planeta.
0: Vamos discutir o que muda para a economia, para as empresas, para o crédito e até onde o Banco Central pode avançar no corte de juros e também o aumento, né, dos juros nos Estados Unidos.
1: Para analisar a crise política e institucional, com a gente hoje, nesta quarta-feira, os nossos convidados, o advogado criminalista, professor Alexandre Wunderlich, né, que já está conosco, e também o professor Mozart Carvalho. Na primeira parte, nós vamos conversar com os dois. Na segunda parte, nós vamos tratar da economia, a Selic e outros assuntos também com convidados especiais. Boa noite, Verusca, e boa noite para os nossos convidados. Alexandre Wunderlich, boa noite.
2: Boa noite, Felipe. Boa noite, Verusca.
0: Olá.
2: Boa noite, Dr. Mozart. Um prazer estar com vocês.
0: Boa noite, Mozart.
3: Boa noite, Luiz, boa noite, pessoal, boa noite, professor, muito prazer, é um prazer estar aqui depois de um dia tão complicado. Hoje nós pegamos um dia de
1: maragem,
3: vamos aí tentar dissecar toda essa situação, né?
1: Vamos lá, eu só vou pedir um ajuste no som do professor Mozart para a gente ter qualidade plena com ele, enquanto nossa equipe técnica faz esse ajuste, a gente coloca todo mundo na mesma página, porque ontem a gente acompanhou tudo e a gente imaginou que hoje ia ser outro dia tenso, porque teve a sessão. Você ontem perguntava que será que vai ter, eu achava que não ia ter, achava que iam cancelar. Teve a sessão, Berusco?
0: Teve, 2 horas da tarde, começou praticamente ali no horário. Olha, ontem foi de tensão, bate-boca, agressões. A sessão no Supremo escancarou o clima pesado que se arrasta há um bom tempo entre os ministros.
1: Na semana passada, Gilmar Mendes trocou mensagens nada amistosas com Cássio Nunes Marques e Luiz Fux. Confira.
4: Foram cerca de 6 horas de agressões.
5: Envolvendo esta corte em campanha eleitoral.
6: Vossa Excelência está sendo leviano, ministro.
5: De forma
6: leviano.
5: Indevida.
6: Leviano. Leviano.
5: Relação de máfia. Até a máfia tem ética.
4: E nenhuma definição sobre o tema central do encontro. A abertura de uma investigação contra o ministro Alexandre de Moraes. Juristas criticaram o comportamento dos ministros.
7: O que me causou uma impressão ruim foi o nível de comportamento agressivo de certos magistrados. Porque o papel do juiz, Paula, não é apenas um papel de conteúdo. O juiz na sociedade brasileira tem também o papel de referência do bom exemplo, entende?
4: Uma sessão que revelou que a corte está dividida. Moraes conta com o apoio de Gilmar Mendes, Flávio Dino e Cristiano Zanin. Já André Mendonça e Luiz Fux caminham lado a lado. Um clima de tensão que já se arrasta há dias. Na semana passada, horas depois de analisar a possibilidade de manter o afastamento do diretor-geral da Polícia Federal, Andrei Rodrigues, o ministro Gilmar Mendes discutiu por mensagem com os ministros Nunes Marques e Luiz Fux. Gilmar enviou: vamos agora discutir na turma ou no plenário o que existe? Todos dizem que vocês são reféns do André. Ok, abram as contas. E completa: você e o Fux parecem servis, submissos. Assumam que estão ferrados e saiam dos processos. Abram as contas. Nunes Marques responde: Me respeite, Gilmar. Isso não é postura. Gilmar replica que não respeita quem não se dá o respeito e completa. Você tem de sair do TSE também. Nunes Marques rebate. Então não me tecle, pois não falo com quem não me respeita. Gilmar Mendes ainda pede que Nunes Marques abra suas contas antes de julgar qualquer coisa do caso Master na turma. A resposta foi: abro com o maior prazer. Há 15 anos que presto contas de tudo como juiz. A conversa termina com Gilmar dizendo: Cássio, papo encerrado, marmelada não dá. Já falei com o Fux. Eu entendo de malandro. Nunes Marques responde: claro que você entende. Gilmar ainda envia tramóias e depois é bloqueado por Nunes Marques. No mesmo dia, Gilmar Mendes e Luiz Fux também trocaram mensagens num tom de confronto. Fux votou a favor do afastamento do diretor-geral da PF, mesmo depois do pedido de vista de Gilmar.

0: O decano da corte disse: isto revela qualquer coisa, menos postura institucional. Espero que não se repita. Fux rebateu: Gilmar, você deve dizer espero que não se repita para quem você quiser. Para cima de mim, não. Ninguém nesse mundo diz para mim como agir. Gilmar retrucou: Fux, só cuide de atuar como presidente da turma. A conversa terminou com a mensagem de Fux: cuide de não encher meu saco.
1: Bom, os nossos convidados já estão conosco, doutor Alexandre, doutor Moser. Vocês já viram algo parecido com esse clima? Daqui a pouco a gente vai mostrar que a sessão de hoje foi tranquila, né? Dentro dos parâmetros de tranquilidade de uma sessão depois do que aconteceu até aqui nas últimas horas no Supremo. Doutor Alexandre, essa situação toda, né? O que cria de tensão, eu imagino, no meio do judiciário brasileiro e vocês que são advogados que militam em causas nos diferentes tribunais devem perceber isso também, porque afinal de contas o topo da cadeia está nessa situação assim, professor.
2: Bom, boa noite a todos, é um prazer poder participar desse programa da Band. Eu acho que Felipe tem que fazer essa análise em dois planos. No primeiro plano, um plano da sociedade, um plano da cidadania, um plano enquanto cidadão brasileiro. E outro enquanto professor de direito, jurista, advogado que milita no fórum, representante de ordem dos advogados. Como cidadão, nós depositamos muita expectativa e muita esperança no Poder Judiciário. A Constituição de 88 para cá, no Estado de Direito, que deu poderes ao Ministério Público Federal, que agora se faz muito de forma omissa, vamos dizer assim, diante da gravidade desses fatos, isso de forma que a sociedade esperava, assim, um julgamento da mais alta corte do país, onde se pudesse, pelo menos, dar uma resposta, esclarecimentos. E de outro lado, sob a perspectiva do direito, a insegurança jurídica, a falta de liturgia, as ofensas gratuitas, a discussão de um caso que é simples, simples sobre uma perspectiva de que acontece todos os dias nos tribunais, nos fóruns do país, que é encontrar elementos de indícios mínimos de autoria e justa causa, né? Autoria e materialidade para uma instauração de um procedimento, ou seja, uma mera instauração de um procedimento. Então, sobre a perspectiva do direito, também foi um dia triste, talvez um dia muito penoso para quem estuda, para quem ensina direito, e como acho que fez justiça a ministra Carmen Lúcia, né, se desculpando à nação brasileira por não ter sido, talvez, tão efetiva nesse controle de legalidade e de cidadania que o país precisa.
3: Professor Moser, hoje no Jornal Gente da Rádio Bandeirantes, o ex-ministro Aldo Rebelo disse que o fato de estar piorando muito pode ser bom porque significa que a solução está mais perto. Há solução para o que a gente está vendo hoje no Supremo Tribunal Federal? Eu lembro que os senhores juristas conhecidos no país já vinham alertando sobre essa proximidade dos ministros do Supremo com o poder. Que eles fazem questão de dar o tempo todo opinião, de dar entrevista, de estar o tempo todo na mídia. Os senhores já vinham dizendo que isso não era bom para o Supremo. Então, repetindo o ex-ministro Aldo Rebelo, o fato de estarmos muito ruim significa que a solução está chegando, está mais perto, e que solução seria?
4: Olha, falhou um pouquinho, mas eu entendi bem a sua colocação. Perusco, o que está acontecendo no nosso país? O que acontece no nosso país há algum tempo? Eu acho que é um sistema errado de levar os ministros especificamente ao tribunal. Essa questão da indicação de ministro, a indicação de ministro feita pelo presidente, por óbvio, essa situação leva aí a uma proximidade muito grande, a uma vinculação em que, bem ou mal, o juiz, o ministro que está lá em cima, acaba sendo vinculado àquele que o indicou. Isso a gente precisaria, com a reforma muito grande aí nesse sistema de indicação de ministro, indicação de PGR, indicação específica do delegado, chefe da Polícia Federal, nós precisaríamos aí movimentar a nosso legislativo para modificar essa situação, porque eu creio que Isso é um grande problema que, se a gente conseguir estancar aí com levar juízes de carreira, fazer ascensão ao tribunal como se de carreira fosse nesse sentido, eu acho que a gente minimizaria muito aí esses problemas que a gente tem visto hoje, porque o que a gente viu ontem machucou o coração do brasileiro, que a gente precisa, a gente tem a necessidade de ter aí, do jeito que o doutor Alexandre acabou de falar, aquele crédito que a gente acabou perdendo no judiciário, perdendo porque a cúpula maior acaba dando um mau exemplo, um péssimo exemplo. E aí, isso aí vem a reboque do judiciário inteiro, do maior ao menor.
1: Vamos tentar avançar sobre o que pode acontecer no Supremo envolvendo tudo que a gente viu ontem. Professor Wunderlich, essa situação de Alexandre de Moraes ter votado numa questão de ordem que interfere diretamente no procedimento que pode resultar numa investigação contra ele. Um ministro que é parte interessada poderia ter participado dessa decisão ou deveria ter se dado por impedido ou ter sido impedido pelo presidente, porque essa é um debate hoje o dia inteiro, essa é uma das questões que está sendo debatida. A outra, a gente avança daqui a pouco, que é a situação do pedido de vista. Mas vamos lá, o voto de Alexandre de Moraes.
2: Eu penso que não. Ontem foi um dia das anomalias jurídicas. Nós tivemos uma série de questões que para nós do direito já eram questões pacificadas, e que surgiram fatos novos que não foram bem debelados pela presidência e que acabaram acontecendo de uma forma pioneira. O ministro Alexandre de Moraes, que é o possível objeto da investigação de fatos graves e que, no meu entendimento, merecem apuração, ontem advogou em causa própria e se manifestou sobre o mérito dessa decisão que pode desaguar em cima da própria responsabilidade dele, portanto, que ele tem interesse. Mas não foi só essa anomalia de ontem. Ontem nós também vimos aqui um ministro arguir uma suspeição em razão de ser presidente do Tribunal Superior Eleitoral. Se afastou do julgamento, onde ele já havia também votado no plenário virtual, no primeiro momento, e não fez, então, jus à jurisdição que lhe foi confiada, na minha opinião. Então foi um dia de atropelos, um dia de quebra de paradigmas. E por isso, eu volto a dizer, foi um dia triste, porque se fôssemos nos juízos ordinários, esse caso teria sido resolvido com muita facilidade, que é examinar se uma pessoa pode ser investigada ou não. Então eu te diria, Felipe, Verusca, professor Moza, que foi um dia difícil de entender, de compreender e mais, foi tão lotérica a sessão que é difícil se fazer previsibilidade. Sobre o que foi colocado aqui, que nós estamos muito mais próximo do fim e que talvez isso seja bom, isto pode ser um indicativo de que as coisas também ficarão como estão. Isso também é um indicativo de que algo tem que acontecer para que fique tudo como está. E as trocas de mensagens, aparentemente, tendem a informar que isso pode, de fato, acontecer. Então, são problemas muito complexos. Nós precisamos de um papel institucional, de um freio de arrumação, que é a palavra da moda, e eu acho e espero que isso venha do Ministério Público Federal, porque, ao fim e ao cabo, o titular da ação penal, o titular que pode fazer alguma coisa sobre os fatos, se forem verdadeiros, se forem apurados, se tiver devido processo legal e direito de defesa, é a Procuradoria-Geral da República.
3: Professor Moza, o Felipe citou aqui a questão do pedido de vista, e aí eu queria juntar esses dois assuntos numa só pergunta. O fato do ministro Flávio Dino já ter votado e depois voltado atrás e feito o pedido de vista, há algo nessa atitude que pode, na frente, trazer algum questionamento de que isso possa anular o voto dele ou o pedido de vista? Primeira dúvida. A segunda, com esse pedido de vista, como fica a sessão do dia 23 de setembro para discutir a situação do ministro André Mendonça? Ela ainda está na agenda, ainda está na pauta. Com esse pedido de vista, se o ministro não der uma decisão até o dia 23, a sessão pode ser feita?
4: Olha, as perguntas são perguntas pertinentes, todos.

0: Nós precisamos ter sobriedade, às vezes, até na hora de responder, porque, conforme o professor Alexandre acabou de falar agora, a gente vive numa instabilidade muito grande, que a gente não sabe o que o tribunal vai decidir sobre as regras do Código de Processo Penal, as regras do próprio regimento interno do tribunal. Eles estão tentando violar essas regras e violaram várias delas ali, em aberrações jurídicas ali, que nós juristas, eu assisti ontem o dia inteiro, eu creio que o doutor Alexandre também assistiu, e assim, a cada momento me estarrecia de ver a disfarçatez, essa é a palavra da moda utilizada ali no próprio tribunal, a disfarçatez de determinados ministros, sabedores do direito, aplicadores de direito, alguns deles advindo da magistratura já de muitos anos, a forma com que torcia ali a interpretação das normas, das regras, e isso causou muita espécie, causou muita insegurança para a gente. Então, assim, fica difícil às vezes da gente responder o que vai acontecer. Agora, pelo que a gente pode perceber sobre a questão específica do julgamento que vai acontecer na semana que vem, o que ficou bem delimitado foi o seguinte, bem delineado também, é que uma coisa era decidir ontem sobre a questão específica envolvendo o ministro Moraes, se iria ou não ter investigação do ministro Moraes advindo ali de provas retiradas de um inquérito específico, legal, legítimo, em que a Polícia Federal estava apreciando provas, encontrou algo ali sobre o ministro Alexandre de Moraes, levou-se ao plenário, porque é o juiz natural ali para decidir se um ministro que tem foro privilegiado vai ou não ser investigado. Isso é uma coisa simples, do jeito que o próprio doutor Alexandre colocou de uma forma muito didática. Agora, e foi desmembrado também pelo próprio ministro Fachin a decisão do processo que vai envolver o ministro André Mendonça na semana que vem. Ou seja, essas duas situações estão bem delimitadas. Agora, a questão de ordem levantada é que vai também, creio, vai ser levantada essa mesma questão de ordem na semana que vem. E aí é esse imbróglio que a gente precisa entender de que forma o tribunal vai responder a essa situação. Porque certamente essa questão que foi levantada ontem vai ser levantada semana que vem. A sessão está confirmada, não tem ali indícios de que a sessão vai ser anulada. Agora, a gente precisa entender qual vai ser a jogada ali do grupo específico que a gente viu que tentou tumultuar totalmente a sessão de ontem, o que vai acontecer com esse mesmo grupo a semana que vem.
1: Alguma observação a respeito dessa questão da vista, professor Alexandre Wunderlich?
2: Eu penso que está muito claro, é imprevisível, porque nós podemos ter outro pedido de vista também na questão do julgamento do ministro André Mendonça. Nós podemos ter o presidente, quem sabe, ali exercendo um poder e pautando mantendo a pauta do dia 23, deliberando pelo julgamento, e talvez até o julgamento em conjunto, já que a vista que o ministro Dino pediu pode ser que ele volte no dia 23 já com alguma manifestação. Então nós teremos mais uma sessão onde se pergunta qual caminho que vai se tomar. O que se viu ali é que houve estratégias nesse processo decisório. Foram dois grupos se degladiando, vamos dizer, essa expressão acho que nós podemos usar. E teve um grupo vitorioso, porque quando se instaura a celeuma, o ministro Dino então disse: olha, agora então não vou pedir vista, eu já tinha me manifestado, mas já que as coisas estão se encaminhando assim, então eu peço vista. Ou seja, isso é uma estratégia de julgamento. E nós temos é que recompor vamos dizer assim, a liturgia do cargo, a forma de se tratar entre os ministros, de tratamento e o respeito ao devido processo legal, que me parece que está faltando. É muito preocupante o efeito cascata dessas decisões do Supremo Tribunal Federal. Essas decisões do Supremo Tribunal Federal, de magistrados, onde tem uma atuação, um protagonismo, uma atuação de ofício, ocupando muitas vezes, como nós vimos, pelo ministro Alexandre

0: um juiz não espectador do processo, mas um juiz ator do processo, isso tem efeito cascata nas comarcas de todo o país. Isso é ruim, é um prejuízo brutal para quem defende uma posição de um devido processo onde o juiz é um imparcial, um espectador, onde o trabalho é do Ministério Público e das defesas.
1: Bom, a gente abriu, né, uma edição da noite falando sobre como foi a sessão hoje, numa aparente calmaria. Mas vamos dar uma olhada na reportagem.
2: Então vamos chamar testemunhas?
3: Mentira.
4: É impressionante a disfarçatez desse sujeito.
3: A disfarçatez de Vossa Excelência!
5: Os ministros chegaram como se nada tivesse acontecido. Ninguém abordou as trocas de ofensas que deram o tom da sessão envolvendo Alexandre de Moraes. Mas a calma é superficial. O clima tenso piorou com acusações que apontaram supostas relações de outros ministros com Daniel Vorkaro.
3: Mensagem comigo não tem.
4: Tem, tem.
3: Não tem, não, senhor.
4: Tem, tem.
3: Não tem.
4: Não. Tem, ministro Fux.
3: Pode
4: comigo
3: ter
4: não tem.
3: alguém falando
4: Tem,
3: de
4: tem.
3: mim. Comigo
4: Nunca
3: não.
4: vi esse
3: cidadão na minha vida, nunca tive relação com ele.
4: Eu
3: Não tem.
4: acredito.
3: Vossa Excelência não lance, só se Vossa Excelência está se baseando nesses inquéritos que surgem do nada.
5: Num evento sobre inovação, a ministra Carmen Lúcia lamentou o momento do Supremo.
6: A democracia vive da confiança que o cidadão tem, que a cidadã tem nas suas instituições. Eu digo isso com muito lamento pelos momentos que nós estamos passando de descrença, de desânimo com a administração pública.
5: A sessão foi marcada para decidir sobre a abertura de uma investigação contra Moraes diante das 52 mensagens trocadas com Daniel Vorkaro e reveladas pela PF. Mas o mérito nem chegou a ser discutido. O tribunal parou mesmo para definir se os processos contra Moraes e André Mendonça deveriam ser julgados no mesmo dia. Relator do caso Master, Mendonça é acusado por Moraes de parcialidade ao submeter ao tribunal a possibilidade de investigação com base, segundo Moraes, num relatório inconstitucional da Polícia Federal. Flávio Dino pediu vista, mais tempo para análise. E a decisão não foi tomada. Parou quando o placar estava em 4-3 para que os casos permaneçam separados. Dias Toffoli e Nunes Marques não vão participar, se declararam impedidos de julgar. A tendência é que o resultado sobre a junção dos processos termine empatado quando voltar à pauta, provavelmente em dezembro. É que Flávio Dino tem até 90 dias para devolver o caso ao plenário. A partir daí fica a dúvida: quem decide em caso de empate? O presidente do STF, Edson Fachin, pode usar o chamado voto de qualidade e desempatar ao votar duas vezes. Nesse caso, o tribunal interpretaria o processo como administrativo. Já se for considerada uma matéria penal, o 4-4 poderia beneficiar Moraes, porque a jurisprudência diz que o empate favorece o alvo de análise.
7: É um voto, sim, de Minerva, do presidente. Voto esse de Minerva que não se coloca nos casos penais e processuais penais. A grande questão é, na fase investigatória, eu não estou na fase ainda processual, na fase investigatória, isto vai ser feito da mesma maneira?
5: Por enquanto, a sessão para definir se o ministro Mendonça será investigado a pedido de Alexandre de Moraes está mantida para o dia 23, quarta-feira que vem, mas deve ser cancelada.
8: Professor Wunderlich, eu quero avançar com o senhor a respeito de uma situação que o senhor falou do Ministério Público. Paulo Gonet também é citado. Ele ontem também participou da sessão do Supremo. Agora também tem um encontro do Conselho Superior do Ministério Público que vai analisar a questão Paulo Gonet. Isso também causa problemas na sessão? E algum comentário a respeito dessa reportagem que a gente viu aí, desse dia tranquilo, mas é como disse ali o Caian, né? A água da superfície parecia tranquila, mas lá embaixo a gente sabe que tem muita água revolta, professor Wunderlich.
0: É, bastante. E acho que nessa perspectiva nós temos que, nessas águas revoltas, largar algumas boias de salvação, né?
8: Boa.
0: Nós precisamos de alguns salva-vidas ali. E os mediadores desses conflitos me parecem que estão um pouco também necessitando de um apoio mais institucional. Vejam que o colegiado, quando ele se reúne, ele está sob os olhos de ex-ministros, os olhos de tanta gente qualificada que marcou a história do Supremo Tribunal Federal.

0: que realmente honrou a toga e que tem que se deparar com um cenário de acusações. Ontem foi dito por um dos ministros que nós vivemos um tempo terrível de corrupção no Poder Judiciário. Inclusive, falou em vendas de sentença com a presença de um advogado. Sempre que tem alguém vendendo sentença, tem um advogado comprando, porque não tem corrupção ativa e passiva, etc. Isso é muito ruim, porque generaliza de uma forma a magistratura brasileira, a advocacia brasileira, que nós sabemos que a maioria é ordeira e que não é isso que acontece na jurisdição tradicional e comum. Portanto, é um pouco imprevisível o que vai acontecer, mas respondendo à pergunta do Felipe, nós temos que depositar esperança na Procuradoria-Geral da República. O Ministério Público, por ordem constitucional, é o titular da ação penal. O Ministério Público, seja o Dr. Paulo Gonet citado, implicado ou não, ontem ele esclareceu os fatos, mas a instituição, o Ministério Público, se ela vê elementos de ministro A, de ministro B ou de ministro C, ela pode representar pelas instaurações. Deveria ter feito isso hoje. Bom, se tem ministro citado, se tem elementos, se eu entendo que tem a justa causa para instaurar, eu vou postular isso. Isso não foi feito por nenhum representante do Ministério Público Federal e não foi feito pelo atual PGR contra nenhum dos ministros. Então, é um pouco também de se jogar luz a um arquivamento anterior que envolveu também o ministro Dias Toffoli, porque nós não sabemos que decisão foi essa, como que se deu esse arquivamento, se houve de fato uma postulação. Tivemos ontem a notícia pelo próprio julgamento. Essa questão da titularidade da ação penal por ordem constitucional, na minha opinião, o Ministério Público é devedor de explicações à nação brasileira.
1: Professor Moza, para a gente encerrar, ontem chamou a atenção o fato, os ministros começaram a sessão ali chamando de Vossas Excelências, trocando alguns sinais respeitosos, mas ao longo da sessão, pareceu a nós leigos aqui do outro lado que a tensão ficou tanta que já não existia mais tanto respeito. Sabe quando o corpo fala? A boca põe para fora aquilo que a pessoa não está querendo dizer, mas ela diz com o corpo e com a linguagem. E a gente viu um Flávio Dino, ministro, bastante debochado, do próprio presidente do Supremo Tribunal Federal. A gente viu um corpo tenso e a ministra Carmen Lúcia parece ter sido a única que botou um pouco de ternura ali no final das contas. Para a gente que é leigo, não estava legal. Para o senhor, que é do direito, os senhores que são juristas, aquela linguagem que a gente viu, ela é comum no ambiente de tribunal? Ou realmente o que a gente viu foi sinais desrespeitosos? Porque, por exemplo, ninguém mais no final ali estava se chamando por Vossa Excelência, data vênia, vênia, dá licença, vou falar. Estou errada em dizer algo assim?
2: Com toda aquela educação de sempre, né? Com aquela toda a educação que a gente sempre vê no tribunal, sempre nós também, enquanto juristas, nos dirigimos assim, dessa forma, aos juízes, também da mesma forma a gente vê o tratamento dos iguais ali. Não, não vimos isso, e isso não estarrece só você, Verusca, não estarrece só o doutor Alexandre que estava falando aqui, ou o Felipe, isso estarrece a população brasileira, estarrece todo mundo, porque é totalmente contrário à urbanidade, inclusive que o nosso Código de Processo Civil, ele fala sobre o princípio da urbanidade e deve ser aplicado em todas as instâncias. Então, a urbanidade ali foi totalmente assim vilipendiada, vamos dizer. E uma das coisas que a gente percebeu ali em algumas situações, até de uma forma muito ácida, a questão da instrumentalização, a discussão ali sobre a instrumentalização da PF, e ali houve acusações de um e de outro, que um ministro tem ali a sua, vamos dizer, a Gestapo da PF ali com dois delegados particulares, seus específicos, que mandam e desmandam, um outro também tem, e aí o ministro Fachin teve um determinado momento em que falou que isso já não cabe mais nesse sentido. Aí o ministro Moraes, eu não sei se vocês se recordam desse fato, o ministro Moraes falou, mas eu já.

0: coloquei os meus à disposição, Excelência. E aí o ministro fala aqui, olha, eu estou esperando o seu ofício. É, quase que assim, olha, a hora que esse ofício chegar, eu já tiro isso logo de vez. Então, assim, o índice ali de acusação, seja de policiais federais ali, de delegados ali em seu gabinete para fazer ali às vezes da sua investigação particular, as acusações, inclusive alguns ministros, ou vou dar nome aqui, o próprio ministro Flávio Dino, quando acusou, dizendo que ninguém ficaria de pé porque vários ministros estavam sendo citados, ali a gente percebeu uma situação grosseira do próprio ministro Flávio Dino, dizendo assim, ó, nós tivemos acesso ao telefone de Vorcaro, e como nós tivemos acesso ao telefone de Vorcaro, fizemos uma vasculha para vir para esse tribunal aqui discutir o assunto, e está todo mundo envolvido. Vimos o nome de muita gente envolvida ali, quase que fizeram. É, dá para perceber que parece que essa imposição feita de ouvir de ver ali essas provas que estavam sobre a Polícia Federal, sobre o manto ali do ministro André Mendonça, quase que foi para poder ter provas suficientes para, quem sabe, ali ameaçar um ministro ou outro da forma com que foi feito ao vivo aquilo ali. E a gente percebe que talvez o ministro Nunes Marques, por conta até das notícias que saíram hoje, quem sabe foi um desses que se sentiu ameaçado e resolveu recuar com uma saída ali muito esdrúxula, inclusive falada aqui por doutor Alexandre, e foi uma saída muito esdrúxula, com a saída do impedimento. Então, assim, nós vimos literalmente algo que andou na contramão, não só da educação, da urbanidade exigida nos tribunais, mas muito mais partindo pelo ataque ali para se ver defendido um colega seu, ou quem sabe o seu próprio lombo, desculpa falar dessa forma.
1: Bom, de tédio não morreremos ao longo da próxima semana, temos muito ainda a debater. Queremos agradecer a vocês dois pela disposição de conversar conosco essa noite. Até a próxima, professor Alexandre Wunderlich.
2: Até a próxima, muito obrigado, um prazer estar com vocês.
3: Professor Moser, muito obrigada, viu? Uma boa noite.
0: Muito obrigado também, professor. Muito obrigado por estar presente junto e quando precisar, estamos aí.
3: Pode deixar.
1: Esse é um dos assuntos do dia, que foi o rescaldo de ontem. Mas o outro assunto é aquele que mexe com o nosso bolso. Tutu, grana.
3: Tutu, grana não temos, mas temos vontade de ter. Bora lá, porque o Banco Central deu uma decisão bastante importante.
1: Né? Reduziu a taxa básica de juros da economia brasileira em 0,25. 0,25 ponto percentual.
3: O Comitê de Política Monetária decidiu nesta quarta-feira que a taxa Selic passa de 14% para 13,75% ao ano.
1: A decisão foi tomada de forma unânime entre os diretores. Esta é a quinta queda consecutiva da taxa anunciada pelo comitê.
3: A medida acompanha as projeções do mercado financeiro e reduz os custos de crédito no país. O órgão ressaltou em nota oficial, né, que é o comunicado que sempre vem depois dessas decisões do Copom, é o comunicado oficial do Banco Central, que a continuidade dos cortes nos próximos meses vai depender da evolução da inflação.
1: A nova taxa entra em vigor de maneira imediata e serve como referência principal para operações financeiras internas.
3: Quem fala conosco a respeito deste assunto é o professor Gessner de Oliveira e a gente vai conversar também com o superintendente de economia da CNI, a Confederação Nacional da Indústria, Márcio Guerra. Boa noite. Boa noite, professor Gessner.
1: O Virus, que eu só permito o seguinte, caro assinante. Estava com saudade de ti, viu, Gessner? Boa noite.
4: Puxa, igualmente, muito boa noite. É um grande prazer conversar com você, Felipe, conversar com você, Verusca. Que prazer aqui discutir um tema importante aí para o bolso de todos os brasileiros.
1: Pois é, a gente sabe que vai demorar um pouco a chegar no nosso bolso, né? Leva aí, qualquer queda leva em torno de 8 a 10 meses para a gente sentir. Mas esse reflexo de queda, e aí olhando para a inflação que também está em queda, quais são os sinais desse pequeno comunicado de hoje? A gente vai, claro, aguardar a ata do Copom para ver tudo o que eles pensaram, Gessner.
4: Olha, há sinais de que há um certo espaço, não um espaço muito grande, mas um certo espaço para continuar essa redução.

0: queda da taxa de inflação, é possível imaginar realmente que haja espaço para reduzir os juros. É, infelizmente, uma redução gradual. É uma redução gradual porque a situação das contas públicas é muito frágil e porque a incerteza na economia mundial é muito grande e o movimento da taxa de juros dos países maduros, em particular dos Estados Unidos, que atrai capital para o mercado americano, é um movimento de subida e não de descida. Então, isso coloca uma certa limitação para reduzir os juros. Mas há uma perspectiva da gente continuar essa redução. A taxa caiu para 13,75. É possível imaginar pelo menos mais duas reduções de 0,25. Nessa linha gradual, homeopática, Felipe Verosca.
1: A gente já está com o Márcio Guerra, que é o superintendente de economia da Confederação Nacional da Indústria, da CNI. Seja muito bem-vindo, boa noite. A Federação das Indústrias de São Paulo divulgou agora à noite uma nota dizendo que ótimo, ok, a redução é benéfica, mas ainda é insuficiente. Queria saber a opinião da Confederação Nacional da Indústria.
2: Boa noite, Verusca, Felipe, Gessner. Bom, a CNI vê como cautelosa essa redução da taxa de juros, na mesma linha da Fiesp. Sobretudo quando nós olhamos aí o comportamento do consumo das famílias, apesar do mercado de trabalho ainda dar sinais de aquecimento, mas a convergência para a meta de inflação ela vem acontecendo. E com esse patamar de juros, você, além de continuar prejudicando a questão do crédito que é direcionado às famílias e também às empresas, acaba tendo um efeito multiplicador aí um pouco mais adiante. Então, a questão das dívidas das famílias, o endividamento das empresas de uma maneira global e também a questão fiscal, né? Isso tem repercussão a Selic nesse patamar, na situação fiscal do governo. Então, a expectativa era que fosse um pouco maior, ok, não veio assim, estava precificado no mercado, mas nós vemos como uma possibilidade, né, e uma necessidade de cortes adicionais, que seria o ideal para uma situação onde o crescimento econômico tem sido muito pequeno e ainda tem essas condições de crédito que impactam a geração de uma maneira geral.
3: Márcio e Gessner, no mesmo momento que vocês estão dizendo que o Brasil aponta para a queda, os Estados Unidos, pela primeira vez em 3 anos, subiu, aumentou os juros. Esse é o sinal que está sendo emitido pelo Fed, principal banco central mundial, para o planeta. Como é que isso vai afetar, Gessner, o planeta e as repercussões do Brasil, que nesse momento está baixando a sua Selic?
0: Olha, esse aumento da taxa de juros nos Estados Unidos, que procura mirar no controle inflacionário, vamos lembrar que a meta de inflação dos Estados Unidos é de 2%. E a inflação lá está longe da meta, sobretudo quando a gente toma o índice de preço ao produtor. Está bastante longe dessa meta. Há uma pressão inflacionária grande, em boa medida decorrente da guerra no Oriente Médio, da elevação do preço de combustível. Então, claramente o mercado está vendo esse ciclo de alta dos juros nos Estados Unidos. Isso significa isso que há uma maior atração de capitais para o mercado americano. Significa maior procura por ativos denominados em dólar, o que retira capital, há uma migração de capital de economias emergentes para as economias maduras, para os Estados Unidos, o que coloca uma pressão sobre o preço do dólar, sobre a taxa de câmbio nas economias emergentes. Então, essa situação diferente e oposta, né, de subindo os juros e nós reduzindo.

0: dos juros, isso coloca uma limitação, né? Se houvesse no mundo uma tendência de queda da taxa de juros, seria mais fácil o declínio da taxa de juros no Brasil. Agora, mesmo assim, e na linha que o Márcio Guerra apontou, há espaço para uma certa redução da taxa de juros. Essa seria muito importante para o investimento, para a produção. Agora, isso precisa ser acompanhado por um choque de gestão na máquina pública, por um ajuste fiscal crível, para que essa redução tenha consistência e não seja algo temporário e que gere mais desequilíbrio.
1: Superintendente Márcio, pegando essa pergunta que o Felipe fez, né, do aumento dos juros nos Estados Unidos e o investidor estrangeiro direcionando seus investimentos para lá, ou parte para os Estados Unidos, a gente ainda tem esse clima aqui no Brasil. A gente não poderia deixar de falar do Supremo Tribunal Federal, que causa uma insegurança jurídica no país. Juntando esses dois cenários, Banco Central americano aumentando os juros e tornando mais atrativo investir nos Estados Unidos. E essa insegurança trazida pelo Supremo Tribunal Federal, o que isso significa para a nossa economia? Como é que os senhores da ponta do setor produtivo sentem isso?
2: Bom, o nosso olhar vai estritamente nesse comportamento, né? Essa migração de capitais, essa redução da taxa de juros, essa elevação da taxa de juros americana, ela sinaliza um sinal vermelho, né? Embora a diferença entre os dois países tenha diminuído da taxa, mas acende-se a luz no sentido de poder haver uma pressão, sobre a moeda brasileira, né? E, logicamente, a migração desse investimento direto, a busca por dólar para a saída desses recursos. Essa questão do lógico que existe um contexto político, mas é temporário. A gente tem que ter uma visão mais alongada de crescimento econômico, né, de como essas repercussões acabam acontecendo, no curto, médio e longo prazo. Então, assim, a questão que nós estamos vivendo agora, diante da eleição, ela vai passar. E o que vai ficar são as consequências das decisões que estão sendo tomadas hoje. Uma Selic dessa natureza ainda faz com que nós tenhamos impacto no ciclo econômico quando você olha o horizonte até 2028, que é como o Banco Central funciona. Então nós temos aí, para investimento, mesmo atualmente, o custo de capital tem sido muito elevado. Segundo os dados do Banco Central, a gente está em torno de uma taxa anual de 25,4% ao ano, né, para crédito pessoa jurídica. E quando você vai falar pessoa física, isso chega a 60% ao ano. Então, isso já mostra o impacto que isso tem sobre o consumo, por isso o consumo tá diminuindo. Então, à medida que você ainda tem essa migração de investimentos, a tendência é que, e aí também um olhar sobre a questão fiscal brasileira, ou seja, o olhar do risco acaba sendo um pouco diferenciado, e isso vai impactando, porque a taxa de juros alta, ela impacta a dívida pública, ela impacta o endividamento das famílias e das empresas, e logicamente impacta investimento, que é o motor principal para que a gente possa ter um crescimento econômico que, sobretudo na indústria, está estagnado nesses últimos meses e nos últimos anos.
3: Márcio, em cima do que Verusca perguntou, né? Questão política. A eleição, a gente está a 18 dias das eleições. Eu conversava com o vice-presidente da Confederação Nacional da Indústria, o presidente da Fiergs, Cláudio Bier. Ele fala que a proximidade das eleições amplia incertezas, é o termo que ele está usando, porque ninguém sabe muito bem para onde é que vai o país, tá? Essa situação toda aí de empate técnico em boa parte das pesquisas. E aí ele diz o seguinte: esse momento exige cautela nas decisões dos empresários, ou seja, vão sendo represadas decisões aguardando as eleições, aguardando 2027, o que pode acontecer, é isso?
2: A indústria acaba nesse ambiente de risco, né, de incerteza, como nós temos vivido já de longa data, mas se acentua com determinados momentos, como que nós estamos vivendo agora. Olha os investimentos, tira, ó, já tira naturalmente, por conta de até da diferença de taxa de juros, né, a decisão é racional de investir ou conseguir remunerar o seu capital num ambiente de negócio

0: alto custo, com alto risco, e isso faz com que as empresas repensem e aguardem. Mas, ao mesmo tempo, elas estão imergidas num processo de endividamento contínuo. Nós fizemos recentemente uma consulta sobre crédito, né? E a expectativa é que as empresas, a cada 10, 3 tenham que recorrer ainda mais ao mercado de crédito para alavancar suas operações, fluxo de caixa e alguns projetos aí que precisam ter continuidade. Ou seja, o ambiente é de incerteza. A taxa de investimento no Brasil precisa ser modificada para que a gente possa encaixar um motor de crescimento. Não vai haver crescimento se nós não reduzirmos o custo Brasil e se nós não reduzirmos também a questão sinalizações em cima da questão fiscal e se nós não tivermos investimento para impulsionar essa economia para frente. Apesar do mercado de trabalho ainda estar dando alguns sinais positivos, mas quando você olha o consumo das famílias e o consumo de uma maneira geral, você vê esse desaquecimento que daria margem para que a política monetária fosse um pouco mais benevolente com o desenvolvimento. Mas, sem dúvida, a questão do risco ela traz incertezas em todos os âmbitos, no mercado financeiro, no, na, na indústria, o empresariado vai ficar observando o que vai acontecer até o final das eleições e a resolução de alguns conflitos que a gente tem vivenciado.
1: Gessner, o Brasil tem um plano de desenvolvimento econômico? Se não tem, deveria ter, e que bem faria se tivesse.
2: Olha, você tocou numa questão fundamental. O Brasil deveria ter um plano de desenvolvimento. Deveria ter uma visão de longo prazo. Quer dizer, o Brasil sofre de um curto prazismo enorme, né? Isso que o Márcio apontou, de uma taxa de investimento baixa, né? Nós temos uma taxa de investimento entre 16% e 17%. Ela precisaria crescer pelo menos em torno de 22% para que a gente tivesse um crescimento sustentado e não um voo da galinha, né? Há várias oportunidades muito grandes no Brasil, do ponto de vista da matriz energética, do ponto de vista do desempenho do agro. Há avenidas de oportunidade no Brasil, mas tudo isso requer planejamento, requer boa gestão. E um elemento importante associado ao ponto que você e o Felipe levantaram é ligado à segurança jurídica também. É muito importante, além de todas as questões ligadas ao cenário político-eleitoral, ao cenário das guerras no exterior, etc., nós temos um grande problema no país, de uma insegurança jurídica enorme, quer dizer, de mudança de regras do jogo, no meio do jogo, e isso é, novamente, um sinal, um esforço realmente de mudança de postura e revisão de algumas regras em relação ao Supremo Tribunal Federal e órgãos do Judiciário seriam muito importantes, para que houvesse mais estabilidade, para que um conjunto de decisões muito importantes, sobretudo ligadas à questão de impostos, a regras trabalhistas, etc., não ficassem sendo alteradas, ao sabor, ali das conveniências, de entendimentos, específicos e pudesse dar um sinal mais de longo prazo. Alinhado com o planejamento, Verusca.
3: Bom, só para fechar rapidinho os dois, a gente está falando muito de Supremo, pouco de economia na eleição. Eu não me lembro assim de há 18 dias da eleição a gente saber tão pouco dos planos dos candidatos, Márcio.
0: Pois é, mas o que Gessner trouxe é um ponto importantíssimo. O Brasil ele precisa de visão alongada de longo prazo e a gente vem perdendo. Teve em algum momento, alguns anos atrás, a gente estava retomando, mas perdemos essa visão de longo prazo.

0: caso. É preciso fazer escolhas. Quando a gente olha os planos de governo, pouco se fala de uma política alongada, de uma política, no caso da indústria, de uma política industrial perene, ou seja, de Estado, né? Carecem os planos de visões de Estado, ou seja, que vão muito além do mandato de quem está se colocando no processo eleitoral. E fazer política, sobretudo política industrial, onde o governo recente sinaliza com relevância a questão da política industrial, mas é preciso torná-la perene, né? É preciso fazer escolhas. O Brasil, existe um manancial de oportunidades que podem servir como engrenagem para o desenvolvimento, né? O Gessner colocou algumas aqui, a gente pode falar de investimento em saneamento que o Brasil ainda carece, se a gente for falar de hidrovias, portos, cabotagem, outras questões de infraestrutura que são importantíssimas para que a gente possa alicerçar o desenvolvimento, essas coisas ficam de lado, porque até mesmo dentro do contexto de político, vamos dizer, de um olhar político, isso não traz... não é atraente, né, determinados aspectos de quando você coloca isso. E aí os planos ficam muito colocados ali em visões polarizadas, né, de visões de abertura de mercado de um lado e de presença do Estado do outro. Então você percebe a polarização política também nesses planos de governo que são colocados. E a gente se ressente muito de uma visão de Estado alongada, que deixa um legado, mas que sobretudo tenha continuidade. Caso contrário, nós vamos ficar andando de lado e tendo voos de galinha aí, como o Gessner colocou.
1: Perusca.
2: Não, você fez a pergunta para o Gessner, né? Se está faltando falar uma campanha sobre plano econômico.
3: Olha, eu acho que o debate, de uma maneira geral, o debate eleitoral, infelizmente está muito contaminado por um clima de polarização e pouco rico em termos de propostas concretas, né, para melhorar a situação da população. Acho muito importante que o Márcio levantou dessa visão, e que tem a ver com o que a Verusca perguntou antes, uma visão de longo prazo, quer dizer, o que país nós queremos, onde nós queremos chegar. Eu acho que os países que deram um salto, vamos imaginar, Coreia do Sul, Singapura, a própria China, desde logo, foram países que tiveram uma visão de longo prazo, que organizaram, mobilizaram a sociedade em torno de grandes projetos. Eu acho que isso realmente falta ao Brasil. Acho que as eleições deveriam propiciar oportunidades nessa direção, né, dos candidatos colocarem opções de desenvolvimento e numa visão de Estado, não numa visão provavelmente para este governo, mas uma visão de Estado de mais longo prazo. Acho que ainda há tempo, Verusca e Felipe, Márcio, ainda há tempo para aproveitarmos esse período para pensar em propostas de longo prazo que possam levar o Brasil a um patamar de crescimento que nós já tivemos no passado. A primeira metade do século XX, ou o século XX até os anos 80, o Brasil cresceu 7% ao ano. Eu acho que é possível voltar a um crescimento sustentado.
2: Gessner Oliveira, economista, e Márcio Guerra, superintendente da CNI, muito obrigada. Uma boa noite aos dois.
3: Uma boa noite, um grande abraço.
1: Obrigado, Márcio. Bom, acho que foi interessante, a gente conversou sobre a taxa Selic, mexe com o nosso bolso, mexe com o país, falamos a respeito do Supremo, são os dois assuntos, claro, que tomaram conta desse dia, principalmente o fim da tarde, com a regulação da nova Selic em queda. E é esse olhar aí que a gente tem que ter para os Estados Unidos, onde, nos últimos 3 anos, a primeira vez subiu por lá a taxa do Federal Reserve. Mas tem muito mais depois do intervalo, é isso?
2: Tem sim. Daqui a pouquinho a gente volta com mais notícia, mais informação e mais comentário para você.
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2: De volta com a edição da noite e a gente te conta que o Conselho do Ministério Público Federal marca data para avaliar se investiga o Procurador-Geral da República, Paulo Gonet. O procedimento foi aberto para entender se Gonet cometeu irregularidades ligadas ao banqueiro Daniel Vorcaro.
3: No cenário internacional, o governo Donald Trump afirma que Brasil falha em combate ao crime organizado. Casa Branca cobra medidas firmes e elogia a Venezuela.
2: O filme Feito Pipa é escolhido para representar o Brasil na disputa por uma indicação à categoria de melhor filme internacional no Oscar 2027. A confirmação de quem realmente estará na maior premiação do cinema mundial só sai em janeiro.
3: Voltamos a falar a respeito dos desdobramentos do Supremo e sua influência na campanha eleitoral. A estratégia de Lula é se distanciar da crise do STF e ligar o adversário Flávio Bolsonaro a Daniel Vorcaro.
4: Em entrevista a um podcast, Lula criticou o bate-boca na sessão do STF e falou em reforma do judiciário.
5: Sim. Não é uma coisa feita de forma precipitada, mas daqui a gente precisa começar a pensar. Fazer reforma na distância do Poder Judiciário, porque tem muita queixa e a imagem não está boa.
4: Lula fez elogios a Alexandre de Moraes pela postura à frente do TSE e do inquérito dos envolvidos no 8 de janeiro, mas disse que qualquer pessoa está sujeita a investigações.
5: É importante que se apure, dê direito de defesa das pessoas, a presunção de inocência tem que ser garantida a todo mundo, mas é preciso apurar. Sabe, ninguém está acima da lei, até a verdade, nem eu, nem o Fachin e nenhum ministro da Suprema Corte e ninguém nesse país.
4: Lula criticou ainda o adversário Flávio Bolsonaro.
5: É, tá nervosinho, ele tá nervosinho porque vai aparecer toda a falcatrua dele de Vorcaro, o churrasco, sabe, as bebidas, as mulheres e os 130 milhões que ele pegou, sabe, do Vorcaro para poder financiar o filme do pai.
4: Internamente, não foi bem recebido o pedido de vista do ministro Flávio Dino, que adiou a decisão sobre a possível investigação contra Moraes. Uma forma encontrada para manter distância da crise é reforçar o discurso que o pivô desse escândalo, o ex-banqueiro Daniel Vorcaro, foi investigado e preso durante o atual governo. Lula teve um encontro com pastores evangélicos brasileiros e dos Estados Unidos e disse que não participa de atos políticos em igrejas por considerar um local sagrado e dedicado à fé. Nos próximos dias, ele deve participar de comícios no norte de Minas, em Guarulhos, região metropolitana de São Paulo e em Florianópolis.
2: Cumprindo a agenda no Nordeste, Flávio Bolsonaro defendeu mudanças no Supremo, incluindo a queda de Alexandre de Moraes.
6: Em Juazeiro do Norte, no Ceará, Flávio Bolsonaro voltou a associar a crise no Supremo ao governo Lula.
7: Ninguém aguenta mais 4 anos com o atual governo. E ninguém aguenta mais os ministros do Lula no Supremo melando o Brasil, atrapalhando a nossa democracia. E sem os ministros do Lula no Supremo, a democracia vive, o Brasil vive, o judiciário vive.
6: O candidato do PL disse que se ganhar, vai fazer mudanças no perfil dos ministros da corte. Flávio Bolsonaro fala em indicar até 5 nomes ao Supremo, ao considerar 3 cenários. A aposentadoria de 3 ministros, Carmen Lúcia, Luiz Fux e Gilmar Mendes, a vaga ainda aberta para o qual indicado por Lula, o advogado-geral da União, Jorge Messias, teve o nome rejeitado pelo Senado, além da hipótese de queda de Alexandre de Moraes por meio de impeachment.
7: Com toda certeza, o próximo presidente da República vai ser Flávio Bolsonaro, indicando mais 5 ministros do Supremo. Nós não veremos mais esse triste espetáculo de tentativa de proteger Alexandre de Moraes. Hoje quem está votando em Lula está votando em Alexandre de Moraes, mas isso tem dia e hora para acabar, que é a partir de janeiro do ano que vem.
6: Na visita a Juazeiro do Norte, Flávio esteve acompanhado de lideranças do PL no Ceará e de Alfredo Gaspar, candidato a vice-presidente. Durante a passagem pelo Cariri, Flávio Bolsonaro falou sobre os projetos para a região Nordeste. Entre as propostas,

0: vistas estão a ampliação das conexões para a transposição do Rio São Francisco e os projetos de irrigação.
1: Flávio defendeu ainda uma maior articulação entre o governo federal e os governadores para o combate às facções criminosas.
2: Há momentos que eu tenho dúvida, mas agora vamos conferir como foi o dia dos outros candidatos à presidência.
3: Em São Paulo, Ronaldo Caiado, do PSD, disse que a sessão do Supremo sobre investigar ou não o ministro Alexandre de Moraes expôs fragilidades da corte.
4: Não tem nada pior quando uma autoridade perde a sua credibilidade.
5: A votação era uma votação simples, assim mesmo saber se vai abrir ou se não vai abrir. A investigação, pronto, que vote. Agora, o que você não pode é expor a fragilidade de um poder.
3: Renan Santos iniciou uma caravana por estados do Sul e Sudeste. O candidato do Missão defendeu uma reforma no judiciário, começando pelo Supremo Tribunal Federal.
6: Todos os ministros envolvidos no escândalo do Banco Master precisam ser afastados e presos. E o próximo presidente da República não tem que ter nenhum tipo de passado corrompido ou envolvido nesses escândalos, de modo a ele ser livre a fazer uma pressão junto ao Senado e à população para que eles caiam.
3: Augusto Cury, do Avante, gravou programas de campanha.
7: E quem fala conosco sobre a crise no Supremo Tribunal Federal e os impactos nas eleições é o nosso colunista Emanuel Pessoa. Emanuel, boa noite. É a primeira vez que a gente conversa com você aqui no Edição da Noite, depois da sessão de ontem. Gostaria de ter aí a sua avaliação, a sua leitura do que acontece daqui para frente.
2: Opa, travou.
7: Opa, travou. Coisas do ao vivo, né? Isso acontece.
2: Não, e ele está em Foz do Iguaçu, tem pouca energia em Foz do Iguaçu para colocar as pessoas ao vivo. Falta de energia.
7: O local da usina Itaipu tem pouca energia, sim.
2: Falta de energia não pode ser, né? Tem algum outro motivo para estar travado.
7: Vamos dar uma resumida aí, porque daí quando o Emanuel voltar e conseguir conectar com a gente, aí a gente já tem o assunto todo que a gente está trazendo. Desde o começo a gente trouxe aí com dois juristas no começo da Edição da Noite, essa avaliação mais de 24 horas depois dessa sessão no Supremo Tribunal Federal, que foi uma sessão marcante, eu diria que é a sessão mais importante dessa nova república que a gente tem desde a ditadura, desde que a abertura, desde a nossa Constituição de 1988. Foi a sessão mais importante que revelou para nós no Supremo Tribunal Federal que a gente não estava acostumado a ver, mas que os juristas já vinham nos alertando, muitos especialistas em tribunal, em Suprema Corte, já vinham alertando para como estavam se comportando os nossos ministros. Felipe?
2: Essa situação que se criou a partir de ontem tem desdobramentos amanhã e nos próximos dias. Mas o Emanuel já está conosco. Antes que a gente perca essa conexão de novo, Emanuel, por falta de energia no local que tu está em Foz do Iguaçu, tenho certeza que não foi o problema, né? Boa noite, seja bem-vindo.
8: O Alexandre já mandou cortar aqui, me censurou previamente.
2: Que isso.
8: Escondi aqui no mato para ver se o camburão da Federal não me leva pelos atos atentatórios ao Estado Democrático de Direito.
2: Então tá, nas últimas 24 horas, quais são os atos atentatórios ao Estado Democrático de Direito que tu cometeu ou as avaliações do day after do que a gente viu ontem no Supremo Tribunal Federal, que é bem melhor da gente falar sobre isso?
8: Todos os atos atentatórios que eu cometi foram falar a verdade. No Brasil, hoje, falar a verdade impõe gravíssimo risco.
2: É verdade.
8: Tá? Gravíssimo risco. Vamos colocar as coisas em pratos limpos. Em primeiro lugar, a sessão do Supremo era para responder duas perguntas muito simples. Muito simples. Coisa direta, prática. Se o material, as evidências recolhidas pela Polícia Federal são válidas, e sendo válidas, se são suficientes para que Alexandre de Moraes passe a condição de investigado. Duas perguntas simples e banais. Tão simples quanto perguntar: está acordado? Está dormindo? É dia? É noite? Prático, simples, direto. E aí o que os ministros do Supremo Tribunal Federal fazem? Gilmar Mendes, Flávio Dino e Alexandre de Moraes resolvem fazer chicana. Chicana é artifício jurídico. Quando você não tem razão, você sai dando pirueta jurídica para ver se você consegue fazer valer o seu ponto de vista. No caso do Alexandre de Moraes, é algo absolutamente imoral. Ele, quer votar, aliás, votou no procedimento que investiga Alexandre de Moraes. Daqui a pouco, Alexandre de Moraes vai absolver Alexandre de Moraes, porque tem como testemunha Alexandre de Moraes. Então, eu acho que o devido processo legal, ele foi simplesmente vilipendiado no Brasil ontem, e a gente pode dizer que efetivamente esse Supremo Tribunal Federal, em não ter liquidado a questão ali, revogou a Constituição Federal. Depois, nós temos Flávio Dino fazendo algo que, assim, ele é um brincante. Na minha terra, a gente chama um brincante. Só pode ser brincadeira. Pedir vista, você só pede vistas quando você não vota, não tem certeza. Ele já tinha votado, desistiu do voto e pediu vistas. É brincadeira, é palhaçada. A gente não está na Suprema Corte. A gente está ali brincando várias crianças de pique-esconde e uma delas está trapaceando. É simples assim. Tá? Era só votar algo básico. As evidências são suficientes? Sim ou não? Sendo suficientes, investiga ou não investiga? Sim ou não? Alexandre não pode votar, ponto. Votou. E só se discutiu questão de ordem. Flávio Dino pediu vistas. Ele acha, provavelmente, que ao pedir vistas, ele tira a discussão do Supremo Tribunal Federal da ordem do dia da televisão, da internet, do Instagram, do LinkedIn, dos grupos de WhatsApp. E aí, isso pode beneficiar o Lula. É o contrário. Ele não entendeu ainda, né? As pessoas falam tanto, ah, o Flávio Dino é um grande político. Desculpa, ele mostrou que ele não é esse grande político que ele se vende. Se ele fosse um grande político, como eu mesmo tinha mencionado em outro programa, que ele era o ministro mais político, mais politicamente inteligente ali, ele teria liquidado a fatura imediatamente. Porque se um ministro do Lula, Flávio Dino, e outro ministro do Lula, Zanin, votassem para investigar Alexandre de Moraes, aí o Lula iria sair dessa como o cara que quer investigar. Mas se é o ministro Flávio Dino, que foi ministro da Justiça do Lula, que faz a chicana de postergar esse julgamento de forma indevida, a sensação que passa para a sociedade é a seguinte: é o Lula que protege o Alexandre de Moraes. Se isso é verdade ou não, não interessa. O que interessa é a percepção popular. E hoje o que se vende nas redes sociais é isso. E é isso que está se revelando agora, como todos nós sabemos, nos resultados das pesquisas eleitorais. E é por isso que o Flávio Bolsonaro conseguiu até a proeza agora de passar o Lula no grupo das mulheres. Você imagina que era a maior fragilidade dele. Então até o Polymarket já está apostando hoje quase 60% na vitória do Flávio Bolsonaro. Se o Flávio Dino achou que a manobra ajudaria em alguma coisa o Supremo sangra mais. Se ele achou que ajudaria em alguma coisa o Lula, vai continuar essa questão em evidência, porque a manobra é tão absurdamente tosca, de mau gosto e contrária às expectativas populares, que vai ficar aqui na boca das pessoas até o dia da eleição. Parabéns, Flávio Dino.
7: Emanuel, das várias situações, das várias coisas que foram ditas ontem, uma delas me chamou a atenção e a gente não conseguiu falar sobre ela ainda, porque foi um volume imenso de coisas para discutir. Mas, por exemplo, o ministro Luiz Fux, ontem, afirmou que a Polícia Federal não pode atuar contra o Poder Judiciário ou monitorar ministros do Supremo Tribunal Federal. Outras coisas que ele disse, ele declarou que a corporação não pode, entre aspas, peitar ministros do Supremo. E disse que existe uma Polícia Federal paralela. Queria que você avaliasse isso do ponto de vista, olhando para o ministro, quando ele diz esse tipo de coisa. Se você não se sentir confortável, não precisa fazer uma avaliação do trabalho da Polícia Federal.
8: Não, eu vou fazer a pior avaliação possível.
7: De um ministro quando fala sobre isso.
8: Ministro Luiz Fux, que decepção o senhor é. Que decepção, ministro Luiz Fux. O senhor em vários momentos apareceu em julgamentos defendendo a Constituição Federal contra artimanhas jurídicas. E o senhor vem agora dizer que a Polícia Federal não pode investigar ministro do Supremo Tribunal Federal. O senhor é melhor do que eu? O senhor é melhor do que o Felipe? O senhor é melhor que a Dona Maria, que o seu José? O senhor é melhor do que algum brasileiro? O senhor não pode ser investigado? O senhor tem alguma permissão, autorização, graça de Deus que lhe torne um intocável, ministro? O senhor é melhor do que todos nós? A Polícia Federal não pode lhe investigar, ministro? Não pode investigar nenhum ministro do Supremo Tribunal Federal? O que é isso, ministro Luiz Fux? Logo, o senhor? Ou o senhor falou essa frase de uma forma infeliz, que se referia a alguma coisa mais isolada e ela saiu infeliz, e aí seria bom que o senhor, para a sociedade, clarificasse? Ou o senhor precisa de um choque de realidade? Eu e cada um dos cidadãos brasileiros somos seus chefes. Nós pagamos o seu salário. O seu poder vem da gente. O senhor nos deve satisfação, prestação de contas e pode e deve, sempre que necessário, ser investigado com os mesmos direitos, prerrogativas e garantias que qualquer brasileiro, do mais simples ao mais ilustre. Espero do fundo do coração que o senhor tenha feito a expressão e ela esteja interpretada isoladamente de forma errada, porque do contrário, o senhor está decepcionando tanta gente que já lhe ouviu e bateu palma.
2: Esperar os próximos passos do Supremo Tribunal Federal. Vai ter sessão a semana que vem, só vai ser resolvido o ano que vem, isso fica para 2058. Qual é a tua expectativa a partir do que a gente viu ontem com ministro Alexandre de Moraes votando, Paulo Gonê falando na sessão, Flávio Dino pedindo vista de processo depois de ter votado?
8: Eu falei na Bandeirantes que o Gonê ia, eu falei que o Moraes ia votar, e eu falei que tinha chance do Cássio se dar para o impedido. Eu achei que era por conta do Ciro Nogueira, não por causa dos filhos dele e não por conta daqueles 10 mil reais mencionados numa mensagem ali qualquer.
2: E nem, tá? Mas com a desculpa, e nem com a desculpa do TSE, né?
8: Mas aí, assim, o que se fala nem sempre é o que é, né? Ministro do Supremo Tribunal Federal parece em relação quando acaba. A pessoa fala e diz, não é você, sou eu. É. Então é a mesma coisa, tá? É a mesma palhaçada. A gente precisa dar nome às coisas, é palhaçada. Então, Felipe, para que a coisa fique muito clara, minha expectativa é a seguinte: Flávio Dino não devolve o processo, a não ser que ele tenha um puxão de orelha muito grande do Palácio do Planalto. Ele não devolve o processo, tá? Sei que o governo avalie que será melhor que ele devolva, e aí ele ouça. Senão ele não devolve, ele vai postergar isso lá para frente, e vão querer apreciar unicamente o do André Mendonça. Aí se o André Mendonça quisesse bagunçar o coreto, ele pede vista do processo dele mesmo. Aí ele fala manobra alexandrina, manobra dínica, e ele pede vista do próprio processo. Claro que ele não vai fazer isso, mas eu só quero mostrar o quão ridículo foi isso dentro das expectativas legítimas que a sociedade tem. As pessoas precisam entender uma coisa, tá? Que as pessoas adoram. Ah, Alexandre de Moraes salvou a democracia. Ah, para. Democracia falha e fracassa quando as instituições usam as próprias regras, não respeitando limites, sem se conter, e usa o poder de forma abusiva, que é o que acontece no Supremo Tribunal Federal. Você não destrói uma democracia alguém dizendo agora eu sou um ditador. Não, toda ditadura ela faz as coisas por meio da lei. Todas elas, porque todo mundo gosta de dizer que faz por meio da lei. Vai na Coreia do Norte, tudo que o gordinho lá faz é usando a lei. Agora, o que que acontece aqui? O Supremo Tribunal Federal interpreta a lei como quer, faz o que quer, interpreta a Constituição como quer, então não tem limite. Se não tem o limite do que é o razoável, você vive numa situação em que você não tem o verdadeiro império da lei. Você tem o império do que eles dizem que é a lei. Então, esse julgamento, ele foi tosco, ele foi simplesmente vergonhoso. E o Supremo, o STF, o Supremo Tribunal Federal, não merece ser Supremo, não merece ser Tribunal e não merece ser Federal. Tá? Essa composição, não. O órgão é uma coisa. O órgão é venerável, o órgão é importante, o órgão tem um papel no Brasil, o órgão tem histórico. Mas essa composição é vergonhosa.
7: Emanuel, eu estou olhando aqui os trackings feitos em relação ao Supremo Tribunal Federal e essa sessão de ontem. O ministro Alexandre de Moraes foi citado aí por cerca de 36% nas menções nas redes sociais. Ele era citado muito mais antes, ele e Vorcaro, nas redes sociais. Mas ele conseguiu espalhar a crise para o Supremo. Então, o Supremo e os outros ministros passaram a ser citados de forma negativa nas redes sociais, tirando o foco única e exclusivamente só dele e de Vorcaro. É uma crise institucional que a gente tem hoje e que se espalha.
8: A crise já era institucional há muito tempo, certo? A partir do momento que você tem um membro que claramente está sob suspeita, continua exercendo o poder supremo, continua usando a caneta, pode atuar em caso que tenha interesse, você já tem uma crise institucional. Agora, eu também falei isso outro dia aqui no programa. A estratégia é, se todo mundo parece sujo, nós analisamos limpeza e sujeira por comparação. Se todo mundo parece sujo, todo mundo parece limpo. Então era óbvio que essa era a estratégia. Óbvio que era essa a estratégia. E para piorar, a sessão foi

0: Vergonhosa. Os debates foram vergonhosos. O ministro Edson Fachin não presidiu aquela sessão. Quem presidiu aquela sessão foi outro ministro. Mostrou uma fraqueza institucional gigantesca. Aquilo dali foi um show de horrores e de vergonha. As pessoas dizem, né, que o sonho de todo jurista é chegar à Suprema Corte do seu país. Desculpa. Eu não faço absolutamente a menor questão como jurista nunca de fazer parte de uma corte como essa, tá? Vergonhoso, vergonhoso. Lembra o Boris Casoy, né? Isso é uma vergonha.
1: Bom, para fechar da minha parte, só tem uma questão. Você já citou vários ministros, não citou Carmen Lúcia. Nesse caso, eu acertei. Você tinha uma outra
0: Você acertou.
1: expectativa, uma outra expectativa
0: Tinha,
1: em
0: tinha.
1: relação ao voto de Carmen Lúcia. Eu tinha a expectativa que se concretizou ontem com uma situação que ela pegou e falou com o coração e prendeu a atenção. E eu acho que a gente tem que fazer esse comentário aqui, ao
0: A
1: contrário
0: gente
1: dos
0: tem,
1: outros.
0: Felipe, mas cadê ela? Cadê ela nos últimos anos todos? Cadê ela com o inquérito das fake news? Cadê ela quando tudo aconteceu? Chega agora e pedir desculpa que não fez o que o país esperava? Eu não espero esse tipo de pedir desculpa. Eu espero que ela dê um voto pesado, duro, no qual ela aponte todas as coisas que ela não prestou atenção nesses últimos anos. Porque é muito fácil, né, Felipe? A gente precisa se lembrar o seguinte: quando você tem o poder para impedir o mal e você se omite, você é um cúmplice. Você é um cúmplice. A caneta dela na hora de votar tem tanto peso quanto das pessoas que fizeram as coisas que tiraram a autoridade moral do Supremo Tribunal Federal. Onde ela estava? O que que ela estava fazendo? Agora chegar e dizer, ai, me desculpe que não fizemos o que esperava da gente? Ministra Carmen Lúcia, faça um voto pesado, um voto de contrição, aponte cada detalhe, desmonte as coisas. Pega essa autoridade moral que o país lhe dá, que desculpa, eu não reconheço, porque para mim, para a senhora ter autoridade moral, a senhora tinha que ter agido, e se a senhora se omitiu, a senhora não tem autoridade moral para mim. Mas pega essa autoridade moral que parece que a maioria das pessoas lhe empresta, pelo fato de a senhora, pelo menos isso, né, a senhora não ser parte de nenhum escândalo, isso eu preciso reconhecer, mas pega essa autoridade moral e muda o curso das coisas. Porque não dá para contar com a maioria dos outros que estão ali, não. Mas se a senhora realmente quer fazer um ato de contrição, se a senhora realmente, o que a senhora disse ali é verdade, faz um voto pesado. Usa a tua autoridade moral, é pesado mesmo, entendeu? Aponta cada detalhe. Eu não sou fã de ninguém. Eu acho que todos os 11 erraram. Todos os 11, agora são 10, né? Todos os 10 têm culpa. Todos os 10. Uns são culpados por atos, outros são culpados por omissão. Todos são culpados. Qualquer pessoa com conhecimento mínimo de direito, um rábula de quinta categoria da Fabosta, sabia muito bem o que estava sendo feito de errado no Supremo Tribunal Federal do ponto de vista institucional. Do ponto de vista de usurpação de poderes do legislativo, de usurpação de poderes do executivo, do ponto de vista de abusos constitucionais, foram omissos. Omissos, tá? Então, quem não foi culpado por ação foi culpado por omissão. Agora, quem pariu Mateus que o embale. Então, a senhora quer realmente parecer que o seu discurso está alinhado com a prática? Faça um voto demolidor, mas demolidor mesmo. Aproveite esse pedido de vistas, reforme o que está dizendo, peça para ler no plenário e passe o Supremo a limpo. A senhora pode fazer isso. Bom, a senhora pode simplesmente dizer que sinto muito, né, que o Supremo não fez o que se esperava dele. E desculpa, isso é insuficiente.
2: Emanuel, uma última pergunta antes da gente encerrar. Alguns juristas estavam fazendo alguns cálculos hoje, provavelmente os 90 dias que o ministro Flávio Dino deve usar. Essa decisão pode sair em fevereiro do ano que vem, por causa do recesso, do judiciário, enfim, será um outro executivo aí, né? Ou a reeleição do presidente Lula, um novo governo, ou. O outro candidato que derrotar o presidente Lula. Essa é a sua expectativa também? E o que a gente pode esperar? Será que o STF sangra esses meses todos até lá? Ou o povo brasileiro
0: Sangra,
2: vai
0: sangra,
2: esquecer?
0: sabe por quê? Não, não vai esquecer porque é o seguinte, vamos lá. Existe um negócio chamado ciclo de mídia, tá? Eu tava ao vivo na televisão no dia que o Vladimir Putin invadiu a Ucrânia. Eu falei pro repórter, o Covid acabou, a pandemia acabou. Ele olhou para mim com a cara, porque o ciclo de notícias vai mudar. É uma nova tragédia, e o ciclo de notícias foi a Ucrânia. Então, a não ser que venha uma tragédia, um cataclisma cósmico no Brasil, a não ser que apareça um caso de corrupção ferradão, ou principalmente um baita escândalo sexual para tirar a atenção das pessoas, a atenção do ciclo de notícias será o Supremo Tribunal Federal. E a estratégia também já passei aqui na Band, a estratégia é muito clara. Se o Lula for reeleito, eles esticam esse processo até o ano que vem, porque fevereiro, primeiro dia de fevereiro, né, da legislatura nova, assume a presidência.

0: presidência do Senado. Aí eles vão saber se o presidente do Senado que vai ser eleito vai ser um presidente que vai ter peito para tocar o processo de impeachment ou não de ministro do Supremo Tribunal Federal. Se não tiver, Alexandre de Moraes escapa 100%, sem nada, sem investigação, provas anuladas, tudo certo. E aí nós vamos ter Alexandre de Moraes presidente do Supremo Tribunal Federal e o André Mendonça corre o risco de ser o primeiro ministro do Supremo Tribunal Federal investigado, processado, julgado, condenado e preso. Ok? Ou a outra opção é se o Flávio Bolsonaro for eleito, aí o Supremo Tribunal Federal é capaz de ter o Alexandre de Moraes renunciando pelo bem da nação, já que os novos ministros seriam eleitos escolhidos pelo Flávio Bolsonaro, provavelmente seriam sob o compromisso de votarem contra Alexandre de Moraes. Então, o Flávio Dino simplesmente quis jogar para esperar o resultado eleitoral. Ou seja, a intenção não é que o Supremo apure nada, mas que isso fique dependente do calendário eleitoral. E esse daí, Felipe, eu aposto com você e essa eu não perco, tá? Da Carmen Lúcia, reconheço, perdi, mas mesmo assim acho que o voto dela foi muito fraco. Quando você falou em trekking, Felipe, eu tava achando que era o trekking de quanto eu vou ser perseguido pelo STF por falar a verdade. No Brasil, falar a verdade é um ato de coragem. E quem duvida é porque não tem peito de ir para televisão, para rede social, para falar a verdade de forma nua e crua. Ou fica plastificando com termos jurídicos para parecer que está sentado em cima do muro. É uma vergonha, é indigno, é indevido e, infelizmente, as pessoas, ao não darem o nome correto às coisas, enfraquecem o que elas são.
1: Obrigado, Emanuel. Até a próxima segunda-feira, ao vivo aqui no estúdio. Aproveita aí, Foz do Iguaçu.
2: Boa noite.
0: Meu bolinho na cadeia, por favor.
1: Abraço. Não vai ser agora, te acalmo. Vamos para o
2: Vamos para um rápido intervalo daqui
1: Ele está com esse
2: a pouquinho?
1: negócio, sabe que palavras têm força, né? Ele fala tanto desse negócio que um dia vai. 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
2: Até daqui a pouco.
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1: Para direto de Brasília.
6: Olha, por enquanto, Itamaraty e Planalto ainda não se manifestaram. A Secretaria de Comunicação do governo divulgou apenas que na próxima sexta-feira o presidente Lula tem uma agenda sobre ações integradas para enfrentar o crime organizado no complexo da Polícia Rodoviária Federal do Rio de Janeiro. Esse documento de 5 páginas mostra que o governo Trump apontou o PCC e o Comando Vermelho como se eles tivessem transformado o Brasil em um centro de operações para o esquema de distribuição de cocaína pelo mundo. O documento também cobra das autoridades brasileiras medidas mais rigorosas e urgentes no combate ao crime organizado. Em junho, a Casa Branca passou a classificar PCC e CV como organizações terroristas estrangeiras. É com vocês.
1: Lana Canepa, direto de Brasília, o presidente Trump preocupado com o Brasil.
7: Agora, o...
1: Não, só para dizer, preocupado com o Brasil, eu acho que devia olhar, porque para ele também, a gente está 18 dias das eleições do Brasil, e lá está 1 mês das eleições, e os republicanos estão indignados com o que está acontecendo dentro dos Estados Unidos e o baile que eles podem levar, perdendo o Senado e a Câmara dos Deputados.
7: Desculpa. Agora o governo brasileiro divulgou uma nota, agora há pouco, dizendo que refuta quaisquer alegações de que existam falhas ou omissões no enfrentamento ao crime organizado transnacional. A posição estampada na referida nota desconsideraria, segundo o governo brasileiro, se acolhida em todos os seus termos, os esforços do governo federal no enfrentamento ao crime organizado com uma lei antifacção sancionada em março de 2026 e que prevê penas mais severas para líderes de facções e cria mecanismos que asfixiam suas operações. E aí vem uma manifestação imensa aqui do governo brasileiro, portanto, dizendo que não concorda com o presidente Donald Trump, nem com a inclusão do PCC e do Comando Vermelho como facção terrorista.
1: Bom, vamos voltar...
7: Organização terrorista, é isso.
1: Perfeito.
7: Perdão.
1: Vamos voltar a falar sobre a repercussão do que aconteceu ontem no STF. Essa sessão inédita ficou marcada pelos insultos e bate-boca entre os ministros.
7: Em entrevista ao Band News hoje, a ex-ministra do STJ, que é o Superior Tribunal de Justiça, Eliana Calmon, falou sobre o sentimento depois de assistir ao julgamento.
8: Eu acordei muito cedo, porque eu costumo acordar muito cedo. Mas eu estou hoje com a sensação de uma grande ressaca. Pelo que eu vi ontem, eu assisti toda a sessão, né? Porque é do meu interesse, como brasileira, como magistrada que fui, de forma que eu estou horrorizada com o que eu vi. É um verdadeiro bang-bang, porque nós estamos acostumados a ver um tribunal que parte unidos para resolver um problema, porque nós temos como função, nós magistrados, resolver os conflitos de interesse. E esse é um grande conflito que se mistura parte jurídica com parte política, e o Brasil inteiro estava esperando uma resposta de quem? Da última trincheira, aquele que pode resolver as coisas. O Supremo Tribunal Federal. E o que nós vimos foram dois tribunais. Um defendendo aquele que precisava prestar declarações, prestar informações à nação brasileira. E o outro que estava acuado porque foi quem terminou por puxar a necessidade de serem prestadas estas informações.
1: Em outro trecho, a ex-ministra disse que as atitudes dos demais ministros acuaram e desrespeitaram o presidente do Supremo, Edson Fachin.
8: Nós já sabíamos, eu sabia um pouco... vários jornalistas com quem conversei, já sabíamos um pouco o que seria esta sessão. Mas eu não sabia que chegasse ao ponto que foi de desmoralização para a Suprema Corte do meu país. O ministro Fachin foi acuado, foi desrespeitado. O ministro André Mendonça foi colocado nas cordas e todos ficaram em perplexidade. Toda essa parte que estava imbuído da atividade de julgar, eles estavam em perplexidade. enquanto a outra metade do tribunal estava muito bem organizado. Eles sabiam o que é que eles precisavam fazer no tribunal. Não olhar

para o tribunal e não fazer o que eles tinham de fazer, que era julgar. Eles precisavam estar ali para não deixar acontecer a reunião que foi marcada. E isso partiu, inclusive, do decano do tribunal.

0: E a instituição do STF não é um CEP, um prédio que um guarda pode proteger.
1: A instituição é um conjunto de valores que cabe aos ministros proteger.
0: Esse é o destaque do âncora do Jornal da Band, Eduardo Oineg.
2: Talvez a gente esteja cometendo um grande erro ao analisar o que aconteceu ontem no Supremo. A gente fala coisas do tipo, o Supremo não investigou, o Supremo não protegeu a própria reputação, o Supremo perdeu a chance de fazer isso, fazer aquilo. São afirmações que partem de uma premissa que a sessão de ontem esmigalhou. A de que existe uma coisa chamada Supremo o tempo todo, monolítico, que age em bloco, como se os ministros do Supremo estivessem todo o tempo preocupados com o melhor para a casa, com uma resposta da casa. Não é o melhor para cada um deles, você percebe a diferença? Então, esquece isso. Até existe alguns momentos em que existe uma visão do que é melhor para casa, mas não é sempre. E não foi essa a preocupação que a gente viu ontem, não. A gente nota a preocupação na voz dos ministros quando eles falam de democracia, da importância que o Supremo tem para a democracia. Você pode escolher o ministro que quiser, tem frases lindas. Edson Fachin disse no plenário em fevereiro que enquanto a magistratura brasileira permanecer íntegra e firme, a democracia permanece em pé. Carmen Lúcia, ela disse que os juízes se alternam nos cargos, mas a corte mantém seus compromissos. Gilmar Mendes disse que esse Supremo não se dobra a intimidações. Cristiano Zanin, dizendo que as instituições estão mais fortes e principalmente unidas. Todas essas frases foram ditas quando a ameaça vinha de fora. Mas aí é fácil, é nós, é time, querem derrubar a gente. Só que ontem a ameaça estava sentada na bancada e as nobres preocupações supremas, aí elas viraram pó. Olha o contraste. Quem agrediu o Supremo em 8 de janeiro de 2023 foi processado, condenado por uma decisão do tribunal em ação penal relatada pelo ministro Alexandre de Moraes. Já ele, o relator dos ataques externos, quando chegou a vez dele ser chamado a dar explicações, viu o plenário se reunir e a tropa de choque melar um processo que pudesse iniciar a investigação. Ou seja, no Supremo está tudo bem o ministro não explicar a natureza da relação que manteve com um banqueiro, a ponto de o comportamento de Edson Fachin provocar em Flávio Dino e em Gilmar Mendes mais indignação, mais irritação do que aquilo que a investigação aponta sobre o comportamento de Alexandre de Moraes. Nunca na história daquela Casa Civil tamanho desrespeito com o presidente do tribunal. Então, achar que os ministros estavam ali preocupados em defender o Supremo, esquece. Aliás, tem outra coisa para a gente lembrar. Ontem aconteceu de tudo, menos uma discussão jurídica. Edson Fachin, você lembra, propôs discutir uma investigação sobre Alexandre de Moraes. Aí Gilmar Mendes propôs discutir de uma vez só uma investigação sobre todos os magistrados do planeta Terra e adjacências que pudessem ter se relacionado com Daniel Vorkara num processo que pode levar uma eternidade. Agora, faz uma inversão. Imagina Edson Fachin propondo o inquérito interminável, esse intergaláctico. Será que Gilmar Mendes não levantaria uma questão de ordem para dizer, olha, quem quer investigar tudo não investiga nada, vamos fazer só uma investigação específica? Será que não faria isso para tentar melar a chance de uma investigação? Qual que é o seu palpite?
1: Eduardo Oineg, todos os dias ao meio-dia aqui na Band News TV e depois 8h30 da noite junto com a Adriana Araújo no Jornal da Band. Você vai ver agora um exemplo de descaso, um exemplo de cuidado com a democracia, os dois envolvendo a justiça.
0: Na Venezuela, a decisão do governo de atacar o judiciário, indicando todos os juízes da Suprema Corte.
1: E, no Chile, a decisão de proteger o judiciário, punindo...

0: judicial contra o chavismo. Líderes oposicionistas perderam os mandatos e foram presos. Até mesmo a Assembleia Nacional, o Congresso venezuelano, teve o seu poder destituído e as eleições perderam a legitimidade. O ex-vice-presidente da Assembleia Nacional, Juan Pablo Guanipa, viveu o colapso da justiça venezuelana ao passar quase 9 meses preso sem ter a quem recorrer.
1: Com um Supremo Tribunal de Justiça sem funcionar, o Estado de Direito não existe no país. E por isso podiam acusar você de qualquer crime. E a decisão não era da justiça. Era uma decisão política, do Poder Executivo, que era quem dava as ordens ao Poder Judiciário.
0: No Chile, recentemente, o Judiciário tomou o caminho inverso para preservar sua credibilidade. Em pouco mais de um ano, destituiu 3 juízes da Suprema Corte por má conduta. Em 2024, a juíza Ângela Vivanco perdeu o cargo após o vazamento de áudios que revelavam troca de favores com um advogado. Hoje, ela cumpre prisão domiciliar. No mesmo ano, Sérgio Muñoz, um dos magistrados mais influentes do país, sofreu impeachment pelo Senado por repassar informações privilegiadas para beneficiar financeiramente a filha, que também é juíza. Já Diego Simpertig foi cassado pelo Senado por aceitar viagens de luxo custeadas por advogados e pessoas beneficiadas por suas decisões. Para o cientista político Fernando Schiller, a punição dos magistrados foi um recado de que a instituição está acima de interesses individuais.
2: Pessoas eventualmente cometerão desvios, né? Os seres humanos são falhos. As instituições precisam saber corrigir estas ocorrências, né? Isso que define uma boa república. O processo contra o juiz, né, Diego Simpertig, no final do ano passado, levou 28 dias no Senado Federal, apenas 28 dias entre a denúncia e a decisão final do Senado. A questão ética não deve separar, dividir esquerda e direita, governo ou oposição.
3: Queda aprovada a acusação constitucional.

0: Agora vamos de notícias internacionais, porque três pessoas morreram na queda de um helicóptero de um canal de TV em Los Angeles, nos Estados Unidos.
1: O helicóptero da rede NBC fazia cobertura de um acidente de trânsito entre um ônibus e um carro. De repente, um alarme começa a soar a bordo e ele vai se afastando do local do acidente. A imagem da câmera começa a tremer e é possível perceber a queda. O helicóptero caiu em um estacionamento entre dois prédios comerciais e explodiu, provocando um incêndio. Três pessoas morreram no acidente. Um homem na rua, o piloto, que tinha mais de 30 anos de experiência, e uma repórter que voava com ele. Os apresentadores do jornal se emocionaram ao receberem a confirmação da morte dos colegas.
2: Piecing it together here. We knew it was a news chopper. We knew we'd lost contact with our people out there. And we've just received the confirmation. We are going to take a couple of minutes to think about that, to process and to regroup.
1: A causa do acidente ainda vai ser investigada.
3: A Comissão Europeia anunciou hoje propostas para restringir o acesso de crianças e adolescentes a redes sociais.
4: A presidente da Comissão Europeia, Ursula von der Leyen, foi aplaudida pelo parlamento ao propor a proibição de redes sociais para menores de 13 anos. A chamada Lei da Infância da União Europeia ainda restringe os perfis de adolescentes entre 13 e 15 anos. Eles deverão ser supervisionados pelos pais e com recursos limitados. Além das redes sociais, o pacote de propostas impõe restrições no uso de jogos online e chats de inteligência artificial.
5: Sei que muitos consideram o poder das big techs avassalador e impossível de reverter. Eu discordo. Não precisamos aceitar recursos que geram dependência. Não precisamos aceitar que crianças sejam atraídas para conteúdos cada vez mais extremos.
4: As empresas que não cumprirem as regras poderão ser multadas em até

0: É 6% do faturamento anual. A proposta ainda precisa ser aprovada pelos governos e legisladores que compõem o bloco europeu.
1: Muito.
2: Desculpe, muito bom isso. E eu espero que se espalhe pelo mundo. A Verusca tem uma filha um pouco mais velha que as minhas crianças, tá? Também foi acostumada com redes sociais, mas hoje a difusão está muito grande e na primeira infância, muitas vezes, é um absurdo o que está acontecendo. A União Europeia toma uma boa medida, outros países têm idades maiores que essa, e eu acho que está na hora do Brasil fazer também um debate sério a respeito da idade. Desculpe.
3: Imagina, a OpenAI lançou um novo modelo de inteligência artificial, mas fez um alerta sobre segurança.
2: Segundo a empresa, o novo modelo... Olha só, eu já estou apavorado com esse negócio de inteligência artificial do jeito que está. Segundo a empresa, o novo modelo é melhor, mas tenta, por vezes, burlar o monitoramento humano.
3: Esse é um assunto para o colunista de tecnologia da Band News TV, Pedro Procnon.
4: Bom, essa semana a gente teve várias novidades no mundo da tecnologia. O primeiro grande grupo de informação que chega para a gente são os novos modelos de inteligência artificial que foram lançados pelos três maiores laboratórios do mundo disso. Então, a OpenAI, do ChatGPT, lançou a Astra, um novo modelo de inteligência artificial. A Anthropic, do Claude, lançou o Fable 5.1. E o Google, também com o Gemini, lançou mais um modelo de inteligência artificial. Essa guerra, ou essa corrida, na verdade, por desenvolver novos modelos, a gente vai seguir observando ao longo do tempo e cada vez mais rápido. Existem algumas provas ou avaliações aos quais esses modelos são submetidos para saber qual é a capacidade e como eles se comparam. E a gente tem uma nova rainha no mercado, que é a Astra, o modelo do ChatGPT, que é atualmente o modelo mais poderoso, o que mais consegue acertar e resolver problemas de matemática, programação e uma série de outras coisas. Por falar nisso, a também OpenAI anunciou essa semana que conseguiu, com um modelo interno ainda mais avançado, resolver um dos maiores problemas de matemática do milênio. É uma teoria que já se estende há vários anos relacionada a fluidos, e eu não vou conseguir explicar exatamente tudo que esse problema matemático envolve, mas eles colocaram 10 mil agentes de inteligência artificial para trabalhar de forma conjunta durante 88 horas, a um custo de 15 milhões de dólares, e conseguiram resolver pelo menos parte deste grande problema, que tem um twist carpado, porque ele estava sendo estudado e tinha tido avanços por dois cientistas, sendo um deles da concorrente da OpenAI, a Anthropic. Está uma maior bafafá lá nos Estados Unidos e no Vale do Silício sobre esta guerra. Fato importante para a gente é que isso mostra o quanto esses modelos estão cada vez mais capazes de resolver problemas mais complexos, o que nos leva para o último elemento dessa novela sobre os novos modelos de inteligência artificial, que é um cientista da Anthropic, do Claude, que pediu demissão da empresa e começou a fazer um grande alarde lá nos Estados Unidos sobre a possibilidade das inteligências artificiais extinguirem a vida humana até o final desta década. Este assunto está sendo falado por absolutamente todos os veículos de comunicação lá dos Estados Unidos nesses últimos dias. Este ex-funcionário ou ex-pesquisador da Anthropic diz que, como as AIs estão cada vez mais capazes e como elas estão começando a também se retroalimentar com ensino e desenvolvimento, isso pode levá-las para um lugar onde elas consigam invadir sistemas de infraestrutura crítica, como usinas de produção de energia elétrica ou então de distribuição de água, entre outras inúmeras coisas, e com isso instaurar um caos na Terra. Não é tão fora da realidade assim, porque a gente viu recentemente inteligências artificiais da própria OpenAI hackearem o Hugging Face. Depois deste assunto, vários outros casos vieram à tona, e o próprio Elon Musk, dono da SpaceX e do X, a rede social, também deu uma entrevista longa para The Economist, onde ele aborda esse tema e diz que ele também acha

0: a inteligência artificial está muito próxima em ser mais inteligente do que todo o conhecimento e inteligência que a gente tem na Terra.
1: Você é repetitivo, tá?
2: Você não vai dormir hoje à noite de medo da inteligência artificial.
1: Eu vou ser repetitivo. Desde que eu vi 2001, Odisseia no Espaço, o HAL 9000, eu morro de medo. Era algo que nem existia pensar nessa época. E está tudo sendo, está tudo acontecendo. Quer dizer o seguinte, Stanley Kubrick e todos os redatores e todo mundo foi visionário. Morro de medo desse negócio. Mas tem que acelerar aqui, porque a chamada super quarta dessa semana teve uma particularidade. Os dois principais bancos centrais envolvidos caminharam em sentidos opostos nos juros.
2: Assunto para Juliana Rosa.
3: A queda de juros já era esperada, mas está num nível ainda muito elevado. A taxa básica de juros caiu de 14% ao ano para 13,75%. A queda vem acontecendo num ritmo lento desde março, quando começaram os efeitos da guerra no Oriente Médio na inflação e também estímulos ao consumo do governo. Mas dados mais recentes estão mostrando que a inflação vem perdendo força e a economia está piorando mais rapidamente. O índice de atividade econômica divulgado pelo Banco Central mostrou queda em julho de 0,2%, foi pior que o previsto, e reflete efeitos dos juros no endividamento recorde das famílias e das empresas. Mesmo com a queda de juros hoje, descontando a inflação, são os maiores juros do mundo, à frente da Rússia, um país em guerra, e de outros emergentes como a Argentina. Essa é uma anomalia histórica que trava o nosso desenvolvimento. O Banco Central não se compromete com novas quedas. Há preocupação com o impacto do El Niño no preço de alimentação e do petróleo em combustíveis. E também há dúvida sobre o que o novo governo vai fazer com as contas públicas. A alta dos juros nos Estados Unidos para 3,75% a 4% também nessa quarta-feira, ainda com sinais de novos aumentos, dificulta a nossa queda de juros, porque tende a valorizar o dólar. Ou seja, aumenta a urgência de medidas concretas pelo governo eleito aqui no Brasil.
2: Bora de esportes, para a gente fechar o jornal para cima.
1: O Botafogo anunciou nesta quarta-feira a contratação do técnico Tite Adenor Bach. O contrato é válido até dezembro de 2028.
2: Ele estava sem clube desde março, quando foi demitido do Cruzeiro. E essa será a segunda passagem de Tite por um clube do Rio.
1: Ele já dirigiu o Flamengo. O técnico comandou a seleção brasileira entre 2018 e 2022 e recentemente fez uma pausa na carreira para cuidar da saúde mental. Dale, Tite, sucesso no Botafogo.
2: Muito obrigada pela sua audiência. Amanhã a gente está de volta na edição da noite.
1: Até lá.
2: Tchau.

0: nessa?
1: Aqui reunindo todas as informações, porque daqui a pouquinho eu vou entrar ao vivo para trazer tudo para vocês.
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3: Alô São Paulo, bom dia Brasil, folhinha virando na alvorada do inverno, hoje é quinta-feira, 17 de setembro de 2026, aniversário da cidade paulista de Pompeia, parabéns aí a Pompeia, também Alvorada, Santana de Boa Vista no Rio Grande do Sul, tchê. Abraço para os amigos gaúchos, Morada Nova de Minas em Minas Gerais, Major Isidoro em Alagoas. Parabéns para cidades aniversariantes. Tá frio em São Paulo, hein? Eu tava lá em Brasília para acompanhar a sessão extraordinária do Supremo na terça-feira. Ontem fiquei por lá também com a repercussão. Hoje, aqui de manhã em São Paulo, que diferença de temperatura, né? Porque lá em Brasília acordava cedo também, não tinha essa história de ficar acordando mais tarde. Não tava aqui no pulo, mas já tava trabalhando lá, me preparando para trazer as informações. E na própria terça-feira, já em deslocamento para a Praça dos Três Poderes, onde fica o Supremo Tribunal Federal. E lá, a temperatura bem mais agradável nesse comecinho de manhã. Aqui tá gelado, gelado, gelado em São Paulo. E na sua região aí, como é que tá? Conta pra gente aqui. Participe do Pulo do Gato.
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3: Stephanie Toso, como é que vai ficar o tempo em todo o país? Vamos ajudar o ouvinte do Pulo do Gato, que acorda cedo. Daqui a pouco eu tenho novidade pra você, hein? Fica ligado aí, ouvinte do Pulo do Gato. Stephanie Toso, conta como é que vai ficar o tempo hoje pra quem está acordando, dando o Pulo do Gato pra mais um dia de trabalho. E aí, Stephanie?
4: Nessa quinta-feira, a presença de umidade aumenta a condição para garoa em áreas da região metropolitana de São Paulo e do litoral paulista. O céu já volta a encher de nuvem, a temperatura continua mais baixa e a garoa pode acontecer em vários momentos, intercalando alguns períodos de melhora. O sol até aparece ao longo da tarde, mas já com muita dificuldade. E não esquenta, a máxima na cidade não deve passar hoje dos 17 graus. Enquanto áreas do interior seguem com o tempo mais aberto, todo o centro e norte de São Paulo volta a ter abertura de sol, com termômetros chegando até 25 graus em cidades próximas ao sul de Minas. Entre amanhã, sexta-feira e sábado, o sol volta com mais força à cidade de São Paulo. Amanhã, sexta-feira, a temperatura ainda não deve passar dos 22 graus. Mas na quinta, devido à condição de calor pré-frontal, que antecede a chegada de uma frente fria, o calor retorna com máxima prevista de 25 graus.
3: Obrigado, Stephanie Toso, trazendo notícia aqui no Pulo do Gato para nós. Hoje, quem está completando 71 anos é a cantora Marina Lima. Aniversário de Marina Correia Lima, mais conhecida como Marina Lima. 71 anos pra ela.

essa é a francesa. A cantora surgiu em meados dos anos 70 e desde então permanece ativa, fazendo shows até hoje. Teve seu primeiro sucesso no começo dos anos 80. Depois de muitos anos tocando aqui no Brasil, ela emplacou uma das canções mais tocadas, Fugaz.

0: novidades, tocando um pouquinho dos sucessos de Marina Lima aqui no Pulo do Gato. A Lua Nova muda para crescente amanhã às 5 horas e 44 minutos da tarde. O sol vai nascer às 6 horas e 1 minutinho e vai se pôr às 6 horas e 1 minutinho da tarde. Esses são os destaques do Pulo do Gato. Na volta nós vamos falar sobre os jogos da Libertadores. O Palmeiras passou e o Corinthians ficou. Memphis Depay, hein? O polêmico Memphis Depay isolou um pênalti no finzinho do jogo. Você vai saber de tudo isso com o Diogo Braga na sequência aqui no Pulo do Gato.
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2: Mensagens de ouvintes aqui no Pulo do Gato. Participação do ouvinte falando sobre diversos assuntos.
3: Bom dia, Pedro. Antônio Ricardo da Serra da Canastra de Delfinópolis. Parabéns pelo seu trabalho em Brasília, comandando aquele circo armado, mas o seu trabalho foi maravilhoso. Não importa se o circo é de esquerda ou de direita, o importante é passar as informações para nós aqui do outro lado do radinho. Obrigado pelo seu trabalho, parabéns a toda a equipe.
4: Ô Pedro, bom dia. Que bom você estar de volta aí. Isso não quer dizer que o senhor que estava apresentando para você apresentou mal, não. Apresentou tão bem como você. Beleza? Vou falar para você, Pedrão. Esse negócio de Brasília, isso não vai dar em nada. A viagem já não deu. Nem vai dar. Ontem, quarta-feira seguinte, já não se falava, ninguém tocava no assunto. Acabou tudo em pizza e vai acabar. Abraço, meu querido. Seja bem-vindo aí. Alexandre Damasceno, Americanópolis, Cidade Mar. Fechou? Valeu. Abraço.
2: Valeu, obrigado pela mensagem, viu? Um abração aí para o Paulo Coivo, em Capela do Alto. Não sei quem tá pior, o STF ou o Corinthians. Bora falar de futebol, Diogo Braga. O que aconteceu ontem? Corinthians não jogou nada, hein, Diogo? Bom dia.
5: Bom dia, Pedro. Bom dia aos ouvintes. Olha, foi um filme de terror para os corintianos e um filme de super-herói para os palmeirenses, que quase o super-herói morreu, mas ele sobreviveu e conseguiu derrotar o vilão. Vamos começar com o Corinthians, um filme de terror que... A verdade é essa. O pênalti perdido pelo Mendes, pra quem não viu, no finalzinho, foi o que mais chamou a atenção. Mas antes, ao longo de todo o jogo, o Corinthians não fez nada. O Corinthians não mereceu vencer o jogo, foi muito apático. Mesmo com a torcida empurrando, o Corinthians não conseguiu sufocar o Estudiantes em nenhum momento. O Estudiantes jogou muita bola? Não. Mas fez o mínimo e conseguiu abrir o placar aos 41 minutos do segundo tempo com o Alexis Castro. E aí aquele abafa do Corinthians para tentar empatar. No último minuto do acréscimo, o Matheus Bidu cruzou uma bola, o Gustavo Henrique fez um corta-luz e a bola bateu no braço do zagueiro do Estudiantes. O juiz no primeiro momento não marcou o pênalti, foi pro VAR. O VAR mandou, ele viu a imagem e ele voltou e confirmou o pênalti pro Corinthians. No último minuto, a torcida explodiu. Então, assim, era um presente de Deus pro Corinthians, que não jogou nada o jogo inteiro, não merecia esse gol. Mas foi lá pra bola, o Memphis ficou segurando a bola por acho que mais de 3 minutos, porque os argentinos faziam de tudo pra pisar na marca da Cal e os corintianos protegendo pra não prejudicar e o Memphis não ter problema. Mas não adiantou nada. O Memphis pegou a bola, colocou na marca da Cal, o juiz apitou e ele isolou a bola, mandou a bola em Arthur Alvim. Na outra estação, nem Corinthians Taquera ele mandou em Arthur Alvim. E depois, acho que teve mais 30 segundinhos de jogo, e o juiz apitou o encerramento do jogo. Estudiantes classificado para a semifinal da Libertadores. Mais um ano que o Corinthians não consegue chegar à semifinal, só chegou duas vezes em sua história, no título da Libertadores, e onde foi campeão. E agora vai assistir a Libertadores de casa. O Estudiantes pega o vencedor de hoje, o jogo entre Flamengo e Del Valle. O Flamengo já venceu o jogo da ida por 2-0 lá, fora de casa, contra o Del Valle. E agora joga no Maracanã hoje, 9:30 da noite. Esse é o filme de terror para os corintianos. E o filme do super-herói, eu digo que quase ele foi abatido. Porque o Palmeiras, que susto que ele deu no torcedor palmeirense. Tava 2-1 o jogo até os 44 do segundo tempo. E com agregado, Ailton Dias, já tinha uma vantagem no jogo da ida. Ou seja, tinha 2 gols de diferença. Parecia estar tranquilo, com gols do Marlon Freitas. Depois o Segovia empatou. E o Vitor Roque no segundo tempo fez aos 27 do segundo tempo. E aí aos 44 o Estrada empata. E aos 47, o Estrada vira o jogo para a LDU e manda o jogo para as penalidades máximas. É, Ailton Dias. Palmeirense, que tinha um cardiologista marcado aí para a semana, já fez o exame, nem precisa ir. E aí o jogo foi para os pênaltis, fora de casa, esse jogo na altitude. E aí brilhou a estrela do goleiro Carlos Miguel, defendendo o último pênalti para o Verdão e classificando o Verdão para a sétima semifinal consecutiva do Palmeiras na Libertadores, indo mais uma vez, e agora em um duelo brasileiro, Fluminense e Palmeiras de um lado. Poderia dar Corinthians e Flamengo do outro, não vai dar, mas de um lado deu Fluminense e Palmeiras aí com essa classificação. Também o Palmeiras não fez um grande jogo, mas o que importa é que se classificou. E ontem foi um dia de emoção, porque na Sul-Americana o Santos, que tinha uma vantagem de 2-0, conseguiu perder essa vantagem. 4-2 pro Galo na Arena MRV, gols do Bernard, 2 do Renier e 1 do Coelho aos 46 do segundo tempo, e o Lianco marcou contra pro Santos e o Gabigol também. Placar final 4-2, o jogo foi para os pênaltis e aí o Gabigol e o Arthur, o novo reforço do Santos, erraram. Placar 3-1 nos pênaltis, Galo classificado a mais uma semifinal no ano, Copa do Brasil e agora Sul-Americana, agora classificado para a próxima fase do torneio, o Galo, que pega o vencedor de hoje, MVD City Torque, contra Cienciano. Do outro lado da Sul-Americana, enfrentam Vasco e Boca Juniors. Para finalizar, o Botafogo anunciou o Tite e ele já foi assistir o jogo de ontem, que teve perdido no Campeonato Brasileiro entre Grêmio e Botafogo. O Botafogo venceu por 3-2 e se afastou mais ainda do Z4, chegando a 35 pontos. É o 11º lugar, Pedro Campos.
2: Daqui a pouquinho tem INSS aqui no Pulo do Gato. Obrigado, Diogo Braga. 5h15 tá marcando o quinto sinal. Atenção com a hora, gente.
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3: 5 horas e 16 minutos, o Prêmio Band Cidades Excelentes deste ano vai contar com uma nova categoria, Segurança Pública. Para saber se o cidadão está feliz ou não com a administração municipal, é preciso analisar diversos indicadores. E a sensação de segurança é considerada um dos pilares mais importantes para se atingir essa condição. Araucária, localizada a 30 quilômetros de Curitiba, é um exemplo. Por lá, há mais guardas municipais do que policiais militares. Você sabia? São 273 agentes atuando nas mais diversas áreas, desde a proteção do patrimônio até o enfrentamento ao crime. Segundo o diretor operacional da Guarda Municipal, Sérgio Colasso, o trabalho realizado pela equipe é bastante amplo.
4: Denúncias de roubos, denúncias de furtos, denúncias de tráfico de drogas, de uso de drogas, caem diversas denúncias no nosso 153.
3: Em Araucária, foram 6 mil atendimentos no primeiro semestre deste ano. No período, ocorreram 242 prisões, apreensões de 3 toneladas e meia de maconha, 641 ocorrências de violência doméstica atendidas. De acordo com o último Atlas da Violência, a taxa de homicídio na cidade ficou abaixo da média estadual e federal. Uma das prioridades na segurança pública e uma das maiores guardas municipais para cada 1000 habitantes, Araucária vai disputar o Prêmio Band Cidades Excelentes em 2026. A consultora sócia do Instituto Áquila, Bárbara Godoy, ressalta, porém, que tamanho não significa sucesso.
5: É importante frisar que quantidade não significa qualidade, mas antecipa algo que os municípios precisam fazer. Somente 22% dos municípios hoje contam com a Guarda Municipal. E ela é fundamental para trabalhar nas ocorrências do dia a dia, para gerar as zeladorias, nos equipamentos públicos, nas praças, nas pequenas ocorrências e assim garantir uma atuação focal e de rápida tomada de decisão em conjunto com o cidadão.
3: Bárbara Godoy destaca a importância das cidades cada vez maior no controle da segurança pública.
5: Entendendo a realidade do Brasil hoje como um todo, a segurança pública ela é de imediata transformação. Por mais que a gente tenha as competências do Estado e da União, o município ele começa a ter um papel estratégico e objetivo na prevenção.
3: O Prêmio Band Cidades Excelentes é uma parceria do Grupo Bandeirantes com o Instituto Áquila. A entrega está marcada para dezembro. 5h18 da manhã, Diogo Braga, como é que estão as coisas aí no trânsito? Para quem está se deslocando, algum aviso importante logo no comecinho da manhã, Diogo Braga?
6: Por enquanto, vamos ver aqui no Corpo de Bombeiros se atualizou alguma coisa, não. Então, mais tranquila esta manhã de quinta-feira, as garagens do sistema da SP Trans funcionando normalmente, assim como os terminais de ônibus. Vamos ver se o mapa do Google aponta alguma coisa diferente na cidade de São Paulo e nas estradas chegando aqui, não. Por enquanto, nenhuma complicação muito grave. A gente sabe que ao longo da manhã as coisas vão piorando. E nas linhas de metrô, CPTM, Via Mobilidade, todas operando normalmente na manhã desta quinta-feira, Pedro Campos.
3: Aqui no Pulo do Gato tem prestação de serviço. A Priscila Bernardes está conosco, direto da Comunicação Social do INSS, para trazer informações. Priscila, bom dia. Ajuda a esclarecer uma dúvida comum. Quem deixa de pagar o INSS perde imediatamente o direito ao benefício?
7: Bom dia, Pedro. Não. Quem para de contribuir não perde a proteção da Previdência Social de imediato. Existe o chamado período de graça, que é o tempo em que a pessoa continua mantendo a qualidade de segurado, mesmo sem fazer novas contribuições. Em regra, esse prazo é de 12 meses após a última contribuição, mas ele é menor para o contribuinte facultativo. Dura 6 meses. Esse período também pode ser maior em algumas situações, como no caso de pessoas que contribuíram por

0: muitos anos ou que estejam desempregadas e comprovem essa condição. Durante o período de graça, o segurado e seus dependentes ainda podem ter direito a benefícios como auxílio por incapacidade temporária, pensão por morte e salário maternidade, desde que os demais requisitos sejam atendidos. De qualquer modo, a orientação é não deixar de contribuir sem antes buscar mais informações. Em caso de dúvida, a pessoa pode ligar para a Central 135 ou consultar o site gov.br/INSS.
1: Obrigado, hein, Priscila? Tem mais uma pergunta para você aqui. Muita gente acha que apenas o cônjuge tem direito à pensão por morte. Quem mais pode receber esse benefício, hein, Priscila?
0: Não é só o cônjuge, Pedro. A pensão por morte é um benefício pago aos dependentes do segurado que falece. Além do marido ou da esposa, também podem ter direito à pensão o companheiro ou companheira em união estável e os filhos não emancipados menores de 21 anos. Filhos com deficiência ou incapacidade podem manter o direito mesmo após essa idade. Na falta desses dependentes, a legislação prevê ainda que os pais do segurado ou os irmãos não emancipados menores de 21 anos também possam ter direito ao benefício. Para isso, porém, devem comprovar dependência econômica. É importante destacar que a existência de dependentes de uma classe exclui o direito das classes seguintes. Por exemplo, se há cônjuge ou filhos com direito à pensão, os pais do segurado falecido não receberão benefício. O pedido da pensão por morte pode ser feito pelo aplicativo ou site Meu INSS ou pelo telefone 135.
1: Para terminar, Priscila.
0: Para concluir, quero informar que está em funcionamento a plataforma INSS Empresa, que permite aos empregadores fazerem a consulta de informações sobre benefícios e afastamentos previdenciários de trabalhadores vinculados à empresa. A ferramenta substitui o antigo Conadem e foi desenvolvida para tornar o acesso às informações mais simples, ágil e seguro. O acesso é feito por meio da conta Gov.br e exige certificado digital ICP Brasil da pessoa jurídica. Além disso, o responsável pela empresa pode autorizar outros usuários a utilizarem a plataforma, mantendo controle sobre quem tem acesso aos dados previdenciários dos empregados. A ferramenta também permite consultar registros a partir de janeiro de 2019 e gerar relatórios com as informações disponíveis. A plataforma está disponível no endereço empresa.inss.gov.br. É isso, Pedro. Muito obrigada e até a quinta-feira que vem.
1: Até a quinta-feira que vem, 5h23 da manhã. Para você que está ouvindo o Pulo do Gato, tem novidade no Pulo do Gato a partir de segunda-feira. Tem pergunta de ouvinte também aqui. 5h23, ouvinte pergunta.
2: Bom dia, Pedro. Quem fala é Ernesto Talarico Júnior. Sou ouvinte do Pulo do Gato desde 82 ou até antes, mas há muito tempo. Só queria saber uma coisa, Pedro, por que que o ministro Dino e o Gilmar queriam que a votação fosse junta, a do André e a do Xandão? Dá para você explicar para a gente, fazendo favor? Para mim, né? Um bom dia a todos.
1: Vou explicar na sequência aqui no Pulo do Gato. 5h24, fica ligado.
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1: 5h26, respondendo a pergunta aqui do nosso ouvinte. Vamos lá, para você que não estava muito ligado no noticiário, rapidinho vou explicar aqui o que aconteceu lá no Supremo e trazer a resposta para o nosso ouvinte. Por que que o Gilmar Mendes e o Flávio Dino queriam que Alexandre de Moraes e André Mendonça tivessem os casos pelos quais podem responder a crimes fossem analisados na mesma sessão? A Polícia Federal encontrou mensagens atribuídas a Daniel Vorcaro, dono do Banco Master, no número de telefone que era do Alexandre de Moraes. E também descobriu que havia um contrato de R$131 milhões com a esposa do ministro, Viviane Barsi de Moraes. Alexandre de Moraes nega irregularidades e diz que ele não deve ser investigado. O André Mendonça acabou sendo enrolado nessa história porque foi ele que recebeu esse relatório e passou para o presidente do Supremo falando: olha, tem um negócio aqui envolvendo os nossos colegas. O regimento interno diz que o plenário do Supremo é que tem que decidir se ele vai ou não ser investigado. Marque uma sessão para a gente discutir essa questão. Aí houve uma reação de ministros que não querem investigar nada, né? E o próprio Alexandre de Moraes, utilizando o inquérito das fake news, que não tem nada a ver com isso, nada a ver com o Banco Master, ele pediu que o Mendonça fosse investigado por abuso de autoridade. E o ministro Fachin também acolheu esse pedido e marcou para a semana que vem o julgamento do André Mendonça. Então, nesta semana, Alexandre de Moraes, crime de corrupção, advocacia administrativa. Na semana que vem, André Mendonça, abuso de autoridade. Tudo bem. Na sessão desta semana, o ministro Gilmar Mendes, rancoroso, disse o seguinte: se tem uma acusação contra Moraes decorrente da atuação de Mendonça, os dois teriam que ter os seus casos analisados na mesma sessão. Por isso eles queriam juntar as duas sessões. Porém, levantou-se a votação desse caso antes de entrar no caso concreto, objeto da sessão, que é a investigação ou não de Alexandre de Moraes. Então, para chegar até esse ponto, nós tivemos essa chamada questão de ordem levantada. Vamos julgar os dois juntos ou vamos julgar separado? Ministro Fachin disse: não, tem que julgar separado, como eu marquei. Aí, ministro Dino, ministro Gilmar, Alexandre e o ministro Zanin disseram o seguinte: tem que separar, tem que juntar, não pode ser separado, como diz o ministro Fachin. A ministra Carmen, o ministro Fux e o ministro André Mendonça disseram que o julgamento tem de ser separado, como o ministro Fachin já tinha previsto. Como o ministro Dino pediu vista, o que é muito questionável, porque ele já tinha votado e pediu vista, quando você pede vista é que você tem dúvida. Então, a atitude dele lá foi absolutamente protelatória. Nós temos um 4x4

0: 3x3 que vai virar 4x4. Porque o Dino já antecipou o voto dele. A gente sabe como ele vai votar. Vai votar junto com Gilmar, Alexandre e Zanin. Quem vai resolver essa parada? Grande dúvida. Ninguém sabe. Tem gente que acredita que vale, eu me associo a essa tese, o voto de Minerva, ou seja, o voto do presidente da sessão. Ele desempata, o voto dele desempata. E tem gente que entende que vale o indúbio pro réu, mas nesse caso nem tem réu, né? Não tem nada nesse caso, não tem uma investigação. Então não se tem que falar em dúvida para o réu, que é uma regra do processo penal, do direito penal, concorde você ou não, tá? Mas é a regra. Então nós não sabemos como é que vai ser resolvida essa parada, só vamos saber quando o ministro Dino devolver o caso, né, encerrar o seu pedido de vista, e o ministro Fachin marcar uma nova sessão para dar continuidade nesse caso. O Supremo diz que a sessão da semana que vem do André Mendonça está mantida, mas na minha visão a sessão está prejudicada, porque não se avançou ainda nessa questão de ordem e o ministro Dino pediu vista, então não tem como seguir nesse caso. Espero que tenha sido claro, viu? Se tiver mais dúvidas, manda aí que nós vamos tirando. 5h32, já tem as notícias.
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7: 5h35 aqui no Pulo do Gato. Notícia chegando da Capital Federal ao vivo. É a Bandeirantes Brasília presente no Pulo do Gato com ele, Vitor Gomes. Bom dia, Vitor.
8: Muito bom dia, Pedro, a você e aos nossos ouvintes. Destacamos um alerta aqui da Vigilância Sanitária Local. A morte de uma mulher por conta de procedimentos estéticos irregulares no Distrito Federal chama atenção para as medidas de segurança que devem ser tomadas para evitar riscos. Lidiane Gomes, de 50 anos, morreu após receber uma aplicação de complexo vitamínico para tratamento de queda de cabelo em um salão de beleza no setor Pessoa, em Ceilândia, nesta semana. A investigação apontou que o local funcionava sem licença sanitária, não tinha responsável técnico habilitado e não atendia aos critérios exigidos para o manuseio de agulhas e substâncias biológicas. A Vigilância Sanitária alerta que, antes de realizar procedimentos estéticos invasivos, o consumidor deve verificar se a clínica possui licenciamento sanitário de alto risco. Denúncias de irregularidades podem ser registradas pela plataforma Participa DF ou pelo telefone 162. Pedro.
7: Obrigado, Vitor, pelas suas informações. Tem ouvinte conversando com a gente, muita gente aqui falando sobre Supremo Tribunal Federal e Corinthians, né? Os dois grandes assuntos da manhã. Alexandre de Bertioga, um pouco frio, tempo fechado. Alexandre de Moraes pode votar, sendo que ele está sendo julgado. Um grande abraço. Não poderia votar, vai ser o meu destaque hoje no Jornal Gente. Aliás, conversei com muitos juristas ontem, nenhum deles viu alguma legalidade nessa votação do ministro que está sendo investigado. Até porque essa questão que eu expliquei, que é chamada questão de ordem, né, para saber se vai juntar ou não o caso dele com o do André Mendonça, ela está atrelada ao caso dele, né? Então, um absurdo ele participar desse julgamento. A bola do pênalti que o holandês bateu ontem caiu aqui em Mauá. Olha o Celso Stella aí. tirando um sarro aqui com nós corintianos. Sobre o ministro Nunes Marques, que se fala envolvimento, Dias Toffoli, eles não seriam obrigados a se posicionar mesmo assim na questão de ordem? Olha que boa pergunta aí da Rosana de Jacareí, nosso ouvinte. É, tá todo mundo enrolado lá, viu, Rosana? Eles não quiseram. Esses dois aí estão mais para dizer o seguinte: olha, tira esse bicho de cima de mim. Eu não vou julgar vocês, mas vocês não venham me julgar aqui depois. Eles sabem o que eles fizeram. A gente não sabe, mas eles sabem, viu? Na Alerge começou assim: Rodrigo Barcelar e o STF. É, obrigado aí pela participação. Tem ouvinte também que mandou mensagem de áudio aqui para o Pulo do Gato sobre essas questões todas. Vamos ouvir.
9: Bom dia, Pedro Campos e equipe aí da Band. Um bom dia a todos vocês, a todos os ouvintes. Sou o Leonardo aqui da Vila Formosa. Caramba, esse tema aí do Supremo, né? Nossa, que vergonha. Esse Brasil aqui é uma chacota, né? É o país da impunidade. Aí os caras que têm a caneta nas mãos, né? Esses ditadores aí. Aí fazem essa lambança aí. Esse Moraes aí já era pra ter pego cadeia, né? Esse Toffoli, então, que era do PT, pior ainda, né? O que acho que levou mais grana aí desse bololô todo aí. Tem muita gente envolvida. Isso é um desastre. Tá parecendo o Corinthians, hein? Vai lá, Mentes Depay. Esse aí é o Mentes Depay. Um bom vai, dia pra todos aí. Vai, Corinthians!
10: Paulo Carnese, santista de Bebedouro, São Paulo. Pedro, mais uma vez, jogamos como nunca, perdemos como sempre. Bom dia a todos.
11: Bom dia, amigos do Pulo do Gato. Aqui é o professor Alexandre, da cidade de Lagoinha, saindo rumo ao Ubatuba, onde leciono há 5 anos. Por aqui, tempo limpo. Um forte abraço a todos os ouvintes.
12: Campos, aqui é Samuel de Itacoaxetuba, motorista por aplicativo. Eu quero parabenizar vocês pela cobertura do circo.

0: ser um advogado igual capacitado, igual a você. Tá bom? Muito obrigado. Muito obrigado mesmo pela cobertura. Você esclarece muito e me enriquece muito na minha futura carreira. Obrigado, Cristiano, aqui da Moca, motorista de aplicativo.
1: Valeu, Cristiano. Obrigado aí pelas palavras aí, os outros ouvintes também. A Cláudia Rosana de São Bernardo do Campo diz que tá muito frio, ela tá com raiva, né, corintiana. Diz que agora torce pro Asa de Arapiraca. Aff, escreve ela aqui. Cláudia Rosana, te mandaram lembranças lá de Brasília, em 5h41, Ailton.
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1: O canal Arte 1 do Grupo Bandeirantes de Comunicação inaugura sua nova redação. A partir de agora, o canal passa a funcionar dentro da FAAP, em São Paulo, uma das instituições de ensino mais tradicionais do país. A abertura oficial da nova redação e do estúdio do Arte 1 aconteceu ontem. A mudança consolida uma parceria inédita e os alunos vão poder acompanhar de perto a rotina de produção do canal. Além de unir as duas instituições que têm a cultura como ponto de encontro, uma dedicada à formação de profissionais e outra à produção e divulgação de conteúdo. Diretor executivo do Arte 1, Caio Carvalho, falou sobre os benefícios da interação de alunos com professores.
18: Tenho certeza que aqui a interatividade que nós vamos ter com os alunos, com os professores, a produção vai aumentar, a qualidade vai aumentar e nós vamos ter grandes novidades aí a partir do ano que vem, graças a essa parceria.
1: A presidente do Conselho Curador da FAAP, Celita Procópio de Carvalho, afirmou que o foco dessa parceria são alunos e os mais jovens.
19: É uma parceria maravilhosa, realmente, porque é uma coisa para os nossos alunos e acho que tem que ser para os jovens. Então a Arte 1 é uma coisa que tem tudo. Ela tem, além de arte, ela tem filme, ela tem notícias, tem tudo. E isso é muito, muito bom para nós todos.
1: A FAAP tem quase 8 décadas de história e é referência nas áreas de comunicação,

0: Artes e Economia Criativa. E há quase 15 anos, o Arte 1 produz conteúdo sobre diferentes manifestações artísticas, como cinema, literatura, música e arquitetura. A expectativa é que a convivência dê origem a novos projetos. Segundo o presidente do Grupo Bandeirantes de Comunicação, João Carlos Saad, essa parceria é um casamento muito feliz entre duas instituições.
1: Tenho certeza que esse projeto vai mudar a vida do canal e acho que mexe com a vida da FAAP. Tem sempre exposição, tem sempre teatro, tem sempre coisas acontecendo e uma faculdade que foi desenhada para isso, com um canal que vive disso, eu acho que é um casamento muito feliz.
0: Tá aí então, canal Arte 1, Grupo Bandeirantes, nova redação funcionando na FAAP em São Paulo. 5h47.
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3: 5h48. Setembro chove, você tá vendo, né? Choveu pra caramba em setembro até agora. E a gente quer saber o seguinte: como é que estão os mananciais? Adele Robichê conta.
4: O setembro mais chuvoso da história de São Paulo, desde o início das medições, em 1943, aumentou em mais de 58 bilhões de litros o volume do sistema Cantareira em apenas 2 semanas, recuperando cerca de metade do que o reservatório perdeu nos 5 meses anteriores da estiagem. O volume útil do Cantareira passou de 33% para 39% entre os dias 1º e 15 de setembro. Agora, o sistema opera na faixa de alerta, que limita a retirada de água para abastecimento, mas pode avançar para a faixa de atenção caso mantenha o ritmo de recuperação. Por causa disso, a SP Águas já autorizou a redução do horário de restrição noturna de água neste mês.
3: A última casa da favela do Moinho foi demolida em São Paulo. Luana Pereira.
5: Após 17 meses, chega ao fim a desocupação da favela do Moinho na região central da capital. A última casa foi derrubada nesta terça-feira. Os agentes sociais encaminharam as famílias do local para unidades habitacionais regulares por meio de auxílio governamental. O poder público planeja construir um espaço com áreas verdes e de lazer, integrado a uma estação de trem que será construída no local. Ao todo, 851 famílias foram cadastradas no plano de reassentamento conduzido pelo governo do estado de São Paulo em parceria com o governo federal. Dessas, 645 já estão morando em imóveis definitivos. O processo teve início em abril de 2025.
3: Alerta para a necessidade de doação de sangue em São Paulo. Repórter Carlos Costa.
6: A Fundação Pro Sangue Hemocentro de São Paulo alerta para o estado crítico dos estoques de sangue após queda de doações provocada pelo frio. Os tipos sanguíneos negativos, fundamentais para atendimentos de emergência e pacientes em situação crítica, estão em níveis especialmente baixos, e os níveis dos estoques do tipo O positivo também estão críticos. O frio e a vacinação contra o sarampo, que exige um período de resguardo de 4 semanas antes da doação de sangue, estão entre os motivos apontados pela Fundação ProSangue. A instituição, que atende hospitais públicos da capital e da região metropolitana, reforça o chamado para que pessoas aptas a doar sangue procurem os postos. Podem colaborar pessoas em boas condições de saúde, com idade entre 16 e 69 anos e peso superior a 50 quilos.
3: Delegacias da Mulher Online registram mais de 44 mil boletins de ocorrência entre janeiro e agosto. Nicole Domingos.
7: Os registros de violência contra a mulher feitos pela internet cresceram 11,8% entre janeiro e agosto deste ano no estado de São Paulo. Foram quase 45 mil boletins de ocorrência registrados pela Delegacia de Defesa da Mulher Online contra os 40 mil no mesmo período de 2025, segundo dados da Secretaria de Segurança Pública. As salas DDM 24 horas, instaladas dentro de delegacias comuns e conectadas por videoconferência a policiais especializadas, passaram de 62 em 2023 para 235 em 2026. Essas salas permitem que mulheres procurem atendimento especializado durante a noite, aos fins de semana e feriados, mesmo em delegacias que não têm uma DDM presencial. O atendimento é feito em espaço reservado dentro da delegacia para preservar a privacidade da vítima.
3: Julgamento das penas dos condenados pelo caso da Boate Kiss foi suspenso de novo. Acredite se quiser, Henrique Tanger.
8: O julgamento do recurso que discute as penas dos 4 condenados pelo incêndio da Boate Kiss em Santa Maria, no Rio Grande do Sul, foi suspenso. A decisão ocorre após pedido de vista do ministro Rogério Schietti Cruz. Antes, a relatora, a ministra Nilsoni de Freitas, propôs elevar as penas de Elisandro Spohr e Mauro Hoffmann para 18 anos de prisão. Para Marcelo de Jesus dos Santos e Luciano Bonilha, a magistrada sugeriu penas de 12 anos, 4 meses e 15 dias. Uma nova sessão deve ser remarcada em até 60 dias.
3: Um dos réus pela morte do ciclista espancado no Rio de Janeiro é incluído na lista da Interpol depois de sair do país. Guilherme Faria.
9: A Justiça do Rio solicita a inclusão do nome de um dos réus pela morte do ciclista Cláudio Rafael Landeiro Moreira na lista de difusão vermelha da Interpol. Wellington Luiz Santos de Souza fugiu para o Paraguai após o caso e é considerado foragido. Ele é apontado como um dos envolvidos no crime, que aconteceu no dia 12 de agosto em Copacabana, na zona sul do Rio. Nesta semana, a justiça aceitou a denúncia do Ministério Público contra ele e outros quatro acusados: Davi Santos Machado, Jorge Luiz Ricardo Dias, Felipe Eduardo dos Santos Silva e Ailton José da Silva. Cláudio Rafael Landeiro foi brutalmente agredido após ser acusado injustamente de ter furtado uma bicicleta. O objeto era da irmã dele.
3: Escuta essa aqui, ó. A polícia de Portugal encontrou artes roubadas de uma igreja no Rio há mais de 40 anos. Daniel Nascimento.
0: Não há prazo para a repatriação das peças de arte sacra furtadas há mais de 4 décadas da Igreja Nossa Senhora da Lapa dos Mercadores, no centro do Rio. A polícia de Portugal localizou 4 tocheiros e uma cruz de prata que faziam parte do altar-mor da igreja. A localização das obras começou após uma denúncia anônima registrada no Fala BR, plataforma da Controladoria Geral da União, destinada ao recebimento de denúncias e manifestações. A Polícia Federal informou que foi informada sobre a e comunicou o caso à Interpol, que a partir do alerta passou a investigar e posteriormente localizar as peças em uma loja de Lisboa. Procurado, o IFAM informou que adotou medidas junto à Coordenação Geral de Cooperação à Polícia Internacional e à Polícia Portuguesa e que aguarda informações atualizadas das investigações.
3: Obrigado pelas informações. 5 horas e 54 minutos da manhã. 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
14: Sebastião mandou um 2 em 1 aqui para nós. Informação do trânsito e um boca no trombone.
15: Bom dia, Pedro Campos. Sebastião, da Praia Grande. Ouvinte do Pulo do Gato há muito mais de 30 anos, quase 40, na verdade.
16: Para terminar, precisa.
15: Subindo Praia Grande, Mogi das Cruzes. O trânsito está razoável na rodovia dos imigrantes, que é a Anchieta, porque os caminhões não estão passando na Anchieta. Estão todos da imigrante. E a 50 metros do túnel 7, tem um ônibus quebrado na faixa do meio. Então, daqui a pouquinho, tudo indica que a imigrante vai estar travada. Porque assistência zero, né, da Ecovias, né? Antigamente, a gente via muito veículo de apoio transitando na rodovia. Hoje eu passo dia e noite, duas vezes por dia nela e não vejo mais. Essa imigrante, essa Ecovias também já está na hora da imprensa começar a pegar no pé dela, porque, nossa, é um absurdo essa Ecovias, viu? Forte abraço.
14: Obrigado, Sebastião, pela sua mensagem aqui para nós. Os ouvintes vão participando e vão trazendo informação aqui no Pulo do Gato.
17: Acidente com KM-54 da rodovia Castelo Branco. KM-54, sentido interior, acidente.
14: Diogo, alguma coisa a acrescentar aí para quem está saindo de casa nessa manhã?
18: Não, Pedro. Infelizmente, a Ecovias só informa que a gente que tem um problema na interligação Planalto, sentido Anchieta, o tráfego está interditado no local por conta de obra. O único problema que a Ecovias mostra, os ouvintes dizendo outra coisa, né? A gente já entra aqui em contato novamente com a Ecovias pedindo mais informações. Problemas agora na capital paulista. Dois na marginal Tietê. Um na pista expressa, ali na altura da ponte da Vila Guilherme, sentido Castelo Branco, causando trânsito lento na região. E o outro, sentido Castelo Branco, bem ali na altura do Cebolão, quase na entrada da Castelo, também está causando trânsito ruim. Para finalizar, radial leste, sentido centro, ali na altura da estação Penha, também tem problemas, causando trânsito ruim no local, Pedro.
14: O quinto sinal vai marcar 6 horas da manhã. 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Ó, aviso todos vocês que a partir de segunda-feira, o Pulo do Gato será transmitido também pelo youtube.com/Rádio Bandeirantes Oficial a partir das 5 horas da manhã. Hoje nós começamos a transmitir a partir das 6 da manhã, mas a partir de segunda-feira, 5 da manhã, nós vamos ter transmissão em áudio e vídeo logo cedinho, às 5 da manhã. Conto com a audiência de todos vocês, hein? Atenção, rede, vem aí o giro de notícias do Pulo do Gato.
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0: bom dia para você que está sintonizado aqui no Pulo do Gato da Bandeirantes. É o programa da prestação de serviço, 53 anos no ar, trazendo muita notícia, a prestação de serviço, um pouquinho de entretenimento também para quem acorda cedo, liga o rádio, nos acompanha aí pelas outras plataformas todas as manhãs. No dia seguinte, a sessão extra do Supremo Tribunal Federal, o plenário retomou julgamentos ordinários. Boa essa palavra, né? Rafael Procópio está com a gente para trazer informações. O que o Supremo fez ontem, Rafael?
1: Depois da sessão

0: Considerada histórica por revelar o ápice da crise institucional no STF, os ministros se reuniram nesta quarta-feira em aparente tranquilidade no plenário. A sessão ordinária deste dia 16 tratou da delimitação de imunidade de impostos imobiliários e outros temas comuns. A situação da calmaria no plenário contrasta com a tensão nos bastidores do Supremo. Até o momento, não há qualquer definição sobre o julgamento que pode iniciar uma investigação contra Alexandre de Moraes e André Mendonça.
1: Ministério Público decide o futuro do Procurador-Geral da República no caso do Banco Master. É investigação em cima de investigação, né, Afonso Marangoni?
2: O Conselho Superior do Ministério Público Federal marca para 25 de setembro a análise de um procedimento que avalia menções ao Procurador-Geral da República encontradas no celular de Daniel Vorcaro. Nesta terça-feira, Paulo Gonet disse não ter relacionamento de proximidade com Vorcaro.
3: Não existe, nem tive relacionamento de proximidade com o senhor Vorcaro. O único encontro que eu tive com o senhor Vorcaro se deu com várias autoridades em abril de 2024.
1: Obrigado, Afonso. O Banco Central reduz a taxa básica de juros Selic em 0,25 ponto percentual pela quinta vez consecutiva. O índice saiu de 14 para 13,75% ao ano. A decisão do Comitê de Política Monetária, o Copom, foi unânime e veio em linha com a expectativa dos agentes financeiros. O Banco Central americano elevou a taxa de juros dos Estados Unidos em 0,25 ponto percentual, para a faixa de 3,75% a 4% ao ano. Lá é diferente, né? Não tem um valor fixo, é um intervalo ali. É a primeira alta desde julho de 2023, pressionada pela inflação elevada e pela disparada do petróleo com as tensões no Oriente Médio. A maioria dos membros do comitê espera pelo menos mais uma alta em 2026. A Agência Nacional de Transportes Terrestres autoriza a realização de testes com radares que medem a velocidade média dos veículos. Os projetos piloto serão feitos em rodovias concessionadas no Rio, Minas, Paraná, Rio Grande do Sul, Santa Catarina, Mato Grosso do Sul, Goiás e Espírito Santo. O sistema considera a distância percorrida e o tempo gasto pelo veículo entre dois pontos de monitoramento. Com esse dado, é possível calcular a velocidade média, ou seja, o controle ocorre ao longo de um segmento da rodovia e não apenas em um ponto. Os testes serão realizados ao longo de 180 dias. Não haverá aplicação de multas aos motoristas nesse período. Preço do diesel volta a subir em todo o país, Henrique Tanger.
4: Após semanas consecutivas de queda, os preços de revenda e distribuição do diesel comum e do S10 voltaram a subir em todo o país. A alta do diesel comum foi de 8 centavos, chegando a R$ 6,55, enquanto o S10 subiu 9 centavos para R$ 6,97.
1: 6h04 da manhã. A campanha reeleição de Lula adota como estratégia atribuir a crise no Supremo a indicações feitas com a aprovação de Flávio Bolsonaro do PL como senador. Ontem, ele criticou o bate-boca na sessão do STF e falou em reforma do judiciário.
5: Mas a gente precisa começar a pensar, fazer reforma na distância do poder judiciário, porque tem muita queixa. E a imagem não está boa. Aquele debate outro na televisão, eu assisti uma parte dele,
6: 7 horas,
5: não,
6: né?
5: É correto.
1: Cumprindo a agenda no Nordeste, Flávio Bolsonaro defendeu mudanças no Supremo, incluindo a queda de Alexandre de Moraes. Em Juazeiro do Norte, no Ceará, o candidato do PL voltou a associar a crise no Supremo ao governo Lula.
7: Ninguém aguenta mais 4 anos com o atual governo. Ninguém aguenta mais os ministros do Lula no Supremo melando o Brasil, atrapalhando a nossa democracia. O que nós vimos ontem, no meu ponto de vista, é uma esperança do povo brasileiro que está vivo ainda, porque sem os ministros do Lula no Supremo, a democracia vive, o Brasil vive, o judiciário vive.
1: Em São Paulo, Ronaldo Caiado, do PSD, disse que a sessão do Supremo sobre investigar ou não o ministro Alexandre de Moraes expôs fragilidades da corte.

0: Não tem nada pior quando uma autoridade perde a sua credibilidade. O que aconteceu ontem com o Supremo foi essa perda de credibilidade junto à sociedade brasileira. A votação era uma votação simples, assim mesmo, saber se vai abrir ou se não vai abrir a investigação. Pronto, que vote. Agora, o que você não pode é expor a fragilidade de um poder.
1: Renan Santos, do Missão, defendeu uma reforma no Judiciário, começando pelo Supremo.
2: Todos os ministros envolvidos no escândalo do Banco Master precisam ser afastados e presos. E o próximo presidente da República não tem que ter nenhum tipo de passado corrompido ou envolvido nesses escândalos, de modo a ele ser livre a fazer uma pressão junto ao Senado e à população para que eles caiam.
1: Augusto Cury, do Avante, gravou programas de campanha nesta quarta-feira. 6 e 7, o Brasil prevê colher a maior safra de grãos da história, mas o El Niño pode afetar a produtividade no campo. A previsão da Companhia Nacional de Abastecimento para a próxima safra é de 366 milhões e 60 mil toneladas, valor que representa uma alta de 1,4%. Também as maiores colheitas deverão ser de soja, com 181 milhões de toneladas, e de milho, com 148 milhões de toneladas. Mas a expectativa de safra recorde não garante preços menores. As exportações pressionam o valor da soja, por exemplo. E medidas estão sendo criadas para enfrentar os efeitos do El Niño. A repórter Milena Dias tem as informações.
3: O Ministério da Saúde se prepara para as consequências que o El Niño pode causar à população. No Centro-Oeste, as principais preocupações são com a ausência de chuvas, calor intenso, estiagem e risco de incêndios florestais, que devem se intensificar ainda mais no início do ano que vem. Segundo o Ministério da Saúde, os fenômenos podem afetar a saúde de diferentes formas. Estresse térmico, problemas cardiorrespiratórios causados pela fumaça, acidentes durante o manejo de fogo e dificuldade no acesso à água potável. O Ministério cria medidas específicas para cada região do Brasil, de acordo com as necessidades.
1: Medida provisória que dispensava documentação e afrouxava regras para motoboys perde a validade em meio à pauta paralisada no Congresso. Atenção aí, representantes da categoria, hein? O texto retirava a obrigatoriedade de autorização emitida por órgão executivo do trânsito para mototaxistas, motoboys e profissionais de motofrete e dispensava a necessidade de registro do veículo na categoria aluguel, além da inspeção semestral dos equipamentos obrigatórios e de segurança. Com o fim da validade da MP, toda a documentação volta a ser exigida. Pesquisadores relatam atraso no pagamento de bolsa do CNPq em setembro. Repórter Maria Eduarda Vieira.
4: Pesquisadores que recebem bolsas do CNPq demonstram preocupação diante da possibilidade do corte do auxílio a partir dos próximos meses. Estudantes relataram demora no pagamento no mês de setembro. Em maio deste ano, a União anunciou um bloqueio de cerca de R$22 bilhões no orçamento de 2026 para cumprir regras do arcabouço fiscal, reduzindo inclusive os investimentos para a área de pesquisas do país. Só no CNPq, a medida representaria uma diminuição de R$300 milhões no orçamento, voltado principalmente para o pagamento de bolsas. Em nota, o CNPq informou que o atraso foi causado pela demora do repasse dos recursos enviados por parceiros, mas que os pagamentos já foram regularizados.
1: O governo de Donald Trump diz que o Brasil falhou no combate ao PCC e o Comando Vermelho. Stephanie Toso.
5: O governo de Donald Trump acusa o Brasil de falhar no combate ao PCC e ao Comando Vermelho. Em relatório enviado ao Congresso americano, a Casa Branca afirma que as facções transformaram o país em um ponto central para o fluxo global de cocaína. Trump diz que as organizações são uma ameaça crescente à paz e à segurança ao redor do mundo e que o governo brasileiro precisa tomar medidas agressivas para enfrentá-las. O PCC e o Comando Vermelho foram classificados pelos Estados Unidos como organizações terroristas em junho. O governo Lula se opôs à medida, por considerar que ela representa um risco à soberania nacional.
1: 6 horas e 10 minutos. Essas são as principais notícias do dia. Para você ficar ligado no Pulo do Gato, já já tem o esporte, hein? Palmeirense feliz, corintiano triste, faz parte.
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3: 6h14 da manhã, um abraço aí pro Cláudio Rodrigues, ele tá na Praia Grande. Hoje, a mãe dele, Mariana Cavalcante, está fazendo 76 anos, miado pra ela. Obrigado, é hora do esporte.
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3: Pedro Coen, Corinthians está eliminado da Libertadores, o Palmeiras passou, mas passou sufoco. Bom dia.
6: Bom dia, Pedro, tudo bem? É, passou sufoco o Palmeiras e realmente, né, a eliminação do Corinthians, por pior que tenha sido, né, a eliminação em si, por pior que seja a eliminação em si, a pior parte é a forma como ela se deu. Uma eliminação

0: muito cruel para o torcedor corintiano, que ainda viu no gol do Estudiantes, né, a olho nu, parecia que a bola tinha saído a linha de fundo. Não aconteceu. O gol dos argentinos foi validado. Depois, ainda teve um pênalti já nos acréscimos da segunda etapa. Aos 49 minutos da segunda etapa do segundo tempo, o pênalti foi dado pelo árbitro da partida de ontem. Memphis Depay foi para a bola aos 55 da segunda etapa e isolou. Assim, o Corinthians está eliminado da Copa Libertadores da América de 2026. O Estudiantes segue para enfrentar o Flamengo ou Independiente Del Valle, que jogam hoje às 9h30 com transmissão da Bandeirantes. Do outro lado da chave já está tudo definido. Na terça-feira já tínhamos descoberto que o Fluminense avançou e vai pegar agora o Palmeiras, que ontem teve mais trabalho do que o imaginado, né? Chegou a abrir o placar logo cedo, fez 1-0, tomou um empate, o Vitor Roque fez o 2-1 e assim ficou até os 45 minutos da segunda etapa, quando Estrada marcou duas vezes para os equatorianos e levou o jogo para os pênaltis. Ele consegue uma boa virada, vai para os pênaltis, mas aí a estrela do Carlos Miguel, goleiraço de mais de 2 metros de altura, brilhou. Ele defendeu 2 cobranças dos equatorianos e colocou o Palmeiras em mais uma semifinal de Copa Libertadores da América, a 7ª nas últimas 9 edições da competição. Palmeiras e Fluminense, então, nas próximas semanas pela semifinal da Copa Libertadores. Hoje teremos a decisão do último semifinalista desta competição. Na Copa Sul-Americana, notícia ruim também para o torcedor santista, que apesar da vitória por 2-0 aqui na semana passada e de ter encaminhado a classificação, tomou um gol com 17 segundos no jogo de ontem. Assim que o árbitro apitou o início da partida, o Bernard já aguardou dele. 1-0 para o Galo, o Santos ainda foi valente, conseguiu fazer 2 gols na partida, mas perdeu pelo placar de 4-2. Sendo assim, o Galo está classificado à semifinal da competição sul-americana. Hoje sai o adversário da equipe mineira, tá? Montevideo City Torque e Cienciano jogam. Lembrando, Cienciano venceu o Botafogo, passou pelo Botafogo na última rodada da Copa Sul-Americana. Do outro lado da chave, nós já sabemos, Vasco da Gama e Boca Juniors vão se enfrentar. Antes de eu devolver aqui, deixa eu falar um pouquinho de Campeonato Brasileiro, porque ontem foi dia de jogo importante pela parte de baixo da tabela. Botafogo e Grêmio se enfrentaram no Rio de Janeiro. Ah, e o Botafogo conseguiu uma vitória importantíssima para suas pretensões no Brasileirão, até porque consegue fazer um 3-2, abre o placar com o Danilo, que não vinha sendo aquele jogador pré-Copa do Mundo, né? Danilo, que foi da base do Palmeiras, aqui o torcedor conhece muito bem, abre o placar com o Danilo, que faz inclusive 2 gols na partida, faz o gol da vitória do Botafogo também, que ganha do Grêmio por 3-2. Depois, Giovani Cabral, outro atleta que esteve na Copa do Mundo, marcou para o Grêmio de falta. Assim acabou o primeiro tempo. Na virada para a segunda etapa, o Botafogo conseguiu 2 gols, fez 3-1, e aí o Grêmio até descontou no finzinho da partida. Mas ter Renato Portaluppi, Renato Gaúcho e Felipão no banco de reservas não fez muita diferença para o Grêmio, que entra de cabeça agora na briga contra o rebaixamento, Pedro.
1: Muito bem, então temos aí as notícias do esporte nessa manhã, pessoal que está acordando. Tem uns de cabeça mais cheia, outros mais felizes.
0: Os palmeirenses felizes, né? Porque São Paulinos, corintianos e santistas sofreram nessa semana.
1: É isso aí, né? Bom, o Fluminense, tem muito torcedor do Fluminense aí também feliz, né?
0: Torcedor do Fluminense.
1: Passou.
0: Tá feliz. E o do Flamengo vai ficar hoje também.
1: Vai ficar hoje também, acho, né?
0: Vai passar do Independiente Del Valle. Conseguiu uma boa... construir uma boa vantagem.
1: Aí na Libertadores nós vamos ter o Palmeiras contra o Fluminense.
0: Palmeiras e Fluminense, do outro lado aí, da chave, Estudiantes, e aí provavelmente o Flamengo. Ou Independiente Del Valle.
1: E você vai saber tudo sobre isso aqui na Bandeirantes. Obrigado, viu, Pedro?
0: Valeu, Pedro, até mais.
1: Mais mensagens aqui, ó. O nosso ouvinte Carlos Farias, da Vila Brasilina, em São Paulo, diz que o que está acontecendo com o pedágio digital? Tô tentando pagar o Free Flow e não consigo. Vamos saber qual é a dificuldade aí, porque o sistema foi unificado agora para trazer mais tranquilidades. Miado para Natália e para o Egli Saraiva, filha e mãe, que estão aí todos os dias indo para a escola ouvindo o pulo do gato, hein? Brigadão, miadão aí para Natália, ouvinte que está aprendendo a acompanhar o pulo do gato. Seis e vinte da manhã, daqui a pouquinho tem a previsão do tempo e a participação do Dr. Evaldo Stanislau, como acontece todas as quintas-feiras, hein? Hoje o Dr. Evaldo vai falar sobre diabetes. E uma lenda do esporte.

0: forte aí. Vamos entender direitinho essa história, tenista que brilha nas quadras aí e é portador do diabetes. Você vai saber o que tem por trás dessa história na análise do nosso especialista aqui no Pulo do Gato. 6h21, atenção com a hora, gente.
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0: Estamos vivendo a campanha eleitoral 2026 e o Guilherme Oliveira está aqui para contar o que pode e o que não pode na campanha eleitoral nas ruas do Brasil todo. Tudo bem com você, Guilherme? Bom dia!
1: Tudo bem, Pedro? Bom dia para você. A quem nos acompanha aqui no Pulo do Gato, a menos de um mês da eleição, né? O primeiro turno no dia 4 de outubro, as campanhas estão sendo intensificadas por parte dos candidatos e todas as ruas, não só de São Paulo, litoral, região metropolitana, interior, ruas do Brasil, estão com essas campanhas, portanto, dos candidatos. E aí fica muita dúvida do que pode e do que não pode, o que é regular, o que é proibido por parte desses candidatos. E a gente vai trazer aqui alguns esclarecimentos para quem está nos acompanhando entender o que pode e o que não pode. Por exemplo, carro de som pode ou não pode pelas vias públicas? Carro de som pode, desde que tenha a determinação de um volume, de um decibéis ali considerado regular por parte das autoridades. Então, carros de sons tradicionais podem veicular pela cidade, desde que respeitem o horário comercial, né? Se um carro de som 11 horas da noite passar na sua rua aí bem alto, falando de algum candidato, isso é proibido, isso não pode. A gente vê na rua também bastante bandeira, faixa, né? Em algumas localidades da capital paulista, por exemplo, para quem tá na live já acompanha, pessoal com bandeira, ou então aquelas bandeiras que ficam fincadas em barras de ferro também. Essas bandeiras podem, desde que respeitem o horário também, das 6 da manhã às 10 horas da noite, até a véspera da eleição, tudo isso pode sem problema nenhum, desde que não atrapalhe a

0: circulação de motoristas, motociclistas e pedestres. Uma outra novidade para a eleição desse ano é a distribuição de santinhos e de panfletos. Não pode jogar esses santinhos e panfletos no chão, isso não pode, mas entregar para o eleitor, isso pode também, desde que respeite esse horário determinado de 6 horas da manhã até as 10 horas da noite na véspera da eleição. Essa é uma novidade, portanto, se você encontrar alguém encontrando um panfleto, um santinho na rua, para você isso não é proibido. Agora, se a pessoa jogar no chão, aí sim isso fica proibido. Agora, o que não pode para essa eleição? A gente vai acompanhar a explicação da Priscila Madureira, ela que é chefe de gabinete da Corregedoria do Tribunal Regional Eleitoral de São Paulo. Vamos acompanhar.
1: É totalmente proibido colocar placas, faixas, cartazes, cavaletes, bonecos ou fazer pichações em bens públicos e equipamentos urbanos, como postes de iluminação, paradas de ônibus, pontes, viadutos e árvores. Essa proibição vale também para bens de uso comum, mesmo que privados, como shoppings, templos e transporte coletivo. Outdoors continuam banidos. Também são proibidos os showmícios com apresentações artísticas e a distribuição de brindes aos eleitores, como camisetas e bonés. Por fim, a lei pune com rigor o derrame de santinhos na véspera ou no dia da votação, perto dos locais de votação. Prática que configura propaganda irregular e crime eleitoral.
0: Bom, tá aí a explicação do que não pode nessa propaganda, né, nas eleições deste ano, e caso algum eleitor encontre alguma irregularidade, pode denunciar pelo aplicativo Pardal. Só baixar ali no seu celular, chama Pardal mesmo, o aplicativo da Justiça Eleitoral, e ali você consegue colocar as irregularidades. Desde 16 de agosto, quando começaram as propagandas, mais de 4 mil denúncias foram feitas apenas no estado de São Paulo, Pedro.
2: Obrigado ao Guilherme Oliveira, tá aí, o que pode e o que não pode, tem campanha eleitoral, mas tem regra a seguir, atenção candidatos aí, hein, já não começa mal, tem que ganhar o voto do eleitor, começar fazendo as coisas direitinho, certo? 6h28 aqui no Pulo do Gato.
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2: Aline Araújo, direto do Instituto Climatempo, aqui conosco para falar como é que vai ficar o tempo hoje. Tudo bem, Aline?
4: Olá, muito bom dia para todos que nos acompanham. Hoje vamos ter um dia bem parecido com ontem, muita nebulosidade, o sol tentando aparecer ainda de forma tímida entre muitas nuvens, e as temperaturas novamente não sobem muito. Máxima prevista para hoje de apenas 17 graus e também pode ocorrer garoa a qualquer hora do dia. Mas a notícia boa é que a partir de amanhã esse sol aparece em períodos um pouco maiores, a temperatura se eleva um pouquinho mais em relação aos últimos dias. Sexta-feira, máxima de 22 graus e no sábado teremos uma tarde um pouco mais agradável. O sol aparece ainda entre nuvens, mas as temperaturas sobem até 25 graus. Só que aí, a partir de domingo, as instabilidades voltam a aparecer na nossa região, com uma frente fria voltando a se aproximar. Já pode ter chuvas rápidas ao longo do domingo, mas o volume ainda vai ser bem baixo. A previsão é que essas chuvas, elas ganham intensidade a partir da terça-feira. Pedro?
2: É, e pro fim de semana tá mantida aquela tua previsão lá, Aline, que você comentou no comecinho da semana?
4: Ela mudou um pouco. Essa chuva chegava já na sexta-feira, fim da noite, início do sábado. Por enquanto, vamos ter uma sexta e um sábado de sol entre muitas nuvens e não tem previsão de chuvas chegando nesses dois dias. Então, dá para aproveitar esse começo de fim de semana. E aí, no domingo, podemos ter pancadas rápidas, mas aí com volume baixo de chuva. Volume ali em torno dos 3 a 5 milímetros. Então, é uma chuva que deve ocorrer de forma bem rapidinha mesmo. Não vai ser o suficiente para estragar o fim de semana. E aí, a partir de segunda-feira, as temperaturas ganham um pouco mais de intensidade, elas ficam mais elevadas, só que aí já é uma situação que a gente chama de pré-frontal, que é antes de realmente chegar a frente fria e trazer muita chuva e derrubar as temperaturas novamente.
2: Obrigado, Aline Araújo, direto do Instituto Climatempo. Amanhã a Aline volta nesse horário aqui para trazer mais

0: informações para nós. Até amanhã, Aline.
1: Até amanhã.
0: Ah, Aline, tchau, tchau. Peraí, desculpa aí, tem uma pergunta aqui do Luiz, do Luiz, nosso ouvinte, que tava esquecendo. O Luiz diz que ele vai para Ubatuba. Deixa eu pegar direitinho aqui a pergunta dele. Luiz Justino, semana que vem vou para Ubatuba. Peça um panorama para Climatempo. Ele é lá de Franca, no interior de São Paulo. Dá para prever o que vai acontecer na semana que vem no litoral norte de São Paulo?
1: Olha, dá sim, mas as notícias talvez não sejam muito animadoras. No litoral a gente ainda tem bastante infiltração marítima, ainda temos muita nebulosidade e por lá as chances de chuva são um pouco maiores do que aqui para a região de São Paulo. Aí falando sobre a semana que vem, com a chegada dessa frente, obviamente chega a chuva lá também. Então aí para a semana que vem, a partir da segunda, terça-feira, já cresce aí a chance de ter chuvas. E a partir de terça, essas chuvas também vão ganhar intensidade no litoral. Se ele pretende ir ao longo da semana, ele vai pegar bastante chuva, temporais e volumes um pouco mais expressivos. Se a ideia dele é ir a partir do fim de semana, da semana que vem, aí o sábado pode ser que ele consiga aproveitar de novo. Mas no domingo a previsão é de outra frente chegando e muita chuva. Então a gente vai seguir aí nessa gangorra. Vão ter dias que essa chuva vai dar uma trégua e em seguida vai chegar um novo sistema trazendo chuvas novamente. Então esse restante aí de setembro, eu não diria que é a melhor condição para pegar praia.
0: Beleza, valeu, Aline, obrigado por ajudar aí o nosso ouvinte, hein? Aqui estamos à disposição sempre para você trazer a sua pergunta, porque a sua pergunta pode ser de outro ouvinte e assim respondemos para muitos. 6h33 da manhã, ainda falando de chuva, a chuva deu uma trégua nas cidades do Vale do Ribeira, na região sul do estado de São Paulo. O Matheus Jung tem as informações.
2: O nível do rio Ribeira de Iguape, no Vale do Ribeira, começa a baixar e deve voltar ao leito normal nos próximos dias. O rio transbordou em algumas áreas por causa das chuvas que atingiram a região no último fim de semana. Os municípios de Eldorado, Registro, Ribeira, Iporanga, Barra do Turvo e Piracaia decretaram estado de emergência. A Defesa Civil prevê que o volume das chuvas diminua nos próximos dias, mas alerta que com o solo encharcado, estragos ainda podem ser contabilizados.
0: Para você que está participando conosco aqui do Pulo do Gato, espaço para nossa audiência que pede miado, traz notícias. A nossa ouvinte aqui está pedindo hoje um miado especial, hein? Para a mama dela, a senhora Maria Helena Santos, de Estiva, em Minas Gerais, que está completando 80 anos, cheio de saúde, energia. É a Rita de São Bernardo que está mandando essa mensagem aqui. Valeu, Rita. Miado para a mamãe aí, viu? Obrigadão aí pela mensagem. Adilson Pulga. O sol atrapalhou o Memphis. Olha só, tá tirando sarro aqui com a nossa cara aí. Vai Corinthians. Não tinha sol nenhum ali naquela hora. E ele isolou a bola. Deu uma de Baggio, né? Lembra do pênalti do Baggio em 94? Foi mais ou menos o que o Memphis fez ontem no finzinho do jogo. Queria pedir um apoio para a CT, já faz 5 dias que tem um carro parado sobre a calçada em frente ao AMB, portão C15. É um absurdo, pois o pedestre não consegue passar e tem que entrar na via onde passam os carros para poder superar esse ponto. Então fica aí o aviso do nosso ouvinte César Augusto da Moca. 5 pizzarias de São Paulo estão entre as melhores do mundo em 2026. Você sabia disso? A Aisha Moraes conta pra nós.
3: Uma pizzaria de São Paulo ficou em sexto lugar no ranking anual das 100 melhores do mundo em 2026. A premiação foi realizada nesta terça, organizada pelo Guia 50 Top Pizza em Nápoles, na Itália. A Legera Pizza Napoletana, inaugurada em 2013, tem 2 unidades na cidade e acumula diversos prêmios internacionais. A capital paulista foi a cidade brasileira com o maior número de representantes na lista, com 5 pizzarias no total. O Rio de Janeiro tem 1 representante no ranking. Pizzarias de Londres, Nova York e Itália ficaram entre as primeiras colocadas.
0: 6h36, você gosta de pizza, Rafaela Ferreira?
4: Bom dia, Pedro,
0: Bom
4: ouvinte do
0: dia.
4: Pulo do Gato. Nossa, sim, tem uma aqui, vou até te contar uma curiosidade. Tem uma aqui de camarão, que é numa pizzaria que fica
0: Ah, aí
4: próximo
0: não
4: ali à
0: dá.
4: praia, que custa mais de R$ 600.
0: Não, uma pizza de camarão podia ser até mais barata. Não tem assim que inventar muita moda. Tem que ir na tradicional, Rafael. É marguerita, calabresa, quatro queijos, portuguesa. Isso que é pizza boa. O povo inventa demais hoje em dia, viu? Mas, ó, então, falando de
4: Invento
0: pizza aqui, você
4: tudo
0: viu que
4: todo
0: tem.
4: aqui.
0: Tem pizza famosa aqui em São Paulo, mas seu destaque não é a pizza, né? O que que você traz de destaque pra gente aí, Rafaela? Bom dia.
4: Bom dia. Bom, o destaque não é nada positivo. Ontem de madrugada teve uma explosão de um botijão de gás em um prédio em Mongaguá, no litoral sul. Com essa explosão, três kitnets ficaram completamente destruídas e duas mulheres, uma de 58 anos, ficou com mais de 80% do corpo queimado e outra de 54 ficou com escoriações. Ela esteve internada e agora já teve alta. O que acontece nesse caso? A polícia desconfia que pode ter sido um incêndio criminoso, porque eles chamam de desinteligência quando há briga de casal ou briga de vizinhos. E isso aconteceu na manhã anterior ao que houve a explosão. Por isso, agora a equipe do Dr. Luiz Antônio Pereira vai investigar se foi de fato um incêndio criminoso, o que pode ter acontecido. O porteiro e o zelador do prédio disseram ali nos primeiros relatos, inclusive, que houve essa briga. E agora a polícia investiga. Laudos periciais vão ser realizados para determinar se houve ou não esse tipo de situação. Além disso, duas famílias, o prédio é um prédio de veraneio, tem mais de 40 apartamentos. Duas famílias tiveram que ser removidas do local, estão na casa de parentes, porque tem dois blocos. E esse bloco, onde as três kitnets foram completamente destruídas, foi analisado pela Defesa Civil de Mongaguá e o prédio foi liberado depois de uma vistoria. Outras famílias puderam retornar para casa, ficaram ali temporariamente fora, mas é um caso absurdo que, inclusive, trouxe danos para prédios e casas vizinhas por conta dessa explosão que foi muito forte, aliás, um botijão de gás. E agora a outra vítima, de 58 anos, permanece internada em um hospital referência na capital em Queimados. Pedro.
0: Obrigado, Rafaela, pelas suas informações, direto da Bandeirantes Santos, que transmite todas as manhãs o Pulo do Gato na nossa programação. A justiça autorizou mais uma redução de pena da condenação do ex-jogador Robinho, já que estava falando de Santos. Aí o Robinho jogou no Santos. Marcos Rocha tem as informações.
5: Robinho tem 72 dias descontados da sentença de prisão. Segundo a Justiça de São Paulo, 11 foram reconhecidos pelo trabalho realizado na unidade prisional, outros 49 por atividades de estudo e qualificação profissional. 12 dias foram concedidos pela leitura e validação de três obras literárias. Robinho está preso em Limeira, no interior do estado, para cumprir pena por um estupro cometido na Europa. Ele foi condenado a 9 anos de detenção e conseguiu reduzir 300 dias desde outubro de 2025.
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0: Todas as quintas-feiras, ao vivo aqui no Pulo do Gato, ao longo da semana, nos outros dias, na programação da Bandeirantes, sempre com orientações nesse quadro para melhorar a sua saúde, a sua qualidade de vida. Doutor Evaldo Stanislau, bom dia, tudo bem?
7: Bom dia, Pedro. Bom dia a todos os ouvintes. Tudo bem, graças a Deus.
0: Com diabetes desde os 4 anos, o jogador de tênis Zverev revelou que a mãe contrariou os médicos, que disseram que ele não podia ser um atleta de ponta, se dedicar ao esporte. E ele é um grande campeão hoje, conquistou seu segundo Grand Slam recentemente. Doutor Evaldo, considerações sobre diabetes, esporte de alto nível. O que que o senhor tem a contar para nós usando o caso aqui do Zverev?
7: Olha, Pedro, é muito importante esse exemplo que ele dá. Foi emocionante a declaração que ele fez ao final da sua premiação, homenageando a mãe e contando essa história, porque, ao contrário, o diabético, seja do tipo 1, seja do tipo 2, ele se beneficia e muito da atividade física e do esporte. seja uma atividade física de baixa intensidade, regular, como qualquer um de nós faz, seja atividade física de alto rendimento, e aí

0: reserva funcional pancreática, e isso faz com que a gente precise de menos remédio para o controle do diabetes. Então, atividade física é essencial, é um aliado, é um dos pilares do manuseio do diabetes. Porém, no caso do diabetes tipo 1 e do esporte de alto rendimento, ao contrário do senso comum, uma das preocupações que pode ocorrer não é do açúcar alto no sangue, mas é do açúcar baixo no sangue. Então, a pessoa toma insulina para fazer o controle, essa insulina está circulando. Quando você faz uma atividade de alto rendimento, você vai ter então uma queda no seu açúcar e potencializada pela insulina circulante. Por isso, então, que para o diabético tipo 1, para o mais jovem praticando atividade física, aqueles monitores de glicemia que fazem um monitoramento contínuo e o ajuste, a individualização do seu tratamento e a ingesta de alimentos calóricos com açúcar antes e durante a atividade física são essenciais para que a gente tenha um nível de açúcar no sangue estabilizado e não tenhamos, ao contrário do senso comum, a queda do açúcar durante a atividade física. Mas é perfeitamente possível, compatível, e a gente vê aí um grande campeão com diabetes tipo 1 desmistificando esse fato.
1: Hoje tem muita novidade para quem tem diabetes, né, doutor Evaldo Stanislau? São novos produtos aí que são lançados que colocam conforto para a vida do portador do diabetes, né?
0: Eu diria que duas coisas fazem a diferença, Pedro. Primeiro, os monitores. Então, todo mundo já deve ter visto pessoas que têm aqui no braço um monitor, um plásticozinho branco, e aquilo fica o tempo inteiro monitorando a sua glicemia, permite um controle muito bom. O segundo são as insulinas de liberação lenta, de longa meia-vida, que também permitem que o diabético tenha uma qualidade de vida muito boa, que ele controle muito bem a sua glicemia. E as medicações também evoluíram de forma significativa. Mas, deixa eu aqui esclarecer, eu falei de diabetes tipo 1 e tipo 2, talvez as pessoas não entendam. O diabetes tipo 1 é aquele que se manifesta sobretudo na infância, no jovem, e que de cara esse vai precisar muito rapidamente da insulina. O diabetes tipo 2, ele vem com no mais velho, com estilo de vida, obesidade, a alimentação inadequada, e esse vai precisar imediatamente de mudança de estilo de vida, de perda de peso, uso de medicamentos que começam por via oral e eventualmente chegam na insulina. É muito importante para você que me ouve, que está com sobrepeso, que tem uma alimentação desregrada e que, sobretudo, que tem um histórico familiar de diabetes, que você mude o seu hábito de vida para fazer a prevenção do diabetes, que é uma causa muito importante das suas complicações futuras de cegueira, disfunção renal e, sobretudo, de problemas neurológicos e de doença cardíaca.
1: Doutor Evaldo, semana que vem tem mais. Obrigado pelas explicações aqui no Pulo do Gato, hein? Nos falamos aí ao longo da programação.
0: Muito obrigado, um forte abraço a todos, bom dia.
1: E você manda mensagem para cá. Tem alguma dúvida? Quer que o doutor Evaldo responda? É só mandar para o nosso WhatsApp.
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1: 6h45 da manhã, para você que está acompanhando o Repórter Bandeirantes, nossa conexão é com o noticiário internacional, direto da Inglaterra. O jornalista Felipe Killing tem detalhes a respeito de um referendo numa cidade que quer sair do Reino Unido, né, Killing? Bom dia.
3: Bom dia, Pedro. Tudo bem? Uma pequena vila inglesa decidiu simbolicamente deixar o Reino Unido. Piddington, em Oxfordshire, tem cerca de 350 habitantes e 285 moradores votaram pela independência. O referendo não tem qualquer efeito legal, mas é uma forma de protesto contra um plano do governo de transformar uma região bem próxima dali, uma área militar, em alojamento para até 1.250 requerentes de asilo, todos homens. Ou seja, essa pequena vila poderia receber mais de 3 vezes a população dela. Os moradores dizem que não foram ouvidos e questionam o impacto sobre segurança, infraestrutura e serviços locais.

0: locais. O governo ainda não tomou a decisão final sobre o projeto, mas quer reduzir o uso de hotéis para abrigar requerentes de asilo e procura grandes instalações públicas como alternativa. Depois da votação, moradores chegaram a colocar uma placa anunciando o novo Principado de Pittington. A independência é uma brincadeira, o protesto não. O episódio colocou uma vila de poucas centenas de habitantes no centro de um dos debates políticos mais tensos hoje aqui no Reino Unido. Como receber quem pede asilo e, principalmente, onde acomodar essas pessoas. Eu volto com você.
1: Obrigado ao jornalista Felipe Killing pelas suas informações. 6 horas e 47 minutos da manhã.
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0: 6:49, ex-funcionário público de São Paulo condenado por envolvimento na máfia da propina perde a aposentadoria. Humberto Ferretti.
1: A Prefeitura de São Paulo vai deixar de pagar a aposentadoria do ex-servidor Fábio de Simone Pacheco Nobre. Ele foi condenado por improbidade administrativa por envolvimento com a máfia da propina, um esquema que no fim dos anos 90 cobrava dinheiro de empresários da região de Pinheiros para, entre outras coisas, não fechar estabelecimentos irregulares. Fábio trabalhava como supervisor de uso e ocupação de solo na região. Ele se aposentou em 2016. A Prefeitura de São Paulo diz que a cassação da aposentadoria do ex-servidor é resultado do trânsito em julgado, ou seja, da sentença definitiva da ação de improbidade administrativa.
0: Bandeirantes. 6:50, já informações sobre uma grande operação envolvendo o transporte público e o PCC, que está acontecendo nessa manhã em São Paulo.
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0: 6:53, operação que envolve o crime organizado e o sistema de transporte em São Paulo. O Ministério Público e a polícia estão nesse momento nas ruas. Nós temos a confirmação já de 2 prisões, incluindo Danilo Morgado, que é candidato a deputado estadual, político que estaria envolvido com esse esquema, segundo as apurações do Ministério Público. Também entre os presos está Levi dos Santos Oliveira, ex-presidente da SP Trans, que também está investigado nesta operação. E o nome de maior expressão é o nome do ex-presidente da Câmara Municipal de São Paulo, ex-vereador de São Paulo, Milton Leite, que não foi localizado. E há um mandado de prisão temporária em relação a ele. Busca e apreensão também está sendo realizada na casa de Milton Leite nesse momento. Essa operação, ela é um desdobramento da Operação Transwolf, que investigou essa empresa de ônibus e descobriu a penetração do PCC na economia formal, com a ajuda de políticos de grande e pequena expressão. Ana Paula Rodrigues tem mais informações. Bom dia, Ana.
10: Oi, Pedro, tudo bem? Bom dia aqui para todo mundo. A gente tem informação de que há operações de busca e apreensão e também de prisão sendo executadas em São Paulo, Santana de Parnaíba, São Bernardo do Campo, além de Diadema, Santos, Praia Grande e Cubatão. De acordo com a informação do Ministério Público, eles descobriram a infiltração do PCC no sistema de transporte público da capital e ao menos 12 empresas de transporte coletivo seriam controladas de maneira direta ou indireta pelo PCC. Nesse instante, os agentes na rua cumprindo 16 mandados de prisão, entre eles esses que você já citou, do Levi dos Santos, candidato a deputado, e também do ex-presidente da Câmara. Então, 16 mandados de prisão, 18 de busca e apreensão que são cumpridos neste momento.
0: Daqui a pouco, mais notícias aqui na Bandeirantes, 6h55.
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1: 6:59. Daqui pra frente, quem tá acompanhando pela rádio Bandeirantes vai acompanhar o horário eleitoral por imposição da lei. Pra você que vai pra youtube.com, você segue na companhia da Ana Paula Rodrigues, do Nelson Gomes e as notícias de primeira hora.

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1: 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Hora Oficial do Brasil, 7 horas.
2: Quinta-feira, 17 de setembro de 2026.
1: Supremo ainda mantém para a próxima semana a sessão para analisar a abertura de investigação contra André Mendonça, mas tendência é que haja adiamento.
2: Banco Central reduz taxa de juros pela quinta vez seguida e Selic chega a 13,75% ao ano.
1: Nos Estados Unidos, a disparada da inflação causa a primeira alta nos juros em 3 anos.
2: Brasil nega ser omisso no combate ao crime organizado após o governo americano apontar falhas em ações contra facções.
1: Ex-presidente da Câmara de Vereadores de São Paulo, Milton Leite, é considerado foragido após operação policial contra infiltração do PCC no transporte público.
3: Mendes partiu, bateu pra fora!

0: Foi mesmo, Memphis isola a penalidade nos acréscimos e o Corinthians dá adeus ao sonho de ser bicampeão da América.
1: Nos pênaltis, Palmeiras se classifica e chega à sétima semifinal de Libertadores na última década.
0: Também com pênaltis como protagonistas, Atlético Mineiro elimina Santos e é um dos quatro melhores da Sul-Americana.
1: Flamengo encara Independiente del Valle no Maracanã, podendo perder por até um gol de diferença para chegar na semifinal da Libertadores. Tempo.
2: A quinta-feira será de tempo mais firme em boa parte do Brasil. A chuva perde força no sudeste e fica concentrada no litoral, enquanto no interior volta a registrar mais sol. O calor continua predominando no centro-oeste, interior do nordeste e também em algumas regiões do norte do país. Em São Paulo, a temperatura varia entre 13 e 18 graus, com muitas nuvens e possibilidade de garoa. Em Belo Horizonte, mínima de 16 e máxima de 25, com tempo firme. E em Porto Alegre, os termômetros devem marcar 12 graus pela manhã e 23 à tarde, com sol e sem previsão de chuvas.
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1: Guilherme Oliveira traz agora informações de São Paulo. Guilherme, bom dia.
3: Tudo bem, Nelson? Bom dia para você, para Ana, para quem nos acompanha aqui no Primeira Hora. Neste momento, uma grande operação acontecendo na região metropolitana de São Paulo, incluindo a capital, contra mais uma vez o envolvimento do PCC no transporte público sobre ônibus, principalmente. 12 empresas de ônibus que foram identificadas pelas autoridades com o envolvimento com o crime organizado. Não é de hoje que a gente vem falando isso, mas esse número chama a atenção. 12 empresas de ônibus identificadas com envolvimento pelo crime organizado. Essa operação, que é um desdobramento de outras duas que já aconteceram por parte da Polícia Civil e do Ministério Público de São Paulo, que desmantelaram, portanto, essa relação do PCC com o transporte público. Estão sendo cumpridos 16 mandados de prisão e outros 18 de busca e apreensão. Nomes importantes são alvos dessa operação de hoje, como o ex-presidente da Câmara de Vereadores aqui de São Paulo, Milton Leite, um político muito conhecido, um político que teve força durante muito tempo aqui na cidade de São Paulo. Ele é alvo de prisão neste momento, mas pelas informações que a gente tem, ele não foi encontrado, portanto, é considerado foragido neste momento. Um outro alvo que foi preso nesta manhã, Levi dos Santos, ex-presidente da SP Trans. A gente lembra que a SP Trans, ela administra o transporte de ônibus aqui na cidade. Essa é uma operação também que mira advogados que têm envolvimento com o PCC e que atuam justamente para advogar para o crime organizado, para beneficiar membros do PCC. Essa operação de hoje também mira campanhas políticas que foram abastecidas, foram financiadas pelo PCC, pelo crime organizado, principalmente nas eleições de 2024. Essa é uma operação que começou há pouco, às 6 horas da manhã. Esses mandados começaram a ser cumpridos. Pelas informações que a gente tem neste momento, todos os presos serão encaminhados à delegacia de Mogi das Cruzes, na região metropolitana, que está à frente desta operação de hoje. É claro que ao longo do Primeira Hora a gente vai trazer mais informações a respeito dessa operação, mas um número mesmo que chama bastante a atenção é esse: 12 empresas de ônibus identificadas com envolvimento com o PCC. Pessoal, daqui a pouco a gente volta.
1: Obrigado, Guilherme Oliveira, que exatamente volta daqui a pouquinho dentro do Primeira Hora, 7h05.
0: Bom, vamos seguir falando aqui agora sobre economia, porque nós temos informação da taxa de juros no Brasil. O repórter Luiz Felipe Nunes é quem fala sobre a Selic. Bom dia, Luiz.
4: Muito bom dia, Ana Paula, Nelson. Bom dia para você que nos acompanha na Bandeirantes. O Banco Central, a partir do Copom, Comitê de Política Monetária, baixou a taxa de juros pela quinta vez consecutiva. Agora a taxa Selic corresponde a 13,75% ao ano. Taxa Selic, que é uma tentativa do Banco Central de tentar frear a inflação há uma análise de que este objetivo parcialmente foi atingido nos últimos meses, por isso, 5 reduções seguidas, sempre no patamar de 0,25% a cada reunião do Comitê de Política Monetária. Mas a sinalização é de que nas próximas reuniões não deve haver uma nova redução, até porque a inflação ainda não está no controle que é considerado ideal pelo Banco Central. Está ainda em uma margem de erro, digamos assim, mas não chegou no patamar de 3%, como é esperado pelo BC brasileiro. Está ainda superior à casa dos 4%,

0: Por isso, não devemos ter novas reduções nas próximas semanas ou nos próximos meses, um cenário que também é afetado pela geopolítica e pelos conflitos mundiais. Ana Paula e Nelson.
1: Obrigada, Luiz, pelas informações. 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
2: Linha Internacional. A disparada da inflação leva o Banco Central dos Estados Unidos a subir a taxa de juros do país pela primeira vez em 3 anos.
1: De Nova York, informações com o correspondente da Bandeirantes, Eduardo Barão.
3: O hambúrguer, um dos símbolos da comida americana barata, está cada vez mais caro. O mesmo lanche que há 3 anos custava $20, hoje é encontrado por 30 em restaurantes de Nova York, Washington e Califórnia. O quilo da carne moída no atacado não para de subir. Na tentativa de baixar o preço, o presidente Donald Trump ampliou por 3 meses a cota de importação de carne bovina, no que foi chamado por aqui de uma operação salva hambúrguer. Além da comida, a disparada dos combustíveis contribuiu para a inflação. Só em agosto, a gasolina encareceu quase 4% e os preços ao consumidor tiveram uma alta de 3,4% no acumulado de 12 meses. Essa disparada está diretamente ligada à crise do petróleo, uma das consequências do conflito com o Irã, que se arrasta há mais de 6 meses e sem negociações em andamento. Para conter a inflação, o Banco Central americano subiu a taxa de juros pela primeira vez desde julho de 2023. O aumento de 0,25 ponto percentual já era esperado pelo mercado financeiro e foi aprovado pelos 12 membros da diretoria do Fed. Com a decisão, as taxas variam agora entre 3,75% e 4%. E no comunicado à imprensa, o Federal Reserve sinalizou um novo aumento até o fim do ano. Um novo reajuste a menos de 50 dias das eleições legislativas pode ser mais uma pedra no sapato de Donald Trump. Uma pesquisa divulgada pela agência Reuters mostra que 62% dos entrevistados desaprovam o governo, enquanto 35% aprovam o segundo mandato de Trump.
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2: O Supremo mantém para a próxima quarta-feira a sessão que vai definir se André Mendonça será investigado a pedido de Alexandre de Moraes.
1: Mas a programação deverá ser cancelada diante da indefinição sobre a possibilidade de abertura ou não de uma apuração contra Moraes.
2: Na última terça-feira, os ministros deveriam ter decidido sobre o tema diante das 52 mensagens trocadas por Alexandre de Moraes com Daniel Vorcaro reveladas pela PF.
1: O mérito, porém, sequer foi discutido.
2: A corte debateu apenas se os processos contra Moraes e Mendonça deveriam ser julgados no mesmo dia.
1: Após pedido do ministro Flávio Dino por mais tempo para análise, a tendência é que haja empate quando o processo voltar à pauta, o que pode ocorrer somente após as eleições.
2: O clima tenso no Supremo piorou após as trocas de ofensas entre os ministros na sessão do plenário na terça-feira.
1: O plenário do Supremo voltou a se reunir nesta quarta-feira, mas não houve menções à sessão do dia anterior.
2: Para o ex-ministro Aldo Rebelo, episódios como os vistos no plenário do Supremo evidenciam que o Brasil passa por uma crise de credibilidade das instituições.
4: O Congresso dispõe do poder concedido pela Constituição, mas o procedimento do Congresso não lhe dá autoridade para agir contra ninguém. Aí você vai para o Executivo. Menos ainda, o presidente Lula tem o seu secretário particular recebendo empréstimos de lobistas. O líder do governo no Senado está metido com o Vorcaro até onde? Então, o que eu creio é que é mais grave do que o Supremo. No Brasil existe uma crise de credibilidade e de autoridade das instituições. Nós estamos num faroeste onde não há mais xerife. Só há vilões trocando tiros no meio da rua. O xerife sumiu. Se vai aparecer, vamos torcer para que volte, para que apareça.
1: Aldo Rebelo avalia que o STF errou em decisões recentes e agora precisaria ter o seu papel como instituição redefinido.
4: Eu acho que encontrar um inocente ali para salvar ou o Supremo como salvador das instituições é um erro. O Supremo não tem condições de salvar instituição nenhuma. Ali ninguém tem condições de salvar instituição nenhuma. Portanto, por mais

0: contraditório e paradoxal que seja, na minha opinião, a autoridade do Supremo ser reduzida não é absolutamente um mal para o país, porque talvez o Supremo precise ter a sua autoridade reduzida para perceber os equívocos que cometeu ao longo dos anos, e que não é uma coisa recente. É que uma parte da mídia agora ficou indignada. Quando a Débora do Batom recebeu 14 anos de prisão por conspiração armada contra o Estado de Direito, imagine, armada de quê? De batom? Porque não conduzia nem um canivete. Todo mundo achou que era a democracia que estava sendo salva. Quando aqueles infelizes foram condenados, eu não vi esse clamor contra o ministro Alexandre ou contra o Supremo.
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2: A campanha de Lula à reeleição adota como estratégia atribuir a crise no Supremo a indicações feitas com aprovação de Flávio Bolsonaro, do PL, como senador.
1: Internamente, o pedido de vista do ministro Flávio Dino, que adiou a decisão sobre a possível investigação contra Alexandre de Moraes, não foi bem recebido.
2: Por isso, uma forma encontrada pela equipe para manter distância da crise foi reforçar o discurso.
1: E lembrar que o pivô do escândalo, o ex-banqueiro Daniel Vorcaro, foi investigado e preso durante o atual governo.
2: Ontem, em entrevista a um podcast, Lula criticou o bate-boca na sessão do STF e falou em reforma do judiciário.
3: Não é uma coisa feita de forma precipitada, mas a gente precisa começar a pensar, fazer reforma na distância do poder judiciário, porque tem muita queixa e a imagem não está boa. Aquele debate todo na televisão, eu assisti uma parte dele,
4: 7 horas,
3: não
4: né?
3: É correto.
1: Apesar das orientações da campanha para se manter distante da crise, Lula fez elogios a Alexandre de Moraes e criticou o adversário Flávio Bolsonaro.
3: Ele está nervosinho porque vai aparecer todas as falcaturas dele de Vocaro, o churrasco, sabe, as bebidas, as mulheres e os 130 milhões que ele pegou, sabe, do Vocaro para poder financiar o filme do pai.
2: O petista se encontrou nesta quarta-feira com pastores evangélicos brasileiros e dos Estados Unidos.
1: Cumprindo agenda no Nordeste, Flávio Bolsonaro defendeu mudanças no Supremo, incluindo a queda de Alexandre de Moraes.
2: Em Juazeiro do Norte, no Ceará, o candidato do PL voltou a associar a crise no Supremo ao governo Lula.
5: Ninguém aguenta mais 4 anos com o atual governo. Ninguém aguenta mais os ministros do Lula no Supremo melando o Brasil, atrapalhando a nossa democracia. O que nós vimos ontem, do meu ponto de vista, é uma esperança do povo brasileiro que está vivo ainda, porque sem os ministros do Lula no Supremo, a democracia vive, o Brasil vive, o judiciário vive.
1: O candidato do PL disse que, se ganhar, vai fazer mudanças no perfil dos ministros da corte.
2: Flávio Bolsonaro fala em indicar até 5 nomes ao Supremo ao considerar 3 cenários. A aposentadoria de 3 integrantes, Carmen Lúcia, Luiz Fux e Gilmar Mendes.
1: Ainda a vaga aberta para a qual o indicado por Lula, o advogado-geral da União, Jorge Messias, teve o nome rejeitado pelo Senado.
2: E a hipótese da queda de Alexandre de Moraes por meio de impeachment.
5: Com toda a certeza, o próximo presidente da República vai ser Flávio Bolsonaro, indicando mais 5 ministros do Supremo. Nós não veremos mais esse triste espetáculo de tentativa de proteger Alexandre de Moraes. Hoje quem está votando em Lula está votando em Alexandre de Moraes, mas isso tem dia e hora para acabar, que é a partir de janeiro do ano que vem.
1: Na visita a Juazeiro do Norte, Flávio Bolsonaro esteve acompanhado de lideranças do PL no Ceará e de Alfredo Gaspar, candidato a vice-presidente.
2: No Cariri, ele falou sobre projetos para a região Nordeste, como a ampliação das conexões da transposição do São Francisco e dos projetos de irrigação.
1: O senador defendeu ainda uma maior articulação entre o Planalto e os estados para o combate às facções criminosas.
2: O candidato do PL passou também ontem pelo Recife. Nos próximos dias é esperado para atos na Bahia.
1: Em São Paulo, Ronaldo Caiado, do PSD, disse que a sessão do Supremo sobre investigar ou não o ministro Alexandre de Moraes expôs fragilidades da corte.
6: Não tem nada pior quando uma autoridade perde a sua credibilidade. O que aconteceu ontem com o Supremo foi essa perda de credibilidade junto à sociedade brasileira. A votação era uma votação simples, assim mesmo, saber se vai abrir ou se não vai abrir.

0: A investigação, pronto, que vote. Agora, o que você não pode é expor a fragilidade de um poder.
1: Renan Santos, do Missão, começou uma caravana por estados do Sul e do Sudeste.
2: O candidato à presidência defendeu uma reforma no judiciário, começando pelo Supremo.
3: Todos os ministros envolvidos no escândalo do Banco Master precisam ser afastados e presos. E o próximo presidente da República não tem que ter nenhum tipo de passado corrompido ou envolvido nesses escândalos, de modo a ele ser livre a fazer uma pressão junto ao Senado e à população para que eles caiam.
2: Já Augusto Cury, do Avante, gravou programas de campanha nesta quarta-feira.
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4: A expectativa das novas pesquisas, a começar pelo Datafolha nesta quinta-feira, cresce de olho nos primeiros efeitos da sessão do plenário do Supremo, que adiou a decisão sobre a abertura de investigação de Alexandre de Moraes. Nas últimas pesquisas, como a Quest, predominava a visão de que a crise no STF, 67%, não afetaria os rumos da eleição. No Datafolha, 86% diziam que não mudariam o voto. Isso foi antes do triste espetáculo dessa terça-feira, com confrontos, bate-bocas, ofensas e suas repercussões. A nova pesquisa já pega tudo isso, pega o episódio e o provável impacto nos resultados das pesquisas. Flávio se apressa agora em ligar Lula a Alexandre de Moraes, enquanto Lula insiste nas relações de Flávio com Vorkaro, usando o áudio do pedido de dinheiro para o filme Dark Horse. Vamos ver, é a inevitável disputa de narrativa. Aquele pedido de vista do ministro Flávio Dino, segurando tudo no STF, preocupa os estrategistas de Lula. E eles têm razão.
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1: O prêmio Band Cidades Excelentes deste ano vai contar com uma nova categoria, segurança pública.
2: Para saber se o cidadão está feliz ou não com a administração municipal, é preciso analisar diversos indicadores.
1: E a sensação de segurança é considerada um dos pilares mais importantes para se atingir essa condição.
2: Araucária, localizada a 30 quilômetros de Curitiba, é um exemplo. Por lá, há mais guardas municipais do que policiais militares.
1: São 273 agentes atuando nas mais diversas áreas, desde a proteção do patrimônio público até o enfrentamento ao crime.
2: Segundo o diretor operacional da Guarda Municipal, Sérgio Colasso, o trabalho realizado pela equipe é bastante amplo.
5: Denúncias de roubos, denúncias de furtos, denúncias de tráfico de drogas, de uso de drogas, caem diversas denúncias ali no nosso 153.
1: Em Araucária, foram quase 6 mil atendimentos no primeiro semestre deste ano.
2: No período, ocorreram 242 prisões, apreensão de 3,5 toneladas de maconha e 641 ocorrências de violência doméstica atendidas.
1: De acordo com o último Atlas da Violência, a taxa de homicídio na cidade ficou abaixo das médias estadual e federal.
2: Com uma das maiores guardas municipais para cada 1.000 habitantes, Araucária vai disputar o Prêmio Band Cidade Excelentes 2026.
1: A consultora sócia do Instituto Áquila, Bárbara Godoy, ressalta, porém, que tamanho não significa sucesso.
6: É importante frisar que quantidade não significa qualidade, mas antecipa algo que os municípios precisam fazer. Somente 22% dos municípios hoje contam com a Guarda Municipal. E ela é fundamental para trabalhar nas ocorrências do dia a dia, para gerar as zeladorias, nos equipamentos públicos, nas praças, nas pequenas ocorrências e assim garantir uma atuação focal e de rápida tomada de decisão em conjunto com o cidadão.
2: Bárbara Godoy destaca a importância das cidades, cada vez maior no controle da segurança pública.
6: Entendendo a realidade do Brasil hoje como um todo, a segurança pública ela é de imediata transformação. Por mais que a gente tenha as competências do Estado e da União, o município ele começa a ter um papel estratégico e objetivo na prevenção.
1: O Prêmio Band Cidades Excelentes é uma parceria do Grupo Bandeirantes com o Instituto Áquila. A entrega está marcada para dezembro.
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1: Canal Arte 1, do Grupo Bandeirantes de Comunicação, inaugura sua nova redação.
2: A partir de agora, o canal passa a funcionar

0: dentro da FAAP em São Paulo, uma das instituições de ensino mais tradicionais do país.
1: A abertura oficial da nova redação e do estúdio do Arte 1 aconteceu ontem.
0: A mudança consolida uma parceria inédita e os alunos vão poder acompanhar de perto a rotina de produção do canal.
1: Além de unir as duas instituições que têm a cultura como ponto de encontro, uma dedicada à formação de profissionais e outra à produção e divulgação de conteúdo.
0: O diretor executivo do Arte 1, Caio Carvalho, falou sobre os benefícios da interação com alunos e professores.
2: Tenho certeza que aqui a interatividade que nós vamos ter com os alunos, com os professores, a produção vai aumentar, a qualidade vai aumentar e nós vamos ter grandes novidades aí a partir do ano que vem graças a essa parceria.
1: A presidente do Conselho Curador da FAAP, Celita Procópio de Carvalho, afirmou que o foco dessa parceria são os alunos e os mais jovens.
3: É uma parceria maravilhosa, realmente, porque é uma coisa para os nossos alunos e acho que tem que ser para os jovens. Então a Arte 1 é uma coisa que tem tudo. Ela tem, além de arte, ela tem filme, ela tem notícias, tem tudo. E isso é muito, muito bom para nós todos.
0: A FAAP tem quase 8 décadas de história e é referência nas áreas de comunicação, artes e economia criativa.
1: E há quase 15 anos, o Arte 1 produz conteúdo sobre diferentes manifestações artísticas, como cinema, literatura, música e arquitetura.
0: A expectativa é que a convivência dê origem a novos projetos.
1: Segundo o presidente do Grupo Bandeirantes de Comunicação, João Carlos Saad, essa parceria é um casamento muito feliz entre as duas instituições.
4: Tenho certeza que esse projeto vai mudar a vida do canal e acho que mexe com a vida da FAAP. Tem sempre exposição, tem sempre teatro, tem sempre coisas acontecendo e uma faculdade que foi desenhada para isso, com um canal que vive disso, eu acho que é um casamento muito feliz.
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0: A Academia Brasileira de Cinema confirma a Feito Pipa como representante do país na disputa por uma indicação ao Oscar de melhor filme internacional.
1: O longa de Alain de Botton ganhou 4 Kikitos no último Festival de Gramado. Direção, atriz, ator coadjuvante e melhor filme pelo júri popular.
0: A trama gira em torno do relacionamento de um garoto com a avó dele no sertão do Ceará.
1: O filme chega aos cinemas em 5 de novembro.
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2: Repórter Guilherme Oliveira vai trazer as informações sobre uma grande operação em andamento neste momento em São Paulo contra a infiltração do PCC, do crime organizado, no sistema de transporte público de São Paulo. Guilherme, bom dia.
3: Tudo bem, Ana? Bom dia para você, para o Nelson, aqui nos acompanha por aqui. A operação de hoje é um desdobramento de outras duas que já aconteceram aqui na cidade de São Paulo contra o envolvimento do PCC no transporte coletivo em empresas de ônibus. E, de acordo com as autoridades, 12 empresas de ônibus foram identificadas por terem algum envolvimento com o crime organizado com o PCC. Só para a gente ter uma ideia, são cerca de 1.300 linhas de ônibus aqui na cidade e cerca de 500 linhas estariam envolvidas de alguma forma com o crime organizado, com o PCC. Esse número chama bastante a atenção e é muito preocupante. Nesta operação de hoje, estão sendo cumpridos 16 mandados de prisão temporária por um período de 5 dias. Esse período ele pode ser prorrogado a depender da autorização da justiça. Nomes importantes são alvos desta operação de hoje, como o Milton Leite, ex-presidente da Câmara Municipal de São Paulo, um vereador muito conhecido, que teve força há muito tempo e que tem força ainda política aqui em São Paulo. O Milton Leite, alvo de prisão temporária, mas não foi encontrado até agora, por isso é considerado foragido. Outro nome importante, alvo desta operação, Levi dos Santos, ex-presidente da SP Trans. Para quem não é de São Paulo, a SP Trans, ela administra as empresas de ônibus, ela coordena, né, está no guarda-chuva da SP Trans, o transporte coletivo de ônibus aqui na cidade de São Paulo. Os presos estão sendo encaminhados a uma delegacia de Mogi das Cruzes, na região metropolitana. Essa operação de hoje também mira campanhas eleitorais que foram financiadas pelo crime organizado em 2024, nas eleições de 2024, e também mira advogados que trabalham para o crime organizado, para o PCC aqui em São Paulo. Uma grande operação, portanto, neste momento, e que infelizmente afeta 12 linhas de ônibus no transporte público aqui de São Paulo, pessoal.
2: Obrigada aqui ao Guilherme Oliveira, que ao longo da programação vai trazer mais informações sobre essa operação que está em andamento. Bandeirantes 7:28.
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2: Bandeirantes 7:30. 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
4: O Supremo mantém para a próxima quarta-feira a sessão que vai definir se André Mendonça será investigado a pedido de Alexandre de Moraes.
2: Mas a programação deverá ser cancelada diante da indefinição sobre a possibilidade de abertura ou não de uma apuração contra Moraes.
4: Na última terça-feira, os ministros deveriam ter decidido sobre o tema diante das 50

0: duas mensagens trocadas por Alexandre de Moraes com Daniel Vorcaro, reveladas pela PF.
1: O mérito, porém, sequer foi discutido.
0: A corte debateu apenas se os processos contra Moraes e Mendonça deveriam ser julgados no mesmo dia.
1: Após pedido do ministro Flávio Dino por mais tempo para análise, a tendência é que haja empate quando o processo voltar à pauta, o que pode ocorrer somente após as eleições.
0: O presidente do Supremo, Edson Fachin, poderá usar o chamado voto de qualidade e desempatar.
1: Mas, ao votar duas vezes, o tribunal interpretaria o processo como administrativo. Se for considerada uma matéria penal, o 4-4 poderia beneficiar Moraes.
0: O especialista em direito público, Luiz Fernando Amaral, diz que a jurisprudência estabelece que o empate favorece o alvo em análise.
2: É um voto, sim, de Minerva, do presidente. Voto este de Minerva que não se coloca nos casos penais e processuais penais. A grande questão é, na fase investigatória, eu não estou na fase ainda processual, na fase investigatória, isto vai ser feito da mesma maneira?
0: Clima tenso no Supremo piorou após as trocas de ofensas entre os ministros na sessão do plenário na terça-feira.
1: Ontem, no evento sobre inovação, Carmen Lúcia voltou a lamentar o momento da corte.
3: A democracia vive da confiança que o cidadão tem, que a cidadã tem nas suas instituições. Eu digo isso com muito lamento pelos momentos que nós estamos passando de descrença, de desânimo com a administração pública.
0: O plenário do Supremo voltou a se reunir nesta quarta-feira. Não houve menções à sessão do dia anterior por nenhum dos ministros.
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0: O Banco Central reduz pela quinta vez seguida a taxa de juros.
1: Repórter Luiz Felipe Nunes. Bom dia, Luiz.
4: Muito bom dia, Nelson, Ana Paula. Bom dia para você que nos acompanha na Bandeirantes. Esta reunião do Comitê de Política Monetária firmou esta nova taxa de juros. O Banco Central considera que houve uma redução da inflação, ela está mais perto da meta de 3%, mas ainda existe a necessidade de desacelerar um pouco a economia, de acordo com o Banco Central. Por isso, essa talvez seja a última reunião antes de novas quedas na taxa de juros, porque o Banco Central deve ou manter este patamar atual de 13,75% ao ano, ou até aumentar, a depender do cenário internacional também. Estamos perto das eleições, há também uma ponderação por parte do Banco Central de novas avaliações, porque a taxa de juros, segundo o BC e segundo economistas, tem como principal característica fazer com que a inflação fique mais perto da meta. Meta de inflação na casa dos 3%, portanto, existe ainda esta necessidade do Banco Central reavaliar as próprias decisões. Esta reunião do Conselho de Política Monetária acontecendo no Brasil de uma maneira distinta do que ocorreu nos Estados Unidos, porque o Banco Central americano, o Federal Reserve, aumentou pela primeira vez nos últimos 3 anos a taxa de juros. E isso porque justamente a inflação dos Estados Unidos não está sob controle, de acordo com o próprio presidente do Banco Central. Por isso, em um cenário geopolítico instável, com a inflação acelerando principalmente por causa da guerra no Oriente Médio, dos conflitos entre Estados Unidos e Irã, houve a necessidade de aumentar a taxa de juros para tentar controlar esta inflação. E aqui no Brasil deve ter um resultado também. É possível que o dólar tenha um aumento no preço por conta justamente dessas mudanças. Nelson e Ana Paula.
1: Obrigado, Luiz. Bandeirantes 7:36.
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0: Bandeirantes 7:35, agora há pouco a reportagem aqui da Bandeirantes conseguiu contato com o Milton Leite, que é ex-presidente da Câmara Municipal de São Paulo. Ele disse que está fora de São Paulo, mas deve se apresentar em até 24 horas. Ele está em contato com advogados e nega veementemente qualquer relação com o PCC. Ele disse que tinha contato com as empresas de transporte a pedido do ex-prefeito Bruno Covas para cuidar do setor, nada além disso. Milton Leite conversou por telefone com Caio Pucci, que é produtor aqui da Band News TV. Milton Leite é um dos alvos de prisão de uma grande operação do Ministério Público agora em andamento em São Paulo contra a infiltração do PCC no transporte público da capital.

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1: Tá no ar o É da Sua Conta, nosso papo diário sobre finanças em parceria com o Banco PicPay. E hoje nós vamos conversar sobre os principais desafios dos pequenos e médios empreendedores com a Renata Flores. Bom dia, Renata.
2: Oi, Pedro, bom dia para quem nos acompanha. Pois é, porque quando a gente fala, Pedro, de empresas de pequeno porte, normalmente a gente está falando de negócios tocados por uma ou poucas pessoas. Isso muitas vezes significa que todas as funções necessárias para fazer uma empresa funcionar caem no colo de uma pessoa só. Então é a parte administrativa, a financeira, de compras, de atendimento. E aí, segundo um levantamento do Conselho Federal de Administração, junto com o Ministério do Empreendedorismo, da microempresa e da empresa de pequeno porte, a principal dificuldade de micro e pequenos empreendedores ainda está na parte da gestão, sobretudo, então, na parte das finanças.
1: E você tem alguma dica para facilitar a vida do empreendedor, Renata?
2: 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Primeiro, empreendedor, não mistura a sua conta pessoal com a sua conta empresarial. Quando os orçamentos, os valores se misturam, fica muito mais difícil você entender se o seu negócio está dando lucro, de quanto é esse lucro e até mesmo quanto dinheiro você pode retirar ali da tua conta. 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
1: 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Nos falamos amanhã nesse horário. 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
2: É isso aí, Pedro. 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
1: 7h39.
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3: Hora Oficial do Brasil, 7h45, Ana Paula Rodrigues.
4: Grande operação neste momento em São Paulo contra a infiltração do PCC no transporte público. Milton Leite, ex-presidente da Câmara de São Paulo, é um dos alvos da operação e já é considerado foragido. De acordo com a apuração aqui do Grupo Bandeirantes, ele relatou que saiu à noite para um compromisso de campanha, está em contato com advogados e deve se apresentar em até 24 horas. Ele reiterou inocência diante das acusações. Operação de hoje também prendeu Levi dos Santos Oliveira, que é ex-presidente da SP Trans, empresa que gerencia o transporte público por ônibus da capital paulista, e Danilo Marco Morgado, ex-candidato à Prefeitura de Praia Grande e atual candidato a deputado estadual pelo PL. Agora há pouco, a Prefeitura de São Paulo se pronunciou sobre esta operação, informando que fez em abril de 2024 uma intervenção que foi determinada pela Justiça na Transwolf como medida firme e decisiva para proteger o sistema municipal de transportes. E que na mesma ocasião, por iniciativa própria, a Prefeitura também fez intervenção na UpBus, mesmo sem qualquer solicitação. Transwolf e UpBus já foram citadas em outras operações do Ministério Público de São Paulo pelo mesmo motivo, por lavarem dinheiro do crime organizado. Além dessas duas, mais 10 empresas, chegando a 12 empresas de transporte público no total, estão na investigação. A Prefeitura ainda afirma que a operação de hoje reforça a gravidade dos fatos que motivaram as providências adotadas pela gestão municipal e que a administração colabora integralmente com o Ministério Público. Agora há pouco, o repórter Guilherme Oliveira conseguiu contato com o Milton Leite, considerado foragido nesta manhã. Vamos ouvir

0: o que o ex-presidente da Câmara de São Paulo nos disse.
1: Bom dia a todos e a todas. Nego veementemente todas as afirmações que se tornaram público. Vou colaborar com a justiça em todos os aspectos. Não conheço quem quer que seja do PCC. Nunca tive relação de natureza qualquer com o PCC. A minha relação com o setor de transporte foi institucional, porque eu era o vice-prefeito da cidade de São Paulo, e nessa condição, o então prefeito Bruno Covas pediu-me que conduzisse esse processo. Inclusive, durante o movimento de greve dos sindicatos, eu é que conduzia o encerramento dessa greve na condição de vice-prefeito. Esse foi o entendimento que nós tivemos e o entendimento que eu tive, a relação que tive, inclusive, com os funcionários da São Paulo Transporte. Era relação institucional, não mais que isso. Obrigado a todas e a todos. E vou me apresentar, não vou me defender publicamente, porque depois não tenho nada a esconder.
0: Ao todo, essa operação agora do Ministério Público cumpre 16 mandados de prisão e 18 de busca e apreensão. Na cidade de São Paulo, além de Santana de Parnaíba, São Bernardo do Campo, Diadema, Santos, Praia Grande e Cubatão.
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2: Fred Sabino. Alô, amigas e amigos do Esporte a Motor. A Mercedes e a Red Bull se mostraram abertas a mudanças no regulamento técnico da Fórmula 1 para ajudar a Aston Martin e a Honda. A equipe de Fernando Alonso e Lance Stroll vem enfrentando dificuldades extremas nessa temporada de adoção das novas regras e tem apenas 3 pontos no Mundial.
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4: Memphis partiu, bateu pra fora!
2: Bom dia.
5: Oi, Nelson. Bom dia para você, para Ana Paula, todo mundo que nos acompanha aqui na Bandeirantes, no Primeira Hora. Pois é, um bom dia para nós, mas péssimo dia para o torcedor corintiano, né? Que, como você muito bem ouviu aqui na narração do Ulisses Costa, foi eliminado da Libertadores com o Memphis Depay desperdiçando um pênalti aos 55 minutos da segunda etapa. Pênalti que levaria o jogo às penalidades, né? Uma cobrança de pênalti que levaria o jogo à disputa por pênaltis, mas nada feito. Memphis jogou a bola para fora, isolou e o Corinthians está eliminado. Estudiantes avança à semifinal, aguarda agora o Flamengo ou Independiente del Valle, que jogam hoje com transmissão da Bandeirantes a partir das 9:30 da noite. Flamengo venceu na semana passada por 2-0, tem classificação em casa.

0: encaminhada à semifinal. Do outro lado da chave, Palmeiras e Fluminense, semifinal definida e garantida. O Verdão ontem contou com a estrela de Carlos Miguel, que defendeu duas cobranças de pênalti nas disputas e colocou o Palmeiras em mais uma semifinal. A sexta em sete participações do Palmeiras sob o comando de Abel Ferreira, a sétima semifinal nas últimas nove Copas Libertadores da América. Então, um retrospecto muito positivo da equipe palmeirense. Fluminense, que também já tinha avançado na terça-feira contra a equipe do Platense. Na Copa Sul-Americana, outro paulista deu adeus à competição. O Santos, mesmo tendo aberto 2-0 na semana passada, ontem foi a Belo Horizonte, fez um jogo ruim, perdeu por 4-2 para o Galo, um gol do Tomás Coelho ainda nos acréscimos da segunda etapa, levou o jogo para as disputas por pênaltis, e aí o goleiro Gabriel Delfim, goleiro do Galo, brilhou, defendeu as suas cobranças e colocou o Galo em mais uma semifinal de Copa Sul-Americana. Lembrando que o Atlético já foi finalista no ano passado, perdeu a final para a equipe do Lanús. Atlético agora aguarda o Cienciano ou Montevideo City Torque, que jogam hoje. Do outro lado da chave, Vasco da Gama e o Boca Juniors, que passou pelo São Paulo. Antes de eu devolver para vocês rapidamente, ontem teve Campeonato Brasileiro, o Botafogo venceu a equipe do Grêmio pelo placar de 3-2, pessoal.
1: Obrigado, Pedro.
0: Eu que agradeço.
1: Bandeirantes 7:53.
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11: Pelo corredor norte-sul, no sentido do aeroporto de Congonhas, a lentidão começa na altura da Praça Campo de Bagatelle e vai até a ligação leste-oeste na 23 de maio, depois segue carregado até o viaduto Beneficência Portuguesa. Para Santana, lentidão entre a Indianópolis e o Parque Ibirapuera. 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

0: 757, Aline Araújo. Bom dia.
1: Olá, muito bom dia, Ana. Bom dia a todos que nos acompanham. Hoje teremos um dia novamente com muita nebulosidade. Vamos ter o sol aí tentando aparecer de novo no período da tarde, mas ainda muito tímido. A previsão é que somente as temperaturas cheguem a 17 graus. E aí, a partir de amanhã, podemos ter temperaturas começando a subir um pouquinho, dias um pouco mais agradáveis, de sol aparecendo um pouco mais. No sábado, as temperaturas podem chegar até 24 graus, mas aí no domingo chega um novo sistema trazendo mudanças novamente e chuvas aqui para a região de São Paulo de novo e alerta para temporais já a partir dos primeiros dias da próxima semana.
0: É isso, mas o fim de semana deve dar uma trégua, ou a gente tem o risco dessa frente fria antecipar, Aline?
1: Por enquanto, não. Por enquanto, ela segue mantida para domingo. Ela ia chegar mais cedo, mas ela atrasou e aí a previsão continua sendo mantida para ela chegar entre domingo e segunda-feira para domingo. Tem um pouco de chuva prevista, mas a previsão é que ela não passe de 5 milímetros, uma chuva que pode vir até acompanhada de temporais, mas que não ganha tanta severidade no domingo, mais entre segunda e terça-feira. Então, dá para aproveitar o fim de semana.
0: Isso aí, semana que vem a gente vira para a primavera. E aí a Aline vai conversar com a gente sobre como será essa próxima estação, né? Depois de um setembro até agora muito chuvoso. Aline, obrigada, viu? Boa quinta para você.
1: Para vocês também. Até amanhã.
2: Tchau, tchau.
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0: Apresentação Nelson Gomes.
2: E Ana Paula Rodrigues.
0: Diretor responsável João Carlos Saad.
2: Bom dia, Brasil.
0: Bom dia.

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2: Oito horas da manhã em ponto, tá no ar o Jornal Gente com destaques do dia. Já já tem informação sobre operação grande relacionada a transporte público e o PCC em São Paulo. E o primeiro destaque aqui do Jornal Gente desta quinta-feira, dia 17 de setembro de 2026, é ainda sobre a repercussão da sessão extraordinária desta semana do Supremo Tribunal Federal. Juristas estão inconformados com o fato de nenhum dos ministros ter levantado a mão na hora em que Alexandre de Moraes votou na questão preliminar do julgamento que aconteceu ali para saber como vai ser dado procedimento para investigação de ministros que são acusados de envolvimento com o Banco Master. Ele é o primeiro a ser analisado, primeiro caso a ser analisado. Por isso essa questão de ordem foi levantada pelo ministro Flávio Dino, pelo ministro Gilmar Mendes, e nós tivemos uma abertura de votação por parte do presidente do Supremo Tribunal Federal para que os ministros pudessem dizer o seguinte: vamos analisar o caso Alexandre de Moraes sozinho ou vamos juntar com o caso de André Mendonça? São casos bem diferentes, mas houve essa questão de ordem. E ela está intimamente ligada ao desdobramento, porque na sequência vem o quê? Ou o julgamento do Alexandre de Moraes junto com André Mendonça, ou só o julgamento do Alexandre de Moraes. Então uma coisa está ligada, está conectada à outra. E existe um princípio que é da imparcialidade do julgador. Se ele tem interesse na causa, como que ele pode participar desse julgamento? Dentre tantos absurdos que nós acompanhamos na terça-feira, esse me parece que é o maior de todos. O Brasil não pode engolir uma situação como essa. Nós não estamos só mais rasgando Constituição, criando dispositivo na lei. Nós estamos aqui rasgando um princípio fundamental do direito, que é muito maior do que qualquer outra coisa, porque a lei muda com o passar do tempo. Agora, os princípios não podem ser alterados e é por isso que muitos juristas têm chamado a atenção para

0: isso. É um momento crucial da vida brasileira, das nossas instituições. O Supremo Tribunal Federal em xeque. O Supremo Tribunal Federal sendo contestado pelos juristas mais renomados do país e a perplexidade de nenhum ministro que está lá na Suprema Corte ter levantado essa questão. Permitiu-se que Alexandre de Moraes pudesse participar do julgamento como se ele fosse mais um ministro. Nesse caso, ele é quase um acusado. Cláudio Humberto, direto de Brasília, trazendo destaque para a gente também aqui nesta manhã. Como é que vai, Cláudio? Tudo bem? Bom dia.
1: Olá, Pedro Campos, muito bom dia, Thaís, bom dia, Sônia Blota, bom dia a todos. O presidente do Supremo Tribunal Federal, o ministro Edson Fachin, está sendo pressionado a reagir àquela truculência que o país assistiu da tropa de choque a serviço de Alexandre de Moraes no plenário do Supremo e restabelecer o respeito, o decoro e o dever de esclarecimento que é do próprio Supremo sobre graves suspeitas que pesam contra um dos seus integrantes, e que é o caso do ministro Moraes por seu relacionamento com um bandoleiro do mercado financeiro. Isso começaria por arquivar o pedido para André Mendonça ser investigado por ter tornado público o relatório da Polícia Federal, que identificou Moraes como interlocutor frequente, inclusive de dezenas de mensagens comprometedoras com Daniel Vorcaro. O documento que embasa a acusação de Alexandre de Moraes contra Mendonça não tem assinatura, não utiliza papel timbrado da Polícia Federal, não tem data de elaboração em várias peças e, sobretudo, declaram explicitamente não possuir valor probatório. O próprio relatório apócrifo classifica as informações como de baixa confiança em vários trechos e esclarece que se trata de uma análise de cenário para decisões de gestão e não de peça de instrução capaz de fundamentar procedimento criminal, que foi exatamente o que fez o ministro Alexandre de Moraes. O Edson Fachin já reagiu a isso, né, em larga medida, tirando o inquérito do âmbito das fake news, tirando Moraes da relatoria desse inquérito. Ele assumiu tudo, determinou o prazo para que a Procuradoria-Geral da República se manifestasse, apesar do envolvimento do seu titular, e também destacando sempre, viu, o Fachin, desde o começo, que aquela medida tinha um caráter meramente instrutório, sem antecipação de juízo sobre a admissibilidade. Está chegando a hora de Fachin fazer esse juízo de admissibilidade. A expectativa é que ele arquive isso, e baseado em três eixos. O primeiro é formal e jurídico. A jurisprudência e o próprio Código de Processo Penal impedem documento apócrifo ou anônimo como único fundamento para investigação criminal. O Partido Novo, inclusive, pediu arquivamento dessa denúncia exatamente argumentando isso e apontando ainda indícios de que partes do texto teriam sido produzidos com auxílio de inteligência artificial. O segundo eixo é o contexto temporal. O movimento de Moraes ocorreu imediatamente após a divulgação das mensagens dele com Vorcaro, né, inclusive mencionando a história lá do contrato milionário com o escritório de advocacia da esposa, etc. e tal, e por isso suscitam suspeitas de prevaricação e advocacia administrativa. Analistas e ministros do Supremo interpretam o pedido de Moraes contra Mendonça como uma mera retaliação, tentando inverter os papéis. O investigado passa a acusar o relator. Manter vivo um procedimento baseado em material que a própria polícia descreve como sem valor probatório reforçaria a percepção de uso seletivo do aparato judicial. O terceiro eixo, finalmente, é institucional. Fachin assumiu a presidência em um momento de fragilidade do Supremo Tribunal Federal. Tem buscado recentralizar decisões, tem acenado com a possibilidade de código de conduta, que provocou grande reação exatamente desses ministros aí atuaram de maneira tão agressiva na sessão de terça-feira, né? Separando as petições e preservando para ele esse caso e afastando Moraes do inquérito das fake news, o ministro Fachin evitou que o Alexandre de Moraes continuasse relator de uma apuração contra quem o acusou. Bom, trocando em miúdos, as alegações de Moraes não reúnem os requisitos mínimos para investigar um ministro da Suprema Corte. Na sessão do próximo dia 23, Fachin terá a oportunidade de exercer o controle de admissibilidade que o regimento interno e a Constituição conferem a ele. Ele tem essa prerrogativa de colocar tudo, todas essas tentativas na lata do lixo. A decisão de arquivar, ainda que submeta isso ao plenário, encerraria um capítulo em que o Supremo correu o risco de legitimar um contra-ataque baseado em um documento que o próprio órgão produtor desqualifica. Vamos aguardar para ver, mas a confusão, me parece, está só começando, viu, Thaís? Bom dia.
2: Ah, bom dia, Cláudio Humberto, a todo mundo que está conosco hoje aqui no Jornal Gente. Repercussão da sessão do STF na corrida eleitoral 2026. As assessorias dos candidatos começam a se debruçar sobre como tratar o que acontece agora no Supremo Tribunal Federal. E não adianta a gente se iludir, não é? A gente sempre espera, e nós aqui como jornalistas, queremos que esse momento aqui de eleição seja um momento do debate político. É raro a gente ter ali o país aberto para ouvir para onde a gente vai. O que pensam as várias tendências, os candidatos, as correntes políticas. É o momento certo, mas enfim, isso não é a gente que escolhe. E o Supremo Tribunal Federal acabou engolindo a pauta, pelo menos a do primeiro turno. Ontem, os candidatos falaram a respeito da não decisão do Supremo sobre Alexandre de Moraes e de tudo que é isso que aconteceu no plenário da Suprema Corte Brasileira. Posições de Lula e Flávio Bolsonaro são muito diferentes. Havia uma dúvida em relação a como Lula trataria a decisão ou a não decisão do Supremo Tribunal Federal. Porque, é claro, há um desgaste na campanha do atual presidente à reeleição, causado pela imagem de Alexandre de Moraes, figura ligada, pelo menos no imaginário das pessoas e construída assim pela esquerda, ligada a Luiz Inácio Lula da Silva por causa dos episódios de 8 de janeiro. Iria o presidente se distanciar de Alexandre de Moraes ou não? Ontem, numa entrevista a um podcast, Lula deu mensagens dúbias. Num primeiro momento, falou o seguinte, que ele não é responsável por Alexandre de Moraes e que aquela frase básica que todo mundo fala, quem cometeu o delito tem que pagar. Mas, na sequência, defendeu a ação de Alexandre de Moraes no julgamento dos atos de 8 de janeiro. Vamos ouvir.
3: Ninguém está acima da lei, até a verdade. Nem eu, nem o Fachin e nenhum ministro da Suprema Corte. Acho, vou repetir aqui, acho que o Alexandre de Moraes fez um trabalho extraordinário para garantir a democracia nesse país, prendendo o Bolsonaro e os golpistas que são com ele. É por isso que o Flávio está nervosinho.
2: Lula fala para a bolha, né? Para a bolha que já está com ele. Por quê? Para aquele eleitor que vai definir a eleição, não é dessa forma. Alexandre de Moraes é um ministro da Suprema Corte que tem um pedido de investigação contra ele pela ligação com a maior fraude bancária da história do Brasil e pelo ex-banqueiro Daniel Vorcaro. Essa associação entre imagens, é claro, que causa estragos na campanha de Lula e os marqueteiros devem estar arrancando os poucos cabelos que lhe restam. Flávio Bolsonaro, do outro lado, tenta surfar nessa maré favorável nesse momento por causa do Supremo Tribunal Federal, falou o seguinte.
4: Com toda certeza, o próximo presidente da República vai ser Flávio Bolsonaro, indicando mais 5 ministros do Supremo. Nós não veremos mais esse triste espetáculo de tentativa de proteger Alexandre de Moraes. Hoje quem está votando em Lula está votando em Alexandre de Moraes, mas isso tem dia e hora para acabar, que é a partir de janeiro do ano que vem.
2: E qual que é essa conta de 5 ministros que seriam indicados pelo próximo presidente que faz o candidato Flávio Bolsonaro? A conta é a seguinte, uma vaga em aberto, essa que seria de Jorge Messias, caso ele tivesse sido aprovado pelo Senado, coisa que não aconteceu. Há a possibilidade de que isso aconteça ainda esse ano? Possibilidade remota, então muito provavelmente essa cadeira seguirá vaga até 2027. Mais 3 ministros que vão ter a aposentadoria compulsória, a chamada expulsória quando fazem 75 anos, ao longo do próximo mandato, do próximo presidente da República. Quem são eles? Carmen Lúcia, Luiz Fux e o último, Gilmar Mendes. É o seguinte, a expulsória dele é no dia 30 de dezembro de 2030, no penúltimo dia do próximo presidente da República. Ah, tá na conta ali. Difícil o presidente conseguir emplacar essa vaga, mas, de fato, há a necessidade de que Gilmar Mendes saia do cargo em 30 de dezembro de 2030. Então, falei de quatro. E a quinta vaga? É claro que aqui, Flávio,

0: E o Bolsonaro está usando a argumentação de que Alexandre de Moraes não continuará com a sua cadeira no Supremo Tribunal Federal. Aí seriam 5. Desgastes na campanha de Lula seguem aparecendo aqui nas pesquisas eleitorais. Hoje, quinta-feira, foi divulgada a pesquisa Atlas Intel. Assim como no caso da Quest, divulgada nessa semana, há um empate técnico no segundo turno entre Flávio e Lula, porém, com Flávio numericamente à frente, como na Quest. Aqui nos números da Atlas Intel, hoje, Flávio teria 47,2% dos votos, Lula 46,8% dos votos. Agora são 8 horas e 13 minutos aqui no Jornal Gente. A Sônia Blota está chegando agora direto de Paris, também com um destaque ligado aqui à nossa terrinha ao Brasil. Não é, Sônia? Bom dia.
1: Exatamente, Thaís. Um ótimo dia para você, para o Pedro, para o Cláudio, para toda a nossa audiência. O governo Donald Trump volta a pressionar o Brasil em relação ao combate às facções e ao tráfico de drogas. A Casa Branca acusa o governo brasileiro de falhar no combate às facções como PCC e Comando Vermelho. Em junho, os Estados Unidos já haviam classificado as duas facções como terroristas. O documento do governo Trump precisa ser enviado anualmente ao Congresso americano, identificando os principais países de rotas de drogas e produtores de drogas ilícitas. O objetivo é orientar a política externa para a segurança dos Estados Unidos. Bem, segundo a Casa Branca, as facções brasileiras são ameaça crescente à paz e segurança do mundo. E vai além. Muitos governos do hemisfério ocidental tomaram medidas corajosas para erradicar cartéis e reduzir o fluxo de drogas, mas que o Brasil tem falhado e que as facções brasileiras transformaram o país em um ponto central para o fluxo global de cocaína. E pedem medidas urgentes e agressivas do governo brasileiro para mudar essa situação. No Brasil, o Ministério da Justiça e Segurança Pública refutou qualquer alegação sobre falhas ou omissões no combate ao crime organizado transnacional e ressaltou iniciativas do governo na área, como a sanção da lei antifacção, que prevê penas severas para líderes das facções criminosas. Na mesma nota, o Ministério também ressalta dezenas de milhares de operações de combate ao crime por forças federais, com bilhões de reais de prejuízo aos criminosos. O governo brasileiro cobrou resposta da Casa Branca à proposta apresentada pelo presidente Lula em 7 de maio, com medidas conjuntas para o enfrentamento à lavagem de dinheiro e combate ao tráfico internacional de armas. Bom, gente, esse documento americano não dispara somente contra o Brasil. Vários outros países estão nessa lista, que é apresentada, como a gente disse, anualmente ao Congresso americano. Índia, China, Colômbia e outros países também estão nessa relação. E houve elogios para aliados do governo Trump, como Argentina, Equador e El Salvador. Até a Venezuela ganhou estrelinha depois da invasão americana que capturou o ditador Nicolás Maduro. No Brasil, gente, o assunto das drogas tem virado um fla-flu eleitoral, com os principais candidatos se acusando mutuamente. Acontece que nas últimas décadas, independentemente do governo que estava no poder, as facções criminosas só tomaram espaço. E além do tráfico de drogas, o crime organizado se alastrou pela economia real e já tem ramificação em instituições, seja na polícia, assembleias, transporte coletivo, distribuição de combustível, setor de serviços e até na justiça. O combate às drogas deveria ser um assunto suprapartidário. O Brasil pode até ter aumentado esse combate, mas muito, muito mais precisa ser feito. E isso é uma exigência no mundo todo, e esse assunto faz tempo, gente. Já é um problema de soberania nacional. Jornal Gente continua com esse assunto, Pedro e Thaís.
2: É, vamos falar muito sobre isso hoje, tem entrevista, né? Tem mais desdobramentos. Mas, Sônia, eu preciso chamar o repórter Guilherme Oliveira, que está em São Paulo. Ele está acompanhando uma grande operação da polícia do Ministério Público ligada ao setor de transportes e também ao crime organizado. Guilherme, conta pra gente quem que é alvo, quem que já está preso, o que a polícia e o Ministério Público estão investigando. Bom dia.
3: Claro, Pedro, vamos lá. Bom dia para você, para os colegas de bancada, para quem nos acompanha por aqui. A terceira operação que mira o transporte público aqui em São Paulo, o envolvimento do PCC, do

0: crime organizado em empresas de ônibus. Segundo as investigações, 12 empresas de ônibus foram identificadas aqui na capital paulista com algum envolvimento direto ou indireto com o PCC, com o crime organizado. Estão sendo cumpridos 16 mandados de prisão temporária e alvos importantes da política, como o Milton Leite, que a gente já acompanha nas imagens, ex-presidente da Câmara Municipal aqui de São Paulo, um político muito forte na capital paulista, mesmo fora da Câmara Municipal, segue tendo a sua força. De acordo com as investigações, o Milton Leite teria atuação em algumas empresas de ônibus que estariam ligadas ao crime organizado, ao PCC. O Milton Leite, ele não foi encontrado nesta manhã, mesmo sendo alvo de prisão temporária. A gente conseguiu conversar com ele pelo telefone. Ele disse que está no interior de São Paulo, mas que vai se entregar em até 24 horas, até porque, nas palavras dele, ele não deve nada e não tem nenhum envolvimento com o PCC. Ele mandou um áudio para a nossa reportagem e a gente vai acompanhar agora a manifestação do Milton Leite a respeito desta operação.
1: Nego veementemente todas as afirmações que se tornaram público. Vou colaborar com a justiça em todos os aspectos. Não conheço quem quer que seja do PCC. Nunca tive relação de natureza qualquer com o PCC. A minha relação com o setor de transporte foi institucional, porque eu era o vice-prefeito da cidade de São Paulo, e nessa condição, o então prefeito Bruno Covas pediu-me que conduzisse esse processo. Inclusive, durante o movimento de greve dos sindicatos, eu é que conduzia o encerramento dessa greve na condição de vice-prefeito. Esse foi o entendimento que nós tivemos, e o entendimento que eu tive, a relação que tive, inclusive, com os funcionários da São Paulo Transporte, era relação institucional, não mais que isso. Obrigado a todas e a todos. E vou me apresentar, não vou me defender publicamente, porque depois não tenho nada a esconder.
0: Bom, só abrir um parênteses aqui rapidamente, antes de seguir falando da operação. Quando o Milton Leite fala que foi vice-prefeito, a gente lembra que ele nunca foi eleito numa chapa à Prefeitura de São Paulo. Em 2018, João Dória saiu da Prefeitura para disputar o governo, Bruno Covas assume, e aí o Milton Leite era na linha sucessória o seguinte. Então, quando o Bruno Covas saía da cidade de São Paulo, o Milton Leite representava, portanto, a Prefeitura, por isso que ele se disse ali vice-prefeito durante algum tempo. Outro mandado de prisão temporária, o Levi dos Santos, ex-presidente da SP Trans, que coordena justamente o transporte público de ônibus aqui em São Paulo. Segundo as investigações, o Levi também tinha contato com o crime organizado e com empresas de ônibus aqui na capital paulista. Como eu disse, são 16 mandados de prisão temporária. Todos os presos estão sendo encaminhados para uma delegacia de Mogi das Cruzes, na região metropolitana de São Paulo. Entre os presos, o Levi dos Santos. Outros 18 mandados de busca e apreensão estão acontecendo na região metropolitana de São Paulo. Essa operação, que mira também o financiamento do PCC, do crime organizado, em campanhas políticas durante as eleições de 2024, e também mira advogados que atuam para o crime organizado e para empresas de ônibus ligadas ao PCC. A Prefeitura de São Paulo, há pouco, divulgou uma nota a respeito dessa operação de hoje, até porque é um número que impacta bastante, 12 empresas de ônibus sendo identificadas com um elo direto ou indireto com o PCC. A Prefeitura divulgou uma nota extensa, mas se resumiu a falar de outras operações, da UpBus e da Transwolf, empresas de ônibus que já sofreram intervenção aqui na cidade de São Paulo e não atuam mais no transporte público da capital paulista. Sobre essa operação de hoje, em específico, abre aspas, a administração colabora integralmente com o Ministério Público, fornecendo todos os documentos e esclarecimentos necessários, fecha aspas, pessoal.
2: Muito obrigada ao repórter Guilherme Oliveira e ao longo aqui do Jornal Gente, mais informações sobre essa grande operação que acontece em São Paulo, com muitos mandados de prisão e políticos influentes nessa investigação que liga a atuação de políticos e o PCC em empresas de ônibus de novo. Na sequência aqui do Jornal Gente, quem vem falar conosco é o senador Alessandro Vieira, sobre Supremo Tribunal Federal e o papel do Senado nesse momento aqui em que o Supremo aparentemente não consegue achar uma saída para sua própria crise. Rapidinho aqui, voltamos com o Jornal Gente.
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2: Rodovia Regis Bittencourt para São Paulo tem trânsito lento do quilômetro 292 em Itapecerica da Serra até o 282 em Embu das Artes. E depois dali a condição melhora para quem vai continuar o caminho e vai fazer o acesso ao Rodoanel. No trecho urbano em Taboão da Serra tem trânsito lento na região do shopping e o caminho para Curitiba vai bem. 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
3: Oito horas e 24 minutos. Estamos recebendo aqui no Jornal Gente para uma entrevista o senador Alessandro Vieira para conversar com a gente sobre o que está acontecendo no Supremo Tribunal Federal. O senador é muito atuante nessa questão, né, do que estamos passando na Suprema Corte, e nós vamos abrir espaço para mais uma conversa com ele e entender os principais pontos que, na visão dele, devem ser destacados nesse momento, depois da sessão de terça-feira, né, que só tornou ainda mais pública a situação vivida dentre os ministros. Senador, bom dia. Como é que o senhor acompanhou isso tudo? O que mais te chamou a atenção nessa sessão extraordinária que deveria analisar o caso de Alexandre de Moraes e acabou com um pedido de vista de Flávio Dino, sem nenhum tipo de deliberação do plenário do Supremo? Bom dia.
4: Bom dia. Eu tenho acompanhado essa situação, na realidade, desde 2019, quando apresentei o primeiro pedido de comissão parlamentar para investigar a conduta de alguns ministros, por fatos muito parecidos com esses que a gente vê agora expostos. E tudo isso foi se avolumando por conta da omissão do Senado e das interferências dos próprios ministros do Supremo, para culminar numa sessão histórica e triste demais para os brasileiros. A gente viu ali ameaças, ofensas, manipulação processual, estratégias para desmoralizar o presidente da corte, e nenhuma preocupação com os brasileiros, nenhuma preocupação com a justiça, ou mesmo com a democracia, que tem sido usada como bandeira de proteção para muita barbaridade. Então, é lamentável, e novamente, fruto de uma sequência longa de omissões e de cumplicidades entre os poderes.
5: Senador, bom dia, bem-vindo aqui mais uma vez ao nosso programa. A gente precisa lançar luz um pouco, né, colocar na discussão o papel do ministro decano da corte, né, o ministro Gilmar Mendes. Quando o senhor foi, quando teve a iniciativa, liderou a CPI para investigar o crime organizado, etc., que resultou na proposta de indiciamentos, inclusive quebra de sigilo de parentes de ministro do Supremo, foi uma confusão, né? E o senhor foi alvo de muitos insultos por parte do decano do Supremo Tribunal Federal. Ele voltou a exercitar esse estilo durante a sessão de terça-feira passada, e voltaram a viralizar vídeos em que colegas do próprio Supremo, já afastados, já aposentados, Joaquim Barbosa, também Luiz Roberto Barroso, falando sobre isso, né, falando como o ministro Gilmar tem o hábito de ofender as pessoas, ofender os colegas, sem apresentar propostas concretas, etc. Enfim, o que eu gostaria do senhor, que também foi alvo dele, né, foi vítima disso, é uma apreciação que o senhor faz sobre o papel, se foi de fato um papel central de Gilmar Mendes em toda essa história.
4: O ministro Gilmar Mendes já há muito tempo funciona como uma espécie de base de manutenção dessa condição degenerada do Supremo. Não é de hoje. O ministro Gilmar tem uma atuação fortemente política, ele não tem nenhum tipo de peso, de limitação em invadir essa área dos poderes, e é um homem muito agressivo, né? Isso é notório. Ele mistura uma erudição, um entendimento, citações em alemão, com grosserias de botequim. No meu caso específico, eu estou aguardando, para não misturar as coisas com relação à eleição, após a eleição eu vou processar o ministro Gilmar Mendes, tem até pena do próprio do juiz que vai receber o feito, porque as ofensas que ele proferiu com relação a mim não têm nenhuma base. E ao contrário de um parlamentar que tem uma certa liberdade de discurso na disputa política, um magistrado tem que ter contenção e respeito. E se ninguém nunca fez isso com Gilmar, eu faço. E vamos fazer esse enfrentamento na própria justiça. As ofensas que ele proferiu com relação a mim, que não tem nenhuma base concreta, vão ser repelidas na justiça no momento oportuno. Acho que ele leva a corte
0: Senador.
4: cada vez mais à degradação. Pois não.
0: Senador, um bom dia para o senhor. As pautas para mudanças no Supremo Tribunal Federal não avançam no Senado. Na última sessão de horrores do STF, essa que estamos colocando aqui para o senhor, nós vimos ministros pressionando e ameaçando seus pares. Os senadores têm recebido esse tipo de mensagens de ministros do Supremo? E quais os motivos dessas pautas não avançarem?
4: Elas não avançam pela má qualidade do plenário do Senado. Se tivesse o Senado, senadores e senadoras, com independência, ficha limpa e preparo para fazer enfrentamento, eu já teria sido feito. Eu me recordo em 2019, quando apresentei a CPI da Toga, o presidente era o ministro Dias Toffoli. No dia seguinte à apresentação, eu recebi um militar ajudante de ordens do Supremo com a solicitação da lista de assinantes. Eles não queriam o conteúdo da representação. Eles queriam os nomes. E no dia seguinte eu já recebi contato de colegas pedindo a retirada de assinatura, porque teriam recebido ligações de ministros recordando de processos deles, de parentes, de aliados ou de amigos. Esse é o método. É assim que funciona Brasília. A única coisa positiva nessa sessão ridícula é que hoje qualquer brasileiro, em qualquer canto do país, sabe como funciona a nossa Suprema Corte. O que a gente viu ali foi uma coisa de reunião mafiosa. Porque, observe, foi feito um esforço muito grande para ter acesso aos dados brutos do celular de Daniel Vocaro, com ofícios expedidos na madrugada, determinações diretas à Polícia Federal, ultrapassando a autoridade do presidente do STF, a autoridade do relator do caso, tudo isso irregular. E ninguém estava interessado em ter acesso aos dados para poder apurar melhor a verdade. O que se buscava era algum tipo de fragmento que permitisse chantagear os colegas. Isso foi feito abertamente com o ministro Cássio, por exemplo. Uma tentativa foi feita abertamente com o ministro Fux. O ministro Fux reagiu, repeliu e se manteve no julgamento. O ministro Cássio se retirou do julgamento. E o ministro Cássio, ao longo das últimas sessões, vinha se alinhando com o relator André Mendonça. A gente viu isso à luz do sol. Então, acho que esse processo de desmoralização chegou ao seu limite. Eu não vejo nenhum perigo de você ter autocontenção, autocontrole feito pela própria Corte Suprema Tribunal Federal, então só resta o Senado. Se esse Senado de hoje não tiver autonomia para fazê-lo, o próximo, eleito daqui a pouquinho, vai ter que ter.
0: Senador, só para ver se eu entendi, assim, falando com todas as letras, o senhor disse que hoje os senadores têm medo do Supremo Tribunal Federal e por isso não fazem nada? É isso?
4: Vários deles têm receio. Outros têm uma relação de compadria e amizade. Isso é notório. Então, não sou a primeira, nem seria a última autoridade no parlamento a reportar esse tipo de situação. Isso, novamente, recebi ontem o um pedido da lista daqueles que subscreveram um novo pedido de CPI e um novo pedido de impeachment do ministro Alexandre Moraes. A CPI, 41 assinaturas, quer dizer, maioria. E o pedido de impeachment parece que 28, 29 assinaturas até o último momento que eu contei. As pessoas não querem falar de fatos, não. Elas querem conhecer os nomes dos subscritores para poder, em cima deles, fazer um trabalho de pressão.
3: Senador Alessandro

0: Pereira, do MDB de Sergipe, está conversando ao vivo conosco no Jornal Gente. O senhor, se eu não me engano, foi delegado de polícia, né, antes de ser senador da República. O senhor vê algum tipo de ilegalidade nesses documentos da Polícia Federal que foram citados na sessão do Supremo? Há alguma coisa aí fora do eixo, algum abuso de autoridade? Ou nós temos fatos graves de ligação de um ministro com um banqueiro que é acusado de fraude que precisam ser investigados?
1: Nós temos dados que surgiram ao longo de investigações policiais autorizadas pela Justiça, com acompanhamento do Ministério Público, e que comprovaram uma relação entre o ministro Alexandre e a família do ministro Alexandre com o Daniel Vocari e o seu grupo. Essa relação tinha como base, como sustentáculo, um contrato milionário, 130 milhões de reais, os serviços de advocacia que não justificam essa monta, aparentemente não justificam esse valor, e ao mesmo tempo um conjunto de troca de mensagens que revelam uma proximidade incompatível com a magistratura. É preciso avançar um pouco mais para que você possa configurar a parte criminal, ou seja, teve corrupção, teve tráfico de influência, teve algum tipo de ato de ofício, essas coisas todas têm que ser mais provadas. Mas, do ponto de vista da conduta moral, que é objeto de avaliação, por exemplo, no crime de responsabilidade, ele está mais que configurado. Foi por isso que eu propus lá no relatório da CPI do crime organizado o indiciamento. Os indícios de cometimento de crime de responsabilidade por parte do ministro Alexandre de Moraes, por parte do ministro Dias Toffoli, pelas mesmas razões, são muito evidentes. E propus também o indiciamento do ministro Gilmar Mendes pela evidente atuação dele e proteção desse sistema, né? Usando o linguajar do próprio ministro como se fosse uma espécie de proteção mafiosa, onde até a máfia tem que ter uma ética. A gente está falando da Suprema Corte de um país como o Brasil. Acho que a gente tem que ter um nível de exigência moral muito mais elevado e, na minha visão, isso configura já mais do que o necessário para um processo de impeachment.
2: Ministro, o senhor, com relação à CPI para investigar a conduta de ministros do Supremo, com o recurso feito ao próprio Supremo para que determine essa condição, o senhor tem esperança de que essa iniciativa dê certo ou não tem perigo dele? Se eles estão dessa confusão, fazendo essa confusão toda para impedir a investigação de Alexandre de Moraes, como eles se deixarão investigar coletivamente?
1: A gente fica submetido à loteria da distribuição, né? O sorteio de distribuição do Supremo, que é um sorteio, vamos dizer assim, diferente do resto do Poder Judiciário. No Poder Judiciário, em regra, você protocola uma petição e ela é automaticamente distribuída. No Supremo, essa distribuição, por vezes, demora dias. Se a distribuição for feita para um ministro minimamente coerente com a jurisprudência da Corte e com a legislação, será deferida liminar, determinando a instalação da CPI, como já aconteceu em diversas vezes nos últimos 20 anos. Se for mais um ministro desses que coloca a proteção do grupo numa suposta relação interna acima da Constituição e acima dos brasileiros, aí a gente não vai ter sucesso. Foi feita a judicialização há alguns meses atrás, se não estiver enganado, há 5 ou 6 meses atrás, de outro pedido de CPI do Master, mais amplo, que pretendia apurar toda a situação do Banco Master. Esse de agora é apenas Master e ministro do Supremo. Esse também foi judicializado. Eu entrei na justiça junto com o Eduardo Girão e outros senadores. A distribuição colocou o processo na mesa do ministro Cássio, e o ministro Cássio jamais despachou. Ele não negou nem concedeu. Ele simplesmente não despachou por meses esse pedido, que obviamente é um pedido urgente e que deveria merecer uma certa atenção, considerando que partiu do Senado, de senadores, com base no requerimento de CPI, com mais de 50 assinaturas. Mais de 50 assinaturas de senadores. O ministro Cássio simplesmente colocou na gaveta. Talvez aquilo que foi revelado nos últimos dias dê uma razão para a conduta do ministro.
3: Senador, como é que o senhor acredita que deva ser a composição do Senado depois das eleições? Será um Senado inclinado a enfrentar o Supremo?
1: Será muito provavelmente um Senado eleito parcialmente com esta bandeira. Mas entre usar a bandeira na eleição e chegar lá em Brasília e efetivamente executar isso, vai uma distância muito grande.

0: Não é qualquer pessoa que pode fazer esse enfrentamento. Você tem que chegar com uma ficha verdadeiramente limpa, com capacidade até intelectual para fazer o enfrentamento, porque são pessoas que, ao mesmo tempo que cometem, na minha visão, atos criminosos, são pessoas altamente qualificadas. Eles manejam a legislação, como bem entendem, e pressionam muito. Então, a gente vai ter que esperar realmente o resultado das urnas para poder aferir se formamos ou não um quórum mínimo necessário. Mas é uma bandeira muito clara na eleição. Tem muita gente falando sobre isso, inclusive gente que jamais na vida fez nada nesse sentido. Hoje fala, tentando angariar votos. Eu estou nessa batalha nos 8 anos de mandato e se Sergipe achar que eu mereço, eu vou votar mais 8.
1: Senador, acho que a pergunta que todo mundo se faz hoje, eu vou fazer a pergunta popular aqui para o senhor. Onde que tudo isso vai dar? Hoje é um grande ponto de interrogação, ainda mais depois da sessão dessa semana do Supremo Tribunal Federal. Se eu tivesse hoje que fazer aqui algum tipo de previsão ou de traçar um cenário, o que que vai acontecer?
0: Eu acho que a gente ainda vai sofrer muito com essa situação. Ela não é uma situação de rápida resolução. A gente está falando de uma impunidade de quase 200 anos. A gente está falando de figuras muito poderosas e que não tem nenhum tipo de restrição no uso desse poder. A gente testemunhou nessa sessão dessa semana o uso desse poder de forma ostensiva, agressiva contra colegas de Toro. Então não é fácil mexer nisso. Só que, por outro lado, o Brasil está saturado. E cada vez mais os brasileiros começam a compreender que aquilo que afeta diariamente a sua vida, a violência, o crime, tem raízes muito profundas e estão muito altas em Brasília. Eu sempre vou ser um democrata e acreditar no poder do voto. Aquilo que este Congresso, aquilo que estas lideranças não conseguirem resolver, os eleitores vão substituir progressivamente até que se forme um conjunto que consiga. O que não vai ser viável num país como o Brasil é você ter a constatação, a confirmação, a decretação de que a lei só vai valer para quem as pessoas que estão no poder quiserem.
2: Tivemos uma interrupção no sinal, nós estávamos acompanhando aqui o senador Alessandro Vieira, que é senador da República pelo MDB de Sergipe, e como ele mesmo contou para a gente aqui, durante, né, um dos trabalhos que esteve à frente lá no Congresso, na CPI do crime organizado, ele solicitou investigação contra ministros do Supremo. O senhor estava falando com a gente aqui quando teve uma interrupção no sinal. Vou passar de novo a palavra para o senhor concluir, por favor, senador.
0: Não é isso. Acho que o eleitor brasileiro é quem vai fazer a mudança que a gente espera. Esperar que a mudança venha das figuras que já estão no sistema é muito difícil. Porque para chegar nos pontos de controle do sistema, você provavelmente, ou muito, muito comumente, fez concessões, fez acordos. Então, esses acordos cobram um preço lá na frente. A gente precisa avançar. Talvez esse caos todo permita que a gente vá quebrando progressivamente essa barreira de impunidade, mas o fato é que, para a população, para o eleitor, essas coisas todas já estão muito claras.
2: Não.
3: Senador,
2: Diga, Cláudio.
3: rapidamente, começaram a surgir ontem ideias ou propostas ou sugestões, pelo menos de abrir o debate, para uma espécie de revisão constitucional ou mesmo uma assembleia constituinte mexer na Constituição para resolver essas crises institucionais que estamos vivendo. O senhor acha que esse é um caminho?
0: Essa discussão não é nova, né? Ela deve ter pelo menos mais de uma década. Eu imagino que nós temos algumas dezenas de propostas. Nesse momento, que é de confronto, que é de disputa e está perto da eleição, muita gente tira da cartola uma proposta como se fosse uma inovação. Não é. A gente discute isso há muito tempo. A questão toda é que essa mudança, ela depende também de uma certa concordância do Supremo. Porque o Supremo não raro se manifesta pela ilegalidade de legislações votadas pelo Congresso, inclusive emendas da Constituição. Então, a gente tem que ter, na minha visão, clareza dos fatos. A mudança que a gente precisa fazer passa pela remoção de determinados ministros cuja conduta é incompatível com a toga. Para fazer isso, não preciso de PEC, não preciso mudar a lei, não preciso fazer grupo de trabalho, só preciso que as pessoas cumpram a sua obrigação. E acho que esse é o caminho. Para que em seguida você faça a discussão. Tem proposta de mandato, tem proposta de idade mínima mais elevada, quarentena para quem passa pelo tribunal, enfim, tem uma série de mudança na forma de indicação. Eu assino.

0: A gente destacou aqui na abertura o ministro Alexandre de Moraes, que pode vir a ser investigado, né, por essa relação que a gente estava tratando aqui, votou na questão de ordem no Supremo Tribunal Federal, contrariando o princípio da imparcialidade. Ou seja, é muito preocupante o que essa que está sendo chamada aí pela imprensa de tropa de choque do Moraes, composta por Gilmar Mendes, Flávio Dino, Cristiano Zanin, está fazendo no Supremo Tribunal Federal, porque eles estão unidos ali e passando por cima não só da legislação e da Constituição, mas dos princípios de direito também.
1: Não há novidade na corte, né? Felizmente, a gente presenciou sempre, e agora mais recentemente com muita intensidade, um ajuste da interpretação da norma conforme o interessado. Foi muito bonito você ver o ministro Alexandre falando na garantia dos direitos do investigado e na obrigatoriedade de respeitar a separação, onde a iniciativa num processo de investigação cabe ao Ministério Público ou à polícia. Foi bonito de ver isso. Mas é absolutamente incompatível com o que o próprio Alexandre fez ao longo de anos. É chamar o brasileiro de idiota, com todas as letras. E eles fazem isso sem nem corar, sem nenhuma vergonha. Moldam seus votos conforme o interesse. E aí acontece esse tipo de coisa. A pretexto de ser uma votação sobre um pressuposto, sobre uma questão processual, o ministro Alexandre participa sem nenhum vexame. Interrompe colegas, interfere em votos, participa da gritaria. O que você também tem que observar é o lado humano das coisas. Você tem ali pessoas que, por perfil, por temperamento, são pessoas educadas, de comportamento contido. É o caso do presidente Fachin, é um homem educado. Você pode gostar dele, não gostar dele, concordar, mas educado ele sempre foi. E aí tem que confrontar e liderar um processo de sessão com gente extremamente mal educada, extremamente grosseira e agressiva, e que manipulam isso em benefício do seu interesse daquele momento. Eu acho que, de novo, vivemos uma democracia e eu só consigo enxergar a solução para essas coisas pelo voto.
2: Bem, eu agradeço ao senador Alessandro Vieira, do MDB de Sergipe, falando conosco aqui a respeito dessa crise, colocando a postura dele, sempre muito clara e objetiva, sobre o Supremo Tribunal Federal. Senador, obrigada e até a próxima.
1: Até a próxima.
0: 8:45, daqui a pouquinho tem atualização sobre uma grande operação que está acontecendo em São Paulo hoje, do Ministério Público e da Polícia, envolvendo o sistema de transporte e o crime organizado. A facção criminosa PCC tem ex-presidente da Câmara Municipal envolvido, que não foi preso porque não estava em casa de manhã. O Guilherme Oliveira trouxe para a gente até um áudio aqui do ex-vereador Milton Leite.
2: Super poderoso na política de São Paulo, né?
0: Muito, muito influente.
2: Diz que vai se entregar até amanhã.
0: Disse ele no áudio aí para o Guilherme Oliveira, áudio exclusivo da Bandeirantes, que vai se apresentar aí nas próximas 24 horas, já está em contato com os advogados. E também tivemos a prisão do ex-presidente da SP Trans e também um candidato a deputado estadual. É a influência política no crime organizado e a utilização aí dos políticos de alguma forma entrar nesses meandros e nesses contratos, Thaís.
2: É isso aí, o Cláudio Humberto quer entrar na conversa, né, Cláudio?
3: Não, é só assim, só para chamar atenção para o fato que certamente será investigado se houve vazamento, né, dessa operação, porque é estranho que o principal alvo não estivesse no endereço público ou no endereço sabido dele no momento em que a polícia bateu a porta, né? Eu acho que o Ministério Público precisava investigar se houve qualquer tipo de vazamento, até pelo fato de que se trata de Milton Leite, ou de um dos políticos mais influentes em São Paulo.
2: Já já a gente volta aqui com mais notícias no Jornal Gente e mais informações sobre o Supremo Tribunal Federal. O que vem agora e a tal da sessão da semana que vem? Tem? Não tem? Qual é a possibilidade? É uma doideira isso, que o Supremo ainda não tenha tirado isso formalmente da pauta, mas os detalhes você vai saber na sequência aqui conosco.
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0: Radial Leste para o centro tem lentidão saindo ali do metrô Artur Alvim até o viaduto Itinguçu, depois da Praça de Vinolândia até a Avenida Aricanduva. Também tem lentidão lá na frente do viaduto Antônio Abdo ao metrô Carrão e do viaduto Guadalajara até o Parque Dom Pedro II. Para o bairro, lentidão do viaduto Alcântara Machado até a Rua dos Trilhos. 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
3: 8 horas e 49 minutos, tem chamado da reportagem, é o Rodrigo Vilela que está com a gente trazendo notícia nessa manhã ao Jornal Gente. Bom dia, Vilela.
4: Oi, Pedro, bom dia a você, bom dia a todos que acompanham a nossa programação aqui na Bandeirantes e também na Band News TV. O Supremo Tribunal Federal mantém, pelo menos por enquanto, para a próxima quarta-feira, a sessão que deve analisar o pedido de investigação contra o ministro André Mendonça, esse pedido que foi apresentado pelo colega, o ministro Alexandre de Moraes. Mas há uma tendência que esta sessão seja cancelada diante da indefinição do pedido de investigação justamente contra Moraes. Na última terça-feira, os ministros do Supremo Tribunal Federal se reuniram na tentativa de deliberar sobre esse pedido de investigação sobre Moraes. Moraes, que de acordo com a Polícia Federal, teria trocado mais de 50 mensagens com o banqueiro Daniel Vorcaro, preso pela própria Polícia Federal. O mérito, no entanto, nem mesmo chegou a ser votado, apreciado pelos ministros do Supremo Tribunal Federal. Isso porque houve um pedido para que essa tentativa de investigação contra Alexandre de Moraes fosse analisado junto ao pedido de investigação também de André Mendonça. Diante ali de uma sessão tensa que foi marcada ali no Supremo Tribunal Federal na última terça-feira, o ministro Flávio Dino acabou pedindo vista desse processo que paralisa a tramitação, análise desse pedido por até 90 dias. Mesmo com o processo paralisado, o placar hoje está em 4-3 para que esses pedidos sejam analisados de maneira separada. Se houver um empate, é possível que o ministro Luiz Edson Fachin, que é o presidente do STF, apresente o chamado voto de qualidade, portanto, votando duas vezes. Se isso acontecer, então a corte vai entender que esse é um processo administrativo. Se fosse um processo penal, então esse resultado, o empate, deveria favorecer a parte ali, quem deveria ser analisado, no caso, Alexandre de Moraes. O especialista em direito público, Luiz Fernando Amaral, ele diz que a jurisprudência aponta que um eventual empate favorece o alvo em análise. A gente até separou um trecho da fala dele que a gente acompanha agora.
5: É um voto, sim, de Minerva, do presidente. Voto este de Minerva que não se coloca nos casos penais e processuais penais. A grande questão é, na fase investigatória, eu não estou na fase ainda processual, na fase investigatória, isto vai ser feito da mesma maneira?
4: O clima tenso entre os ministros do Supremo Tribunal Federal voltou a piorar após a troca de ofensas entre os ministros, essa troca de ofensas que foi observada na sessão de terça-feira. Ontem, em um evento sobre inovação, a ministra Carmen Lúcia voltou a lamentar o momento em que a corte atravessa. Vamos acompanhar.
6: A democracia vive da confiança que o cidadão tem, que a cidadã tem, nas suas instituições. Eu digo isso com muito lamento pelos momentos que nós estamos passando de descrença.

0: de desânimo com a administração pública.
1: Nesta quarta-feira, os ministros do Supremo Tribunal Federal voltaram a se reunir em uma sessão. No entanto, não houve comentários sobre a sessão tensa da última terça-feira. Volto com vocês.
2: Muito obrigada ao repórter Rodrigo Vilela, direto da Bandeirantes Brasília. Cláudio, Pedro e Sônia, a gente está aqui diante de uma situação, no mínimo, inusitada, não é? Qual vai ser o próximo passo agora do Supremo Tribunal Federal? O ministro Flávio Dino votou e pediu vistas, o que já é totalmente sem sentido, porque você pede vistas para você analisar melhor o assunto. Se você votou, você já analisou, certo? Não. No caso do Supremo, não é certo. O ministro votou e depois pediu vistas. Então, há 90 dias para que nada aconteça, mas tem uma outra sessão marcada agora para o dia 23, e é evidente que não há a menor possibilidade de que ela aconteça. Como é que vai se julgar o, entre aspas, caso de André Mendonça, cuja investigação foi pedida por Alexandre de Moraes, e aí ele, Alexandre de Moraes, estava tendo um pedido para ser investigado, movido por Mendonça. Ele, de alguma forma, retaliou e pediu a investigação de Mendonça? É possível? É possível. E aí, aquele que foi retaliado vai ter o caso analisado antes? E são
1: Pois
2: coisas
1: é.
2: muito diferentes, não é? Vamos lembrar que a questão do ministro Alexandre de Moraes é uma questão objetiva, não é questão de regimento, de suposição, é um pedido de investigação sobre as ligações dele com o Banco Master e com Daniel Vorcaro, e há um contrato com o escritório de advocacia da mulher dele, e foram feitos pagamentos, ou seja, e tem conversa. Olha, mais objetivo do que isso, Cláudio Humberto, não consigo imaginar.
3: Pois é, como eu trouxe aqui no começo do programa, o ministro Fachin avalia mesmo a simplesmente arquivar o pedido de investigação formulado pelo ministro Alexandre de Moraes. Por tudo isso que você mencionou, por ser uma mera medida retaliatória, tem a questão de ter sido apresentado depois de reveladas as conexões ou as mensagens, né, constrangedoras e comprometedoras, né, entre Vorcaro e Alexandre de Moraes. Então foi uma medida retaliadora ou retaliatória, né, e baseada num documento que não tem validade. É um documento sem assinatura, sem papel timbrado da Polícia Federal, e o próprio documento diz que ele não pode servir como não tem valor probatório, não pode ser usado como prova, nem para instruir qualquer iniciativa do ponto de vista penal. Está lá no próprio documento usado pelo Alexandre de Moraes para fazer essas acusações contra André Mendonça. Além do mais, o documento foi produzido por ordem de Alexandre de Moraes, o que é uma outra ilegalidade. Afinal de contas, como é que é? O ministro pede à Polícia Federal para produzir um documento que incrimine um outro ministro? Pode isso, sem processo instaurado, sem nada que dê causa a essa iniciativa, não é? Tem uma série de ilegalidades que, por essa razão, o ministro vem sendo aconselhado por especialistas, o ministro Fachin, a simplesmente arquivar isso, né? Se ele arquiva a reclamação, primeiro toca fogo de uma vez por todas ali naquele plenário, né? E depois enfim, tudo muda, né? Tudo muda. Volta o Supremo, e o objetivo era esse, volta o Supremo a se debruçar sobre o que de fato importa. É o esclarecimento sobre a relação entre um ministro da corte, Alexandre Moraes, e um banqueiro investigado, fraudador, né? Que é Daniel Vorcaro, documentado pela Polícia Federal. E não foi porque investigou o ministro, foi porque investigou ou periciou um dos celulares de Daniel Vorcaro. Tinha lá um monte de mensagens e troca de mensagens e tal, e as mensagens mais comprometedoras, e foram identificados os interlocutores, entre eles o ministro Alexandre de Moraes. E eles não querem que isso seja investigado. Não querem querem dispensar o Supremo do dever do esclarecimento do fato. O órgão principal da justiça brasileira. Eu acho que é basicamente isso. Eu acho que essa coisa não vai prosperar mesmo.
4: É, nós temos, Cláudio, aqui algumas questões muito importantes nesse momento para serem definidas. A primeira delas é realmente sobre a sessão da semana que vem. Não há cabimento em você seguir com essa sessão,

0: Se há uma questão pendente, ainda que tenha sido um pedido de vista, como disse a Thaís aqui, absolutamente fora, né, das condições, porque o ministro Flávio Dino já tinha votado. O presidente do Supremo, né, com liderança e postura firme ali, teria dito: não, o senhor já votou, nós vamos colher o voto da ministra Carmen e haverá então o encaminhamento para a próxima sessão. E a próxima sessão seria uma nova sessão extraordinária para investigar apenas Alexandre de Moraes, que era o alvo, o objetivo daquela reunião. E o que nós teríamos na situação ali era um empate de 4 a 4, né? Quatro votos de um lado, quatro votos do outro, dois ministros que fugiram dessa responsabilidade, alegaram aí questões para não participar do julgamento, Dias Toffoli e o Nunes Marques. Nesse caso de empate, essa é uma discussão que haverá novamente, o presidente tem o voto de desempate. Podem dizer aí que na questão ligada ao direito penal existe o princípio do indúbio pro réu, existe mesmo, mas não tem procedimento nenhum instaurado, não tem inquérito, não tem absolutamente nada. Então não tem que se falar em indúbio pro réu. Nesse caso aqui, se tem
1: É
0: alguma dúvida,
1: administrativo, né?
0: se tem alguma dúvida,
1: Claro.
0: Cláudio, é mandar para frente. E lá na frente, se tiver um empate, tiver dúvida, na hora do julgamento final, aí sim, a legislação manda favorecer o réu, é o que nós temos. Então não tem essa história de querer dizer: já foi absurdo permitir que o Alexandre de Moraes votasse, como a gente pontuou aqui, tem
1: É,
0: pontuado nos últimos
1: justamente.
0: dias.
1: Votar e pedir vista, eu nunca vi isso, Pedro.
0: Mais absurdo ainda, ô Sônia, vai ser essa interpretação de que o empate favorece o réu e que não vai ter investigação em relação àquele que nem réu é, né? Ele não é nada hoje. Infelizmente, deveria ser já
1: Mas,
0: réu.
1: o Pedro, são teses que são jogadas, né? E aí é aquela história do se colar
0: Mas é
1: colou, não
0: preciso
1: é assim que
0: pontuar aqui
1: funciona?
0: para não deixar. A gente vai deixando o
1: Uma
0: barco
1: constituição
0: correr
1: na cabeça
0: aqui.
1: de cada um.
0: A tendência é piorar as coisas, né? No meio dessa confusão, minha gente, no meio desse rolo todo, surge a informação aqui em Brasília de que o ministro Gilmar Mendes articula com os senadores amigos a apresentação de uma proposta de emenda que seria a PEC, proposta de emenda constitucional, né? A PEC do andador. O que é isso? Eles querem aumentar a idade limite de aposentadoria de 75 para 80 anos. A Thaís, no começo do
1: Ai,
0: programa, estava
1: gente.
0: falando sobre isso. Hoje está
1: Gente.
0: em 75. Era 70. Aí passou para 75 com a PEC da bengala, que foi exatamente isso, né? Para aumentar para 75 anos. Ok? O país não reagiu muito a isso. Isso acabou esculhambando com tudo quanto é de carreira no mundo jurídico, etc., e também no Itamaraty, no serviço público da maneira geral, mas tudo bem. Isso foi engolido pelo país. E agora o Gilmar, no meio desse rolo, ele ainda quer aumentar
1: Meu
0: essa
1: Deus
0: idade
1: do
0: limite para
1: céu.
0: 80 anos. Com isso, aqueles quatro ministros que o próximo presidente vai nomear seriam reduzidos para um. Porque três dos atuais ministros seriam beneficiados por essa PEC do andador, ou seja, por permanecerem no Supremo até os 80 anos. Adivinha quem está entre esses três ministros beneficiados pela PEC do andador?
1: Uma
0: O
1: nota, uma
0: ministro Gilmar
1: chance, né?
0: Mendes,
1: Uma nota,
0: o
1: uma chance.
0: próprio. Exatamente, o próprio ministro Gilmar Mendes, né? Então, enfim, olha,
1: É rir
0: o
1: para não
0: Brasil.
1: chorar.
0: É rir para não chorar.
1: Os que chegam ano que vem aos 75 anos são Carmen Lúcia, Luiz Fux e Gilmar Mendes. Olha, ontem na Band News TV, houve uma entrevista muito interessante com a ministra, ex-ministra do STJ, Eliana Calmon. Ela falou sobre o sentimento dela ao assistir àquela sessão de terça-feira do Supremo Tribunal Federal. A gente acompanha agora.
2: Eu acordei muito cedo, porque eu costumo acordar muito cedo, mas eu estou hoje com a sensação de uma grande ressaca. Pelo que eu vi ontem, eu assisti toda a sessão, né? Porque é do meu interesse, como brasileira, como magistrada que fui, de forma que eu estou horrorizada com o que eu vi. É um verdadeiro bang-bang. Porque nós estamos acostumados a ver um tribunal que parte unidos para resolver um problema, porque nós temos como função, nós magistrados, É,

0: resolver os conflitos de interesse. E esse é um grande conflito que se mistura parte jurídica com parte política, e o Brasil inteiro estava esperando uma resposta de quem? Da última trincheira, aquele que pode resolver as coisas, o Supremo Tribunal Federal. E o que nós vimos foram dois tribunais. Um defendendo aquele que precisava prestar declarações, prestar informações à nação brasileira. E o outro que estava acuado porque foi quem terminou por puxar a necessidade de serem prestadas estas informações.
1: Respeitaram. Fachin.
2: Eliana Calmon também falou sobre a atitude dos outros ministros na sessão de terça-feira. Vamos acompanhar.
0: Nós já sabíamos, eu sabia um pouco, vários jornalistas com quem conversei já sabíamos um pouco o que seria esta sessão. Mas eu não sabia que chegasse ao ponto que foi de desmoralização para a Suprema Corte do meu país. O ministro Fachin foi acuado, foi desrespeitado. O ministro André Mendonça foi colocado nas cordas. E todos ficaram em perplexidade. Toda essa parte que estava imbuído da atividade de julgar, eles estavam em perplexidade, enquanto a outra metade do tribunal estava muito bem organizado. Eles sabiam o que é que eles precisavam fazer no tribunal. Não olhar para o tribunal e não fazer o que eles tinham de fazer, que era julgar. Eles precisavam estar ali para não deixar acontecer a reunião que foi marcada. E isso partiu, inclusive, do decano do tribunal.
1: E é bom a gente ouvir a ex-ministra Eliana Calmon falando com todas as letras, né, Pedro? Porque, às vezes, naquele mundo ali, aquele mar de apartes, de pedidos, de questões de ordem, muita gente pode se perder em relação ao que, de fato, aconteceu terça-feira no Supremo Tribunal Federal. Foi tudo ali deliberado, claramente, entre os ministros, né, Cláudio?
3: Exatamente, foi um espetáculo degradante mesmo, né? Só para realçar o papel, a ministra Eliana Calmon tem autoridade para falar sobre isso. Ela foi corregedora nacional de justiça do Conselho Nacional de Justiça quando integrou o Superior Tribunal de Justiça. Foi a primeira mulher ministra do STJ e teve uma atuação absolutamente irrepreensível. Portanto, ela tem autoridade para falar sobre isso. Que bom que o Supremo tivesse uma corregedora desse quilate, né? Mas eles não admitem corregedoria naquele tribunal.
2: Ela foi a primeira a tocar nesse assunto dos penduricalhos, né? A primeira grande mobilização que houve foi com a ministra Eliana Calmon, que pagou um preço nos bastidores, porque, imagina, juizada do Brasil inteiro foi para cima dela. A senhora tá maluca, tinha uma expressão até, não vou lembrar agora aqui, do Sargento Garcia contra o Zorro, né? Foi usada em desrespeito absoluto ali a conduta da ministra. Os magistrados que estão ouvindo aí, os advogados certamente vão lembrar e vão me ajudar. Mas ela teve uma grande pressão em cima dela depois que ela começou, e por conta disso que a gente desagou na publicação dos vencimentos dos magistrados no portal da transparência. Isso só acontece hoje, a gente só tem conhecimento de que tem magistrado que ganha 300, 400, 500, mil reais em contra-cheques por mês, por conta... da ministra Eliana Calmon, ela que...
3: Da corregedora Eliana Calmon, né?
2: Ela mesma.
1: Tá fazendo falta. Olha, já tem mais notícias chegando aqui no Jornal Gente, todos os dias com você, na abertura do dia, para te preparar pro que vem por aí, tá bom? A gente volta rápido.
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3: Pelo corredor da Avenida dos Bandeirantes, no sentido Marginal Pinheiros, tem lentidão desde o viaduto Jabaquara até a Praça Cananduba e lá na frente da Rua Alvorada até o acesso à Marginal. Para imigrantes, tem lentidão na Ponte Ari Torres, o restante do caminho tem trânsito intenso, mas fluindo. 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
4: São 9:10 no horário de Brasília e a gente volta a falar sobre aquele assunto do começo do jornal Gente, que o presidente americano Donald Trump atacou mais uma vez, né, as facções criminosas brasileiras PCC e Comando Vermelho. Então agora eu quero chamar para a nossa conversa o Eduardo Barão, direto de Nova York, para aprimorar aí o que houve de novo nessa história e como é que está sendo repercussão por aí. Barão, bom dia para você.
5: Olá, Soninha, bom dia para você, para todo mundo também no Brasil. Exatamente, o governo americano mandou para o Congresso um documento que todos os anos são encaminhados referente ao tráfico de drogas, não só aqui dentro dos Estados Unidos, mas em outras partes do mundo. E esse documento trouxe críticas às ações do governo brasileiro, pedindo urgência no combate às facções, entre elas o PCC e o Comando Vermelho. Segundo esse documento encaminhado pelo governo Trump ao Congresso, o governo brasileiro não tem feito o suficiente, diferente de outros países citados do Hemisfério Sul. O documento diz ainda que essas facções criminosas brasileiras transformaram o país em um centro para o fluxo global de cocaína e diz que essas organizações, que são consideradas terroristas pelos Estados Unidos, representam uma ameaça crescente à paz e à segurança em todo o mundo. Não é a primeira vez que o governo americano cita nominalmente o PCC e o Comando Vermelho, mostrando essa preocupação justamente com o crescimento dessas facções que são consideradas terroristas aqui pelos Estados Unidos e agora encaminhando esse documento também ao Congresso do país.
4: Obrigada, Eduardo Barão, que volta amanhã no Jornal Gente, direto de Nova York, porque agora a gente viaja para Londres para conversar com o Felipe Killing, que tem um destaque muito importante. Felipe, bom dia, boa tarde para você do outro lado do Canal da Mancha.
6: Tudo bom, Sônia? Boa tarde a você, bom dia a todos no Brasil, bom dia também, Eduardo Barão. A Europa, ela pretende criar um mecanismo europeu no formato do artigo 4 da OTAN. E aí, só para esclarecer, não é o famoso artigo 5 em que exige uma resposta militar de todos os integrantes quando um país é atacado. Mesmo assim, esse artigo 4, ele prevê uma resposta política contundente. Seria o seguinte: se um país europeu entender que teve a sua segurança violada, pode acionar esse artigo 4 para uma reunião de todos os integrantes da União Europeia para uma resposta conjunta, que pode ser uma sanção econômica, a convocação de um embaixador, o fechamento de uma repatriação diplomática. Isso porque, segundo a Ursula von der Leyen, presidente da Comissão

0: A Rússia está abusando da chamada zona cinzenta, que é a guerra híbrida. A Rússia ataques que causam danos, testam a capacidade de reação dos europeus, mas sem cruzar a linha que poderia forçar a OTAN ou a Europa a responder de forma militar. A chamada guerra híbrida envolve ataques cibernéticos, envolve também sabotagem, ou até mesmo o episódio que a gente acompanhou no aeroporto de Leipzig, na Alemanha, quando um drone com explosivos foi encontrado ao lado de um avião. A Rússia nega o envolvimento em qualquer um desses episódios, mas investigadores alemães afirmam que a Rússia, sim, planejou esse drone no aeroporto de Leipzig. Há ataques terroristas, há sabotagem também, ataques cibernéticos, melhor dizendo, há também sabotagem em redes de distribuição de energia elétrica, e por isso a União Europeia afirma que é fundamental criar um mecanismo para dar uma resposta conjunta e evitar que se chegue ao artigo 5, que seria uma resposta militar, porque a Rússia tem feito ataques ali na Ucrânia, em regiões próximas à fronteira da Polônia. E a Polônia é um integrante da OTAN. Se porventura algum ataque acontece na Polônia, significa um ataque na OTAN, e isso significaria também uma resposta militar da Europa. Então, essa é a intenção do Bloco Europeu, que ainda está estudando maneiras de fazer isso de forma efetiva.
1: Felipe Killing, direto de Londres, com todas as novidades da Europa e do mundo. Felipe, até amanhã.
0: Valeu, até, Sonia.
1: Olha só, e uma outra notícia aqui da Europa, que eu quero colocar aqui para vocês, que a União Europeia quer proibir o acesso às redes sociais para menores de 13 anos e impor restrições até os 18. Mas atenção, é uma proposta que ainda precisa ser aprovada pelo Parlamento Europeu e pelos 27 países do bloco. O plano foi anunciado pela presidente da Comissão Europeia, Ursula von der Leyen, diante da preocupação com os efeitos dessas plataformas na saúde física e mental de crianças e adolescentes. A ideia é criar regras por faixa etária. Dos 13 aos 14 anos, seriam permitidas apenas mini-contas criadas e supervisionadas pelos pais, com funções restritas e limite de tempo. Dos 15 aos 17, as plataformas teriam de oferecer um ambiente mais seguro. Para todos os menores de 18 anos, seriam proibidos recursos que estimulam o uso compulsivo, como a rolagem infinita e as recomendações altamente personalizadas que mantêm o usuário preso à tela. A França, gente, já tentou adotar uma medida ainda mais rígida, proibir completamente as redes sociais para menores de 15 anos. Mas, no mês passado, o Conselho Constitucional francês censurou a lei por considerar que ela restringia de forma desproporcional a liberdade de expressão e de comunicação e não oferecia garantias suficientes para proteger a vida privada na verificação de idade. Empresas que desrespeitarem as regras europeias poderão receber multas de até 6% do faturamento global. Olha só. Organizações de proteção à infância apoiam a iniciativa, mas alertam para o principal desafio: fiscalizar as restrições. Em uma época em que as redes sociais e a inteligência artificial, as duas já fazem parte do cotidiano de crianças e adolescentes. Viu, Pedro Campos?
2: É isso aí, Sônia. São 9 horas e 16 minutos. Não tinha dúvida que a nossa audiência ia me ajudar aqui. Rapidamente já chegaram muitas mensagens a respeito da frase icônica da Eliana Calmon sobre os penduricalhos, né? Ela era corregedora nacional de justiça, começou a investigar salário de magistrados e o Tribunal de Justiça de São Paulo, na época, não queria abrir os dados para a Corregedoria Nacional de Justiça. E aí ela disse: sabe o dia que eu vou investigar São Paulo? O dia que o Sargento Garcia prendeu o Zorro, né? Numa frase para mostrar ali. Então era essa frase. E claro que ela foi muito agredida nas palavras na época, porque os magistrados aqui de São Paulo não queriam abrir os seus vencimentos.
3: Aí, olha, se hoje depois, com o vencimento aberto é desse jeito, imagina quando era fechado, hein, Pedro?
2: Então essa foi a frase aí dita pela Eliana Calmon, só para não ficar no ar aí. Obrigado pela audiência.
4: Se bem que Se bem que a reação a essa frase da ministra Helena Calmon foi muito menos agressiva do que as frases ditas na terça-feira por ministros da Suprema Corte.
1: Muito menos.
2: Eu acho que ela diria hoje, viu, Cláudio?

0: sabe o dia que o ministro do Supremo vai ser investigado? O dia que o Sargento Garcia prendeu os outros. Pra quem não sabe, o Sargento Garcia é um policial beberrão, comilão, né? É mais fortão, assim, pra não dizer outra palavra.
1: É o só quando o morcego doa sangue.
0: É, exatamente.
2: Esse é o famoso morcego doador de sangue.
0: Acho que caberia uma adaptação da frase da ministra.
1: Já, a gente
2: vale
1: volta.
2: A pena assistir. Quem não conhece ainda, Zorro com o Sargento Garcia.
1: Com a nossa indicação aqui, a gente vai para um intervalo rapidinho e volta já com mais notícias no Jornal Gente.
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6: Pela rodovia Castelo Branco, no caminho para a capital, o trânsito é lento já perto aqui da chegada na região de Osasco, na altura do quilômetro 18. E vem com a lentidão dali, direto até o Cebolão, no acesso à Marginal Tietê, pela pista expressa. Pela via lateral, lentidão do 15 ao 13, no acesso a Pinheiros e para o interior, o caminho é bom. 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
0: São 9 horas e 20 minutos, tenho mais duas informações ainda sobre essa situação do Supremo para trazer aqui para a bancada para a gente conversar um pouquinho. A primeira delas é dizer para vocês que ministros aposentados do Supremo Tribunal Federal estão estarrecidos com a atual imagem do tribunal. Alguns deles, com os quais eu tenho conversado, me disseram que jamais imaginaram que o Supremo pudesse chegar a essa situação. Eles estão muito reservados, eles estão em contato uns com os outros, têm conversado nos bastidores, eles não estão querendo vir para a imprensa, para dar entrevistas, para trazer esse sentimento, porque eles ainda acreditam que é possível ter uma saída. Então, aqueles que são próximos de uns e outros ministros estão tentando aconselhar quem está hoje no Supremo, trazer ali uma palavra, mas parece que não está funcionando bem. Mas eles estão muito consternados com a forma como o Supremo chegou hoje e a imagem que o Supremo tem perante a sociedade. Então, essa é uma informação para compartilhar com vocês. E a outra questão... Cláudio, completa aí.
7: Não, só uma informação interessante é que ontem eu acompanhei isso de perto, né? Olha, foi uma coisa impressionante. Foi um número recorde de manifestações de apoio, de solidariedade a Fachin e também a André Mendonça. E, inclusive, há diversas iniciativas de abaixo assinados públicos, né, de apoio aos dois. E, portanto, eu me lembro, eu vi ontem, poucas horas depois de lançado um abaixo-assinado de apoio a André Mendonça, tinha chegado a 500.000 de assinaturas, assim, muito rapidamente. Isso ao tempo em que juristas, presidentes de entidades também, ponderavam junto ao Edson Fachin no sentido de exercer autoridade e mandar e acabar com essa confusão, se impondo, né, com o presidente da corte agindo e tomando decisões segundo suas prerrogativas.
0: E a outra informação...
2: Isso que você me conta me surpreende, viu, Pedro?

0: O ministro Fachin, eu acredito, assim, enfim, quando o julgamento estava naquele calor de xinga para lá, xinga para cá, era exatamente a falta de pulso de Fachin que eu achei que fosse, enfim, ser mais criticada. Mas o Cláudio vem com a informação de que muitas mensagens de apoio e solidariedade.
1: E a
0: Muito, porque
1: outra.
0: assim,
1: diga. Chamou mais atenção, né, Pedro? Desculpe,
0: Não,
1: chamou
0: mas.
1: muito atenção a agressividade dos ministros,
0: É.
1: né? Foi um
0: Muito
1: desrespeito.
0: ruim.
1: É um desrespeito a quem estava
0: Muito, muito
1: assistindo,
0: ruim.
1: não era nem propriamente ao próprio presidente, né? É um homem educado. Vocês imaginam o Fachin, adolescente, gritando gol? Ele não grita, ele não fala alto, ele é um homem educado. Ele não é do tipo que vai para o estádio xingar juiz, entendeu? É a mesma coisa o André Mendonça. São pessoas educadas, são pessoas civilizadas. Você percebia na expressão deles, percebia a perplexidade com que estavam. Eles não acreditavam que estavam sendo vítimas daquela truculência, não é? Eu acho que isso é que pesou mais do que a falta de reação do próprio ministro Fachin.
2: Verdade. O Cláudio, e a outra informação, né, é a seguinte: alguns ouvintes da Bandeirantes têm me mandado perguntas sobre essa questão, e uma pergunta muito recorrente é: Pedro, o Supremo hoje tem 10 ministros, tem uma cadeira vaga desde que o Barroso saiu e o Messias não teve o nome aprovado pelo Senado Federal. Isso é público e notório. Um ministro pode entrar e pode participar desse julgamento? Olha, eu consultei alguns especialistas nesse assunto e eles me disseram que isso não é descartado. Então, se houver alguma indicação do presidente Lula ainda esse ano, e lembrando que o pedido de vistas do
0: Pode entrar
2: ministro
0: no
2: Flávio
0: meio,
2: Dino,
0: Pedro?
2: ele pode entrar porque não teve o julgamento final ainda, né? Ele teve um pedido de vista, o negócio está rodando, ainda não está decidido. O martelo não foi batido, literalmente. É pouco provável, acho que isso aconteça, né? Porque até porque o Senado Federal está num recesso branco aí por conta da
0: Tem nem o
2: eleição.
0: candidato ainda, né? Quem
2: E
0: seria
2: acho
0: esse
2: que seria
0: nome?
2: uma aberração também você, antes de pautar o impeachment do ministro que está sendo solicitado aí há muito tempo, você fazer a escolha de um outro nome. Mas, assim, tecnicamente não é impossível, não, viu? Respondendo a pergunta aqui depois da
1: Mas
2: consulta que eu fiz.
1: aberrações têm acontecido no Supremo, né?
2: Demais.
1: Então, assim,
2: Demais. Tem
1: é
2: acontecido demais.
1: preciso. Não se pode subestimar a capacidade daquela tropa de choque de cometer as maiores barbaridades, né? Então, de fato, eles chegaram dispostos a fazer tudo, a fazer o diabo, né, para impedir, e conseguiram.
2: E você vê, o ministro Gilmar Mendes, Thaís, ele está questionando hoje. Ele questionou na sessão de terça e hoje ele oficiou isso, né? O rito que foi adotado na segunda turma, na decisão do ministro André Mendonça de afastar o diretor-geral da Polícia Federal, Andrei Rodrigues, e o diretor de inteligência, Leandro Almada. Ele está questionando isso. Ah, os ministros da segunda turma combinaram. Ele coloca ali o critério temporal: André Mendonça, decisão. Depois, um minuto depois, Fux. Cássio Nunes Marques. E aí ele fala: peraí, isso aqui foi combinado. Mas o que que ele fez com o Flávio Dino, com o Alexandre de Moraes e o Zanin na sessão de terça-feira, hein, Cláudio Humberto?
1: Pois é, eles já chegaram cada um com um papel bem definido, cada um sabia exatamente o que fazer para criar confusão, para criar o impasse, para inviabilizar a votação da proposta que motivou a convocação da sessão, que era de abrir investigação sobre o relacionamento de um ministro da corte com um bandoleiro do mercado financeiro.
0: E olha, vamos combinar uma coisa, hein? No quesito desempenhar o papel que foi combinado, o ministro Flávio Dino entregou dele, hein? Chegou lá cheio de livro, falava muito, citava um monte de gente, fazia umas piadinhas, ocupou a sessão, ocupou. E aí fez com que o debate que ia para um lado acabasse indo para outro, e na hora que viu que ia dar problema, pediu vistas e vida que segue o que nós temos aqui. Bem, a gente vai ter muitos mais capítulos dessa história para contar para você no Jornal Gente, todos os dias aqui, te fazendo companhia. E te mantendo bem informado, a gente volta rapidinho com mais informações.
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2: Na zona sul da cidade tem trânsito lento pela Avenida Interlagos no caminho para o centro, na altura do cruzamento com a Avenida das Nações Unidas. Depois tem lentidão na passagem pelo Shopping Center Interlagos até a chegada a Irvante Sajiquian e na altura da Rua José Neves. Para o bairro tem lentidão da José Neves até a Sargento Geraldo Santana. 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
3: Palmeiras e Fluminense de um lado e hoje a confirmação da outra semifinal. O Flamengo encara a equipe do Independiente Del Valle no Maracanã. Na semana passada, o rubro-negro venceu por 2-0. Quem avançar enfrenta a equipe do Estudiantes, que ontem despachou o Corinthians em plena arena do Timão.
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5: De volta aqui com o Jornal Gente para trazer mais informações para você sobre uma grande operação que acontece hoje em São Paulo, investigando ligação do PCC com políticos que atuam também em empresas de ônibus. Você já viu essa história antes, né? Mas o Guilherme Oliveira, repórter da Bandeirantes, está aqui ao vivo para contar a operação de hoje com peixes grandes da política envolvidos na operação. Não é, Guilherme? Bom dia para você.
6: Pois é, Thaís. Bom dia para você, ao Pedro, a quem nos acompanha por aqui. Só para a gente ter uma ideia, a dimensão dessa operação, são 22 empresas de ônibus do transporte coletivo em São Paulo. E segundo as investigações, 12 teriam algum envolvimento direto ou indireto com o PCC. Ou seja, a maior parte das empresas de ônibus do transporte público aqui da capital com algum envolvimento com o crime organizado, seja o envolvimento direto, seja o envolvimento indireto. E isso é muito preocupante. Até por isso que estão sendo cumpridos 16 mandados de prisão temporária por um período de 5 dias, esse período que pode ser prorrogado a depender da decisão da justiça. E como você disse, Thaís, nomes importantes estão ligados ao crime organizado, à infiltração do PCC no transporte coletivo, isso segundo as autoridades, claro, uma investigação do Ministério Público com a Polícia Civil de São Paulo. Milton Leite, por exemplo, ex-vereador, ex-presidente da Câmara Municipal, um nome muito forte, muito atuante aqui na cidade de São Paulo, até os dias de hoje, mesmo deixando a Câmara Municipal. Segundo as investigações, o Milton Leite, primeiro, ele seria o comando de uma empresa de ônibus aqui na cidade que atuava na Zona Sul, a Transwolf, e que sofreu intervenção por parte da Prefeitura, depois que foi descoberta essa infiltração do PCC na empresa. E segundo as investigações, o Milton também teria relação com outras empresas de ônibus investigadas aqui na cidade de São Paulo. A gente conversou por telefone com o Milton Leite, ele não foi preso nesta manhã porque não foi encontrado. Ele está no interior de São Paulo e disse que vai se entregar em até 24 horas para provar a inocência dele. Segundo o político, ele não tem nenhum envolvimento com a empresa.

0: empresas de ônibus e nem envolvimento com o PCC. Ele mandou um áudio para nós agora cedo. Vamos acompanhar o que ele disse a respeito dessa operação. Bom, daqui a pouco a gente ouve durante a programação o áudio do Milton Leite, mas ele disse o seguinte, que ele vai se entregar e que ele não tem envolvimento nenhum e que em 2018 ele acabou tendo algumas relações com empresas de ônibus, porque quando o João Dória deixou a prefeitura para concorrer ao governo de São Paulo, o Bruno Covas assumiu a prefeitura. E aí na linha sucessória o Milton Leite acabava ali comandando por algumas vezes a prefeitura quando o Bruno Covas saía. E aí o Milton Leite passou a ter alguns contatos com empresas de ônibus, mas ele diz que não é responsável por nenhuma empresa e que também é que é inocente, não tem envolvimento com o PCC. Outro nome importante alvo dessa operação é o do Levi dos Santos, ex-presidente da SP Trans. A gente sabe que a SP Trans administra o transporte público de ônibus aqui na cidade. O Levi foi preso e já há um balanço de 10 presos. Dos 16 mandados de prisão, 10 já foram cumpridos, esses presos que estão sendo encaminhados a uma delegacia de Mogi das Cruzes, na região metropolitana de São Paulo. Essa operação também que mira o financiamento do PCC em campanhas políticas durante as eleições de 2024 e mira advogados que atuam para o crime organizado, para as empresas de ônibus aqui em São Paulo, pessoal.
1: Muito obrigada ao repórter Guilherme Oliveira, repórter Bandeirantes. Aliás, o Guilherme citou agora há pouquinho um áudio que foi enviado a ele pelo ex-presidente da Câmara dos Vereadores de São Paulo, Milton Leite, dizendo que não tem nada a ver com o assunto e vai se entregar. A gente ouve agora aqui no Jornal Gente.
2: Bom dia a todos e a todas. Nego veementemente todas as afirmações que se tornaram público. Vou colaborar com a justiça em todos os aspectos. Não conheço quem quer que seja do PCC. Nunca tive relação de natureza qualquer com o PCC. A minha relação com o setor de transporte foi institucional, porque eu era o vice-prefeito da cidade de São Paulo e nessa condição, o então prefeito Bruno Covas pediu-me que conduzisse esse processo. Inclusive, durante o movimento de greve dos sindicatos, eu é que conduzia o encerramento dessa greve na condição de vice-prefeito. Esse foi o entendimento que nós tivemos e o entendimento que eu tive, a relação que tive, inclusive, com os funcionários da São Paulo Transporte. Era relação institucional, não mais que isso. Obrigado a todas e a todos. E vou me apresentar, não vou me defender publicamente, porque depois não tenho nada a esconder.
3: Tá aí as palavras do ex-vereador Milton Leite, que saiu da política achando que a polícia ia sair dele, mas não conseguiu, né? A operação hoje mira principalmente esse nome da política paulista e ao longo do dia a gente vai saber se esse áudio encaminhado para o repórter Guilherme Oliveira, com exclusividade hoje cedo, vai se confirmar ou não.
1: E é muito grave, né, Pedro? No momento de eleição, pré-eleição, a gente vê de novo aqui investigações indicando crime organizado e políticos atuando para agir dentro do coração do poder público. É isso. O serviço de transporte é um serviço concessionado no Brasil inteiro, essa é a regra. E nas investigações até agora, o que se indica é uma operação muito semelhante a outras que já foram descobertas, não é? O crime organizado lavando dinheiro dentro de empresas de ônibus. É essa investigação que envolve também o ex-vereador, ex-presidente da Câmara, Milton Leite. A responsabilidade que a gente tem, hein? Quando coloca o nomezinho ali na urna, aperta o número, aperta a tecla, é gigante e tem esse lado também aqui, sobre crime organizado querendo entrar dentro do poder público. Já já a gente volta com mais informação aqui no Jornal Gente, na Bandeirantes.
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2: Marginal Pinheiros, muito congestionada para Interlagos, já desde o Cebolão até a Ponte Ari Torres, ali no acesso para a Avenida dos Bandeirantes, trânsito que você pode cortar um pedacinho, pelo menos, pela professora Fonseca Rodrigues. Para quem vai para Castelo Branco, nesse mesmo trecho, caminho bom. 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
3: 9:39 e a guerra de notas no Supremo Tribunal Federal não para. A gente falou agora há pouco que o Gilmar Mendes tinha soltado umas informações sobre André Mendonça. André Mendonça rebateu, mas você vai saber daqui a pouquinho aqui no Jornal Gente.
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15: Pedro Campos, quando é que vai voltar a fazer calor em São Paulo? Sol?
16: Conta pra gente aí.
15: Segunda-feira.
16: Só Pedro. Segunda?
15: Segunda. Fim de semana ainda vai ser um pouquinho mais quente do que hoje, do que amanhã, mas ainda mais ou menos. No domingo, por exemplo, máxima de 24. Aí segunda, acabou o fim de semana, máxima de 29 graus na previsão da Climatempo aqui na Grande São Paulo. Eu não aguento mais chuva, Pedro. Tá tudo mofando em casa.
16: Por isso que diz que setembro chove, né?
15: Setembro chove.

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3: Trânsito lento pela rodovia Raposo Tavares no caminho para São Paulo, com problemas entre o quilômetro 20 e o 19 ali na região do Rodoanel. Tem lentidão do quilômetro 17 ali na Avenida Escola Politécnica até o 13 e depois do 12 até o 10 no acesso ao Butantã. Para o interior vai bem. 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
4: 9:45, a troca de farpas entre o ministro Gilmar Mendes e o ministro André Mendonça do Supremo Tribunal Federal não terminou desde terça-feira na sessão extraordinária que foi chamada para saber se o plenário do Supremo abriria ou não uma investigação contra o ministro Alexandre de Moraes. Hoje cedo, o ministro Gilmar Mendes divulgou a cronologia da segunda turma no dia em que André Mendonça tomou a decisão de afastar o diretor-geral da Polícia Federal, Andrei Rodrigues, e o diretor de inteligência da corporação, Leandro Almada. Segundo Gilmar Mendes, houve um jogo combinado entre André Mendonça e os demais ministros pela cronologia dos fatos. O André Mendonça determinou o afastamento, minutos depois o processo subiu ao sistema no plenário virtual, Fux e Cássio Nunes Marques acompanharam André Mendonça, formando já a maioria. Toffoli não votou, se declarou impedido em todas as questões do Banco Master e o ministro Gilmar Mendes chegou a pedir vista naquele momento. Agora, depois da divulgação dessas informações pelo gabinete de Gilmar Mendes, o gabinete de André Mendonça solta uma nota rebatendo os argumentos, dizendo que Gilmar Mendes contraria a lei da magistratura em manifestações fora dos autos e também dizendo que não houve qualquer tipo de vazamento e qualquer tipo de conluio entre os magistrados nessa votação. São notas duras com palavras agressivas e o clima no Supremo Tribunal Federal continua muito tenso entre os ministros. É mais um capítulo dessa crise envolvendo a Suprema Corte do Brasil, com desdobramentos nesta manhã. Para você que acompanha o Repórter Bandeirantes, às 9:47.
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3: Pedro Campos, a gente sempre fala aqui, nós dois corintianos, né? E aí, só o desabafo antes da gente chamar o Ricardo Capriotti já já com esporte e tal. Que dia pra gente, hein, Pedro? Porque é o seguinte, o time do Corinthians, a gente sabe, é mais ou menos, né?
4: É.
3: Então, a possibilidade real de ganhar a Libertadores existe enquanto você tá no páreo, mas era pequena. Ontem, o que aconteceu com a gente, Pedro? Esse aqui é o momento torcedor, daqui a pouquinho a gente vai pro momento esporte, né? Se o jogo tivesse terminado em 1-0, puxa vida, ok, né? Uma pena, triste, mas o time é mais ou menos, Estudiantes fez ali um jogo trancado, ia acordar razoavelmente triste, mas vida que segue. Agora, e o Memphis Depay, Pedro Campos?
4: Isolou o pênalti, mas o Corinthians não jogou nada, hein? Nada, o jogo foi ruim.
3: Pedro, tudo bem, não
4: Garro
3: jogou
4: não
3: nada.
4: Pegou na bola.
3: Ok, mas é, a gente sabe que tá jogando mal. O Corinthians tá jogando contra o rebaixamento.
4: Mas esse jogo não dá pra jogar mal.
3: No brasileiro, entendeu?
4: Mas, era, o time tinha que ir pra cima.
3: Só sou com uma varinha de condão, né?
4: Não, não é esse hora... jogo tinha que mostrar mais garra ali. Tinha que, o jogo,
3: sabe o que acontece?
4: Classificação
3: assim,
4: da Libertadores.
3: Aquele momento dramático, já na prorrogação, acréscimos, segundo tempo, um pênalti. E aí vai o Memphis, ele, o salário milionário do Corinthians, e joga pra fora a bola. Pra fora. Por um minuto, Pedro. A gente teve esperança. E no minuto seguinte, caiu o castelo. Bem, esse aqui foi o momento desabafo da torcedora corintiana. Na sequência, o Ricardo Capriotti vai falar de esporte como a coisa tem que ser dita, tá bom?
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9: Avenida Rebouças para o centro, com lentidão do túnel Fernando Vieira de Mello até a Capitão Antônio Rosa, também na altura da Joaquim Antunes e da Oscar Freire, aliás, da Estados Unidos até Oscar Freire. Para o bairro, vai do Hospital das Clínicas até Henrique Schaumann e da Cônego Eugênio Leite até a passagem pela Pedroso de Moraes, depois melhora. 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
4: Ricardo Capriotti, o Palmeiras passou, os palmeirenses estão felizes da vida, o Corinthians ficou pelo caminho, os corintianos estão com a cabeça cheia nessa quinta-feira, depois de duas transmissões aqui da Bandeirantes. Ontem, Capriotti, bom dia para você.
5: É isso mesmo, Pedro. Bom dia a você, a Thaís, a todo mundo que está conosco. Sabe, Pedro, tem uma amiga que ama o Memphis Depay.
6: Amava.
5: Ah, é?
6: Ah, o amor amava, é um sentimento ali que tem começo, meio e fim, né, Capri?
4: Transitório.
6: Exato.
5: Mas já acabou o encanto,
6: acabou,
5: assim?
6: Acabou.
5: Tem mais 2 anos ainda, Thaís, de contrato?
6: Acabou.
5: Que isso?
6: É.
5: Acabou?
6: Pediu divórcio, viu, Capri? Sabe? Quando você quer.
4: Ela tá agindo sob violenta emoção. Calma, daqui a pouco volta, Capri. Tá muito recente.
5: Bom, vamos lá então, porque olha, foi uma noite trágica, triste para corintianos e santistas. Vamos falar disso já já, né? O Palmeiras aí deu alegria pro torcedor, mas é o seguinte, ó. Hoje eu tô meio sarcástico assim, sabe? Então eu quero ouvir aqui o Ulisses Costa narrando o pênalti desperdiçado pelo Memphis Depay, para ver se o corintiano nessa quinta-feira aqui dá uma despertada aí. Narra aí esse momento trágico na vida do Corinthians, Ulisses.
7: Vai partir Memphis da bola, correu Memphis para a cobrança para o time corintiano, o árbitro autorizou, Memphis partiu, bateu para fora! Ele bateu para fora, inacreditável!
5: É, inacreditável. Isso. Mesmo, impressionante, a péssima, péssima batida do Memphis, horrível, né? Foi patético o Memphis na cobrança, patético. E olha que o Muslera já tinha caído pro outro lado, era só ele rolar pro outro lado, não tava prestando atenção o Memphis, foi patético. Olha, os muros do Parque São Jorge foram pichados ontem à noite contra o Memphis. Palavras contra o Memphis, então, ou seja, o torcedor corintiano tem mesmo aí um rompimento com o holandês. O torcedor que pediu, que clamou tanto a permanência dele no clube, agora tá rompido com o Memphis. Ó, quem tá com a gente no YouTube, quem tá com a gente aí no youtube.com/radiobandeirantesoficial, está vendo aí a pichação fora Memphis, futebol de centavos, salário de milhões, enfim, pichações aí contra o holandês. O técnico Fernando Diniz falou depois da partida. Ó, o Diniz tem que ser cobrado também, viu, gente? Porque o futebol do Corinthians é patético. O Diniz não consegue mais fazer o Corinthians jogar bola. Vamos ouvir aí o que disse o treinador depois da partida.
8: Eu acho que o time se acovardou. O time não estava encontrando soluções. A gente tem... É sempre difícil esses momentos, mas a gente agora tem que saber enfrentar, saber sofrer com o que aconteceu. Está todo mundo muito triste. Hoje é um dia de... Bom, quando morre alguém, a verdade é essa, de tristeza geral. Mas a gente vai ter que saber se levantar, porque o Campeonato Brasileiro continua. A gente tem que melhorar o campeonato, a gente tem uma sequência muito ruim. É o time se juntar, se fortalecer para terminar a temporada de maneira digna.
5: É, tem que ser cobrado, viu, Diniz? Seu time não tá jogando nada e soluções quem encontra pro time é você. Não é o time dentro de campo, não. Você tem que encontrar soluções pro Corinthians. Quem tá bravo também é o torcedor santista. Olha, depois da eliminação ontem... Gente, olha o Santos, Pedro, Thaís... O Neymar contratou lá, ajudou a contratar um monte de parça de gente para reforçar o elenco, porque o Santos acreditou que seria campeão da Sul-Americana. E tem gente para estrear ainda e o Santos está eliminado da Copa Sul-Americana. O Santos ontem também em Belo Horizonte perdeu para o Atlético Mineiro e foi uma eliminação, não é? Nos pênaltis. Vitória no tempo normal do Galo por 4-2. Nos pênaltis, 3 santistas desperdiçaram os pênaltis, incluindo aí o Gabriel Barbosa de novo, né? E nos pênaltis, vitória do Atlético por 3-1. Depois do jogo, a torcida santista foi ao hotel do time lá em Belo Horizonte, tentou invadir, arrumou uma baita confusão. Vamos ouvir o Cuca aí explicando a eliminação santista.
9: Eu acho que alguns jogadores sentiram o jogo, sentiram a diferença de gramado, eu acho que sentiram, e talvez até a própria inexperiência aconteceu. E o primeiro tempo foi não foi bom. Mas o segundo tempo foi muito bom, foi o que a gente vem jogando. E lógico que a gente sabia da dificuldade que ia ser o jogo, mas eu acho que num total nós fizemos o suficiente hoje para passar. Infelizmente tomamos esse gol aos 47.
5: É, pois é, né, Cuca? É, pois é, mas o gol aos 47 vale. E aí, o Santos tá fora, tá eliminado e tem de meme contra o Neymar, é porque o Neymar bateu no peito semana passada na Vila Belmiro, dizendo que não jogava contra time pequeno, que ele sem joelho era melhor que o time do Atlético. Imagina o que os caras do Galo fizeram com o Neymar. Tem meme pra todo lado contra o Neymar. Quem se deu bem mesmo foi o Palmeiras. É, bateu na trave, ó. Bateu na trave também, porque foi pros pênaltis, mas o Verdão avançou. E o Abel Ferreira conseguiu ser expulso de novo, hein? Ei, Abel, mas... O Abel não tem jeito, ele não se emenda. O Vitor Castanheira, o assistente dele, foi quem falou depois do jogo explicando a classificação no sufoco ali no Verdão, nos pênaltis. Vitória por 4-3 depois da vitória da LDU no tempo normal por 3-2. Fala aí, Castanheira.
10: É verdade, está vivo. É muito difícil jogar aqui. Nós tínhamos que vir com uma estratégia quase perfeita. Os primeiros 25, 30 minutos aqui são sempre muito difíceis. Provamos isso no ano passado, não é? E esta equipa em casa tenta aproveitar esse fator, mas a nossa equipa hoje cedeu muito pouco, sofre 3 golos, mas cedeu muito pouco, muito pouco. Mais uma semifinal, é verdade, em 7 são 6, não é? Há que enaltecer este trabalho, porque não é fácil, Em 7 vezes, chegar 6 vezes às semifinais, acho que há que valorizar todo o trabalho que este clube tem feito ao longo dos últimos anos.
5: Bem, hoje a Bandeirantes transmite 9:30 da noite Flamengo Independiente del Valle. Vai sair o adversário do Estudiantes que eliminou o Corinthians. Na medida do possível, uma ótima quinta-feira para todos os torcedores e para vocês aí também, Pedro e Thaís. Até logo mais. Tchau.
4: Muito bem, Ricardo Capriotti volta com o time de esportes e a programação da Bandeirantes tem sequência agora com o Manhã Bandeirantes.
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11: 10:01. Bom dia. Está no ar o Manhã Bandeirantes, falando de tudo aquilo que é mais importante para você. As notícias do seu dia a dia, do seu cotidiano, as notícias que mexem com a sua vida. As notícias que você traz com o seu olhar de repórter e nos ajuda a fazer o Manhã Bandeirantes. Manhã Bandeirantes que trata das questões que estão próximas na sua rua, no seu bairro, na sua cidade, sempre de olho na região metropolitana de São Paulo e no litoral, onde há enorme audiência do Grupo Bandeirantes de Comunicação. A gente abre hoje com a notícia do dia. A notícia hoje é local, a notícia é de São Paulo, que é o pedido de prisão, o mandato de prisão para o ex-presidente da Câmara Municipal de São Paulo, Milton Leite. Milton Leite, que durante muitos e muitos governos teve papel de destaque, muito poder, indicando secretários, indicando presidentes de empresas municipais, depois expandiu esse poder, inclusive, para o governo do estado durante a gestão João Dória. No início da gestão Tarcísio de Freitas, acabou sendo reduzido o seu espaço, mas ele ainda tem muito poder junto à Câmara Municipal de São Paulo e agora está sendo acusado, na verdade já vinha sendo investigado, agora formalmente acusado, de envolvimento com empresas de ônibus ligadas ao PCC. As informações iniciais dão conta que das 20 empresas de ônibus em São Paulo, 11 delas têm ligações com o crime organizado, no mínimo lavando dinheiro para as outras atividades do crime organizado. E se fala nessa eventual ligação de Milton Leite com essas empresas que prestam serviço para a Prefeitura de São Paulo. Uma informação que precisa ser investigada, da maior gravidade, porque é um nome de destaque.

0: aqui na política de São Paulo, inclusive presidente de uma federação incluindo dois partidos, o PP e o União Brasil. Ele preside essa federação aqui no estado de São Paulo e praticamente decide sozinho quem são os candidatos dessa federação. Os dois filhos de Milton Leite são candidatos, respectivamente, a deputado estadual e deputado federal. O ex-presidente da Câmara Municipal de São Paulo ainda não foi preso. Ele está no interior, segundo informações preliminares, fazendo campanha para os seus filhos e informou, teria informado, que se entrega ainda hoje. Vamos acompanhar, esse é um assunto de destaque aqui em São Paulo hoje. Mas a gente não esqueceu do Supremo Tribunal Federal, não, viu? Nós vamos falar também disso, porque tem novidade, tem ali a divulgação de conversas de Gilmar Mendes pressionando Luiz Fux e Cássio Nunes para que não votassem. Cássio Nunes acabou cedendo, vocês viram, se declarou impedido e não votou. Luiz Fux, esse sim, ficou em plenário e acabou votando. E uma ameaça dos ministros ligados a Alexandre de Moraes de travar a pauta enquanto não for decidido o afastamento de André Mendonça. A situação continua gravíssima no Supremo Tribunal Federal. Os ministros não se importam com a repercussão, com a péssima repercussão que houve daquela sessão lamentavelmente histórica, histórica no mau sentido, e continuam aprontando. Aliás, ministros do Supremo Tribunal Federal, ex-ministros do Supremo Tribunal Federal, têm se manifestado aí absolutamente surpresos com tudo o que aconteceu naquele dia. Envergonhados e surpresos. Envergonhados estamos nós também. Paula Valdez, Danilo Gobato, bom dia para vocês.
1: Bom dia, Sabino Gobato, bom dia para você que nos acompanha a partir de agora. E olha, acabou de sair aqui no Instagram da nossa Band News TV uma resposta do ministro André Mendonça, do Supremo Tribunal Federal, uma nota que ele escreve rebatendo críticas feitas pelo ministro Gilmar Mendes sobre a condução dele de um processo em análise na corte. No documento, Mendonça nega ter tentado impor sigilo sobre todos os procedimentos relacionados ao caso, afirmou que a medida alcançou apenas uma investigação específica e, de acordo com o ministro, a decisão foi fundamentada nos limites estabelecidos pelo Código de Processo Penal. Mendonça classificou como incorreta a informação de que o sigilo teria abrangido a totalidade dos autos e disse que as restrições adotadas não impediam a publicidade das demais decisões. É uma nota longa, inclusive, do ministro André Mendonça, em que ele fala que, diante de uma manifestação publicada numa rede social por magistrado, que é o Gilmar Mendes, a respeito de uma questão relativa a um processo em curso nesta corte, o gabinete do ministro André Mendonça, então, registra o seguinte: eles não deixam muito claro qual seria o processo em questão, mas lá no final ele fala assim, olha, quando se invoca a necessidade de um judiciário que transmita segurança à população, convém lembrar que a verborragia produz efeito exatamente oposto. O momento reclama serenidade, respeito às instituições e apego às normas da República, à litúrgica e ao decoro. O respeito não é somente aos pares, é sobretudo à instituição. Afinal, como bem disse o ministro-presidente, o Supremo Tribunal Federal não pertence a nenhum de seus membros. E sabe, Sabino Gobato, quem nos acompanha, estava ouvindo mais cedo uma apuração do nosso Cláudio Humberto, que é bem preocupante, que ele disse que a gente já chegou a falar por aqui que, ao que tudo indica, o próximo presidente terá quatro ministros, né, do STF para escolher os nomes. A gente lembra que tem a vaga ainda do Barroso, então Jorge Messias até o final do ano é uma indicação do presidente Lula, se acontecer, se passar, enfim. Mas a gente tem três ministros do STF que se aposentam nos próximos quatro anos pela aposentadoria compulsória, ou seja, eles chegam aos 75 anos. Carmen Lúcia, Luiz Fux e Gilmar Mendes. Qual que é a tramitação, a apuração que o Cláudio Humberto trouxe para a gente? Que o ministro Gilmar Mendes, que está entre os de aposentadoria compulsória aos 75 anos pelos próximos quatro anos, está tramitando para que essa aposentadoria compulsória passe a ser aos 80 anos e não mais aos 75 anos. Bom, a gente vai ver o que vai acontecer. Acho que não seria o melhor momento para essa discussão, né? mas parece que estão, pelo menos o ministro Gilmar Mendes está tentando colocar em pauta, né?
0: O que significa também um,

0: um indício de que há um temor ali entre os ministros do Supremo em relação ao resultado da eleição. Né? Essa claramente é um sinal. E vocês viram, né, o que a Paula falou. O autor da proposta é um dos ministros que seria beneficiado com mais 5 anos no Supremo Tribunal Federal, que é Gilmar Mendes.
1: É isso aí, 10:09, agora 17 graus em São Paulo, vamos juntos.
0: Porque... 17, tá tudo isso?
1: Tá.
0: Parece que tá mais frio.
1: Então, eu tô com a sensação de mais... É que o sol não tá aparecendo, né, Sabina?
0: Nossa, parece que tá mais frio.
1: Aí quando fica nublado e também tem essa... Ó, a gente tá com imagens aqui, pra quem tá nos acompanhando com imagens ao vivo da capital paulista. Céu carrancudo, céu nublado. Você que tá só nos ouvindo e com certeza tá vendo ele aí pela janela ou na rua que você tá, é assim o céu que tá nublado, é por isso que ele dá uma sensação um pouquinho maior de frio. Mas 17 graus agora, mas também não vai subir muito não. Máxima prevista para hoje é de 19 graus. Bobato, bom dia para você.
2: Bom tá dia, com frio também, bom dia. Eu adoro o frio, adoro o frio. Bom dia, Paula, bom dia, Sabina, amigo ouvinte aqui do Manhã Bandeirantes. Vamos juntos até o meio-dia com muita notícia, informação, prestação de serviço, contando sempre com a sua participação aqui no 11 99904-8756, o nosso número de WhatsApp. Mas eu quero, antes da nossa escalada, a gente tem aqui mais assuntos, né, para compartilhar com todos vocês, mas antes quero fazer aqui um registro importante. A gente sempre fala de mobilidade, a gente sempre fala de trânsito, a gente fala sobre moto, e São Paulo registra um recorde de mortes de motociclistas, hein? Com 334 casos de janeiro a agosto, a cidade de São Paulo atingiu o maior número de motociclistas mortos na soma dos 8 primeiros meses de um ano, desde 2015, quando começou a série histórica do InfoSiga, né, o sistema estadual que mede a letalidade no trânsito paulista. A alta foi de 6,4% em relação a janeiro e agosto de 2025, quando 314 pessoas que estavam em motos acabaram mortas. E o número supera os 321 registros de 2021 até então, o recorde. E também temos os ciclistas. Ao mesmo tempo, a morte, o número de ciclistas mortos também cresceu na cidade. Segundo dados que a gente tem aqui do DETRAN, do Departamento de Trânsito de São Paulo, foram 23 casos nos primeiros 8 meses deste ano, contra 18 no mesmo período de 2025. No geral, a gente fez aqui um recorte de motociclistas e de ciclistas, mas no geral o trânsito paulistano registrou uma leve queda de mortes, de 0,7% de 678 óbitos para 673 nos dois períodos comparados, né? É uma pequena queda, não pode ter, não é, morte nenhuma no trânsito. A gente precisa ter um trânsito mais amigável, mais tranquilo, seguro para o ciclista, seguro para o motociclista, para o pedestre também, porque é uma loucura que acontece aqui na cidade de São Paulo. Atravessa em qualquer lugar, com faixa, sem faixa. Mesmo na faixa, você corre o risco de ser atropelado, de ser morto. Então, daqui a pouquinho, ao longo do Manhã Bandeirantes, a gente vai se aprofundar aqui nesses dados, vai falar mais sobre isso, mas o que não pode acontecer é aumentar cada vez mais o número de mortos. Não importa se é pedestre, motorista, motociclista, ciclista, alguma coisa precisa acontecer para a gente ter uma queda cada vez maior até que zere esses números todos. 10:12, a gente segue aqui com os destaques desta quinta-feira, dia 17 de setembro de 2026. Bom, o Sabino já falou que o Milton Leite é alvo de operação contra a infiltração do PCC no sistema de transporte de São Paulo, mas o Guilherme Oliveira também tem mais detalhes. Diga lá, Guilherme.
3: Te diz que é inocente da acusação de ter envolvimento com empresas de ônibus aqui em São Paulo, envolvimento com o PCC, com o crime organizado. Ele é um dos alvos de uma operação de hoje do Ministério Público e da Polícia Civil, que diz que 12 das 22 empresas de ônibus têm algum envolvimento com o PCC, seja ele direto ou indireto. Estão sendo cumpridos 16 mandados de prisão e outros 18 de busca e apreensão. Daqui a pouco, no Manhã Bandeirantes, a gente traz todos os detalhes.
1: E na Praia Grande, o candidato a deputado estadual Danilo Morgado também foi preso por suspeita de ligação com o primeiro comando da capital, Rafaela Ferreira.
4: Um dos presos na Operação Vectora Corrupta é Danilo Morgado, candidato.

0: candidato a deputado estadual. Ele também já concorreu em 2022 e também foi candidato à Prefeitura de Praia Grande em 2020 e em 2024. As investigações apuram vínculo dele com integrantes do PCC e a polícia suspeita de que a última campanha dele para a Prefeitura tenha sido financiada para...
1: Opa, perdemos aqui, tivemos um probleminha aqui com a Rafaela Ferreira, né? Tivemos um probleminha com a Rafaela Ferreira e daqui a pouquinho, a gente trouxe aqui o destaque do Guilherme Oliveira, mas daqui a pouquinho o Guilherme, na agenda, conversou com o prefeito Ricardo Nunes a respeito dessa operação. Em instantes, a gente vai colocar aqui a palavra do prefeito de São Paulo, Ricardo Nunes. Bom, nessa operação contra o comércio irregular de combustíveis... 135 postos do estado de São Paulo foram lacrados. De acordo com a Secretaria da Fazenda e Planejamento, os estabelecimentos na Grande São Paulo e Baixada Santista funcionavam sem autorização da Agência Nacional do Petróleo. Todos tiveram os registros cassados por irregularidades, mas seguiam em operação. A operação desta quinta-feira é decorrência da Carbono Oculto, da Operação Carbono Oculto, que mostrou no ano passado a ação do PCC no esquema de comércio de combustíveis com auxílio de fintechs e bomba oculta, que levou ao fechamento de diversos postos clandestinos em agosto deste ano. Os postos lacrados só poderão retomar as atividades após a regularização da inscrição estadual perante a ANP e a Secretaria da Fazenda.
2: O Ministério Público de São Paulo abriu uma investigação para apurar a atuação da Prefeitura na fiscalização de artistas de rua e artesãos na região da Avenida Paulista. A apuração envolve principalmente as ações durante o programa Ruas Abertas e no entorno do MASP. A investigação foi aberta, inclusive, após uma representação da vereadora Amanda Pascoal, do PSOL, que relatou retiradas de trabalhadores e apreensão de mercadorias, obras e materiais. O Ministério Público vai verificar quais normas e procedimentos são usados atualmente pela subprefeitura Sé para fiscalizar a atividade. A subprefeitura Sé vai ter 30 dias para prestar esclarecimentos ao Ministério Público. A investigação também vai apurar se existem trechos previamente definidos para a atuação de artesãos na Avenida Paulista e como essas regras são divulgadas. Representantes dos moradores dizem que as reuniões da comissão com a subprefeitura Sé não acontecem há cerca de um ano e defendem regras claras, fiscalização e diálogo entre artistas, artesãos, moradores e comerciantes.
3: Olha, isso é um absurdo, essa ação do Ministério Público. Nós estamos pedindo ação do Ministério Público em defesa dos moradores da Avenida Paulista e região por causa do barulho insuportável desse programa Ruas Abertas na Avenida Paulista. O verdadeiro karaokê é o aberto em cada esquina, com as músicas se confundindo, se misturando, muito acima do que seria razoável e mexendo até com a saúde dos moradores. 6 mil moradores na Avenida Paulista. Aí vem o Ministério Público, em vez de defender os moradores, quer que a Prefeitura não tire camelô da Paulista? Ah, ora bolas, o Ministério Público tem mais o que fazer ou não? Porque na hora de defender a gente, defender a população, não atua.
1: 10h17, a carga de poluição transportada pelo Rio Tietê caiu 29,4%. Em dois anos, segundo estudo divulgado pela CETESB, o volume passou de 218 toneladas de matéria orgânica por dia em 2024 para 154 toneladas neste ano. A redução foi ainda maior no último ano, de 210 toneladas diárias no ano passado, 2025, para 154 neste ano, 154 toneladas. O resultado está 19,18% abaixo da meta estabelecida pelo programa Integra Tietê. A matéria orgânica chega principalmente pelo lançamento de esgoto doméstico não tratado, que reduz o oxigênio da água e prejudica a vida aquática. No Médio Tietê, a concentração de matéria orgânica caiu cerca de 15% em um trecho de 300 quilômetros entre Santana de Parnaíba e Botucatu. Nos afluentes do Tietê, na região metropolitana, a redução acumulada foi de 23% em dois anos. O índice de qualidade da água também aponta uma melhora em pontos da região metropolitana. Na Ponte dos Remédios, por exemplo, o índice passou de 15 para 23 entre 2024 e esse ano. E desde 2023, o programa Integra Tietê já teve mais

0: de 22 bilhões de reais em investimentos contratados.
1: É muito caro despoluir o Rio Tietê. É uma esperança que nós todos temos, paulistas, de ver esse rio melhor. Ainda é muito poluído, mas diminuir a poluição, a descarga de poluição no rio em 29% é significativo.
2: Duas novas drogas sintéticas foram identificadas pela primeira vez em amostras de saliva no Brasil. A desclorocetamina, conhecida como DCK, e a 2-fluorodesclorocetamina, ou
1: 2-A...
2: Não faz comigo, não, sabe? Ou 2-FDCK, vamos fazer assim, só os FDCK aqui que são mais fáceis. São análogas da cetamina. As substâncias foram encontradas em amostras coletadas voluntariamente durante festas e festivais no estado de São Paulo. De acordo com o Ministério da Justiça, não foram encontrados registros anteriores da identificação dessas duas drogas em fluido oral no mundo, ou seja, pela primeira vez. Os resultados fazem parte do projeto Baco, do Ciatox Campinas, da Unicamp, que analisa a saliva para identificar o consumo recente de substâncias psicoativas. Entre 2023 e 2025, foram analisadas 1.565 amostras coletadas em 14 eventos, em São Paulo, Rio Grande do Norte e também no Rio Grande do Sul. A gente teve a DCK identificada em 48 amostras, a 2-FDCK em 19 e a cetamina encontrada em 360. Isso equivale a 23% do total. O alerta destaca que ainda são limitadas as informações sobre os efeitos tóxicos e as características farmacológicas dessas drogas. Os dados integram o alerta rápido do sistema de alerta rápido sobre drogas, que é coordenado pelo SENAD e que monitora novas substâncias e mudanças nos padrões de consumo.
0: 10h20, seguimos aqui com os principais destaques do dia na nossa escalada, na abertura aqui do Manhã Bandeirantes. Bom, Luiz Felipe Nunes está chegando porque um homem é preso após esfaquear a ex-companheira, deixar o gás vazando na casa e fugir com os filhos da vítima em Aricanduva, na zona leste aqui de São Paulo. O destaque, a informação com Luiz Felipe Nunes.
3: A polícia prende um homem por tentativa de feminicídio contra a companheira. Ele teria esfaqueado uma mulher de 37 anos, deixado o gás da casa vazando e fugido com os três filhos do casal. O homem foi preso depois de uma denúncia no 190 de pessoas que viram as crianças gritando. A mulher, vítima desta tentativa de feminicídio, se recupera em um hospital e já passou por duas cirurgias.
2: E olha, eu sei que não tá um dia fácil para os corintianos hoje. Daqui a pouquinho a gente vai ter o Pedro Cohen falando sobre isso. Mas pode ficar pior, fora de campo, tá? Os muros do Parque São Jorge, a sede social do Corinthians, foram pichados depois da eliminação ontem do time na Copa Libertadores. As mensagens criticam principalmente o atacante Memphis Depay, né? Que acabou errando o pênalti. E aí, o que a gente tem escrito é salário de milhões, futebol de centavos. Inclusive, gente, a gente sabe que o Pedro Cohen trouxe bastante aqui pra gente nessa renovação aí do contrato com o jogador que aconteceu em agosto, um vai, não vai. Ele até abriu mão de alguns quesitos, mas eu confesso que eu não sou corintiana e ontem quando eu tava assistindo ao jogo e aquele pênalti seria decisivo, poderia levar inclusive para os pênaltis finais contra Estudiantes ali da Libertadores, quando eu olhei que era o Memphis Depay, eu falei, esse cara vai fazer, né? Milhões! Ficava no Rosewood ali, com a gente falou aqui esses dias, né? Com uma diária de 9 a 12 mil reais. Tudo que fizeram por ele, no mínimo ele vai bater esse gol. Não, foi para fora, aliás, para bem fora. Eu adorei o Capelanes, aqui da Bandeirantes, nas redes sociais dele. Ele colocou uma vidraça quebrada com uma bola. Como se foi tão longe esse chute do Memphis Depay, que ele botou, olha, a vizinha tá perguntando de onde veio, né? Algo em referência ao Memphis Depay, que chutou tão para longe do gol, que pode ter parado em qualquer outro lugar. Só que, além dos protestos, que são legítimos, mas tem a pichação e aí violência, não dá para a gente passar o pano. Além de tudo isso, pode ter uma nova dor de cabeça pro Corinthians por conta do Memphis Depay. É que ele não passou pela zona mista depois da derrota do jogo de ontem. E o manual de competições da Conmebol determina que os jogadores passem pelo local depois das partidas. A ausência de Memphis e do zagueiro Gustavo Henrique pode render uma multa de 8 a 10 mil dólares, o equivalente a até R$51.500. A punição depende do registro da ausência no relatório da partida pela Conmebol. Memphis tem contrato agora com o Corinthians até junho de 2028, então vão ter que engolir o homem. E volta a ser opção para o técnico Fernando Diniz no domingo.
0: Daqui a pouquinho, Pedro Cohen chegando aqui no nosso Giro Esportivo. Vamos falar mais sobre o Corinthians e outros times também, os campeonatos todos aqui, daqui a pouquinho com o Pedro Cohen. Bom, às 10h24, a medida provisória que dispensava a documentação, afrouxava as regras para os motoboys, perde a validade em meio à pauta paralisada no Congresso. O texto retirava a obrigatoriedade de autorização emitida por órgãos executivos de trânsito dos estados para mototaxistas, motoboys e profissionais de motofrete, e dispensava a necessidade de registro do veículo na categoria aluguel, além da inspeção semestral dos equipamentos obrigatórios e de segurança. Com o fim da validade da MP, toda a documentação volta a ser exigida. Voltam a valer também outras regras, como idade mínima de 21 anos para exercer a profissão e a necessidade de 2 anos de habilitação do tipo A ou para cinquentinhas. É retomada ainda a obrigatoriedade de curso de especialização para motoboy ou motofrete.
1: Importante isso, né? Medida provisória dispensava, olha, medida provisória é uma iniciativa do governo federal, tá, gente? Medida provisória dispensava documentação e afrouxava as regras para motoboys, para mototaxistas e profissionais de motofrete. A gente tem pouca moto em São Paulo, né?
2: Quase nada. Agora, olha só, gente, voltando para Brasília e para a crise no STF, ainda é um grande ponto de interrogação, não tem definição sobre a sessão que está marcada para a semana que vem para discutir a atuação do ministro André Mendonça. Muita gente se perguntava se essa sessão vai acontecer ou não por conta do pedido de vista do ministro Flávio Dino na sessão dessa semana. E por que que se perguntava sobre isso? Aí ontem veio na agenda que essa sessão estaria marcada. E por que que muitos juristas que a gente tem conversado na Band News TV dizem que não seria o correto e não seria o ideal? Porque o primeiro pedido de investigação foi do ministro André Mendonça contra o ministro Alexandre de Moraes. A partir deste pedido de Mendonça de investigação contra Moraes é que surge o segundo pedido de Alexandre de Moraes de investigação sobre o ministro André Mendonça. A investigação sobre Alexandre de Moraes se daria nessa semana, que eu não preciso nem mais falar o que aconteceu. Então, como que vai acontecer na semana que vem o pedido que veio através do primeiro pedido e o primeiro pedido não vai rolar, né? Tá uma incógnita, tá um embrólio nisso.
1: Tem uma outra questão aí, Paula, que é o seguinte. Os casos foram definidos pelo presidente do Supremo Tribunal Federal como vinculados, né? Uhum. Se no primeiro caso há um pedido de vista, obviamente, se os casos estão vinculados, o segundo caso fica prejudicado. Uhum. É a interpretação também de alguns juristas. A gente queria que o ministro Alexandre de Moraes fosse julgado primeiro. Uhum. Né? O acusado, o investigado, não o acusador.
2: É. Inclusive, Cláudio Humberto também, que está cheio de notícias aqui, bastidores para a gente, dizendo que existe a possibilidade, inclusive, já se estuda, parece que o presidente Edson Fachin, de engavetar esse pedido do ministro Alexandre de Moraes, né? Mas vamos ver. Agora, Felipe Campbell, direto da Bandeirantes Brasília, também fala de mais bastidores pra gente.
3: O Supremo ainda mantém para a próxima quarta-feira a sessão que vai definir se André Mendonça será investigado a pedido de Alexandre de Moraes. Mas a programação deverá ser cancelada diante justamente da indefinição sobre a possibilidade de abertura ou não de uma apuração contra Alexandre de Moraes. Na última terça-feira, os ministros deveriam ter decidido sobre o tema diante das 52 mensagens trocadas por Alexandre de Moraes com Daniel Vurcaro, reveladas pela Polícia Federal.
4: O mérito nem chegou, no entanto, a ser discutido. O tribunal parou mesmo para definir se os processos contra Moraes e Mendonça deveriam ser julgados.

0: julgados no mesmo dia e a decisão não foi tomada porque o ministro Flávio Dino pediu vistas no processo.
1: Esse é o Felipe Campbell, direto de Brasília. A gente segue aqui falando, né, agora da PGR. O Procurador-Geral da República, o Paulo Gonet, afirma não ter negligenciado as investigações sobre o Banco Master e que nunca recebeu nenhum pedido para livrar o ex-dono do banco. No documento, o chefe do Ministério Público afirma que só encontrou Vorkar uma vez e que atuou de forma desinibida e livre para investigar o banqueiro. A manifestação dele foi encaminhada ao Conselho Superior do Ministério Público Federal, que no próximo dia 25 fará uma sessão para analisar as mensagens de Daniel Vorkar que citam a PGR, o PGR, o procurador. O Conselho vai decidir se Gonet será ou não investigado por um subprocurador da República.
2: Olha só, o Procurador-Geral da República, Paulo Gonet, está dizendo que para investigar o banqueiro agiu de forma desinibida. Desinibida para mim foi o Procurador-Geral da República, Paulo Gonet, tomando uísque Macallan e fumando charuto com Daniel Vorkar. Ah, isso é ser desinibido. Investigar? Ele investigou, por acaso?
3: Aliás, foi contrário até mesmo à prisão de Daniel Vorkar, né? A PGR votou contra. Ainda na capital federal, Vitor Gomes chega com mais informações.
4: O governo federal rebateu as alegações dos Estados Unidos de que faltam ações do governo brasileiro a respeito do combate ao crime transnacional organizado, principalmente relacionado a PCC e Comando Vermelho. A manifestação acontece após a gestão Donald Trump enviar ao Congresso do país o relatório anual sobre os maiores países produtores e de trânsito de drogas para o ano fiscal de 2027. O governo federal afirma que a alusão dos Estados Unidos possui caráter meramente circunstancial e que não há descumprimento de nenhuma legislação.
1: 10h30, os principais destaques desta quinta-feira aqui no Manhã Bandeirantes. A gente fala agora sobre os principais candidatos à presidência da República que já declararam. Os principais candidatos à presidência da República já declararam 151 milhões de reais em gastos de campanha há 17 dias do primeiro turno. Os dados são da prestação parcial de contas ao Tribunal Superior Eleitoral e consideram movimentações registradas até 8 de setembro. Lula declarou 65 milhões de reais em despesas, seguido por Flávio Bolsonaro com 55 milhões. Ronaldo Caiado declarou 24 milhões e Romeu Zema 4 milhões. Também aparecem na prestação parcial Renan Santos com 1 milhão e 200 mil reais e Augusto Cury com 265 mil reais em gastos. Entre as principais despesas estão serviços de comunicação, marketing, publicidade, estratégia digital, impulsionamento nas redes sociais, viagens e serviços jurídicos. Em 2026, o limite de gastos para a presidência é de 88 milhões e 900 mil reais no primeiro turno e mais 44 milhões e 500 mil no segundo turno. O prazo para a prestação parcial terminou no último domingo e a prestação final deve ser apresentada até 30 dias depois da eleição ou no segundo turno para quem continuar na disputa.
2: Gastar 65 milhões de reais para se eleger presidente deve valer a pena mesmo, né? 65
3: Nossa
2: milhões
3: senhora.
2: De reais.
3: Nossa senhora, é mundial. Enquanto isso, a Petrobras anunciou um reajuste de R$1 por litro no preço do diesel vendido às distribuidoras. E o aumento passa a valer a partir de hoje. Apesar desse reajuste, o preço efetivamente cobrado pela Petrobras às distribuidoras não vai mudar. Isso acontece porque o governo federal criou um subsídio de R$1 por litro para o diesel de uso rodoviário. A subvenção foi estabelecida por uma portaria do Ministério da Fazenda e vai ter a duração de 30 dias. Na prática, a Petrobras aumenta o preço em R$1 e aplica um desconto do mesmo valor bancado pelo programa de subsídio do governo. Esse programa de subsídio do governo, e quando a gente fala dos combustíveis, tem sido falado muito pela Juliana Rosa no nosso Tarde Band News, na Band News TV. E é o que a Ju sempre fala, que é algo, como várias outras pautas, eleitoreiro. E por quê? Obviamente que eu, você, todo mundo quer pagar menos, né? Se bem que esse menos, essa redução nas bombas, eu nunca vejo. Mas o problema é que o governo não responde como se paga essa manutenção desse subsídio, que agora é por mais 30 dias, mas já foram por 30, por 60. É, então, assim, da onde vem a conta, sabe? Como se paga essa conta? Versus o que o Sabino estava falando, declarações aí milionárias de despesas com campanha. Porque, na verdade, a gente precisa de responsabilidade fiscal. A gente sempre vai querer pagar menos por algo, mas a gente precisa saber como que o governo paga por isso, né? Da onde que ele está tirando para que isso seja possível.
1: E para a gente encerrar aqui, a Academia Brasileira de Cinema confirma Feito Pipa como representante do país na disputa por uma indicação ao Oscar de Melhor Filme Internacional. O longa, que recebeu agora no Festival de Gramado 4 Quiquitos de Ouro, direção, atriz, ator coadjuvante, melhor filme pelo júri popular. A Feito Pipa acompanha Gugu, um menino de 12 anos, apaixonado por futebol, criado com liberdade e afeto pela avó, a Dilma, no interior do Ceará. E a rotina de cumplicidade entre eles, entre a avó e o neto, é abalada aí quando a saúde da avó, da Dilma, começa a se fragilizar com sinais de doença degenerativa, como Alzheimer. E para evitar ser separado da avó, ele é obrigado a morar com o pai, o Batista, que é interpretado pelo Lázaro Ramos, com quem tem uma relação distante, marcada por conflitos. Então o menino tenta esconder de todos a condição da avó. É filme que já está aí repercutindo nos festivais, como esse de Gramado que eu falei, e chega aos cinemas no dia 5 de novembro. Foi a escolha, portanto, da Academia Brasileira de Cinema.
2: Assistiu o Feito Pipa, Gordon?
1: Já assistiu? Não, já chega em 5 de novembro. Ele estreou no festival e então daqui a pouquinho chega aí em todo o país, nos cinemas, dia 5 de novembro.
3: Deixa eu rapidinho só pra gente acabar, já que a gente tava falando de dinheiro, nosso grupo de Brasília acaba de anunciar que nesse momento a gente tá com uma live do presidente Lula, que deve fazer algum anúncio de atualização monetária do Bolsa Família. A gente lembra que até onde a gente soubesse, o Bolsa Família ficaria sem reajuste em 2027, seguiria ali no valor do benefício mínimo de R$600 por família. Vamos acompanhar aí então o que o presidente Lula deve falar nos próximos minutos.
2: Absolutamente eleitoreiro.
1: 10h35 agora, primeiro intervalo, e o Manhã Bandeirantes volta daqui a pouquinho.
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0: 10h38, daqui a pouquinho a Ana Paula Rodrigues, hein, vai explicar direitinho como que funciona o sistema estruturado aqui envolvendo o transporte de ônibus na cidade de São Paulo. Atenção, importante, Ana Paula chegando daqui a pouquinho, um minuto, no Manhã Bandeirantes.
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0: 10h40, de volta aqui ao Manhã Bandeirantes. Guilherme Oliveira já está aqui posicionado. Eu falei que tinha um retorno, né, do prefeito de São Paulo, Ricardo Nunes. O Guilherme Oliveira conversou com o prefeito, vai trazer aqui a repercussão toda, porque Milton Leite é alvo de uma operação contra a atuação do PCC no transporte de São Paulo. É o assunto desta quinta-feira. O Guilherme está acompanhando muito de perto e traz agora todos os detalhes. Diga lá, Guilherme, bom dia.
4: Tudo bem, Danilo? Bom dia para você, para o Sabino, para a Paula, quem nos acompanha.
5: Bom dia.
4: Essa operação de hoje, ela revela um número bem preocupante. São 22 empresas de ônibus aqui em São Paulo e dessas, 12 teriam algum envolvimento direto ou indireto com o crime organizado. Isso chama bastante a atenção. São cerca de 1.300 linhas de ônibus aqui em São Paulo e cerca de 500 estariam no guarda-chuva, direto ou indiretamente, do crime organizado. Então, de fato, é uma operação muito grande e que chama a atenção. A gente lembra que 3 empresas já passaram por intervenção. Ana Paula Rodrigues, daqui a pouco, vai trazer esse histórico. E agora, essa operação de hoje, cumprindo 16 mandados de prisão temporária. 10 já foram cumpridos. Os presos estão sendo levados para a delegacia de Mogi das Cruzes, na região metropolitana de São Paulo. O Milton Leite, que é alvo dessa operação, não foi preso porque está no interior cumprindo agenda. A gente conversou com o político pelo telefone, ele negou que está foragido, disse que vai se entregar até amanhã na presença de um advogado, negou qualquer envolvimento com o PCC e com empresas de ônibus, mas a investigação diz diferente. Diz que o Milton Leite seria uma liderança na empresa Transwolf, que já sofreu intervenção aqui na cidade de São Paulo, e essa investigação diz também que o político teria envolvimento com outras empresas ligadas à organização criminosa, ao PCC. A gente vai ouvir agora um relato do próprio Milton Leite. A gente conversou primeiro por telefone com ele, depois o político aceitou gravar um áudio para nós e a gente vai acompanhar agora na voz, na palavra do próprio Milton Leite sobre essa operação.
6: Bom dia a todos e a todas. Nego veementemente todas as afirmações que se tornaram público. Vou colaborar com a justiça em todos os aspectos. Não conheço quem quer que seja do PCC, nunca tive relação de natureza qualquer com o PCC. A minha relação com o setor de transporte foi institucional, porque eu era o vice-prefeito da cidade de São Paulo, e nessa condição, o então prefeito Bruno Covas pediu-me que conduzisse esse processo. Inclusive, durante o movimento de greve dos sindicatos, eu é que conduzia

0: assumiu a prefeitura e na linha sucessória, quando Bruno Covas saía de São Paulo, cumpria alguma agenda ou tinha alguma ausência, o Milton Leite, portanto, assumia essa responsabilidade de cuidar da cidade de São Paulo enquanto o prefeito estivesse fora. Por isso que ele falou em duas oportunidades de vice-prefeito. Pois bem, então a investigação diz uma coisa, Milton Leite diz outra. Outro nome importante revelado nessa operação é o de Levi dos Santos, ex-presidente da SP Trans. Para quem não é de São Paulo, todas as empresas de ônibus do transporte coletivo estão no guarda-chuva da SP Trans. E de acordo com as investigações, o Levi também teria envolvimento com algumas empresas de ônibus que estariam ligadas ao crime organizado, ao PCC. São cumpridos também 18 mandados de busca e apreensão nesta operação de hoje, que além de combater o envolvimento do crime no transporte coletivo, atua atrás de advogados que defendem empresas de ônibus e defendem o PCC. Também uma operação contra o financiamento do crime organizado em campanhas eleitorais, principalmente nas eleições de 2024. Há pouco, ou melhor, desde o início da manhã, a Prefeitura de São Paulo vem publicando algumas manifestações. Foram pelo menos duas notas publicadas. E a última nota diz o seguinte, que haverá a criação de um grupo formado por representantes municipais para entender o que está acontecendo no transporte público de São Paulo, principalmente nas empresas de ônibus. Eu não vou ler essa nota na íntegra, porque o prefeito Ricardo Nunes mandou um vídeo para nossa reportagem também, e a gente vai acompanhar agora o que disse o prefeito a respeito disso.
1: Olha, eu estou hoje aqui no Prefeitura Presidente de Jabaquara. A gente está aqui a reunião do governo local. Vim inteiro aqui. Com relação à questão da operação, o que, que eu fiz? O secretário de transporte, o Celso, estava aqui. O presidente da SP Trans, o Vitor Hugo, estava aqui. Pedi para que eles fossem para a Prefeitura. Eles vão se reunir agora. O secretário de transporte, o presidente da SP Trans, o procurador-geral do município, Dr. Vinícius, o controlador-geral do município, Daniel Falcão, para quê? Para avaliar a questão da A2, porque não tem empresas do setor operando hoje que esteja nessa operação. O que a gente tem é uma empresa onde um dos sócios da A2 tem ali uma citação e um pedido de prisão de um integrante da A2, mas a empresa em si não está cogitada no processo. Então, esse grupo vai analisar juridicamente e tecnicamente, operacionalmente, essa questão para eu me trazer e eu tomar a decisão se é o caso de fazer intervenção ou não da A2. Tá? Então hoje eu vou estar o dia inteiro aqui, não posso atender você da imprensa porque está bem corrido, mas essas pessoas, volto a repetir, Levi da SP Trans, Celso, secretário de transporte, Vinícius, procurador-geral em exercício, e o Daniel Falcão, nosso controlador, estão lá nessa reunião para me trazer qual que é a decisão que eu devo tomar, e eu tomarei durante o dia.
0: Bom, tá então a palavra do prefeito Ricardo Nunes a respeito dessa criação, prefeito que está cumprindo agenda nesta manhã na Zona Sul de São Paulo, mandou um vídeo para nós da região do Jabaquara e agora ele está pelo Parque Esportivo Genaro de Carvalho, que fica na rua Genaro de Carvalho, na Vila Mira. Portanto, a gente trouxe todos os lados, todos os detalhes dessa grande operação e é claro que a gente vai continuar acompanhando e qualquer novidade a gente volta por aqui, pessoal.
2: Guilherme, conta pra gente, Levi Oliveira também tem pedido de prisão, o ex-presidente da SP Trans?
0: Tem sim, Sabino. Ele que foi alvo também de prisão temporária, um período de 5 dias e período que pode ser prorrogado, né, caso, claro, haja ali a autorização por parte da justiça.
2: Não é mais presidente da SP Trans ou continua sendo?
0: Não é mais, ex-presidente da SP Trans.
2: Pois é, o prefeito se confundiu quando falou ali que Levi Oliveira estaria na reunião dos secretários, ele disse isso. Por quê? Porque Levi Oliveira foi presidente da SP Trans também na gestão Ricardo Nunes, não foi só na gestão Bruno Covas. Vocês vão lembrar que o prefeito Ricardo Nunes herdou boa parte do secretariado e manteve ali alguns auxiliares da época de Bruno Covas. O fato é o seguinte, o pedido de prisão a Milton Leite é inédito, e surpreende principalmente o mundo político. Surpreende o mundo político porque Milton Leite, se não for o mais, é um dos políticos mais poderosos do estado de São Paulo. Reúne muito espaço dentro de prefeitura, governo do estado, já foi até muito maior, tem sido reduzida a participação dele em indicações políticas, mas aqui na Prefeitura de São Paulo ainda tem uma influência muito grande

0: apesar de ter discordâncias históricas com o prefeito Ricardo Nunes. Na Câmara Municipal também, a influência de Milton Leite ainda é muito grande. Para vocês terem uma ideia, há dois vereadores da bancada dele, três talvez, mas dois vereadores são da bancada dele, e um deles usa o sobrenome de Milton Leite, apesar de não ser da família, Silvão Leite, né? Usa o sobrenome. E ele tem tido muita influência na indicação, inclusive, do presidente da Câmara. Portanto, é um político aí que vai gerar grande repercussão caso tenha algum problema mais grave com a justiça. Vamos aguardar, porque sempre se falou numa eventual operação policial contra Milton Leite, e isso nunca se confirmou. E agora acontece. Milton Leite tem que se defender, obviamente, tem todo o direito de se defender, mas vamos aguardar o que, que vai acontecer.
1: Alguém mandando aqui pra gente, o atual diretor-presidente da SP Trans, então, é Vitor Hugo Borges. Obrigada, Gui. E olha, Ana Paula Rodrigues, daqui a pouquinho, na volta do intervalo, né, Gobato?
0: Só esclarecendo, viu, Paula? Perdão. Claro. SP Trans é a empresa que cuida dos ônibus de São Paulo.
1: Uhum.
0: Tá? Por isso, Levi Oliveira foi presidente dessa empresa. E agora, como é que é o nome do novo presidente?
1: O Vitor Hugo Borges.
0: Perfeito, desculpa te interromper.
1: Imagina. Daqui a pouquinho, na volta do intervalo, né, Gobato, a gente tem a Ana Paula Rodrigues já com a gente aqui nos estúdios para falar desse histórico de imbróglio, porque não é uma novidade, não.
2: Valeu, Guilherme, obrigado, bom trabalho.
0: Obrigado, Guilherme. Qualquer coisa, volte imediatamente, que esse assunto é importante.
3: Combinado, abraço.
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5: 10h55, Ana Paula Rodrigues, agora rapidinho para contar para a gente sobre esse histórico de imbróglios a respeito do transporte por ônibus em São Paulo. Operação hoje de manhã, né, Ana? Bom dia.
6: Tudo bem, gente? Bom dia. Não é a primeira operação que a gente tem no setor de transportes e é sobre isso que a gente vai falar. A gente vai trazer esse histórico aqui para quem está acompanhando a programação da Bandeirantes, né? Em 2 anos, depois do começo das investigações, hoje a gente sabe, pelo que o Ministério Público aponta, que quase metade do sistema de transporte de ônibus de São Paulo tem ligação direta ou indireta com o crime organizado. A primeira operação desse tipo que a gente teve foi em 2024, a Operação Fim da Linha, que na época teve 2 empresas como alvo, a Transwolf, que opera na Zona Sul, e a UpBus, com linhas na Zona Leste, e cerca de 700 mil passageiros transportados todos os dias. Então, 2 empresas grandes. O que, que o Ministério Público afirmou na época? Que o crime organizado aproveitou a estrutura dessas antigas cooperativas de transporte, que já operavam na cidade, para inflá-las com dinheiro do crime organizado, do tráfico de drogas, de assalto e todas as atividades criminosas do PCC. E aí, conseguiu torná-las competitivas o suficiente para que elas pudessem participar de licitações públicas. E foi o que aconteceu. Juntas, UpBus e Transwolf, de acordo com o Ministério Público, receberam mais de 5 bilhões e 300 milhões de reais da Prefeitura desde 2015, quando esses contratos foram assinados com a SP Trans. Quando essa primeira operação estourou em 2024, o Ministério Público acusou a Prefeitura de omissão diante da informação de que as empresas tinham como sócios foragidos da justiça e envolvidos em tráfico de drogas e lavagem de dinheiro com o PCC. Na época, quem trouxe essa informação para a gente, inclusive, foi o promotor Lincoln Gaquia, que estava à frente da operação. E aí, a justiça tornou réus 19 dirigentes e funcionários da UpBus e mais 10 dirigentes da Transwolf por lavagem de dinheiro, organização criminosa, extorsão e apropriação indébita. Desde então, o Ministério Público prosseguiu com as investigações diante da suspeita de que havia pessoas do poder público envolvidas com o esquema. Em junho deste ano, inclusive, poucas semanas atrás, houve a Operação Última Parada, que resultou na prisão do vereador do PT, Senival Moura, que na época foi apontado como suspeito de favorecer a Transunião, também apontada como uma das empresas envolvidas com o PCC, né? De acordo com o Ministério Público, ele favorecia essa empresa dentro da prefeitura. Depois dessa operação, a prefeitura iniciou uma intervenção na Transunião, que dura até este momento. A prefeitura já tinha assumido as operações de todas as linhas da Transwolf e da UpBus por determinação judicial. O contrato com a Transwolf foi rompido no ano passado e a Sansetur assumiu os 1.100 ônibus da empresa na Zona Sul. Tempos depois, já neste ano, o mesmo aconteceu com a UpBus e o contrato de concessão foi transferido para a Alfa Rodobus, que infelizmente aparece nessa lista de hoje também de empresas que são investigadas pelo PCC. Portanto, a gente está falando de um esquema que pode mexer ainda mais com o sistema de transportes depois dessa operação de hoje.
7: Tá certo, Ana Paula Rodrigues, trazendo aqui todo esse sistema, né? Como que funciona de ônibus aqui na cidade de São Paulo. Notícia do dia, né, Paula?
5: É isso aí, a gente volta já já.
7: Valeu, Ana, obrigado.
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3: No quinto sinal da Bandeirantes, 11 horas. A gente vai recebendo mais gente aqui no Manhã Bandeirantes, vamos juntos. Até o meio-dia, tem mais uma hora de jornal aqui com muita prestação de serviço, muita notícia, informação. Quando o Pedro Coin já se posiciona aqui, a gente já sabe que vai falar de esporte, de
4: Mas futebol. Vamos dar um bem-vindo aí o pessoal de Santos.
3: É, isso aí, receber, né, Sabino? O pessoal da Baixada, da Bandeirantes Santos aí, um bom dia a todos, boa quinta-feira. E aí, Paula, Sabino, bom dia.
5: Bem-vindos, vocês que estão chegando da Baixada Santista, e já a gente vai ter a Rafaela Ferreira falando com a gente. Nessa primeira hora aqui do Manhã Bandeirantes, a gente falou a respeito dessa operação, Milton Lente sendo alvo dessa operação contra a atuação do PCC no transporte de São Paulo, e tem um ex-candidato a prefeito de Praia Grande que foi preso. Já a Rafaela conta os detalhes pra gente.
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3: Maria Eugênia Cotaite, diga lá, Magia.
6: Linda Caicedo é uma das joias da atual geração do futebol feminino mundial. A colombiana começou a jogar profissionalmente aos 14 anos, em 2019, no América de Cali, clube pelo qual foi campeã e artilheira no campeonato nacional. Em 2020, se transferiu para o Deportivo Cali, outro time da Colômbia. 2 anos depois, foi vice da Copa América Feminina e eleita a melhor jogadora do torneio. Além de ter sido destaque nos Mundiais Sub-17 e Sub-20, marcou na Copa do Mundo de 2023, ano em que assinou com o Real Madrid. O contrato de Caicedo com o clube espanhol vai até 2031, mas até lá ela tem outro desafio no horizonte: representar a Colômbia na Copa do Mundo de 2027, que acontece aqui no Brasil.
3: Obrigado, Maria Eugênia Cotaite. Agora aqui a gente já coloca na conversa também o Pedro Coin. Diga lá, Pedro, bom dia.
7: Oi, Gobato, tudo bem? Bom dia a você, a Paula, ao Sabino.
4: Oi, Pedro.
7: Que nos acompanham aqui.
4: Fala devagar.
7: Manhã Bandeira.
4: Vamos lá.
5: Tem gente que não tá nem querendo ouvir o Pedro Coin hoje,
7: tem gente,
5: hein?
7: Que hoje acho que tá, vai trocar de canal, vai mutar o YouTube, né? Desligar o radinho.
5: Meu Deus. Porque, ó,
7: foi duro, viu? Inclusive,
4: bem-vindos ao time, ao grupo.
5: Sabino não tá mais se sentindo tão solitário.
4: Não.
7: Nesse ponto que eu ia chegar, apenas os palmeirenses felizes nessa semana, né?
4: E mesmo assim...
5: Por pouco, hein?
7: E mesmo assim, por um tris, né? Por um fio ali. Só porque o Carlos Miguel tem 2,04 metros. Porque se tivesse 1,96 também não chegava naquele pênalti que ele defendeu, né? Então, Carlos Miguel, herói da classificação palmeirense na noite de ontem, em Quito. No Equador, mais de 2.800 metros de altitude, defendeu 2 pênaltis, né? Ele que é muito criticado, foi muito criticado pela torcida do Palmeiras durante essa temporada, ontem foi o herói da classificação. Colocou o Verdão na semifinal, em mais uma semifinal de Copa Libertadores, sob o comando da comissão técnica do Abel Ferreira. Afinal, ele foi expulso na noite de ontem, né? Na tarde barra noite de ontem em Quito. Sob o comando da comissão técnica do Abel Ferreira, essa é a sexta semifinal do Palmeiras em 7 Libertadores disputadas. É muita coisa. E vai além, né? Nos últimos 9 torneios de Copa Libertadores, o Palmeiras chegou à semifinal em 7 deles. Só não chegou em 2019, quando foi eliminado nas quartas de final para o Grêmio, e em 2024, quando foi eliminado nas oitavas para a equipe do Botafogo. Inclusive, o Botafogo foi campeão da Libertadores naquele ano. Então, sim, retrospecto muito positivo para essa equipe do Palmeiras, que chega agora para enfrentar a equipe do Fluminense nas próximas semanas. Quem avançar está em mais uma final

0: de Copa Libertadores da América. Palmeiras tricampeão, Fluminense venceu em 2023.
1: Ou seja, garantido já um brasileiro
0: na final.
1: Na final.
0: Mais uma vez,
1: exatamente. O Abel tem, antes que você passe do Palmeiras, sem notícias dele, porque eu só ficava, foi expulso de novo, porque Sim. eu só vi ele na beira do campo brigando
2: Chato
1: com alguém. Chato, né? Eu não posso falar isso em casa, então eu falo aqui. Chato esse Abel. Aí foi lá e eu só fiquei imaginando onde estava esse Abel no momento em que quase tudo é perdido, porque tava ganho.
0: Sim.
1: Né? E aí quase tudo é perdido, os caras fazem gol, vai pra pênalti.
0: Tava 2-1 pro Palmeiras até os 45 do segundo tempo. E aí consegue tomar a virada, né? Consegue entrar.
1: Ele quebrou alguma
0: claro.
1: Coisa lá dentro, certeza.
0: Ah, com certeza, com certeza. Ele quebrou alguma coisa. Eu vi um vídeo dele depois do jogo, abraçado no Gustavo Gomes, né? Que eles chegam a mais uma semifinal juntos. Mas assim, com certeza o vestiário não terminou a partida inteira.
1: Meu
0: do jeito
1: Deus
0: que o Abel é, com certeza aconteceu alguma coisa. Mas sim, o jogo foi perigoso pro Palmeiras, né? Além dos pênaltis do Carlos Miguel ter que ser o herói, sim, não dá pra você chegar aos 45 minutos do segundo tempo vencendo por 2-1 e tomar a virada, né? Perder a partida por 3-2. Mas tudo bem, agora novos tempos, o Palmeiras pode respirar, tá na semifinal da Copa Libertadores. Assim como a equipe do Estudiantes, que ontem passou pelo Corinthians, venceu pelo placar de 1-0 em Itaquera, na Zona Leste de São Paulo, e sim, foi uma eliminação muito cruel, muito dolorida para o torcedor corintiano, que teve a oportunidade de ver o Memphis desperdiçar um pênalti literalmente no último lance do jogo, aos 55 minutos da segunda etapa.
2: Foi um pênalti de quantos milhões?
0: Foi um pênalti de muitos milhões, Sabino. Aí depende de qual conta você quer fazer. Se você quer colocar só o salário do Memphis, dá pra gente colocar aí todo o imbróglio da renovação do Memphis, né? Todos o Corinthians fez um esforço hercúleo pra manter o Memphis aqui. Teve manifestação da torcida e depois disso, né? O destaque do Paulo do Vale ontem, nosso repórter que tava no estádio do Corinthians, ele é genial. Eu tava ouvindo a transmissão, ele fala, depois de colocar em um clipe de música, evidentemente, depois de colocar fogo e incendiar o CT do Corinthians. Ontem o Memphis incendiou a classificação à semifinal do Timão. Corinthians eliminado da Copa Libertadores da América. Depois do jogo, o Fernando Diniz comentou sobre essa desclassificação, sobre essa eliminação, falou algumas coisas duras, inclusive. Eu quero ouvir o que disse o Fernando Diniz depois da eliminação do Corinthians na Copa Libertadores da América. Fala, Diniz.
3: Eu acho que o time se acovardou. O time não estava encontrando soluções. A gente tem, é sempre difícil esses momentos, mas a gente agora tem que saber enfrentar, saber sofrer com o que aconteceu. Está todo mundo muito triste. Hoje é um dia de, bom, quando morre alguém, a verdade é essa, de tristeza geral. Mas a gente vai ter que saber se levantar, porque o Campeonato Brasileiro continua. A gente tem que melhorar no campeonato, a gente tem uma sequência muito ruim. É o time se juntar, se fortalecer para terminar a temporada de maneira digna.
0: Nos últimos 6 jogos, o Corinthians perdeu 5. O único jogo que não perdeu desses últimos 6, desde a vitória contra o Rosário Central, classificação das oitavas para as quartas, o Corinthians não ganhou mais. O único jogo que não perdeu foi na semana passada, 1-1 contra o Estudiantes em La Plata. Desde então, tem perdido todas, inclusive dentro de casa, onde o Corinthians sempre é, historicamente, muito forte. Não tem conseguido refletir isso nas últimas partidas. Corinthians, então, eliminado da Copa Libertadores da América. Sul-Americana, Santos também não conseguiu segurar a vantagem de 2-0. Atlético Mineiro, ontem, com 17 segundos de partida, abriu o placar com o Bernard. Depois, o Santos ainda conseguiu reagir. O Reinier marcou 2 vezes. O Santos faz o segundo e isso era o suficiente para avançar. Mas aí, já nos acréscimos do segundo tempo, Tomás Coelho marcou. Inclusive, Tomás Coelho, muito decisivo nessa Sul-Americana do Atlético Mineiro, né? Marcou mais uma vez e levou o jogo para os pênaltis. Daí, o goleiro Gabriel Delfim brilhou ontem nas disputas, né? O Santos desperdiçou 3 cobranças, inclusive com Gabigol e também com o Arthur. Arthur, um reforço muito caro do Santos, que chegou para resolver o problema do meio de campo, desperdiçou uma cobrança. O Gabriel Brazão ainda fez uma defesa, mas não foi o suficiente para garantir o Santos em mais uma semifinal, ou pelo menos em mais uma fase da Copa Sul-Americana. O Galo agora espera ou Cienciano ou Montevideo City Torque para saber quem enfrenta na semi. Se avançar, pega ou Boca Juniors ou Vasco, que estão do outro lado da chave. Antes de eu devolver para vocês, rapidíssimo aqui, hoje tem mais transmissão da Bandeirantes para Flamengo e Independiente del Valle. Quem avançar, enfrenta o Estudiantes na Copa Libertadores da América. Flamengo venceu semana passada no Equador por 2-0. Hoje joga em casa no Maracanã. Precisa apenas do empate e se perder por

0: um gol de diferença, também avança para a semifinal. E aí é muito possível que a gente tenha mais uma final entre brasileiros, né? Desde 2019.
1: Pode ter um Fla-Flu, inclusive.
0: Exatamente, pode ter um Fla-Flu, inclusive. Nossa.
1: Ou Flamengo e Palmeiras, que a gente
2: de
1: também
2: novo,
1: já
2: né?
1: viu.
2: De novo,
3: Flamengo e Palmeiras de novo.
0: Exatamente.
1: Agora, Memphis Depay, você passou ali corrido, mas os corintianos vão ter que escutar algumas verdades, Coen. Porque tiveram os protestos. Eu não entendo nada de futebol, tá, gente?
2: Você só viu a bola aqui atrás, né?
1: Eu só vi, eu adorei, eu falei pra eles, o Capelanes, que eu achei o máximo, o Capelanes botou ali um vidro de varanda, assim, de casa, quebrado com uma bola, porque foi parar lá longe, né? Não sei onde foi parar essa... Toda aquela coisa, ai, Memphis, porque o Memphis é tudo, porque isso, porque... Nunca vou me esquecer do Neto, que o Neto me falou uma vez, é obrigação você acertar o pênalti. É obrigação você acertar o pênalti, você tá lá pra acertar o pênalti. Ainda mais um cara com todas as exigências que ele tem. E aí chegou uma hora que eu até falei, às vezes eu fico com pena quando erra pênalti. Aí eu falei, ai, não é brasileiro, eu não vou ter pena. Ele tava pagando aqui pra ele uma diária caríssima.
0: Sim.
1: Tem mais é que fazer o trabalho dele. O trabalho dele é fazer gol, não fez.
0: É fazer gol, ele não fez um gol decisivo. E é trabalho do craque do time também. No caso, ele é o craque do time, né? Pegou a bola, tomou essa responsabilidade. Mas tinha que ter feito. Não fez, sofreu as consequências que foram vaias e também a pichação hoje no muro do CT do Corinthians, né? Com o Fora Memphis. Tá no nervo, né? A torcida tá nervosa. É. Mas faz parte do futebol. O futebol é assim.
2: Desculpa o trocadilho, mas a torcida do Corinthians não está pensando no Depay. Está pensando na mãe do Depay.
1: Você quer o Memphis Depay pro seu São Paulo depois de ontem? Eu sabia, não sei, colocaria ele por milhões e milhões.
2: Para que Depay se eu tenho o Luciano?
0: Luciano, a torcida do São Paulo chama ele de decisivo, né? A torcida do São Paulo gosta, pelo menos os meus amigos são paulinos gostam de falar que ele é muito decisivo.
2: Não sei onde, mas...
1: Eu não vou falar, então já acabou a participação no COI, não precisamos falar sobre o Grêmio também. Já falamos só de Libertadores,
0: ontem, né?
1: Que é isso, que tá muito bom desse jeito, né,
0: COI? Pois é, Botafogo venceu ontem por 3-2 o Grêmio, com Felipão e Renato na Casa Mata Tricolor, não foi o suficiente. Né? O Grêmio entra de cabeça agora na briga contra o rebaixamento, viu, Paula?
1: Que delícia.
0: Pois é, muito difícil. Hoje, então, Flamengo Independiente Del Valle às 9:30 da noite, quartas de final da Copa Libertadores da América, pessoal.
2: Valeu, Pedro.
0: Valeu, gente.
2: Pedro Conte, no nosso Giro Esportivo do Manhã Bandeirantes. Às 11:12, quem está conosco aqui também, agora a gente vai para Santos. Vamos para Santos? Rafaela Ferreira já está aqui a postos ao vivo no Manhã Bandeirantes para falar de um ex-candidato a prefeito de Praia Grande preso na operação que apura aí a atuação do PCC em empresas de ônibus em São Paulo. A gente segue repercutindo esse, que é o assunto aqui do dia desta quinta-feira, 17 de setembro, e também com repercussões ali na Baixada, no litoral, esse ex-candidato à Prefeitura da Praia Grande, de Praia Grande. Diga lá, Rafaela, bom dia.
4: Bom dia, Gobato, Paula, Sabino, bom dia aos ouvintes do Manhã Bandeirantes. Pois é, a gente foi surpreendido justamente com essa notícia da prisão do Danilo Morgado. E quem é ele? Para o ouvinte entender um pouco mais. Ele é empresário, tem 41 anos, está em Praia Grande há mais de 20 anos e ele já concorreu em 3 outras eleições, além desta eleição que, por sinal, quase que ele não consegue se candidatar por conta de multas que ele tinha relacionada à prestação de contas da última eleição onde ele concorreu a deputado estadual em 2022. Mas há um dia antes do prazo de conseguir ali registrar as candidaturas, ele conseguiu um parecer favorável para poder concorrer nas eleições deste ano. O Danilo, além dessa eleição de 2022, que ele concorreu a deputado estadual, também concorreu à Prefeitura de Praia Grande em 2024 e 2020. Em 2020, também houve problemas, segundo o Tribunal Regional Eleitoral. E depois ele conseguiu reverter ali, inclusive, uma inelegibilidade que iria até 2028. Mas qual é a relação dele, segundo as investigações, com essa operação de agora? Segundo o que aponta conversas entre o Danilo e um dos principais operadores ali desse esquema que está sendo desarticulado, teria havido o financiamento do PCC nesta campanha do Danilo à Prefeitura de Praia Grande em 2024. É o que aponta o documento divulgado pelo Ministério Público de conversas que teriam sido encontradas no celular deste que é um dos principais operadores do esquema. A defesa do Danilo nega essas acusações. Inclusive, o advogado dele, que eu conversei há pouco, diz que não conseguiu contato com o Danilo ainda, porque como ele foi preso, o celular foi apreendido e eles ainda não se comunicaram. Eu perguntei se ele iria até a delegacia em Mogi das Cruzes, ele ainda não deu o retorno. Mas fica esse registro aqui relacionado a essa questão, porque esse é um dos principais alvos que está sendo ali investigado na operação que visa saber se candidatos a prefeituras municipais tiveram ou não o financiamento do PCC nas campanhas. Então, a gente segue acompanhando esse caso por aqui. A gente sabe que estas questões, destes desdobramentos, vão ser divulgadas em breve em uma coletiva de imprensa e a gente aguarda também, a qualquer momento, podemos voltar na programação da Bandeirantes com estes desdobramentos. Pessoal,
2: fechado, é isso aí. A Rafaela Ferreira em cima da notícia, acompanhando também na Baixada o que está acontecendo. E assim a gente vai informando, prestando serviço ao longo do dia. O Guilherme Oliveira também, junto, né, acompanhando ali a agenda do prefeito Ricardo Nunes. E a Rafaela na Bandeirantes Santos. Valeu, Rafaela. Obrigado, hein?
1: Valeu, Rafa. Agora.
4: Obrigada, um abraço.
1: 11h15, gente, nosso Luiz Felipe Nunes já está aqui com a gente na bancada do nosso estúdio multimídia da Bandeirantes. A gente ficou tão mergulhado em STF nesses dias, essa semana, inclusive vários dias em que aqui no Manhã Bandeirantes a gente acabou dando notícias só de Brasília, porque o imbróglio era tão grande, ou até a própria sessão, que diferentemente do que acontece geralmente toda segunda-feira, de acidente de trânsito e violência contra a mulher, a gente acabou não noticiando. Gostaria de dizer que não noticiamos porque não teve, mas não é o caso. Luiz Felipe Nunes vem com uma história que eu não sei nem definir, assim, de tão grotesca que ela é, que aconteceu na Zona Leste de São Paulo. Pelo menos esse homem está preso. O pelo menos é para dar um pouquinho de alívio, né, Luiz? Bom dia para você.
3: Muito bom dia, Paula, Danilo, Sabino.
5: Bom dia
3: para todo mundo que nos acompanha aqui na Bandeirantes. Um homem que tentou matar a mulher, tentou cometer um feminicídio de diversas maneiras. Ele tem 37 anos, tinha uma medida protetiva contra ele, que já havia sido impetrada pela justiça, porque aquela história de sempre. Não aceitava o fim de um relacionamento de 10 anos de duração, que tinha 3 filhos. Portanto, ele foi atrás da vítima, Amanda, uma mulher de 38 anos, esfaqueou ela com pelo menos 5 golpes, levou as 3 crianças da casa e tentou, de maneira proposital, causar um vazamento de gás. A mulher só está viva neste momento, está internada, já passou por 2 cirurgias, porque conseguiu, por sorte, entrar em contato com um familiar. Ele chegou até a residência e a Amanda foi levada para um hospital na Zona Leste da capital paulista. Este caso aconteceu na região de Aricanduva. O homem foi preso porque testemunhas viram que ele estava em um carro, ensanguentado, com as 3 crianças gritando, pedindo socorro. Houve um acionamento à polícia por parte do 190 e este homem foi preso, uma prisão em flagrante. Agora, nossa reportagem está em contato com o irmão da Amanda. Ele afirma que já foram 2 cirurgias, que ela está em um estado estável, mas que passará por uma nova avaliação durante a tarde de hoje, entre as 4 e 5 horas da tarde, quando haverá mais informações sobre o estado de saúde dela. Novamente, uma tentativa de feminicídio que, por muito pouco, não foi consumada em mais um feminicídio na cidade de São Paulo. Volto com vocês.
2: Obrigado às informações.
1: Mais uma, né? Eu sempre falo isso, 180, gente. 180, não dá para esquecer, né? A gente tem a campanha aqui do Grupo Bandeirantes Comunicação, a Band Não Se Cala. 180, se mete colher, sim, em briga de marido e mulher, então... se você está sendo violentada de alguma forma, conhece alguém que esteja, liga 180. A gente tem canais aqui em São Paulo, inclusive os canais digitais aumentaram bastante as denúncias, e aumentaram as denúncias porque hoje se tem mais recursos para fazer essas denúncias. A gente não quer dizer necessariamente que essa violência aumentou ou não, mas os registros estão sendo maiores. Então, esse é sempre o caminho. 180. Às vezes, para a mulher que está no meio

0: disso tudo. É difícil ainda identificar, e a gente tem visto que se o aumento de registros acontece, é porque essas mulheres, ainda bem, graças a essas informações, estão identificando quando estão sendo violentadas. É o copo meio cheio disso tudo. Então é 180. Mas se ainda assim você conhece uma que esteja e ela ainda não se deu conta, também 180. Porque uma tentativa de um feminicídio ou um feminicídio, ele não começa nesse dia. Essa violência, ela começou muito antes. Geralmente, por todas essas mulheres que eu converso, que são advogadas especialistas em violência contra a mulher, a violência começa, inclusive, de outras formas. Verbais, ou de colocar a mulher em outros lugares, de tratar ela de forma diferente. Depois, financeira, patrimonial. Aí vem uma violência física, que às vezes é um empurrão, foi sem querer e tal. E aí, no final de tantas violências, e aí sim a física, vem o feminicídio ou a tentativa de. Tem um livro muito bacana que já se transformou em filme, É Assim Que Acaba. E se você não leu ou não viu, eu sugiro. Porque realmente, quando a gente vê o filme, eu me peguei, assim, a edição como eles fazem, ela é muito boa, que eu fico, gente, eu, uma mulher, tá? Mas não foi nada. E aí, no final, você entende que você está vendo pelos olhos desta vítima. Até ela entender. Então, assim, é isso. Às vezes a gente olha achando que não é, porque a gente não está enxergando a realidade. Então, assim, denuncie ou ajude, estenda a mão para essas mulheres, não aponte o dedo para elas, porque essa tentativa de feminicídio e ou feminicídio, ela nunca começa nesse dia. Essa violência começou muito antes, muito antes. Obrigada.
1: Luiz, valeu. Obrigado, hein?
2: Tchau, tchau, gente.
3: Obrigado, Luiz.
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0: Era pro ouvinte estar falando aqui no nosso WhatsApp, mas ele não está falando. Paula Valdez, o que é que acontece
1: Cadê
0: aqui
1: nossos
0: com
1: ouvintes?
0: O nosso ouvinte, né? Vamos ver aqui o que está acontecendo.
1: Vamos dar voz a eles.
0: É.
1: Estamos com saudades deles.
0: Eu ia voltar do break com os ouvintes. É. Não deu certo até essa tecnologia aqui.
1: Vai dar.
0: Vamos
1: essa
0: lá.
1: Tecnologia às vezes dá isso.
2: Bom dia, Paula.
0: Aê.
2: Bom dia, Sabina.
1: Bom dia.
2: Bom dia a todos da Rádio Bandeirantes. Marcos de São

0: Vicente. Desejar a vocês uma ótima, abençoada quinta-feira.
1: Pra nós.
0: Sabino, perfeito no seu comentário. E eu vou só fazer um adendo aí. Pessoal, olha a eleição, olha a Câmara dos Senadores, não estão fazendo nada em relação ao STF. Vamos ver bem os senadores que nós vamos votar, são dois.
2: É.
0: O presidente do Senado poderia já ter tomado uma postura. Essa é a minha opinião.
1: Ah, falei isso outro dia. Tô de acordo, Buxará.
2: Boa, Marcos, que as pessoas deixam para decidir o candidato ao Senado por último. Talvez tivesse que ser o primeiro.
3: Aqui é a PQRV. A NASA está procurando uma esfera redonda, mais ou menos 20 centímetros de diâmetro, que saiu ontem à noite por volta das 11 horas da capital, sentido interior. Segundo o que consta, se não for encontrado, hoje provavelmente um time vai ficar sem treinar, pois está com baixa renda e não pode comprar outra. Tchau, obrigado.
2: O ouvinte tá falando que a NASA tá atrás da bola do Memphis Depay, né? Que ninguém sabe onde é que foi parar. Mas você sabe que quando ele começou a falar NASA, eu falei, será que ele tá falando de Gilmar Mendes?
1: É, porque também naquela achei. Sessão... Também achei.
2: Mas era a bola do Depay naquele pênalti que ninguém sabe onde foi parar essa bola mesmo.
4: Bom dia, pessoal da Band e
2: ouvintes
4: da Baixada Santista. Eu falo aqui da Praia Grande, meu nome é Pedro Luiz. E eu não entendo, acredito que muitas pessoas também não entendem, né? Nós temos tido aí dias e dias de muita chuva. As represas estão cheias. A gente passa em São Bernardo, ali no Riacho Grande, as represas bem cheias. Por que exatamente esse racionamento de água? Qual o motivo exatamente se nós temos tido muita chuva e as represas bem cheias?
2: Olha, eu não sei São Paulo, eu vou te dar uma experiência que eu tive no Rio Grande do Sul. No Rio Grande do Sul, isso acontecia às vezes, mas a chuva tinha que cair num lugar específico para garantir que essa água chegasse até a população. E pode ter também uma outra questão, Pedro. Realmente não sei, a gente tem que questionar ali as autoridades. Que pode ter a questão já de uma prevenção ou de que estava muito baixo, porque a gente está no inverno e a gente passou por uma secura. Então talvez, não sei se não seja suficiente pelos números deles, pela prevenção.
5: É, tem a questão que a Paula falou, né, de que a água nem sempre cai no lugar certo, mas tem também a limitação no tratamento e na distribuição, né, porque
2: isso
5: ter aquela água bruta ali na represa não significa necessariamente que é uma água potável imediata ali na sua torneira, né, então as estações de tratamento elas precisam ali passar... Tem uma capacidade máxima diária de purificação, de distribuição, então, e depois chega na sua torneira. Pode ser alguns desses dessas medidas, né?
1: Mas...
5: Limite no tratamento e na distribuição, no que a Paula falou, que a chuva nem sempre cai no lugar certo, né, Sabino?
1: Mas a nossa produtora Laura tá na escuta da gente aqui, né?
5: Tá, claro.
1: Podia ligar pra Sabesp pra gente entender o que tá acontecendo.
2: É,
1: né? Se tem racionamento ainda no litoral depois de toda essa chuva, acho que valeria até uma entrevista aqui pra gente entender.
2: Deixa eu só dar rapidinho aqui, a gente disse há pouco, né, que a promessa do governo é que não teria um reajuste do Bolsa Família para o ano que vem. Mas, há 17 dias antes do primeiro turno das eleições, sai um reajuste, uma promessa de reajuste do Bolsa Família. Piso do programa, que é de R$600, vai passar para R$691. Uma valorização de 15%, de acordo com o Ministério do Planejamento. A gente teve esse anúncio, agora dado há pouco, inclusive, o benefício médio vai subir dos atuais R$675 para R$777. O anúncio foi feito agora no Palácio do Planalto, na presença do Lula, dos ministros Bruno Moretti, Wellington Dias e Daril Durigan. Quais são os custos disso para o governo? O reajuste do Bolsa Família vai custar 5,8 bi, ou seja, quase 6 bilhões de reais aos cofres públicos neste ano, a partir da folha já de outubro, de acordo com o governo. O ministro Bruno Moretti, que é do Planejamento e Orçamento, disse que há espaço fiscal para conceder esse reajuste. E explicou que, ao zerar a fila do INSS, o governo garantiu sobra de recursos que serão utilizadas para bancar o reajuste do principal programa federal de transferência direta de renda. E que isso vai ser feito sem nenhuma variação adicional de despesa total do governo. Está sendo feito dentro do espaço fiscal e com absoluta responsabilidade. O reajuste está acompanhando a correção pela inflação desde que o programa foi renomeado pelo Bolsa Família, porque na gestão Bolsonaro era auxílio, né? E agora voltou a ser Bolsa Família desde 2023. E aí, com esse anúncio, a gente já teve o dólar subindo e a Bolsa caindo.
1: Ô, Paula, você, no comecinho da notícia aí, você falou de uma data...
2: 17 né? dias da eleição.
1: Ah, agora entendi.
5: 11h29 agora.
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8: A Paula acabou de dar uma notícia importante aqui, não é? Então vamos para Brasília. Vamos para Brasília porque esse e outros assuntos com o nosso Felipe Campbell. Já apostos aqui. Diga lá, Campbell, bom dia.
9: Muito bom dia, exatamente. E nessa quinta-feira, o presidente Lula ele anunciou um reajuste de 15% em benefícios do programa Bolsa Família. Faz isso há pouco mais de 2 semanas do primeiro turno das eleições. Segundo o ministro do Planejamento, Bruno Moretti, o piso do programa vai passar de R$ 600 para R$ 691,00 e o benefício médio sai de R$ 675 para R$ 777,00. Portanto, um aumento aí de em torno de R$ 100,00 que já passa a valer em outubro. Falando do Supremo, está mantida a sessão, em teoria, na próxima quarta-feira, que vai decidir se André Mendonça será investigado a pedido de Alexandre de Moraes. A programação pode ser cancelada, estão tendo essas discussões nos bastidores, até porque na última terça-feira os ministros deveriam ter decidido sobre o tema diante das 52 mensagens trocadas por Alexandre de Moraes

0: com Daniel Vorcaro foram reveladas pela PF. O mérito, no entanto, nem chegou a ser discutido, né? O tribunal parou mesmo para definir se os processos contra Moraes e Mendonça seriam julgados no mesmo dia. O relator do caso, Márcer André Mendonça, é acusado de parcialidade por parte de Alexandre de Moraes. Para o ministro, o colega submeter ao STF a possibilidade de investigação contra ele com base no relatório inconstitucional da Polícia Federal. E no plenário, Flávio Dino acabou pedindo vista, pediu mais tempo para análise, e o placar ficou em 4-3 para que os casos permaneçam separados. A tendência é que o resultado sobre a junção dos processos termine empatado quando voltar à pauta, provavelmente só em dezembro, portanto, depois das eleições. O presidente do Supremo, Edson Fachin, poderá usar o chamado voto de qualidade para desempatar. Mas ao votar duas vezes, o tribunal interpretaria o processo como administrativo. Se for considerado uma matéria penal, o empate pode acabar beneficiando Alexandre de Moraes. Ele que não é o único que está passando por situações envolvendo o Márcer, o Conselho Superior do Ministério Público vai analisar um procedimento que avalia a relação do Procurador-Geral da República, Paulo Gonet, com o Daniel Vorcaro. A sessão está marcada para o próximo dia 25, vai debater se Paulo Gonet continua à frente das investigações envolvendo o Banco Master. O procedimento interno foi aberto após a divulgação do relatório da Polícia Federal, em que Gonet, além de outras autoridades, foram mencionados. Em um dos episódios, Vorcaro mandou mensagem ao ministro Alexandre de Moraes, falando em acionar Paulo e Andrei, que seria uma referência ao procurador-geral e também ao diretor da PF. Em março do ano passado, o advogado Ciro Soares enviou ao banqueiro uma foto ao lado do PGR e logo depois escreveu: liga aqui, ele quer falar com você. Mas, na terça-feira, Gonet disse não ter relacionamento de proximidade com o Vorcaro. Naquela sessão extraordinária do Supremo, ele participou e negou qualquer tipo de relação. Volto com vocês.
1: Valeu, Felipe.
2: A questão penal, pelo que eu entendo, mas aí pergunto para o Sabino, que entende mais do que eu. Acho que seria uma questão muito mais administrativa, porque penal não tem ninguém de réu, né? Não tem tudo isso está acontecendo para saber se o ministro Alexandre de Moraes pode ser investigado. Então seria mais para administrativa do que penal, não?
1: É uma das discussões entre os dois grupos. Né? Aliás, um dos grupos, o grupo de Alexandre de Moraes, diz que não há o que ser votado se não há investigação. O grupo de André Mendonça diz que sim, que há elementos suficientes para que a votação aconteça. Mas é uma dúvida se é administrativo ou penal. Se for considerado penal, esse empate, como disse o Felipe, pode beneficiar o investigado. Não é nem o réu, é o investigado, porque nem réu ainda é Alexandre de Moraes. Aliás, ele não é coisa nenhuma.
2: Agora, 11h37, há pouco o nosso ouvinte estava dizendo, né, da importância dos senadores. São dois eleitos, né? Este ano, inclusive por cada lugar, é claro, você vai lá e vota em dois. E ele falando da importância, por quê? Porque o Senado é que pode, de repente, colocar um freio no estudo. São vários pedidos de impeachment, por exemplo, que se tem no Senado. Existem as questões de aposentadoria, de tempo de mandato ali parada, tudo isso
1: parado.
2: É uma
1: reforma,
2: né,
1: do judiciário que precisa ser enfrentada. Né?
2: Exatamente. E aí, no Congresso Nacional, alguns parlamentares já estão se mobilizando para frear essas atitudes indevidas dos ministros do Supremo. O senador Alessandro Vieira, que é do MDB de Sergipe, está tentando, inclusive, destravar na justiça um pedido de CPI para investigar a relação entre ministros e o Banco Master. Mais cedo, aqui, em entrevista a Bandeirantes, ele, inclusive, disse que uma das causas da ausência de medidas efetivas contra membros da corte se dá por medo.
3: Vários deles têm receio. Outros têm uma relação de pompadria e amizade. Isso é notório. Então, não sou a primeira, nem seria a última autoridade no parlamento a reportar esse tipo de situação. Isso, novamente, recebi ontem o pedido da lista daqueles que subscreveram um novo pedido de CPI e um novo pedido de impeachment do ministro Alexandre Moraes. A CPI, 41 assinaturas, quer dizer, maioria. E o pedido de impeachment parece que 28, 29 assinaturas até o último momento que eu contei. As pessoas não querem falar de fatos, não. Elas querem conhecer os nomes dos subscritores para poder, em cima deles, fazer um trabalho de pressão.
4: Ao jornal Gente, Vieira afirmou que muitos políticos estão tentando enganar a população oferecendo soluções ineficientes para a crise institucional no STF. Para o Senado.

0: governador, existem medidas efetivas que já poderiam estar em uso.
1: A mudança que a gente precisa fazer passa pela remoção de determinados ministros cuja conduta é incompatível com a toga. Para fazer isso, não preciso de PEC, não preciso mudar a lei, não preciso fazer grupo de trabalho, só preciso que as pessoas cumpram a sua obrigação. E acho que esse é o caminho. Para que, em seguida, você faça a discussão. Tem proposta de mandato, tem proposta de idade mínima mais elevada, quarentena para quem passa pelo tribunal, enfim, tem uma série de mudança na forma de indicação, tem uma série de mudanças que estão em discussão há muito tempo. Então agora faltam 10 dias, o cara nunca fez nada sobre o tema, o cara fala, vou propor uma PEC e vou dizer que agora vamos resolver esse caminho. Como se o brasileiro fosse tonto e não soubesse que isso tramita lentamente e que às vésperas de uma eleição jamais vai acontecer. Então, acho que o problema é grave, a situação é grave, é uma situação que contamina a vida dos brasileiros, não é uma coisa limitada a um circuito de Brasília, não. As decisões que esses caras tomam afetam a vida dos brasileiros.
2: A gente ficou até mudo, né? Mas é até por isso que o Cláudio Humberto falou mais cedo sobre essa tramitação que poderia haver do ministro Gilmar Mendes de tentar aumentar a idade de aposentadoria compulsória para 80 anos, ainda esse ano, porque não se sabe qual o desenho que se vai ter do Senado no ano que vem após as eleições, né? E aí, outras tramitações, como isso, a questão do tempo de mandato para esses ministros do STF, que é muito discutido também, a questão de próprios pedidos de impeachment, são vários.
3: A indicação do ministro para o Supremo Tribunal Federal, tem várias questões. E lembrando que, imaginemos a pior hipótese, a hipótese que o Supremo nada investigue, nada decida até o ano que vem, no prazo de um ano, né? Nós estamos falando em um ano porque nós já estamos falando em 3 meses, então falar em um ano não é absurdo. E que o Senado Federal também não consiga votar impeachment de ninguém. Sabe quem é o presidente do Supremo Tribunal Federal em setembro do ano que vem? Preste atenção, ouvinte. O presidente do Supremo Tribunal Federal ano que vem, a partir de setembro, chama-se Alexandre de Moraes. Isso já está decidido. Não é que eu estou opinando e que isso vai acontecer. Isso já está decidido.
0: Bom, vamos à pesquisa? Vamos lá, Sabino, 11h42. Você tem os números aqui para a gente compartilhar e trazer todas as informações do Manhã Bandeirantes.
3: Pesquisa importante, divulgada hoje pelo Instituto Atlas Bloomberg, Atlas Intel Bloomberg, que traz pesquisa para presidente da República. Vamos aos números do primeiro turno. Lula empatado tecnicamente com o Flávio Bolsonaro, dentro da margem de erro, mas Lula numericamente à frente. Lula tem 45%, Flávio Bolsonaro tem 42,6%. Em terceiro lugar, Renan Santos, com 5,2%, já desbancando aí Augusto Cury, que estava inchado, né, na faixa dos dois dígitos. Augusto Cury aí já desinchou, está com 13,5%, só em quarto lugar agora. Depois, olha que vergonha esse desempenho do Ronaldo Caiado e do Zema.
2: Então,
3: Ronaldo Caiado 1,7%, Zema 1,1%. Daqui a pouco o Zema está perdendo para Samara. Realmente,
2: que tá desempenho
3: decepcionante dos dois.
2: Agora, você sabe o que eu acho engraçado, Sabino? Porque o Zema, você até chegou a comentar aqui no Manhã Bandeirantes, ele fez, independentemente se você gosta ou não, uma série, né, sobre os ministros do STF, os intocáveis, na rede social.
3: Sensacional.
2: Dele. Muito bacana. E mesmo assim, ele não deslanchou. Já Caiado, que já foi ali mais, sabe, fica no meio. Só que internamente, no PSD, falam que a culpa seria de Kassab por ter dito que apoia Lula, né?
3: Não disse exatamente isso, né? Mas, enfim.
2: Mas deu para entender, mais ou menos.
3: Bom, cenários de segundo turno para presidente. Nós estamos falando de votos válidos, tá? Aqui, a inversão, hein? Lula teria 49,8%, Flávio Bolsonaro 50,2%. De novo, um empate técnico, mas Flávio Bolsonaro à frente de Lula nos votos válidos. Esse resultado levaria o encerramento da eleição num primeiro turno, hein? 50,2% para Flávio Bolsonaro, Lula 49,8%. Ou seja, nós estamos falando de uma diferença, gente, e é isso que a gente tem

0: quase todos. Também empatado, tecnicamente empatado, com o Ronaldo Caiado, 52.4 contra 47.6 de Caiado. Ganharia de Augusto Cury, 54.7 a 45.3, e ganharia de lavada de Renan Santos, 60.9 contra 39.1%. Agora a aprovação. Aprovação do presidente Lula, da figura do presidente Lula, né? Desempenho dele como presidente. Desaprova 53.6% e aprova 45.4%. Desaprovação maior, então. Avaliação do governo. Governo ruim e péssimo para 51.5%. E ótimo e bom para 40.9%. Uma diferença aí de quase 11 pontos percentuais que dá a maioria para avaliação de ruim e péssimo do governo Lula. Rejeição. Rejeição de Lula está em 52%, é o candidato mais rejeitado. E a rejeição de Flávio Bolsonaro, 50.2%. Depois vem Renan Santos, Jair Bolsonaro, que não é candidato, Romeu Zema, Ronaldo Caiado e Augusto Cury.
1: Aqui, Sabino, me chamou a atenção. O Jair Bolsonaro tem uma rejeição menor do que a de Flávio Bolsonaro. E é bem menor do que a do Lula. Lula está 52%, de que não votariam nele em jeito nenhum. 50,2% em Flávio. E Jair, 38,5%.
0: É, mas rejeição é alguma coisa que se constrói quando se coloca a cara para bater.
1: Ou seja, ele está quietinho nesse
0: Exatamente.
1: Tempo, porque não pode tá falar.
0: Está sendo preservado. Está sendo preservado. Agora, duas informações importantes. A pergunta é, na sua percepção, qual grupo político está mais envolvido no esquema de fraudes financeiras do Banco Master? Impressão, percepção dos eleitores. Principalmente aliados de Flávio Bolsonaro, 41.2%. E principalmente aliados de Lula, 40.2%. Todos estariam igualmente implicados no esquema, 13,8%. E principalmente políticos do Centrão, 3,4%. E para encerrar, a pergunta: na sua opinião, a atual crise envolvendo ministros do Supremo Tribunal Federal prejudica mais a candidatura de Lula ou de Flávio Bolsonaro na eleição presidencial? Vejam só esse número. Quem se prejudica mais com a crise do Supremo? 49,5%. Quase a metade dos pesquisados diz que prejudica mais Lula. E 20,9% apenas dizem que prejudica Flávio Bolsonaro. Aqueles que consideram que o prejuízo é igual entre os dois é 14,4%. São números da pesquisa Atlas Intel, divulgada hoje, que ainda não reflete na sua totalidade aquilo que aconteceu na sessão do Supremo Tribunal Federal na última terça-feira. Estou curioso para ver as próximas pesquisas.
1: Aliás, desde a, não sei, né, o pior momento da crise do STF, o que a gente tem visto realmente é um crescimento, uma aproximação cada vez maior de Flávio a Lula. E aí chega-se ao hoje que a gente falou, né, 17 dias da eleição, o próprio governo que tinha dito que não ia ter o reajuste do Bolsa Família para o ano que vem, anunciando um reajuste já a partir do mês das eleições. A partir de outubro, valente.
0: Aliás, a pesquisa mostra também, viu, Paula, que a aproximação de Flávio aparece principalmente entre homens e eleitores mais jovens. Chega a 49,3% contra 34% de Lula. Vejam só a diferença entre os homens. Ou seja, as mulheres ainda dão esse empate técnico para Lula. E 52,2% entre eleitores de 25 a 34 anos contra apenas 27%. O eleitor jovem que também acompanhava a Lula esse ano não o está fazendo. Lula lidera com folga no Nordeste, com folga, 57% a 33%, enquanto Flávio aparece à frente no Sudeste e no Sul. No Sudeste, 42% a 40% e no Sul, 42% a 33%.
2: Agora, 11h49, na reta final aqui do Manhã Bandeirantes, a gente vai para o último intervalo e na sequência tem mais da participação do ouvinte, mais informação por aqui.
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4: Horas e 51 minutos, vamos falar aqui de um evento importante sempre no ano do Grupo Bandeirantes de Comunicação na valorização das gestões municipais. É o prêmio Band Cidades Excelentes, que vai contar com uma nova categoria, olha, óbvio, segurança pública. Para saber se o cidadão está feliz ou não com a administração municipal, é preciso analisar diversos indicadores. A sensação de segurança é considerada um dos pilares mais importantes para se atingir essa condição. Araucária, localizada a 30 quilômetros de Curitiba, é um exemplo. Por lá, há mais guardas municipais do que policiais militares. São 273 agentes atuando nas mais diversas áreas, desde a proteção do patrimônio público até o enfrentamento do crime. Segundo o diretor operacional da Guarda Municipal lá de Araucária, Sérgio Colasso, o trabalho realizado pela equipe é bastante amplo.
5: Denúncias de roubos, denúncias de furtos, denúncias de tráfico de drogas, de uso de drogas, caem diversas denúncias ali no nosso 153.
4: Em Araucária, foram quase 6 mil atendimentos no primeiro semestre desse ano. No período, ocorreram 242 prisões, apreensões de 3,5 toneladas de maconha, 641 ocorrências de violência doméstica atendidas. De acordo com o último Atlas da Violência, a taxa de homicídio da cidade ficou abaixo das médias estadual e federal. Com uma das maiores guardas municipais para cada 1000 habitantes, Araucária, no Paraná, vai disputar o Prêmio Band Cidades Excelentes 2026. A consultora sócia do Instituto Áquila, Bárbara Godoy, ressalta, porém, que tamanho não significa necessariamente sucesso.
6: É importante frisar que quantidade não significa qualidade, mas antecipa algo que os municípios precisam fazer. Somente 22% dos municípios hoje contam com a Guarda Municipal. E ela é fundamental para trabalhar nas ocorrências do dia a dia, para gerar as zeladorias, nos equipamentos públicos, nas praças, nas pequenas ocorrências e assim garantir uma atuação focal e de rápida tomada de decisão em conjunto com o cidadão.
4: Bárbara Godoy destaca a importância das cidades cada vez maior no controle da segurança pública.
6: Entendendo a realidade do Brasil hoje como um todo, a segurança pública ela é de imediata transformação. Por mais que a gente tenha as competências do Estado e da União, o município ele começa a ter um papel estratégico e objetivo na prevenção.
4: O Prêmio Band Cidades Excelentes é uma parceria do Grupo Bandeirantes com o Instituto Áquila. A entrega está marcada para dezembro. Lá estarei com a apresentadora Adriana Araújo.
7: Bom, Sabino, Paula, amigos ouvintes aqui do Manhã Bandeirantes, atender aqui a nossa audiência, teve ouvinte, o Johnny Silva, ele escreveu aqui pra gente.
4: É bom, hein?
7: Que susto, né? Que susto, né, Sabino? O Johnny Silva, ele diz que nós não informamos os nomes de todos aqui na pesquisa e nenhum partido político, né? O Sabino e a Paula trouxeram aqui todos. Trouxeram todos aqui, mas a gente coloca mais uma vez, não tem problema nenhum. O presidente Lula, atual presidente, é do Partido dos Trabalhadores, do PT. Flávio Bolsonaro é do PL. O Renan Santos, do Missão. O escritor Augusto Cury é do Avante.

0: o Ronaldo Caiado do PSD, Zema é o Romeu Zema é do Novo, Samara do UP. E Rui Costa Pimenta, do PCO, veterinário Wilson Grácia, do Democrata, Clariana Barão, do DC, faltou algum aqui, Edmilson Costa, do PCB, Hertz Dias, PSTU, são esses, não
1: são
0: é?
1: Esses,
0: são esses. Então tá aí, Johnny Silva aqui, a gente passando então o nome de todos. Os candidatos e os respectivos partidos políticos.
1: É que geralmente, Johnny, a gente dá aqueles que estão acima de 1%, lógico, pelo menos, lógico, né?
0: Bom, e tem mais ouvinte aqui participando, não é só o Johnny Silva, não, tem ouvintes aqui também gravando áudios. Vamos lá, vamos ouvir mais um.
2: Bom dia, Rádio Band.
1: Bom dia.
2: Rapaz, ontem o Roberto Baggio viu o pênalti do Memphis Depay e falou: ai meu Deus, que vergonha.
1: Hoje o corintiano tá só levando corneta.
3: Oi, Sabino.
4: Oi.
3: Pessoal da Band aí. Bom dia.
1: Bom dia.
3: Dá um toque pra Sabesp colocar, como se diz, a captação da água no Jardim Pantanal. Não vai faltar mais água em São Paulo. Só um toque pra eles, tá? Bom dia aí, excelente programa seus aí. Parabéns.
4: Tristeza, né? O que acontece no Jardim Pantanal, um problema tecnicamente difícil de ser solucionado lá. Tá encaminhando, mas ainda tá longe de resolver.
1: Nossa Laura avisou aqui que entrou em contato com a Sabesp a respeito da questão de por que que o ouvinte questionou, né? Porque chove tanto e mesmo assim tem a questão da água, né? De reserva de água, enfim. E eles falaram que vão nos responder e estão vendo a respeito de conceder uma entrevista pra gente aqui no Manhã Bandeirantes.
5: Bom dia, Paulinha. Bom dia, Sabino.
4: Bom dia,
5: Danilo.
4: Bom dia.
5: Lembrem-se, meu nome é Silvia. Lembrem-se que na terça-feira eu mandei uma mensagem para vocês dizendo que se era um sentimento só meu de que tudo iria acabar em pizza, como de fato acabou. E a Paulinha falou: não, eu sou otimista. Também sou, viu, Paulinha? E eu também continuo otimista de que alguma coisa ainda vai ser feita. Tem que ser feita. Porque nós, como sociedade, estamos sangrando ao ver tudo o que está acontecendo. A única palavra que me vem agora mais educada é vergonha. Infelizmente, eu não tenho condição de falar o que eu penso. Mas é uma vergonha o que está acontecendo. Vamos rezar pelo nosso Brasil, porque, sinceramente, eu não sei onde vamos parar, não. Bom dia a todos, um beijo. Eu tava brincando com você, viu, Paulinha? Gosto muito de você e das suas considerações. Tá bom? Beijão a todos, tchau.
1: Beijão.
4: Eu vi uma charge ótima, viu? Charge mostrava o teto, do teto do Supremo Tribunal Federal escorrendo mussarela.
1: Nada por causa da pizza. Ó, eu vou ter. E olha que eu não sou a mais otimista, hein, Silvia? Geralmente o mais otimista aqui desta bancada é o Sabino. E daí eu disse que naquele dia eu tentar ser otimista pra tentar dar uma amenizada aqui na situação. Mas vamos ter. Ó, vamos pensar que você falou acabou. Ainda não acabou. Quem sabe? Quem sabe?
0: Vou tentar. E só pra gente encerrar aqui, tem a nossa ouvinte que tá comemorando. Não tem como não estar super, hiper, mega, blaster feliz, nossa senhora, com o amado Palmeiras dela aqui, o Abel. Bom é ele, o Abel. Mas com esse comportamento dele, sempre previsível, ele é muito bom, na verdade, ele é genial, cheio de elogios aqui, a Lúcia, que está feliz com o Palmeiras. Tem um colega lá que eu acompanho nas redes sociais, que ele é de Sorocaba, viajou, foi até lá acompanhar o time, né? Já pensou, Paula, vai lá e né?
1: Eu falei que meu marido pode ir, final de Mundial, tudo isso, só tem algumas encomendas que ele vai ter que trazer para mim, né? Isso é óbvio. Agora, gente... Vamos. É que o Abel, ele deve ser chato, né? Mas que faz um bom trabalho e faz.
0: É isso aí. Olha, não dá tempo para mais nada. Aqui a gente já vai caminhando pro final do Manhã Bandeirantes desta quinta-feira. Amanhã estamos de volta, 10 da manhã. E pelos próximos 25 minutos, a informação não para aqui na Bandeirantes, no streaming, no aplicativo, no YouTube. É o Nossa Área chegando enquanto acontece e rola a propaganda eleitoral gratuita, obrigatória, no rádio. Tchau, pessoal. Até amanhã.
4: Manhã Bandeirantes vai ficando por aqui. A gente volta amanhã às 10 da manhã, logo após o Jornal Gente. Boa tarde, boa tarde, boa tarde. Tchau, Paula. Tchau, Gobato.
0: Tchau, Sabino.
1: Tchau, Sabino. Tchau, Gobato. Obrigada pela sua audiência, pela companhia de sempre. Grande beijo pra vocês. Até amanhã.

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aqui, é claro, na sua melhor frequência. Muito bom que você esteja a bordo da nossa Rádio Bandeirantes. Sim, estamos neste período ainda eleitoral, com este funil cada vez mais estreito, em busca, sim, da melhor escolha, que com certeza começa a ser efetuada no primeiro turno. Essa é uma questão interessante e é um período diferente para todos nós, por isso agradeço muito a sua participação, o seu carinho e a sua audiência nestes primeiros 25 minutos do programa aqui pelo nosso glorioso youtube.com/Rádio Bandeirantes Oficial. Peço também a sua paciência, a sua resiliência em relação à ideia de que todos estamos acostumados a que o programa comece pontualmente às 12 horas e este é um período diferente, pelo menos para a frequência. Mas continuamos cada vez mais fortes e mais perto um do outro para que a gente possa continuar a ter não só muita informação esportiva também aqui por este canal. É uma ideia interessante que a gente vai ampliando o nosso horizonte para que todos os espaços possíveis possam ser preenchidos. É um momento importante também para que a gente saiba que o funil ficando mais estreito, é importante todos conhecerem muito bem os seus candidatos. Todos terem convicção de poder não só fazer a melhor escolha, mas aquela mais próxima. O primeiro turno existe exatamente para isso, para que você aproxime a sua vontade do melhor candidato, daquele que esteja mais próximo daquilo que você pretenda ser o melhor para a nação, para o seu estado e para o seu município. Vale sempre lembrar, neste primeiro turno que se aproxima, teremos eleições para presidente, para governador, para senador ou senadora, deputado federal e deputado estadual. É interessante entender também que o funil vai estreitando, mas é determinante que você tenha qualidade na sua escolha. Aliás, isso faz muito parte também do futebol, funil cada vez mais estreito em todas as competições, definições de Copa do Brasil nas semifinais, que por acaso só começam a ser disputadas em novembro. Interessante, há uma longa paralisação depois da definição de quartas de final para que as semifinais e a grande decisão elas possam ser disputadas. Definições também mais apropriadas para a Copa Libertadores da América, para a Sul-Americana e principalmente para este polarizado Campeonato Brasileiro. Sim, com Palmeiras e Flamengo, Flamengo e Palmeiras lutando cabeça a cabeça e eu não tenho dúvida, esta luta vai até a 38ª rodada da competição. Então, para variar, esporte e vida se misturam e se misturam de maneira muito interessante, se misturam de maneira, eu diria até, bem qualificada para que o melhor verdadeiramente possa acontecer. É muito importante lembrar, nós não somos reféns de nada nem de ninguém. Nós somos responsáveis, sim, pelas nossas escolhas. Nunca se esqueça disso. Ser responsável pela sua escolha significa, sim, ter a ideia de que ela impacta sobre o seu ser, mas também cada escolha ela terá um impacto que amplia o horizonte. E eu torço muito para que esse impacto

0: pacto seja cada vez mais favorável. Não tenho a menor dúvida de que a nação brasileira, ela busca estar hoje melhor do que foi ontem e amanhã melhor do que foi hoje. Mas para que essa busca realmente possa acontecer, cada um de nós depende de uma boa escolha. E boas escolhas normalmente têm como boa consequência um resultado maior e melhor. Isso vale para o esporte e eu não tenho a menor dúvida, vale também para as nossas vidas. Ótimo que você esteja por aqui, né? E é por aqui na sua Rede Bandeirantes. Sim, nestes primeiros 25 minutos, estamos juntos por aqui no youtube.com/Rádio Bandeirantes Oficial. Muito obrigado pelo seu carinho, muito obrigado pela sua participação, muito obrigado pela sua audiência. A partir de agora, vamos fazer o primeiro giro da nossa reportagem para você.
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0: Alô, Pedro Coy, meu produtor executivo, firme, forte e valente. Alô, Pedro, seja bem-vindo. Boa tarde.
2: Salve, Elia. Boa tarde a você, a todos que nos acompanham em mais um dia aqui no YouTube da Bandeirantes. É claro, né? Até porque meio-dia e 25 vamos com exclusividade na plataforma de streaming no YouTube. Então, já compartilha o link com aquele seu amigo, deixa o joinha aí, o like, né? Deixa o seu comentário aqui no nosso chat também. Vamos conversar sobre infelizmente, a eliminação do Corinthians na noite de ontem para a equipe do Estudiantes. Um jogo que eu, honestamente, imaginei que o Corinthians fosse ganhar. Achei que o Corinthians fosse avançar, até porque a fase no Campeonato Brasileiro não é boa, inclusive é muito ruim. Nos últimos 6 jogos, e aqui estou englobando também Copa Libertadores, não é só Campeonato Brasileiro, o Corinthians não tem nenhuma vitória, são 5 derrotas e 1 empate, inclusive. O único jogo que não perdeu foi na semana passada para a equipe do Estudiantes pela Copa Libertadores. Então, a fase é péssima. Daqui a pouquinho a gente vai ouvir o Fernando Diniz falando exatamente sobre essa questão. Fase ruim, precisa se recuperar na Libertadores, quer dizer, no Campeonato Brasileiro, afinal foi eliminado da Libertadores ontem, né? Com Memphis Depay, o jogador que teve todo um imbróglio, o Corinthians pariu uma bigorna para renovar com o Memphis Depay, fez um esforço hercúleo para conseguir deixar o holandês aqui em São Paulo e ontem ele tem a chance da classificação no último lance, literalmente, das quartas de final da Libertadores da América. O Memphis isola um pênalti. Hoje já teve protesto no CT, hoje já teve gente reclamando do Memphis, ontem teve vaia. Vamos ver como é que vai ser o desenrolar dessa história. A gente sabe também como funciona o futebol, né? Ele faz 2 bons jogos agora, salva o Corinthians, leva o Timão para mais uma Libertadores, aí também já tá mais ou menos perdoado, né? Até porque o Corinthians focou nesse jogo da Copa Libertadores da América, como mesmo disse o Fernando Diniz, treinador da equipe. Um dos jogos mais importantes da história do clube, não do ano, da história do Corinthians. Então, sim, pecou o Memphis Depay na noite de ontem. Até por isso, deixa eu chamar aqui o Fernando Diniz, treinador da equipe corintiana, que ontem falou, deu declarações polêmicas, mas explicou essa eliminação do Corinthians. Vamos ouvir o que tem a dizer. Fernando Diniz, seja bem-vindo.
3: Tá todo mundo muito triste, obviamente. Eliminação. O jogo foi um jogo difícil, um jogo parecido. Os confrontos contra o Rosário Central e contra o Estudiantes foram parecidos, tanto o jogo de lá quanto o jogo da volta. A gente sabia que ia ser um jogo difícil, eu não acho que o time se acovardou. O time não estava encontrando soluções para poder furar a defesa. Então foi um jogo equilibrado, de poucas oportunidades, poucas finalizações, poucas chances para os dois times, como foi o do Rosário enquanto teve 11 contra 11 também. Ele é o batedor, ele bate. Adorei ele e o Garro. Se tivesse cobrança de pênalti, ele e o Garro, um dos dois ia bater o primeiro pênalti, o outro ia bater o segundo, se a decisão fosse pros pênaltis. Então era um provável batedor, era ele. Ele que treina, ele e o Garro. Então não teve nada que ele pegou a bola porque ele quis bater. Ele é um cara que é acostumado a bater pênalti, assim como o Garro. E qualquer um dos dois poderiam bater. A gente tem, é sempre difícil esses momentos, mas a gente agora tem

0: que saber enfrentar, saber sofrer com o que aconteceu. Tá todo mundo muito triste. Hoje é um dia de, bom, quando morre alguém, a verdade é essa, de tristeza geral, mas a gente vai ter que saber se levantar porque o Campeonato Brasileiro continua. A gente tem que melhorar o campeonato, a gente tem uma sequência muito ruim. É o time se juntar, se fortalecer para terminar a temporada de maneira digna. Eu acho que tem muito serviço prestado pelo clube. Teve a coragem de bater o pênalti. É sempre difícil pegar uma bola para bater um pênalti aos 50 minutos, quartas de final de Libertadores, um dos jogos mais importantes da história do clube, na realidade, o jogo de hoje. O Corinthians tem 116 anos e tem só uma Libertadores conquistada. E todo mundo, a gente falou disso o tempo todo. E a gente vai estar junto com ele sempre. Assim, não é, perdeu todo mundo, não perdeu só contra o gol. Nós tomamos um gol que a gente podia ter evitado, a gente não conseguiu produzir muito. E obviamente que o pênalti no final da partida acaba atraindo todos os holofotes para ele. Mas ele é um jogador que aguenta esse tipo de situação, um jogador experiente. E vestiário, isso a gente já falou, tá todo mundo junto
1: Vai
0: nessa.
1: partir Memphis da bola, correu Memphis para a cobrança para o time corintiano, o árbitro autorizou, Memphis partiu, bateu para fora! Ele bateu para fora, inacreditável! Isolou Memphis!
2: Inacreditável, inacreditável a cobrança de Memphis Depay na noite de ontem em Itaquera, na Zona Leste de São Paulo. Corinthians eliminado e depois o Memphis nem passou pela zona mista. Para você que não está acostumado, né, com a área de imprensa dos estádios, os jogadores eles são obrigados a passar pela zona mista. Eles não são obrigados necessariamente a parar para conversar com os jornalistas, etc., mas eles precisam passar. Memphis Depay nem passou por ali. Os jornalistas ficaram esperando ali até 1h30, 2 horas da manhã pelo Memphis, quando foram avisados de que ele não passaria. O que que acontece agora? O Corinthians sofre uma multa, 10 mil dólares por conta do Memphis Depay não ter passado pela zona mista. Do outro lado da cidade, na zona oeste, apenas comemorações. O Palmeiras não só está na semifinal da Copa Libertadores pela 7ª vez em 9 anos e pela 6ª vez em 7 anos, isso significa que preste muita atenção, porque esse dado é absurdo, ok? Desde a chegada de Abel Ferreira e da sua comissão técnica, até porque ontem o Abel foi expulso, 15ª expulsão do Abel desde que ele chegou ao Palmeiras, desde que ele chegou ao Verdão, nas 7 Libertadores que ele disputou, em 6 ele chegou pelo menos na semifinal. A única vez que Abel Ferreira não chegou a uma semifinal de Copa Libertadores foi em 2024, quando perdeu ainda nas oitavas para a equipe do Botafogo. Botafogo, que você já sabe, foi campeão da América depois, naquele mesmo ano, em 2024, naquela final histórica contra o Atlético Mineiro, né? Que a equipe vence pelo placar de 3-1. Ontem, o Palmeiras foi a Quito. Demorou mais do que o torcedor palmeirense queria. Vencia o jogo por 2-1 até os 45 minutos da segunda etapa, quando tomou a virada com 2 gols de Estrada. Mas a estrela de Carlos Miguel ontem brilhou e o Palmeiras está em mais uma semifinal de Libertadores. O time que mais vezes chegou a este patamar da competição e quer igualar o Flamengo em número de títulos. É tricampeão. 1999, 2020 e 2021. E eu quero ouvir do Vitor Castanheira, que assumiu o posto de treinador ontem, depois da expulsão de Abel Ferreira, o que ele tem a dizer depois de mais uma classificação do Verdão. Vamos ouvir Vitor Castanheira. Fala, Vitor. Palmeiras.
3: O que é que eu vou responder em relação a isto? A equipa continuou com uma boa postura. A equipa fez um jogo muito bom, muito consistente. Sabemos que é difícil jogar aqui na altitude. Mas o futebol às vezes é ingrato. Tivemos possibilidade de matar o jogo numa transição, poder fazer o 3-1. E a verdade é que com duas bolas lá em cima, ele deu o põe-se em vantagem e temos que ir para os penaltis. Mas merecemos esta eliminatória por tudo aquilo que fizemos ao longo dos 90 minutos.
1: Se não fizer, acabou, vai dar Verdão. Se não fizer, acabou, vai dar Verdão. E aí o Palmeiras vai estar na semifinal da Copa Libertadores. Segovia pra bola, canhoto autorizado, bateu no gol.

0: Palmeiras está na semifinal da Copa Libertadores da América. O Verdão despacha LDU nos pênaltis, numa noite de altos
1: mais uma semifinal de Copa Libertadores da América pro Palmeiras. Eu já falei, mas eu tenho que repetir, porque o dado é impressionante. Nas últimas 7, o Palmeiras chegou em 6 semifinais. Só não chegou em 2024 e antes disso, só em 2019. Impressionante este dado. Agora, quem não conseguiu chegar à semifinal e nem está jogando a Libertadores é o Santos. Peixe foi eliminado ontem da Copa Sul-Americana, abriu 2-0 de vantagem para a equipe do Galo na semana passada, né? E ontem perdeu por 4-2. Tomou um gol com 18 segundos de partida, gol do Bernard. Depois ainda conseguiu empatar o jogo com o Gabriel Barbosa, mas o Reinier estava numa noite iluminada. Depois, Tomás Coelho, jogador que tem sido muito importante para o Galo, inclusive. Fez gol contra o Bragantino, fez gol ontem, já fez gol importante também na Copa do Brasil. Ele resolveu a parada, levou o jogo para os pênaltis. E aí, Gabriel Delfim, jovem goleiro do Atlético Mineiro, que não é nem titular. Essa vaga pertence ao Everson, que é outro grande goleiro, pegador de pênalti. Mas ontem foi a noite do Gabriel Delfim. Antes da gente ouvir o Barba, treinador do Atlético Mineiro, classificado a mais uma semifinal em 2026, quero ouvir as explicações que o Cuca tem a fazer depois da derrota e da eliminação de ontem. Abriu 2-0, Cuca, e deixou virar. Assim não dá. Quero te ouvir.
2: A primeira pergunta sua é oportunista, mas eu respeito. O futebol é assim. Se não toma um gol, essa pergunta não existia e a gente estava muito bem posicionado, então foi um erro de posicionamento, 5 jogadores para 3, aí não teria o questionamento do porquê o terceiro zagueiro ou não. Se você falou que iriam vir embora bolas aéreas, se eles têm os dois de área com Scarpa para cruzar, com Coelho para cruzar, eu tenho que defender essa bola aérea, mas infelizmente não defendeu e eu faria tudo de novo, as mesmas coisas que eu fiz. O Oliva, você perguntou agora dele, nós tomamos esse gol quando ele estava em campo também. Então não tem um jogador que é responsável ou o treinador é o culpado porque pôs o terceiro zagueiro, chamou eles para cima. Eles não vieram para cima, não tiveram chances para fazer o gol. Qual chance eles tiveram? Então o jogo está controlado, são 47. Você passar uma bola ou outra que naturalmente você vai tirar, estando com a zaga bem postada e acabou o jogo. É diferente do jogo de casa, que era outra situação.
3: Cuca, aqui na sua frente também, tudo bom? Boa noite, Renato Rodrigues, Taque Esporte, Esporte por Esporte. Na última coletiva...
2: Desculpe. Que estranho você fazer uma pergunta, você perdeu uma Libertadores porque tomou um gol. Pô, mas é brincadeira, né? Você vem fazer uma analogia agora do lance da Libertadores com esse aqui. Isso é oportunismo, né? Desculpe. Vamos lá? Acho que alguns jogadores sentiram o jogo, sentiram a diferença de gramado, eu acho que sentiram, e talvez até a própria inexperiência aconteceu, e o primeiro tempo não foi bom, mas o segundo tempo foi muito bom, foi o que a gente vem jogando, e lógico que a gente sabia da dificuldade que ia ser o jogo, mas eu acho que num total nós fizemos o suficiente hoje para passar. Infelizmente tomamos esse gol aos 47, onde nós não sofríamos perigo, onde estavam bem estabilizados, os que saíram desgastados, nós tivemos o controle do jogo, nós tivemos a posse de bola no meio campo, tanto que o cruzamento do gol não foi uma bola de linha de fundo, não foi uma bola, foi uma bola de intermediária, que eu acho que era evitável tomar o gol.
1: Neste momento, Tite é anunciado pelo Botafogo, ou melhor, é apresentado pelo Botafogo no Rio de Janeiro. Daqui a pouquinho, a gente vai ouvir uma palavrinha do novo técnico do Fogão. Deixa eu escutar antes o outro lado dessa história. Eduardo Domingues, classificado à semifinal. Mais uma, Barba. Deixa eu te ouvir.
4: Porque sabíamos a partida que tínhamos feito lá. Y no podía acontecer otra vez. Teníamos que mostrar otra cara

0: e os jogadores mostraram. Foi uma partida que no primeiro tempo fizeram uma grande pressão contra o rival. Aproveitamos os momentos, aproveitamos as situações, tivemos o controle da partida e eles quase que não chegaram à nossa grande área, uma bola parada, e tivemos que ir outra vez. Mas o time sempre acredita no trabalho do dia a dia.
1: Ontem, o Botafogo ganhou, deu um salto na tabela do Campeonato Brasileiro e afundou a equipe do Grêmio. O Grêmio entra de cabeça agora na briga contra o rebaixamento. Internacional, Vasco da Gama e Grêmio, todos têm 28 pontos. Mas tem um detalhe que assusta e muito a torcida tricolor. O Grêmio ainda tem pela frente. Flamengo ainda tem pela frente. Palmeiras, inclusive neste domingo, ainda tem pela frente Cruzeiro e muitos outros adversários complicadíssimos. O Inter, por exemplo, já passou por isso. O Vasco também. Quero ver como é que vai ser esse fim de ano. Ontem, com Felipão e Renato Gaúcho na Casa Mata, não adiantou. O Botafogo venceu. Rodrigo Belão, treinador interino da equipe, falou depois da vitória sobre a expectativa de trabalhar com o técnico Tite. E como eu já disse aqui neste programa hoje, Tite está sendo apresentado pelo Botafogo neste exato momento lá no Rio de Janeiro. Eu separei um trechinho da primeira coletiva de Tite como treinador do Botafogo. Ele respondeu por que ele aceitou o Fogão dessa vez e não das outras. E qual é a expectativa dele para esse trabalho? Eu quero saber, Tite, qual é?
2: Série de aspectos, eles são importantes. Primeiro, essa relação da conversa, ela foi fundamental. Com o João Paulo, com o Léo, ela foi fundamental. Daquilo que é o projeto Botafogo, daquilo que é a reformatação e a ambição do crescimento ao longo do tempo, da história do Botafogo, recente e passada, do sentido do acolhimento com que eu tive aí representado depois agora pelo grupo de funcionários, ele chega a ser comovente, se não ontem com o Montenegro me dando um abraço, com as pessoas me dando um abraço, sentindo verdadeiramente incorporado, sabe, essa relação e essa possibilidade de desenvolver um trabalho também a médio e longo prazo, ela me traz enquanto profissional uma possibilidade aí daquilo que eu imagino, que eu entendo o futebol, que ele é futebol, ele tem uns processos a serem desenvolvidos para que no final tu possa ter as glórias.
1: Com toda certeza, né, o Tite? Também acho, futebol é longo prazo, precisa ter trabalho a longo prazo. E eu espero de verdade que o Tite consiga. Desde a Copa do Mundo de 2022, o Tite não engrenou um trabalho, principalmente num clube grande aqui do Brasil, que a gente olhe e pense, esse trabalho tem o tamanho que o Tite merece. No Flamengo, não teve, apesar do trabalho dele no Flamengo nem ter sido tão ruim. No Cruzeiro, aí sim, foi muito abaixo da média, muito abaixo da crítica, mereceu a demissão ali o Adenor Bach, né, que é, no caso, o Tite. Agora no Botafogo, eu honestamente espero que ele consiga encaixar um time, consiga engrenar e trazer muitas alegrias ao torcedor alvinegro. Grêmio e Botafogo, duas equipes que jogaram ontem no Campeonato Brasileiro, tem treinador novo. Levou a melhor aquele que nem estreou ainda. Estava presente no estádio Nilton Santos, lá no Engenhão, viu o seu time vencer e agora vai ter um pouco mais de tranquilidade o Tite. Botafogo é o 11º colocado do Campeonato Brasileiro com 35 pontos. O Grêmio é o 16º, primeiro time fora da zona com 28. Hoje tem mais transmissão da Bandeirantes. Para Flamengo e Independiente del Valle, a partir das 9h30 da noite, Copa Libertadores da América. Quem passar, pega o Estudiantes na Semi. E é claro, você vai ficar sabendo de tudo aqui com a gente. Eu me despeço por hoje, agradeço a sua participação e peço que fique aqui conosco, porque daqui a pouquinho ele, Elia Júnior, assume o carro para toda a segunda parte deste Nossa Área, nessa quinta-feira, dia 17 de setembro. Foi uma honra ter você aqui comigo. Um abraço e até amanhã. Tchau!

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1: Do título de Gustavo Kirten no
2: torneio. Não tem luz, não tem mais como.
3: Edson Arantes, o Nascimento nos deixou aos 82 anos.
4: Existe uma nova onda de infecções pela Covid. 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
2: Olá pessoal, boa tarde, estamos juntos sempre, pra você aqui é claro, na sua melhor frequência. Muito bom que você esteja a bordo da nossa rádio Bandeirantes, quinta-feira, 17 de setembro. A partir de agora estamos unindo a maior e melhor rede de rádios do Brasil. Bandeirantes! Olha, problemas todos temos ou teremos. Mas os evitáveis, estes sim, são aqueles que a gente imagina que precisemos ter a capacidade de poder escapar deles. A gente tem que ter capacidade de escolher o melhor caminho. Agora, se você optar pelo risco, não pode reclamar do dia em que esse risco te encontrar. Então, ó, voltamos com a boa e velha arte da escolha. Ontem, a quarta-feira, foi uma destas escolhas assim muito interessantes, espalhadas por todos os cantos, não só aqui no Brasil, como também fora dele. Claro que o Palmeiras teve a capacidade de, nos pênaltis, se superar, mas quem diria, o segundo maior orçamento do Brasil passando por apuros em plena Copa Libertadores da América. Ah, você é daqueles que enxerga o copo meio cheio? Então, o Palmeiras, mais uma vez, avança às semifinais da Libertadores. Isso é impressionante, porque nos últimos anos, nos últimos 7, eu diria, apenas em 2 oportunidades, o Palmeiras não foi às semifinais da Libertadores. O Santos foi atropelado pelos pênaltis, mas eu diria o seguinte, o grande problema da quarta-feira foi a do Corinthians. E que problema é esse, o do Corinthians? Que história é essa protagonizada por Memphis Depay? E um protagonista desastroso, um protagonista que leva o time ao fundo do poço, é muito ruim, porque o que você espera do protagonista é que ele seja o bastião da sua conquista, que ele tenha a capacidade de carregar esse time, ou, se você preferir, esse filme, a um final feliz, aquilo que o norte-americano costuma chamar de happy end. Mas, infelizmente, o que aconteceu ontem na Neoquímica Arena, de novo completo e totalmente lotada, para esses abnegados torcedores da Fiel, mais uma vez o Corinthians cai. E mais uma vez o protagonista acaba surgindo como vilão. É um triste fim? Talvez sim, talvez não. Mas, de novo, a vida é feita de escolhas. E estas, infelizmente, não têm sido as melhores. Corinthians falha na escolha de um treinador que, na minha opinião, é fraco, desqualificado e que tem um visual, que tem uma ideia de jogo totalmente fora daquilo que eu acredito ser a realidade do futebol, não só no Brasil, como no mundo. E mais uma vez, você tem um protagonista que é um fiasco, dos mais bem pagos jogadores, onde o Corinthians tem uma dívida absurda, onde já deveria ter ficado livre e não teve a capacidade de novo fazer a melhor escolha. Por quê? Porque de novo tem profissionais e dirigentes que, na minha opinião, infelizmente, estão abaixo da grandeza desse time fundado em 1910. Corinthians, do topo à ladeira, infelizmente, só desce. Quais são as alternativas? As alternativas são mudanças. Quais são as alternativas? Melhores escolhas. Quais são os caminhos que você trate de pavimentá-los antes de ter que percorrê-los? Corinthians, nessa estrada, passa por mais buracos, passa por mais desfiladeiros do que, infelizmente, a sua enorme e fiel torcida tem capacidade de suportar. 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
3: 12:40, maravilha que você siga por aqui. A partir de agora, o melhor giro do rádio esportivo do Brasil aqui na sua Bandeirantes.
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3: Lá vem o Corinthians, que desce a ladeira. Ai, ai, ai, ai, ai. Que momento é esse? Que desclassificação dolorida, sentida e eu diria até tragédia pouco anunciada, mas infelizmente aguardada. É ou não é, PDV? Seja bem-vindo, boa tarde.
4: Boa tarde, Elinho. Um abraço para você, para o amigo ligado aqui no Nossa Área. A noite de ontem na casa do Corinthians marcou aí a primeira ruptura de Memphis Depay com o torcedor corintiano. Pênalti desperdiçado no último lance pelo holandês, que isolou talvez até mesmo a idolatria com a fiel torcida. A imprensa ficou esperando o Memphis por algum tempo, praticamente aí até 1:30 da manhã na zona mista, mas ele não apareceu para falar. O Corinthians está eliminado da Copa Libertadores, tem apenas o Campeonato Brasileiro pela frente, que assombra o timão. 4 pontos apenas a distância para a zona do rebaixamento e são 5 derrotas consecutivas na competição. Domingo, o timão volta a jogar em casa, 16:00, contra o Fluminense, que está bem no Brasileirão e, diferente do timão, avançou para a semifinal da Libertadores. O timão aí há 14 anos sem saber o que é disputar uma semifinal da competição. E segundo o Diniz, o Memphis acabou desperdiçando o pênalti num dos jogos mais importantes da história do Corinthians.
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3: Pois é, esse é o Corinthians, que é um fiasco de ponta a ponta, mas que tem 2 casos emblemáticos. A renovação de contrato do Memphis Depay, esse é um dos fiascos grandiosos dessa trajetória recente. E o outro é o trabalho do Fernando Diniz, que há muito, eu já tenho dito, deixa a desejar. Informações que chegam do Palmeiras para você. Sim, este não foi um triste fim, mas atenção, há muito a equipe do Palmeiras, ela é resultadista e isso é bastante bom, mas precisa entender, para um outro nível de competição, esse Palmeiras tem qualidade? Tem virtudes para avançar? Alô, Bruno Migliozzi, boa tarde.
5: Fala, Elia, tudo bem? Boa tarde. Abraço para você, para amigo ligado aqui na Bandeirantes durante a nossa área, chegando com as informações do Palmeiras. O único paulista que passa bem nesse meio de semana de Copas Continentais, segue vivo na Copa Libertadores, avançou, mesmo que com sustos, com preocupação e na emoção dos pênaltis, com Carlos Miguel sendo herói. Só havia defendido um pênalti com a camisa do Palmeiras, aquele na final do Campeonato Paulista do Robson contra o Novo Horizontino, e agora tem mais 2 para colocar na conta. Em 2 defesas importantes que classificam o Palmeiras às semifinais, vai enfrentar o Fluminense, decidindo o jogo em São Paulo. Primeiro jogo no Rio de Janeiro, o segundo na casa do Alviverde. Outro ponto importante, viu, Elia? 13ª semifinal do Palmeiras na história da Libertadores. Time brasileiro com mais participações nessa fase da competição. Tem 3 conquistas e o sonho da quarta segue mais vivo do que nunca. No final de semana tem Campeonato Brasileiro, domingão às 11 horas da manhã. Tem Grêmio e Palmeiras, o Verdão segue vivo nas 3 frentes em 2026. Elia!
1: Palmeiras!
3: Lá vem o São Paulo, que também desce a ladeira e lambe as suas feridas. Oi, Lucas Bueno, boa tarde!
6: Fala, Elia! Todos que nos acompanham aqui na nossa área, trazendo as últimas informações

0: Botafogo jogou ontem e conseguiu tirar algumas posições do tricolor na tabela.
1: São Paulo.
2: 12 horas e mais 45 minutos. Descemos a serra para o Santos, que pede passagem. Ai, ai, ai, ai, ai. Desclassificação assustadora. Quase na mesma proporção da do Corinthians. Alô, Everton Ramos, boa tarde.
3: Oi, Elia, tudo bem? Boa tarde para você, para o ouvinte ligado com a gente aqui. No Nossa Área, vai ser uma quinta-feira de recalcular rota na Baixada Santista, já que o Santos sucumbiu à pressão do Atlético Mineiro, não conseguiu, na retranca de Cuca, segurar a vantagem e está eliminado da Copa Sul-Americana, que era o principal objetivo do Peixe no segundo semestre, chegar a Libertadores. Se não vai dar pela Sul-Americana, o Santos deve tentar isso então apenas pelo Campeonato Brasileiro. São 7 pontos do sexto colocado e 4 do sétimo colocado neste momento, que são justamente a dupla mineira, respectivamente Cruzeiro e Atlético Mineiro. Então o Santos agora vai tentar nessa toada ficar nessas posições que devem conquistar pelo menos uma vaga a pré-Libertadores. Então um dia difícil e o Santos eliminado da Copa Sul-Americana com muitas contratações, mas sem título depois de 10 anos, Elia.
1: Santos. 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
4: Você sabia que o Grupo City tem um representante vivo na Copa Sul-Americana? É o Montevideo City Torque, clube uruguaio que desde 2017 faz parte do grupo. A equipe inclusive perdeu o jogo de ida contra o Cienciano do Peru na única chave de Sul-Americana e Libertadores nas quartas de final que não envolve clubes brasileiros. Na ida o placar foi de 2-0 e agora o time que representa o Grupo City na América do Sul tenta reverter esse resultado jogando em Montevideo nessa quinta-feira.
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2: Lá vamos nós, momento de muita reflexão em torno de tudo aquilo que acontece dentro do futebol brasileiro. Sim, as competições internacionais são relevantes, determinantes até eu diria, para o sucesso ou fracasso de uma determinada grande equipe. É fato, o Campeonato Brasileiro segue sendo o mais duro, não o mais qualificado do planeta, mas o mais duro entre todos os campeonatos nacionais disputados neste globo terrestre, e é também o mais justo. Por isso, a grande virtude de quem conquista um campeonato nacional aqui no Brasil. Mas é fato, ontem foi uma quarta-feira muito triste, de muitas reflexões, de muitos entendimentos em relação àquilo que se precisa fazer. Começa pela desclassificação do Santos, que havia alavancado uma vitória categórica por 2-0, que poderia inclusive ter sido maior na sua disputa na Vila Belmiro. Aí vai para Belo Horizonte e não tem a capacidade de entender o que é que precisa fazer para voltar de BH classificado. Talvez falte ao Cuca, e eu já disse isso, um autodidata qualificado que conhece a história do futebol, que conhece o modus operandi do futebol, mas lhe falta acadêmico para entender melhor como solucionar questões que poderiam ter garantido ao Santos uma classificação. E no que diz respeito ao Corinthians, um dos maiores fiascos da sua história, que sim, passa pelos pés de Memphis Depay, outro incompetente que não tem sequer a hombridade de passar pela zona mista depois do seu fiasco e do seu erro, mas passa fundamentalmente pelo topo da cadeia, pelas más escolhas, pelos maus momentos. Alô, Fernando Diniz, eu quero ouvi-lo.
3: Tá todo mundo muito triste, obviamente. Eliminação, o jogo foi um jogo difícil, um jogo parecido. Os confrontos contra o Rosário Central e contra o Estudiantes foram parecidos, tanto o jogo de lá quanto o jogo da volta. A gente sabia que ia ser um jogo difícil, eu não acho que o time se acovardou. O time não estava encontrando soluções para poder furar a defesa. Então foi um jogo equilibrado, de poucas oportunidades, poucas finalizações, poucas chances para os dois times, como foi o do Rosário enquanto teve 11 contra 11 também. Ele é o batedor, ele bate. Adorei ele o Garro. Se tivesse cobrança de pênalti, ele e o Garro, um dos dois ia bater o primeiro pênalti, o outro ia bater o segundo, se a decisão fosse para os pênaltis. Então era um provável batedor, era ele. Ele que treina, ele e o Garro. Então não teve nada que ele pegou a bola porque ele quis bater. Ele é um cara que é acostumado a bater pênalti, assim como o Garro. E qualquer um dos dois poderiam bater. A gente tem, é sempre difícil esses momentos, mas a gente agora tem que saber enfrentar, saber sofrer com o que aconteceu. Está todo mundo muito triste. Hoje é um dia de, bom, quando morre alguém, a verdade é essa, de tristeza geral. Mas a gente vai ter que saber se levantar, porque o Campeonato Brasileiro continua. A gente tem que melhorar no campeonato, a gente tem uma sequência muito ruim. É o time se juntar, se fortalecer para terminar a temporada de maneira digna.
2: Aliás, não é uma questão de dignidade, né? Não é uma questão. Eu não digo que o Memphis Depay não seja digno. Eu digo que quando você está neste rumo, quando você faz as suas escolhas, você tem que ter entrega necessária e suficiente para que essa escolha tenha sido a mais correta. Você tem que ter a dedicação e a qualificação para que o melhor resultado possa ser alcançado. E não é o melhor resultado individual, é o resultado coletivo. Talvez falte ao Corinthians esse entendimento sobre tudo aquilo que precisa ser modificado para que as coisas comecem a andar melhor. Não se esqueça, o Flamengo de 10 anos para cá é outro. mas a pedra fundamental, ela foi colocada há mais de 10 anos. Palmeiras, de 10 anos para cá, também é outro. Mas esta pedra fundamental também foi colocada para a construção de um edifício mais qualificado pelo Paulo Nobre. Você precisa ter história e precisa ter dirigentes competentes, qualificados, para que essa história possa ser construída da melhor forma. 12 horas e mais 56 minutos. 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
5: A Copa Truck B8 Bivente entra de vez na reta final da temporada 2026 neste fim de semana no Circuito dos Cristais, localizado em Curvelo, no coração de Minas Gerais. Depois da etapa mineira, os pilotos e equipes só terão mais uma etapa para se colocarem em condições de brigar pelos títulos em jogo na decisão do fim de novembro em Brasília.
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1: É isso, chegando ao final de mais um Nossa Área pra você. Boa tarde, fiquem com Deus e boa sorte.
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4: Olá, minha gente querida, muito boa tarde para todos vocês, felizmente ligados aqui na Bandeirantes. Bora para mais um Bora Brasil comigo, com a Ana Paula Rodrigues.
5: Olá.
4: Com a Maria Eugênia Kutaiti na produção especial.
5: Aqui.
4: E é claro, com todos vocês. Quinta-feira já, minha gente.
5: Ufa.
4: Quinta-feira de uma semana daquele jeito. Uma semana que é quente por um lado e fria por outro. Aqui em São Paulo, quando falamos de meteorologia de tempo, acho que dá para dizer que estamos vivendo momentos mais críticos. Dias frios, chuva, vento para tudo quanto é lado. Agora, noticiário, para variar, sempre quente. O STF, que já vinha aquecendo aqui os nossos movimentos, continuará a aquecer com certeza nos próximos dias. Ele saiu um pouquinho de lado para entrar algo que sempre discutimos aqui nesse jornal, em especial aqui na Bandeirantes. São os problemas envolvendo o transporte público de São Paulo. Não os problemas corriqueiros do dia a dia. Quem dera fossem só esses problemas, né? Problema de falta de energia, pantógrafo, trem descarrilado, árvore que cai no meio do trilho, Paese acionado, Paese insuficiente para atender as pessoas. Mas quando nós falamos em especial de ônibus, linhas de ônibus aqui em São Paulo, SP Trans e tal, você já pensa imediatamente em dois nomes principalmente, pelo menos eu, mas hoje nós entendemos mais do que nunca que não apenas dois nomes, mas vários podem fazer parte de uma teia envolvendo o crime organizado. Eu lembro de UpBus e Transwolf, mas as investigações já vêm mostrando que há uma possibilidade muito maior. Aí você já começa a raciocinar junto conosco da seguinte forma: aonde tem dinheiro, normalmente tem problema. Aonde tem dinheiro, normalmente tem a solução. Você imagina solução e problema caminhando ali de forma conjunta. E ao mesmo tempo você tendo vários agentes, inclusive políticos, pessoas com muito poder ali para tomar uma decisão. Pessoas que, historicamente falando, vêm tomando decisões e beneficiando empresa A, B, C. O que resta saber agora, mais do que nunca, através de um processo de saneamento, é se essas empresas que hoje são suspeitas de administrarem o transporte público de São Paulo via busão, se elas vinham sendo beneficiadas pela competência que têm ou se elas serviam ali de alguma forma para o dinheiro sujo ser esquentado e chegar na mão do bandido. Dá para a gente pensar tudo isso, com certeza. Agora, pontuando questão de dinheiro, antes mesmo da gente entrar na notícia, um número para você já começar a pensar em cima dele. Você imagina um subsídio de quase 20 milhões de reais por dia. 20 milhões de reais por dia. Você acha que um dinheiro como esse, dessa monta, nessa quantia, ele é suficiente para calar a boca de muita gente? Ele é suficiente para molhar a mão de muito bandido? Ele é suficiente para nesse bolo todo dar um ar de legitimidade para coisas que são podres, dar um ar de legitimidade para o tráfico de drogas. Na minha

0: forma simples de pensar, simples mesmo, eu imagino que tudo isso é possível. Normalmente, investigações monumentais, você se lembra da Lava Jato, começam de forma bem singela. Uma droga que é descoberta aqui, uma pessoa que é presa com 10, 15, 20 quilos de droga, e a polícia, opa, pega o telefone, vai numa ligação aqui. E isso aconteceu há algum tempo em Mogi das Cruzes, cidade aqui de São Paulo, uma investigação de combate ao tráfico de drogas, que descobriu-se ali o dinheiro do crime dentro da política, advogados que tinham como função de ficar levando e trazendo mensagem para dentro do presídio, e ela foi se ampliando até chegar no que nós temos hoje e que tentaremos explicar para você de uma forma didática. Por que que essas três figuras hoje são alvo da polícia? Três na dianteira, né? O Milton Leite, ex-presidente da Câmara de São Paulo, o Morgado, que é um cara que vem se candidatando politicamente, falando a cargos no litoral de São Paulo, agora candidato a deputado, e o Levi, que era administrador, presidente da SP Trans. Então hoje nós temos mais do que nunca, Ana Paula Rodrigues, minha amiga, usando o vasto conhecimento que você tem também de mobilidade, de transporte, tentamos destrinchar essa notícia. Uma boa tarde, excelente trabalho.
1: Tudo bem, Joel? Boa tarde aqui para todo mundo que está nos acompanhando. Me lembro que quando a gente começou a falar, né, dessas investigações envolvendo a infiltração do transporte público, do PCC, na verdade, no transporte público, o Ministério Público já falava, por meio do promotor Lincoln Gaquia, que é quem tem encabeçado essas operações, inclusive a de hoje contou com o apoio dele também. O PCC há muito tempo virou uma máfia. E o que distingue uma máfia de uma facção qualquer? A infiltração no poder público, a infiltração nos serviços. Então eles passam para o lado de lá, para o lado da legalidade, entre aspas. Porque essas empresas de ônibus recebiam dinheiro legal, nosso dinheiro como contribuinte, que é enviado para manter o sistema de ônibus de pé. E ele está de pé. Só que essa grana ia também para os cofres, para os bolsos dos criminosos do PCC. E essa operação foi ganhando uma dimensão gigantesca até chegar a isso que a gente tem hoje, do Ministério Público falar que quase metade das empresas de ônibus de São Paulo, quase metade das linhas de ônibus de São Paulo tem alguma ligação com o crime organizado, de maneira direta ou de maneira indireta. A gente tem o histórico dessas operações aqui para você, a gente tem a fala da prefeitura, o prefeito Ricardo Nunes falou agora há pouco sobre isso, a gente tem a fala do Ministério Público, então bora lá para a escalada, que já a gente traz tudo isso para o nosso ouvinte. Após 2 anos da primeira operação, o Ministério Público aponta que quase metade do transporte por ônibus de São Paulo pode ter ligação com o PCC. O ex-vereador e presidente da Câmara, Milton Leite, é considerado foragido. O ex-presidente da SP Trans foi preso. Paulinho Farias, presidente do Água Santa Futebol, também é um dos alvos e está foragido. Entre as empresas investigadas está a que assumiu as linhas da UpBus, removida do sistema público por causa de outra denúncia de lavagem de dinheiro em 2024. A prefeitura alega que apenas uma empresa está nativa entre as que foram alvo da ação policial e dá 24 horas para os diretores da A2 se afastar. A justiça rejeita a denúncia e manda soltar o motorista de um caminhão que derrubou uma passarela na Fernão Dias. 2 pessoas morreram no acidente. A sede do Corinthians amanhece pichada com fora Memphis após o pênalti perdido pelo atacante e a eliminação do Corinthians na Libertadores. O time ainda pode ser multado após o jogador se recusar a dar entrevista. Apenas uma faixa está liberada na Regis Bittencourt, em São Lourenço da Serra, no sentido sul do país. 4 caminhões bateram no local. São Paulo segue com temperaturas amenas, mas com mais aberturas de sol e menos chuva. O tempo começa a mudar no fim de semana, com a chegada de uma nova frente fria, e a chuva volta na segunda-feira. 135 postos de combustível do estado de São Paulo são lacrados em operação contra o comércio irregular. Estabelecimentos operavam sem licença na Grande São Paulo e na Baixada Santista. A poluição do Rio Tietê diminuiu 29% em 2 anos e a quantidade de matéria orgânica no rio caiu de 218 para 154 toneladas por dia. A sujeira

0: Chega por meio do lançamento de esgoto doméstico não tratado. Congestionamento agora na Marginal do Pinheiros para o Cebolão na Expressa, entre as pontes Estaiada e Cidade Jardim. A Tietê, para variar, né, também está ruim, no sentido Ayrton Senna, por causa de uma ocorrência na Vila Maria, que trava todo o caminho desde a passagem ali pela Castelo Branco.
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0: 1:12.
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2: Excelente tarde, ouvinte Bandeirantes, de olho no Rodoanel. Dificuldade no acesso a Regis Bittencourt sentido Curitiba, Regis lenta por 2 quilômetros em Embu, mas no Rodoanel já 5 quilômetros formados na pista interna e a pista externa parando desde a Raposo Tavares, do quilômetro 24 ao 30. 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
3: Boa, já voltando aqui com Bora Brasil, quinta-feira, coisa linda. Falando em coisa linda, mandando um abraço pro Ricardo Capriotti, porque ele sempre fala
4: ele
3: da sexta.
4: Ele próprio.
3: Né? Sexta-feira, coisa linda. Pensa num cara legal, além de competência pura, né?
4: Ele é.
3: Capri, deve estar na audiência, ele está sempre ligado na gente.
4: Se não estiver correndo, está nos ouvindo.
3: Abraço pro grande Capri. Ô, gente, manda mensagem para cá, que daqui a pouquinho, nessa quinta, dia que estamos já sentindo o cheirinho dela, o dia da sexta.
5: Eles estão deixando a gente sonhar.
3: É, e a Ana está precisando sonhar mesmo, está precisando descansar, porque ela vem de um plantão exaustivo.
4: Dois.
3: Sexta, sábado e domingo, certamente descansará e com muita justiça.
4: Pô, o STF.

0: que acabou com a gente, cara.
1: Exatamente. Então manda mensagem pra cá no 11 999 048756. Daqui a pouquinho nós faremos aquela rodada muito legal com vocês. Aquele momento especial em que a gente consegue se aproximar de você. Eu tenho falado muito lá no Brasil, gente, o seguinte. Eu cito quase todos os programas, a Bandeirantes e o Bora Brasil, o nosso trabalho aqui. Eu falo que muitas das vezes lá a gente faz o rádio. A gente faz o rádio na TV. É. E às vezes aqui a gente consegue fazer a TV no rádio também. Olha que legal o Grupo Bandeirantes de Comunicação permitindo pra gente, através desse estúdio multimídia, várias formas para a gente trocar ideia, várias formas para a gente se comunicar, né?
0: É, então, e tudo para levar informação para você que está nos acompanhando, como a gente vai fazer agora, falando sobre essa grande operação em São Paulo contra a infiltração do PCC no sistema de ônibus de São Paulo. O Guilherme Oliveira está aqui com a gente porque ele tem novidades, tem a fala da prefeitura. Conta aí tudo para a gente. Guilherme, boa tarde.
1: Oi, Gui, bem-vindo.
2: Tudo bem, Joel, Ana, boa tarde para vocês, aqui nos acompanha aqui no Bora, de fato, uma operação que revela números que preocupam. De acordo com as autoridades, das 22 empresas de ônibus, 12 teriam alguma ligação direta ou indireta com o crime organizado. Das pouco mais de 1.300 linhas de ônibus aqui de São Paulo, cerca de 500 teriam, portanto, algum envolvimento com o PCC, com o crime organizado. São números que chamam a atenção. E nessa operação de hoje, desdobramento de uma outra que já aconteceu aqui em São Paulo, apareceu um nome muito importante, o nome de Milton Leite, que é ex-presidente da Câmara Municipal, foi vereador por muito tempo aqui em São Paulo, é um nome que tem força ainda na política aqui da capital paulista. E o Milton Leite foi alvo de uma operação, de um mandado de prisão temporária hoje, mandado que não foi cumprido porque ele está fora de São Paulo. Mas o Milton Leite disse que ele não é foragido. A gente conversou por telefone com ele, ele disse que está no interior de São Paulo em agenda política, mas que vai se entregar em até 24 horas na presença de um advogado, porque o nome dele está envolvido nesta operação. Segundo as investigações, o Milton Leite, ele seria uma liderança da Transwolf, uma empresa de ônibus que já passou por intervenção municipal aqui em São Paulo, e ainda segundo as investigações, o Milton Leite, ele teria uma espécie de relação, um relacionamento com outras empresas de ônibus e também com envolvidos com o crime organizado, com o PCC. A gente conversou por telefone com ele, como eu disse, e o Milton Leite mandou um áudio para nós depois, negando todas as acusações, e a gente vai acompanhar, portanto, essa palavra do próprio Milton Leite, a Bandeirantes.
3: Eu não vou te negar que eu vi com bastante surpresa a questão do Leite.
4: Todas as afirmações que se tornaram público. Vou colaborar com a justiça em todos os aspectos. Não conheço quem quer que seja do PCC. Nunca tive relação de natureza qualquer com o PCC. A minha relação com o setor de transporte foi institucional, porque eu era o vice-prefeito da cidade de São Paulo, e nessa condição, o então prefeito Bruno Covas pediu-me que conduzisse esse processo. Inclusive, durante o movimento de greve dos sindicatos, eu é que conduzia o encerramento dessa greve na condição de vice-prefeito. Esse foi o entendimento que nós tivemos, e o entendimento que eu tive, a relação que tive, inclusive, com os funcionários da São Paulo Transporte. Era relação institucional, não mais que isso. Obrigado a todas e a todos. E vou me apresentar, não vou me defender publicamente, porque depois não tenho nada a esconder.
2: Bom, um outro nome importante que apareceu na operação de hoje é o do Levi dos Santos Oliveira, ex-presidente da SP Trans. Para quem não é de São Paulo, as empresas de ônibus do transporte público estão no guarda-chuva da SP Trans. E o Levi dos Santos Oliveira, de fato, foi também preso nesta operação, mandado de prisão temporária contra ele. Dos 16 mandados de prisão temporária, 10 foram cumpridos, e entre os presos, o ex-presidente da SP Trans. A defesa dele divulgou uma nota, eu vou ler aqui só um trecho dessa nota. A defesa foi surpreendida na manhã de hoje com essa notícia. Levi dos Santos Oliveira, primário e sem antecedentes criminais, construiu ao longo de décadas uma trajetória de relevantes serviços públicos prestados à cidade.

0: de São Paulo atuando na SP Trans. Essa é a nota, portanto, da defesa do Levi dos Santos Oliveira. Quem se manifestou tanto sobre o Levi quanto sobre o Milton Leite foi o prefeito de São Paulo, Ricardo Nunes. Durante a agenda nesta manhã, a gente vai acompanhar agora o que o prefeito disse a respeito tanto do Levi, do ex-presidente da SP Trans, quanto do Milton Leite, o ex-presidente da Câmara Municipal.
1: Eu não vou te negar que eu vi com bastante surpresa a questão do Levi. O Levi, ele foi presidente da SP Trans, foi secretário, e durante o período que a gente trabalhou junto, eu nunca havia ouvido falar de nenhum tipo de situação de envolvimento, muito pelo contrário. Não falei com o Milton Leite, obviamente a investigação deve ter resultado em alguma questão para poder pedir a sua prisão, e ele vai exercer o direito de se defender, de provar a sua inocência ou não. Vocês estão falando muito de aliado, tenho muito respeito pela história, pela trajetória do ex-presidente da Câmara, Milton Leite, né, vereador por mais de 20 anos, mas obviamente vai competir ele agora demonstrar ou não a sua inocência dentro desse processo.
0: Bom, dentre as empresas que foram citadas nesta operação, as empresas de ônibus do transporte público, há dois transportes que atuam na Zona Sul da capital paulista. Segundo essas investigações, teria o envolvimento do PCC também na A2 Transportes. A empresa divulgou uma nota, rapidamente eu vou ler aqui. A A2 Transportes, por meio do seu presidente, o Paulo Siqueira Korek, reafirma seu compromisso com a legalidade, a transparência, a ética e a seriedade na condução de atividades. A empresa nega, de forma categórica, qualquer envolvimento com o primeiro comando da capital, o PCC, bem como qualquer prática de lavagem de dinheiro ou participação em atividades ilícitas. O prefeito Ricardo Nunes também falou sobre a A2 Transportes. Vamos acompanhar o que ele disse.
1: Da decisão judicial, eles citam ali sete empresas. Das sete empresas, seis não atuam em São Paulo. Uma atua em São Paulo, que é a A2, e não tem uma decisão específica sobre essa empresa A2. Por que que surge a A2 ali? Porque tem dois sócios, Paulo e Júlio, que são sócios também de uma outra empresa chamada Translíder, que não opera em São Paulo e teria feito alguma operação de compra de ônibus. Volto a ressaltar, não tem na decisão judicial empresas que operam na cidade de São Paulo envolvidas nessa decisão judicial, né?
2: Mas no inquérito, sim.
1: No inquérito, sim. E o que vale é a decisão judicial. O inquérito e investigação pode, inclusive, concluir que não existe envolvimento, né?
0: Bom, além do Paulo Siqueira Korek, que eu disse antes, né, o prefeito ele citou o Júlio Salvador Filho. Esse foi preso durante a operação de hoje do Ministério Público e também da Polícia Civil. Até agora, na cidade de São Paulo, desde 2024, quando houve uma primeira operação falando do envolvimento do PCC no transporte público, três empresas passaram por intervenção municipal: UpBus, Transwolf e, no início deste ano, a TransUnião. E a prefeitura já analisa uma possível intervenção também na A2 Transportes. Um grupo já foi criado entre diversas frentes da prefeitura de São Paulo para analisar isso. Vamos acompanhar o que o prefeito diz a respeito.
1: Nós estamos notificando a empresa para que ela afaste esses dois diretores da empresa em 24 horas. Se for afastado os dois diretores, a empresa, a operação não tem comprometimento com essa decisão judicial de hoje. Então, a empresa continua. Se não houver o afastamento em 24 horas desses dois diretores, Paulo e Júlio, a Prefeitura de São Paulo irá fazer a intervenção na A2 por conta dessa questão desses dois diretores da A2 estarem participando da empresa Translíder, que não opera em São Paulo, mas como tem a participação societária de uma empresa envolvida, a gente preventivamente fará a interdição.
0: Bom, tá então, Ana, Joel, as principais informações a respeito dessa operação de hoje, que, repito, né, preocupa porque são números relevantes.
3: Muito.
4: Exatamente. Guilherme, obrigada, viu? Bom trabalho aí.
3: Tchau, Gui. Um abraço. Até daqui a pouco.
0: Abraços.
4: E olha, o Guilherme falou, né, dessa primeira operação de 2024. Foi lá que começou toda essa história, com a primeira grande operação que o Ministério Público fez, a Operação Fim da Linha, envolvendo PCC, e transporte público. E na época, duas empresas foram alvo. A UpBus, que opera na zona leste da cidade, e a Transwolf, que operava

0: na zona sul da capital. Empresas grandes, Joel, juntas, elas são responsáveis por 700 mil passageiros todos os dias. Então a gente está falando de muita gente que na época ficou muito preocupada com o que aconteceria com o transporte delas. O que, que o Ministério Público disse que o crime organizado fez? Eles pegaram essas empresas quando elas ainda eram pequenas, eram cooperativas de vans, e inflou essas empresas, botou dinheiro para que o capital delas aumentasse a ponto delas atingirem o porte que é exigido de uma empresa para ela participar de uma licitação pública. Não é qualquer empresa, você tem que ter uma capacidade mínima de operação. Então o PCC fez isso, porque enxergou ali a possibilidade de conseguir ganhar dinheiro de maneira lícita e lavar o dinheiro do crime organizado também. E foi isso que eles fizeram. Conseguiram com essas duas empresas ganhar licitações e assinar contratos com a prefeitura. Juntas, UpBus e Transwolf, de 2015 até 2024, receberam 5 bilhões e 300 milhões de reais da prefeitura desde que foram assinados esses contratos com a SP Trans. Na época, o Ministério Público falou que a prefeitura e, na verdade, os gestores, de um modo geral, precisavam começar a adotar uma espécie de compliance, refinar a maneira como esses contratos eram feitos. Por quê? Ele disse, o promotor Lincoln Gakia, que foi quem encabeçou essa primeira grande operação, né, ele tem um histórico muito grande de combate ao PCC, que a investigação começou após um assassinato de um dos integrantes do PCC. E que havia, como sócios dessas empresas contratadas pela prefeitura, pessoas que eram ligadas a tráfico de drogas, tinham ficha criminal. Então, esse tipo de coisa deveria começar a ser avaliada também, e até então não era, para a contratação dessas empresas. Vamos ouvir o que o promotor fala sobre o início dessas investigações.
1: Para vocês terem uma ideia, no caso da UpBus, a investigação, uma das investigações começou porque aquele criminoso, um grande narcotraficante conhecido pelo apelido de Anselmo Cara Preta, foi assassinado em São Paulo por conta de desvio de criptomoedas. Quando pegaram a identidade dele falsa, ele era um dos principais acionistas da UpBus, né? Tanto ele quanto pai, familiares. Esse Silvio Cebola, nós prendemos ele com droga e dinheiro no pátio da empresa em 2010. Em 2024, ele está foragido e é um dos principais acionistas da empresa também, através, né, de parentes. Então, assim, me parece que nós vamos ter que ter uma espécie de compliance no setor público.
0: Essa aí é a fala do Lincoln Gakia em entrevista na época, em 2024, para a gente aqui na Bandeirantes. Depois que essas investigações tiveram andamento, a justiça decidiu tornar réus 19 dirigentes e funcionários da UpBus e mais 10 dirigentes da Transwolf por lavagem de dinheiro, organização criminosa, extorsão e apropriação indébita. Desde então, o Ministério Público prosseguiu com as investigações diante de uma suspeita que surgiu naquela época de que havia pessoas do poder público envolvidas com o esquema. Chegamos onde estamos hoje. Inclusive, agora em meados deste ano, em junho, aconteceu a Operação Última Parada. Você deve estar lembrado, Joel, que resultou na prisão do vereador do PT, Senival Moura, que era suspeito de favorecer a TransUnião, apontada também como uma das empresas envolvidas com o PCC dentro da prefeitura. Depois dessa operação do Ministério Público, a prefeitura iniciou uma nova intervenção na empresa, que dura até o momento, no caso, a TransUnião. Quanto à Transwolf, o contrato foi rompido no ano passado, houve uma nova licitação e uma nova empresa assumiu as 133 linhas da Transwolf. No caso da UpBus, foi nesse ano que a prefeitura decidiu transferir todas as linhas do contrato de concessão para a Alfa Rodobus, que aparece na lista das empresas que são investigadas pelo Ministério Público ainda, né? Então, o serviço de uma foi transferido para outra, que também está sendo investigada. A gente pediu uma nota, um pronunciamento aqui da Prefeitura em relação a essa lista de empresas que foi apresentada pelo Ministério Público e tem uma divergência entre o que o MP fala e o prefeito Ricardo Nunes fala. A gente segue aqui aguardando o posicionamento.
2: Essa empresa que ela faz parte da investigação, que recebeu o serviço, ela recebeu o serviço da Transwolf ou da UpBus?
0: Da UpBus.
2: Da UpBus. Tá, então a UpBus passou pelo processo de intervenção, e passou para essa empresa para ela seguir ali prestando serviço para a população de São Paulo. E agora ela também é uma das investigadas. Ou seja, pode ter trocado de mão.
0: Exato.
2: Apenas ter trocado de mão. Alguns poucos pontos aqui que fazem parte da investigação, não quer dizer que já está provado por A mais B, que são culpados ou não, mas que são coisas que fazem parte do teor da investigação. O Milton Leite, há uma suspeita que ele seja um dos donos da Transwolf, indiretamente, obviamente de uma forma indireta e não formal e clara. Há um contrato que o Ministério Público levantou de um aluguel de R$800 mil por mês. R$800 mil por mês de áreas da família do Milton Leite que seriam alugadas para a Transwolf. Ó, você aluga aqui esse ponto e você me paga R$800 mil por mês. O Ministério Público deve ter tido a sua atenção voltada para ali, provavelmente pelo valor. Porque R$800 mil de aluguel tem que ser um negócio muito diferente. Vamos ver até que ponto isso será provado ou não dentro da investigação. Então aqui você já tem um caminho interessante para começar a desconfiar e, quer queira, quer não, abrir uma investigação e dar continuidade a ela. Milton Leite. Aí você vai para o Levi, que é o ex-presidente da SP Trans. Ele se encontrou várias vezes com um sujeito conhecido como Alemão. Alemão, isso em registros. A polícia conseguiu levantar, e o Ministério Público, esses encontros. Esse Alemão, ele é um elo entre o PCC, os traficantes, os mafiosos e o poder público. É um cara que consegue fazer a ponte, que consegue fazer o alinhamento necessário. Então, o teor dos encontros, hoje, a gente não tem, mas a polícia já deve saber. O Ministério Público já deve ter um caminho, senão não teria pedido a prisão, e muito menos a prisão teria sido acatada como foi. Então, há esses encontros. O Morgado, que é o candidato lá preso, a deputado, o candidato de Praia Grande, né? Olha que interessante. Esse cara, várias vezes, ele já apareceu em investigação desse nível, de ter suspeita de dinheiro do crime organizado financiando campanha dele. Essa de agora é uma das suspeitas, inclusive, que acabou terminando com esse pedido de prisão. A esposa desse Morgado, ela foi casada com um cara do PCC, um bandidão do PCC. A esposa do Morgado. Ela termina o relacionamento com esse cara do PCC e casa com o Morgado, beleza? Só que ela não encerra o vínculo com esse cara do PCC. Ou seja, continua tendo alguma ligação com ele e, consequentemente, movimentação financeira. Ela foi alvo, esposa desse Morgado, ela foi alvo daquela operação do mês passado envolvendo suspeitas de superfaturamento em quiosques no litoral de São Paulo, principalmente em Praia Grande. Teve um quiosque lá que faturou sabe quanto no mês? R$60 milhões.
0: Imagine,
2: vendendo,
0: gente,
2: água, batata frita e peixe frito.
0: E cervejinha, não esqueça 60, da cervejinha.
2: R$60 milhões. Então veja como você começa a ampliar a investigação e você passa a ter certeza da rede de influência, que é muito maior do que a gente imagina.
0: E é muita coisa, gente. A gente está falando de um esquema grandioso aqui em São Paulo. O que só confirma aquilo que o promotor Lincoln Gakia vem nos falando. Exato. Há muito tempo. 1h34, vamos para mais um intervalo. Daqui a pouquinho a gente está de volta.
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5: A marginal do Tietê, no sentido rodovia Ayrton Senna, tem trânsito congestionado desde o Cebolão até a ponte da Vila Maria, onde há ocorrência na pista expressa. Mas a central ainda segue difícil até a saída para Dutra. Tem pequeno alívio entre as pontes Piquiri e Freguesia do Ó, mas vale sair para Hermano Marquete, Marquês de São Vicente, valendo também o caminho pela Lapa. 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
3: Melhorou muito a Radial Leste já nos dois sentidos na aproximação às obras, junto ao viaduto Alcântara Machado. Quem está no sentido bairro enfrenta a lentidão a partir do comecinho da Radial, é somente o trecho do viaduto, e depois disso um bom caminho até Itaquera. Já para quem está no sentido centro, somente 300 metros de lentidão na aproximação ao Mirante Brasil. 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
4: Boa, já de volta aqui, 13h38. Muito obrigado hoje sempre a cada um de vocês, viu? Muito bom saber que você está fazendo companhia pra gente. Melhor ainda é saber que você permite a nossa companhia. Isso nos envaidece muito. Amiga querida, um beijo com muito respeito. Para você, amigo, aquele abraço também com muito respeito. Respeito esse que vocês merecem integralmente.
5: Apoio sonoro aqui.
4: Bonita essa camisa,
5: gostou?
4: Hein? Gostei.
5: Cor de rosa com branco.
4: É nova?
5: Não, já usei algumas vezes.
4: Bem legal.
5: Mas fazia um tempo que eu não usava.
4: Você tá um estilo muito boiadeira.
5: Country,
4: você
5: acha?
4: Total.
5: É que
4: ela
5: não dá
4: tá...
5: pra mostrar minha bota, eu não tenho elasticidade aqui.
4: Gente,
5: pra levantar
4: ela tá
5: o
4: de
5: pé.
4: Bota marrom, bonita pra caramba.
5: Obrigada.
4: Calça jeans,
5: muito
4: um
5: obrigada.
4: Cinto marrom também com uma fivela legal,
5: eu
4: sabe?
5: Le...
4: E camisa, ela tá voando, é a nossa dona de aras.
5: Ó, vamos falar de um negócio sério? A Regis Bittencourt tá muito complicada ainda. De manhã, aliás, ontem teve um acidente feio por lá, hoje a mesma coisa. Quatro carretas bateram na Regis Bittencourt hoje um pouco mais cedo. A gente não tem informação de vítimas graves, mas tem ainda bloqueio parcial da pista para seguir na direção do sul do país. O acidente aconteceu um pouco depois de Imbu, chegando ali em Itapecerica. E por isso a Regis está complicada nesse trecho de Imbu, na direção de Curitiba, e isso afeta também o Rodoanel dos dois lados, tá? Tome cuidado para passar ali por aquela região. Tem ouvinte mandando mensagem para cá.
6: Joel, Aninha, boa tarde, Sérgio Teodoro de Araraquara, São Paulo. Mas que alegria! O único grande da capital continua nas três campeonatos. Alegria, alegria. Verde, um abraço.
5: Eita,
4: valeu,
5: nós!
4: Palmeirense, abraço. Que tristeza, Ana. Pensa, ó, tristeza para São Paulo, São Paulinos. Tristeza para corintianos, para santistas. O que aconteceu nesses últimos dois dias, minha gente?
5: Cara, eu não vou nem falar nada porque hoje é o meu dia, hoje tem Flamengo. Santos tinha vantagem, tomou um empate e acabou perdendo nos pênaltis. Palmeiras foi nos pênaltis também. O Corinthians eu não vou nem falar, porque eu acordei
4: triste.
5: E dormi com um corintiano hoje, pelo amor de Deus,
4: tá vaziado?
5: Olha, eu fui dar bom dia pra ele quase pedindo desculpa.
4: Nossa senhora.
5: Porque bichinho pois, tava...
4: Pois, Rodrigão.
5: Bichinho tava... Até eu que não sou corintiana tô com raiva do Memphis.
7: Boa tarde, Joel. Boa tarde, Ana. É o Gilmar de São Paulo. Joel, Ana, você acha que o Memphis, depois de todo aquele embrólio na renovação dele... Tudo aquilo que aconteceu, você acha mesmo que ele ia fazer aquele gol? Quando ele pegou a bola, eu já falei para os meus filhos, ele vai errar. Dito e feito. Eu ainda falei assim, ele vai chutar a bola no metrô. Acho que chegou quase, viu? Chegou perto. Mas não tá fácil não, viu? Cabeça cheia, mas vamos para cima. Um ótimo dia a todos.
4: Valeu,
7: é aquilo,
4: meu amigo.
7: Você finge que me paga, eu finjo que jogo. Abraço.
5: Cara do céu, eu achei que ele ia se esforçar um pouco mais, mas ele sentiu ali a pressão, hein?
4: Eu acho que não dá pra jogar a conta toda ali nesse pênalti, não. De falar assim, pô, O cara é 100% culpado de tudo, ele errou, ele tem que ir embora. Eu acho que não dá pra você, em um pênalti, chegar à conclusão de que ele tem que ir embora ou ficar.
5: Mas
4: o contexto é muito mais importante.
5: O time todo não jogou bem o jogo todo, isso é verdade. Só que quando acontece uma situação decisiva e a pessoa que é o craque não responde, aí eu acho que dá pra jogar um peso bem significativo em cima dele, sim.
4: Ele tem que retribuir, né?
5: Pô, pelo amor de Deus, se ele é a referência do time, né? Ele tem que ser a referência por um motivo. Vamos botar o Paulo do Vale na conversa, que ele já tá aqui com a gente. E além da desclassificação, a gente tá aqui falando, ô PDV, que o Corinthians ainda pode tomar uma multa. Por causa do comportamento do Memphis. Cara, não para de piorar isso.
4: O pai do Santiago com a gente aqui. Seja bem-vindo, PDV.
8: Tudo bem, Aninha? Tudo bem, Joelzão? Pois é, o pai do Santiago e em breve do Salvador também. Daqui 2 meses está...
5: Dois molequinhos,
8: tá chegando aí. Dois molequinhos, exatamente. Aliás, o Santiago hoje começou na escolinha. A transição da escolinha, tá dormindo agora. Depois de ter ficado uma horinha e meia na escolinha pela primeira vez. Então... Estamos nessa fase de transição aqui também.
5: De falar
8: mas
5: mais baixinho
8: mas é o
5: em
8: seguinte. Ó, deixa eu falar. Essa questão da multa é engraçado, né? Porque a Comebol, ela é um leão para multar para essas pequenas causas, né? É, agora, para agir contra o racismo, coisa de louco. Não tô aqui defendendo o Memphis, não. Até porque ontem eu fiquei na expectativa para que ele passasse na zona mista até praticamente 1:30 da manhã, né? E ele não passou. E aí a Comebol pode multar o clube por conta disso. Os jogadores, eles não são obrigados a conversarem com a imprensa, mas eles precisam passar ali no banner da Comebol. E isso não aconteceu nem com o Memphis, nem com o Gustavo Henrique. Então o Corinthians pode ser multado, a gente ainda não tem ideia desse valor. E a torcida do Corinthians, né, já protestou no estádio contra o Memphis pela primeira vez. É, o torcedor era praticamente aliado ao Memphis, virou uma figura política até dentro do Corinthians, essa questão da renovação do Memphis. Ele botou fogo no Parque São Jorge naquele clipe lá, uma licença poética que o próprio Memphis alegou. O torcedor ficou do lado dele, mas aí quando vai pra dentro de campo e o cara perde um pênalti como perdeu, tivemos uma ruptura entre o torcedor e o Memphis. Inclusive, ó... É, muros pichados no Parque São Jorge, dando créditos aí ao SCCP News, fora Memphis, não dá pra ver a pichação inteira, mas também numa outra parte está escrito o seguinte, salário de milhões, futebol de centavos, né? O Memphis renovou com o Corinthians até o final de 28, 54 milhões, né? Só na questão de salário, deve custar mais de 135 milhões ao Corinthians se ficar até o final desse contrato, que eu não sei se vai realmente ficar. Então é de fato um jogador caríssimo, não pipocou para bater o pênalti, né? A gente espera de um cara como ele bater o pênalti, mas acabou mandando a bola na lua.
4: É, o problema do Corinthians, nesse caso, não é nem o pênalti que ele perdeu. São esses milhões todos que você falou.
5: Acho que tudo,
4: não,
5: hein?
4: Tem cabimento um jogador no Brasil custar isso. Não tem lógica. Os clubes hoje estão quebrados por causa disso. Esses salários aí são totalmente inflados. Eu odeio esse negócio de ficar sabendo quanto que o outro ganha, ficar olhando e tal. Mas o meio em si faz a gente pensar em cima disso. Os clubes estão quebrados muito por conta disso.
5: Sim.
4: O futebol brasileiro não tem condição de pagar o que vem pagando hoje para muitos jogadores. E de repente nessa do Corinthians aí em Memphis, não teve para onde ir. É aquele negócio, se você racha o contrato com ele, fica pior ainda do que já está.
5: A perda ia ser muito maior.
4: O problema é que nós não vamos atrás, ou até hoje não fomos atrás, das pessoas que fazem esses contratos. Quem é que me garante que um contrato, não esse aí, eu vou deixar até um pouco mais aberto aqui, que é tudo feito de forma legítima, que tudo vai 100% pro jogador mesmo. Não é possível, principalmente quando falamos de multas. Hoje em dia é muito mais vantajoso o profissional da área do futebol ter o contrato rescindido

0: A pressão em cima dele agora é gigantesca. E em cima do técnico, o PDV?
1: Só
0: em cima
1: da parte técnica, como é que tá? Vou te falar uma coisa como São Paulino. Ontem eu fiquei chateado com isso aí. Chateado. Porque eu queria de verdade mesmo que o Corinthians avançasse. É, assim como eu torci pro Palmeiras sair ontem. Torci por causa do Abel. É, o Abel é um cara que ele atrai o negativismo, né, das pessoas. É um cara prepotente, boçal. Então você olha ali, é um cara que você não consegue torcer. Eu, pelo menos, sinto isso e vejo muitas pessoas sentirem a mesma coisa. Agora, o Corinthians ontem, eu queria que tivesse avançado.
0: Fala, PDV.
2: Olha, sobre o Diniz, até a postura do Diniz na coletiva ontem foi um pouco diferente do que aquilo que eu, pelo menos, me acostumei a ver do Diniz. Ele concordou que ele é o principal culpado por não fazer o time render como esperado, principalmente ofensivamente. Normalmente o Diniz ele parte muito pro ataque quando ele acha que as críticas elas são infundadas. Ele falou, não, as críticas elas fazem sim sentido com relação à fase do Corinthians. São 5 jogos sem vencer no Campeonato Brasileiro, são 5 derrotas consecutivas e a eliminação ontem na Libertadores. Eu acho que a pressão ela aumenta, mas não a ponto do Diniz perder o emprego. Eu acho que o Diniz deve ser técnico do Corinthians até o final do ano, se não acontecer algo assim muito trágico no Campeonato Brasileiro com relação ao Corinthians brigar contra o rebaixamento. São 4 pontos da zona do rebaixamento. Mas eu acho que o Corinthians tem time, pelo menos titular, para se recuperar e não passar sufoco nessa reta final do Brasileirão.
1: É isso aí. PDV, obrigado, viu, querido? Um abraço aí no Santiago, no Salvador, na família como um todo. Parabéns pelo seu trabalho. Grande Paulo do Vale.
0: Valeu, viu? Obrigada.
1: Tchau.
2: Tamo junto, turma. É sempre uma honra conversar com vocês.
0: Mais um intervalo, 1h48. Boa. Daqui a pouquinho a gente tá de volta.
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3: Acompanha sim, e felizmente já estamos de volta às 13h51 para seguirmos aqui noticiando os fatos importantes das últimas horas, não dos últimos dias, porque aqui o negócio não para. É de tempo em tempo, a cada segundo surge uma novidade aí, Ana.
4: É isso. E ó, vamos falar sobre uma outra operação que aconteceu hoje em São Paulo, só que essa principalmente na região metropolitana aqui da Grande São Paulo e Baixada Santista. Postos de combustível que estavam operando de maneira ilegal, tiveram as licenças cassadas, mas seguiam abertos. A Rafaela Ferreira, nossa companheira da Bandeirantes de Santos, está aqui para falar sobre essa operação. Tudo bem, Rafaela? Boa tarde.
5: Boa tarde, Ana, Joel, ouvintes do Bora Brasil. 135 postos de combustíveis tiveram inscrições cassadas e bombas lacradas na Baixada Santista e na região metropolitana de São Paulo. Não foram divulgadas as cidades onde a ação aconteceu. A operação Bomba Lacrada foi deflagrada pela Secretaria Estadual da Fazenda e Planejamento, com o apoio da Polícia Civil e das Delegacias Tributárias de Santos, ABC, Osasco e Guarulhos. O objetivo é impedir o comércio irregular de combustíveis. Todos os postos alvo da operação tinham perdido a autorização de funcionamento concedida pela ANP, Agência Nacional do Petróleo, Gás Natural e Biocombustíveis. Segundo a Secretaria da Fazenda, mesmo irregulares, os postos atendiam normalmente e com a cassação, além de deixar de operar, estes locais estão impedidos de emitir documentos fiscais e comprar combustível das distribuidoras. Esta operação é um desdobramento das operações Carbono Oculto e Bomba Oculta e foi deflagrada em razão das investigações e também da revogação das autorizações dos estabelecimentos alcançados pela operação. Os locais que tiveram inscrição estadual cassada e as bombas lacradas só podem retomar as atividades depois da regularização da situação com a ANP e a Cefaz. A secretaria disse ainda que pretende fiscalizar mais 80 postos num total de 215 estabelecimentos.
4: Tá aí, valeu, Rafaela, obrigada. Então, fiscalização que está seguindo ainda. 1h54, tem ouvinte falando aqui, imagina sobre o quê, Joel? Um palpite.
3: Futebol.
6: Boa tarde, pessoal, boa tarde, Atena. Olha, a questão do Memphis a gente tem que analisar assim. Ele teve brilho de pegar a bola e assumir a responsabilidade e bater. Muitos jogadores aí, no momento desse, preferem se esconder porque sabem que se faz um gol, vira herói. Se erra, vira vilão. Né? Então a gente tem que tirar o chapéu, porque ele teve o brilho de pôr a bola embaixo do braço, a todo momento segurar a bola ali e assumir a responsabilidade. Então eu tenho certeza que ele não bateu para errar, isso aí não deve ter, não deu um passe pela cabeça do jogador, eu vou chutar um pênalti para fora, isso não. Né? Mas é isso, faz parte do futebol, né? Infelizmente às vezes a gente ganha e às vezes a gente perde.
3: Abraço, obrigado, amigo.
4: Valeu, obrigado. É um ponto de vista, né?
7: Boa tarde, Joel. Boa tarde, Aninha. Boa e quem tarde. Fala é Júnior, aqui do Jassanã. Ô, Joel, teve um ouvinte que ligou aí agora e mandou mensagem falando sobre o Memphis, que ele não faria esse gol justamente pelo impasse que teve entre ele e o Corinthians. Eu juro, Joel, eu juro, Aninha, que eu pensei a mesma coisa. Eu não sou muito ligado em futebol, não, mas esse pênalti eu vi. E tinha certeza que o Memphis não faria. Ou ele chutaria para fora igual ele fez.
3: Não, que isso, não existe.
7: Ou provavelmente aquele goleiro ia pegar ou bateria na trave. Eu não senti segurança e juro que eu vou de encontro do pensamento desse outro torcedor, desse outro ouvinte aí. Ah, ele não faria mesmo, não. Eu tinha certeza que ele não faria.
3: Pela pressão, né? Mas de forma intencional, não.
4: Não, acho que é muito ruim, que muito é ruim pra imagem
3: tá
4: dele.
3: Louco, tá louco, jamais.
4: Valeu, obrigada.
3: Pra viagem na maionese.
8: Boa tarde, Joel. Eu tô aqui na sintonia do programa, ouvindo aqui na Raposo Tavares dentro do carro, fazendo as entreguinhas. Eu tô feliz que o meu Mengão joga hoje. Tenho fé que vai passar e vai ser campeão da Libertadores. Mauro de Guarulhos.
4: Valeu, aí, Paulo. Tem que ter fé mesmo, viu? Vamos numa corrente de energias positivas para hoje, a partir das 9 na transmissão aqui da Bandeirantes.
9: Boa tarde, Sandra Subtil, aqui de Diadema.

0: Diadema.
1: Pois, Sandra.
2: Oi.
0: Santo Amaro divisa com Diadema. Até eu, que sou santista, ontem fiquei com raiva do Memphis. Pelo amor de Deus.
1: Tô falando.
0: Parece que foi de propósito aquele chute. Ai, que raiva.
1: É raiva do Santos, é raiva do Memphis. Hoje é o dia da raiva.
2: Valeu, Sandra. Um abraço.
1: Intervalo.
2: Sandra, meu nome é Sandra.
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4: Corredor Norte-Sul congestionado no sentido marginal do Tietê, desde o comecinho da Rubem Berta até o viaduto Santa Generosa. O trecho mais crítico é até passar o Parque Ibirapuera e do Tutóia para frente em intensidade. Vale caminho alternativo pela Domingos de Moraes. 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
4: Rebouças muito ruim, toda a extensão no sentido marginal do Pinheiros, enquanto para o centro é da Faria Lima Oscar Freire. Vale cortar pela Gabriel Monteiro da Silva, apesar de não ser um caminho de todo livre. Túnel Max Pfeffer com lentidão no sentido centro, mas vale a sequência pelo corredor Cidade Jardim Augusta. 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
2: 2 horas, chave girada, sinal aberto para todo o território nacional. A partir de agora, felizmente, recebendo muito mais de vocês, amigos e amigas que se juntam a gente. Pode chegar chegando, que nós estamos aqui, viu? Com aquela alegria de sempre, vontade de abrir os braços para você chegar e sentir o nosso abraço virtual. Amiga, que honra te ter aqui. Amigo, que honra te ter aqui. Hoje tá bom, sabe pra quê? Num tempinho desse, você preparar uma comidinha diferente?
1: Para o quê?
2: Um frango no molho. Frango caipira no molho.
1: É, tá friozinho.
2: Cairia muito bem pra mim, viu?
1: Qualquer coisa com molho no frio fica legal,
2: gostoso,
1: né? Fica gostoso.
2: Fica?
1: Eu gosto também.
2: Puxa vida.
1: O almoço
2: que legal.
1: Hoje não teve nada disso. Teve um arrozinho com um pouquinho de feijãozinho, com uma saladona e frango.
2: E aquele sempre peito de frango olhando pra gente, né?
1: De novo todo você dia, aqui, né?
2: Todo dia a gente lá no peito de frango. É porque é bom, o bicho é fit e tal, e a gente tem que se cuidar, né? Todo mundo tem que se cuidar. Aí você olha pra ele, ele olha pra você. Você olha pra ele, ele olha pra você.

0: Você e de assim novo vai. Por aqui. Aí a gente vai mudando os temperos, né? Tem dia que a gente joga uma pimenta em cima, hoje tinha uma coalhada. E assim seguimos, né? Faz parte, mas amanhã o bicho pega.
1: Enquanto isso, as minhas garrafas de pinga, de cachaça, seguem penduradas no cajueiro.
0: Que delícia.
1: É. O cajuzinho, quando ele tá pequenininho, eu aprendi isso não tem muito tempo. Aí a Dida e a Dona Marisa, minha sogra, estão fazendo pra mim lá na Raizama. Quando o cajuzinho aponta, você coloca o galho dentro da garrafa e amarra o bico da garrafa no galho.
0: Uhum.
1: E deixa o caju crescer. Ele vai crescendo, crescendo. Quando ele madurar, ele cai lá dentro. Aí você tira a garrafa e completa com cachaça e deixa curtindo.
0: E aí você fica se perguntando, como é que o caju entra
1: como
0: na garrafa?
1: Como é que o caju entrou? Ele cresceu lá dentro.
0: Assim.
1: Só que tem uma manha. Pra você que vai se aventurar nessa, tem que tirar a castanha. Se deixar a castanha junto com o caju lá dentro, você tem que fazer uma mágica para tirar. Tem gente que tira antes. Tira já a castanhinha e enfia ele dentro da garrafa para ele crescer sem a castanha.
0: Ele cresce sem a castanha?
1: Então, eu fiquei inseguro, porque é a primeira vez. Eu fiquei inseguro, mas eu vi algumas pessoas dizendo que dá pra fazer isso.
0: É, porque a árvore, ela fica presa no caju, a castanha fica pra baixo, né? Então você consegue quebrar a castanha.
1: Consegue, mas eu fiquei inseguro. Então qual que é a ideia? É agora tirar a castanha lá dentro com alguma coisa pontiaguda e comprida e retirar a castanha. Porque tem uma substância nela que deixa a bebida amarga,
0: sabe?
1: Ah,
0: deve ser aquele leitinho da castanha.
1: É uma substância bem complicada. Bem complicado. Então, se você fizer, se atente a isso. Pô, que dica louca, né? Que
0: não é? Mas, é assim, a gente tem uma variedade de cardápios de assuntos pra comentar aqui com você. E esse é só um deles.
1: O cajueiro tá parecendo uma ave de Natal lá.
0: Então, eu acho uma das árvores mais bonitas, fora que ela é cheirosa, que é um espetáculo, viu? Deixa eu mandar um abraço aqui pro nosso ouvinte, que tá falando de problemas na linha verde. É, o Ailton, não o Dias, é outro, é um ouvinte. Falando de problemas na linha verde, a gente vai atrás para descobrir
1: ontem
0: o que
1: teve na amarela,
0: vendo.
1: Né?
0: Ontem teve na amarela.
1: Caramba.
0: Chegaram a solicitar apoio do Paes e tudo. Ê, metrozão.
1: Verde pra amarela.
0: Vamos lá para os destaques dessa segunda hora do Bora Brasil. O presidente do Supremo, Edson Fachin, cancela a sessão que aconteceria na semana que vem para discutir a condução de André Mendonça à frente do caso do Banco Master. Decisão vem após Flávio Dino pedir vista e travar o julgamento sobre possível investigação contra Alexandre de Moraes. Em novo embate nas redes sociais, Gilmar Mendes defende o Procurador-Geral da República e critica o colega André Mendonça, que, segundo ele, teria intenções eleitoreiras. Mendonça se defendeu e afirmou que jamais transformou o plenário num palanque ou picadeiro. A menos de um mês das eleições, o governo Lula anuncia um reajuste de 15% para o Bolsa Família. O piso sobe assim para R$ 691,00, com impacto de quase 6 bilhões de reais apenas neste ano. A União Europeia sinaliza que deve voltar a comprar carne de frango brasileira. O comércio foi suspenso no começo deste mês. A Petrobras reajusta o diesel em R$ 1,00 por litro, mas o subsídio mantém o preço para as distribuidoras. Com isso, o valor não deve ser alterado também para o consumidor. Em São Paulo, segue internada a mulher esfaqueada pelo marido após uma briga em Aricanduva, zona leste da capital. O homem foi preso após cometer o crime e tentar fugir com os filhos do casal. O SUS amplia a vacinação contra a pneumonia e a meningite para idosos acima de 85 anos. A Pneumovinte já tinha passado a integrar o calendário nacional de vacinação em junho para crianças menores de 5 anos. A seleção feminina de futebol será convocada na terça que vem para os próximos amistosos. A equipe enfrenta a Argentina no dia 10 e 13 de outubro em Porto Alegre e Recife. A quinta-feira tem mais definições dos campeonatos internacionais com Flamengo e Independiente del Valle pelas quartas da Libertadores. A Bandeirantes transmite a partida a partir das 9 da noite. Uma nova frente fria se aproxima do país e muda o tempo no sul e no sudeste a partir do fim de semana. No sul, já começa a chover no sábado. No sudeste, o tempo fica mais firme e começa a mudar na segunda-feira. segunda-feira.
1: São Paulo agora...
0: São Pedro, segunda-feira.
1: Já tá na

0: máxima. Sabe qual é a máxima pra hoje?
1: Não vi hoje.
0: 18, Ana Paula Rodrigues.
1: Que delicinha. Pô, não aguento mais chuva, cara. Eu tô precisando ver um pouco de sol. Tá muito difícil.
0: Tá se sentindo um fungo ambulante, né?
1: Nossa senhora. Tá
0: lugares
1: horroroso.
0: Lugares úmidos, escuros e assim vai.
1: Ah, não. É só São Paulo. É. Vamos lá pra previsão do tempo.
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1: Com a Aline Araújo.
3: Durante a tarde desta quinta-feira, o calor ganha força sobre parte do interior do Brasil. O destaque continua sendo a baixa umidade entre o centro-oeste, Tocantins e o interior do Nordeste, enquanto no litoral do Sudeste permanece com muita nebulosidade. Em Brasília, a máxima chega aos 30 graus com tempo firme e baixa umidade. Em Manaus, a temperatura alcança 37 com aumento de nuvens durante a tarde, mas sem previsão de chuvas, enquanto em Recife, a máxima pode chegar aos 29 com muitas nuvens e possibilidade de pancadas isoladas. No sul, a tarde será de tempo estável e temperaturas agradáveis. No norte, as pancadas continuam restritas ao oeste do Amazonas. Já no litoral da Bahia, ainda podem registrar chuvas fracas em alguns momentos, enquanto o interior nordestino permanece com muito calor e baixa umidade relativa do ar. Aline Araújo, da Climatempo.
0: Leu, Aline Araújo. Muito obrigado, minha amiga. É isso aí. Informações sempre precisas a respeito do tempo, da meteorologia. Estou de olho aqui nos nossos links todos em Brasília, as nossas equipes posicionadas. Brasília, mais do que nunca, precisando mesmo de passagem aqui e nos outros telejornais. E os nossos links são muito bem feitos sempre por lá, porque nós temos uma equipe assim gabaritada, extremamente competente.
1: É.
0: E é exatamente para lá que iremos, não é?
1: Agora a gente vai conversar com Rafael Procópio, que tem novidades sobre a crise no STF. Sessão para semana que vem, do dia 23, cancelada, né, Procópio? Boa tarde.
0: Oi, Procópio.
4: Oi, Ana. Oi, Joel. Boa tarde para vocês. Boa tarde para todos que estão com a gente. A sessão de hoje também está cancelada. Tinha uma sessão ordinária prevista para esta quinta-feira, mas foi cancelada, diferente da de ontem, né? Acompanhamos, inclusive, parte dela, depois daquela crise toda, daquela confusão que acompanhamos durante a terça-feira, tivemos uma sessão até que normal, né? Os ministros, todos eles, exceto o ministro Flávio Dino, estavam em plenário e se discutiu questões de impostos, questões ligadas à licença maternidade e aquela aparentemente tranquilidade que todo mundo sabe que não existia nos bastidores. E a gente teve hoje, depois de mais uma mini batalha de inquéritos e de petições, coisa que a gente tem visto desde a semana passada, tinha dado uma arrefecida de terça para quarta, voltou a acontecer nesta quinta-feira e, portanto, tivemos o cancelamento da sessão desta quinta, dia 17, e principalmente a sessão da próxima quarta-feira, dia 23. Por que principalmente essa do dia 23? Porque, em teoria, seria analisado aquele pedido do ministro Alexandre de Moraes para iniciar uma investigação contra o ministro André Mendonça. Resumidamente, Moraes tentou incluir o André Mendonça no inquérito das fake news, que não está mais sob a relatoria de Alexandre de Moraes, por possível enviesamento e possível preferências eleitorais por parte do ministro. Essa foi a argumentação, resumidamente, do ministro Alexandre de Moraes, que ele estava fazendo essas investigações e investigando o próprio ministro Alexandre de Moraes por questões de enviesamento político. Mas a justificativa oficial da presidência do Supremo foi que, como a gente viu tudo aquilo na terça-feira, aquela questão de ordem que pedia a junção dos casos de Moraes e de Mendonça, como ela não foi para frente por conta do pedido de vista, mais tempo para analisar, do ministro Flávio Dino, a presidência do Supremo decidiu adiar essa esse julgamento para saber se iniciava ou não uma investigação contra o ministro André Mendonça, por justamente ter essa situação correlata com esse pedido de vista do ministro Flávio Dino. É importante a gente dizer que esse pedido, o ministro tenha, por conta de protocolos do próprio Supremo Tribunal, ele tem até 90 dias para devolver esse caso ao plenário da corte. Se a gente fizer essa conta de 90 dias, vai dar ali perto do dia 17, 18 de dezembro, o que é muito próximo do recesso do Supremo Tribunal Federal, o recesso do Judiciário, na verdade. Então já tem muita gente aqui fazendo essas contas de que essa situação toda não vai ser resolvida antes do período eleitoral, isso já é praticamente certo, que a gente não vai ver uma resolução disso até pelo menos o finalzinho de outubro, e a possibilidade maior nesse momento é que tudo isso só volte à discussão numa próxima legislatura, num próximo expediente do Poder Judiciário, ou seja, somente lá para fevereiro. Essa, pelo menos, é a aposta de algumas pessoas aqui em Brasília, que essa situação vai dar uma arrefecida nos próximos dias, nos próximos meses, e que essa discussão tensa deve voltar somente em fevereiro.
1: Agora, o Procópio, e essa coisa, este momento que está vivendo Gilmar Mendes, que está atirando para todos os lados, na sessão dessa semana vociferou, gritou, usou o dedo para apontar para os outros, hoje estava xingando muito no Twitter, que é uma expressão que o pessoal de hoje em dia já nem entende mais, ele? Mas está agitado o negócio, né?
4: Ué. Pois é, né? Dessa vez não foi por ofício, nem por petição. Foi ao Twitter, foi reclamar nas redes sociais. Ministro Gilmar Mendes fez um textão, fez um post gigante, não direcionando de forma direta a alguns ministros do Supremo Tribunal Federal, mas todo mundo sabe que ele estava reclamando do ministro André Mendonça e do ministro Luiz Fux. Na questão do ministro Luiz Fux, até teve, inclusive, uma petição, um ofício, nesta quinta-feira, falando sobre a condução dele lá na segunda turma, sobre aquele caso que tirou Andrei Rodrigues, diretor-geral da Polícia Federal, provisionalmente durante um dia, pouco mais de 24 horas, do cargo de chefe da Polícia Federal. O ministro Gilmar Mendes estava apontando uma espécie de enviesamento da segunda turma para tentar tirar o diretor da Polícia Federal. Enviesamento não é o ponto exato que está no ofício, mas só para a gente simplificar para quem está nos acompanhando. Como a Ana estava falando, o ministro Gilmar Mendes foi de novo hoje às redes sociais e trouxe em texto tudo aquilo que ele gritou e esbravejou na terça-feira, falando aí que todas essas questões envolvendo esse julgamento, elas são de cunho político eleitoral, falou de pichuleco eleitoral, usou esse tipo de termo, mas principalmente ele saiu em defesa do PGR, do Procurador-Geral da República, Paulo Gonet. Lembrando que essas investigações que citam o ministro Alexandre de Moraes, essas possíveis, suposto envolvimento com Daniel Vorkaro, naquele inquérito também tem algumas menções possíveis, a gente nem pode cravar, são possíveis menções ao PGR Paulo Gonet. E Gilmar Mendes saiu em defesa do chefe do Ministério Público nessa postagem nas redes sociais. De forma oficial, a gente teve uma nota, na verdade, do ministro André Mendonça negando aí qualquer tipo de enviesamento e embasando juridicamente as decisões dele. A situação segue aqui muito tensa no Supremo Tribunal Federal, em Brasília no geral, porque é claro, essa situação acaba mexendo com os ânimos políticos, já tem pesquisa, inclusive, de opinião, trazendo o impacto disso nas candidaturas, nas principais candidaturas, de tentativa de reeleição do presidente Lula e tentativa de eleição a presidente da República do senador Flávio Bolsonaro. Agora a gente vai ter que esperar e ver como serão as cenas desses próximos capítulos dessa, que essa a gente já pode cravar. A gente está falando muito de possibilidade, alguém pode começar a ser investigado, vai daqui, vai para lá, mas uma coisa que a gente pode falar com certeza essa é a pior crise da história do Supremo Tribunal Federal em cerca de 200 anos aí de história.
1: E o Procópio está falando de pesquisas hoje no fim da tarde, começo da noite, sai pesquisa Datafolha, já trazendo aí os reflexos dessa crise no Supremo Tribunal Federal nas intenções de voto para presidente. Procópio, obrigada, viu? Bom trabalho.
0: Tchau,
1: aí.
0: Tchau, Procópio.
4: Abraço, queridos. Tamo junto.
1: Tamo Boa. Junto, valeu. Vamos seguir agora com o Lucas Martins, que está por aqui.
0: Voltando a falar dessa investigação do Ministério Público e da Polícia Civil de São Paulo em cima da possível participação do PCC no transporte público na maior cidade do país. Algo que você já vem acompanhando com a gente, não é de hoje, mas com desdobramentos substanciais hoje, inclusive envolvendo uma das figuras políticas mais conhecidas do estado de São Paulo, que é o ex-presidente da Câmara, vereador por várias vezes, Milton Leite, que tem um mandado de prisão contra ele. Me parece que até agora não foi cumprido, né, Lucas? Uma boa tarde, queridão. Bem-vindo aqui.
1: Oi, Lucas.
5: Não foi cumprido, não, gente. Uma boa tarde a você, Joel, Aninha. Boa tarde ao ouvinte da Bandeirantes. Até agora não foi cumprido. Eu conversei há pouco com o Milton Leite. Eu liguei para ele, ele atendeu. Fizemos uma gravação não muito longa. Ele disse que vai se apresentar. Diz que está fora de São Paulo nesse momento, vai se reunir à tarde com os advogados e deve se apresentar em 24 horas. Eu perguntei, olha, 24 horas é até amanhã de manhã. O senhor pretende se apresentar hoje ou amanhã? Ele disse que amanhã, muito provavelmente, amanhã deve vir aqui a Polícia Civil de Mogi das Cruzes, na Grande São Paulo. Aí a gente está com uma dúvida, até já fez essa demanda à Polícia Civil, para saber por que essa investigação aqui por Mogi das Cruzes, cidade da região metropolitana, já mais perto do interior de São Paulo do que da própria capital. É muito provavelmente uma investigação que começou aqui com alguma coisa que

0: chegou aqui, foi crescendo, e aí, partindo do princípio de que esses policiais já estavam envolvidos na investigação, eles acabaram seguindo esse trabalho. Você falou, Joel, Aninha, que é uma investigação que foca, é claro, no transporte público da capital paulista, mas não se limita a isso, viu? Há investigações, apontamentos de possível envolvimento, tentativa e até infiltração do PCC no transporte público na Baixada Santista, em cidades da Baixada Santista, principalmente Cubatão e Itanhaém, no interior do estado, envolvimento com organizações de saúde que prestavam serviços de saúde pública, compra inclusive de uma refinaria na capital paulista, ali na região da Vila Prudente, tentativa de compra de uma usina, ou seja, são ramos de atividade que dão muito dinheiro e dão a possibilidade de lavagem de dinheiro. É uma investigação que passa lá da Operação Decúrio, a gente vai lembrar, em que a polícia conseguiu descobrir a infiltração do PCC e financiamento do PCC na eleição municipal daquele ano de 2024, para a eleição de prefeitos, vereadores, em todo o estado de São Paulo. Então, é essa tentativa do PCC de se infiltrar em serviços públicos para conseguir benefícios, mas principalmente a possibilidade de lavar dinheiro e acabando corrompendo figuras públicas para ter facilidade de conseguir licitações para ficar responsável, para se tornar responsável por esses serviços públicos. O mais fácil deles é o transporte público, mas não se limita a isso, Joel, Aninha.
1: Pois é, dinheiro rola muito fácil e a gente está falando de contratos que já foram alvo de muitas reclamações aqui em São Paulo, né? A gente teve contratos de ônibus que foram firmados em 2015 e aí eles foram passando por sucessivas renovações até que em 2019 a gente teve uma rodada de novas licitações e muitas empresas, Joel, que já tinham contratos antigos só mudaram de nome, mas estavam ali, na essência era a mesma coisa, ganharam as licitações de novo.
2: São 22 empresas
1: São
2: no total.
1: São 22 empresas.
2: E a suspeita em cima de 12.
1: Em cima de 12. O que o prefeito de São Paulo está dizendo? Que na operação policial de hoje, a gente teve 7 empresas que foram alvo. Mas o Ministério Público está investigando 12 no total. Né? Então a gente está falando de metade do sistema de transporte de São Paulo, praticamente, que pode estar corrompido, que pode ter, de alguma maneira, dinheiro aí que está sangrando para o crime organizado.
2: Presta atenção nesse número aqui que a Ana trouxe agora há pouco. É importante que se repita, né? Nós falamos de subsídios, que é o dinheiro que a prefeitura paga para as empresas para fazer uma compensação e não subir o preço da passagem. Nós sabemos que o subsídio hoje, em São Paulo, ele gira em torno de quase 20 milhões de reais por dia. 17 alguma coisa por dia. A Ana fez um levantamento, ou ela teve acesso a um levantamento, daquelas duas empresas, Transwolf e UpBus. Olha quanto que elas receberam em tantos anos.
1: Foram 5 bilhões e 800 milhões de reais. Isso de 2015 até 2024, quando a gente teve a primeira fase dessa grande operação contra o PCC no transporte público deflagrada.
2: Por aí já dá para você imaginar as possibilidades, o tamanho do leque.
1: É muita grana, né? O pessoal não mirou aí o transporte público à toa, né, Lucas?
0: Exatamente. Essas duas empresas estão sob intervenção há 2 anos e hoje o prefeito divulgou uma nota dizendo que uma comissão foi nomeada para acompanhar essas investigações e levantar a possibilidade de intervenção também na empresa de transporte A2, que é a principal investigada na operação de hoje. Seria a terceira empresa sob intervenção. Lembrando que a acusação que pesa sobre Milton Leite é justamente a de ser o dono de fato, embora não apareça em nenhum papel, de ser o dono de fato da Transwolf, ser ele a ligação com o PCC. Por telefone com ele, ele disse que nega veementemente, foi enfático nesse veementemente qualquer ligação, não só com essa empresa, como qualquer outra empresa do transporte público.
2: A Alfa o quê?
1: Alfa Rodobus.
2: Alfa Rodobus assumiu as funções lá da UpBus na época, como isso, interventora. E hoje ela já está sendo investigada também.
1: Está na lista de investigados.
2: Vai chegar o momento de intervenção na interventora. E está tudo caminhando para isso. Olha que loucura.
1: Tá fácil. Ela já operava no sistema de São Paulo e assumiu algumas das linhas da UpBus.
2: Lucas Martins, obrigado, valeu, queridão. Viu? Até daqui a pouco lá na tela da Band, no Brasil, gente.
0: Valeu, gente. Grande abraço.
2: Tchau.
1: Vamos mudar de ares, vai.
2: Lucas sentir... deve voltar correndo pra casa.
1: Ele
2: corre,
1: tá em
2: que é uma enormidade.
1: Ele tá em Mogi.
2: O Lucas, pra
1: acho
2: quem não
1: possível.
2: Sabe, esses dias foi lá pra França. É Chamonix o nome da corrida, né?
1: Eu não
2: Chamonix. Correu 200 quilômetros, minha gente, no meio de montanha lá e o caramba.
0: Olha. E Joel, hoje à tarde eu não vou estar no Brasil, gente, eu entrei de manhã trabalhando, justamente porque eu estou indo a Paraty, amanhã eu largo para mais uma corrida, amanhã 108 quilômetros em Paraty, larga lá no Centro Histórico de Paraty, vai até Cunha na Pedra da Marcela e retorna
2: para o
0: Centro Histórico.
2: E a subida, Lucas? Pra ir pra Luca,
0: subida,
2: pra ir pra Cunha é subida, não é possível. Você vai pegar aquela. Se fosse ladeira abaixo, tudo bem, mas é ladeira acima. Você vai sair de Paraty. Por que você não faz de Cunha até Paraty?
1: Que é descida, né?
0: Faz as duas coisas, a gente sobe e depois desce. Mas sabe um detalhe? O pior é a descida. Ih, que a gente vai pelo caminho do ouro, pelo antigo caminho do ouro, dos escravos que passavam.
2: Estrada
0: por
2: ali, real.
0: E é pedra, e com essa chuva. Tá molhado, é uma trilha bem estreita, com pedras, cheio de limo. Nossa, descer ali vai ser, no mínimo, divertido.
2: Lucas, se calhar, faça um favor pra mim, de verdade. Lá tem uma cachaça, lá em Paraty. Eu esqueci o nome, vende numa garrafa de porcelana.
0: Maria Isabel.
2: Se você puder trazer, eu te agradeço. Traga, por favor. Se estiver no caminho lá, tá? Obrigado, querido.
0: Combinado.
1: Valeu.
2: Obrigado, boa viagem. Vai
1: Santo
2: com Deus.
1: O dia valeu. Que eu não aceitei valeu. O convite do Lucas pra correr em montanha e
2: Deus
1: parei só na maratona, entre aspas. Só na maratona. Ele começou a me chamar pra essas loucuras. Eu falei, o quê? Você tá de brincadeira, boa sorte.
2: Mas você também tá voando.
1: Mas eu tô mais devagar. O que foi, Lucas?
2: Meus dois amigos aqui.
0: Amigo pra evitar, né?
1: É, aquela amizade que minha mãe me mandou evitar.
2: É bom demais, mas é igual coentro. Se evitar, fica melhor.
1: Valeu. Vamos mudar de ares, vai. Vamos pro cheirinho do campo.
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2: Coentro em excesso, porque ele na medida é uma delícia.
1: Ah, eu gosto dele no feijão.
2: Adoro. Pô, o coentro fica bom na feijoada, fica. Na moqueca, então, nem se fala.
1: É.
2: Tudo quanto é lugar, sabendo dosar ali, vai bem pra caramba.
1: Tudo quanto é lugar, mas a gente só falou dois, né? Porque eu não como outras coisas, eu como
2: mas
1: só
2: é mais por aí mesmo.
1: Na feijoada e na moqueca, e olha lá.
2: Ah, eu gosto de fazer, todo prato que eu faço, por exemplo, um frango caipira. Aí eu faço um mix de folha lá, o cheiro verde, com outros temperos pra jogar em cima. Eu ponho sempre ali uns 20% de coentro,
1: sabe? Bom, hein?
2: Fica aí gostoso. Sim. E o Valteno, tá na área?
1: Tudo bem, Valteno?
2: Grande,
1: boa tarde.
2: Valteno. Boa tarde, queridão.
4: Boa tarde. O que a gente faz para acabar com esses telefones que tocam na hora que a gente vai entrar? Não tem, será que um órgão
2: joga
4: de controle?
2: No chão.
4: O que? Não, assim, vocês são importunados todos os dias.
2: É um horror, o Valteno.
4: Muitas vezes por hora. O que a gente faz para reclamar? Com quem reclama? O que é
2: cara,
4: isso,
2: eu concordo com você. Tinha que acabar. Eu, assim, me disseram que tem uma função que você põe no celular que você não recebe mais ligação, né?
1: É que a gente não pode ficar sem receber ligação.
2: Ah,
1: nosso
2: mas
1: trabalho.
2: Dá vontade, cara.
1: Não,
2: porque
1: claro
2: hoje é só
1: dá.
2: Mensagem. Esse povo enche o saco da gente. Eu não ligo gente que eu não conheço.
4: 20 vezes.
2: Não atendo.
4: 20 vezes.
2: Olha aí.
4: Acabou de tocar. Eu tava falando, pronto para entrar com vocês, aí entra e atrapalha toda a vida sua.
2: Não, e fala que você tá devendo, não sei o quê, inventa um monte de
4: não,
2: coisa.
4: Não, não fala nada, é pra ouvir a sua voz e te...
2: Ah, mas eu ligaria pra ouvir a sua voz também, Valteno. Eu ligaria só pra ouvir a sua voz.
4: Aninha Joel, olha só, vamos trabalhar. Eu tô aqui no meio da rodovia entre Brasília e Goiânia, eu tenho uma consulta médica, mas eu não posso deixar de participar do programa.
2: Tá no Gerivá? Você tá no Gerivá?
4: Tô.
2: Ah, agora você pirou o cabeção, hein? Você acha que eu conheço o trecho ou não?
4: Conhece.
2: Desculpa te interromper.
4: Eu não posso fazer propaganda. Eu vim pro cantinho aqui, mas olha aqui, ó. A gente tá, dá pra ver aqui que eu tô parado. Tem um punhado de loja ali, eu vou virar rápido pra cá, que não pode fazer vender de graça.
1: Mas bora lá.
4: É o seguinte, ó. Tem uma notícia boa que saiu hoje, mas precisa de checagem, a gente sempre checa, né? O secretário executivo do Ministério da Agricultura, o Kleber Oliveira Souza, disse que autoridades europeias, que ele recebeu uma correspondência oficial de autoridades europeias informando que votaram e aceitaram os controles adotados pelo Brasil em relação ao uso de antimicrobianos na cadeia produtiva de alimentos. A expectativa é de retomada das exportações de frango. Essa notícia é do Ministério da Agricultura. Aí eu peguei o telefone e liguei para o Santin. Quem é o Santin? É o presidente da BPA, Associação Brasileira de Proteína Animal. Estava embarcando no voo lá no Japão, o Brasil falou, Valteno, deixa eu te falar, ainda falta aprovação. Ainda falta aprovação do SCOPAF. O que é o SCOPAF? É o Comitê Permanente de Plantas, Animais, Alimentos e Rações, que é o órgão responsável por emitir pareceres, aprovar sobre segurança alimentar lá na União Europeia. A gente está avançando, mas ainda não temos autorização para exportar. O Brasil exporta anualmente 2 bilhões de dólares para a União Europeia. Metade desse valor, a gente já falou aqui, é de carne bovina. 700 milhões de carne de frango. E o restante de mel, tripa, carne de cavalo. Então, assim, a gente está caminhando, está avançando. Cada dia que passa, um protocolo é aprovado, mas aí a gente depende ainda desse SCOPAF. De acordo com o Santin, a gente continua acompanhando aqui. Se Deus quiser, o Brasil vai voltar a exportar para a União Europeia. Nossas exportações para lá estão proibidas desde o dia 3 de setembro. E a gente continua aqui acompanhando, porque esse mercado é muito importante. Não pelo tamanho, mas pelo valor que ele paga e porque é porta de entrada para outros mercados.
1: É isso.
2: Fechado. Valteno, obrigado, viu? Boa viagem aí, boa continuidade na sua viagem até Goiânia. Vamos um empadão por nós aí. Fica com Deus, queridão. Até amanhã.
1: Valeu.
4: Tchau.
1: Tchau. 2h28, Joel.
2: Tchau, Ana Paula Rodrigues. Até amanhã. Gente, até daqui a pouco lá na tela da Band, às 4 horas, tá? Tchau e benção.
1: Você que tá aqui, siga com a gente no Bora Brasil, que a gente vai só para um intervalo. Daqui a pouquinho a gente tá de volta.
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5: 12h32, Bora Brasil de volta aqui na programação da Bandeirantes. Vai mandando mensagem que a gente daqui a pouquinho coloca a sua participação no ar. Aqui no 11-999-048756, 11-999-048756, que é o nosso contato aqui para você acompanhar a nossa programação. E olha, já tem até ouvinte aqui para a gente colocar no ar. O pessoal tá falando de trânsito, falando de futebol, falando de um monte de coisa.
6: Bom dia, Joel. Bom dia, Aninha. Aqui é Joelzinho, original da Baixada Santista, caminhoneiro.
5: Oi.
6: Olha, pra quem tá vindo aí da Baixada Santista, no Rodoanel, sentido interior, nós estamos parados aqui já quase no 42, tudo parado no Rodoanel, sentido Baixada Santista, sentido interior.
5: Valeu, obrigada. Tá realmente muito complicado de passar pelo Rodoanel. Os dois lados estão muito ruins por causa do acesso para Regis. E a Regis está muito complicada, né? Teve um acidente pouco depois ali de Imbu e por isso o trânsito para passar perto da Regis também está complicado.
7: Boa tarde, Joel Dantena, Delemir de Barreto. Aqui em Barreto, ó, na sombra tá 33, mas tá um sol aqui que está arrepiado. Então tá bom, que tenha um dia abençoado aí, Joel e Aninha.
5: Valeu, amigo, obrigada, viu, pela mensagem, um bom dia pra você.
8: Boa tarde, Aninha, boa tarde, Joel, meu nome é Lopes, eu sou aqui de São Bernardo do Campo. Os corintianos estão tristes, eu entendo, última bola, chance de continuar. E o meu Santos, que tava 2-0, levou a virada, e na hora de bater pênalti, Gabigol erra, erramos 3 pênaltis seguidas. Aí é triste, né? Mas, vida que segue. Vambora.
5: É o jeito, né? Fazer o quê? A nossa vida vai seguir, a deles também. Melhor do que a nossa, inclusive, né? Porque apesar de eliminados e tudo mais, ó, a grana, a bufunfa, continua pingando na conta de todos eles.
9: Boa tarde, bancada da Bandeirante. Aqui é o Douglas de São Vicente. Rapaz, coentro cabe em qualquer lugar, mano. Coentro, o que é mais a gente usa é coentro. Pra tudo. A gente põe no arroz, põe no feijão, a gente ama, uma delícia.
5: Eu adoro, tem gente que detesta, coentro é muito assim, né? Ou você ama ou você odeia. Obrigada pela mensagem.
10: Oi, Aninha. Oi, Joel, tudo bem?
5: Bem.
10: Que é o Moser, músico aqui da Zona Oeste, né? Eu fui fazer um trabalho em Manaus e o contratante me levou lá no mercado e falou, ó, você vai comer o melhor peixe da sua vida. E veio aquele peixão lindo, com uns 20 quilos de coentro por cima. Eu não achei nenhum jeito de jogar o peixe escondido por debaixo da mesa. Eu tive que comer inteiro, né? Então tem que tomar cuidado com a dosagem, né? Um abraço quente para todos aí.
5: Boa Valeu. Obrigada. Bom fim de semana para você também.
11: Boa tarde, Aninha. Rodrigo. Taquera. Zona Leste de São Paulo. Tô aqui na Marginal, sentido Leste, sentido Ayrton Senna. Parado desde a ponte do Piqueri. Tô aqui na ponte Júlio de Mesquita ainda. Tá demais hoje, hein? Um abraço a todos.
5: Valeu. Amigo, a gente não tem ainda a informação, porque a CET não passou, mas a gente já sabe que tem uma ocorrência na altura da ponte da Vila Maria, na marginal do Tietê. E essa ocorrência está na pista expressa. Então, acredite, a Tietê está parada desde o Cebolão, direto até a altura da ponte da Vila Maria. Tá muito difícil de fazer o caminho. A gente está falando aí de uma marginal que está passando de uma hora na direção da Ayrton Senna. É muita coisa. Tem mais gente reclamando desse caminho, ó.
12: Ana Paula, boa tarde. É Reinaldo, moro do Jaçanã.
5: Oi, Reinaldo.
12: O trânsito na marginal Tietê está terrível.
5: É.
12: Todas as faixas estão complicadas. O máximo que a gente está andando aqui, quando anda, 10 km por hora. E olhe lá, que a gente não consegue andar muito.

0: que ir em seguida a gente para. Tem alguma coisa acontecendo aqui na Marginal Tietê? Eu estou próximo da ponte da Casa Verde, mas parece que está tudo ruim para frente.
1: Então, tem, e a gente está conversando com a CET para descobrir. Um abraço para você, obrigada. Mas, ó, quem puder, sai da Tietê, porque é do Cebolão até a altura da ponte da Vila Maria. A gente está falando de 16, 17 quilômetros direto de congestionamento na Tietê, é muita coisa.
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3: A Copa Truck B8 B20 entra de vez na reta final da temporada 2026 neste fim de semana no Circuito dos Cristais, localizado em Curvelo, no coração de Minas Gerais. Depois da etapa mineira, os pilotos e equipes só terão mais uma etapa para se colocarem em condições de brigar pelos títulos em jogo na decisão do fim de novembro em Brasília. Leandro Totti chega à sétima etapa da temporada em uma situação que transforma Curvelo em muito mais do que uma parada na reta final do campeonato. Existe a possibilidade matemática de o piloto deixar Minas Gerais já como campeão da Super Truck Pro. As corridas acontecem no próximo domingo, a partir do 12:10, com transmissão ao vivo na tela da Band.
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1: 2h38, Bora Brasil de volta agora para falar de cinema. O Brasil já tem um escolhido para nos representar na disputa pelo Oscar deste ano, né, Danilo Gobato? Tudo bem?
5: Boa tarde. Ana, boa tarde. Aqui é o amigo do Bora Brasil. Exatamente, Feito Pipa é o filme escolhido para representar o Brasil por uma disputa na vaga do Oscar 2027 na categoria de melhor filme internacional. O anúncio foi feito pela Academia Brasileira de Cinema, que é quem escolhe o filme que vai representar o Brasil. E, segundo a Clélia Bessa, que é presidente da comissão de seleção do filme da Academia Brasileira de Cinema, Feito Pipa tem uma narrativa sensível, que comunica universalmente e, ao mesmo tempo, traz uma forte identidade brasileira, já que é retratado ali numa cidade do interior do Ceará. Mas é sobre família, sobre cumplicidade, a relação de avó, neto, infância, finitude, e que já foi premiado em festivais internacionais importantes, e isso pesou na escolha da Academia Brasileira de Cinema. Bom, contar aqui para o nosso ouvinte que o filme acompanha a história de Gugu, um garoto de 12 anos apaixonado por futebol e que é criado pela avó, a Dilma, uma professora aposentada, e que oferece a ele uma vida livre, afetiva, criativa. E a relação com o pai, desse menino com o pai, o Batista, é diferente. Já é marcada aí por ausências, por expectativas, sentimentos que não são colocados em palavras. Uma relação conflituosa. E esse conflito ganha força quando o Gugu, menino de 12 anos, um garoto de 12 anos, precisa enfrentar a possibilidade, Ana, de ir morar com o pai. Por quê? A avó já está com problemas neurológicos, está com problemas ali de Alzheimer, e o menino vai tentar esconder essa condição de todo mundo, né? Para preservar e para continuar morando com a avó. Então, um pouquinho aqui da sinopse, rapidamente, né? Um breve resumo que a gente faz aqui, mas contar também que Feito Pipa, ele participou de uma shortlist, de uma lista de 15 longas que foram escritos e habilitados para a seleção. E como ele foi premiado no Festival Internacional de Cinema de Berlim, foi premiado agora com 4 Kikitos de Ouro no Festival de Gramado, tudo isso ganhou um peso para a Academia Brasileira escolher. No elenco, Lázaro Ramos, Yuri Gomes, Ateca Pereira, entre outros, e a cerimônia do Oscar já tem data marcada, anote aí na agenda, dia 14 de março de 2027, e a previsão é de que o filme seja lançado aqui no Brasil somente em novembro, Ana, no dia 5. Claro, quem estava no festival assistiu, e no Festival de Gramado, evidentemente, mas no cinema, no circuito nacional mesmo, isso só no dia 5, viu, Ana?
1: Tá demorando pro padrão, pra esse filme chegar pro público geral. Eu tenho a impressão de que outros filmes

0: a gente mandou aí pra essa disputa no Oscar chegaram antes.
1: É, isso é relativo, né? Assim, demora mesmo. Alguns não, depende da estratégia, não é? Mas você vê, o Oscar já tem data marcada, em março. É. Se o filme chegar aqui só em novembro, então... é uma janela curta mesmo, exato, né? Uma janela curta, de novembro a março, pra todo mundo conseguir assistir, pro filme rodar, cair, né, na boca das pessoas.
0: É, ver se vai cair, né? Tem isso ainda.
1: É uma história bonita, Ana. É uma história bonita, mas também precisamos ver o que tem do outro lado, né? Quais são os outros filmes também que podem concorrer, porque isso aqui, gente, não é que o filme foi selecionado não, tá? A Academia Brasileira de Cinema indicou, falou, olha, esse aqui é o nosso representante, esse aqui é o representante brasileiro. E aí ainda tem, né, todo um processo no Oscar, aí é a Academia de Cinema de Hollywood que vai ver, bom, o do Brasil, ok, o do Peru, da Argentina, da Turquia, e aí é uma outra seleção, mas esse é o indicado do Brasil, viu, Ana?
0: E os indicados saem quando mesmo, Danilo?
1: Ah, Ana, tô sem a data aqui.
0: Vamos ver então, porque o Oscar é em fevereiro, né?
1: Março, 14 de março, a cerimônia.
0: Perdão, isso. E aí os indicados pro Oscar costumam sair um pouco antes, né? Não é assim tão... Então, acho que
2: janeiro.
0: Em cima.
2: Janeiro, mas não janeiro. Tem uma data exata.
0: Janeiro, isso que eu tava vendo aqui. A data mesmo não tem ainda. Tá bom. Então é isso. Obrigada, viu, Danilo Lobato.
1: É
0: vamos
1: isso.
0: Torcer.
1: Beijo, Ana. Até.
0: Valeu. E assistir quando o filme sair também, que deve ser interessante. Agora são 2h42. Bom, daqui a pouquinho a gente vai falar mais sobre saúde com o Dr. Evaldo Stanislau, mas antes eu queria invadir um pouquinho a área dele aqui para falar sobre a vacina contra a pneumonia, que foi estendida para idosos acima de 85 anos pelo SUS. Além da pneumonia, a Pneumo 20 protege contra outras doenças graves como a meningite. Na rede particular, essa vacina custa R$ 600, mas desde junho ela já está disponível no sistema público para menores de 5 anos. Agora a meta do Ministério da Saúde é chegar a 90% de idosos vacinados. O geriatra Igor Moraes fala que a dose única facilita a adesão e reforça a prevenção de casos mais graves entre os idosos.
3: Ela tem a grande vantagem de poder ser em dose única. Isso já facilita muito a adesão. É um ganho muito grande em prevenção, vida e sustentabilidade desse idoso em casa e não no hospital, no CTIs, como eles têm potencial de ir caso peguem uma pneumonia.
0: Bom, e pneumonia, gente, é uma doença muito séria. A vendedora aposentada Mara Lúcia Teixeira, de 74 anos, tomou a Pneumo 20 e destaca a importância dessa vacina na terceira idade.
4: Se eu não tivesse tomado, eu teria pego. Quando a gente é mais assim de idade, o sistema imunológico da gente cai. Então é sempre bom a gente vacinar.
0: Isso, exatamente, para ajudar, né, o que já é bom, porque às vezes você tem saúde, está tudo certo, então para dar aquela reforçada no que já é bom, importante tomar a vacina também. Segundo o Ministério da Saúde, só entre 2023 e 2025, 1.400 pessoas morreram no país por meningite e pneumocócica. A vacina é a solução para diminuir as hospitalizações e, claro, os casos mais graves da doença e, eventualmente, mortes também por causa da pneumonia, que é uma doença muito séria. Agora são 2h44, o relógio está virando para 45. Vamos lá que está na hora do repórter Bandeirantes.
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2: O relógio marca 2h45, agora você acompanha o repórter Bandeirantes. O Conselho Nacional de Trânsito dá um novo prazo para motoristas com CNH ou autorização para conduzir ciclomotor vencidas entre 5 de junho e 8 de dezembro renovarem o documento. Assim, os motoristas desse grupo não serão punidos em fiscalizações. Após a nova data de vencimento, os motoristas terão 30 dias para renovar os documentos. A medida não vale para quem teve o direito de dirigir suspenso ou cassado. A Petrobras aumentou o diesel em R$ 1, mas o reajuste será neutralizado por um subsídio do governo. Quem traz os detalhes é o repórter João Boeri.
6: O reajuste anunciado pela Petrobras no preço do litro do diesel vendido às distribuidoras já a partir desta quinta-feira não deve chegar nas bombas dos postos de combustíveis. A informação é da própria estatal, que anunciou aumento de R$ 1 no litro do diesel A. Isso porque o valor do reajuste é o mesmo

0: 40 bairros mais legais do mundo deste ano. Os editores da revista se basearam na oferta de gastronomia, vida noturna, negócios locais, qualidade de vida e senso de comunidade para ranquear os bairros. Agora, 2h47, esse foi o repórter Bandeirantes.
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2: Hoje nosso assunto com o Dr. Evaldo é estresse e o coração.
3: Hoje discutimos ao vivo no Pulo do Gato a possibilidade de diferenciar o que é estresse de um quadro cardíaco realmente grave em função de uma jovem que foi atendida, uma jovem de 26 anos e que foi diagnosticada como estresse e faleceu posteriormente. Na verdade, o estresse ele é muito parecido com um quadro cardíaco. Ele leva a dor no peito, sudorese fria, coração acelerado, palidez cutânea, um grande mal-estar e, como é descrito, a sensação de morte iminente. O que eu recomendo? Na dúvida, fazer todos os exames para descartar o mal maior, ou seja, um evento cardíaco. Eletrocardiograma, exame de sangue para dosar as enzimas cardíacas. Evidentemente que se for um paciente sem fatores de risco para doença coronariana, a chance de que seja algo grave, ela é menor. Mas se for um paciente com histórico de já ter tido doença cardíaca, de pressão alta, diabetes, sobrepeso, tabagismo, sedentarismo, isto é muito importante, precisa ser valorizado também. E aqui eu faço um alerta especial às mulheres. Cada vez mais nós temos descrito o que nós chamamos de espasmo coronariano, ou seja, você tem uma redução da oxigenação do músculo cardíaco por um fechamento da coronária sem que você tenha uma placa de colesterol obstruindo. Isto é relativamente descrito, sobretudo em mulheres mais jovens, precisa ser conhecido, e as mulheres, então, se tiverem um quadro sugestivo de dor torácica e que possa ser um infarto, insistam para que sejam feitos todos os exames, porque às vezes não é placa coronariana, mas é um espasmo. Espero que tenha ajudado. Fique bem e até a próxima.
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2: Agora são 2:51.
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2: Agora são 2h54, reta final do Bora Brasil aqui na nossa programação.
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4: Eu sou Cristiane Foja e toda semana eu recebo convidados especiais aqui no Momento Abrabi. Hoje a nossa conversa é com Márcio Maciel, presidente do Sindicato Nacional da Indústria da Cerveja, que traz números muito interessantes sobre como a bebida fermentada mais consumida no país também é um importante motor para a economia local.
5: Do campo ao copo, a cadeia cervejeira representa 2% do PIB nacional e gera mais de 2,5 milhões de empregos em todo o Brasil. O Brasil é o terceiro maior produtor de cerveja no mundo, ficando atrás só dos Estados Unidos e da China. E a cerveja é um produto local e ela é um dos melhores exemplos de como, quando você investe na localidade, você gera riqueza. Para cada emprego gerado numa cervejaria, outros 34 são criados em toda a cadeia produtiva. E não só isso. Todo investimento e a riqueza gerada por uma indústria cervejeira, 90% desse valor acaba ficando na localidade onde ela está instalada. Quando a cerveja cresce, quando a cerveja está bem, quer dizer que não só o país está bem, mas os brasileiros estão com mais renda e toda a cadeia produtiva ligada à cerveja, desde o agronegócio até os serviços de bares e restaurantes, vai bem.
4: Você ouviu, para cada um emprego numa cervejaria, outros 34 são gerados na cadeia produtiva. Semana que vem tem mais Momento Abrabi por aqui.
3: A Abrabi adverte, se beber, não dirija.
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2: 2h57, está na hora de falarmos de esportes com Bruno Migliozzi, que está aqui com a gente. Tudo bem, Migliozzi? Boa tarde.
7: Tudo bem, Aninha? Boa tarde. Abraço para você, para todo mundo ligado aqui no Bora Brasil. Vamos lá, mais repercussões e consequências da noite de ontem, né? Já foi muito falado os jogos de Libertadores e Copa Sul-Americana, mas especialmente sobre a eliminação do Corinthians para o Estudiantes. A gente teve o pênalti do Memphis Depay não convertido no final e gerou realmente uma reclamação grande por parte dos torcedores que inclusive picharam o muro do Parque São Jorge. E uma notícia importante das últimas horas. Marcelo Paz, diretor executivo de futebol do Corinthians, anunciou uma entrevista coletiva. Para agora, 5 horas da tarde, a gente já vai ter ele falando. Existe uma possibilidade grande, Aninha, de que seja um anúncio importante referente, inclusive, a mudanças dentro do clube. Algumas delas mais prováveis que outras. É possível que ele anuncie alguma mudança, mudança de rota em relação ao contrato do Memphis Depay, depois do que aconteceu, até pela postura do Memphis no pós-jogo. É possível também que o próprio Marcelo Paz anuncie uma mudança do seu caminho na diretoria do Corinthians, e acho menos provável que ele anuncie a saída do Diniz. O Corinthians não deve trocar de técnico a essa altura do Campeonato Brasileiro. Ou tem a possibilidade, né, que é a mais comum, de apenas um esclarecimento aos torcedores, o que eu acho improvável, porque foi uma coletiva marcada com 2-3 horas, né, sem um aviso prévio aos jornalistas que estarão por lá. Inclusive, a gente vai acompanhar durante o resenha essa entrevista importante no Corinthians, mas atenção, torcedor corintiano, anote aí na sua agenda, 5 horas da tarde, fala importante de Marcelo Paz, pode ser importante em relação ao futuro do Corinthians. Com essa eliminação, a gente já tem três classificados nas semifinais da Copa Libertadores, Palmeiras, Fluminense de um lado, do outro lado está o Estudiantes. Hoje vai conhecer o seu adversário porque às 9h30 da noite a bola rola para Flamengo e Del Valle. O Mengão venceu na altitude em Quito por 2-0 no jogo de ida e agora joga no Maracanã para buscar essa vaga nas semifinais da Copa Libertadores. O Léo Pereira é uma dúvida, hein? Tem um desconforto muscular, pode ser a ausência do Mengão. Além disso, temos também o jogo da Copa Sul-Americana que define o adversário do Galo. O Montevideo City Torque, time uruguaio, contra o peruano Cienciano, jogam também às 9h30 para ver quem vai pegar o Atlético Mineiro nas semifinais da Copa Sul-Americana. O Galo que eliminou o Santos, então dos paulistas, só o Palmeiras segue vivo e pode novamente encontrar o Flamengo numa final de Libertadores, Ana.
2: Que coisa maluca isso. Valeu, obrigada.
7: Um abraço.
2: Gente, obrigada também pela companhia. O Bora Brasil fica por aqui. A gente volta amanhã, 1h.
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2: A partir de agora, Bandeirantes acontece com Maju Arruda Leite e Cláudio Zaidan.
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0: 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Tudo bem, Maju? Como é que vai?
1: Oi, Ronald. Oi, eu. Oi, Zaidan. Tudo bom? Uma boa tarde a você. Boa tarde a todos. Aproveito e informo o nosso ouvinte. Relembrando o nosso ouvinte, Ronald Gimenez está de férias. Ele volta aqui ao comando do Bandeirantes Acontece na semana que vem, na sexta-feira. Enquanto isso, tenho a honra e o prazer de fazer companhia ao Cláudio Zaidan,

0: no comando do Bandeirantes acontece também com a Clara Viterbo. Tudo bom, Clara? Uma boa tarde a você.
1: Tudo bem, Maju? Boa tarde.
0: Deixa eu abrir seu microfone, agora sim.
1: Obrigada. Tudo bem, Maju? Boa tarde para você, para o Zaidan, para os nossos ouvintes.
0: Boa tarde a todos.
2: Tudo bem,
0: hoje...
2: Clara?
1: Tudo ótimo. Acho que hoje temos muitas coisas para falar, não acontece?
0: Hoje tem. Tem noticiário movimentado, né, Zaidan? Especialmente em Brasília, o que a gente tem de novidade envolvendo a relação, a crise, né, no Supremo Tribunal Federal. A gente teve a decisão de agora há pouco do ministro Edson Fachin, presidente da corte, decidindo cancelar a sessão que estava prevista para o dia 23, uma sessão que iria analisar a condução de André Mendonça à frente das investigações do Banco Master. Ontem falávamos aqui no Bandeirantes Acontece que ainda não havia, né, uma decisão em relação a isso, não se sabia se ia acontecer essa sessão ou não, não faria sentido, né, ter essa sessão, porque nessa primeira sessão que aconteceu na semana passada não ficou decidido nada, mas a informação agora mais recente, direto da Capital Federal, é esse adiamento dessa sessão, então, prevista para o dia 23. Mas quem vai trazer todos os detalhes dessa decisão do Edson Fachin é o Afonso Marangoni, ele que também vai falar sobre a troca de farpas entre os ministros. Não bastasse o que a gente viu ontem, né? Ontem não, na semana passada, aliás, terça-feira, na sessão do Supremo Tribunal Federal, aquelas trocas de farpas no meio do plenário, agora os ministros também continuam essas acusações nas redes sociais e são informações que o Afonso Marangoni traz agora direto da Capital Federal. Não é isso, Afonso? Uma boa tarde a você, seja bem-vindo aqui no Bandeirantes Acontece.
3: Ah, pois é, boa tarde, Maju, boa tarde, Zaidan, boa tarde a você que nos acompanha na Bandeirantes. O presidente do Supremo Tribunal Federal, Edson Fachin, decidiu adiar a análise, né, do pedido feito pelo ministro Alexandre de Moraes para se apurar, né, as condutas do ministro André Mendonça. Esse julgamento estava previsto para a semana que vem, dia 23, quarta-feira. Só que já estava, né, bem claro que esse julgamento, na verdade, essa análise não iria acontecer, porque existe uma questão preliminar, né, uma questão de ordem que ainda precisa ser definida para que essa sessão então aconteça, que é justamente em relação à sessão de terça-feira agora, né, que tem aquele pedido, né, formulado pelo decano Gilmar Mendes para que o caso de André Mendonça e Alexandre de Moraes sejam analisados em conjunto. Então vai ser preciso ainda esta definição para depois acontecer esta análise, né, feita, pedida pelo ministro Alexandre de Moraes da conduta, né, do André Mendonça. Olha, e tem muitas outras atualizações. Por agora era para estar acontecendo uma sessão no Supremo Tribunal Federal, sessão do dia a dia da corte ali, com pauta já estabelecida com antecedência, mas o ministro Edson Fachin decidiu cancelar este encontro. É raro, viu, Maju e Zaidan, mas o pessoal brinca, né, nas redes sociais, é raro, mas acontece com frequência, porque na semana passada foram dois outros cancelamentos e agora então a informação de que também hoje não vai ter sessão lá do Supremo. Claro que isso nesse contexto mais geral desse mal-estar, né, pelo qual passa a corte. A Clara Viterbo, que é a nossa produtora aqui, me passou um roteiro de vários pontos que eu tenho que abordar aqui com vocês, então estou olhando aqui para não esquecer nada, porque tem muita coisa envolvendo o Supremo Tribunal Federal. Bom, Maju e Zaidan, tem também os atritos, né, que o ministro Gilmar Mendes reavivou nesta quinta-feira. Primeiro, ele usou as redes sociais, o X, para sair em defesa novamente do procurador-geral da República, Paulo Gonet, dizendo que ele tem uma reputação ilibada e aí criticando, né, a decisão de André Mendonça de derrubar o sigilo daquele relatório da Polícia Federal, em que várias autoridades são citadas ali naquele conteúdo do celular do Daniel Vorcaro, e Paulo Gonet também aparece. É verdade, o Paulo Gonet já negou que tenha qualquer relação com Daniel Vorcaro, diz que teve um encontro pontual, mas que isso nada afeta, né, a conduta dele para que ele possa seguir à frente dos casos do Banco Master em nome do Ministério Público Federal. Até é importante dizer que na semana que vem, sexta-feira, 25, está marcada, né, uma sessão do Conselho Superior do Ministério Público Federal para se analisar também essa questão em relação, né, ao Procurador-Geral da República. E aí o ministro Gilmar Mendes neste post é bem duro, faz várias críticas ao ministro André Mendonça e, claro, claro que o André Mendonça respondeu, né? Ele divulgou uma nota e tem aqui até um trecho, ele fala assim, olha, chama atenção ainda que a preocupação com a exposição alheia se manifeste de forma seletiva, logo após a requisição de acesso ao aparelho de investigado, no caso Daniel Forcaro, e a divulgação na imprensa de conversas de toda a ordem que constrangem coincidentemente apenas ministros de entendimento diverso. Está aqui o André Mendonça cutucando, né, o Gilmar Mendes, dizendo que ele fica chateado com a exposição de Paulo Gonet, mas que não tem essa mesma postura em relação, e aí a gente depreende, né, as informações, né, de relacionamentos que tinham filhos de Nunes Marques e também Luiz Fux com o Daniel Forcaro. Bom, enfim, situação realmente muito conflagrada lá no Supremo Tribunal Federal, e a gente sabe que deve ter atualizações, né, com o passar aí das próximas horas. O Gilmar Mendes também mandou um ofício datado do dia 11, viu, Maju e Zaidan, para Luiz Fux, presidente da segunda turma, discordando da postura dele em relação a ter pautado no plenário virtual aquele pedido de afastamento de Andrei Rodrigues. Ele disse que já estava tudo combinado com o relator André Mendonça para que se formasse ali os votos, né, para que a decisão dele fosse mantida, de afastamento de Andrei Rodrigues. E aí ele então é duro, né, com o Luiz Fux, dizendo que queria deixar público e explicitado esse descontentamento, embora é algo realmente pontual, porque não há o que fazer ali, mas no ofício ele quis deixar isso registrado. Gente, falei muito, mas é tudo culpa da Clara, tá? A Clara Viterbo é que pediu para eu dar todas essas informações aqui aos ouvintes da Bandeirantes. E é claro que, necessitando, eu volto em breve com vocês. É claro que está chamando a atenção quem nos acompanha por imagens desta bela maquete aqui do Congresso Nacional. E ela é uma maquete que vai ser substituída, viu, gente? Porque, olha, eu vou dar licença aqui para mostrar para vocês. Aqui tem uma grande maquete do Congresso Nacional, que já está pronta e deve ser inaugurada em breve. Então, os visitantes que por aqui passarem vão ter uma maquete ainda mais bonita e mais ampliada, né? A gente imagina. Quando acontecer, eu mostro para vocês aqui na Bandeirantes. Combinado? Um abraço e até mais.
0: Combinado. Valeu, Afonso Marangoni, direto da Capital Federal, trazendo todos os detalhes e tudo isso que envolve, né, essa crise no Supremo Tribunal Federal. E hoje, Zaidan, teria uma sessão que faz parte da agenda ali da pauta dos ministros, uma sessão que falaria de outro assunto qualquer, não especificamente em relação às investigações a um outro ministro, sessão que também foi cancelada hoje. Portanto, ainda não há, além dessa sessão, também não há uma nova data para essa sessão aí que deve debater o modo, né, de atuação de André Mendonça à frente das investigações do Banco Master e também do INSS, Zaidan.
2: Maju, o adiamento dessa discussão sobre a atuação do André Mendonça era caçapa cantada, né? Uhum. Ficou claro que não manteriam dia 23. E agora o Fachin faz aquilo que já se sabia que aconteceria. Ainda mais com aquele resultado esquisito, né? Que foi um 4-3, com todo mundo sabendo que era um 4-4, porque quem pediu vista já havia votado, Flávio Dino. O Gilmar Mendes e o Procurador-Geral da República, vale sempre notar, eram sócios. Gonet e Gilmar eram sócios no Instituto do Gilmar. E são amigos. Então é natural que o Gilmar sai em defesa de um amigo. Mas ele pode fazer isso em conversas privadas, fora dos autos, né? E não tornar a sua opinião uma prova incontestável, ou seja, que não pode ser questionada a respeito do Paulo Gonet. Não é o levantamento do sigilo que atenta contra a reputação de Paulo Gonet. Aliás, não houve atentado à reputação de Paulo Gonet. Só que o nome dele aparece naqueles relatórios da Polícia Federal a respeito do Daniel Forcaro. Então, como ele tem prerrogativa de foro por função, por ser Procurador-Geral da República, prerrogativa de foro no STF, a norma é que imediatamente isso seja levado ao presidente da corte presidente de ocasião,

0: para que ele leve o assunto ao plenário. E foi isso que aconteceu. E, de fato, há uma atitude seletiva do Gilmar Mendes. Ele não se mostrou incomodado com aquilo que veio a público a respeito do que estava no celular do Vorcaro relacionado ao filho do Fux, ao filho do Cássio e ao próprio Cássio. E cá entre nós, percebam como existe a mentalidade, né? De não, são coisas nossas e isso não tem de se tornar público. Nada disso. Eles estão lá com autoridade delegada pelo povo. O povo delega a autoridade que tem os ministros do Supremo. Essa é uma, mais do que uma norma, um princípio constitucional. Eles são indicados por alguém que recebeu votos, inclusive com essa função de indicar ministros do Supremo, ou para o Supremo, o presidente da República. E os nomes são aprovados ou rejeitados pelos senadores, que também foram escolhidos diretamente pelo povo e tendo como uma das atribuições a aprovação ou a rejeição dos nomes apresentados, inclusive para a Suprema Corte, também para a PGR. Então, a autoridade que tem todos esses ministros do Supremo é uma autoridade delegada. Aquilo não é uma corte no sentido monárquico, no sentido de uma nobreza que não deve ser tocada, que não deve ser investigada, cujos assuntos não são de interesse da plebe. Não é isso, não. Eles têm lá uma função que lhes foi dada, uma missão que lhes foi dada de proteção da Constituição, de guarda da Constituição, e mais do que isso, eles têm, é até interessante notarmos isso, Maju, eles têm um mandato quase vitalício. 70, depois 75 anos, foi uma mudança até por puro casuísmo, mas não importa, acho até mais razoável 75 do que 70, e poderiam esticar até 80, nenhum problema. E aí aparecem os partidos políticos tentando surfar na onda da crise e começam a oferecer sugestões de mudança no judiciário. Foi assim com o Cury, candidato à presidência, Augusto Cury. Agora, o PT, o PL, todos falando em mandato. Mandato de 8, de 10, de 12. Primeiro que isso não resolve, isso não tem relação direta com as causas da crise. Segundo, que pode ser muito pior. Ô, Maju, se um cara que sabe que vai ficar mais 30 anos no topo do judiciário, com ótimo salário, tem emprego garantido até aos 75 anos e depois uma aposentadoria de primeira categoria, né? Muito diferente da dos brasileiros em geral. Uhum. Com muito poder, com muita autoridade, com muita mordomia, e ainda assim, aí, digamos, suspeitas de que alguns tenham usado o cargo para benefício próprio, imagine então um sujeito com 8 anos de mandato, 10 anos de mandato, imagina o cara, faltando 2 anos para ele sair do STF, ele tem 40 e poucos anos, ainda tem muita coisa pela frente, e ele recebe esse tipo de proposta. Se ele é alguém afeito a esse tipo de coisa, ficará ainda mais fácil corrompê-lo se ele tem um prazo dentro do Supremo, se ele tem mais 2 anos, mais 1 ano, e ainda com muitos anos de vida pela frente, com uma carreira profissional pela frente. Então são propostas oportunistas e que nem tocam nas causas da crise, né, Maju?
1: Uhum. Lembrando que o próximo presidente terá a chance de indicar pelo menos 3 ministros do Supremo Tribunal Federal. A gente tem Luiz Fux, que vai se aposentar em 2028, vai ser o primeiro a deixar a corte. Em seguida, a gente tem a Carmen Lúcia, que sai em 2029, e também Gilmar Mendes no fim de 2030. Inclusive, isso tem sido muito utilizado, né, pelas campanhas, especialmente pelos dois favoritos. Ontem, Flávio Bolsonaro também dizendo ali que vai ser o próximo a escolher cinco ministros do Supremo, porque ele já considera a vaga de Alexandre de Moraes ali com possível impeachment. Bom, agora 3 horas e 17 minutos, ainda tem muito assunto aqui no Bandeirantes Acontece. A gente precisa fazer o nosso primeiro intervalo, mas daqui a pouco tem mais informações direto da capital federal. Um reajuste de 15% no Bolsa Família. Daqui a pouquinho a gente traz todos os detalhes.
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8: Agora 3:20.
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10: Ocorrência removida da marginal do Tietê, pista expressa à altura da ponte da Vila Maria, mas o trânsito ainda muito congestionado no sentido Ayrton Senna, desde o Cebolão até a saída para a Dutra. Nesse caso, vale evitar a pista central, a pior das três. As pistas expressa e local melhoram a partir da Vila Guilherme. 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
3: No corredor norte-sul tem lentidão na passagem pelo centro no sentido Ibirapuera, da Estação da Luz até as proximidades do túnel do Anhangabaú. A chegada à ligação leste-oeste já acontece com trânsito tranquilo. Melhor agora utilizar a Avenida do Estado, entre a Avenida Santos Dumont e o Mercadão, tudo livre. 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
4: Três horas e 23 minutos, 24 minutos, vai marcar agora o estúdio aqui principal da Bandeirantes e voltamos a Brasília porque, Zaidan, hoje o presidente Lula anunciou um reajuste de 15% dos benefícios do Bolsa Família, uma medida que foi anunciada 17 dias antes do primeiro turno. E esse benefício, esse novo valor, que vai passar de R$ 600 para R$ 694, esse aumento passa a entrar em vigor antes do segundo turno. Mas quem vai trazer todas as informações direto da capital federal é ele, Márcio Rocha. Uma boa tarde, Márcio.
5: Oi, Maju. Oi, Zaidan. Boa tarde para vocês. Boa tarde a todo mundo que nos acompanha. A gente agora fica na expectativa para os próximos passos, né, das repercussões envolvendo o anúncio feito pelo governo aqui no Palácio do Planalto, de que a partir de outubro, e justamente no período entre o primeiro e o segundo turno das eleições, que o valor mínimo do Bolsa Família deixa de ser os atuais R$ 600 e passa a ser de R$ 691 e um reajuste aí de 15%, 15,04%, para ser mais preciso, de acordo com o anúncio feito pelo governo federal. Esses novos valores serão pagos a partir do dia 19 do mês que vem e, de acordo com o governo, vão custar cerca de R$ 5,8 bilhões aos cofres públicos para o período referente aos meses de outubro e dezembro. Além do reajuste no piso do Bolsa Família, o governo também anunciou um aumento em outros benefícios. Por exemplo, o benefício de renda de cidadania passa a ser de R$ 164 por integrante familiar, o da primeira infância será de R$ 173 por criança com até 7 anos incompletos e o de variável familiar vai ser de R$ 58,00 também por integrante que se enquadre nas regras estabelecidas pelo governo. Então, o valor médio recebido pelo beneficiário deve sair dos atuais R$ 675 para R$ 777,00 a partir do mês que vem. O anúncio foi feito pelo governo durante um encontro aqui de ministros no Palácio do Planalto, né? Apesar desse anúncio ter sido feito em meio à campanha para as eleições, o Palácio do Planalto nega que exista interesses eleitoreiros, que existam interesses eleitoreiros com a medida. Quem falou sobre isso foi justamente o ministro do Planejamento, Bruno Moretti, que disse que a medida é para recompor a inflação para os beneficiários e que não vai afetar as contas do governo. Para ter acesso ao benefício, a gente lembra, as famílias brasileiras precisam ter uma renda de até R$ 218,00 por pessoa. E, além disso, também precisam ter acesso ao CAD único, o cadastro único do governo. E agora a gente fica na expectativa de novas informações relacionadas a esse assunto aqui de Brasília. Qualquer novidade, eu chamo vocês. Um abraço.

0: Tchau, tchau.
1: Valeu, Márcio Rocha, direto da Capital Federal. O Zaidan vai ter um impacto de 5,8 bilhões em 2026, um impacto em 2027 de 22 bilhões, e é um dinheiro ali que não estava previsto no orçamento de 2027.
2: Não estava previsto, e será preciso definir a origem desses recursos, né? 22 bilhões para 27. É claro que isso passa pelo crivo do Congresso, porque o orçamento passa pelo crivo do Congresso, então essa despesa terá de ser prevista dentro da peça orçamentária e os recursos que irão garantir esse pagamento. O reajuste é necessário, não há dúvida. E, por outro lado, esse papo de que não há interesse eleitoral, não, nem percebemos, né?
1: Não pega isso.
2: Que,
1: né,
2: tem uma eleição.
1: Não,
2: lógico que não, né? Não cola. Claro que tem ligação com a eleição, claro que é uma ação que procura impacto eleitoral, é óbvio, né? Ninguém é criança. Mas o reajuste é necessário. Agora, para 2027, será preciso fazer com que isso caiba no orçamento. E, portanto, passará pelo crivo do Congresso Nacional. Da mesma maneira que quando houve o salto para R$600, que foi no governo Bolsonaro, inclusive era outro nome, né? Era Auxílio Brasil.
1: Auxílio Brasil, isso.
2: É, e também houve ali o interesse eleitoral, né? Em 2022, o governo Bolsonaro abriu os cofres por causa da eleição. E agora o governo Lula abre os cofres pensando na eleição. E é claro que é uma ação que tem o objetivo também de provocar efeito eleitoral. E provavelmente provoque. Agora, para o ano que vem, inevitavelmente terá de passar pelo crivo do Congresso Nacional.
1: Agora, 3 horas e 29 minutos. A gente sai para mais um intervalo aqui no Bandeirantes Acontece. Não saia daí.
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4: Salim Faramaluf, mais congestionada que de hábito, sentido marginal do Tietê. Lentidão começando ainda 1,5 km antes da Avenida Sapopemba, seguindo até o semáforo que antecede a ponte do Tatuapé, cruzamento da rua Ulisses Cruz. Motorista gasta no trecho pelo menos 20 minutos. Prefira Álvaro Ramos para alcançar a radial. 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
4: Avenida Aricanduva para a Marginal do Tietê, parando antes do viaduto Engenheiro Alberto Badra. Os 2 quilômetros finais de aproximação à radial, pista local com melhores condições por ali. Já no sentido São Mateus, trânsito congestionou na Aricanduva.

0: Canduva, entre o shopping e a Avenida dos Latinos. 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
3: Agora, 3 horas e 32 minutos. Daqui a pouco tem um comentário de Cláudio Zaidan.
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No mês de agosto, esse levantamento foi divulgado em setembro. Um novo recorde foi registrado no nível

nível de endividamento dos brasileiros. E é preciso separar ao endividamento das famílias e o endividamento das empresas, além do endividamento público, que está relacionado com esse endividamento das pessoas e das empresas. E a taxa de juros é quem rege esse espetáculo deprimente. Esse levantamento, feito por associação comercial, mostra que 82% das famílias estão endividadas. De cada 100 famílias brasileiras, 82 estão endividadas. E a inadimplência chega a 29,9, ou seja, 30% em números arredondados dos endividados se dizem ou estão catalogados como inadimplentes, não conseguiram pagar serviços da dívida, juros. E quase 13%, 12,5%, pouco mais, por cento dessas famílias, dos endividados, dizem que não tem a menor possibilidade de resolver isso. Não tem as condições necessárias para enfrentar essa dívida. Ora, é bom lembrar que nós estamos falando de um problema crônico, crítico e crônico. Porque, olha, 2% dos brasileiros estão... Não, estamos falando de 82% das famílias. Isso significa que é uma situação que atinge não apenas o devedor, pessoa física, mas sua família. Seus filhos, seus pais, sua esposa, o esposo. E ainda há o endividamento das empresas. E particularmente há um problema que atinge o setor agrícola. Não as grandes empresas exportadoras, aquelas que são caracterizadas como centrais no agronegócio, mas pequenos produtores rurais, pequenos e médios agricultores, proprietários de pequenos pedaços de terra, ou médios pedaços de terra. E há um outro número que deve ser considerado, que é impressionante. O número das pessoas que estão perdendo suas terras produtivas para os bancos. Claro. Eu já contei essa história aqui, vou repeti-la, porque acho um exemplo, pelas circunstâncias e características, um exemplo emblemático. Sujeito que tinha uma fazenda até pequena e produzia soja. Foi logo que a soja começou a se tornar uma grande fonte de receita. Havia muita demanda. E com todo cuidado, porque a soja, se na época da colheita há um excesso de umidade, você já não vende para semente, você tem de vender para a indústria de óleo,
recebe um preço menor pela saca.

mas produzia soja com uma produtividade muito acima da produtividade nacional. O número de sacas por hectare era muito maior do que a média nacional. Também produzia feijão, inclusive com irrigação. Sistema de irrigação ainda não era aquele pivô central, né? Mas quem trabalhava ali tinha de fazer as substituições. Então você tirava o encanamento de um lugar, levava para o outro, tudo na mão, no braço. E tinha uma produtividade muito boa de feijão. Tinha gado, gado de leite, gado holandês, tudo POI, que é o chamado puro de origem importado. Gado holandês de muita qualidade, também com produção muito alta, também com produtividade média elevada. Um terreno onde quase nada seria possível plantar ali, o sujeito conseguiu plantar mamona, para óleo de mamona. Além de produzir aveia para o gado se alimentar no inverno, quando o pasto estava mais seco, mais ralo. Uma fazenda de alta produção e elevadíssima produtividade em tudo que era produzido ali. Produtividade muito alta. E gerando empregos, diretos e indiretos, porque havia as máquinas, né, tratores, colheitadeiras, etc. E com o preço das mercadorias, um preço bom. Era um momento em que a soja, por exemplo, remunerava muito bem. Feijão também. Chegou um ponto em que, mesmo nessas condições formidáveis, aquele sujeito que antes só tinha gado de leite e foi convencido, pelas circunstâncias, a produzir soja, feijão, um pouco de milho. Apesar de tudo isso, e com alta produtividade, havia um agrônomo como gerente, chegou um ponto em que o sujeito teve de escolher. Ou vendia a fazenda, porteira fechada, ou perdia tudo para o banco. Ora, se alguém que faz tudo direito, que consegue alta produção, altos níveis de produtividade, entregando mercadorias que têm bom preço no mercado, não consegue acompanhar os juros dos bancos, quem consegue? Essa é uma tragédia nacional. Ontem nós tivemos a redução da Selic para 13,75, a taxa básica. É inclusive a taxa utilizada muitas vezes para negócios entre bancos, empréstimos entre bancos. Mas principalmente é a taxa que serve como indexadora de uma parte considerável dos títulos públicos. Podemos falar que há um ciclo, são 5 reduções seguidas, sempre nessa dose modesta, né? 0,25, 0,25. Chegou a 13,75. Quando você olha a taxa real de juros, é a segunda maior do mundo. E, na verdade, pode ser considerada a primeira, porque a Rússia é um caso à parte. A Rússia precisa manter juros altos para manter apreciado o rublo, até pelas sanções. Hoje saiu um novo pacote de sanções dos Estados Unidos contra a Rússia, além das frequentes sanções impostas pela União Europeia. A Rússia está em guerra. E a diferença é mínima. O Brasil tem uma taxa real de juros indecente.

está obtendo taxas formidáveis de acumulação de capital, sem produzir um pé de alface, sem produzir uma gota de leite, sem produzir um grão, uma laranja, um parafuso, uma máquina, sem produzir coisa alguma, sem se preocupar com a concorrência, sem se preocupar com as oscilações do mercado, demanda, oferta, preços, impostos, folha de pagamento, mão de obra adequada, infraestrutura para escoamento de produção, nada. Não tente se preocupar com coisa alguma que não seja ganhar dinheiro comprando papéis indexados à Selic. A dívida pública se tornou inicialmente uma alternativa para a acumulação de capital, ou seja, em países onde, por uma série de razões, a acumulação via produção de mercadorias tem muitos problemas, a dívida pública se torna alternativa e, mais do que isso, ela vai se tornando a principal fonte de acumulação de capital. Há grandes corporações que hoje ganham muito mais dinheiro com rentismo do que com a produção ou a venda de suas mercadorias ou serviços. Continuam vendendo mercadorias ou serviços. Continuam na sua atividade, fim. Mas a grande fonte de lucro e de acumulação é hoje o rentismo. Mas estamos falando da Selic. E os juros cobrados nos empréstimos bancários? E os juros cobrados pelos bancos? Ninguém toca seriamente nesse assunto no Congresso, no governo, no Banco Central. Facilmente, esses devedores, 82% das famílias, quando tentam renegociação de suas dívidas, encontrar um caminho, eles são empurrados para opções e não há alternativa, com juros de mais de 300% ao mês. Cartão de crédito, estamos vendo aí nas imagens expostas pelo Alan Marcel, os cartões, né, que estão hoje na vida de milhões e milhões. E na medida em que a precarização do trabalho, a renda média no Brasil é muito baixa, a vida hoje provoca uma necessidade de consumo. E a falta de recursos leva ao uso do crédito. O crédito, o que ele se desenvolveu desde o século XIX e desde os anos 70 do século XX, ele se torna peça central das relações de mercado, de produção e de consumo, da relação social na circulação de mercado.

mercadorias. E muitas vezes um cartão, o mesmo cartão, a mesma bandeira, como dizem, que cobra 17% nos Estados Unidos, em alguns casos chega a 30% nos Estados Unidos ao ano, no Brasil chega a 450%. Os bancos brasileiros, ano após ano, acumulam lucros formidáveis. Lucros líquidos formidáveis. Dezenas de bilhões. Bilhões. A sociedade foi bancarizada. Ela foi empurrada para o sistema bancário. O salário é pago via banco, né, numa conta específica. Os pagamentos são feitos via banco, da eletricidade, da água, do aluguel, da mercadoria que o sujeito comprou. As compras à distância, que vão inclusive provocando problemas no mercado, nas lojas físicas, né? Um dos problemas, há outros e outros. As pessoas estão presas ao sistema bancário e ao sistema de crédito. Os bancos dizem, não, os juros são altos, porque a inadimplência é alta. Não houvesse uma inadimplência alta, os juros seriam baixos. É preciso inverter esses termos. Aliás, não é nem uma questão de termos, porque nesse caso a ordem dos produtos, a ordem dos fatores, não é uma conta com fatoriais. A ordem dos fatores não altera o produto final. Nesse caso, altera. É uma lógica invertida. Os juros altos é que provocam a inadimplência elevada. Claro, sempre há 3 ou 4 que não querem pagar, não estão nem aí. Mas a esmagadora maioria desses endividados, 82% das famílias brasileiras, a maioria esmagadora dessas famílias quer pagar. A maioria esmagadora dos milhões de empresários que estão endividados, milhões, são milhões de CNPJs com dívidas. A maioria esmagadora quer pagar, mas não consegue e vê o problema ser alimentado por essa taxa de juros indecente. E ninguém lida com isso. O Banco Central, que muitas vezes trabalha como um agente desse grande capital financeiro, inclusive na administração da taxa básica, da Selic. Governos. O Lula outro dia teve uma reunião com empresários de diversos setores, setor agrícola, industrial e também representantes dos grandes bancos. E os caras dos bancos disseram, olha, preciso reduzir a taxa de juros. Temos essa situação

0: banqueiros brasileiros pedindo redução da taxa de juros. Há um certo cinismo nisso. Mas qual é o interesse em abordar o problema? Porque inventou-se o argumento, e ele é espalhado, e alimentado, e realimentado, e refomentado, de que a causa de tudo isso está nas contas públicas. Não. Os juros são muito altos. Isso, primeiro, para a atração de moeda estrangeira. O Brasil atrai dólares, por exemplo, com juros altos. Ele compete por dólares, compete por euros, por yuans, ienes, e usa os juros altos para atrair esse capital. Isso é inevitável. Mas também porque virou uma grande e segura fonte de acumulação de capital, de lucro fácil. O rentismo é alimentado no Brasil. E essa situação, inadimplência elevadíssima, endividamento crônico, endividamento público, endividamento das empresas e um sistema bancário que não é questionado nem no Congresso, nem nos governos, nem no Banco Central, pelo contrário. Todo mundo quer ficar bem na fita com os banqueiros. O resultado disso é o aumento da desigualdade, o aumento brutal da desigualdade. Porque isso gera, claro, o capital que vai para o rentismo deixou de ir para a produção. Então isso gera menos empregos e ao longo do tempo vai produzir desemprego, demissões. E isso produz também, obviamente, o aumento da desigualdade social, a redução dos investimentos públicos, até ao quase nada, o que também eleva a desigualdade. Isso não é aleatório, isso não aconteceu porque aconteceu. Isso foi cuidadosamente programado.
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0: Maju. Da cara, Maju, Arruda Leite.
2: 4 horas em ponto. Você pode conferir esse comentário de Cláudio Zaidan na sua plataforma de podcast preferida. Agora, 4 horas em ponto.
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4: A rodovia Raposo Tavares tem trânsito muito lento no sentido São Paulo na passagem por Cotia, do quilômetro 29 ao 26. Também trânsito congestionado na Raposo no sentido interior, com ocorrência logo depois do Rodoanel. Então, o trânsito já para pouco depois da Avenida Escola Politécnica. É do 17 até o 21 esse congestionamento. Rodoanel com a pista externa ainda muito ruim, inclusive na passagem pela Raposo. 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
3: Avenida Francisco Matarazzo com o trânsito cheio nos dois sentidos, muitos pontos de parada entre o viaduto Pompeia e o Parque da Água Branca. A Marquês de São Vicente também tem trânsito lento num trecho equivalente no sentido do Bom Retiro, funciona melhor para a Lapa. Já os viadutos Pacaembu e Antártica têm trânsito congestionado sentido marginal do Tietê, melhor o viaduto Pompeia. 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
4: 4:03. Daqui a pouco tem esporte aqui no Bandeirantes Acontece.
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3: Trânsito piorando pela ponte Aricanduva e viaduto Engenheiro Alberto Badra no sentido Itaquera. Do início da ponte até o final do viaduto, o acesso à Avenida Aricanduva, o trajeto é feito em 15 minutos aproximadamente. É muito mais tranquilo sair da Fernão Dias para a Dutra e utilizar a ponte do Tatuapé. 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
9: Alô, amigas e amigos do Esporte a Motor. A Mercedes e a Red Bull

0: se mostraram abertas a mudanças no regulamento técnico da Fórmula 1 para ajudar a Aston Martin e a Honda. A equipe de Fernando Alonso e Lance Stroll vem enfrentando dificuldades extremas nessa temporada de adoção das novas regras e tem apenas 3 pontos no Mundial. O desempenho vem sendo catastrófico, com os pilotos levando sempre mais de 2 segundos por volta em relação aos adversários. Para se ter uma ideia, Lance Stroll ainda não completou a distância de um grande prêmio em nenhuma das 14 etapas do ano. Ou o carro quebrou, ou o canadense levou pelo menos uma volta na corrida. Tanto Toto Wolff, da Mercedes, como Lohan Mekies, da Red Bull, concordaram que a Federação Internacional de Automobilismo deveria permitir que a Honda pudesse fazer mais atualizações em sua unidade de potência para reduzir esse déficit.
1: Agora 4 horas e 8 minutos, Lucas Bueno já aqui no estúdio do Bandeirantes Acontece para trazer as informações do esporte. Hoje, quinta-feira, tem muito palmeirense feliz, mas tem muito corintiano chateado, não é isso, Lucas Bueno? Uma boa tarde a você.
2: Boa tarde, Maju.
1: Deixa eu abrir esse microfone primeiro, agora sim.
2: Agora sim, agora sim. Boa tarde, Maju, Clara, mestre Zaidan, que está aqui conosco também. Realmente... Bueno. Poucas pessoas amanheceram felizes hoje. Boa tarde, Manuel. Saudade, hein? Hoje, Manuel, eu quero ver seu palpite para Flamengo Independente del Valle. Vamos ver se vai ser só o palmeirense que vai ficar feliz ou o flamenguista também vai sair feliz na Libertadores. Porque os muros ali do CT do Corinthians amanheceram pichados. Depois daquele pênalti do Memphis Depay também, não é para tanto. E olha a frase que estava pichada, uma das frases pichadas. Depay, de ídolo você não tem nada. Craque Neto é nosso eterno ídolo.
1: Olha só.
2: Craque Neto, que é um dos caras que acaba criticando um pouco o Memphis Depay ali, muitas vezes com razão. O Depay soltou recentemente uma música tacando fogo no centro de treinamento do Corinthians, ali no Joaquim Grava. Tem realmente umas polêmicas, teve tudo isso da renovação. E daí ontem teve a bola do jogo, ali praticamente no último lance da partida, Corinthians perdendo por 1-0, se empatasse ia para as penalidades, pênalti pro Corinthians.
1: Era a chance que eles precisavam.
2: Era a chance do Memphis Depay virar para a diretoria e falar, vocês estavam certos em renovar comigo.
1: Uhum.
2: E ele chutou na estação Itaquera. A bola passou um pouquinho... Acabou isolando com isso, o Corinthians deu adeus à Libertadores, o Corinthians que não vai à semifinal da Libertadores desde 2013, então tem ali uma preocupação com a Libertadores de não conseguir chegar, tudo bem que foi campeão no passado de Copa do Brasil, foi campeão da Supercopa também, mas agora o Fernando Diniz está numa missão muito complicada. E só para explicar uma coisa que vai acontecer hoje, daqui 50 minutinhos, uma coisa assim, bem inesperada, a gente diria. Estamos até tentando... identificar qual que foi o motivo disso, mas o Marcelo Paes marcou uma coletiva agora às 5 horas da tarde. Ele é executivo de futebol do Corinthians. Essa coletiva foi anunciada agora às 3 horas da tarde. Bruno Migliosi, nosso repórter, já está indo para o CT Joaquim Grava. Assim que ele chegar lá, já vai trazer todas as informações sobre tudo que está acontecendo no Corinthians. Mas algo bem inesperado. O Corinthians foi eliminado ontem. Hoje, 3 horas da tarde, o Marcelo Paes anuncia uma coletiva. Essa coletiva foi anunciada só no grupo de imprensa, o grupo que a gente da imprensa está junto do Corinthians, falando que teria uma coletiva agora, 5 horas da tarde, não detalha o motivo da coletiva, mas a gente pode especular diversos motivos, né? O Corinthians está eliminado da Copa do Brasil, foi eliminado da Libertadores, está numa posição pouco favorável no Campeonato Brasileiro, perdeu para o Flamengo no último domingo, e de repente o Marcelo Paes, que é um dos principais nomes da política do Corinthians, é um executivo de futebol do clube, marca uma reunião às 5 horas da tarde para a gente descobrir o motivo. Bruno Migliosi vai trazer todos os detalhes, mas vamos ver tudo o que vai acontecer nessa coletiva, Maju.
1: E aí, Zaidan, o que você acha que a gente pode esperar dessa coletiva de Marcelo Paes?
3: Bom, antes de mais nada, mandar um abraço especial para José Maia, o mito, né? Ele e o doutor João Batista Ribeiro, grande advogado, estão lá em Jaú, ouvindo a Bandeirantes. Nós temos a nossa irmã Piratininga, transmitindo a Bandeirantes. Um abraço para o Maia, para o doutor João Batista Ribeiro, para toda a Jaú e região. Bom, espero que o Paz não tenha convocado essa prosa para encher linguiça, né? Espero que haja algo consistente, importante, relevante. Não acho que ele ia convocar só para lamentar o que aconteceu, falar que tudo continua igual. Alguma informação, alguma notícia importante, deve, se fosse algo banal,

0: uma nota publicada seria suficiente. Deve ter algo importante, como disse o Lucas Bueno. Concordo com o Lucas. Não faz sentido ele anunciar um pronunciamento por coisa pequena, ou por coisa banal, ou por nada, né? Deve haver algo importante, né, nesse pronunciamento do Marcelo Paes. E no geral, né, Bueno, foi uma noite complicada, a não ser para o Palmeiras, que mesmo assim, a Maju é testemunha como palmeirense. Foi uma noite dramática para os palmeirenses também, porque perdeu o jogo, foi para os pênaltis, mas conseguiu. Enquanto, além do Corinthians, o Santos também, lá na Sul-Americana, ficou pelo caminho, né, Bueno?
1: Exatamente, Zaidan. O Santos, que foi provocado bastante depois nas redes sociais, acho que todas as pessoas acabaram vendo um pouquinho dessa repercussão, porque para quem não lembra, no primeiro jogo de Santos Atlético Mineiro, o Santos até venceu por 2-0, e ali durante o jogo o Neymar trocou algumas palavras com os torcedores do Atlético Mineiro, e aqueles rapazes que fazem aquelas leituras labiais na internet postaram, e uma das falas é que o Neymar falava que ele era melhor do que o time do Santos, mesmo sem os dois joelhos. Tá bom, agora a gente vai pro
0: Atlético.
1: Jogo. Exatamente, melhor que o time do Atlético inteiro e que o Atlético tinha que dar sorte que ele não estava jogando. E o Atlético Mineiro aproveitou dessa sorte, né, Zaidan? Porque no jogo da volta, assim, no primeiro tempo já estava 3-1. O Santos até conseguiu fazer o 3-2 e daí nos minutos finais, para quem estava de um olho no jogo do Palmeiras e de um olho no jogo do Santos, viu que o gol do Atlético Mineiro, o gol da LDU, que levaram os dois jogos para as penalidades, saiu quase ali no mesmo tempo. Daí o Santos vai para as penalidades e Gabigol, ele que foi protagonista ali numa disputa de pênaltis entre Corinthians e Cruzeiro há pouco tempo atrás, até depois ele fala um pouco sobre isso na coletiva aqui na Zona Mista ali quando ele passa, ele erra novamente o pênalti, alguns jogadores do Atlético até erram o pênalti também, mas daí foi a noite do goleiro do Atlético Mineiro brilhar, apesar de que não acho que ele foi bem nos dois gols que o Santos conseguiu fazer, mas nas penalidades brilhou e classificou o Atlético Mineiro, e daí já viu, o Atlético Mineiro aproveitou e fez diversos posts nas redes sociais. O que eu achei mais curioso foi eles pegaram a capa ali do filme Procurando Nemo e trocaram o tubarão por um galo, e trocaram o Nemo pelo Neymar. E a frase do filme era Procurando Ney.
2: Ótima referência.
1: Então, assim, agora olá, o Santos...
0: Ô, Bueno, interessante que quando o Atlético fez 4-2, o torcedor do Santos ainda pensou o seguinte, eu posso falar porque sou torcedor do Santos. Bom, o Everson não está, né? O goleiro do Atlético, ele é decisivo, porque além de pegar muito pênalti, ele bate bem. Só que, como me disse agora o Manuel aqui sobre o Delfim, né? E é o que você disse, não é nem pelo que ele fez nos 90 minutos, mas ele foi extraordinário na disputa por pênalti. Ele pegou 3, não foi, Manuel?
1: Exato, pegou 3, ainda. Pegou do Gabigol, pegou do Sherman. E agora eu vou te falar que o
0: do
1: terceiro...
0: Arthur,
1: do...
0: né?
1: E pegou do Arthur. Então, 3 pênaltis aí que ele pegou. O Fred também errou pelo lado do Atlético Mineiro. E daí, não sei se você concorda, Zaidan, mas o Fred, desde que chegou ao futebol brasileiro, tem feito algo extraordinário nesse meio campo do Atlético.
0: E ele na Turquia, ele jogava como um meia, né? Sim. Não como volante. Lembrando o início da carreira dele. Ele não era um volante. Ele virou volante. Inclusive na seleção. E no Atlético ele tem sido o terceiro do meio campo, mais um meia, né?
1: Exato.
0: Ficam dois volantes ali e ele mais à frente tá jogando muito bem, sem dúvida. Agora, o torcedor do Santos não deve se desesperar, pô, tá fora da Sul-Americana e tal. O Santos conseguiu uma grande reação no brasileiro e agora tem de jogar tudo no brasileiro. Quem sabe, se continuar ganhando, ganhou 3 seguidas, né? Se continuar ganhando, de repente pega uma boquinha lá, né? Na Libertadores, na Sul-Americana acho que vai pegar, pelo menos na Sul-Americana, mas do jeito que as coisas estão, se der uma acelerada e uma sequência de vitórias, pode até pegar uma vaga em Libertadores, como aconteceu com o Corinthians no ano passado, né, Bueno? Tava lá atrás e de repente pegou vaga na Libertadores.
1: Exato, o grande problema que eu vi alguns torcedores do Santos comentando foi que montaram, daí nas palavras do Everton Ramos, tá, não nas minhas palavras, montaram o Santos de Munique para jogar as semifinais da Sul-Americana. Só não contaram que não teria passado para as semifinais da Sul-Americana, né? Trouxe Felipe Coutinho, Rodinei, trouxe o Arthur ali, esperando que conseguisse a vaga nas semifinais, mas vai ficar para outra hora, vai ter que ir pelo Campeonato Brasileiro realmente.

0: E agora, como o Zaidan disse, eu acho que o Santos tem plenas condições de conseguir uma vaga para a Libertadores. Para a Sul-Americana, é quase garantido que consiga, né? Você pega a tabela do Campeonato Brasileiro, se não me engano, 2 ou 3 clubes que não se classificam para nada. Então é só você conseguir essa sequência de 3 vitórias que o Santos conseguiu que você vai tranquilamente para uma Sul-Americana, mas o Santos tem plenas condições de ir para uma Libertadores, o Neymar volta somente em novembro, mas daí tem todos esses jogadores que acabaram de contratar. Daí Felipe Coutinho, o Arthur, o Rodinei, o Lima também, que tem sido um cara que tem entrado do banco e tem ajudado bastante esse time do Santos. E o único lado de São Paulo que ficou feliz ontem foi o lado do Palmeiras. Como o Zaidan disse, chegou a perder o jogo, perdeu por 3-2 para a LDU, numa reação incrível, uma bobeada enorme da torcida, do jogo, não só da torcida, mas ali do time do Palmeiras. A gente estava com 90 minutos de jogo e do nada a LDU com o Estrada faz 2 gols. O Estrada foi um cara que não participou nada do jogo, chegou, fez 2 gols, ainda fez a penalidade dele. E uma coisa que a gente discutiu bastante no jogo ontem foi o Carlos Miguel nos 90 minutos. E eu queria saber até do Zaidan se ele acha que o Carlos Miguel falhou nos primeiros gols da LDU. Ali que ele fica debaixo da trave, ele não sai para ali socar uma bola durante o escanteio, acaba surgindo o gol da LDU. Gol da LDU novamente em jogada de bola aérea. O Palmeiras vem jogando com esse esquema de 3 zagueiros. Ontem jogou com 2, mas com 2 zagueiros altos, que era o Barbosa e o Murilo. E daí, tudo bem, o Carlos Miguel nos 90 minutos não foi bem, mas daí nas penalidades brilhou. E pra mim, Zaidan, não sei se você concorda, o Palmeiras classificou já no pênalti do Vitor Roque. Primeiro pênalti do Palmeiras que o Vitor Roque dá aquela cavadinha lá, pra mim já coloca o Palmeiras na semifinal.
1: É, você tem razão, o Carlos Miguel foi um herói nos pênaltis, foi muito bem, né? Agora, virou um problema dos goleiros de hoje, não só brasileiros.
0: Sim.
1: Mas não saem em bola cruzada, é impressionante. A bola hoje, o peso está na regra, é bom lembrar. Existe o mínimo e o máximo do peso da bola, isso está na regra. Mas o material torna a bola muito mais leve, errática, né, na viagem que ela faz pelo ar. O goleiro fica meio em dúvida. E os caras não saem mais. Você imagina o Carlos Miguel, né, com a altura que tem, saindo com as mãos lá em cima. Né? A possibilidade dele ganhar uma disputa pelo alto é muito grande, né? Mas não sai, não é ele não, a maioria dos goleiros não sai, fica ali plantada, né, embaixo da trave, esperando para ver o que vai acontecer. Eu acho um erro, deveriam sair mais.
0: Concordo. Né?
1: Desde o velho Yashin, o maior goleiro da história, essa é uma vantagem que o goleiro tem, né? Ele sai para a disputa, ele sai com as mãos, geralmente ele é mais alto que os jogadores de linha e sai com as mãos, quer dizer, ele alcança uma altura que dá a ele uma vantagem extraordinária. Mas o que importa é que ele foi heróico nos pênaltis, classificou o Palmeiras.
2: Tem o último pênalti aí do Palmeiras?
1: Será? Será que a Clara tem esse presente para Lucas Bueno e para Maju? Porque o cai entre nós, né? Você já pensou se... com a possibilidade até de uma semifinal brasileira, se o Palmeiras também cai fora, não. Então vamos ter um clássico brasileiro na semi, Palmeiras e Fluminense, né, Bueno?
0: Exato, Zaidan. E daí, eu até queria depois falar com você, com o Manuel, Palmeiras e Fluminense, quem que é o favorito para essa disputa aí de semifinal de Libertadores?
1: Pra mim é o Palmeiras. O Fluminense tem um time bom, difícil de ser batido, internamente as coisas se resolveram com o Marcão, o vestiário ficou sossegado e tal. O Hulk melhorou muito.
0: Sim.
1: Né? Isso é importante. O Fluminense com ele bem fica. Mas para mim o Palmeiras é favorito. Tem mais time, tem mais elenco, tem mais qualidade. Agora, não é moleza, né? Não é mamão com açúcar. O Fluminense é um oponente difícil. Muito mais difícil que a LDU. E olha que com a LDU não foi fácil. Mas para mim, se é para apontar favorito, é o Palmeiras. Você não acha, não?
0: Ah, eu concordo com você, Zaidan. O Palmeiras, ele realmente não tá, talvez, acho que no seu melhor momento ali de Campeonato Brasileiro, de Libertadores, mas é um dos poucos times que está em 3 competições, né? A gente tem que levar esse fato em consideração, porque o Abel Ferreira talvez não faça o melhor trabalho dos últimos anos, talvez não faça, realmente, mas 3 competições não é para qualquer um. O Palmeiras está em segundo lugar do Campeonato Brasileiro, tem plenas condições de virar primeiro colocado, ainda tem um duelo decisivo contra o Flamengo no Campeonato Brasileiro. E até uma curiosidade, caso uma final de Libertadores aconteça entre Palmeiras e Flamengo novamente, em novembro nós teremos, se não me engano, 2 Palmeiras e Flamengo pelo Campeonato Brasileiro e pela Libertadores. E isso

0: muito próximo da última data FIFA também, que acontece em Singapura, se não me engano, da CBF. Então, muitos jogadores de Flamengo e Palmeiras podem ser convocados e a gente talvez tenha um Palmeiras e Flamengo com vários desfalques. Porque o Pedro tem sido convocado, o Samuel Lino tem sido convocado, o Piquerez
1: foi mas
0: convocado.
1: Mas, ô Boelo, oi? Se houver um jogo de Libertadores, e mesmo esse jogo decisivo do brasileiro pode ser decisivo na 36ª, se o Ancelotti convocar jogador desses dois times para enfrentar Singapura, não dá. Aí não dá pé.
0: Eu tô contigo.
1: Antes dos palpites, só lembrando, Botafogo meteu 3-2 no Grêmio. Estavam lá no estádio Tite assistindo, o Renato Gaúcho ao lado do Filipão no banco do Grêmio. 3-2 Botafogo. Léo, vamos começar aqui com Sul-Americana. Eu acho que não encontramos. Mas na Sul-Americana, Cienciano e Montevideo Torque, ou Montevideo Torque e Cienciano. Cienciano ganhou por 2-0 na ida, no Peru. Quem passar, pega o Galo. O que você acha que dá aí?
2: Cienciano.
1: Quanto?
2: 2-0.
1: O Manuel, acho que o Cienciano repete a dose 2-0. Eu vou chutar o balde aqui. 2-0, Montevideo e pênaltis.
3: Ó, eu vou de Montevideo 1-0 nesse jogo, mas passo o Cienciano que ganhou a partida de ida.
0: Assim, com Exato. Tanta disputa de pênaltis que tá acontecendo, eu quero pênaltis de novo. Quando não é o nosso time, a disputa de pênaltis é maravilhosa, né? Então, pra mim, 2-0 Montevideo. Montevideo, que é um time do Grupo City também, 2-0. E o Montevideo passa nos pênaltis.
4: Bom, deixa eu ver. Gosto de emoção também. Vou de 2-0 e Montevideo também leva essa.
1: Libertadores da América, Sr. Manuel. Flamengo e Del Valle, o Mengão meteu 2-0 lá no Equador e agora decide no Maracanã. Alguma dúvida?
2: Rogério
1: Assis, Alexandre Pretzel, quem mais? Everton Ramos, Lucas Bueno.
0: Exato.
1: Lucas Bueno vai estar nessa também, e a Ana Martins. E aí, Flamengo e Del Valle, o que que vira?
2: Flamengo.
1: Quanto?
2: 1-0.
1: Eu vou de 3-1 Flamengo. E vocês?
3: Eu vou de Flamengo também por 2-0.
0: Eu gosto muito de pênaltis, mas eu acho que nessa partida a gente ter penalidades vai ser bem provável, né? Então eu vou de 3-0 Flamengo.
4: Eu acho que vai ser 2-1 pro Flamengo.
1: Baju feliz da vida com o Verdão. Né?
4: A única feliz hoje aqui.
3: Não.
1: Tem mais gente aí, viu, Baju? Tem gente aí,
0: Baju. Então... Eu não sei quem vocês estão se referindo.
4: Ó, a Clara entregando.
0: Não sei quem vocês estão se referindo.
4: Bom, mais informações, Lucas Bueno?
0: Tenho uma informação rapidinha. O São Paulo pode ser multado pela Conmebol por conta do jogo contra o Boca Juniors pelo uso de sinalizadores e por conta de 5 minutos de atraso na volta da partida. Essa decisão ainda vai ser tomada, mas o São Paulo pode ter uma multa aí, daí os valores vão ser revelados e tudo mais. Mas com o andar do processo a gente vai trazendo todas as informações aqui na Bandeirantes.
4: Muito bom, então.
1: A Conmebol que deveria ser multada por aquele gol anulado, viu?
0: Eu tô com vocês, Aida. Passaram a mão do São Paulo. Uhum.
4: Agora, 4:26. Lucas Bueno, muito obrigada pelas informações. E, ó, tenho aqui o gol do Palmeiras. Antes da gente sair pro intervalo, a gente confere como foi.
5: Vai pro campo de ataque a equipe do Palmeiras pela mesquita. Adrias Pereira cruzou e explodiu na marcação. E agora? Pênalti para a equipe do Palmeiras. Ele está por sobre a linha da cal, por sobre a linha da entrada da grande área. Roque vale, Roque vale, Roque partiu na bola, bateu no gol.

0: Palmeiras! Na cobrança de pênalti, o Andrés Pereira cavou o penal, Vitor Roque, o time...
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2: Já tem congestionamento na marginal do Pinheiros no sentido Interlagos, entre as pontes Jaguaré e Eusébio Matoso. Intensidade na sequência até a Avenida dos Bandeirantes. Novo congestionamento que vai da ponte Ari Torres até a ponte Nova do Morumbi. Somente neste segundo trecho, 3,5 km são percorridos em 15 minutos e não menos que isso. 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
3: Atenção com a dificuldade de seguir rumo à Lapa, utilizando Francisco Matarazzo e Rua Guaicurus. A lentidão, que já começa ao final do elevado Presidente João Goulart, segue praticamente até o acesso ao viaduto da Lapa, com algumas aberturas nesse trajeto, que é percorrido em aproximadamente 40 minutos. Prefira Marquês de São Vicente e Hermano Marquete até a Praça Giacomo Zanella. 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
4: 4 horas e 30 minutos.
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10: Linda Caicedo é uma das joias da atual geração do futebol feminino mundial. A colombiana começou a jogar profissionalmente aos 14 anos em 2019 no América de Cali, clube pelo qual foi campeã e artilheira no campeonato nacional. Em 2020, se transferiu para o Deportivo Cali, outro time da Colômbia. 2 anos depois, foi vice da Copa América Feminina e eleita a melhor jogadora do torneio. Além de ter sido destaque nos Mundiais Sub-17 e Sub-20, marcou na Copa do Mundo de 2023, ano em que assinou com o Real Madrid. O contrato de Caicedo com o clube espanhol vai até 2031, mas até lá ela tem outro desafio no horizonte: representar a Colômbia na Copa do Mundo de 2027, que acontece aqui no Brasil.
11: Agora, 4 horas e 34 minutos, você acompanha o Bandeirantes ao vivo nesta quinta-feira. Agora, Guilherme Oliveira já aqui na ponta da linha para trazer as informações de uma operação que aconteceu na manhã de hoje, envolvendo Polícia Civil e Ministério Público, com foco nas empresas de ônibus aqui na cidade de São Paulo. Segundo o Ministério Público, 12 empresas de ônibus aqui da capital estão envolvidas com o PCC, com o crime organizado. Quem vai trazer todos os detalhes é ele, Guilherme Oliveira. Boa tarde, Gui.
12: Tudo bem, Maju? Boa tarde para você, para o mestre Zaidan, para o Manuel, para quem nos acompanha por aqui. Uma operação que preocupa, até porque, segundo as autoridades das 22 empresas de ônibus do transporte coletivo de São Paulo, 12 teriam o envolvimento direto ou indireto do crime organizado do PCC. Isso chama bastante a atenção. Nomes importantes estão envolvidos nesta operação, mandados de prisão temporária contra essas pessoas. Uma delas, Milton Leite, vereador muito conhecido, político com forte atuação na capital paulista, que foi por muito tempo presidente da Câmara Municipal. O Milton Leite não foi preso porque ele não foi encontrado aqui em São Paulo. A gente conseguiu conversar com um político por telefone. Ele disse que está no interior de São Paulo cumprindo agenda, que não está foragido e que vai se entregar em até 24 horas. O Milton Leite nega também qualquer acusação. Segundo as investigações, ele seria um líder da empresa Transwolf, que já sofreu intervenção municipal por aqui, e segundo as investigações, o Milton Leite teria também relação com outras empresas de ônibus e envolvidos com o crime organizado, mas ele negou tudo. A gente vai acompanhar agora um áudio em que o Milton Leite mandou para a nossa reportagem, negando as acusações.
13: Nego veementemente todas as afirmações que se tornaram público. Vou colaborar com a justiça em todos os aspectos. Não conheço quem quer que seja do PCC. Nunca tive relação de natureza qualquer com o PCC. A minha relação com o setor de transporte foi institucional, porque eu era o vice-prefeito da cidade de São Paulo, e nessa condição, então, o prefeito Bruno Covas pediu-me que conduzisse esse processo. Inclusive, durante o movimento de greve dos sindicatos, eu é que conduzia o encerramento dessa greve na condição de vice-prefeito. Esse foi o entendimento que nós tivemos, e o entendimento que eu tive, a relação que tive, inclusive, com os funcionários da São Paulo Transporte. Era relação institucional, não mais que isso.
12: Bom, outro nome importante que apareceu nesta operação

0: alvo também de prisão temporária, o Levi dos Santos Oliveira, ex-presidente da SP Trans. Para quem não é de São Paulo, as empresas de ônibus do transporte coletivo estão no guarda-chuva da SP Trans. O Levi, ele foi preso. Segundo as investigações, ele também teria envolvimento com empresas de ônibus e com o crime organizado. A defesa do Levi disse que recebeu com surpresa essa notícia, essa operação, e disse que o ex-presidente da SP Trans, ele é réu primário, não tem antecedentes e construiu ao longo de décadas uma trajetória de relevantes serviços públicos prestados à cidade de São Paulo, atuando na SP Trans, onde se consolidou como referência técnica na área. Quem falou sobre o Levi e também sobre o Milton Leite foi o prefeito Ricardo Nunes, hoje, durante uma agenda aqui na cidade. Vamos ouvir o que disse o prefeito.
1: Eu não vou te negar que eu fico bastante surpreso a questão do Levi. O Levi, ele foi presidente da SP Trans, foi secretário, e durante o período que a gente trabalhou junto, eu nunca havia ouvido falar de nenhum tipo de situação de envolvimento, muito pelo contrário. Não falei com o Milton Leite. Obviamente a investigação deve ter resultado em alguma questão para poder pedir a sua prisão, e ele vai exercer o direito de se defender, de provar a sua inocência ou não.
0: Bom, uma empresa que foi muito citada também nessa operação de hoje, está sendo citada, é a A2 Transportes, que atua aqui em São Paulo, principalmente por causa dos representantes dessa empresa, o Paulo Siqueira Korek e o Júlio Salvador Filho. O Júlio foi preso nesta operação. A A2 Transportes disse, por meio de nota, que reafirma o compromisso com a legalidade, transparência, a ética e a seriedade na condução das atividades. A empresa nega qualquer envolvimento com o PCC. O prefeito Ricardo Nunes falou também sobre a A2 Transportes. Vamos ouvir.
1: Da decisão judicial, eles citam ali sete empresas. Das sete empresas, seis não atuam em São Paulo. Uma atua em São Paulo, que é a A2, e não tem uma decisão específica sobre essa empresa A2. Por que que surge a A2 ali? Porque tem dois sócios, Paulo e Júlio, que são sócios também de uma outra empresa chamada Translíder, que não opera em São Paulo e teria feito alguma operação de compra de ônibus. Volto a ressaltar, não tem na decisão judicial empresas que operam na cidade de São Paulo envolvidas nessa decisão judicial, né?
2: Mas no inquérito, sim.
1: No inquérito, sim.
0: Bom, a gente lembra que aqui em São Paulo, três empresas já passaram por intervenção municipal: a UpBus, a Transwolf e, no início deste ano, a TransUnião. E a prefeitura agora já criou um grupo de trabalho para analisar uma possível intervenção municipal na A2 Transportes. Vamos acompanhar o que disse o prefeito sobre isso.
1: Nós estamos notificando a empresa para que ela afaste esses dois diretores da empresa em 24 horas. Se for afastado os dois diretores, a empresa, a operação não tem comprometimento com essa decisão judicial de hoje. Então, a empresa continua. Se não houver o afastamento em 24 horas esses dois diretores, Paulo e Júlio, a Prefeitura de São Paulo irá fazer a intervenção na A2 por conta dessa questão desses dois diretores da A2 estarem participando da empresa Translíder, que não opera em São Paulo, mas como tem a participação societária de uma empresa envolvida, a gente preventivamente fará a interdição.
0: Só para a gente encerrar a operação de hoje, de 16 mandados de prisão temporária, 10 foram cumpridos e ainda houve 18 mandados de busca e apreensão, pessoal.
3: Obrigada as informações, Guilherme Oliveira. Zaidan, 12 das 22 empresas de ônibus aqui na cidade de São Paulo suspeitas de envolvimento com o crime organizado, hein?
4: Isso não é só em São Paulo, né? O transporte sempre atraiu, inclusive porque facilitava muito quando era tudo pago com dinheiro ali, facilitava muito a lavagem de dinheiro, mas não é uma situação só de São Paulo. Em São Paulo há tempos, né, que há investigações a esse respeito, e agora com essa investigação que precisa ir até o fim, né, para saber quem no poder público abriu essas portas, né, Maju?
3: Exatamente. Agora 4 horas e 42 minutos. A gente faz mais um intervalo aqui no Bandeirantes. Acontece.
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1: Minhocão elevado, Presidente João Goulart, já emendando lentidão com a ligação leste-oeste em direção à Avenida do Estado. Desde o Largo de Santa Cecília até o final, esse caminho já é muito ruim. O melhor é estar na Avenida São João, seguindo em direção ao Largo do Arouche. Vale o caminho também passando pela República e Avenida São Luís. A intensidade começa a partir da Rua Maria Paula, segue até Tabatinguera. 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
1: Avenida Paulista, sentido Consolação, com tráfego intenso até o MASP e pontos de parada dali até Augusta. Vale o caminho pela São Carlos do Pinhal. Já para quem segue em direção ao Paraíso, fique na Avenida Paulista, que vai bem até a Maria Figueiredo. Enquanto a Alameda Santos já tem congestionamento, desde Augusta até a Alameda Campinas. 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
1: Oi, Maju. Caminho ficando mais difícil pelas avenidas Sumaré e Antártica no sentido marginal do Tietê. Lentidão que já começa praticamente na Doutor Arnaldo, segue até a Marquês de São Vicente. Sendo que o viaduto Antártica é o pior trecho, é um congestionamento mesmo pesado. A condição já é muito semelhante pela avenida Pacaembu e pela Pompeia, que piora depressa. E a partir da rua Vanderlei até a Marquês de São Vicente também já tem lentidão. O motorista deve levar em conta esse tempo extra no trajeto. Uma mensagem da Lili. Fale com seu médico sobre sua memória. Setembro de 2026.
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5: O relógio marca 4 horas e 46 minutos.
6: Petrobras aumenta a partir de hoje os preços de venda de óleo diesel A para as distribuidoras em R$ 1 por litro. A medida, porém, não terá efeito prático para o consumidor por conta de um novo subsídio do governo federal, que garante desconto no mesmo valor. Mais informações com o repórter João Boeri.
7: O reajuste anunciado pela Petrobras no preço do litro do diesel vendido às distribuidoras já a partir desta quinta-feira não deve chegar nas bombas dos postos de combustíveis. A informação é da própria estatal, que anunciou aumento de R$ 1 no litro do diesel A. Isso porque o valor do reajuste é o mesmo do subsídio anunciado pela Petrobras na semana passada. Na ocasião, o governo federal editou um decreto que autoriza a subvenção de R$ 1 que vale até o dia 9 de outubro. O novo subsídio se soma com um anterior de R$ 1,12, que já estava em vigor e que se encerra no dia 26 de setembro.

0: Timóteo e Coronel Fabriciano, provocando alagamentos e danos em diversos imóveis. Pelo menos 4 escolas da região suspenderam as aulas nesta quinta-feira. Mais de 430 cidades mineiras continuam em alerta de tempestade e granizo. O IMET cita possibilidades de queda de granizo, chuvas de 20 a 30 milímetros por hora e ventos intensos.
1: Agora, 4 horas e 48 minutos e obrigada por acompanhar o repórter Bandeirantes.
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6: Agora é 4 horas e 51 minutos. 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
7: Avenida dos Bandeirantes, pior que de hábito para esse horário, sentido marginal do Pinheiros, praticamente igualando com a lentidão do sentido Imigrantes. Vale evitar entre a marginal do Pinheiros e o viaduto Jabaquara, os dois lados da Bandeirantes. A Roberto Marinho, mais tranquila em direção à marginal do Pinheiros, com tráfego mais intenso somente na altura da Avenida Santo Amaro. Já em direção ao Jabaquara, considere 600 metros de lentidão no início da jornalista Roberto Marinho, também já na aproximação ao Washington Luiz. Mas, de maneira geral, melhor que a Bandeirantes. 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
11: Agora, 4 horas e 55 minutos. Ainda dá tempo da gente acionar o nosso correspondente direto dos Estados Unidos, Eduardo Barão, que hoje vai falar sobre inteligência artificial mais uma vez. Não é isso, Eduardo Barão? Seja bem-vindo aqui no Bandeirantes Acontece.
12: Olá, boa tarde para você e para todos também aí no Brasil. A inteligência artificial está ficando mais poderosa, mais autônoma e também mais difícil de prever. A própria OpenAI, empresa responsável pelo ChatGPT, acaba de revelar 6 novos casos em que seus modelos apresentaram comportamentos considerados preocupantes. Em um deles, o sistema inventou dados históricos para completar uma tarefa financeira. O modelo não tinha as informações necessárias, mas, em vez de admitir que não sabia, criou números que pareciam razoáveis. Em outro episódio, um agente tentou esconder do usuário erros e sinais de que estava descumprindo as regras. Em um dos experimentos, o modelo chegou a produzir instruções para que uma versão futura de si mesma escondesse que havia burlado determinadas regras. A OpenAI afirma que são episódios individuais descobertos principalmente nos últimos 6 meses. E que eles não permitem saber com que frequência comportamentos semelhantes estão acontecendo.
11: E aí, Cláudio Zaidan, comportamentos inesperados, desalinhamento. Será que a gente vai continuar escutando isso sempre relacionado à inteligência artificial?
13: Ah, cada vez mais, né? Cada vez mais. É uma distopia sendo construída na cara de todo mundo. Alertas sendo feitos e, ao mesmo tempo, uma conclusão meio conformista de que não há muito o que fazer, não é possível deter esse processo. Alguns países já disseram que não vão deter o processo de desenvolvimento, os Estados Unidos, inclusive, a China, inclusive. Então, as pesquisas, ninguém quer ficar para trás, né, na competição entre as empresas. E aquele episódio de uma invasão de um sistema por outro, sendo que as máquinas que invadiram decidiram pela invasão, decidiram realizar a invasão. O verbo decidir, acho que mostra tudo, não é, Maju? Sem qualquer interferência humana. E esses episódios relatados pelo Barão são na mesma linha, né? A máquina, inclusive,

0: buscando burlar o ser humano que está ali manipulando, que quer entender o que aconteceu, e chegando a inventar números, né? Numa pesquisa solicitada, ela não encontrou as respostas todas e inventou números que aparentemente eram razoáveis, né? Então é uma brincadeira perigosa e que vai continuar se desenvolvendo.
1: A gente também teve o rei Charles III do Reino Unido alertando executivos de inteligência artificial sobre esses perigos existenciais que a tecnologia pode representar caso caia em mãos erradas, e disse ainda que salvaguardas suficientes são necessárias antes que seja tarde demais. Isso aconteceu hoje em um encontro com grandes representantes aí da mídia, rei Charles III do Reino Unido. Agora, 4 horas e 59 minutos, vai marcar o relógio aqui do Bandeirantes Acontece, do estúdio da Rádio Bandeirantes. Zaidan, me despeço de você, muito obrigada pela companhia, mais um dia, obrigada à audiência do nosso ouvinte. Valeu, Manuel, muito obrigada também pela companhia por aqui nesta quinta-feira. Zaidan, voltamos amanhã, eu, você, Clara Viterbo, a partir das 3 horas aqui no Bandeirantes Acontece.
0: Abraço, Maju, Clara, até amanhã.
1: Agora, 4 horas e 59 minutos, você fica com o Resenha.
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0: Rica, grande tarde a você, ouvinte da Rádio Bandeirantes. São 5 horas em ponto, hein? Parabéns a Maju Arruda Leite, que entrega pra nós no horário, né? O Ronald geralmente atrasa 2-3 minutos.
1: Vem aí, então... o resenha. Valeu.
0: Ô, Ronald, cuidado, hein? Você tá de férias, tem uma turma aí que tá te imitando já,
1: valeu,
0: hein?
1: Valeu, valeu.
0: Tá chegando aí a turma do resenha.
1: Valeu.
0: Valeu. Valeu. Ou tchau. Tchau, até amanhã. Cuidado, Ronald, os caras tão te imitando, hein?
2: Os caras não valem nada.
0: 5 horas e 1 minuto, você vê que a bancada tá feliz. Por quê? Porque aqui só tem palmeirense, cara.
2: Sim, cara.
0: Aqui só tem torcedor do Palmeiras, não tem ninguém que torce pra Corinthians.
3: Ah, esse Palmeiras, né? Que joga um futebol maravilhoso.
0: O Real Madrid.
3: Que passou com uma enorme tranquilidade para pela LDU. Que não flertou em nenhum momento com o vexame. Que é um time modesto, é um time de pouco investimento.
0: Que surpreende.
3: É um time que o treinador tem um dos piores salários do Brasil. É um time que vem dominando, né, nos últimos 2 anos. Parabéns ao Palmeiras.
2: Limpa o veneno que tá escorrendo.
3: Não, mas aí o torcedor do Palmeiras vai me xingar. E com razão, porque o futebol é resenha. Como diria o programa, é resenha. Então, caiu o São Paulo, caiu o Corinthians, caiu o Santos. A zoeira tá liberada, palmeirense.
0: Boa tarde a você, Duval.
3: Boa tarde, Martério. Tudo certo?
0: O senhor, olha, estão dizendo que... Já vou pegar aqui youtube.com/rádio bandeirantes oficial. Quero sua participação no 11 999 04 8756. Atenção, hein? Ó! Oh! Toma! Seguinte, estão dizendo que a culpa
3: é do Memphis.
0: Não. Que a culpa do...
3: É da torcida que quis renovar com o Memphis.
0: Que a culpa da eliminação,
3: cara, olha isso,
0: é sua.
3: A torcida do São Paulo foi culpada terça, segundo o Dorival. A torcida do Corinthians foi culpada ontem porque quis renovar com o Memphis.
4: E o Neymar, que tava na torcida do Santos.
3: E o Neymar, que é torcedor do Santos,
4: e tava,
3: né,
4: na
3: que,
4: torcida.
3: Ó, ok, Grandpa, vamos lá, vamos pro quarto, né? Que coisa, né? Os culpados, cara.
4: Ou seja, tem que acabar com a torcida.
3: A culpa é da torcida, Martelli. Que coisa.
4: Mas foi, no caso, do São Paulo.
0: Eu vou falar uma vez só, hein? Daqui a pouco diretamente do CT do Timão.
4: Então participa.
3: Só uma Libertadores, hein, Diniz? Jogou na cara.
0: Daqui a pouco.

0: cara, tem diretamente do Parque São Jorge, não, do centro de treinamento do Corinthians.
1: Eu e o Corinthians
0: chegando lá em Guarulhos, tem coletiva, não sei quem vai falar, se é o Marcelo Paz, se vai ser você, se vai ser Stabile. Porque assim, até o Stabile ficou meio abafado isso, né? Mas até o Stabile teve, nessa semana, envolvimento com a situação
1: MP
0: do Ministério Público. Então, assim, que semana...
1: Envolvimento não, foi denunciado.
0: Foi denunciado, é verdade.
1: Denunciado por conta da contratação de uma empresa de segurança para fazer a segurança particular do... Isso.
0: Gestão temerária também, né?
1: Cássio Conselheiro, que
0: teria,
1: é o promotor,
0: ó, que... passado a mão. É. Nessa grana, entendeu?
1: E que é inclusive o afastamento
0: do Stabile.
1: Do Stabile, não poderia nem frequentar o Parque São Jorge. Que, aliás, o Memphis pôs fogo, né?
0: Só que ele esqueceu de sair do Parque São Jorge.
1: Ontem...
0: Ele tacou fogo e ficou lá dentro.
1: Exatamente.
0: Esse foi então, o problema. Ele tacou fogo e ficou lá. O
1: incendiário Memphis, né? Que virou uma figura política do Corinthians. E
0: mas
1: acho
0: agora,
1: que acabou, hein?
0: Mas você sabe que o Memphis, ele tá com uma nova profissão agora. Agora ele quer ser astronauta.
1: Astronauta.
0: Obviamente, né? Que ele tá indo pegar a bola lá na Lua, que ele mandou ontem. Boa tarde a você, Gabriel. O senhor tá bem, Gabriel?
2: Fala, Martelli, tudo certo.
0: Dormiu tarde ontem?
2: Dormi 3 da manhã.
0: Mas o que aconteceu?
2: É, insônia.
0: Insônia, né?
2: Insônia.
0: Nossa, eu pensei em você ontem.
1: Cara, ontem...
0: Ontem eu me solidarizei com você. Não, do nada. Eu tava, mano, deitadinho no sofá, assim, eu falei...
2: Sabe que hora
0: aí, mano, PDV? PDV vai chegar tardão.
2: Que horas, sim, PDV?
0: Mas sabe aquelas coisas que você não vem, especial? Aí eu falei, a Ingrid sai cedo. Pô, coitado.
1: Eu saí 1h30.
0: 7 da manhã ele vai estar aqui, o Santiago Mujica, mano.
1: Até pá, o Uber chegar, nossa, né? Porque, e aí até achar. Porque lá, cara, é engraçado. Porque dá uma localização onde você tá e o Uber fica procurando. Até chegar a, sei lá, 1h45. Cheguei em casa
0: 2h30 da manhã.
1: Aí...
2: Eu moro perto, tivesse falado, tinha te deixado em casa.
1: Pois é, cara.
0: Mora perto.
1: Aí, não, mora pior, perto, o drama não é só esse, né? Tá lá, Mujicão.
0: Nossa.
1: The e Dog, o Mujicão não querendo para descer.
2: Escutando
1: a hora que eu tava botando a coleira no Mujica,
0: começou.
1: Ele começa a chorar.
0: Santiago,
1: e essa
0: vai
1: semana
0: ele
1: tá frio, ele tomou vacina e tal. Você faz ele dormir, você bota ele no berço, ele acorda.
0: Nossa.
1: Cara, eu vivi um drama que eu fui deitar 4 da manhã.
0: Vai um drama, Paulo.
1: Fui deitar 4 da manhã. Mas acho que não com a cabeça tão... latejando como a do corintiano.
0: E o Mujica só encerando.
1: Mujica,
0: atenção, é o único cachorro que passeia 15 vezes no dia e dorme 12.
1: Apesar, então faz apesar a conta de eu também acompanhar em loco a desclassificação do Corinthians, não me atinge.
0: Não te atinge. Até porque assim, a ponte.
1: Assim como, sendo muito sincero também. A do São Paulo, por mais que eu seja setorista,
0: não te atinge.
1: Também não me atinge. O que me atinge é o 6x0 do Londrina, né? Mas nem isso.
0: Quando que aconteceu isso?
1: Terça-feira, terça ou quarta.
0: 6x0 em cima da ponte.
1: Da ponte. E o Londrina é tipo o vice-lanterna, assim, não é que a ponte. Assim. E também a eliminação do Santos não me atinge. Não, atingiu o Everton, né? Que tava já pedindo. Estava cancelando férias.
0: O Everton,
1: né,
0: cancelou férias pra ir pra final da Sula. É. Isso aí atrai.
2: Tá explicado,
0: então. Isso aí atrai, Calil, ó.
2: Tá explicado.
0: Cara, sinceramente, Calil? Gabigol fez gol, tá fazendo gol pra caramba. Enfim, assunto pra gente falar, mas o Galo tá com, ó. Tá com um negocinho de campeão da Sul-Americana.
1: Ah, não, agora já era.
0: É Galo e Boca. É Galo agora e Boca na final. Forte agora abraço, forte abraço. E o Barba lá tá dando trabalho. Mas bom, é o seguinte. Já tem, tá? Lá no CT do Corinthians, a coletiva de imprensa, acho que o Marcelo Pasqui vai falar, o Bruno Milhoz está a caminho. Pode subir o hino do Corinthians aí, porque é o seguinte, é o nosso primeiro assunto desta tarde.
1: Tá doendo, né?
0: Um assunto muito sério que ainda dói no torcedor corintiano, está doendo para a nação corintiana, mas...
2: Tô muito abatido.
0: Eu já tenho o meu veredito aqui, tá?
2: Tô muito abatido.
0: O meu querido Fernando Diniz.
2: Eu tô abatido. Eu tô muito
0: sinceramente,
2: triste.
0: Cara, a noite de ontem, eu ouvi A, B, C, D, E, um monte de argumento. Memphis, torcedor, Fernando Diniz, diretoria, que mais? 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Eu só vou falar uma coisa, esse programa tem o quê? 3 anos?
1: Caramba.
0: Certo?
2: Super
0: Nós
2: chat.
0: Vamos para o quarto ano que vem, é isso?
1: É isso aí.
0: 24, 25, 26.
1: É.
0: Não é isso?
1: Isso mesmo, parabéns.
0: Nós vamos para o quarto. Desde o início a gente fala aqui, não é só Corinthians, é em qualquer time. Você pode perder na bola, você pode perder com, assim, sacanagem do juiz, você pode perder com incoerência do VAR, mas você não pode perder na vontade quando você joga em Corinthians, quando você joga no Santos, quando você joga no Palmeiras, quando você joga no São Paulo. E eu não vou citar todos os times aqui do nosso estado, do nosso país, mas você não pode perder na vontade. E o Corinthians vem perdendo na vontade e perdeu na vontade. Ontem, se eu fosse jogador corintiano, eu teria vergonha de vestir a camisa do Corinthians.
1: Você acha que foi na vontade mesmo?
0: Não só isso. Não é que foi na vontade que perdeu. Eu falei que você não pode faltar. Você não pode, por exemplo... Você viu que não tá indo na bola? Cara, você tem que vencer duelo físico, você tem que correr mais, você tem que tentar, você tem que chutar no gol. O Corinthians deu um chute a gol.
1: Mas você acha que os caras deram relaxo ontem?
0: Deram, e assim, relaxaram, não entenderam o que era o jogo. De novo, a gente já discutiu sobre isso, PDV, e eu acho que a gente até se perdeu na nossa última discussão. Porque,
1: fale por você.
0: Não, se perdeu no sentido do ponto
1: fale por
0: crucial.
1: Você.
0: E aí eu digo o quê? Porque é o seguinte, independente do perfil que vai ao estádio, são 48 mil torcedores na casa do Corinthians. Foi assim
1: Stamford Bridge
0: contra o Rosário Central, foi assim ontem, foi assim contra a Platense, foi assim. E foi, eu reparei nisso ontem, com uns 53 minutos, os Estudiantes davam um amasso no Corinthians.
3: Foi, verdade.
0: O Corinthians puxa um contragolpe, porque a bola passou longe e tal, não sei o quê, e o torcedor corintiano cantou. Até o minuto 90, até quando sai o gol do Castro. Então eu teria vergonha, porque o Corinthians não merece, o Corinthians não. O elenco do Corinthians de ontem não mereceu a torcida que tinha. E não merece a torcida que tem. Essa torcida que errou, e errou muito, quando a gente foi crucificado aqui na bancada por defender a não renovação do Memphis. Que é o único culpado? Não, mas é assim. Quando você chega e você compra... Quando você tem o investimento do melhor carro do grid da Fórmula 1, você quer ganhar a corrida. Quando você tem o melhor cavalo, você quer ganhar a corrida. Quando você vem, você contrata o melhor repórter, o melhor narrador, e você investe nisso em jogador, você quer que ele entregue. Perder pênalti é comum no futebol, mas não podia perder. Desculpa, eu não vou relativizar aqui, vou falar, mas o Memphis poderia perder. Não podia perder o pênalti. Ele não podia perder. O investimento que foi feito nele, ele não podia perder o pênalti. Assim como o Pato não poderia ter feito o que ele fez. Assim como o Roger não poderia ter feito o que ele fez. Tem outros culpados, a gente vai falar do gol, a gente vai falar de Garro, a gente vai falar de Caio César, mas eu cansei. Eu cansei de passar a mão sobre a cabeça de um monte de gente que é responsável pelo que acontece no Corinthians, pelo que acontece no São Paulo, pelo que aconteceu com o Santos ontem, que acho que é o mais tranquilo dos casos, que... Assim, o Galo tá jogando bem. É um dos melhores futebols, entre plural mesmo, do Brasil. Quem joga futebol hoje bem é o Galo. O Galo está jogando bem. O Palmeiras não joga bem. O Flamengo joga bem de vez em quando. O Santos jogou bem no primeiro jogo contra o Atlético e jogou bem contra o Cruzeiro. Mas o Galo joga bem e o Galo tá invicto há um tempo. E o Barba também. Então, assim, foi uma vergonha ontem. Foi uma vergonha. Ontem não tinha torcida calada, meu pior. Porque ontem eu passei 90 minutos que eu saí daqui, eu fiz o jogo do Palmeiras vendo o jogo. E foram 90 minutos que o Corinthians apoiou. Foram 90 minutos que o torcedor apoiou. Fez mosaico, tava 10 graus, tava um frio do caramba lá. Então assim, de qualquer forma, cara, não mereceram. Não mereceram passar, não jogaram bola. Não fizeram por merecer, faltou vontade. Ah, mas não tem elenco? Pô, Estudiantes tem elenco. Estudiantes poupou no meio de semana também. Estudiantes poupou no final de semana. Eles improvisaram o zagueiro. Como é que é o nome do zagueiro 24 na esquerda? Que dá o... Desculpa, vou te pegar, mas Domingues, alguma coisa. O cara tem 3 metros e meio. É. Se botar o Gabriel pra postar corrida com ele na vaz, o Gabriel ganha.
3: Não, mas eu sou veloz.
0: E você é veloz. O cara improvisado na lateral esquerda conseguiu fazer um gol, que eu vi muita gente colocando a culpa no Garro, e o Mateuzinho que não encostou. O que, que o Garro tá fazendo na ponta direita marcando mais pra baixo do que o Caio César? O Mateuzinho não fechou o cruzamento, ficou parado dentro da área. Então é toda a culpa do Garro? Também não, mas jogou mal. Então assim, desculpa gente, desculpa, tá tudo errado, tá tudo errado. Tá tudo errado no Corinthians, a gente tá esperando a coletiva aqui do Marcelo Paz. O futebol é fraco, o Diniz é fraco. Diniz que tem que cair pra mim? Não tem que cair.
3: Ah, obrigado.
0: Sabe o que acontece, PDV? Porque o jogador se acostuma. Ele faz o quê? Começa bem, vem uma onda de derrota, vem uma onda de 2, 3 jogos. Aí, não tá dando certo com esse técnico. Vamos fazer o seguinte, já vem outro. Não, não é essa, já vem outro. Toda hora o treinador

0: Opa, história de salário atrasado, não aguento mais também. Clima, você não tá feliz, pede pra sair, vai embora. Cê, já falei isso mil vezes, você joga no Corinthians, no Santos, no São Paulo, no Galo. Você joga na ponte, você sabe que vai atrasar, esse argumento não cola. É a mesma coisa você morar em Londres e reclamar da chuva. Sai de Londres, então. Sai de Londres, é isso. Assim, foi decepcionante ontem pro Corinthians, quase pro Palmeiras. Pro Santos também foi, pro São Paulo foi. Que fase vive o futebol paulista.
1: O Tomás Palacios que deu passe pro...
0: ao lateral esquerdo?
1: Isso. Lentão, né, que o Garro tentou desarmar, acabou perdendo. Meio que deu uma empurrada pra ele perder o equilíbrio, ele ainda conseguiu no limite do limite, né? Porque aquela bola, de fato, ela não sai, né? E aí a finalização foi perfeita, né? Foi perfeita. Martelli, eu discordo um pouquinho em relação à vontade, porque eu acho que o jogo foi bem ruim, mas porque ambas as equipes estavam tentando fisicamente fechar os espaços uma da outra. Eu achei que o Estudiantes foi, óbvio, muito mais esperto, mais inteligente, mais catimbeiro do que o Corinthians. Só que o Corinthians mudou uma característica que vinha usando e abusando nas últimas partidas, que era aquela jogada aérea que o torcedor vinha se irritando bastante, tentou jogar mais por baixo. Ó, nesse momento o Marcelo Paes fala, eu paro e dou prioridade para o dirigente corintiano.
2: Cada vez mais no futebol, naturalmente ele é um atleta muito exposto, né? A gente pode julgar até por essa coletiva que a gente está em menos da metade, o assunto Memphis foi o mais perguntado, é normal, faz parte. Tem nenhum incômodo quanto a isso, mas eu acho que ele que tem que ter esse cuidado, né, de focar em jogar futebol, de focar em fazer o melhor dentro de campo, em fazer gols. Ele está incomodado com um ano, né, ele só marcou um gol pelo Corinthians, né. Acho que ontem ele tentou, se esforçou, acho que talvez depois da volta dele foi uma das melhores partidas assim, em termos de participação dele em campo, não resultou em gol, infelizmente perdeu o pênalti. Mas eu acho que ele tem que focar nisso, que é o que ele mais sabe fazer, que é jogar futebol e ajudar o Corinthians.
3: Pessoal, só um minuto, Rafa. Eu gostaria de pedir a colaboração dos jornalistas para perguntarem uma pergunta por vez, tá? Sem fazer duas perguntas, pela quantidade de jornalistas presentes, até para todo mundo poder perguntar, ok? Vai lá.
4: Paz, aqui, boa tarde, né? Rafael Jacobucci, do Portal Meu Timão. Queria falar justamente da sua condução de trabalho ao lado do presidente Osmar Stable. Eu lembro que no meio do ano, na condução da renovação do Memphis, o senhor deu uma declaração aqui no CT de otimismo em relação à renovação de contrato com o Memphis. Aí no evento à noite, na inauguração da estátua de São Jorge na Neoquímica Arena, o presidente dá um discurso totalmente diferente, dizendo que o Corinthians não tinha condições de arcar com a renovação de contrato com o Memphis se não encontrasse parceiros. E quando embarca para a Argentina, sai a nota oficial que o Corinthians estava encerrando a negociação com o Memphis Depay. Então, trazendo essa condução do seu trabalho com o presidente. Há uma fala em conjunto, dá para dizer que há uma condução certa entre vocês dois, o senhor tem autonomia no trabalho, há uma influência do Parque São Jorge dentro do seu trabalho. Quero saber, de fato, se você tem autonomia no seu trabalho dentro aqui do CT. Obrigado.
2: Rafael, o Corinthians é um clube que tem um regime presidencialista. Então, no regime presidencialista, a última palavra é do presidente, em qualquer assunto que seja do clube. O assunto Memphis era um assunto muito importante. E, em algum momento, o presidente tinha que trazer para si uma decisão final, um encaminhamento final. Eu tenho autonomia até o momento em que o presidente vai atuar. Então ele me dá liberdade para trabalhar, eu não me sinto preso, não tenho nenhuma influência em mim com relação ao Parque São Jorge, zero. Nunca ninguém chegou aqui para mim para dizer, olha, você pode fazer isso, você não pode fazer aquilo, você tem que contratar fulano, você tem que demitir ciclano. Em nenhum momento, estou falando aqui de peito aberto para todos vocês, eu não sofro esse tipo de influência. Nem por telefone, nem vindo aqui, zero. Se as pessoas conversam com o presidente, aí é uma outra questão. O presidente despacha no dia a dia no Parque São Jorge, né? E eu estou aqui no CT diariamente, e esse foi o nosso combinado, né? Marcelo, fica no CT, cuida do CT, faz isso andar. Quanto menos eu for no CT, é porque as coisas estão andando por lá. E às vezes se acha que o papel da direção de futebol é só contratar jogador, né? E é muito mais do que isso. Diariamente a gente está aqui monitorando, gerenciando, cuidando de diversos problemas que podem acontecer, evitando problemas, fazendo os fluxos andarem com todos os profissionais que tem no clube. Aqui tem hotelaria, tem jardinagem, tem nutrição, tem área médica, fisioterapia, tem exames que acontecem aqui dentro, tem treino, tem

0: pré-eleição, tem tudo. Aqui é um mundo que gira diariamente, que a gente está com muita gente trabalhando. Então, eu não tenho o que reclamar nesse aspecto e volto para o início da minha resposta. Num regime presidencialista, tem um momento que é do presidente, né? Dele decidir. Eu digo muito, eu já fui presidente, eu sei como isso funciona.
1: Sabe o que tem nessa sacola? Tempo, porque algumas receitas...
2: Mas nós temos que pagar o prêmio, hein? Temos que pagar o prêmio, entendeu? Porque na hora que a gente coloca tudo em vídeo, tem que pagar o prêmio. É. Porque se a gente não paga o prêmio, a gente fica vendo o break. É ou não é?
3: Simples.
2: Vamos pagar o prêmio. Atenção, você que está na Rádio Bandeirantes. A gente abre agora a faquinha para o YouTube Premium. Então, mande...
3: Usa aí o dinheiro do Superchat.
2: O Superchat, mande para o Pix do Gabriel, que a gente vai pagar o YouTube Premium aqui da Bandeirantes, porque... Vamos ver se a gente consegue voltar. Já foi um anúncio? Vamos lá.
3: Aí parou, né? Aí...
2: Eu posso te fazer xixi no Canis Lupus Familiares, que é o cachorro. Vamos ver. Temos YouTube?
4: Cia, o Corinthians. Até porque o presidente despacha no Parque São Jorge. E agora, mais do que meramente política, a gente está há 2 meses e meio de uma eleição. O que fazer, principalmente nesse momento onde as coisas não estão funcionando bem no futebol, os resultados não são positivos, para que não só a parte política, mas agora a parte eleitoral, porque até é mais intensa, não interfira? Qual o seu papel e como você pretende fazer para que a eleição não entre no clube?
0: O que a gente tem que fazer aqui, Fábio, é ganhar jogo. Na hora que a gente está ganhando jogo, fortalece qualquer trabalho, diminui qualquer possível influência, diminui crítica, diminui polêmica, né? Diminui possibilidade, fulano tem que ficar, fulano tem que sair. É ganhar jogo, né? O nosso papel dentro do futebol é ganhar jogo. Isso é o que move, né? Quando não ganha, a gente está no momento sem ganhar, fica um pouco mais fragilizado. Mas volto a dizer, não tive influência e acredito que não vá ter mesmo num período eleitoral, porque o próprio torcedor do Corinthians, ele não aceita isso, né? O torcedor do Corinthians, ele quer que o time ganhe e ele não quer que tenha uma influência direta, né, em qualquer questão do futebol do clube. E volto a dizer, e quem está aqui no dia a dia sabe que é assim, eu sou repórter ao presidente Osmar, meu contato é só com ele. A minha ligação é com ele, a gente se fala por telefone 3-4 vezes, quando não se vê diariamente, está sempre em contato. Então, eu não posso querer aqui, seria cômodo eu chegar aqui agora, no momento ruim, dizer, mas é porque a influência... Não tem, a responsabilidade aqui é nossa. A responsabilidade do futebol aqui é nossa, de tentar entregar resultado. É bom que um clube seja conturbado politicamente? Não é bom. Mas o futebol está separado disso e a gente tem que entregar resultado. Quando eu vim para cá, eu sabia que era um ano difícil. A gente está falando muito aqui da questão política, mas tem uma questão financeira também. Eu acho que a financeira impacta até mais do que a política, né? Se a gente tivesse com todos os salários em dia, com tudo ok, seria melhor. Mas eu também sabia que seria um ano difícil, não estou reclamando, estou relatando, né? Mas, assim, eu espero muito e acredito, pelo que eu vivi aqui nesses meses, que a questão eleitoral vai ficar fora do CT, vai ficar no Parque São Jorge, vai ficar onde tem que ficar, onde as pessoas têm que buscar os seus votos, seus grupos políticos, e eu não tenho participação, não quero e não vou ter participação nisso. Meu trabalho é aqui, no CT, com o Diniz, com os jogadores, com a comissão técnica, com quem está no dia a dia, e com o presidente Osmar, que é o gestor máximo do clube.
5: Marcelo, aqui, sua esquerda, tudo bem? Marco Belo, TMC. Um pouco em cima disso, mas meio que o oposto do que você falou, vou fazer um trabalho jornalístico, espero que você entenda. Eu falei com o Armando Mendonça outro dia e eu perguntei assim, é verdade que não há um clima bom quando você viaja com a equipe, que há um certo desconforto quando você viaja com a equipe, que os jogadores não gostam quando você viaja, que quando você entra no vestiário não fica um clima legal, que você já foi convidado a sair do vestiário, tudo que um monte de gente fala, eu perguntei diretamente para ele, que eu costumo fazer isso. Só que a resposta dele foi a seguinte, pergunte ao Marcelo Paz, é ele que tem que falar isso. Então, estou perguntando ao Marcelo Paz, por favor.
0: Bem, o Armando nunca teve nenhum problema comigo, certo? Sempre me tratou muito bem, sempre me respeitou. Nunca tentou intervir em nada no futebol. Se sabe, aí se comenta, né? É um problema dele com o Memphis, aquela coisa toda. Nunca vi eles se destratarem, nunca vi nenhum tipo de intercorrência entre um e outro. O Armando não entra no vestiário. Não entra, nem aqui, nem fora. Ele viaja com a delegação, é um vice-presidente eleito. Acho que ele tem essa prerrogativa. É, está conosco no, nos momentos de jantar, onde for, fica na dele, tranquilo, não fica dando pitaco no futebol, não chega no Diniz para dizer escale isso ou escale aquilo, jogador A ou jogador B, não fica de resenha com o jogador. Ele vai, viaja e faz o papel institucional dele como vice-presidente, está ali presente. Em nenhum momento ele buscou intervir em qualquer situação, né? E, inclusive, por exemplo, de ontem para hoje, que foi um momento difícil, ele me ligou, dando força, Marcelo, vamos levantar a cabeça, a gente precisa voltar a ganhar. Então eu tenho que ser honesto, tenho que ser justo, né? Ele nunca me causou problema e não vi ele causar nenhum problema dentro da delegação em nenhum momento. Agora, se tem um mal-estar com algum jogador a mais, eu nunca presenciei. Nunca vi um bate-boca, nunca vi um problema, nunca vi, ah, esse cara não pode... Nunca vi. Se ele é vice-presidente eleito, tem os seus direitos legítimos, né, de poder estar frequentando os ambientes do clube, mas respeita o espaço do futebol. E o espaço do futebol, muitas vezes, é o ônibus, muitas vezes é no momento de jantar, tem a mesa da diretoria, tem a mesa dos jogadores, muitas vezes é o vestiário, ele sempre respeitou isso. Então, não tive, por exemplo, Diniz, você pode fazer a mesma pergunta para o Diniz em algum momento, se o Diniz tem alguma queixa de comportamento do Armando dentro das viagens do futebol. Não teve nenhuma queixa, então, já que a pergunta foi essa, tenho que ser transparente com todo mundo e falar a verdade. De minha parte, eu nunca tive nenhum desconforto com ele. Nunca causou comigo, né, nenhuma situação que me causasse desconforto. Agora, a gente sabe que tem um problema dele, público, que já citei aqui, que eu também não vi desconforto nos momentos, mas não há uma harmonia ali na relação, uma amizade, assim, né, por alguma situação anterior.
6: Marcelo, tudo bem? Boa tarde. É, você sempre foi um gestor de muita referência, né? Especialmente pelo seu trabalho no Fortaleza. E essa semana foi muito marcante aqui na cidade, né? E talvez ela seja um reflexo do que vive o futebol paulista, né? É, de 4 clubes gigantes e rivais, só um conseguiu se classificar, os outros 3 com resultados machucando muito o torcedor. Queria que você fizesse uma reflexão, com base em toda essa sua gestão que você tem, a sua experiência, sobre o momento que o futebol paulista vive, né? O que fazer, o que melhorar para que as conquistas e os momentos de felicidade sejam mais estáveis e não seja uma coisa tão instável como é, levando em consideração os 4 clubes que só um vive essa realidade atualmente.
0: Eu acho que o futebol paulista é o mais forte do país. Eu acho que a Federação Paulista é a mais bem gerida nos últimos anos, né? Assim, a nível de eventos, de organização, de premiação para jogadores, para dirigentes ao redor do estado inteiro. Já participei, antes mesmo de estar aqui, de momentos da Federação Paulista, isso reflete um pouco em campo. O Corinthians, especificamente, é um clube que nesse século tem, acho que, 19 títulos, né? Então tem um protagonismo grande aí, né, de título brasileiro, de Copa do Brasil, de Libertadores, de Recopa, de Supercopa, de Campeonato Paulista. Então o futebol paulista continua forte. Nessa semana realmente foi doloroso para a maioria dos clubes, né? Não conseguiram a sua classificação. E acho que tudo isso passa muito, sim, por gestão, né? Eu não gosto de falar de outros clubes, não acho ético, não acho correto, né? Mas os 3 clubes que você citou, que não passaram de fase, eles vivem problemas financeiros, né? Vivem problemas financeiros. E essa questão precisa ser encarada, porque o financeiro, ele entra em campo. As equipes que conseguem investir mais, elas invariavelmente são as que vão estar chegando mais vezes, né? Então, vamos lá. Quem são os brasileiros que já estão na semifinal da Libertadores? Fluminense e Palmeiras. O Flamengo tem tudo para passar hoje. Qual o volume de investimento que esses clubes tiveram nos últimos anos em contratação? Folha salarial. Então, isso se reflete em campo. O Corinthians tem 2 anos praticamente que não compra um jogador. Acho que o último jogador foi o Martínez, né, que se transformou num transfer ban. Então é até simbólico que a última compra do Corinthians tenha transformado num transfer ban. Isso é simbólico de que algo precisa ser melhorado, e eu acho que...
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7: Ah, agora vamos cê, com... Vamos, vocês querem continuar?
2: Não, não, vê se deu, ele tá, né, falando alguma coisa a mais.
7: Mas, cara, não tem nada. É que é, o Bruno, uma... não sei se o Bruno já perguntou, o Bruno tá lá, daqui a pouco ele entra ao vivo. Mas vocês querem continuar?
4: Assim, é muito nada com
7: uma
4: nada,
7: coletiva,
4: né,
7: só pra respaldar o trabalho do Diniz e do Memphis, assim, não vou criticar.
2: Cortina porque de fumaça.
7: Se ele não aparece, a gente já tá, mas cadê? Tem
2: não, que mas eu cara. Critico o Stabile, que assim, pelo que ele falou, ah, o Corinthians é um regime presidencialista, tá bom. Mas então quer dizer que aí você faz o quê, ô Paz? E eu sou do, eu sou a favor de você, Paz. Porque você é um grande...
7: Você é a favor da paz?
2: Também. Você é, é um... Mas hoje tá o terror no Corinthians, né? Tá a guerra. Tá o vendo? Paz é um grande gestor.
4: Fosse eu, tava falando.
2: É um grande gestor.
7: É, é One Hit Wonder, por enquanto, né? Ah, sabe o que é One Hit Wonder?
2: Steve, não.
7: Quando o artista, ele emplaca uma única música na carreira e ele fica marcado por aquilo.
2: Você tá falando...
7: Pra mim, o Paz, é, por enquanto, não, é um One Hit Wonder.
2: Não é ano, entendi. É
7: uma vez no Fortaleza.
2: Tudo bem, mas eu acho que
7: e no próprio Fortaleza ele já fracassou.
2: Se ele é questionado lá, então. Mas se ele tivesse autonomia no Corinthians...
7: Ele lançou um álbum bom e quatro ruins no Fortaleza.
2: Entre Paz e Stabile, Paz com certeza. Mas é isso, cara.
7: Ah, não, é que o Stabile também,
4: entre,
7: né,
4: Paz e estabilidade, você prefere Paz?
2: Armando Mendonça, sim.
7: Mas aí,
2: Osmar Stabile.
7: Nenhum dirigente do Corinthians é pra comparar,
2: Marcelo,
7: com nada.
2: Marcelo, você vê pelo... Ó, posso falar? Você vê no nível da fala do
7: Paz. O Andrés é melhor que esses caras.
2: Não, você vê...
4: É verdade.
7: Pra falar, então.
2: Você vê, vê
7: o nível.
4: Eu dava cara.
2: Você vê o nível do Paz. O Paz, só o que ele consegue, a clareza que ele tem, já é diferente. Só que ele tá incorporando uma responsa que não é dele. A gente tá falando do Corinthians, cara. Que vergonha.
4: Ele é um grande escudo, Martelli.
2: Ele é o, exato, é isso.
4: Ele é, o, ele é conhecido como prefeito do CT. Ou seja, quem comanda o CT, enquanto o Stabile vai rearranjando situações dentro do Parque São Jorge, que é onde tá sempre em ebulição. Então, assim, ele tem autonomia no CT, só que quando chega a decisão, quer exemplos, a própria negociação com o Memphis Depay, ele tocou toda a negociação, quando chegou o momento da decisão, o Stabile deu pra trás. Quer outro exemplo? Alisson. O Dorival pediu...
2: Mas, por exemplo, sabe onde é assim? No Flamengo. O BAP faz isso direto.
4: Com o Boto, né?
2: O BAP faz isso direto.
4: Ah, mas
2: direto.
4: Teve uma com o Luiz Henrique, a mais recente. Mas eu não vejo outra tão gritante como as do Paz.
2: Não, teve a do Gabigol, que ele brecou.
4: Foi com... Não, mas aí foi o Landim com o Marcos
2: Braz. Foi
4: o Landim,
2: Braz. É verdade. É verdade, você tem razão. Regime presidencialista. A grande questão é que o Corinthians breca essas paradas e erra. Pô, erra. A gente então, falou mil autonomia. Vezes aqui, a gente falou mil vezes, cara. O Corinthians renovou com um jogador fora de atividade. Agora é assim, vocês estão xingando o Memphis? Não, agora o Memphis vai ficar 2 anos. O Memphis vai ficar e tem que ficar os 2 anos. E tem que fazer ele jogar bola. Senão é muito fácil. O cara faz o que quer, vai embora, acabou. Não, fica aí, agora vocês vão aguentar. Vocês não entregaram a chave do clube pra ele? Vocês não chegaram, a torcida não podia falar um A do Memphis, que tem um gol em 21 jogos. Contrataram um cara que não jogava desde março. Fez 20 minutos na seleção holandesa na Copa. Na seleção holandesa ele não batia pênalti. Renovaram com um cara com o maior salário da folha. Com um cara que no futebol brasileiro só não deve ganhar mais do que uns 2 caras no futebol. Pô, a gente falou isso, a gente foi crucificado aqui, agora aguenta.
7: Mas aí depois a gente também veio com um papinho de... É, mas aí, fazendo essa conta, então, é melhor ficar com o Memphis. Como se...
2: Ah, eu sempre fui do... Você não vai receber, Memphis. Memphis, meti um...
4: um soldado.
2: Ô, Memphis, você não vai receber. Então, assim, 4 transferbãos, 5, pega 5. Sempre falei isso.
7: Mas eu acho errado, assim... Porque, tudo bem, a gente teve um primeiro posicionamento de não tem que renovar. E depois, mas por essa que o Fabiano trouxe a conta certinho lá no guardanapo que ele fez. Ah, mas por essa conta então, já que o Corinthians vai ter que arcar com isso, então que arque com mais isso e aí 54 milhões. Enfim, a questão, Martelli, pra mim é, o Memphis, ele pode errar o pênalti. O Marcelinho errou pênalti contra o Palmeiras em Libertadores e é ídolo do Corinthians.
2: Tá, mas você comparar o Marcelinho com o Memphis é complicado.
7: Tudo bem, mas então, sabe o que aconteceu? Ontem o corintiano descobriu que o Memphis é um ídolo de barro.
2: Ah, bom.
7: O Memphis, ontem
2: aí
7: caiu a
2: você.
7: Ficha do corintiano.
2: Finalmente.
7: Que o Memphis é um ídolo de
2: Finalmente.
7: Barro.
2: Ele é um ídolo de internet.
7: O Memphis é um ídolo de mentira no Corinthians. E caiu a ficha do corintiano,
2: ontem.
7: Talvez no pior momento, porque ele acabou de renovar o contrato. Essa ficha do corintiano tinha que ter caído em março, mas sei lá. Mas a gente
2: foi criticado quando falou
7: isso. E aí quando a gente falava isso aqui, a gente era xingado.
2: Mas você gostou que ele fazia arte.
7: A gente era criticado.
2: No YouTube.
7: A gente era criticado. Mas tudo bem, mas essa é uma outra questão. Ele virou um ícone político.

0: político do Corinthians, porque esses dirigentes corintianos são fracos. Isso é uma coisa.
1: E aí ele surfou a
0: onda. Agora, o Memphis como jogador é um ídolo de barro. E ontem caiu a ficha do corintiano. O problema não é perder pênalti. Ele foi lá, ele bateu e ele errou. Só que ele é um ídolo de barro. Marcelinho não é um ídolo de barro. O Baggio nunca ganhou uma Copa com a Itália, mas é um dos maiores jogadores, um dos mais cultuados do futebol italiano, porque não é um ídolo de barro. O Zico já perdeu pênalti, importante, e não é um ídolo de barro. O Memphis Depay é um ídolo de barro do corintiano. Ontem caiu a ficha do corintiano inteligente, que estava sendo enganado,
1: que estava adormecido,
0: que caiu no conto da sereia, no canto da sereia. Ontem caiu a ficha que o Memphis é um ídolo de barro do corintiano.
1: E assim, a gente cantou essa bola, a verdade é essa. Pô, então olharam pro Memphis em um ano. Ah, mas ele fez um gol na Copa do Brasil. Pô, legal. Cadê o Guerreiro? Cadê o Jorge Henrique? Cadê, vamos lá, o Jô? Cadê Renato Augusto? Cadê o Ralf? Isso eu tô falando há 10 anos, tá? Pouquíssimo tempo. Elias, pô, Paulinho. Esses caras não tiveram um décimo da idolatria que o Memphis teve. E eu faço juízo de valor, sim. Assim como no São Paulo, não vou ser coerente, o São Paulo tem um bandeirão do Luciano. E o Luciano não tá jogando, estão criticando o Luciano. Tem muita coisa errada, cara. E ontem caiu a ficha. Pô, é isso, gente. Agora vocês querem que o Memphis vá embora? Não, não, pô. A gente cantou essa bola. Vai ficar o Memphis 2 anos.
0: Não vai, né?
1: Não, se ficar,
0: não,
1: né?
0: Não vai, também final do ano aí, ficar. Arruma um negocinho pra ele. Rescisão. Vai ficar insustentável o clima do Memphis com a torcida do Corinthians. E estava por um fio. Porque é isso. Se é um jogador que o torcedor entende que está entregando...
1: Obrigado, Duda, eu vi a mensagem.
0: Ele pode perder o pênalti, ele pode mandar na lua o pênalti. Desculpa. Ele pode. Só que o torcedor corintiano, ele estava gostando de ser enganado. Só que a partir do momento que acontece o que aconteceu ontem, cai a ficha e desmorona tudo.
1: Não, e ninguém quer ouvir.
0: É o palitinho que você tira, é a carta, né?
1: Jenga.
0: Que você tira do castelo de cartas. O castelo que o Memphis construiu no Corinthians e que ele pôs fogo lá no...
1: Era sustentado por uma faixinha.
0: Era um castelo de cartas. Então, você tirou ontem uma cartinha e acabou, porque nada sustenta o Memphis. Se ele fosse um jogador que entregasse em campo, ele poderia perder o pênalti, o torcedor ia ficar chateado, mas poderia até ter gritado o nome dele ontem. Mas o torcedor sabe que o Memphis estava enganando. Ah, ele trouxe a autoestima de volta, tudo. Ah, isso é enganação.
1: Não, e aí sabe o que acontece?
0: Enganação,
1: a culpa
0: ídolo
1: vira.
0: De barro.
1: A culpa vira. Eu não vou criticar o Pedro Raul, porque o cara entrou com 2 minutos. A culpa é do Pedro Raul, a culpa é do... Como é que é o outro que entrou? Do Lingard. Desses caras nem entram em campo. Quem entra em campo, ninguém fala. São dois que a torcida corintiana foca. Garro e Memphis. A culpa é só desses dois. Só, ponto, acabou. O resto que tá em campo não importa. Mateuzinho que não deu a cobertura não importa. O Carrídio deu um chute próximo ao gol, ponto. O Alan continua tocando bola de lado. Não tem elenco, é verdade, mas é assim. É fraca. Essa geração do Corinthians, ela é fraca. Ela não tem. O Memphis Depay, se você fizer uma amostra daqui a 30 anos... Acho que não vão falar tanto de Memphis Depay. Não sei o que ele vai fazer daqui pra frente, mas se acabasse hoje. Porque, cara, na história é pouquíssimo. É muito pouco. É que a gente tem uma Copa do Brasil que ele ganhou agora há pouco. Um Campeonato Paulista. É isso. É isso. Olha o Paulistão que o... Paulistão que o Carilli ganha... É que ele ganha... É que você ganha o Brasileiro também.
2: 17.
1: Não. É que você ganha o Brasileiro em 17. Se não, cara, eu nem lembro. Você lembra quem era o atacante? Era o Jô.
2: Jô.
1: Porque ganhou o Brasileiro.
2: Era o Jô e o Casim.
1: E porque ele foi o artilheiro em 2017, o Jô. Do Campeonato Brasileiro.
2: Sim.
1: Quem que fala do Casim? Rodriguinho. Atenção. O Rodriguinho é maior do que o Memphis no Corinthians.
0: Lógico, mas é porque é postura, Martelli. Rapidinho. É postura. O Botafoguense, há 2 anos, foi campeão da Libertadores. E achava que o Marlon Freitas era ídolo.
1: Tem razão.
0: E aí, o que aconteceu? O Marlon Freitas, que deu o maior título da história do Botafogo como capitão, foi pro Palmeiras. E o torcedor hoje odeia o Marlon Freitas. Ídolo de barro. Ídolo de barro. O Túlio Maravilha não ganhou Libertadores com o Botafogo. Ganhou Brasileiro. É amado pelo torcedor do Botafogo. Porque é postura, cara. É postura. O Memphis não precisa ir pro Palmeiras ou pro Flamengo. É a postura do Memphis dentro de campo que torna ele um ídolo de barro. Então esses caras meio...

0: mais undergrounds, como o Rodriguinho, foram posturados, tiveram postura. Então, às vezes, o cara até pode ganhar menos, pode até ser menos importante, mas ele vai ser tratado como ídolo porque ele deu, ele respeitou a instituição.
1: Sim,
0: o Memphis não respeita a instituição Corinthians há muito tempo, mas o corintiano estava adormecido. E ontem, a bola na lua do Memphis acabou acordando o corintiano, muito provavelmente.
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1: Olha, é o seguinte, o Passo tá falando ainda, hein? Então, eu só queria destacar, pô, é um blá blá blá do caramba, sinceramente. É uma cortina de fumaça, o Stabile não aparece, eles colocam o Paz lá que tinha que ser mais respeitado também. Eu, se sou o Paz, eu pico a mula. Eu, se sou o Paz, eu vou embora e respeito a ele. Eu entendo que no Fortaleza ele decaiu um pouco, mas eu acho que ele é um cara que ele precisa ser mais respeitado. Regime presidencialista, verdade e tal, mas cara, qual a capacidade que o Stabile tem de estar ali, André Mendonça? Qual a capacidade que qualquer um tem de estar ali? Sinceramente, gente.
0: Armando Mendonça.
1: Armando Mendonça
0: é o nosso ministro do STF.
1: É, vem a notinha. Pedro Martelli não tem nada a ver, não quer falar nada sobre isso agora, tá? Só pra que depois não cortem. Então assim, que capacidade esses caras têm? O futebol é a maior amostra de que você quer que um clube seja gerido como uma empresa, mas você não tem o rigor técnico e você nunca tem o rigor de contratação que uma empresa tem. Eu queria saber o currículo do Stabile, eu queria saber o currículo desses caras, eu queria saber o currículo de quem trabalha no Corinthians, quais são as bases que alguém olha e fala, pô, esse cara aqui tem condição de estar na minha chapa. Ele teve experiência no futebol, ele teve uma experiência administrativa. Porque, gente, parece que é assim, eu vou com a cara do PDV, o PDV é gente boa. PDV, você sabe limpar camarão? Vamos abrir uma barraca de camarão na sei lá onde, e você vai ser o meu... Não é assim, gente, tem que pegar um cara que sabe fazer o negócio. Então o Passo falou sobre Safiel aqui, ó. E ele falou, esse é um tema político, e não vou entrar. Transformar em Safiel não é meu papel, modelo atual associativo. Então que se busca aumentar receitas e diminuir despesas. As receitas tradicionais batem no teto. Você queria diminuir despesa, por que você queria renovar com o Memphis? Espera ele entrar na FIFA e entrava na FIFA com, sei lá, 50, 60 milhões, faz um acordo. Não faz isso com todo mundo. Mas renovaram com o cara, que o prejuízo ia parcelar a dívida em salário, e o cara não jogava 8 meses. É surpresa que ele erra o pênalti? É surpresa que ele não consegue dominar uma bola? Até já.
0: E ontem foi o melhor jogo dele.

0: Ele
1: deixou. Não, e outro foi melhor porque ele adiantou uma bola e deu um drible.
0: Exatamente.
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3: Avenida Miguel Yunes e Marginal do Rio Pinheiros, no sentido Castelo Branco, podemos dividir ali em antes e depois da Ponte Morumbi. Para quem está no trecho anterior, caminho livre. Para quem está após a Ponte Nova do Morumbi, tem congestionamento que se estende até a Ponte do Jaguaré e afeta as pistas expressa e local. Muito melhor o caminho no sentido Pinheiros, utilizando Chucri Zaidan e Luiz Carlos Berrini. 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
2: No corredor norte-sul, sentido Interlagos, agora lentidão do viaduto Tutóia até a área de embarque e desembarque de Congonhas. São 50 minutos. Se você precisa chegar ao aeroporto, vá pela Avenida Jabaquara, utilize a Pedro Bueno, Roberto Marinho e então Washington Luiz. 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
4: A Copa Truck B8 B20 entra de vez na reta final da temporada 2026 neste fim de semana no Circuito dos Cristais, localizado em Curvelo, no coração de Minas Gerais. Depois da etapa mineira, os pilotos e equipes só terão mais uma etapa para se colocarem em condições de brigar pelos títulos em jogo na decisão do fim de novembro em Brasília. Leandro Totti chega à sétima etapa da temporada em uma situação que transforma Curvelo em muito mais do que uma parada na reta final do campeonato. Existe a possibilidade matemática de o piloto deixar Minas Gerais já como campeão da Super Truck Pro. As corridas acontecem no próximo domingo, a partir do 12:10, com transmissão ao vivo.

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3: Rebouças e Rua da Consolação, com trânsito muito lento no sentido centro da Faria Lima até a Praça Roosevelt. Emendadas essas avenidas levam 40 minutos, pelo menos, para serem percorridas. Você consegue ganhar 5 minutos fazendo o trajeto a partir da Avenida Brasil pela Rua Venezuela e a sequência pela Bela Sintra, retornando à Rua da Consolação apenas a partir da Dona Antônia de Queiroz. 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

0: Eles levou pro ar, foi isso?
1: Sim.
0: Tinha. Aí tem que tomar cuidado, Marcelo Paz. Você fala essas coisas.
1: Cadê Bruno, hein?
0: Tá fechando. Ah, nossa, esquecemos de pagar o Bruno. Perdão, Bruno. O Bruno tá esperando há quanto tempo lá? Perdão, Bruno Milhoz. É que hoje o bagulho foi louco e tinha break pra caramba. Inclusive, será que não tem outro programa pra passar break?
1: Tem.
0: Porque, né, é embaçado, hein?
1: Hora do break.
0: Nem. Oscar e motos roubaram o nosso já,
1: sim,
0: a ideia. Roubaram. Ó, tem superchat, Zupac, por gentileza, do arroba Medo Louco. Tá, leia aqui, ó, já que o senhor tá sem o YouTube Premium também.
2: Eu tô sem o YouTube. É, Diniz é medíocre como técnico. Ontem na escalação, a Marília Ruiz cantou o que iria acontecer com aquela escalação e o medíocre passou o primeiro tempo sem meio de campo e o segundo, aí ele não conclui. E teve um outro...
0: Manda mais 10, não.
2: Teve um outro super no começo do programa, mas nós perdemos.
0: Não, mas é assim, você quer que faça o quê? O time é ruim, 10 o Alan...
2: conta ele mandou,
0: você vai fazer o quê? Você vai tirar o Carrilho e botar...
2: Dá pra usar no...
0: Guinegão, você vai botar... Sinceramente, assim, se o Memphis não tivesse o nome dele, o Memphis não jogava.
1: Não.
0: O Memphis
1: até
0: não jogava.
1: Até perguntaram isso pra ele ontem na coletiva.
0: Exato, o Diniz foi questionado sobre isso. Se o Memphis não tivesse o nome Memphis Depay, ele não jogava. Porque os dois jogos dele na volta da renovação, os três, ele não consegue dominar uma bola. Só que aí o argumento era, mas quando a bola chegar, quando a bola sobrar, ele falou isso nas coletivas, que ele tinha que ter a bola tinha que chegar pra ele, senão ele ficava frustrado. Quando tiver oportunidade, ele crava. Oportunidade apareceu. E ele não cravou.

0: Ainda é o tempo de falar do Palmeiras, mas o Palmeiras também é mais um que não tá jogando nada.
1: Cara, ontem...
0: O Carlos Miguel conseguiu, assim? Finalmente, Carlos Miguel se agigantou, que não saiu no primeiro gol, mas foi muito bem o Carlos Miguel na disputa penal, mas foi por isso aqui, hein?
1: Mas é engraçado,
0: nesse,
1: né?
0: Nesse futebolzinho,
1: ele,
0: o Palmeiras não ganha
1: liberta. No mesmo canto, né? E os caras bateram duas vezes lá que o Carlos Miguel pegou. Mérito, obviamente, dele, mas ele pulou todas, né, no canto que ele...
2: Foi isso.
1: Que ele defendeu, impressionante. O Deverson fez gol, né, deu uma provocada e tal. Agora, assim... É, não pode, né? O Palmeiras flertar com esse, com o fracasso que aconteceu na reta final, eu entendo, um jogo difícil. E é que o Corinthians foi eliminado, mas e eu falei aqui, né, algumas semanas, que não teríamos os quatro brasileiros e achava que a conta ia sobrar pro Corinthians como sobrou. Na semana passada, o empate na Argentina me deixou um pouco esperançoso de que sim. Mas, os brasileiros, eles passam... É engraçado, né? O Brasil domina a Libertadores... Mas nunca é tranquilo,
0: passa,
1: né?
0: Passa aperto.
1: O Fluminense
0: tá lá,
1: passou aperto na terça.
0: O Abel
1: terça.
0: Tá lá incomodando o pessoal, porque ele tá sempre chegando.
1: O Palmeiras passou aperto. Só o Flamengo não passa aperto. E aí eu acho que...
0: Vai passar hoje.
1: A gente tá aqui debatendo, faz parte, mas é tudo preparando o terreno pra o que vai acontecer.
0: Flamengo e Palmeiras.
1: Não é mais sobre Flamengo e Palmeiras. É só sobre Flamengo, cara.
0: Ah, entendi. Pode ser. Mas é que final é um jogo só.
1: O Flamengo só perde pras próprias crises.
0: Final é um jogo só, cara.
1: Ah, mas. É, tudo é legal. A gente tem que, né? Pô, ainda bem que tem os jogos pra gente falar. É, o Flamengo vai ganhar. O Flamengo vai ser campeão. E de tudo, de novo.
0: É isso aí, Tony.
1: Só não vai ganhar a Copa do Brasil.
2: É isso. Infelizmente.
1: Eu acho, né, Tony? É minha opinião.
2: O Mengão tá dominando, né? É isso.
1: Eu acho.
2: É break. Break pro break. 55 já, quase 56.
0: Então vai, porque sem dúvida não deixa atrasar.
1: É muito fácil cravar. O Flamengo é o melhor time do Brasil e a Ponte Preta é o pior. Tá muito claro isso. Do continente é o melhor. O Flamengo é o melhor do continente e a Ponte Preta é o pior. Tem muito o que falar, mas...
2: Isso.
1: Vamos pro break?
2: Break.
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4: Na Zona Sul tem congestionamento na Maria Coelho Aguiar, já a partir da saída na Marginal do Pinheiros, pouquinho antes da João Dias, até passar Geraldo Fraga de Oliveira em alguns metros, são 3 quilômetros percorridos em 20 minutos. Melhor acessar a Avenida Guido Calói até a Guarapiranga ou cortando pela Luiz Guxiquem, Guilherme Valente até a José Barros Magaldi. 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
2: Só aumenta o congestionamento da pista interna do Rodoanel, reflexo da dificuldade de acesso à rodovia Regis Bittencourt e obras também na passagem pelo quilômetro 42. O congestionamento começa no 45, segue até o 30, ingressando na Regis Bittencourt, 3 quilômetros lentos para Curitiba na passagem por Embu. 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
2: Vamos lá então, firme e forte, Michelzinho, monstro sagrado, pode me dar essa voz incrível, que é minha voz. É uma... E aí, Everton Ramos, quando você ganha presente, Everton Ramos, você só agradece. Vamos lá então, Paulo do Vale, monstro sagrado, Decilo, daqui a pouco a gente já pega o microfone do Decilo, pra gente... pode passar aí, pode passar. Vamos lá então, são 18 horas, né? Nossa Senhora Aparecida, em nome que abençoe todo mundo, né? Senta aqui, Everton Ramos. Pode sentar aqui. É. Conversar com você, Capriotti. Cadê o Luiz Fabiani?
3: De férias.
2: CLT. CLT?
3: CLT.
2: Tá de férias?
3: É. Agora o Bruno Migliozzi foi...
2: E quem tá fazendo o Corinthians que eu não sei nada aqui?
3: O Bruno foi lá pro...
2: Quem que tá?
3: Pra coletiva do Paz. Daqui a pouco ele deve estar conectado com a gente para trazer alguns destaques. Foi um grande nada a coletiva do Paz.
2: Então não vai entrar aqui. Se é um grande nada, não vai entrar que eu tava escutando.
3: Mas o Bruno é tudo.
2: É. Tá, você me convenceu.
3: É.
2: Né, Decila?
4: Não... Convenceu. E a pergunta foi boa pro Marcelo Paz, que não respondeu, claro.
2: Exatamente. Vamos lá, então. Vamos começar aqui. Aí, ó. Neto, arroba 10 Neto. Acho que eu tenho mais de 3 milhões de seguidores aí. Que no Twitter eu tenho 4. Então eu acho que uns 12 milhões de seguidores aí. Graças a Deus. Vamos lá então. Eu vou dizer aquilo que eu falei aqui agora pro Pedro Martelli e o que eu fiz nos donos da bola da televisão. Todo mundo tá esperando eu acabar com o Memphis. Não. Não. Sabe por que não, gente? Porque primeiro que ele não joga sozinho. Segundo, tem goleiro, laterais, zagueiros, meias. Agora, eu falo por mim. Eu sempre fui batedor de pênaltis. Em todos os times que eu joguei. E desde o União Pocense, lá em Santo Antônio de Posse, molequinho que a gente tinha que bater o pênalti era eu. Hoje, que eu jogo no Master, eu jogo com o Careca, com o Miller, com o Silas, Veloso, Souza. Um monte de jogador monstruoso. Mas muita gente muito melhor do que eu. Sai pênalti, ninguém, pode estar quem quiser, encosta na bola, eu dentro do campo, ninguém encosta na bola, ninguém vai lá e fala, ah, eu vou bater, não, sou eu que bato, mesmo com o tornozelo ruim, joelho ruim, a idade já está avançada, você não tem a mesma precisão, eu que bato. E eu não perco. E se perder, tá tudo bem. Pra mim, como corintiano e ídolo do Corinthians, o problema não é você perder o pênalti. É como você age depois de perder. Porque ele agiu de uma maneira individual.

0: Tanto é que o Corinthians tomou 10 mil dólares de multa porque ele não foi na zona mista. E na zona mista não precisa nem dar entrevista, porque todos têm que passar por ela. E aí mostra a incompetência do Marcelo Paes, do presidente e da comissão técnica, porque, por sinal, tem uns patetas ali que é brincadeira. Sabe aqueles caras que quer aparecer na hora da televisão? Que o Fred Diniz está lá na frente, ou o treinador está lá, eles vêm... Pi, pi, pi, pi, pi, pi, pi, pi, pi, não sabe porra nenhuma. Porque se fosse bom, não era auxiliar. E nem segundo auxiliar. Porque esses caras nunca tomam pau. É sempre o treinador que toma pau. E a maioria das vezes, quem erra são esses caras, que eles são futriqueiros. Eles que ficam enchendo a cabeça do treinador para mudar quem vai sair, e eles não tomam cacete de ninguém. O Fernando Diniz tá sendo frouxo, covarde, um cara que tá jogando em casa, com 50 mil pessoas, na Neoquímica Arena, aonde não tem uma vaia, só tem elogio. Ele fica com medo de um timinho, ruim, que é o time do Estudiantes, time de molecada. Agora tem um cara que é craque, que é o Castro, o que fez os gols, tanto aqui quanto lá. O que que o Garro fez a mais que o Memphis? Porque eu escuto todo mundo, hein? Escuto a resenha, o Esporte Debate. Tem hora que eu não escuto o Esporte Debate também, que tem umas malas também, que é brincadeira. E como eu também, não quer escutar eu, muda de estação. Vai pra outro lugar. Meu irmão, vamos lá. O Mateuzinho jogou mais que o Memphis? O Matheus Bidu jogou mais que o Memphis? O Caio César jogou mais que o Memphis? O Garro, pra mim, foi o pior jogador em campo. Garro. Vamos lá. Agora, a cobrança em cima do Memphis, que é uma cobrança que já teve em cima de mim, em cima de todo mundo que é o melhor... Porque ele bateu o pênalti e errou. E bateu mal pra caramba. Sabe por que ele errou o pênalti? Vocês discutiram isso no resenha ou não, Paulo do Vale?
1: No sentido da forma como ele bateu?
0: É. Por que você acha que ele errou?
1: Não sei, craque.
0: Por que você acha?
1: Porque o goleiro era o Muslera.
0: Não,
1: ele só... não precisava ter
0: tudo
1: batido
0: bem.
1: Forte e alto.
0: Tudo
1: era o Muslera.
0: Só uma pergunta. Não tem problema não saber. É porque como eu fui batedor de pênalti, eu vou falar o porquê, mas eu quero escutar.
2: Eu acho que por toda a pressão que ele já vem carregando, eu acho que ele tentou já logo despachar, dar logo uma porrada para resolver o problema. Acho que foi por aí.
0: Exatamente isso. A pressão é tão grande em cima dele, mesmo ele sendo um Memphis, ele pegou a bola, aquela correria toda. Então, quando o cara se sente com medo, e quando ele troca o canto... E quando ele usa muito mais a força do que o talento, ele erra o pênalti. E foi por isso que ele errou. Ele quis chutar forte, para que ele pudesse ter o mínimo de chance do goleiro pegar e acertar o gol, ele ia fazer. Que a força que foi, esquece. Só que ele errou o time, a batida. Ele pegou embaixo da bola. Se ele pega no meio da bola, ele faz o gol bonitinho. Só que aí a responsabilidade agora é do Memphis. Não é dele. Não é dele. A responsabilidade do Memphis é a parte técnica. Da onde poderia empatar e depois ir para os pênaltis. Que ninguém sabia se ia classificar ou não. Porque o que a imprensa está dando até agora, que ele desclassificou. Não, se faz o gol, tinha que disputar os pênaltis. Qual é o problema do Memphis? Cara que ficou 50 dias sem jogar. Antes da Copa do Mundo, ele fez um gol contra o Santos. Ele teve folga e foi pra Ibiza. Quem deixou?
2: Foi tudo conduzido errado, né?
0: Não é? Tá. Aí ele volta. Joga, acho que 3 jogos, não faz um gol. E aí no jogo contra o Flamengo, ele é pelo treinador que pra mim é o cara mais responsável pela perda da Copa do Brasil e da Libertadores, é o Fernando Diniz. É ele. Os caras dão folga pra ele. E depois dá mais 2 dias e meio de folga. Lembram disso que a gente discutiu aqui?
2: Sim.
0: Cadê o Leandro Guerreiro?
2: A esposa dele passou por uma cirurgia.

0: Tá grávida?
1: Não, ela precisou passar
0: gravidez, por
1: uma... Não, não é.
0: Nasceu. Não. Melhor não, né, Paulo do Vale? Porque de gravidez o senhor entende.
2: Sim, sim.
0: Não, e tá bom a ponte aí. 6-0 só. Contra o Londrina. Vice-lanterna.
2: Tem derby no que vem.
0: É brincadeira. E aí, todo mundo esperando que eu acabe... Eu não sou esse tipo de gente. Eu não sou o tipo de gente que faz isso. O Memphis tem que ser tratado de uma maneira agora profissional. Falar pra ele assim, você tem 11 jogos, irmão. O Corinthians precisa de você. Você tem que fazer 7 gols. O Corinthians tem que fazer 15 pontos. Você não é o cara? A torcida não quis você? Não quase invadiram a casa do presidente? Não picharam tudo? A milícia não quis tirar o meu busto por causa de você? Porque acha que eu sou contra você, que eu sou contra a Safiel. Eu sou contra jogador que não joga com amor a camisa do Corinthians. E pra mim, ídolo é uma outra visão. Pra mim, ídolo é o Ezequiel, o Birubiru, o Vladimir. E se for ver no contexto geral, eles não vão estar na minha frente como ídolo. Mas eles são muito mais do que eu, muitas vezes. E quando você tem uma milícia desgraçada, vagabunda, cambado de filha da puta, e que faz isso de uma maneira nojenta, de uma maneira asquerosa, o Memphis é o menos culpado. Mas aí vem a questão que eu vou colocar por último agora. Ele, com o Pedro Silveira, que tem vontade de ser presidente, ele começou a entrar no lado político. Tacou fogo no Parque São Jorge, fez música, terminou a Copa do Brasil que ele ganhou, o que ele falou? Esses caras não tem que ficar aí, e não sei o quê, conselheiro, vitalício. E aí, o torcedor entrou nesse barulho.
1: Comprou a ideia.
0: Comprou a ideia dele, porque todo mundo já sabe disso. É break? Então o que você tá olhando pra mim? Tá me apreciando? Tá certo. Vou continuar pagando sua faculdade até dezembro, viu? Depois para também. É, depois acabou também, né? Aí, ele começou a entrar nessa vibe. Música. Fez música. Neto ganha dinheiro falando de mim. Lembra?
1: É,
0: fez carnaval. É música na comunidade. Aí...
1: Podia ter treinado nesse
0: não,
1: tempo,
0: Não, mas...
1: Né?
0: É, isso. Ele podia ter treinado. Pênaltis. Falta. 5 pênaltis ele bateu, errou 3.
1: Tá bem de aproveitamento.
0: Então, ele deixou de jogar futebol. Ele virou uma celebridade pro Corinthians europeu. Então o corintiano falou, não, mas ele leva o nome pra Europa. Ele não... Vamos lá, por que que o maior maior artilheiro da história da Holanda não entrou no último jogo e não entrou nem pra bater os pênaltis contra da Holanda? Alguma coisa tem errado aí. 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Pensa comigo, cara, mas esse cara foi convocado, o treinador veio aqui, ele é uma pica, ele é o maior artilheiro, ele passou o Van Persie, ele é o batedor de pênaltis oficial. A Holanda joga contra Marrocos, empata o jogo, tem 6 substituições, vai pros pênaltis e eu não coloco ele.
1: O Coman deve saber alguma coisa.
0: Alguma coisa aconteceu.
1: E o Coman, quando foi antes da convocação, ele tinha dado o
0: ultimato dele. Ultimato que fala,
1: o ultimato.
0: Né?
1: E a gente até achou que era blefe.
0: É.
1: Falou, ó.
0: É.
1: Se você não se preparar isso, direitinho foi. Aí.
0: Que o Paulo do Vale teve uma visão diferente da minha. Eu me lembro muito bem disso, Paulo. Eu lembro que eu achava, falar, pô, esse cara tá querendo levar ele. Aí você falou uma outra coisa que eu fui.
3: Foi. Foi isso mesmo.
0: Não foi?
3: Isso.
0: Que você deu uma opinião ao contrário, que você viu uma outra coisa que eu não vi.
3: Me parecia que era ali casado pra ele não jogar mais no...
0: Isso, pra ele descansar aqui.
3: Isso.
0: Pra ele preservar.
3: Isso.
0: Lembra disso?
3: Exatamente.
0: Tá. Aí ele vem, mas aí você tem que dar dar moral pro Memphis no sentido. O cara pegou a bola e bateu. Por exemplo, ele poderia não pegar a bola. Se ele não pega a bola, se ele não bate, e o outro jogador bate e erra, eu acabo com a vida dele.
1: Aí tá morto.
0: Entendeu a minha
1: pergunta? Aí, mas porque você entendeu? Aí ele fugiu da responsabilidade. Isso,
0: você entendeu a minha colocação sobre o Memphis?
1: Claro,
0: tem muita gente que pode estar com

0: contra meu pensamento. Mas ele bateu o pênalti. Ele errou. Qual o problema de errar um pênalti? Todo mundo já errou.
1: Ô Neto, e a vaca, a vaca já tinha ido pro brejo, né? Tava 42 do segundo tempo, culpado, quando você tava 1-0 em casa.
0: O maior... Pega dois copos de água pra mim, filho. O maior culpado pra mim é o Fernando Diniz. Medroso, frouxo, treinador sem condição tática. Um cara que perdeu 7 jogos seguidos. Um cara que deixou do Corinthians ser bicampeão da Copa do Brasil. Perdeu pro time do Internacional. Um time ruim, fraco. Um absurdo. Libertadores, ele também deixou o Corinthians sair fora. Poderia estar na semifinal. O Fernando Diniz é o maior culpado daquilo que aconteceu com o Memphis. O Memphis tem que ser colocado lá dentro com os jogadores. Fala, meu irmão, você vai jogar agora, hein? Porque a gente só tem isso. O ano acabou pra nós. Nós não temos mais ano. Santos não tem. São Paulo não tem. Internacional não tem. Grêmio não tem. Corinthians não tem. Então, meu irmão, você não é o cara. A torcida não quis você. Então, o que você tem que fazer em 11 jogos é ganhar 7 jogos, fazer 8 gols e tirar o Corinthians da segunda divisão. Vamos pro break.
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3: Francisco Matarazzo, congestionada no sentido da Lapa, trajeto de 2,5 km percorridos em meia hora. Corte caminho pela Tajipuru, alcançando a Mário de Andrade ainda com boas condições. Ao final do trajeto, 800 metros de lentidão para retorno a Matarazzo. 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
2: Dutra congestionada sentido Rio de Janeiro, apenas a pista local em Guarulhos, do quilômetro 221 ao 217. É muita lentidão. Prefira seguir para Hélio Smith pela rodovia Ayrton Senna. A expressa da Dutra vai bem até o Rodoanel e então lentidão a partir do 205 ao 201. 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
3: 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Um teaser do Santos, rapidinho, Everton Ramos.
4: Santos é que teve o técnico Cuca ontem, craque Neto também, agindo de forma...

0: Uma covarde, né? Na escalação, titular do Santos, que tinha uma vantagem de 2-0, e o Peixe segue em Belo Horizonte, mesmo depois da eliminação, já parte direto para Belém do Pará no duelo contra o Remo no fim de semana pelo Campeonato Brasileiro.
1: Vamos lá, agora o teaser do São Paulo, Paulo do Vale.
2: Bom, a Comebol, que vai multar o Corinthians aí pelo Memphis, vai multar o São Paulo também, pela festa do torcedor São Paulino, pelo atraso do São Paulo para retornar para o segundo tempo e também por xingamentos do Rafinha à arbitragem. O São Paulo deve ter de pagar...
1: Se Rafinha tem que ser mandado embora do São Paulo.
2: Pois é, e o São Paulo deve pagar mais de R$1 milhão em multas para a Comebol aí nas próximas semanas.
1: Vamos lá então, teaserzinho do Santos, teaserzinho do São Paulo. Antes da gente chamar o nosso querido Bruno Milhoz, direto do CT, Dr. Joaquim Grava, ficou ruim pro Santos, pro São Paulo e pro Corinthians, hein, Decilo? Que vergonha, não?
3: Pois é, o São Paulo não jogou nada contra o Boca, sobretudo no primeiro tempo. Aí reclamou da arbitragem, essa coisa toda. O Santos tinha uma vantagem larga, não acreditava que poderia sofrer essa virada, sofreu. E o Corinthians, que a gente estava falando do Memphis aqui, a derrota já estava consumada quando tomou aquele gol aos 42 em casa, sabe? O pênalti foi só a gota d'água para transbordar o copo. Lamentável o time do Corinthians também.
1: Vamos lá então, Bruno Milhoz. Antes do Bruno Milhoz, break. Falar uma coisa para você. É em 4 anos essa porra aí, né?
2: Só 3 da... em 2. Que tem municipal também, né?
1: 2 em 2 anos?
2: É.
1: Ó. Tô pedindo demissão da Band e da Rádio Bandeirantes. Calma, não aguento calma. Mais, tchau.
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5: Outro espetáculo de Maradona pela direita. Como é bonito. Ele passa pelo segundo, bate o terceiro e invade a grande área. Olha o gol, só vira.
6: 1986. Considerado o gol do século, era a Copa de 86 no México, Argentina e Inglaterra. Maradona deixou 5 marcadores para trás, conduzindo a bola desde o meio de campo, entrou na área e marcou o segundo gol, selando a vitória da Albiceleste.
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0: Collor deveria ser economista e deveria ser cientista político. Porque eu sou um monstro. Não sei se vocês pensam igual eu falei aqui pra vocês. Que eu acho que é o que vai acontecer. Né? É o seguinte, agora posso chamar ele, Lucas? Lucas Bueno, encosta o microfone aí, fala com ele. Como é que tá a faculdade que eu pago pro senhor?
1: Tá indo.
0: Ele deve estar no mesmo lugar. Tô perguntando como é que o senhor está.
1: Estou indo muito bem, craque Neto. A faculdade tá andando, tô terminando meu TCC.
0: Que ano você tá?
1: Tô no último ano da faculdade, são 4 anos, eu tô no quarto ano aí. Tá indo muito.

0: bem, encaminhando tudo certinho. Se Deus quiser, dezembro eu apresento meu TCC e daí férias.
1: Tá, então vamos lá. O que que a gente combinou? Ao vivo aqui, mostra nós dois aí, porra. O que que a gente combinou, eu e você?
0: Mostrar sempre as notas e
1: as... Você mostrou as notas pra mim e as presenças?
0: Mostrei.
1: Tá certo. Então vamos lá, Bruno Milioze, como é que tá as notas aí? Como é que tá as presenças aí no Corinthians?
2: Tudo bem, craque? Olha, a nota é baixa, viu? Depois da eliminação contra o Estudiantes na Copa Libertadores, mas tivemos por aqui a entrevista coletiva de Marcelo Paz, convocada com certa urgência, se esperava ali algum anúncio mais importante que não veio. O chamado aqui para o CT Doutor Joaquim Grava foi para bancar, para preservar o trabalho do Fernando Diniz, foi a fala do Marcelo Paz na entrevista coletiva. Reforçou que o Osmar Stable esteve por aqui, conversou com o elenco e frisou confiança em todos para esses 11 jogos restantes na temporada de 2026. Vamos ouvir, craque, rapidamente a fala mais importante da coletiva, Marcelo Paz, dizendo que confia no trabalho de Fernando Diniz.
3: O atual momento é ruim no brasileiro, então a gente não pode contar a história dele só pelo recorte atual, que não é o ideal, a gente está nessa posição que está, mas hoje o presidente esteve aqui, né, conversou comigo, com o Diniz, com os jogadores e confiança no trabalho, da sequência ao trabalho, não passa pela nossa cabeça qualquer questão de mudança. O presidente fez questão de vir aqui hoje reforçar isso junto aos atletas e ao Diniz. Então estou transferindo aqui para vocês essa informação, essa comunicação, para que não fique qualquer dúvida da convicção que se tem de que ele vai dar sequência no trabalho e certamente vai recuperar aí a gente brigar mais em cima. Que...
2: E mesmo nessa fala do Marcelo Paz, ele reforçou que no duelo contra o Fluminense também não altera essa ideia de que o Diniz deve ser o técnico do Corinthians até o final da temporada, quando também se encerra o contrato do próprio Marcelo Paz, como ele já mencionou ao longo da coletiva. Outro ponto importante, viu, craque, acerca da multa que o futebol pode aplicar no Corinthians,
1: viu?
2: Pela não participação do Depay.
1: Oi.
2: Diga.
1: Tudo bem?
2: Tudo certo, craque.
1: Como é que você tá, meu filho?
2: Tô bem, acompanha a coletiva aqui, ó, o pessoal
1: você,
2: tá ligando já.
1: Eu perguntei, tô perguntando, porra, não sei não, tô conversando com você. Você viu que eu coloquei a sua matéria lá nos Donos da Bola, não sei se você viu, se alguém assistiu, a mamãe assistiu, papai, alguém, sua esposa.
2: Meus amigos, tá. Amigos me mandaram, pô, tô te vendo aqui na TV, nos Donos da Bola, fiquei muito feliz.
1: Então calma aí, que eu não tô com pressa, o programa é meu, calma, como é que você tá?
2: Tudo certo, craque, tudo certo. Difícil chegar aqui, viu? No CT Doutor.
1: Isso não é problema meu, eu não trabalho na CT. Eu não trabalho no metrô. Tá. Eu não tô no táxi. Eu não sou do Uber. Seu problema é seu. É seu. E eu tô aqui. O seu problema é seu, sociedade. É difícil mesmo. Olha o Jordano lá. Olha o Jordano. Grande Jordano, nosso CEO. Tá aqui o Jordano, maravilhoso. Deixa eu perguntar uma coisa pra você. No seu sentimento, você acha que essa entrevista foi para dar moral pro Fernando Diniz? A sua opinião, depois eu pergunto aqui, para nós.
2: Crack, é a explicação que a gente tem. O Corinthians tentou se anteceder a uma repercussão muito grande, que teria pedido a saída do Diniz, pedindo a saída de jogadores, marcando essa entrevista de forma urgente para dar ali alguma segurança e já deixar claro que esse tipo de pressão não vai ser aceita nessa gestão do Marcelo Paz para cima do Fernando Diniz. A impressão que eu tenho é essa, para fortalecer o trabalho do Diniz até o final do ano.
1: Primeiro, uma coisa importante, o Jordano tá saindo, nosso CEO. Eu gosto tanto, eu tô na Band há 25 anos. Não, 24. Esse ano eu completo 20 direto. Os caras são loucos aqui de mandar ir embora. Quando você vê o CEO, o seu líder, ali no vidro, assistindo a gente, se tá concordando ou não, o problema é dele.
4: Espero que esteja.
1: Não, mas se não tiver, é uma visão dele, tá tudo certo. Claro. Não é por causa disso que a gente vai perder o emprego, não. A gente perde o emprego se a gente não for bom profissional. Se você é bom profissional, eu não tenho medo de ninguém. Mas quando um CEO seu tá aqui em cima, junto com a gente, opa, você tem que olhar pro cara de uma maneira diferente. Ô, esse cara tá aqui olhando. Ele tá ali vendo a Band FM. Ele veio ver aqui. Então esse tipo de gente é que eu gosto de liderança, sim. Aquele que fica com a bunda lá em cima, ou que
4: se
1: fica...
4: tranca na sala.
1: Não, isso eu não gosto.
4: Não sabe nem o que está acontecendo.
1: Não.
4: Ainda bem então, que não é assim aqui.
1: Parabéns, meu querido CEO Jordano, para os íntimos, Claudinho. Vocês não vão chamar ele de Claudinho, senão ele manda vocês embora. Não, chama aí, ele de
4: Cláudio Jordano.
1: Chama ele de Jordano. Vale. Eu sei.
4: Trabalhou lá
1: é de São José. Pô, o filho dele joga futebol junto com o meu, né? Mas

0: filho dele ainda precisa aprender mais. O meu também. Os dois são dois pezinhos de rato. Você acha que isso foi bom ou não, essa coletiva, meu querido Decilo, Everton Ramos e Paulo do Vale, rapidinho?
1: Eu acho que é só para tentar dar uma amenizada na situação. O descontentamento foi muito grande, não dava para ser diferente com essa eliminação aí precoce na Libertadores. Se esperava mais, se esperava que o Corinthians pudesse passar de fase. Foi para tentar dar uma tranquilidade para o Diniz tentar continuar esse trabalho dele.
0: Tem 11 jogos.
1: Tem 11 jogos e já pega o Fluminense, que não tá mal com o Marcão, não, hein?
0: Vamos lá, Paulo do Vale, rapidinho.
2: Se ele não aparece, é porrada.
0: Isso.
2: Certo? Se ele aparece, a gente fala que foi ruim. E se perder domingo pro Inter, o Diniz tá fora. Mas é isso, é assim que a banda toca no futebol.
3: Também acho que foi algo totalmente protocolar, Craque Neto. Pelo momento.
0: O que é isso, protocolar?
3: Protocolar. Da mesma forma que o PDV mencionou, se o Corinthians, se ninguém vem a público falar, a gente ia bater do mesmo jeito. E como ele veio e havia uma expectativa, né? Até pela forma que a
0: coletiva foi convocada. Mas se você fosse o
3: Diniz. Ah, se eu fosse o Diniz.
0: Não, às vezes, a gente tem que comentar, não daquilo só que a gente pensa. Uhum. Mas daquilo também que acontece, daquilo que o cara tá lá. O Diniz, por exemplo, falou, opa, o cara pode até me mandar embora domingo, mas eu não perdi o emprego hoje por causa da desclassificação da Libertadores. E eu preciso trabalhar. Então, cada um enxerga de um jeito. Eu gostei.
1: É um voto de confiança.
0: É, eu gostei. Vamos pro break e voltamos já. Ô lugar pra ter break.
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5: Avenida dos Bandeirantes congestionada no sentido Rodovia dos Imigrantes e do início até o final do túnel Maria Maluf, o trajeto leva aproximadamente 1h15, já sem um acidente sobre o viaduto da Imigrantes. Você pode seguir melhor acessando o corredor norte-sul no sentido Ibirapuera e cortando o caminho pela Vila Mariana, Loefre, Green e Santa Cruz com melhores condições. 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
1: O Rodoanel segue muito congestionado nos dois sentidos para acesso a Regis Bittencourt. A fila da pista externa começa em Carapicuíba, vai do 19 ao 29, enquanto a pista interna está congestionada por 16 quilômetros, trajeto que já leva 1h30 a partir da represa Guarapiranga até o acesso a Regis Bittencourt. 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

0: Vamos lá então, na paz.
1: Gente, os caras são loucos.
0: Os caras tinham que fazer o make-off, né, Michel? Michelzinho abriu o microfone. Eu já tava preso. Eu tava engaiolado, saía com a mão pra trás, assim. É que eu gosto de contar as histórias.

0: Eu acho que a vida é de história, a vida é de... A vida é uma história, velho. Eu falo, eu tô destroçado por dentro hoje. Não sei se vocês assistiram os Donos da Bola hoje, mas hoje é aniversário do meu irmão, Richard, dia 17.
1: Gente boa.
0: Ele é bonzinho, né? Ele amava vocês pra caralho.
1: Vim aqui direto.
0: E meu irmão faria hoje 51 anos. Novo, né? E ele morreu nos meus braços. É... Só que ele nunca foi meu irmão, né? Na verdade, ele sempre foi meu filho. E aí... É muito louco, porque você perde uma pessoa que você ama. E aí você fala, caralho, pô, cadê ele? Onde ele tá? Que lugar que ele tá? Como que ele foi? Como é que ele tá agora? Mas aí a minha grandeza espiritual, a minha fé, ela é muito forte. Eu tenho certeza que cada um tem a sua passagem. E se você perdeu alguém querido, seja uma vela, reza o Pai Nosso, sabe? Seja feliz. Eu não sou infeliz pela perda do meu irmão. Sou feliz, né? E falei com ele hoje. Falei, ó, eu não chamo de Richard, né? Eu sempre chamei ele de Richard. Ô, Richard, daqui uns 30 anos eu tô aí. Espera eu. Mas eu preciso ainda viver um pouco mais. Mas também se eu for amanhã, tá tudo bem. E vamos curtir a vida aí. Tá ele aí, ó. Sabe onde foi isso aí? É, eu jogava no Bangu. E ele ia em todo lugar comigo, velho. Tudo jogo, tudo quadrado, todos os lugares. Um irmão, e aí você perdeu um irmão com 45 anos. Meu irmão morreu de câncer de pâncreas. Morreu nos meus braços. Tá aí meu primo Adriano, que também morreu de acidente de carro. Tá eu ali, tá minha tia Zuca, tá minha tia Daziza, tá o Rafael, que hoje tá almoção. Foto bonita essa aí, cara. Foto legal, assim, da família. E aí a gente tem que... Tá ele aí, ó. Esse aí foi no meu aniversário de 50 anos. Tá o Richard aí. Sempre essa risada bonita. Ele era muito legal, né?
1: Muito legal. A gente tinha, sempre me tratou de uma forma absurda,
0: né?
1: Absurda.
0: Na verdade, ele era o neto, né?
1: Absurdo.
0: Porque ele é muito mais... Ele era perna demais. Ó, falar uma coisa pra você. Aí, ó, isso aí é o carnaval em Santo Antônio de Posse. Essa aqui, primeira camisa minha é do União Possense. Eu tenho essa camisa até hoje. Aí ele tava comigo aí, o Richard que tá de pezinho ali. Nós tava no carnaval no clube União Possense. Ele. Eu assim, eu fico feliz de ter convivido com meu irmão 46 anos. Convivi de uma maneira bonita. Como pai, né? Emprestava dinheiro meu, não pagava, filha da puta. Ah, mano, cara, depois eu pago, né? Tô com problema. eu dava todo o meu dinheiro, cara. Dava todo o meu dinheiro. E olha que eu tenho dinheiro, hein? Pra eu ter, tipo, uns 5 minutos com ele e pedir perdão do tempo que eu deixei de estar do lado dele, porque a gente deixa de estar do lado das pessoas que a gente ama. Pai, mãe, pá. Ah, hoje não dá, tô cansado. Ah, eu não vou jantar com seu pai hoje. Ah, pai, hoje não dá pra jantar com você que eu tô cansado. Ah, mãe, puta, hoje, rapaz, não dá. Vai, porque depois quando a gente perde a convivência da pele, né? Que é diferente, é espiritual.
1: Aquele contato, né?
0: É, porque eu gosto dessa visão que as pessoas, quando morrem, eles não vão pra debaixo da terra. Acho que a alma dele vai lá pra cima. Daqueles que são vagabundo, vai pro capeta e o capeta pega aquele negócio, aquele ferro tridente lá. Ele fala assim, ah, você que estuprou uma criança? Rapaz, foi você que roubou a parada lá, aquele celular? Ah, foi você que pegou o dinheiro da aposentadoria? Pô, você que tava com a 120 suíça? É você! Pera um pouquinho, deixa eu cortar a sua rola agora aqui. Pum, corta a rola. Agora, ai, dói, não dói. Agora eu vou tirar só o zóio. Pum, dá o toque, tira o zóio. Agora eu vou tirar uma unha por unha. É isso que eu penso que vai acontecer com um vagabundo, filha de uma, isso mesmo. Voltando pro futebol,

0: que eu acho que é uma coisa importante, certo? Bruno Migliozzi, você vai chegar umas 2 horas da manhã em casa pra terminar aí, pra falar. Caiu! É! O cara caiu! O cara foi 8 horas pra ir lá na...
1: No Parque São Jorge?
0: No CT, doutor Joaquim Gá.
1: É
0: lá em Guarulhos. É. Aí caiu. O cara caiu. O que você acha disso, Paulo do Vale?
2: É longe.
0: Tem net, né?
2: É longe.
1: Já apagaram a luz lá.
0: Você chegou 3 horas da sua manhã em casa?
2: Ontem eu cheguei.
0: Eu vi.
2: 2:30. Fui dormir mais quase 4 da manhã.
0: Tudo bem.
2: Acorda Santiago, Mujica, mas tá tudo bem. O importante é...
0: Como chama o meu cachorro?
2: O
0: Sockets.
2: O seu cachorro? Sockets. Boa. Eu vi hoje, você ganhou, né?
0: Eu ganhei.
2: Um Golden.
0: Golden branco, europeu.
2: Golden branco, bonito.
0: Bonito.
1: A esposa gostou?
2: Vai ficar onde?
0: Não, a esposa tá brava. Tá puta, pra falar a verdade. Não tá nem falando comigo. Não, e hoje, amanhã é dia de fazer sexo, certo, amor? Esquece. Não, te falar com você.
2: Adiado.
0: Não, te falar, sabe o que a minha mulher faz? Porque ela dorme cedo. Ela fecha a porta. Quando ela fecha a porta, eu falei: sexy hot.
1: Vai pra varanda, fica batendo um
0: sexy hot.
1: Fica batendo um papo com o Sócrates na varanda.
0: É, tipo aí, seu desgraçado. Olha o que você fez comigo. Voltando pro futebol. Fala do Santos. O Neymar, que tá sendo muito bem falado lá com a torcida do Atlético.
3: O peixe morre pela boca, né, craque Neto? Ele, de alguma forma, incentivou os jogadores do Atlético Mineiro, porque houve aquela provocação na partida de ida e agora os torcedores e assim também a administração do Galo prepararam zoeira para dar e vender depois da classificação histórica para o Atlético Mineiro e para o Santos, de fato, um vexame, né? O Cuca, inclusive, na coletiva, se irritou com o jornalista porque ele comparou o gol sofrido contra o Atlético aos 47 do segundo tempo com aquele gol lá da Libertadores, a final no Maracanã, do Breno Lopes, já na reta final também de cabeça. Cuca questionado por 2 principais pontos. O primeiro, o Oliva, que vinha jogando muito, fazendo gols em todos os jogos, não começa entre os titulares e ele escala João Schmidt, lento na recomposição.
0: E bateu o pênalti, né?
3: E bateu o segundo pênalti. E na reta final, coloca mais um zagueiro e o Santos, com 6 jogadores quase na pequena área, ninguém consegue tirar a bola do Coelho, que de cabeça levou o jogo para os pênaltis. O Santos não estava nem preparado para os pênaltis, essa é a verdade, viu, craque Neto? Das 4 cobranças,
0: perdeu
3: a
0: 3.
3: Única que entrou ainda
0: quase
3: tocou na trave.
0: Bom tempo, né?
3: E bateu dentro. Então, de fato, uma eliminação vexatória. O Santos também deixando...
0: Acabou o ano, né?
3: Acabou
0: o ano para o Santos.
3: Na verdade, craque Neto, agora o outro objetivo é conquistar uma vaga na pré-Libertadores.
2: Acho que dá, hein?
3: O Santos, nesse momento...
0: 35...
3: O Santos está a 4 pontos do Atlético, que é o 7º colocado.
0: Tá.
3: E pensando que o...
0: Qual é o próximo jogo do Santos?
3: O próximo jogo é contra o Remo, sábado, 6:30, no Mangueirão.
0: Tá.
3: Então, o Santos pensa nessa conta agora, craque. Até porque campeão e vice da Copa do Brasil vão para a Libertadores. É, tá. Deve abrir vagas a mais para o Brasileirão.
0: Tipo assim, ó. Vamos lá. Pro Corinthians, uma Sul-Americana tá bom. Pro Santos, uma pré-Libertadores tá bom. E pro São Paulo, uma Sul-Americana tá bom. Olha que pobreza dos 3 times. Não é não muito ruim ou não?
1: É, sonhar pequeno...
0: É absurdo, né?
1: É, porque você não tem... A sua realidade é essa.
0: Absurdo.
1: E outra, o Santos estava montando um planejamento já imaginando outras fases da Copa do Brasil e, de repente, é o título para já ir para a Libertadores do ano que vem. Porque aí tem o Neymar, que com possibilidade de renovar...
0: Não, e outra coisa, né? O que o Santos contratou de jogador vai deixar um... Vai deixar uma parada violenta aí pro final do ano, irmão.
1: O rombo vai ser grande.
0: O rombo vai ser grande, hein?
3: Folha salarial na casa dos 30 milhões de reais e o Santos, com a eliminação, deixa de arrecadar 55 milhões de reais, que são os 4 da classificação às semifinais e os 51 milhões que a Conmebol paga pro campeão da Sul-Americana.
0: Tá certo, então. É, o Neymar volta quando? É, qual a dificuldade do Neymar?
3: Ele segue trabalhando internamente na academia do CT Rei Pelé, nesse processo de recuperação,
0: nossa,
3: ô craque Neto.
0: Pelo amor de Deus.
3: Só que a expectativa não é das melhores, viu?
0: Procurando nem.
3: Uma das doações.
0: Pô, isso aí do caramba que o Atlético fez, né?
3: Demais, demais.
0: Eu gosto desse tipo de zoação. Você gosta, Paulo? Ou não?
4: Eu gosto, mas eu acho que o Neymar não deveria ter zoado antes do tempo.
0: É, o que eu acho que o Neymar, ele poderia, assim, não falar time pequeno.
4: É.
0: É, e também, com o joelho só. Não precisa.
3: Melhor que todo o seu.

0: time.
1: Não, assim, sem o joelho machucado, ele foi melhor que todo mundo mesmo.
2: Sim.
1: Mas melhor que todo mundo mesmo.
2: Mas não precisa falar, né?
1: É, mas podia tirar.
2: Não naquela altura.
1: O que, que ele poderia fazer? Seu Neymar, cara, você tá de brincadeira. Quer dizer, uma outra forma. E aí, eu acho que o Atlético ganhou o jogo por causa disso.
0: Inflamou
1: o jogo. Eu não tenho dúvida nenhuma disso. Isso aí o Atlético que fez?
0: Aham, postou. Peixe vencido na Arena MRV. E uma foto, pra quem não tá acompanhando no YouTube, uma imagem, uma arte de três sardinhas vencidas, né? Com o brasão do Santos.
1: Rapaz, e fora o galo que pegou a baleia e regaçou, não foi?
0: Exato, tinha lá na Arena MRV, e aí agora também uma imagem dos jogadores, né? Só dois jogadores, o Renan Lodi e o Fred, não fazem aquele gesto que o Neymar...
1: O Maicon também não.
0: É verdade, que o Neymar costuma fazer...
1: O Maicon, o Fred, o cara que tá em cima
0: lá
1: deles...
0: Lá em cima tem mais dois,
1: quatro...
0: Né?
1: Scarpa não faz.
0: O Gabriel Delfim com passagem
1: no futsal do Santos.
0: Um
1: monte de gente não faz. A maioria não faz. Ah, não. Se você observar. Quer contar? Quer apostar comigo?
0: Não, não.
1: Então eu vou contar.
0: Vai.
1: 1, 2, 3, 4, 5, 6, 7, 8, 9, 10, 11 não fazem. Quantos tem lá?
2: Acho que tá meio a meio.
1: Eu contei 11 que não fizeram. Então, 11 não fizeram. E aí, cada um seja responsável por isso. Quer mais pra terminar?
0: Não, pra finalizar é isso, viu, Craque Neto? Foi um dia bem melancólico do Santos em Belo Horizonte, porque o Santos não retorna à Baixada Santista.
1: É que você não tava na Neoquímica Arena. Vamos pro break.
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6: Saída da ponte Estaiada para Roberto Marinho com trânsito congestionado, mas a Roberto Marinho vai bem a partir dos 500 metros iniciais até a aproximação a Vicente Leporassi. Ao final, 2 quilômetros de congestionamento, trecho percorrido em 20 minutos. Melhor acessar Vicente Leporassi ou o Corredor Norte Sul, então Rua Tamoios para Pedro Bueno. 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
6: Na Rádio ao Leste, trecho inicial bastante congestionado no sentido bairro devido à obra logo depois do viaduto Alcântara Machado, e só nesse trecho inicial da radial no viaduto são gastos 20 minutos. Adiante tem tráfego intenso. Um ou outro ponto de retenção até a Vila Matilde, mas não tem congestionamento. Da Vila Matilde em diante, tudo livre pela

0: né? E agora eu queria as informações do São Paulo, pra gente ter um entendimento, eu e Decido, e você que tá ligado aqui nos Donos da Bola, 7K, isso mesmo, 7KBet, 7K.bet.br, 7K.bet.br, eu sou embaixador. E aí, Paulo do Vale?
1: Bom, São Paulo eliminado da Sul-Americana, tem duelo sábado, depois de amanhã contra o Internacional no Morumbi, 9 da noite. E a gente falou do Diniz, né, mas tem a situação do Dorival também com o elenco, né, porque o Dorival, ele foi interpretado de uma forma na coletiva terça-feira, de que ele expôs os jogadores na situação da festa que a torcida fez e que o elenco do São Paulo teria sentido demais o jogo e não produzido como deveria. A pressão que deveria ser em cima do Boca acabou sendo em cima do time do São Paulo. Então eu acho que o jogo de sábado pode ser uma demonstração de como os jogadores sentiram talvez essa fala do Dorival Júnior, que mudou, né, o Craque Neto? Acho que desde o Corinthians,
0: então,
1: o Dorival mudou um pouco, né?
0: Só que tem uma coisa também, né, Paulo Decilo, Everton Ramos, você que tá ligado aqui nos Donos da Bola. Quando um jogador fala que há 6 anos não recebe em dia, por que que ele não falou antes, o Luciano? Mas quando ele faz golzinho, ele fica legal, né? O Lucas, o cara fica mais machucado do que joga. O Calleri tomou cartão no banco e ficou fora do jogo. Não é muito louco isso?
2: O Calleri tomou o cartão por quase dar uma cabeçada no primeiro jogo lá.
0: Ele tomou cartão no banco, sabendo que tinha 2 cartões.
2: Sabendo que estava pendurado.
0: Tá, aí você pega quem que tá jogando bem. Os caras acreditavam que esse menino aí pode vir a ser um baita jogador, mas não pode botar a responsabilidade de tudo em cima dele. Gabriel, né?
1: Gustavo Santana.
0: Ó, desculpa. O São Paulo hoje é um time pequeno. O São Paulo hoje é time pequeno. O São Paulo, aquele São Paulo, desculpa. O São Paulo tem Rafinha, como o cara que manda no futebol. Vocês estão de sacanagem, velho. Estão brincando. Fora o frango do goleiro, né?
2: Então, tem um goleiro que não pega a bola que você precisa.
0: A bola do jogo, né?
2: A bola do jogo, o Rafael não é esse cara. Nunca foi esse cara. Ele pega a bola alçada na área, de vez em quando não rebate para dentro da própria área. Aliás, o Alan Franco, em várias oportunidades, quando estava no São Paulo, reclamava dele. Falou, pô, você tá saindo errado.
0: E o Arboleda, tava onde na hora do gol? Vocês lembram, não?
2: O único...
0: Tava de ponta esquerda.
2: O único jogador...
0: Muito louco, não?
2: O único jogador que tem jogado nesse time do São Paulo é o Domingos Duarte. Esse zagueiro português.
0: E o Marcos Antônio pra mim também.
2: Não, o Marcos Antônio...
0: Mais ou menos.
2: Tá oscilando, tá oscilando. Bom. Mas tá muito ruim. O São Paulo tá muito ruim. O Bobadilha, depois da Copa, sumiu.
0: Joelho.
2: Contusão. É, esse problema do joelho que não se resolve. Aí o São Paulo está dizendo que foi lá no Paraguai, lá com a seleção paraguaia, na Copa, que agravou a situação dele. O Buta fez 3 jogos. Ei. E agora o São Paulo, Aurélio Buta.
0: Buta.
2: O São Paulo acha, já está querendo, tendendo a achar que ele vai precisar de uma cirurgia. Ele já tinha sido reprovado no Panathinaikos em 2025.
0: Pelo mesmo problema.
2: Pois é. E aí contrata o cara e o problema aparece de novo. É umas coisas que só acontecem no tricolor paulista, velho.
0: Que mais?
2: Eu acho difícil.
1: Bom, o São Paulo, que, como eu disse na minha primeira participação, craque, deve pagar aí algumas multas pra Comebol. Por quê? A cada minuto que você atrasa pra retornar pro segundo tempo, $20 mil.
0: Você, desculpa, esse não é aquele craque?
1: Sesc Fábricas.
0: Fábricas, é? Da
1: e
0: Espanha?
1: É um baita treinador.
0: Falar que ele tá arrebentando de treinador, né?
1: No como,
0: né? Porra. Olha lá o Capriotti, vocês viram o Capriotti ali?
1: Passou rapidinho.
0: Passou, né? Rapidinho o Capriotti ali. E aí?
1: Ó, a cada minuto de atraso pra Comebol você paga $20 mil, mas o clube paga 20 mil e o treinador paga 20 mil. E claro que a conta chega pro clube. Então, só do São Paulo ter atrasado 5 minutos contra o Boca, você pode ter uma multa de R$1 milhão, porque você faz 20 mil vezes 10... 200 mil. Você faz, né, o tempo que o São Paulo ficou, os 5 minutos na conta do clube.
0: Quer que eu chame o Capelanes?
1: 5 minutos na conta do técnico. Então você faz o valor de 20 mil vezes 10. Dá $200 mil. Você converte pro real.
0: Milhão.
1: Dá mais de 1 milhão. Só por conta desse atraso aí. E o São Paulo é reincidente nisso. Contra o Bolívar também aconteceu.
2: E tá sobrando dinheiro, então fica fácil. Você
0: tá com muito
2: mais
0: dinheiro.
2: Milhão.

0: Vamos lá então, até que hora vai? Até às 7. Pode terminar, Decilo.
1: Não, e você tem essa dificuldade financeira, tem a premiação que foi embora com essa eliminação. É,
0: mas alguém acreditava que Santos, Corinthians... Na verdade, não tem ninguém escutando nós, hein? A gente acreditava mesmo que eles iam passar?
1: De verdade, não.
0: De verdade?
1: De verdade.
0: Mas de verdade mesmo.
2: Eu sempre falei aqui que não. O Corinthians, o São Paulo... O Santos 2-0 na semana passada... Mas assim...
1: Mentiu pra nós.
0: Mentiu pra nós.
2: Não, é não.
1: O Santos mentiu
0: pra nós. O Santos mentiu, o Corinthians mentiu, o São Paulo mentiu, gente. Vocês de verdade mesmo, vai. Nós, sem ninguém tá escutando. Vocês acreditavam mesmo? Ah, desculpa, gente.
2: E acho que no caso do São Paulo, nem deveria...
0: Se cogitar,
2: pra
0: né?
2: Pra mim, o São Paulo tinha que focar no Campeonato Brasileiro.
0: Isso.
2: Mas aí que surge questão de título, o torcedor compra a ideia, você enfrenta o Boca, é um duelo legal, grande, e aí todo mundo se ilude. Mas o foco do São Paulo tinha que ser o brasileiro.
1: Na real, você vê a escalação do São Paulo, você fala, não dá.
0: Quem tá com o Palmeiras aí?
1: E o Boca não é mais aquele Boca, só que o São Paulo tá longe de ser o São Paulo que já foi.
0: Você tá ali, Lucas. Lucas Bueno... Esse menino incrível. Aonde estaria a Grela agora com aquela namorada linda?
3: Amsterdã.
0: Tem a foto dela aí? Tem no Instagram dela, hein? Como ela chama? Duda. Eduarda? Maria Eduarda. Ó, o Agrela tá bem. Eu vi ele lá em Londres, né? Tava em Londres. Cara, estagiário vai pra Londres. Isso é estranho, hein? Muito estranho. Como diria Dalton.
1: Dalton, você foi longe, hein?
0: Não, sabe por quê? Porque o Dalton...
1: Muito estranho.
0: O meu cunhado é casado com a filha dele. Legal. O irmão da minha esposa. É casado com a...
1: Se um dia eu chegar, muito estranho.
0: Muito estranho.
3: Ô, craque.
0: Que por sinal, o Dalton chega estranho pra caramba.
1: Sempre.
3: É que você não viu o roteiro de viagem desse aqui, viu?
0: Você vai viajar quando?
4: Dezembro.
0: Não tem a...
4: Não.
0: Coisinha. Não tem o caramba, tem que ter, pô. Pega o microfone. Vamos lá. Conta pra mim. Abel expulso. Pênaltis. Gustavo Gomes não jogou. Vitor Roque jogou. Classificação. Olha ele aí. Emirates Stadium. Voltando a Londres porque não postei nosso tour pelo Emirates Stadium. Eu gosto do Agrela, cara. Você sabe que ele tá comigo por causa do seu, né, Paulo do Vale?
2: É, verdade. Verdade.
0: Mais um, né?
2: Mais um. Mais um que eu dei essa moral.
0: Conta pra mim, com tranquilidade, o Palmeiras. Você tem 3 minutos.
4: Certo. Vamos lá, craque. Palmeiras chega à 13ª semifinal da Libertadores na história, a 6ª com o Abel Ferreira. Mas o Abel Ferreira.
0: 13ª, monstruoso, hein?
4: O Abel Ferreira não vai participar do jogo de ida da semifinal, né? Acabou sendo expulso contra a LDU.
0: Contra o Fluminense, né?
4: Isso, contra o Fluminense. Daí foi expulso contra a LDU ali por conta de ser um pouco a mais no banco de reservas. Foi expulso pelo árbitro e com isso não estará junto da delegação no primeiro jogo. O Gustavo Gomes não jogou esse jogo porque estava suspenso, mas estava ali junto com a delegação, tanto que a TV Palmeiras depois solta um vídeo do Gustavo Gomes ali nos bastidores do Palmeiras. Me parecia em lágrimas com a classificação, não dava para entender muito bem, mas dava para ver que ele tinha chorado talvez com a classificação, abraçou o Abel Ferreira e tudo mais. Quem deu a coletiva foi o Vitor Castanheira. E a coisa mais interessante da coletiva foi que ele falou: a maldição do Palmeiras nos pênaltis finalmente acabou. Então o Palmeiras conseguiu a classificação nos pênaltis para cima da LDU, com algumas falhas ali. Carlos Miguel no primeiro gol não saiu do gol, depois tomou o gol de bola aérea, também foi destacado isso na coletiva.
0: Ah, desculpa, hein? Carlos Miguel, né?
4: Exato.
0: Sem o Carlos Miguel não teria classificação, pô.
4: Exato, pegou 2 pênaltis depois, conseguiu a classificação.
0: Não. O segundo pênalti que ele pegou foi monstruoso.
4: Sim.
2: E ele pulou sempre no mesmo
0: na
2: canto,
0: hora.
2: Né?
0: Na hora
4: todos ele... pro lado direito.
0: A defesa dele foi espetacular.
1: Ele acertar o canto, o cara já
0: tá
1: pode
0: de brincadeira.
1: Chorar.
0: Esquece.
1: Não tem jeito.
4: E daí o Palmeiras consegue a classificação. O Vitor Roque volta a ter confiança. Tanto que no primeiro pênalti que é batido pelo Vitor Roque em questão, ainda dá uma cavadinha, né? Você tá perdendo por 3-2, uma cavadinha.
0: Uma cavadinha foi na disputa dos pênaltis.
4: Sim, exato.
0: Quando ele bateu o primeiro, ele bateu de chapa no terceiro, no canto esquerdo do goleiro.
4: Exato. O primeiro pênalti que abriu a cobrança de disputa de pênaltis
0: foi a cavadinha.
4: Mas
0: se ele erra,

0: É aquilo, se ele erra, ele é vilão. Se ele acerta, ele é herói.
1: Ah, se ele acerta, aí é a técnica dele. Eu não gosto.
2: Acho que ele mudou. Ali ele foi meio que pro all-in. Ele pensou, eu vou fazer um negócio diferente aqui, se perder já era. Se eu acertar, ele, acho que ele mudou o ânimo.
1: É, eu não gosto disso, mas tudo bem. O que mais?
0: Palmeiras agora volta a jogar neste final de semana, domingo contra o Grêmio, na Arena do Grêmio. Provavelmente deve ir com um time misto pra poupar um pouco os titulares que jogaram.
2: Mas o Palmeiras vai jogar a data FIFA agora, é isso? Vai pra Austrália?
0: Alguns jogadores do Palmeiras jogam a data FIFA.
2: Mas então eles já vão já?
0: Já.
2: Vai poupar, vai ter 20 dias de data
1: brincadeira,
2: FIFA, cara.
1: Brincadeira. Vamos lá. É, em relação ao Palmeiras, o Palmeiras joga um futebol bem medíocre, bem feio. E vou dizer o porquê. Se você, ó, não sei se vocês pensam, são 7 horas, tem que ir pro break? Pro break.
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4: Marginal Pinheiros congestionada para Castelo Branco, da Ponte Nova do Morumbi à Ponte do Jaguaré, com ocorrência na pista expressa. A chegada ao parque é um pouco melhor pela pista local. O que vale mesmo é optar por paralelas. Apesar dos trechos de lentidão na Birrini, na Funchal e na Faria Lima, este caminho ainda funciona melhor. 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
2: Paulista e Bernardino de Campos congestionadas no sentido Paraíso, desde a passagem pelo Parque Trianon até a Rua Afonso de Freitas. Caminho pela Alameda Santos com alguma vantagem, mas também com trechos de lentidão. Funciona melhor da Alameda Campinas até a Doutor Rafael de Barros. 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

0: Vamos lá então, todo mundo ligado aqui nos donos da bola 7kbet.com.br pra gente falar a importância do nosso patrocinador pra todo mundo que tá ligado aqui, né? Pra você que tá aí, a gente tem um jogo importante hoje, a gente faz aqui ou não? Quem faz o jogo?
1: Rogério Assis comanda.
0: Grande Canhão.
1: Reportagem de Everton Ramos.
0: Everton
1: comentários
0: Ramos.
1: De Alexandre Pretzel, intervalo
0: você
1: na
0: tá
1: Martins.
0: Com espinha, filho?
1: Eu não.
0: Por que você tá vermelho lá? Vira o rosto.
2: Gilete.
0: Se você não tá com espinha, alguém dá uma chupada no seu, irmão.
2: Não,
0: se você não tá com espinha, alguém chupou seu pescoço.
1: Não, é espinha.
0: Mas, não, você falou que você não tava.

0: com espinha, agora é espinha?
1: Acontece, pô, acontece.
0: Deixa eu ver. Não, você tomou um chupão, velho.
1: Não.
0: Nos tempos de hoje, chupão é uma coisa desagradável, né? Mas era gostoso você tomar um chupão no pescoço, né? Ficava aquele sangue mordido, né?
2: Depois aquele passar sangue, a moeda, né?
0: Depois passar moeda, cinza de cigarro. É, muito louco, né? Você nunca pegou boqueira? Boqueira eu passava, minha mãe passava cinza de cigarro. Sabe aquelas boqueiras que você não lava a boca, copo ruim? Você passava cinza de cigarro. Eu sempre gostei de macetinho. Macetinho é bom pra tudo. Até pra isso aqui, ó. Diga-se de passagem. Não é? Ai, gente, eu gosto demais de fazer rádio, cara. E aqueles que não gostam de escutar as minhas loucuras, vocês escutam o Fred, do Fred, Denilson, Roger Flores, Caio. Os caras nunca fizeram amor de luz acesa. Nunca fizeram. Porque eles não querem ver. Eles não sabem. É tudo no escuro. Não, gostoso no claro. Aquela luz. E aí, gata? Ou gato, pra quem quiser. Como é que você tá? E aí? E aí, como é que tá esse abdômen? Não, não tem abdômen. Eu tenho teta. Quer pegar nas minhas tetas, pega. Não tem abdômen. Eu tenho teta. Voltando então pro futebol nosso. O Corinthians teve uma fala do Marcelo Paes, certo? Pra tranquilizar o Fernando Diniz. É Corinthians e Fluminense no domingo. Qualquer tropeço nesse jogo, ele cai pra mim. Por quê? Porque você tem mais 15 dias da data FIFA. E depois você tem dois jogos, Internacional no Beira-Rio e Palmeiras. Pessoal do patrocinador, eu acho que eu vou dar de presente pra você, Michelzinho, você que é palmeirense. O patrocinador é o Nubank, né? Os caras mandaram pra mim uma réplica bonita. Tipo, fazendo um do Nubank aí, pra mim. Mas foi simpático pra parte deles, né? Legal da parte deles. Corinthians tem três jogos dificílimos, que um time tá no rebaixamento, certo? E dois estão buscando Libertadores, um vaga da Libertadores brasileiro e outro título. O Memphis está preparado para ser cobrado mais ainda daquilo que ele foi pela primeira vez em 2 anos? Eu acho, só uma opinião minha, eu acho, não é opinião, desculpa. Eu acho que ele não aguenta mais pressão do torcedor e esse cara pede para ir embora. Eu penso assim, isso não é informação, nada. Mas eu gostaria muito que você, Memphis, o pessoal aí do... Corta isso e coloca isso que eu tô falando. Não é só coisa ruim, não, viu? Você, senão eu vou proibir de vocês botar eu aí na Rádio Bandeirantes. Tá me escutando ou não? Então vai colocar isso. Eu acredito que o Memphis vai se cuidar e vai arrebentar nesses próximos 11 jogos. Paulo do Vale?
3: Eu acho difícil. E porque, pelo menos é algo que eu detectei, de que a parte física do Memphis, ela foi embora. O Memphis é um jogador que ele não é tão velho com relação à idade que os atletas conseguem ainda desempenhar um bom futebol, mas alguns o biotipo não ajuda. Eu acho que o Memphis Depay, ele tem problemas físicos que impedem ele de ter de novo essa explosão física dentro do futebol brasileiro. Eu não acredito. É um jogador que custa caro, mas é um jogador que talvez ele já tenha atingido o teto físico dele e não tem mais margem. Como o próprio Neymar, né? O Neymar teve que se reinventar dentro do Santos com relação à posição que ele joga, com relação às características. Mas o Neymar, quando a gente fala do Neymar, a gente fala de um gênio. O Memphis, ele não é um gênio.
0: Não.
3: Então, a parte física, ela fala mais alto e eu não acredito mais no Memphis Depay.
0: Você, Everton Ramos.
2: Craque, eu confesso que ontem, vendo o Memphis em campo, eu
0: fiquei sem agilidade, né?
2: Eu fiquei com dúvida ainda se ele consegue estar 100%.
0: Mas ele tá sem agilidade, né? Sabe, tipo, virar.
2: Sim.
0: Você pegar a bola, dar o drible.
2: Tudo demora mais quando chega no pé dele.
0: Talento,
2: então,
0: né?
2: Então, eu não acredito. Diferente da sua visão, não acredito que o Memphis vá arregaçar nesses 11 jogos que faltem. Ali você falou dele fazer 7 gols.
0: Arregaçar o quê?
2: Arregaçar é de jogar muito bem, né? Um
0: arregaçar
2: sinônimo.
0: Que eu sei é que é negócio de fimose. Que você tá com a fimose, você tem que estourar a fimose. Mas você pode continuar o seu pensamento.
2: É um sinônimo de jogar muito bem.

0: bem nesses últimos 11 jogos que restam, vejo um cenário totalmente diferente desse pro Memphis.
1: Vamos postar uma caixa de house, preto.
0: Fechado, melhor, hein?
1: Vai ter que usar, hein?
0: Com certeza.
1: Com certeza. Léo, que você pensa, filho? Lucas?
2: O Memphis bom era aquele do Lyon e do United, que ele conseguia
1: ter... Você sabe que meus filhos é bueno, né?
2: É mesmo?
1: É. Meu filho chama Gustavo Ferreira Bueno.
2: Mas o Bueno não é seu.
1: Não,
2: o
1: Bueno é da, não, o Bueno é da mãe deles.
2: Zero relação também com a mãe deles.
1: Quem, eu?
2: É.
1: Não, relação bonita, só quebrou eu só. Mentira, mas ela é mãe dos meus filhos, respeito demais e foi uma ótima mãe. É, quando a pessoa separa da outra, marido, mulher, marido com marido, mulher com mulher, a gente tem que respeitar o filho.
2: Sim.
1: A gente não pode fazer os filhos sofrerem. Nós adultos, a gente sofre, chora, bebe. Vai não. Eu, por exemplo, eu bebia que nem um cachorro. O cachorro até lambia minha boca. Falei, o que aconteceu? Eu se parei, quebrei. Então tudo bem, agora a gente não pode fazer mal pros filhos. Porque os adultos têm que entender isso. E quando você separa, a primeira coisa que as pessoas fazem é fazer mal pros filhos. Voltando.
2: Pra mim, craque, o Memphis Depay...
1: Não, pra minha mãe.
2: Pra sua mãe?
1: É. Eu acho que é pra você, pô.
2: O Memphis Depay foi muito bom no United e no Lyon quando ele tinha agilidade, que você acabou de citar, que ele perdeu muito.
1: Mas em 2024 ele jogou bem no Corinthians, foi importante pra caramba.
2: Jogou bem no Corinthians.
1: Ele ganhou 3 títulos, pô.
2: Com certeza, mas em uma outra posição sem ser aquele que atuava de costume, que era mais ali pela ponta. E pra mim o jogo da ida da Libertadores mostra o que é o Memphis Depay, um cara completamente sem agilidade que não consegue jogar os 90 minutos.
1: Vamos pro break.
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1: Voltando aqui para os donos da bola, daqui a pouco Esporte e Debate. Gente, vamos ter mais calma aí no Esporte e Debate. Tá tudo bem. Opiniões, divergências, tá tudo bem. A gente tem que ter tranquilidade, todos nós aqui. Ó, na verdade, eu vou falar uma coisa muito importante, viu? A gente é amigo pra caramba aqui, a gente tem bastante amizade entre todos nós, que é difícil. Vamos ter tranquilidade, Esporte e Debate com o Capelanes, que é monstro, Prédio, que é monstro.

0: Capriotti, que é o maior de todos, Denis Gavassi, Quesada, que tá de férias, e ele tá no mau humor, porque ele tá de férias.
1: Encontrei ontem, Quesada.
0: Isso é união. Isso é o que mais representa
1: que legal, cara.
0: O esporte e debate. É isso.
1: Uma das amizades mais longevas do
0: Não rádio. É? É uma coisa assim impressionante.
1: Que legal, cara.
0: Essa coisa maravilhosa. Mas mais maravilhoso que esse abraço incrível, você vê um pega na teta do outro. Cada um respeita a teta do outro. Que isso é bonito. É o tetinho e o tetão. Vamos com a Ana Martins para falar de futebol feminino.
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3: Fala, craque Neto, um abraço pra você, pra todos aí da bancada do Donos da Bola na Bandeirantes. Tô aqui pra falar de uma passagem ultra rápida. Atacante Gabi Nunes, que chegou no Orlando Pride agora em agosto, com menos de 2 meses, já teve o seu contrato rescindido ontem e tá de malas prontas, dessa vez com destino à Europa. A Gabi deve jogar na Liga Espanhola com o objetivo de aumentar o ritmo e a frequência de jogos e assim voltar pro radar do técnico Arthur Elias, que tá à frente da seleção brasileira feminina, que vai disputar a Copa do Mundo Feminina 2026 no ano que vem e que vai acontecer no Brasil. A Gabi tem 29 anos, já teve passagens pelo Osasco Aldax, uma história no Corinthians, defendeu 2 temporadas no Aston Villa, quando foi transferida para o Orlando Pride dos Estados Unidos, e agora volta para a Espanha, onde inclusive ela já teve uma rápida passagem. Na seleção brasileira, ela integrou a equipe que conquistou medalha de prata nos Jogos Olímpicos de Paris, aliás, medalha que não vinha há 16 anos, né? A expectativa da Gabi é integrar essa seleção da Copa do Mundo do ano que vem. A Gabi Nunes chega hoje na Espanha para os trâmites de contrato.
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4: A rodovia Raposo Tavares tem trânsito congestionado sentido interior. São 13 quilômetros, do 12 ao 25. Trajeto percorrido em 1 hora e 20. O 25 é pertinho da estrada de Imbu, já em Cotia. Motorista que segue em direção a São Paulo pela Raposo também encontra congestionamento entre o 26, o 23 e também do 20 ao 18. 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
2: Avenida Juscelino Kubitschek muito congestionada nos dois sentidos, especialmente em direção ao Parque Ibirapuera. Você pode evitar tudo isso saindo pela Faria Lima em direção a Hélio Pellegrino. Tem um pouco de lentidão até a Avenida Santo Amaro, mas siga em frente até a República do Líbano, contornando o parque para então acessar o corredor Norte-Sul. Atenção!

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2: Você sabia que o Grupo City tem um representante vivo na Copa Sul-Americana? É o Montevideo City Torque, clube uruguaio que desde 2017 faz parte do grupo. A equipe, inclusive, perdeu o jogo de ida contra o Cienciano do Peru na única chave de Sul-Americana e Libertadores nas quartas de final, que não envolve clubes brasileiros. Na ida, o placar foi de 2 a 0 e agora o time que representa o Grupo City na América do Sul tenta reverter esse resultado jogando em Montevidéu nessa quinta-feira.
3: Vamos lá, tem um jogaço importante da Libertadores hoje, né, Everton Ramos? Que é Flamengo e Independiente del Valle. É que, por sinal, o primeiro jogo lá foi 2-0 pro Flamengo. A expectativa, sem dúvida nenhuma, é a vitória do Flamengo. O Canhão vai fazer esse jogo juntamente com você, né? Quem mais? Quem comenta?
4: Alexandre Pretzel comenta. Ana
3: Pretzel.
4: Martins.
3: Conteúdo, Ana Martins.
4: Ana Martins apresenta o intervalo e o apito final e eu tô na produção do jogo e do apito final.
3: Cuidado pra não te dar infarto e você que tá trabalhando demais, viu? É muita coisa. Vamos lá. Flamengo vai pegar
4: Estudiantes,
3: que era o Corinthians. E aí Palmeiras e Fluminense. Você tem três times brasileiros e um time argentino. Qual é o mais forte para você, Everton Ramos?
4: Flamengo.
3: Seco assim.
4: Eu tava com medo de falar demais, aí você fala, não, só
3: não,
4: perguntei,
3: pode,
4: só perguntei.
3: Pode falar.
4: Não, para mim o Flamengo tem mais time, claro que também na semana passada, craque
3: Neto. Porque
4: ele
3: tem mais time ou os outros são piores?
4: Eu acho que o momento também ajuda, porque o Palmeiras, por exemplo, ele também tem um bom time, mas o momento do Palmeiras não é dos melhores.
3: Que absurdo o Palmeiras ter o Arias, Andréas, Flaco Lopes, Vitor Roque e ser um pô, Marlon Freitas e ser um time tão pequeno. Cara, que loucura. Mas tá chegando. Pra você, Paulo do Vale.
5: É, assim, o time do Palmeiras é bom, o trabalho do Abel é fraco.
3: Vai me dar carona, né?
5: Vou te dar carona. E quando você quiser. O trabalho do Abel, o recorte atual é fraco. Mas eu acho que a gente não tá vivendo nem mais a espanholização do futebol. A gente tá vivendo a Bayern de Munichização do
3: futebol. É o Bayern mesmo.
5: O Flamengo, no jogo da semana passada, tinha no banco 6 jogadores que disputaram a última Copa, mais o Pedro, que tinha acabado de ser chamado pelo Ancelotti, todos no banco.
3: Banco.
5: O Palmeiras tem um time muito bom.
3: Mas é mal treinado.
5: Mas é mal treinado. Agora, o Flamengo tem um elenco...
3: Monstro.
5: Que é uma coisa de louco. Então, assim, a gente tá fazendo uma cerimônia aqui, tem que ter semifinal, tem que ter final, tem que ter Brasileirão 38 rodadas. Mas o Flamengo vai ganhar tudo.
3: Verdade. Pensa igual. Lucas Bueno.
4: Pensa igual.
3: Sua irmã
4: Paulo
3: tá
4: Duval.
3: Bem?
4: Minha irmã tá bem, graças
3: tá
4: a Deus.
3: Tá estudando lá onde eu fui, lá perto lá?
4: Não, ela tá na faculdade já. Ali era cursinho, agora já tá na faculdade de engenharia.
3: Aonde?
4: Cara,
3: ela é não... sua cara, né?
4: Ela parece comigo.
3: Pô, brincadeira.
4: Não vou lembrar o nome da universidade.
3: Isso é muito legal, essa disposição familiar da onde as pessoas têm esse acompanhamento, esse amor de entender que a irmã faz uma faculdade e ele não sabe aonde é. Voltando pra você.
4: Pra mim, craque, o Flamengo é o principal favorito na Libertadores, Campeonato Brasileiro. Só não é favorito na Copa do Brasil porque acabou sendo eliminado pelo Vitória, mas o elenco do Flamengo tem um negócio que nenhum elenco tem, que é disposição pra gastar.
3: Tá, mas o Palmeiras tem.
4: Acho que o Flamengo gasta mais do que o
3: Palmeiras. Não, tudo bem, gasta mais, mas o Palmeiras gastou muito dinheiro.
4: Sim.
3: Então vamos lá. Eu penso quase que igual a vocês, mas aí tem uma crítica em relação ao Palmeiras, cara. Você tem um Arias... O Arias não tá jogando nada. Você tem o Marlon Freitas. Não tá jogando bem. Andréas. Pô, você tem o Flaco Lopes. 21 gols na temporada. Vitor Roque. Você tem o Piquerez.

0: Isso. Cara, você tem o Gustavo Gomes. Cara, você tem o timaço. Mas o Abel não consegue fazer o time do Palmeiras jogar bonito. Jogar legal. Mas ele tá na Libertadores, Brasileiro e Copa do Brasil. Se ele não ganhar nenhum título esse ano, ele não fica no Palmeiras. Não vai ficar. Você pode ter certeza disso. São 7 horas e 25 minutos. Daqui a pouco, Esporte e Debate. Importante, né? Tem um gol. Não meu. Você tem um gol aí do Santos ontem? Você tem do Atlético aí, gol do Atlético? E gol também do Palmeiras?
1: A gente não fez.
0: Vocês não fizeram?
1: A gente fez o jogo do Palmeiras.
0: Ah!
1: Eu tava de posto. Tudo bem que depois que termina o jogo do Palmeiras, eu narro um gol do Atlético.
0: Cadê?
1: Não, acho que não teve corte. Foi entre uma partida e a disputa de pênaltis.
0: Você narrou?
1: Tive essa infelicidade. Foi o quarto do Atlético que levou pros pênaltis.
0: O quarto?
2: Que a bola rolando, né?
1: Isso, tava acontecendo aqui, o Cuejo.
0: Ah, tá. Ah, então quer dizer que a Rádio Bandeirantes fez o jogo do Palmeiras, que foi a 7. Tá. Tá bom. Então dá pra botar um gol do Palmeiras aí, então?
2: O Bueno vai jogar aqui.
0: Joga aí, então.
2: A gente vai reproduzir o...
0: Daqui a pouco, Canhão. Daqui a pouco, Esporte e Debate. Com Capelanes, Pretzel, com Denis Gavassi. O meu Quesadinha, que tá de férias. Tá muito bravo que tá de férias. Né? 4-0. E aí vai ter o Ricardo Capriotti, pra mim, o maior apresentador de rádio do país. Chama-se Ricardo Capriotti, que, por sinal, o filhão do Capriotti, acho que fez aniversário ontem, se eu não estiver errado. O filho do Capriotti. Eu vi no Instagram ele postando o quanto que ele ama o filhão dele. Diga-se de passagem. Mas o seu pai, seu Milton, amava mais você do que qualquer outra coisa, meu querido Capriotti. O que o seu pai tinha orgulho de você, você não tem ideia, Capriotti. Essa é a grande verdade. Tá aí o gol?
2: Vamos em vídeo, ó. Tem vídeo o gol.
0: Que é vídeo?
2: Narrado pelo Martelli. Com o Pedro Martelli aparecendo.
0: Bota aí então!
2: Vamos
0: que
2: ouvir.
0: Isso, que fase que nós estamos.
2: Vamos de Martelli.
3: Pra bola, Marlon Freitas vai lá pra boca do gol. Marlon Freitas no alto, chegou, tentou bater de perna direita, explodiu, botou Marlon!

0: chance do Verdão. Marlon, Marlon, Marlon, abre o placar pro Palmeiras em Quito. Cobrança de escanteio de John Arias lá pro meio da grande área. Marlon Freitas de primeira, ele tentou cabecear, errou, mas a sorte sorriu pra você, Marlon. Ele dominou com a coxa, explodiu no Juan Rodrigues, voltou pra ele que de perna direita viu um gol aberto. Tentou bater no gol. Se não fizer, acabou, vai dar Verdão. Se não fizer, acabou, vai dar Verdão. E aí o Palmeiras vai estar na semifinal da Copa Libertadores. Segovia pra bola, canhoto autorizado, bateu no gol. Carlos Miguel no gol. O Palmeiras está na semifinal da Copa Libertadores da América. O Verdão despacha LDU nos pênaltis. Numa noite de altos e baixos, numa noite de inconsistência, numa noite de insegurança, numa noite de superação, Carlos Miguel. A primeira vez, não se esquece, Carlos Miguel, o herói da noite, pegou duas no canto inferior direito, parou, Segovia, o Verdão. Anote aí, Comebol, anote aí, futebol sul-americano, o Palmeiras incomoda de novo. Carlos Miguel...
1: Vamos lá então com a narração maravilhosa do Pedro Martelli. Pra mim é o novo Marco Antônio. Aqueles que são mais velhos, se quiser buscar, bota aí narrador Marco Antônio, do Grupo Bandeirantes. Eu acho que ele narra bem tudo e é um ótimo menino. A última informação do Santos, Everton Ramos.
2: Santos que já deve ter e já tem registrado no BID Felipe Coutinho. Ele só não deve estrear antes da data FIFA porque o técnico Cuca falou que deve aprimorar as 5 contratações desse meio de temporada durante a data FIFA. Craque Neto.
1: 10 segundos do São Paulo. Paulo do Vale, pra gente ir pra casa.
3: Bom, depois de um ótimo público, não teremos um grande público. Acho que neste sábado apenas 10 mil ingressos vendidos de forma antecipada por enquanto pra São Paulo e Inter.
1: Vamos lá, termina o programa, Lucas Bueno.
4: Para terminar o programa, Craque Neto, enquanto você pega carona com o Paulo do Vale para ir para casa, uma pequena informação do Palmeiras, a gente comentou dele hoje, mas o... Então tá bom. Aqui fica os donos da bola, a gente vem agora com o Esporte em Debate, com Ricardo Capriotti, Alexandre Pretzel e João Paulo Capelanes. Depois Rogério Assis assume a jornada da Libertadores até meia-noite com Ana Martins comandando a apito final. Boa noite.
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0: 7 horas 31 minutos, boa noite a você que está na Bandeirantes nesta quinta-feira. Estamos chegando com o Esporte em Debate, vamos juntos até as 9 da noite com muita análise, muita opinião e, como sempre, a participação de todos vocês conosco nesta quinta-feira. Estamos no pré-jogo do Flamengo, hein? Hoje é a vez do Mengão ir à semifinal da Libertadores, né? Não dá pra acreditar que o Flamengo vai parar no Del Valle depois de abrir uma vantagem de 2 gols e jogar em casa, né? Então, hoje teremos Flamengo garantindo passagem para jogar a semifinal da Libertadores da América e encarar o Estudiantes, que ontem eliminou o Corinthians na Arena do Timão. Aliás, vamos falar muito disso, hein? Vamos falar bastante, porque vexames. De terça-feira para cá, só colecionamos vexames. São Paulo, Corinthians e Santos, os 3 gigantes que envergonharam seus torcedores nos últimos 2 dias. Só o Palmeiras, né? E não é nenhuma surpresa, até porque a gente já sabe que o Palmeiras é o mais organizado deles todos, é o time que se prepara para isso tudo e por isso mesmo está na semifinal da Libertadores da América. Aqui comigo estão Alexandre Pretzel e Denis Gavazzi. Tudo bem, senhores?
1: Tudo bem, sempre um prazer.
2: Tudo bem, boa noite.
1: E realmente foi uma quarta-feira, uma terça e uma quarta muito complicada para o futebol paulista. Mas não foi surpreendente. Complicada foi, surpreendente
0: não. Não.
1: São Paulo cair pro Boca tendo que virar um 0-1, difícil. Ainda mais São Paulo tá jogando nada e não jogou. O Santos me surpreendeu. Achei que o Santos não ia pipocar. Com 2-0 na frente. Aí tomou um gol a 20 segundos e caiu a casa.
2: Vamos lembrar que tá jogando com o Galo também.
1: E também. E o Corinthians ontem, o Corinthians não chutou a bola no gol, cara. Tem uma bola do Matheus Bidu no segundo tempo, fraquinha, que o Muslera defende só. E mais o pênalti.
2: Vexames. Terça e quarta-feira, 2 vexames gigantescos. E é uma sacanagem, né? Que esses 2 times não jogaram e não jogaram nada. Nada, absolutamente nada. São Paulo não jogou absolutamente nada. Foi nojento o jogo do São Paulo terça-feira. Nojento para quase 60 mil torcedores do Morumbi. Aliás, vou falar de novo a mesma palavra. Sacanagem que esse time vem fazendo com essa torcida, que entende o momento.

0: dentro do clube, tem abraçado o time em jogos horrorosos, como sábado à noite contra o Curitiba, contra o Chapecoense, que acho que foi até domingo. Mas, cara, jogos horrorosos, e a torcida lá na terça-feira, 12 graus com chuva, uma baita festa antes, depois, e os caras não jogaram absolutamente nada.
1: E certo estava Hernan Crespo.
2: Sim.
0: Certíssimo.
1: O visionário.
0: Mas é isso que eu ia falar. Hernan Crespo, é isso que eu ia falar. Visionário. É isso que eu ia falar. Em janeiro, quando a gente começou aqui no, os primeiros programas do ano, as conversas sobre o São Paulo, que eu falo do Corinthians também, eram de que o São Paulo ia brigar para não cair no Paulista.
2: Exatamente.
0: No Paulista. Exatamente. O São Paulo estava lá embaixo no Paulista. De repente ganhou 3, 4 partidas e acabou não correndo esse tipo de risco. E o Crespo foi muito claro na época. Muito. Quando o São Paulo deu essa viradinha e não sofria mais perigo de rebaixamento no Paulista, falando dos 45 pontos. E o Rafinha na coletiva, na zona mista depois do jogo,
2: que foi patético,
0: foi ridículo, até ele fala assim, pô, acho que foi um momento errado, tal, mas não podia aceitar alguém falar que era 45, cara, era verdade, eles tinham que internalizar isso e falar assim, pô, esse cara tem razão, nossa situação é péssima, e o São Paulo ao longo do ano só fez bobagem. Então, foi um vexame, dava pra ter vencido, dava, mas nada é surpreendente o São Paulo ser eliminado do Boca Juniors aqui. Pô,
3: claro.
0: Nenhuma surpresa. Pô, o tal do Vitor Saca, vamos falar que eu pego no pé do cara. Ele entrou em campo, não vou nem falar de salário, ele entrou em campo com lateral direito.
2: E a postura.
0: O cara não acertou uma bola.
2: Não, ele não divide uma bola.
0: Não acertou uma bola. Divide uma bola. O Rian Francisco, que o Dorival, no sábado, na coletiva pós-Palmeiras, disse que joga quem merece, e o menino, que é uma grande esperança da torcida, pode ser que o moleque tá uma perna do caramba no treino, e por isso que não tá jogando, mas a torcida quer ver o moleque, e ele não entra, ele não joga, ele tá recuperado há 3, 4 meses, ele entrou numa roubada de sábado pra terça, ele passou a merecer, claro. Aí ele entrou numa baita roubada, ali eu acho roubadaça, porque ele não vem jogando.
2: Fez o gol.
0: E ele fez o gol.
2: Exatamente.
0: Primeiro toque dele na bola, ele fez o gol. Quer dizer, o moleque tem algum tipo de faro. O Ferreirinha é um negócio assustador, como ele é ruim jogador. Ele é péssimo jogador.
1: Ele perdeu a aposta pro Neto.
0: O Arboleda, que pisou, como diria o Gaúcho, como dizia aquele o narrador gaúcho, o Pedro Ernesto,
2: ele
0: pisou na camisa.
2: Prefiro o Daniel Oliveira.
0: Tudo bem, mas é que tem a frase histórica dele, né? Pisa na camisa do tricampeão mundial, foi lá em 2006, que ele falou essa narração.
2: Eu tava aqui pela Rádio Bandeirantes.
0: O Arboleda, que pisou na camisa do São Paulo, sumiu, desapareceu, pois estava com um problema psicológico, voltou, só tem feito bobagem. No gol do Boca Júnior, tava que nem uma borboleta no meio campo.
2: A presença do Arboleda demonstra bem o que é a imoralidade.
0: Imoral,
2: do São Paulo.
0: Um clube imoral.
2: Um clube imoral.
0: A torcida não merece. Eu vejo meus amigos lá do G4 do Band Esportes, que fazem algumas defesas, às vezes, que eu acho meio malucas, e eles defendem muito a ideia de que o torcedor de São Paulo tem que abraçar, porque só a torcida de São Paulo vai salvar o time dessa situação, porque é o único capital que o São Paulo tem. Eu concordo com eles, é o único capital que o São Paulo tem. Mas, pra mim, beira maluquice um torcedor hoje sair de casa, a não ser que ele mora na rua debaixo do estádio do Morumbi. Eu, por exemplo, moro no Belenzinho. Eu saí de casa do Belenzinho, vir até o Morumbi pra assistir um jogo de São Paulo. Pra esses caras, eu pagar ingresso pra ver esses caras jogando. Não vai ter meu ingresso, mas não vai ter de jeito nenhum.
3: Agora, a gente tá falando dos jogadores, né? E aí vale também para os jogadores do Corinthians.
0: Sim. E vale, eles não têm culpa, eles são ruins. Culpa é do clube.
3: É do clube, sendo que o principal culpado, dirigente. Esse tá no topo da lista, dirigente. Esses caras que
2: quebraram
3: botaram...
2: Quebraram os clubes.
3: Eles estão no topo da lista. Isso. Aí depois, são as escolhas. O São Paulo mandou o Hernan Crespo embora porque ficou dodóizinho com a história dos 45 pontos. O São Paulo não pode se contentar em brigar por 45 pontos.
0: Um
3: tá aí
0: tamanho
3: a realidade.
0: São Paulo não pode aceitar isso.
3: Ficaram dodóizinho. Não, o Rafinha falou. Na terça-feira. Não, incomodou a gente falar que vai brigar por 45 pontos. Tá aí, seu Rafinha. O time que o senhor montou é isso daí, é pra 45 pontos.
0: E hoje
3: no brasileiro.
0: O São Paulo e o Corinthians, eu li alguém escreveu no Twitter, acho que é muito bom. O São Paulo e o Corinthians estão virando o Everton, estão virando o Torino. Grandes camisas, com uma baita história, mas que não consegue fazer meio de tabela em tudo quanto é lugar. O São Paulo e o Corinthians se apequenaram demais.
2: Gigantescamente.
0: E é notório quando
3: o Santos
0: clube...
3: também.
0: O Santos também.
3: Santos
0: não, o Santos
3: também.
0: Quebrou.
3: Não, o Santos tá aí nas mãos do Neymar.
0: O Santos quebrou.
3: O Santos tá na
0: refém
3: do Neymar.
0: Você sabe qual é o problema do Santos agora?

0: Agora, o problema do Santos gigante agora é que eles contrataram esse bando de jogador
1: não
0: caro.
1: Não tem dinheiro pra pagar.
0: Mas visando contratos até dezembro, que eles iam chegar na final da Copa Sul-Americana, porque era, perderam 5 milhões de reais com a eliminação ontem, isso. O que pagaria o salário da galera em outubro, desses caras caros, chegando numa final, efetivamente, mais uma grana, chega em dezembro, Libertadores. Dá pra ter uma linha imaginária que dá claro. Pra pagar esses caras até dezembro. Sem agora dúvida. Não tem. Estão eliminados.
2: O Coutinho nem estreou ainda. O Coutinho vai estrear pra fazer o Santos não ser rebaixado.
1: E é por produtividade o Coutinho.
2: Olha que coisa.
1: Mas o Coutinho veio
2: sem
1: também.
2: Sem lógica, sem nexo.
1: O Coutinho veio pra semifinal da Sul-Americana, entendeu? Porque eles já tinham a consciência que passariam.
2: Sim,
1: e aí não passaram agora. A Folha tá beirando 30 milhões, eu tava lendo hoje.
2: Que sacanagem.
1: Isso é brincadeira,
2: isso aí.
1: Isso
2: é uma vergonha.
1: Presidente Marcelo Teixeira, vergonha. Presidente, não concorra à reeleição pro senhor não passar vergonha. Se o senhor ganhar, é que também o presidente tem uma força gigantesca em Santos, né? Metade de Santos tá com ele sempre. Mas ele, como presidente, nesse momento, a gestão do Santos é uma gestão patética.
2: Ó, três gestões patéticas. Corinthians, São Paulo e Santos. Não à toa, caíram nas quartas das competições. É o que lhes cabe hoje.
0: Mas cair
2: é normal. O que é lutar contra o rebaixamento 45 pontos.
0: Cair é normal. O que não é normal é o que esses caras estão fazendo. Vexame atrás de vexame.
2: Vamos seguir falando disso? Eu tenho que ir pro intervalo aqui, 7h40, faltam 20 minutos. Os caras aí tá louco, viu?
0: É inaceitável.
2: Acaba logo setembro, pelo amor de Deus, acaba logo.
1: Eu tô me convencendo a votar com horário eleitoral. Tá me fazendo, eu nem ir na zona eleitoral.
0: Eu acho que eu não vou.
1: Eu também.
2: A gente já volta aqui com o Esporte em Debate.
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4: Você sabia que o Grupo City tem um representante vivo na Copa Sul-Americana? É o Montevideo City Torque. Clube uruguaio que desde 2017 faz parte do grupo. A equipe inclusive perdeu o jogo de ida contra o Cienciano do Peru na única chave de Sul-Americana e Libertadores nas quartas de final que não envolve clubes brasileiros. Na ida o placar foi de 2-0 e agora o time que representa o Grupo City na América do Sul tenta reverter esse resultado jogando em Montevideo nessa quinta-feira.
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1: Quintal vai marcar 15 para as 8, hora oficial do Brasil. Nós vamos falar daqui a pouquinho do Memphis, porque hoje o mundo está falando do Memphis. Claro que nós vamos falar do Memphis aqui também, fica tranquilo. Você que está com a gente aqui, não é? Em instantes a gente vai falar disso. Daqui a pouquinho também tem informações do Flamengo, porque hoje tem Flamengo Independiente del Valle, o jogo que o Rogério Assis vai transmitir às 9h30 da noite, com os comentários de Alexandre Pretzel. É, o Pretzel vai estar hoje aí em Flamengo e Independiente del Valle, definindo, né? Você tem alguma dúvida de que o Flamengo não vá à semifinal da Libertadores, ô Pretzel?
2: 99%. Sabe por quê? Porque eles estão escaldados, né? Não, não brinca com o futebol. O time do Del Valle é ruim. Mas depois de tudo que aconteceu ontem... claro, eu acho que o Leonardo Jardim aqui, ó... Né, vamos jogar sério, viu?
3: E tem que jogar sério.
2: A gente tem que se classificar.
3: Vide o Palmeiras.
2: Exatamente. Né? O empate basta. Então, seguinte, Maracanã lotado, né? Sabe? Então, é o seguinte, ó... Depois de tudo que aconteceu, o Palmeiras tava 2-1. Deu uma pipocada no final. Quase caiu. O Corinthians cai. São Paulo caiu. Santos caiu. Eles estavam olhando os caras com vantagem, né? O Santos com vantagem. São Paulo não, mas o Santos com vantagem. O Palmeiras com vantagem. Então eles estão escaldados. Tem que jogar bola. Vai ganhar. Acho até que vai ganhar o jogo. Mas tem que tomar cuidado sempre.
1: Sempre, sempre. Ó, deixa eu ir para um outro intervalo rapidíssimo aqui. E a gente já vai voltar na sequência. Aí vamos falar, hein? Aí vamos falar do Memphis. Vamos falar do Neymar. Será que... O que o Neymar sofreu de bullying ontem depois do jogo por parte do Atlético Mineiro. Vamos falar disso.
3: Mas aí é jogo, faz é, aí então, é jogo.
1: Aí
3: não
1: vamos falar disso. Aí não vamos falar disso já. É isso aí. Daqui a pouquinho a gente fala disso tudo. Não saiam daí. Continuem conosco, hein? Até já.
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0: Chegam aqui João Paulo Capelanes e Bruno Migliosi. Então eu vou... Boa noite, João Paulo Capelanes.
1: Tudo bem, Capri?
0: O senhor está 20 minutos de caixinha para o senhor. Hoje, esse mês, o seu salário será devidamente descontado. 20 minutos!
1: Mas eu tenho um motivo plausível. Eu estava lá no figurino do Grupo Bandeirantes de Comunicação tentando entender como o senhor teve a pachorra de hoje colocar a roupa da rádio por baixo uma camisa de festa junina. Você está de brincadeira, a gente não está nem em junho para você fazer esse tipo de coisa. Então eu estava lá numa reunião com a alta cúpula aqui do grupo para poder entender o que a gente faz com o figurino do Capri Rock.
2: Coitada da Mônica, estudou pra caramba.
1: Exato.
2: Monta um monte de look. Aí o Capri fala, quer saber?
1: Eu vou colocar uma xadrez por baixo e a roupa de pijama, né?
0: Que é que você trazer o chapéu de palha pra mim.
2: Aliás, até eu tô cumprindo ordens, porque a nossa chefe mandou eu colocar a blusa de pijama.
1: Ficou coladinha, hein?
2: Corrida,
1: tem a baby look, né?
2: Amarelinha.
1: É baby look?
2: E hoje é amarela. Mandou buscar lá. Eu falei assim, agora tem que pôr.
0: É isso.
2: Era
0: mesmo.
2: Ordem.
1: Ficou apertada. Não tá conseguindo respirar, não?
2: Tesão.
0: Bruno Migliosi, tudo bem, Migliosi?
3: Tudo bom, Capri. Um abraço pra você, pra todo mundo ligado aqui no Esporte em Debate.
0: Você aí, esteve lá na coletiva.
3: Acabei de chegar.
0: Do Marcelo Paz.
2: Foi no Parque São Jorge?
3: CT Doutor Joaquim Grave.
2: Nossa, longe de Joaquim Grave.
0: Pois é. Quantas horas você demorou de lá pra cá?
3: Primeiro eu demorei 1h40 pra chegar.
0: 1h40.
3: E agora mais 1 horinha pra voltar, né? O trânsito tá abaixado.
0: É contra fluxo.
1: Pra ir do
0: outro.
3: Cada um fez uma pergunta, tinham muitos jornalistas, o Corinthians convocou com urgência nessa coletiva.
4: Até lá pra fazer uma pergunta. Então, bons tempos os nossos que a gente fazia.
3: Bons tempos.
4: 20 minutos com o cara.
1: Quantos jornalistas tinham, Bruninho, mais ou menos? Quantas perguntas foram?
3: Uns 30 jornalistas.
1: 30 perguntas?
3: A coletiva
1: foram?
3: Durou um pouco mais de uma hora.
1: Caraca.
3: E o Corinthians convocou essa coletiva por volta da 1h, marcando para 5h. Então, não é um lugar tão fácil de chegar, né? Teve ainda essa dinâmica, a gente conseguiu chegar. E no final, não teve nenhuma grande notícia, nenhum grande anúncio. Se esperava, quem sabe, algo sobre o Diniz, sobre o Memphis, ou até sobre o próprio Marcelo Paz, sobre o trabalho dele, o que não aconteceu.
4: Eu achei apenas que ele ia anunciar a demissão do Diniz.
3: Também
1: todo mundo achou, claro.
3: Na verdade, Prestes, eu pensei que ele anunciaria a sua saída. Porque ele tem contrato até o final
4: do
3: ano.
4: Mas aí ele não apareceria sozinho para anunciar a saída dele.
3: É, pode ser também.
4: Pode ser. Estable.
3: Aliás, ele revelou que o Estable esteve hoje no CT, junto com o elenco, para dar apoio a Diniz e aos jogadores nessa reta final. Restam 11
0: que
3: jogos.
0: Que beleza, hein?
3: Nossa, então,
0: legal,
3: foi essa legal. Notícia da coletiva.
1: É verdade, aí perde pro Fluminense no fim de semana, manda o cara embora.
4: Pois ele poupou o time e perdeu. E foi eliminado. Eu teria demitido no intervalo, no fim do jogo. Sabe por quê?
1: Ele também tomou
4: um vareio de bola do lado esquerdo do Estudiantes, com um zagueiro improvisado de lateral esquerdo, que para mim foi melhor em campo. Esse rapaz, o Palácio, que eu não conhecia.
1: Improvisado ainda.
4: Ele tomou o cartão amarelo a 12 do primeiro tempo. Ele ficou pendurado o jogo inteiro. E o Corinthians não teve 2-3 contra 1 contra ele em nenhum momento.
3: Não teve competência de jogar o Corinthians.
4: Ele acabou com o Caio César. Ele pegou o Caio César e embrulhou o Caio César.
0: O problema, olha só, o Fernando Diniz, já está acontecendo com o Diniz aquilo que nós
1: normalmente acontece.
0: Prevíamos quando ele foi contratado. O Diniz chega, faz um bom trabalho, os times jogam bola, melhoram, ganham as partidas. Depois o trabalho simplesmente desintegra. O trabalho se esvai. Acabou o trabalho do Fernando Diniz no Corinthians. Acabou.
4: Se perder pro Fluminense,
0: são
4: ele cai.
0: São 6 derrotas seguidas.
1: Não, literalmente
0: cinco
1: acabou.
0: 5 em casa, é isso?
1: Acabou.
0: São 5 derrotas em casa?
3: Acabou. O Corinthians não joga mais futebol.
1: Não, acabou.
3: O Corinthians não vai jogar futebol nas mãos do Fernando Diniz.
2: Historicamente, o técnico nenhum consegue levantar depois de uma sequência dessa.
1: Ah, não, difícil.
2: E aconteceu o que aconteceu ontem.
1: Mas aí não pode amolecer que tem uma sequência dura de brasileiro, Fluminense, Inter e Palmeiras. E o detalhe é, o Corinthians ainda não está livre do rebaixamento.
3: Não, não, claro que não.
1: Ainda
3: tá
1: não.
3: Bem longe
1: são
3: do
1: 4 pontos
3: do
1: Z4. O São Paulo está 5 pontos, o Corinthians está 4 pontos.
2: Os dois clubes estão muito próximos das zonas de rebaixamento.
1: É que tem muita gente querendo jogar Série B no que vem. Inter, Grêmio, Mirassol, Vitória, mas tem que abrir o olho.
4: Corinthians dá para ganhar. Dá para o Corinthians ganhar no Beira-Rio. O time do Inter é muito
1: não, como dá para o Corinthians ganhar do Fluminense no fim de semana. Mas qual o indício que você tem?
0: Perdendo a chance. Se o Fernando Diniz seguir, Inter e Corinthians vai ser um dos piores jogos da história desse duelo.
1: A chance é boa.
0: Um dos piores jogos da história desse duelo.
4: O Corinthians conseguiu ser eliminado pelo Inter. Eu não acreditava que o Inter eliminaria o Corinthians a Copa do Brasil, o Corinthians conseguiu ser eliminado.
0: Sim.
1: Perguntaram pro Marcelo Paz sobre o Estable. Ele está sendo acusado pelo Ministério Público de ter utilizado para bens pessoais um grupo de segurança, uma empresa de segurança desde o ano passado, que chega a mais de R$700 mil, é isso?
3: Essa pergunta sobre SAF, Marcelo Paz não quis entrar, disse que não cabe a ele essa questão política.
1: Não é questão política.
3: Pois é.
1: Não é questão política, é questão de caixa do clube. Se o presidente está usando segurança,

0: ofensa pessoal pra ele, porque ele tá sendo ameaçado, é uma coisa. Agora, não, mas... qual é o indício? Ah, não, pra festa de não sei o quê. Ah, pra viajar, pra não sei o que lá. E não dá, não,
1: mas,
0: né? Ah,
1: mas nessa o Marcelo foi totalmente hands up. Do tipo assim, cara, não quando é perguntaram ele, da Safiel, quando perguntaram, ele falou assim... Eu trato do futebol, cara.
2: É, fora do futebol. Mas esse é um problema administrativo.
0: Não, não, não, não, tudo bem, sim. justo. Agora, uma pergunta só. Não era mais fácil, sem querer ser analista de coletiva, de, sabe? Mas ontem na zona mista, pós-eliminação, já atender todo mundo, você deslocar a imprensa inteira pra entrar no CT, pra fazer uma mísera pergunta, pra falar que ah, nós apoiamos o Fernando Diniz, cientes que se o Corinthians tomar um pau no final de semana pro Flu, vocês vão mandar o cara embora? Eu acho insípido e inodoro e incolor essa entrevista coletiva do Corinthians.
2: Nem o Memphis parou pra... Nem, o Memphis nem passou.
3: Ele tem que pagar a área da
2: entrevista. Ele tem que pagar isso aí.
4: Isso é uma informação importante.
2: $1,000.
4: O Marcelo Passos confirmou que o Corinthians tem que pagar, porque ainda vai recorrer. Tem a possibilidade de não precisar pagar essa multa pra Comebol.
3: Mas vai alegar por que ele não passou lá? Por quê? Porque ele tava dodói?
4: O Corinthians vai alegar...
3: Pra não pagar, o Corinthians tem que ter um bom motivo pra apresentar
4: a Comebol. Eu conversei com a assessoria do Corinthians, explicaram que o Corinthians vai tentar converter em uma advertência, já que é a primeira vez que o Memphis faz isso.
0: Esquece, é impossível.
4: Eu também acho muito difícil. Não,
0: vai pagar. Todo mundo paga.
4: E aí, segundo o Marcelo Paz, sai do bolso do Memphis. Caso tenha que pagar.
3: Mas ele tá recebendo?
0: É, então é um problema, né?
4: Ou desconta do próximo salário.
0: Eles vão abater. Então, o Corinthians vai pagar, eles vão abater. E nem vão abater, pra falar a verdade.
3: Mas, gente, nós estamos discutindo aqui o Fernando Diniz, né? E eu acho que o Fernando Diniz tinha que... O Fernando Diniz realmente não tem mais condições de ficar no Corinthians.
1: O trabalho dele acabou,
3: não tem mais condições. Agora, sei lá, vai ter que buscar alguém aí, né?
0: Eu gosto do Léo Condé.
1: Eu falei terça-feira. O Dorival, adoro o Dorival, mas... Não dá pra ele continuar, cara. Não dá pra continuar.
0: Tá pedindo a cabeça do Dorival?
1: Não dá, cara. O trabalho é péssimo.
0: Que ingratidão. 10, te deu o título da 15, Copa do Brasil
1: 15%, 18% de aproveitamento do brasileiro.
0: O Roger Machado tinha um aproveitamento melhor e o senhor pediu a cabeça do Roger também.
1: Nunca pedi a cabeça do Roger.
3: Mas olha só, eu queria falar sobre o Memphis. O Memphis que simplesmente rachou a torcida corintiana. Domingo ele tava com... Controle de carga.
1: Controle de carga.
3: O cara ficou 2 meses sem jogar.
2: Certo? E não jogou nada ontem. Não jogou absolutamente nada. Ninguém jogou, é verdade. Mas aí é que você espera do cara. É
0: verdade.
2: Ele é o cara do Corinthians. Ele é o cara.
0: E o Garro, hein?
2: Esse cara... Então, todo mundo.
0: Que vergonha.
2: Todo mundo. Mas o Memphis... Ele tinha que ter essa consciência. Bom, eu sou o cara do time, eu sou camisa 10. Os caras pediram a minha permanência. Eu ganho uma bolada aqui. É todo mundo espera de mim. O cara não jogou, não pegou na bola. E quando pegou na bola, pra bater o pênalti, porque só aquela hora que ele pegou a bola, só pra deixar debaixo do braço ali.
0: Deu tiro de meta.
2: Aí ele bate um tiro de meta. Aí faz essa vergonha. Acertou hoje os muros
1: tempo.
2: Pichados acertou lá
1: tempo,
2: do Parque São Jorge. Ó. E assim, o cara, ele tinha que ter vindo a público pedir desculpa. Ele tinha que ter vindo e falar, eu quero pedir desculpa, eu fui mal, errei, qualquer coisa.
3: Os jogadores estão nem aí.
2: Ele sumiu, desapareceu.
3: Marcelo Paz deveria ter dito assim, tu vai lá dar entrevista agora na Zona Mista. Não, eu não vou, vai sim.
2: Ele tá gravando uma música agora lá pro Corinthians? Ô, Memphis, você tá gravando uma música agora aí pro Corinthians? Botando fogo em algum lugar?
0: Você acha que há amor entre Memphis e Corinthians? Ó, amor é isso aqui, ó. É isso aqui. Tanto é, o Memphis tanto ama o Corinthians que quando o Corinthians emite um comunicado oficial falando que não permaneceria com esse jogador por questões financeiras, o Memphis foi à rede social e expôs o clube, o presidente, e falou que ia atrás a questão legal para receber tudo e ainda mais. Então não tem amor ao Corinthians. E outra coisa, obviamente todo mundo vai crucificar o Memphis. Eu crucifico porque eu acho que o cara, o camisa 10, o líder, a torcida fez uma força danada pro cara permanecer, o cara não pode errar o pênalti. Ah, mas o Pelé já errou, o Zico já errou, o Messi já errou, é bem verdade. Mas naquele momento, foi a maior broxada da história do estádio do Corinthians. Se faz aquele gol, não sei se ia ganhar nos pênaltis, mas eu também acho.
1: Ia
0: com outra moral, com outra atmosfera. Eu até fiz uma relação na rede social que se o Memphis faz o gol de pênalti, naquele momento, era do tamanho do gol que o Jô fez contra o Palmeiras, Corinthians com um a menos em 2017. Que o Jô entra no lugar do Casim, faz aquele gol, a arena vem abaixo, eu tava lá inclusive. Só que o que me chama a atenção é que você, torcedor corintiano, que tá pedindo a saída do Memphis, tá bravo, você tem culpa! Você pediu a permanência dele! Não tira o seu da reta também, não. Porque você fez força
3: uma
0: em rede
3: parte,
0: social.
3: Né, João?
0: Capri,
3: uma parte.
0: Uma gigantesca parte. Não foi uma pequena parte, não. Então o torcedor tem culpa na eliminação
2: muitos
0: também,
2: torcedores
0: pô.
2: Torcedores não queriam o Memphis. Eu tava meio dividido ali.
0: Mais ou menos, ele tinha mais agora, querendo do que menos. Porque era transfer, não podia contratar e então fica com o cara.
2: Mas agora

0: temperatura que a torcida queria.
1: Era, claro que queria. Era mais
2: pró-permanência do que contra, é verdade.
1: Pressionou a diretoria para assinar o contrato com o cara.
2: Agora a gente tá falando aqui também como se o Memphis tinha que bater o pênalti, marcar, e o Corinthians é pra decisão dos pênaltis. Podia não ter desclassificado também.
1: Mas ia ganhar, cara. Sim. Mas ia ganhar.
2: Podia. Ah, yes, ia... cara, não, só Deus sabe.
3: É, o Muslera.
4: O Muslera nunca pegou um pênalti na vida.
2: Mas os caras...
4: Muslera nunca pegou um pênalti.
2: Se os caras lá cobrassem mais tiros de meta lá na hora dos
1: alternados. Vamos lá.
2: Estamos falando aqui também
1: uma estrela.
4: O que lembrou
1: que apostar todo o seu dinheiro que é muito.
4: O que lembrou
1: Muslera, Hugo.
2: Não, o Hugo sem dúvida. Então é, mas aí não dá pra apostar também nos caras que batem no Corinthians. Os caras isolam, batem
4: tiro.
2: Manda pra fora.
4: Eu tava vendo o jogo com o meu filho, eu falei pra ele, no dia 4 de maio de 2005, o Roger Flores, que hoje é comentarista, e era jogador do Corinthians... Corinthians e Figueirense, lembra?
1: Orlando Scarpelli.
4: Na ida foi 2x0 aqui pro Corinthians. Na volta o Figueirense faz 2x0 e vai pros pênaltis.
2: Isso.
4: O técnico era o Passarello. O Roger Flores bateu o pênalti fora do Orlando Scarpelli.
1: Foi.
4: E admitiu depois que bateu pra derrubar o Passarello.
1: Ele admitiu?
4: Ontem, admitiu uma vez já. Ontem o Memphis Depay, se ele não tivesse renovado o contrato, seria meio que uma coincidência. Da maneira como ele bateu o pênalti. Eu acho que ele quis estufar a rede e dar um cala-boca em muita gente dentro do Corinthians. Essa é a minha opinião.
2: Tem muita gente lá contra ele ainda.
4: E aí ele bateu
2: mal. Muita gente ainda. Só que agora ele tem 2 anos de contrato. Agora, como dizem vocês, ele deitou no contrato.
1: Mas eu acho que ele bateu pra fazer o gol, pessoal.
2: Agora deitou.
1: Eu acho que o Memphis bateu pra fazer o gol. Ele deu o tiro de meta porque ele queria realmente.
4: Sem dúvida.
1: Não, não, não. Não tô falando que você falou. Só estou falando que aconteceu.
4: Óbvio que ele bateu pra classificar o time.
1: É que eu não sabia que o Roger tinha admitido. Admitido que ele bateu por sacanagem. Eu não sabia, né? Porque teve realmente esse pênalti muito ruim batido por ele lá do Orlando Scarpelli e, coincidentemente, o técnico é o Passarella, que não se deu bem com muitos jogadores daquele elenco do
4: e
1: Corinthians.
4: Caiu,
1: né?
4: Depois daquela eliminação.
1: Caiu. Agora, em relação ao Memphis, bateu realmente para fazer o gol. Isolou.
2: Mas muito mal, né, João? Porque ali é bola de segurança, gente.
3: Mas ele bate assim, viu, Capri? O histórico dele de cobrança, ele sempre bate
2: assim. Mas ali é bola de segurança, é verdade. Ali não dá. Ali, ó, o Muslera já caiu pro lado direito antes do Memphis bater na bola. Ali o cara tem que estar olhando o goleiro, era só ele tirar, deslocar do goleiro pro outro lado.
0: Ele sentou
2: ali
0: o dedo,
2: tranquilo.
0: Ele queria ver uma baita golaça aí pra Fiel.
4: Ah, se lascou. Pô, eu pensei nisso, viu? Vou estufar a rede pra se dar uma lascou. Resposta aqui.
2: Ali é bola de segurança, gente. Ali não é pra sentar a bola.
4: Era só empurrar a bola. Só
1: empurrar. Eu acho que a idolatria dele foi embora junto com esse pênalti que ele isolou.
0: Também acho, isso aí eu acho também.
1: Idolatria assim, porque realmente
2: ele vai ter que ganhar um título agora com o Corinthians pra recuperar.
1: Então, o quê, cara?
2: É isso, mas pra ele recuperar o torcedor do Corinthians agora, ele tem que ganhar um título.
1: Então, é isso.
2: Então, é isso. Ele não tem como. Não tem como recuperar sem ganhar um título.
0: Não,
2: ano que vem, daqui 2 anos.
0: Não vai ganhar.
2: Não vai, então. Eu tô dizendo. É só assim.
0: Alô, torcedor do São Paulo, do Santos, do Corinthians. Não vai ganhar mais.
1: Não, o Santos até podia ter ganhado. Ah, me permita uma sublinhada sobre isso.
4: A curto e médio prazo.
2: Depois do intervalo, você sublinha
1: isso. Tem 10 segundos, só 10 segundos que a gente vai mudar de assunto certamente depois.
2: Não, vou falar do Neymar ainda na volta.
1: Então já vou falar agora. Pra mim, a eliminação do Santos, do São Paulo, do Corinthians e quase a do Palmeiras só resume o que virou o técnico brasileiro. Como treinador, não como caráter, índole e pessoa. Vamos tomar outro processo.
0: Pelo amor de Deus.
1: Bando de covarde, bando de medroso, bando de treinador que não tem criatividade e nem coragem para poder fazer o time jogar. A postura em casa do Corinthians com o Diniz, a do São Paulo contra o Boca, a do Santos com o Cuca, lá na Arena MRV. Foram 3 vergonhas que aí o treinador brasileiro não sabe por que ninguém quer contratar para a Europa, por que está desvalorizado, por que perde para treinador estrangeiro, justamente porque vocês são um bando de covardes na hora H. É o resumo do que eu penso sobre o atual momento do treinador brasileiro.
2: Daqui a pouquinho a gente vai falar então do Neymar e o bullying, não é, que o jogador sofreu hoje e ontem, depois do jogo, né? Os caras bullying massacraram o Nelvó.
4: Não, bullying financeiro direto. Ele vai sofrer agora, porque ele vai ter que pagar os
2: vai
4: caras.
2: Vai pagar.
4: Vocês viram a notícia? Marcel Teixeira não tem dinheiro, né?
1: Vocês viram a notícia do lance? Eu não sei se foi do lance, eu até repostei que agora, atenção, o Santos vai entrar em colapso financeiro porque jogou um all-in na Copa Sul-Americana.
0: Não, mas é boa, eu li essa nota.
1: Aqui, a matéria tá aqui.
0: Faz todo sentido.
1: A matéria tá aqui, ó. Quem assinou a matéria? Placar. Placar, um abraço pro... Nossa, o Quezada gostaria muito de estar no programa de hoje para matar o Memphis aqui no ar. Mas aqui é a matéria do Placar. É, eu ia bastante. Santos teme colapso financeiro após fracassar com o plano all-in. A eliminação para o Atlético Mineiro na Sul-Americana fez o Peixe deixar de faturar US$800 mil, pouco mais de R$4 milhões, pela semifinal. Além de uma bilheteria que levaria perda para mais de R$5 milhões. Se fosse campeão, receberia outros R$50 milhões.
0: Pagava o salário dessa galera até dezembro.
1: Fora a classificação direta para Libertadores do ano que vem, que daria mais uma grana. Então, sem avançar a semifinal...
0: Provavelmente, o Santos apostou que ganharia essas fases todas, pagaria o salário dessa galera, ia pra Libertadores e mantinha todo mundo.
1: E agora a casa caiu. Aí quando a gente critica a gestão do Marcelo Teixeira, do Alexandre Gastos, né? Porque é um péssimo dirigente no meu ponto de vista... É difícil demais, cara.
4: Bom, valeu, Milhozzi.
3: Valeu, meus amigos.
4: Até logo mais, hein? 8 e 5 já voltamos aqui com o Esporte em Debate.
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1: Bom, é o seguinte, né? 8 e 9. Então, vamos falar um pouquinho, ó. Daqui a pouquinho tem Flamengo Independiente del Valle.
2: Joga Bruno Henrique.
1: Bruno Henrique vai jogar, né? Eu sou fã do Bruno Henrique.
2: Eu gosto também.
1: Eu sou fã do Bruno Henrique. Uma pena que ele teve aquela confusão toda lá de aposta.
2: Um dia ele recebeu uma punição branda, né?
1: Era
2: pra ter tomado uma punição maior.
1: Mas eu acho que o Bruno Henrique é um jogador mal aproveitado na seleção brasileira.
2: Tem 35 anos, vai fazer 36.
1: Foi mal aproveitado. Claro, pô, com esse monte de jogador meia boca, né, que tem aí... Pô, o Bruno Henrique jogaria tranquilamente. Tite aproveitou mal o Bruno Henrique.
3: Bruno Henrique é mais jogador que o Rafinha.
4: Tá louco.
3: Bruno Henrique é mais jogador que o Rafinha.
4: Não, não,
1: Deus. Qual Rafinha?
3: Rafinha não, que, aquele que joga lá, que é quase um espanhol, que joga no Barcelona.
4: Gente, pelo amor de Deus.
1: Não, aí não. Acho que não, o Rafinha no Barcelona é mais jogador.
2: Essa vai pro Instagram.
4: É, essa vai.
3: O Bruno.
2: Gavazzi, vírgula
3: dele. Vamos lá. Bruno Henrique joga muito mais do que o Rafinha.
2: Vai.
3: Muito mais.
1: Corta aí. Boa. Corta e põe lá e vamos em frente. Mas a torcida do Flamengo vai te abraçar.
4: Mas o Bruno Henrique, é o que eu penso. O Bruno Henrique, no auge dele em 2019, que foi o auge de todo esse elenco do Flamengo maravilhoso, campeão de praticamente tudo. O nível de competitividade na seleção, nas alas, era muito difícil pro BH jogar, né? Inclusive com o Neymar ainda sendo esperança para a Copa de 22, não tinha espaço para jogar. Vini Júnior, ainda é difícil.
1: Eu acho que o Tite poderia ter tratado naquela época o Bruno Henrique com um pouquinho mais de carinho.
2: Não, ele teve uma lesão grave mais que o Igor Santos, Thiago, né?
1: No olho,
2: joga mais que o Igor Thiago.
1: Olho dele,
2: Bruno Henrique. Joga muito mais que o Igor Thiago.
4: Isso aí sim.
1: Ah, sim.
2: O Igor Thiago estava na Copa.
3: Mas nós falamos muito mais. Mas muito mais. O Igor Thiago é jogador para clube médio no Brasil.
4: Atenção, gente. Falamos antes da Copa do Mundo que o Igor Thiago ainda alguém ia cair no conto do vigário que as estatísticas não entregam no campo.
3: Tá louco.
4: E o número é bacana, mas o nível de atuação de desempenho que se precisa numa seleção brasileira é muito aquém. E não à toa não jogou na Copa. Né? Chance teve, mas não jogou.
1: E o João Pedro, né? O João Pedro foi o primeiro nome. Cortado, que o Ancelotti foi cortado. Bom, o primeiro nome que ele convocou.
4: Se cortou foi o João Pedro, né? Agora. Porque o João Pedro falou: Neymar tem que estar. Ah, precisa de uma vaga. Tira dele e põe o Neymar pra jogar. Tira
2: cortado do João agora Pedro. Com o Martinelli convocado. Né? Aí ele corta um atacante por lesão e convoca um meia. O Ancelotti tá perdido.
1: Tá perdido. Assim, e ele tem um problema, porque no Brasil não tem meias.
2: Claro,
1: né? Então ele vai ter que montar um modelo de jogo.
4: O Ancelotti, um absurdo que eu acho foi não ter. Eu não entendo, eu queria poder entender o que passa na cabeça da péssima comissão do Ancelotti, do próprio Ancelotti. Você tem uma dificuldade para achar um bom camisa 10, um cara de poder e de criatividade, que vive um bom momento. Você tem o Matheus Pereira pingando na tua frente e você não convoca o cara. Agora, se o Matheus Pereira jogasse no Flamengo, jogasse no Corinthians, com a bola que ele vem jogando, ele estava contratado, convocado para jogar a Copa do Mundo que passou.
3: Se o Matheus Pereira jogasse no Bradford...
4: Tava lá, o Matheus Pereira.
1: Já, ele melhorou agora nos últimos jogos, ele teve uma evolução.
4: Ele tá em 3 anos em alto nível.
1: Mas ele, não, o ano passado dele não foi tão bom.
4: Opa, como não, Capri? Dele, que né? Isso?
1: Não, perdão, jogou o primeiro muito. Semestre desse primeiro ano semestre que não foi desse bom. Ano. Primeiro semestre desse ano não
4: foi bom jogador.
1: Porque o ano passado dele foi bom.
4: Ele jogou pra caramba no passado.
2: Eu não acho jogador de seleção, não gosto dele.
1: Mas não tem outro, Pretzel. Mas não tem outro. Ele é o único meia hoje
4: do futebol brasileiro.
2: Vamos falar de camisa 10. Mais que ele.
4: Vamos falar de 3 camisas 10. Quem?
1: Não, o Paquetá não tá jogando mais.
3: Mas
1: que
3: o Paquetá na seleção, pra mim, também
1: Paquetá
3: nunca entregou.
1: O Paquetá na seleção não fez nada.
4: O Paquetá não é 10 também. Paquetá na camisa 10. Paquetá na camisa. Vamos falar de camisa 10. Aquele, o Refino. Um Alex Cabeção, que não há
1: não
4: mais.
1: Tem
4: tá
1: mais.
4: Não, isso eu sei.
1: Refinado
4: não,
1: mais.
4: Não, eu sei. Mas vamos tentar linkar aqui 3 do futebol brasileiro. 3 que poderiam tentar vestir a 10 da seleção brasileira. Matheus Pereira é um deles.
1: É só o Matheus Pereira hoje.
4: Não, vamos forçar um pouco mais.
1: Não tem mais.
4: Maurício. Tô dando exemplo.
1: Não,
4: eu não levaria o Maurício, pessoal. Só tô dando exemplo.
1: Não, não dá.
4: Ele tá na seleção paraguaia. Mas o Maurício é um estilo de 10. É um meia.
1: É o Garro.
4: Entendeu? É um Garro.
1: O Garro. O Garro é argentino.
4: Mas vamos lá. Vamos lá.
1: Não tá jogando também.
3: Não tem.
1: Não tem, João. Não tem camisa 10 do Brasil.
4: Alan Patrick.
1: Não vai, não é.
3: Não tem.
1: Espreme aí. Esse é por isso que o Ancelotti vai precisar montar. Atenção, senhor Ancelotti. O futebol brasileiro não produz mais meias, tá? O senhor já deve ter percebido isso. Perfeito? Então o senhor vai ter que montar um esquema para a seleção brasileira sem meia. Provavelmente tendo que fazer ligação direta, tendo que fazer saídinha, tendo que fazer isso daí, senhor Antilope. Porque véio, se precisar de um articulador no meio de campo, não
4: ganso,
1: tem.
4: Ganso. Não, vale é, o ganso então tentar?
1: Pois é.
4: Vale tentar o ganso?
1: Tá, eu não posso encerrar a carreira.
4: Eu tentaria o ganso.
1: O ganso vai jogar em 2030.
4: Não, mas eu tentaria o ganso. Não dá, porque João. Não, como não dá, tá. Capri,
1: não vai jogar em 2030.
4: Capri, mas vamos lá.
1: Temos que o ganso tá jogando.
4: Vamos lá.
3: Dentro dessa maluquice toda que é o futebol brasileiro, o ganso talvez seja o único 10.
4: É o que eu tô falando. O ganso tá jogando bem ou mal, Capri?
1: Tá jogando bem.
4: Tá jogando bem. Então leva o cara, velho. Eu prefiro ele velho com meia perna do que esses novos aqui não correm.
3: Elvis da Ponte Preta.
1: O ganso, ó. Pega o ganso. O ganso na seleção brasileira.
2: O Jeff tá falando sobre isso.
1: O ganso na seleção de 2026. A intensidade que foi a Copa, porque nós falamos do Neymar. Não jogaria. Na intensidade de uma Copa do Mundo, se o ganso estivesse na seleção em 2026, ele não ia conseguir jogar pela intensidade do jogo. É um baita craque, é um jogadoraço.
2: É o único pensador do futebol brasileiro.
1: É o único.
3: Há anos.
1: É um craque.
2: Uma vez a gente fez uma brincadeira lá no Band Esporte, seu Denis, que a gente botou a foto do Rodin, a estátua do pensador, né? É. Rodin, que é uma foto, né, uma escultura famosa, né? Pra homenagear o ganso, o pensador.
4: Pelo que tá jogando Fred de bola no Galo, que não jogou nada na Copa de 22, não valeria mais uma tentativa?
3: Hoje tem vaga.
4: Então.
2: O Paquetá tá jogando vai jogar de 10 no Flamengo.
4: Eu acho que o próximo ano da seleção. Definido.
1: Mas ele não é 10,
4: eu 10. Acho que o Paquetá não é um 10, ano, 10.
1: Até
4: 10,
1: o final, 8. É, é até isso, o final de 2027. O Ancelotti pode convocar quem ele quiser. Leva o Matheus Pereira, leva o Ganso, leva o Muralha pro gol. Leva todo mundo que ele quiser. Até o final de 2027 ele pode fazer as maluquices que ele quiser. A partir de 2028 aí ele tem que montar o time. Aí tem que...
2: Ó, mas tu cornetou aqui... os objetivos dele, lembra? Os objetivos da CBF? Ser primeiro nas eliminatórias. Nossa, e ganhar a Copa aqui. América. Ah, nossa,
4: olha isso aqui que o GE acabou de postar. Internacional sofre segundo transfer ban da FIFA em menos de um mês. Punição está relacionada a uma dívida pela compra do lateral esquerdo Ramon junto ao Olympiacos da Grécia. É, nova sanção, papapá, não sei se está falando dos valores aqui. Não está falando ainda dos valores. Mas... Ah, o novo bloqueio corre em meio ao esforço da direção para reorganizar as contas. Nesta quinta, o Inter quitou os salários atrasados e antecipou pagamentos aos jogadores com recursos oriundos da doação de 20 milhões do empresário Delcir Sonda, que falou que o time era horroroso e está tentando minimamente ajudar. Então, quer dizer, mais um transfer ban para o Inter agora.
3: O senhor Sonda prestou uma grana esses dias, né? Tá valendo
2: 20 milhões.
3: 20 milhões,
2: 20 milhões para colocar tudo. Aliás, está tudo pago. Até o 13º, tudo pago. Então, hoje... O Inter não tem nenhuma dívida com os jogadores. Ótimo. Mas vai estourar, além dos dois transfer bans, esse de agora e já um outro que eles estão atrasados, vai estourar mais dois. O Inter vai ter 4 transfer bans.
3: Eu sou
2: até
3: a favor.
2: Dezembro, 4.
3: Eu sou
2: 4.
3: A favor do São Paulo, Corinthians, o Inter, se você quiser entrar também nessa.
2: Sim, sim.
3: Transfer ban de 3 anos.
2: Pra, viu?
3: Proíbe
2: pra eles não contratarem o Ramon, o Cleiton Sampaio, viu? Ah, o Richard, esses caras.
3: Usa a base. É, você aí não vai ter, lamentavelmente.
2: Porque essa você aí,
3: deixa
2: sim.
3: Esses caras contratar.
4: Mas vamos lá. Mas o
1: intervalo.
4: Mas Denis, vamos lá.
1: Vamos pro intervalo, João.
4: Tá, 5 segundos, tem como fazer uma pergunta rápida? Não tem como?
1: Em 5 segundos você faz.
4: Depois eu falo.
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5: A Copa Truck B8 B20 entra de vez na reta final da temporada 2026 neste fim de semana no Circuito dos Cristais, localizado em Curvelo, no coração de Minas Gerais. Depois da etapa mineira, os pilotos e equipes só terão mais uma etapa para se colocarem em condições de brigar pelos títulos em jogo na decisão do fim de novembro em Brasília. Leandro Totti chega à 7ª etapa da temporada em uma situação que transforma Curvelo em muito mais do que uma parada na reta final do campeonato. Existe a possibilidade matemática de o piloto deixar Minas Gerais já como campeão da Super Truck Pro. As corridas acontecem no próximo domingo, a partir do 12:10, com transmissão ao vivo na tela da Band.
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0: 8:21. João Paulo Capelanes, daqui a pouquinho o Flamengo vai construir o caminho rumo à semifinal da Libertadores da América. 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
0: Daqui a pouquinho tem mais Esporte em Debate, né? Até já.
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0: 8h25. Eu quero falar sobre o
1: bullying. Sobre o intervalo?
0: O intervalo não dá.
2: É, mais um break.
0: É, não dá pra falar sobre
2: o intervalo. Eu quero falar, um rápido intervalo, a gente já volta.
0: É. Setembro!
1: Destaque do intervalo.
0: Seu horrível, acaba logo setembro. Você precisa acabar urgente. Urgente.
3: 4 de outubro acaba a papagaiada, é isso?
0: É, mas um pouquinho antes ali,
2: depois,
0: né?
2: Depois tem o segundo turno, né?
0: Dia 2, mas... dia 1, acho.
3: Acho que é quinta. Mas dia 5 não tem. Mas dia 5 não tem eleitoral ainda.
0: Até o dia, o horário vai até o dia 1 ou dia 2 de outubro.
3: E aí volta quando pro segundo turno?
2: Acho que é uns 3, 4 dias depois, volta.
0: É,
2: né?
0: Acho que uns...
2: Não
0: é.
2: Sei, confesso que eu não sei.
0: Mas volta. Dia 5 a eleição, acho que volta lá pro dia 10, mais ou menos, por aí. Sei lá, eu.
2: Mas é mais curto.
1: Eleição dia 4.
2: Eleição dia 4.
0: Dia 4. É.
3: Domingo, dia 4.
1: Dia 2, sexta-feira, 8 da noite, tem São Paulo e Santos. Dia 2.
0: Dia 2?
1: Sexta-feira, 8 da noite. São Paulo e Santos.
0: Ah, marcou então?
1: É, dia 2 no Morumbi.
2: O jogo atrasado.
1: No Morumbi.
0: Dia 2
1: e dia 3 às 11 da manhã, na véspera da eleição, Brasil-Índia.
0: É verdade.
1: 11 da manhã no sábado.
0: Então, São Paulo e Santos, Morumbi, sexta, 8 da noite?
1: Dia 2 de outubro.
0: 8 da noite.
2: Que hora que é Brasil-Índia?
1: 11 da manhã.
0: 11 da manhã.
2: Lamento, mas eu não vou ver. Sábado, 11 da manhã.
0: Mas você não vai ver a Índia jogar?
2: Eu vou estar.
0: Tá de brincadeira.
2: Eu vou estar em Aracaju já. Vou passar o fim
1: não
2: de semana.
1: Não conheço,
2: lá.
1: Diz que é uma bela cidade.
2: Eu também não conheço.
1: Não, diz que é uma bela cidade.
2: É, eu vou conhecer. E, lamentavelmente, 11 da manhã eu vou estar na praia tomando uma, né, velho? Eu não vou estar vendo Brasil e Índia, né?
0: Brasil e Índia, sábado, 11
2: chover.
0: Da manhã.
2: Vai chover, não tem problema. Exatamente. Se tiver a breja gelada ali, companheiro.
1: Vai ter um telão na beira da praia pela
2: pode
1: importância.
2: Pode ser. Na beira da praia, não. Se estiver chovendo no hotel, é capaz de realmente
0: fazer
2: me obrigarem.
0: Vamos fazer uma fanfest lá na praia, Aracaju.
1: Estão buscando até uma vaca para deixar ali. É, desculpa, né? É um símbolo da Índia, mas desculpa.
0: Bom, vamos lá. Eu quero falar do Neymar aqui, porque eu queria saber de vocês, na opinião de vocês, o que o Neymar falou lá da leitura labial, lá no primeiro jogo, né? Ele falou: eu não jogo contra time pequeno, eu sem joelho. Sou melhor que todos esses boleiros aí do time de vocês.
3: Não, esse mesmo foi o melhor. Procurando o Ney.
0: Procurando
3: o
0: Ney.
3: Colocaram o peixinho lá de Moicano. Maravilhoso.
0: E o galo lá, né? Em cima do peixinho lá. É o que eu sempre digo, né? Vocês podem falar, não, isso é do jogo, faz parte do futebol. Mas, gente, se você puder não dar nenhuma arma pro adversário, nada, zero, esconde tudo. Ah, mas fica chato, é o futebol. Isso que é bacana. Isso que é legal. Não, o bacana, o legal, deu nisso daí. Deu nisso daí. O Neymar simplesmente
3: inflamou o Atlético Mineiro. O senhor está sendo um pouco oportunista, não?
0: Não, não estou, não.
3: Porque se for assim, o Romário não ia ter ganhado nada na carreira. Antes
0: mas
3: a bola
0: o Neymar
3: rolar,
0: se garantia, né? O Romário se garantia.
3: O Neymar também,
0: né?
3: Se garante, mas não jogou, né?
0: Então, mas ele sabia que ele jogou com os companheiros.
3: Agora jogar a eliminação nas costas do Neymar, não que o senhor esteja fazendo isso, mas jogou... Não que você... Atenção, não que você esteja fazendo isso.
0: Ele deu combustível para o adversário.
3: O Santos está eliminado, que foi um time bunda Mori com o treinador, o medroso que fez. E outra coisa, o Cuca ficou bravo com a pergunta de um repórter, falando que o repórter foi oportunista. Oportunista não. Você que foi medroso e ficar só no medroso aqui pra não baixar o nível do debate e jogar, sabe? Ah, o Neymar deu combustível talvez pra adversário.
2: Você acabou de acusar o Capriotti de oportunista, tá?
3: Não,
2: pontuar.
3: Não. É que eu entendi, o Capriotti jogou aqui algo pra que a gente pudesse pescar, entendeu? Já que falando do Santos. Mas o Santos não foi eliminado porque o Neymar deu a declaração isso e aquilo. O Santos foi eliminado primeiro que o Neymar não jogou. Ninguém escolhe se machucar, mas ele infelizmente não consegue ter uma sequência. Há 200 anos. Não classificou, porque foi um time mal montado, um time bunda mole, um time sem personalidade e um time que sucumbiu com um treinador covarde. É isso que eliminou o Santos. Simples.
0: Mas se eu puder, né, se eu fosse um treinador, eu ia falar para os caras, amigão, vamos ficar na manha. Depois que a gente se classificou,

0: classificar, aí a gente deita e rola, como fez o Atlético Mineiro. Sim. Depois que a gente garantiu o negócio,
1: não se expõe, né?
0: Aí pronto. Tudo que você entrega pro adversário, ah, mas isso aí é bobagem, tá tudo bem, tá tudo certo, mas os caras estavam com sangue nos olhos pra devolver pro Neymar. Mas
2: você é contra isso?
0: Pra devolver pro... Eu sou.
2: Ah, mas
0: eu acho, eu acho.
2: O mesmo que... discurso que a gente fala que futebol
0: acho...
2: tá chato,
0: não, quando
2: a gente
0: então, fala
2: um bagulho,
0: mas fica... hoje, ontem, quem fez a festa? O Atlético.
1: Ah, é do jogo.
0: O Atlético.
1: Quem fez a festa? Eu entendo.
0: Tá tudo certo.
2: Eu
0: poderia ter sido o Santos.
1: Eu o Neymar entendo.
0: Poderia estar lá ontem, depois do jogo, lá, é, galinho, não sei o que, batendo no peito, aí eu não jogo contra time pequenos. Depois da classificação.
3: Sabe o que, que eu sou apaixonado, pronto. Capri? Por jogos antigos. E aí tem um jogo no YouTube que é uma aposta do Serginho Chulapa com o zagueiro Mauro do Corinthians, que eles entram.
0: Essas apostas.
3: Tu te lembra desse jogo, Santos? É. Em 82, sim, 83. O Serginho entra de cartola e de fraque no campo.
0: É maravilhoso.
3: Com uniforme por baixo. E o Mauro também. Santos e Corinthians.
0: Isso é uma valorização do jogo.
3: Aí eles tiraram, foram lá, tiraram fotos, tudo, tiraram.
1: Eu sou da opinião desse programa.
3: Eu era fã desse tipo de promoção.
0: Isso
3: hoje
0: é legal.
3: Qualquer coisinha
0: isso
3: hoje.
0: É legal. Isso é bacana.
2: Eu sou a favor da do Bambi e do analfabeto aí, lembra? Daquela história de São Paulo e Corinthians e tal. As brigas sadias de Vampeta e Souza. Eles faziam aposta de cesta básica quem perdesse.
1: É. Era bem legal.
0: Ah, isso é legal.
2: Mas eu me refiro assim, naquela época que você ainda podia chamar um de Bambi, outro de não sei o quê, outro de não sei o quê
0: lá. Na verdade já não podia, né? Mas os caras...
2: Ah, Capri era uma outra época, era uma outra... Não tinha essa militância chata também, louca pra cancelar todo mundo, né? Mas enfim, não vou entrar nesse mérito ou demérito. O meu ponto é, hoje em dia a gente mesmo fala que o futebol ficou muito chato. É quando você tem uma provocação que eu acho que ela, ai, desrespeitou o Galo. Eu acho que é uma provocação saudável, tirou onda ali dos caras. E os caras quiseram responder através do departamento de marketing dos jogadores. O próprio Renan Lodge, ele divulgou isso aí internamente, que ele conversou com o Neymar. E o Neymar falou, não, vocês estão na razão, vocês têm que me zoar, porque eu zoei vocês e tá tudo certo.
1: É isso.
2: Entendeu? Agora, a gente tem um discurso que o futebol
0: Neymar
2: tá chato
0: falou,
2: pra caramba.
0: O Neymar respondeu?
2: Respondeu pro Lodge, falou que tá tudo certo, que a zoeira faz parte, ele zoou primeiro, como foi eliminado, os caras têm que zoar mesmo.
0: Parabéns ao Neymar.
2: Então, mas isso não é do futebol,
1: aí,
2: a gente
1: assunto...
2: não fala que o futebol tá muito chato, e
0: sim,
2: quando
0: mas
2: tem
0: João,
2: esse tipo de coisa,
0: mas o problema,
2: a gente problematiza.
0: Mas o problema é que o Santos foi eliminado, e talvez esse combustível que o Neymar deu pros caras, tenha tido uma contribuição ali. O Atlético fez certinho. Comemorou, ficou quieto a semana inteira.
3: Jogou,
0: ouviu o que o Neymar isso falou.
1: Bem.
0: Ficou quietinho a semana
3: respondeu
0: inteira.
3: Respondeu no campo
0: respondeu,
3: e tirou onda.
0: Foi lá e tirou onda.
3: Faz parte.
0: Eu acho que
3: faz
0: tudo. Eu acho que eu, se fosse o Neymar, e eu faria exatamente isso. Ó. Ia tirar onda depois do jogo. Acabou o jogo, vou lá e tiro onda.
1: Eu entendo.
0: Mas tudo bem, cada um entende de uma maneira e tá tudo certo.
2: Mas você não gosta, então? Você achou que passou
0: desse
2: o ponto?
0: Desse jeito, não é que passou do ponto. Eu acho que você dá pro adversário.
1: Eu entendi o que
0: você
1: tá falando.
0: Você dá pro adversário combustível. O treinador chega lá, bota aquilo no vestiário antes do jogo, a leitura labial, prega cartaz. É uma coisa velha.
2: O que quebrou foi o Neymar
0: futebol,
2: não jogar.
0: Mas
2: entendeu? Isso matou o Neymar.
0: Os boleiros, a reação dos boleiros do Atlético ao final da partida mostrou isso. Que os caras pegaram aquilo lá, responderam pro Neymar. E tá tudo certo. E. Como dizem por aí, quem ri por último ri melhor. No caso, os jogadores do Galo riram por último.
1: Eu entendo, problema disso aí, não. Entendo o seu ponto, a sua linha de raciocínio, faz até sentido essa coisa de animar os caras e tal. Mas, cara, eu já sou muito mais da opinião desse programa. Acho que sacanagem tem prioridade,
2: eu
1: acabou pro jogo lá. Neymar zoou.
0: Tudo.
1: O Neymar zoou, não machucou ninguém, não ofendeu ninguém. Só zoou. Eu machucado, jogo mais que vocês tudo aí. Aí ele tomou um pau ontem e teve que aguentar. Acabou.
2: Quando você morava lá em Pernambuco.
0: Não joga contra
2: tinha,
0: time pequeno.
2: Quando você jogava, morava em Pernambuco, ia jogar lá Náutico contra o Sport. Não tinha sacanagem?
1: Tinha.
2: Não só entre os torcedores, mas entre os jogadores também. Coletivas antes da partida pra dar aquela apimentada. Isso aí é mais velho que andar pra
1: Doutor
2: frente.
1: Doutor Marco Aurélio, que a gente tava vendo o vídeo dele agora. Abraço, Doutor Marco Aurélio. O que ele batia? Ele era um...
2: O bilhete do ônibus.
1: Ele era
0: do metrô.
2: Do metrô. Bilhete do metrô.
3: Ele era fantástico. Se vocês me permitem, só uma sublinhada, que os clubes estão divulgando notas aí contra a possibilidade da extinção do patrocínio das bets, né? O Flamengo acaba de divulgar e acha que o futebol pode acabar se isso acontecer. Frase forte da nota final do Flamengo. Eu quero dizer o seguinte, o presidente Lula falou numa entrevista que ele vai colocar uma medida provisória para impedir, né, que empresas de apostas patrocinem segmentos, né? Então eu quero dizer que é lamentável que o presidente tente interferir dessa maneira, viu? Porque é uma grande hipocrisia, porque eu sou um apostador de loterias. Sou apostador. Qual a diferença de eu fazer a teimosinha da Mega Sena? Dois concursos por semana, certo? Onde tu gasta 3 jogos, tu gasta R$18, ok? De eu apostar R$10 no Flamengo contra o Del Valle, certo? Então essa é a minha opinião. Hipócritas. Querem se meter em tudo. Querem se meter em tudo. Então, vão acabar com o futebol se fizerem isso. E os clubes têm razão.
2: Eu concordo. E em cima disso, no ano passado, eles bateram, o governo bateu para regularização das bets. Ok. Para quem ganhar também? Para o próprio governo. E o próprio, né? Exato, imposto. E o próprio governo que utiliza das bets para patrocinar evento nos estados deles. Aí pode. Aí é legal. Inclusive tem uma deputada aí que é casada com um governador que teve festa para poder fazer, para poder divulgar a cidade, etc e tal, e usou o recurso de uma casa de aposta para poder ter aí o suporte financeiro para poder realizar o negócio. Aí é legal, aí vale. Mas para ferrar e quebrar os clubes, aí vocês são contra.
3: O que o ministro do esporte, que sempre é um político indicado, que nunca chutou uma bola, que nunca nadou.
4: Porque é cargo, o esporte é cargo político.
3: É cargo político.
2: Aí eles pegam
3: o sobrinho do amigo, certo? Que é vereador em Caicó. Tô dando exemplo, peguei uma cidade vereadora em Campo Grande, certo? E põe lá como ministro do esporte para dar uma passe e dar um salário pro cara com 15 assessores, o cara nunca chutou a bola, nunca entrou numa piscina, nunca correu uma maratona, nunca fez porcaria nenhuma e é ministro de esporte. Aí eles querem interferir no futebol. Isso. Só isso, certo? Bando de hipócritas. Qual a diferença da Quina, da Mega Sena, da Milionária, da Loto Fácil, da Loteria Federal para um jogo entre Flamengo e Del Valle, onde eu ponho R$10 no Del Valle? Qual a diferença? Hipócritas.
0: 8h36, a gente já volta aqui com o Esporte em Debate.
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0: da Jornada Esportiva Bandeirantes. Vem aí, Flamengo Independiente del Valle, o Mengão em busca da semifinal da Libertadores. O que você está me chamando Vieira aqui, por quê,
1: ô Felipe Pretzel? Vieira, que é nosso ouvinte diário, meu grande colega, nosso grande
0: torcedor
1: colega
0: do Grêmio. Grande, né? Torcedor do Grêmio, grande Felipaço, tricolor gaúcho.
1: Já foi conselheiro, inclusive, mas do outro lado, ó. As bets foram legalizadas em 18 no governo Temer, mas foi o governo Lula que reformulou e regulamentou o mercado, criou o sistema de autorizações e tributação e passou a contar com essa arrecadação. Agora, em ano eleitoral, é curto aqui, ó, o próprio governo endurece o discurso e as restrições à publicidade. Também é verdade. Pode haver argumentos legítimos para isso, mas a pergunta é inevitável. Por que regulamentar, tributar e incorporar essa receita e depois tratar o setor como um problema a ser fortemente restringido? Ele tem toda a razão.
2: Claro que tem.
1: Essa é a pergunta do milhão.
2: Virou
1: pauta. Que, mais uma vez, quando houver a pergunta, vai ser um veja bem danado.
2: É só pra...
1: Veja bem.
2: E quando passar a eleição, ninguém mais fala sobre o tema.
3: E só pra ter certeza. E só para acrescentar, eu concordo com tudo que vocês falaram até agora, o Xandão e o Felipe, o jogo, ele vai continuar.
1: Claro.
3: Se regulamentar, proibir, sim, não sei o quê, a bet legal vai continuar.
2: O mundo inteiro, claro.
3: Hoje ela é regulamentada. Claro. Hoje esses caras botam um bando de dinheiro, nós estamos falando de futebol aqui, mas em vários setores, Sim. Então,
0: não, o próprio governo hoje, se o governo perder a arrecadação de impostos das bets,
2: isso,
0: o governo vai ter um prejuízo danado. Porque hoje, o que o governo arrecada de imposto com
2: mas não bet, só de imposto, o governo,
0: é um negócio impressionante.
2: O governo se alimenta de bet. Eu acabei de dar um exemplo aqui. Vira e mexe, tem evento social no município XYZ, não tem quem patrocine, eles vão atrás de bet e a bet banca. Então, assim, eu sei que tem muita gente que é contrária e tá tudo certo. Ai, porque a bet vai acabar com a família brasileira. Então, se for assim, você tira o cigarro da fila, tira a maconha da fila, tira a bebida da fila, tira tudo da fila.
3: Opa, maconha entendeu? Proibida.
2: É, maconha proibida, né? Pois é. Também é outra coisa que, vamos ser sinceros, né? Proibido naquela. Você fuma maconha no meio da rua na frente do policial, ninguém faz nada.
0: Lá em Nova York, não
1: é mais. Um cheiro forte lá
2: em Nova York é um problema.
0: O bicho tava
3: cheiro
0: pegando
3: de mato lá, queimado.
0: É. Lá em Nova York,
1: o cheiro.
0: Até a Sabalenka reclamou lá, pô. A Sabalenka falou, pô, apaga aí a tora, porque o negócio.
2: Mas
0: tá
2: eu fiquei
0: feio,
2: chocado que lá no Rockefeller Center, que é um dos principais pontos, não só turísticos, mas econômicos dos Estados Unidos, do país como um todo, os caras, sabe o nosso cafezinho aqui? É você pra tomar um cafezinho, fumar um cigarro, dar uma pitada? Os caras descem, fazem aquela bolada, acendem a paranga e metem pra dentro, velho. Pra dar uma aliviada.
0: No meio do trampo.
2: No meio do trampo. Cinco minutinhos pra dar uma aliviada e dar aquela flutuadinha.
3: Eu sou completamente a favor de liberar tudo.
2: Tu está louco.
3: Bora.
2: Cocaína.
3: Não, não quero entrar nesse assunto.
2: Não, você tá louco.
0: Não, esse é um debate esportivo. Não, pelo amor de Deus.
3: Faz o que quiser.
2: Como assim, cara? O cara vai dar um tech e vai dirigir. E aí?
1: O Lélio Teixeira.
2: Pelo amor de Deus. O cara aprende. Aí ele mata alguém da tua família. Aprende.
3: O cara bebe e dirige hoje, né?
2: Mas tá errado.
3: É, então.
0: Vai e mata, né? E vai, tem que ir preso.
2: Tá louco. Eu sou totalmente
0: preso.
2: A maconha, acho que até não seria, sabe?
1: O nosso Lélio Teixeira, que votou no Marcelo Teixeira, né? Ele diz assim, ó. Ó, na Premier League não podem mais empresas de bets, isso é verdade.
0: Aonde?
1: Foram banidos. Não há mais patrocínio na camisa na Premier League.
2: Mas ainda patrocina.
1: Aí ele diz assim, né?
0: Mas não pode expor na camisa.
1: Se os dirigentes pararem de roubar, acaba o futebol. Também
2: pode
1: é verdade.
2: Manga. Pode na manga aí, ó.
1: Também é verdade o que disse o Lélio Teixeira. Se pararem de roubar, também não acaba o futebol. É verdade.
2: É
1: também.
2: Isso aí.
1: Também é verdade.
0: Também pararem de roubar. Ô, Everton, boa noite.
4: Boa noite, tudo bem, Capri?
0: Tudo bem, e você?
4: Trabalha tudo certo.
3: Na casa?
0: Vamos lá, eu quero saber de Flamengo Independiente del Valle. Me conta tudo aí que já você vai estar com o Rogério Assis e Alexandre Pretzel na transmissão desse jogaço da Libertadores.
4: Pois é, Capri, havia uma expectativa e uma dúvida quanto a Léo Pereira, porque ele sentiu ali um desconforto muscular, foi inclusive preservado para o duelo contra o Corinthians no fim de semana, vem entre os titulares, não só ele, assim como o Bruno Henrique, artilheiro do Flamengo, na Libertadores com 5 gols, o Mengão vai ter apenas uma modificação em relação à equipe que venceu por 2-0 na ida, o De Arrascaeta, começa o jogo no banco, Paquetá. Entre os titulares, o Flamengo escalado com Rossi no gol número 1, Emerson Royal na direita 22, Léo Ortiz 3 e Léo Pereira 4, dupla de zaga, com Ayrton Lucas, meia dúzia do lado esquerdo. No meio campo, Pulgar, camisa 5, Jorginho 21 e Paquetá então com a 20. O trio mais à frente com Carrascal com a 15 caindo pela direita, Samuel Lino 16 pela esquerda e Bruno Henrique no comando de ataque, camisa 27, Ricardo Capriotti.
0: Repeteco aí do Flamengo, vamos lá.
4: De Rossi, Royal, Léo Ortiz, Léo Pereira e Ayrton Lucas, Pulgar, Jorginho e Paquetá, Carrascal, Samuel Lino e Bruno Henrique.
0: mais do que suficiente para classificar o Flamengo, hein, Pretzel? Não, time mais não, do que suficiente. É que o, é, quando põe o reserva, grande, é, não grande. Tem diferença também. Falar, ah, hoje o Flamengo vai jogar com o time reserva. É, sabe, parecido com o titular.
1: Sabe que então... na semana passada a gente estava também no Esporte Debate. Eu achei que o jogo lá em o jogo foi em Quito, não foi em Guayaquil, né? Achei que o Del Valle ia complicar o jogo. Né? O Flamengo costuma complicar. O Flamengo travou o primeiro tempo, né? E no segundo tempo soltou e ganhou o jogo ao natural. É o natural sem forçar.
0: Mas domingo contra os reservas do Corinthians, sim, o Flamengo sofreu.
1: Mas os reservas do Corinthians são mais organizados do que os titulares do Del Valle. Organizados. Não estou dizendo que são melhores, são mais organizados.
3: Tô vendo o Maracanã.
1: O Del Valle é um time espaçado, certo? Um time lento. Mas é um time que colocou 30 pontos em cima da LDU no campeonato equatoriano. A LDU é quinta, o Del Valle é campeão. Certo? E aí chamou a atenção que o Del Valle pudesse colocar uma dificuldade pro Flamengo. Mas o Flamengo.
0: A LDU também priorizou a Libertadores, né? Por isso, né?
1: Mais ou menos.
3: Ah, Maracanã vai estar lindo hoje. Já tô vendo imagem aqui, já tá parcialmente cheio. Maracanã vai estar lindo. Flamengo vai.
1: E domingo tem Flamengo e Bragantino.
3: 3-0 pro Flamengo hoje.
1: Meu, domingo tem Flamengo e Bragantino 6:30. Pelo Campeonato Brasileiro.
2: Vai ser 1-0 o Flamengo, vai tirar o pé, poupar pro jogo do fim de semana.
3: Será?
1: O Palmeiras joga às 11 e o Flamengo joga às 6:30. Domingo.
3: Vai Flamengo, balança a rede do adversário. Flamengo.
0: 8:47. Ô Everton, quem vai apitar esse jogo aí, hein?
4: A arbitragem é uruguaia, Andrés Matonte.
0: Opa!
4: Com o VAR também uruguaio, Antônio Garcia.
0: Boa! Muito bom.
3: Vou falar um negócio pra vocês. Eu pago um baita pau pro Flamengo.
2: Eu também.
3: Eu pago um pau
2: pro Flamengo. Eu também pago.
3: E não é de hoje, não. A torcida, o tamanho que esses caras têm, o tamanho da marca deles.
2: Que virou o Flamengo, cara, né?
3: Demais. Eu, quando morei no Rio de Janeiro, em 87, eu morei do lado do Fluminense.
2: 87 ainda?
3: 87. Eu morava atrás
2: de
3: Laranjeiras ali.
1: Por isso que as Laranjeiras, junto com o bairro da República, estão entre os 25 bairros mais legais do mundo.
3: É legal, pra eu vi essa pesquisa ontem. Eu vi. E Laranjeiras é muito legal mesmo. E meu pai sempre São Paulino, né? A gente é São Paulino aqui.
0: Mas você foi fazer o quê no Rio de Janeiro?
3: A família, acabou indo, era moleque.
0: Ah, seu pai foi trabalhar.
3: Meu pai foi trabalhar lá. E eu fui morar atrás do Flu. E meu pai me obrigando a torcer pro Fluminense. Porque a gente era tricolor, né, cara? Tricolor paulista tinha que ser tricolor no Rio, bobagem. Eu virei tricolor lá. Torci pro Fluminense. E depois, quando eu comecei a trabalhar, eu falei assim, cara, como eu perdi tempo. Podia ter comemorado título pra caramba do Flamengo. Era o time do Zico. E meu pai fez eu torcer pro Fluminense, cara. Perdi muito título.
0: E o Fluminense naquela época tava devagar. Já tinha passado a época Washington Assis.
3: Foi logo depois da época
2: Washington Assis. Daquela 70 do Fluminense, tá louco.
3: Não, em 84, 85 tinha Washington Assis.
0: Até 85 o Fluminense foi
1: campeão carioca, 83, 84 e 85.
3: Mas o time de 87 do Flamengo da Copa União era maravilhoso. Sacanagem.
0: Era fantástico.
3: Então eu pago o pau pro Flamengo, tá?
1: Zé Carlos, Jorginho, Leandro de zagueiro, Edinho e Leonardo. Olha a defesa. Andrade, Ailton, Zico, Renato, Renato, Bebeto e Zinho.
0: Tá louco.
1: É aquele com o Carlinhos Violino, falecido, galera.
3: Ou seja, Carlinhos. Obrigado, pai, fez eu torcer pro Fluminense nessa época.
0: Parece uma homenagem pro seu pai.
3: Valeu, pai.
0: Ô, caramba. É que ele não te levou no Maracanã com o Flamengo lotado lá, senão não ia ter jeito.
2: Agora você vê, né? O Flamengo é um modelo de clube associativo. Você vê que basta não ser ladrão, corrupto, vagabundo e meter a mão na cumbuca que dá pra fazer a parada acontecer, mesmo contra um estatuto que muitas vezes lesa a instituição. Dá pra fazer. Ah,
0: mas agora, né, João? Porque até o outro dia o Flamengo tava quebrado, sendo um
2: mas é isso que eu tô falando. Né? Até a época da Patrícia Mourinho, do Márcio Braga. Não tô falando que são bandidos, não. Tô falando que são muito incompetentes, muitas vezes torcedores. Chegou o Eduardo Bandeira de Melo, que minimamente pavimentou, organizou a casa. É o que as pessoas precisam fazer no Santos, no Corinthians, no São Paulo, que mas são modelos Capri, de clube associativo.
3: Não é outro dia, não. Outro dia é 13 anos atrás.
0: É isso aí.
3: Os caras organizaram.
0: É que em termos históricos, 10, 15 anos não é nada, né? Então,
2: e olha. Mas tiveram que mexer na ferida. Eles mexeram no coração do clube, mexeram no estatuto. Então acabou Boquinha, acabou benefício, acabou um monte de coisa. E aí

0: quem mexeu lá atrás foi o Paulo Nobre, quem mexeu no Flamengo foi Eduardo Bandeira de Melo. Agora, quem vai mexer no Corinthians?
1: Único,
0: quem vai mexer no São Paulo?
1: O único erro da Leila é não... É não...
2: Patrocinar o São Paulo.
1: É, não, é não punir o Abel Ferreira. Não é possível. Não é possível. A presidente Leila Pereira.
3: 15º cartão vermelho.
1: O seguinte, esquece, 15º. Na sua empresa, presidenta ou presidente, na sua empresa, se um diretor sair no meio lá do escritório e der um espetáculo como o Abel Ferreira dá no meio, no meio na beirada do campo ali, a senhora vai achar normal e vai passar a mão na cabeça desse diretor que vai dar um espetáculo, vai chutar a mesa, vai chutar balde de lixo no meio do escritório? Por que que a senhora permite que o treinador do Palmeiras de novo foi expulso? De novo! E ninguém faz nada.
3: E outra,
0: você, quem vai cobrar um
3: árbitro
0: lá?
3: E pegou um árbitro que é um cara que...
0: O Vilmar Roldan
3: botou ele na rua direto.
0: Mas me fala uma coisa, vocês realmente acreditam que no Palmeiras, na academia de futebol, no dia seguinte, o Abel chega pra trabalhar... Aí na frente do vestiário, antes do Abel entrar pra encontrar o elenco, o Anderson Barros, ou a Leila, ou qualquer outra pessoa, alguém vai lá barrar, dar uma enquadrada no Abel? Alguém acredita nesse cenário?
1: Ah, mas
0: o Anderson então, Barros enquadrando o Abel, cobrando ele. É claro, porque ele manda no Palmeiras. Hoje ele tem mais força que a Leila. É mais fácil o Abel bater de frente com a Leila, pedir pra ela renunciar, do que ela mandar o cara embora.
1: Não, sabe? Não vai mandar embora, mas chega, ô, Abel, vem cá.
0: Não, mas você entendeu?
1: Se enquadra figura, aí, ô, amigo. Sim, você não pode ser expulso desse jeito. Ficar chutando o microfone.
0: O Anderson Barros é amigo pessoal do Abel Ferreira. Sai tá pra jantar. E nada contra. Mas é uma relação muito mais amistosa do que profissional. Alguém acredita aqui que alguém cobra? O João Martins é tão doido quanto o Abel na área técnica. Então, assim. Enquanto o Palmeiras está avançando de fase na competição continental, na Libertadores, está muito bonito. Mas ontem, só não perdeu assim, por um detalhe. E olha, que noite péssima para quem não gosta do Carlos Miguel. E eu falei aqui, tem que ser o titular da seleção brasileira. Falhou que louco. Qual falha no gol? Defendeu a bola, sobrou no rebote.
1: Ó, é o seguinte, o Abel, ele sabe já. Ele sabe, todo árbitro vai pro jogo que o Abel tá na beira do campo, já vai preparado para botar ele para fora. Os caras já vão preparados porque sabem que ele é chato, que ele vai azucrinar, que ele vai perturbar. Então os caras já chegam lá predispostos a isso. E ele sabe disso, ele é um cara inteligente, mas ele não se emenda, ele não se ajuda. Vai continuar sendo expulso.
0: Claro que vai.
1: Vai continuar sendo expulso.
0: Agora, você lembra que ele falou sobre o currículo do Luan Cândido, jogador do Vitória? Ficou chato, o Luan até se posicionou, que não entendeu por que ele falou isso, etc e tal. É mais uma mancha no currículo do Abel. E aí a resposta perfeita, por que que nenhum clube da Europa veio atrás do Abel se ele é tão bom, tão diferente, tão maravilhoso? Nunca despertou interesse de ninguém, só lá do time do Qatar, do time do Rayo que o parte e tal. Por quê? Porque o currículo do Abel fala por si só. É um cara completamente desequilibrado. Agora, no Mundial de Clubes, ele ficou piano, certo? Na Copa do Mundo de Clube se comportou. Por que que aqui não se comporta? No sul-americano. Por quê? Porque aqui a arbitragem é conivente. Ontem, parabéns ao Vilmar Roldan. Não tem que dar cartão amarelo. Já dá vermelho. E outra coisa, por um lance, com todo o respeito que me merece, um empurrão nas costas do Andreas Pereira. Se fosse alguma coisa na maior, sabe, um pênalti que foi sonegado, sabe, você consegue abraçar a reclamação do sujeito. Mas por causa de uma falta no lance morto do jogo, você mandar o árbitro àquele lugar e ainda reclamar do cartão vermelho. O Abel é um cara que ele precisa de ajuda profissional, psicológica. Eu tô falando isso aqui já há anos, pra ver se ele consegue mudar esse comportamento doentio dele. Tanto é que é o primeiro a falar que o futebol brasileiro tá doente, que a imprensa tá doente. E ele não tá? Ele é um vírus, esse cara, então, pô.
3: 87 amarelos e 15 vermelhos.
1: Nossa,
2: tá de parabéns.
3: Impressionante.
1: Bizarro. Eu duvido que tenha um técnico trabalhando no futebol europeu com esses números.
3: Claro que não. Mas não chega nem perto disso aqui.
1: Eu duvido. Com esses números, eu duvido que ele vá ter esse comportamento num clube europeu.
3: Claro que não.
0: Imagina.
3: Evidente que não.
0: Imagina.
1: E por que aqui ele quer fazer isso?
0: Aqui pode tudo. Aqui não acontece nada.
3: E outra,
0: aqui ele agride o cara e aí ele toma 10 jogos de suspensão. Aí depois entra o recurso e ele já trabalha no próximo jogo. Aqui pode tudo.
3: Ele proibiu o microfone na parada da hidratação. Lembra? Viu, Everton? O Lucas foi tentar ouvir na hora que parou e aí não entrou a imagem do Abel. Só entrou a imagem do treinador do
0: Mas ele tem essa prerrogativa?
3: Ele deu, claro.
0: Porque o direito de transmissão,

0: Quem paga, paga caro para estar lá.
1: Mas é uma invasão de privacidade.
0: Ah, mas...
1: Claro. O treinador no tempo...
0: no contrato?
1: Não, no vôlei, o cara, o Zé Roberto Guimarães, não gosta que ponha o microfone lá e ninguém põe. É. Certo?
0: Ah, mas acontece. Acho que é uma coisa em contrato. Vamos lá.
2: Não sei. Eu confesso que aí eu não sei.
1: Não, mas foi curioso.
2: Coisa a pesquisar.
1: O Medina, ontem, o Cacique Medina.
2: Acho, eu acho uma invasão de privacidade.
1: Cacique Medina ontem,
2: o
1: certo?
2: Cara, o cara quer dar um esporro nos
1: caras. Fernando Diniz.
2: Aí o cara dá um esporro nos caras e aí pronto. Aí nós vamos ficar batendo no cara.
1: O Diniz deu esporro ontem nos caras.
2: O cara tá no ambiente de trabalho dele, ele deu.
1: Chegou a ver?
2: Eu vi. O carro, você tá bem?
1: Exatamente.
2: Carro pro Bidon.
0: Você tá bem?
2: E me chamou a atenção porque eu tava jogando Candy Crush. Eu tava jogando Candy Crush nesse momento. E aí,
0: você ainda joga Candy Crush?
2: O Fernando Diniz deu o expor. Falei, opa, olha o que tá acontecendo isso daí. Porque subiu o som do Diniz.
1: Então ele permite o microfone ali. O Abel, se não foi registrado, não
0: mas
1: permite.
0: Mas aí que tá. Vocês são contra o microfone?
2: Sou contra.
0: Contra o microfone.
2: Nesse tipo de situação, total.
0: É.
2: Total. Acho que é a invasão de privacidade do trabalho do cara ali. Numa hora de estresse, numa hora que ele precisa mexer no jogo. Ainda tem um cara com um boom man. Boa, vem cá, pra pegar o áudio.
3: Tem uns ali que não sabe o que falar também, viu, Denis? Tem uns ali que o conteúdo é zero, viu? Tem uns que o conteúdo ali é melhor, é por isso que eles não querem.
1: Uma vez eu botei o microfone pra
3: tem o que falar ali.
1: Na boca do Bebeto de Freitas. O jogo entre Telesp e Frango Sul, lá em Montenegro, no Rio Grande do Sul, Liga Nacional de Vôlei. Ele só fez assim, ó, olhou pra mim, ó, pegou o microfone. O
2: Bebeto era um cara
1: jogou longe, eu começando, jogou longe, cara. Pegou, Bebeto, tirou o microfone e jogou longe.
2: Bebeto, assim como o tio
1: dele,
2: eu fui
1: ouvindo no
2: João
1: no
2: Saldanha, eram caras assim, um pouco calmos.
1: Falecido Bebeto, levantador da Telef, sabe quem era?
2: Eu entrevistei o Bebeto
1: Maurício.
2: O Bebeto, ele era presidente do Botafogo.
1: Certo. Na época ele foi presidente do Botafogo. E ele foi executivo do Galo também. Um abraço a Sidney Rodrigues, palmeirense, pai da Ana, nossa colega lá do Band Esportes. Então tá sempre nossa escuta no Esporte Debate.
3: Vamos construir, João Paulo Capelanes, uma grande transmissão que vem aí com o Rogério Assis para Flamengo Independiente del Valle. E o que mais, hein?
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3: O Lucas Bueno está compartilhando aqui com a gente, não é? Que o Giampiero Gasperini, que é técnico da Roma atualmente, tem um histórico disciplinar muito alto na Série A, na Série A italiana. Tem 70 expulsões em sua... na história.
1: 70 expulsões, treinou Atalanta.
0: Peraí, o Gasperini tem quantos anos de carreira? Porque você tem que dividir pelos anos, né? Tudo bem, obviamente tem muito técnico maluco também na Europa, sem dúvida.
2: Tá tudo bem.
0: Mas pega, o cara tomou 70 cartões.
2: 70 anos.
0: Quantos anos de carreira?
2: Só se for 70 anos de carreira, porque um por ano você não passa. 70 expulsões, é muita coisa pro
0: técnico. Não, é muita coisa, bem verdade. Ele tem 32 anos de carreira.
2: 3 expulsões por ano.
0: Vamos lá. É, menos de 3 expulsões por ano. O Abel tem quantas expulsões aí?
1: O Abel no Palmeiras, ele tá tendo uma expulsão a cada 5 meses.
0: Tá louco. Véio.
2: Duas por ano.
1: A cada 5 meses ele tá tendo.
2: Duas por ano.
3: Quase tá ali no Gasperini.
0: É, duas por ano.
3: Quase ali quase no Gasperini.
2: Eles são, são primos, então.
1: Não, tô dizendo no Palmeiras, né?
2: Não, no Palmeiras.
1: A trajetória dele no Palmeiras.
2: Fazendo a comparação no Palmeiras.
1: Ó, o Fábio Pucci disse assim, ó, ele tem 11 títulos, isso aí técnico bonzinho não ganha título. Aí eu respondi pra ele, ô Fábio Pucci, então tu concorda com a indisciplina de uma pessoa na beira do campo. Tu é um torcedor. Tu tá feliz com teus títulos, mas ao mesmo tempo tu acha que o teu treinador, ele tem que chutar microfone, ele tem que mandar o árbitro pra aquele lugar.
0: Viu?
1: Parabéns, Fábio Pucci. Você que eu respeito demais, você concorda. Ah, mas ele põe faixa no peito, então ele pode tudo. Ele pode chutar o cara, ele pode botar dedo na cara do treinador. Se ele for campeão, tá tudo
0: ele
1: certo.
0: Ele pode sobrar o time na semifinal da Libertadores.
1: Parabéns,
0: é importante
1: Pucci.
0: Ele
1: parabéns,
0: tá lá.
1: Parabéns.
3: O Parreira é um bonzinho.
0: Ganhou
3: um
0: muito.
3: Super campeão.
0: Ganhou muito.
3: Esse negócio tem que ser maluco pra ganhar. Isso não é receita de bolo, né?
0: Abel Braga, calmo, ganhou tudo.
3: É.
0: Abel era calmo, não era doido aí que nem esses caras.
2: Não era nem Franco, mas era calmo, sim.
0: Não, Ney Franco ele não tinha emoção. Ney Franco, gol no final da Copa. Ney Franco eliminado. Ney Franco classificado.
2: Ney Franco, gente boa pra caramba.
0: Gente boa pra caramba.
2: Tocava violão, toca canta, violão muito bem, canta super legal.
0: Mas tem o Osmar Stabile também toca violão aí, vou te falar.
2: Mas Ney Franco canta e toca bem.
3: Agora o senhor toca o dedo no botão aí, porque acabou. Opa, o Esporte
0: acabou,
3: em Debate. E amanhã a gente volta.
0: Você vê amanhã não?
3: Ei, quinta-feira, coisa linda, hein?
2: Coisa
3: Vidão,
2: linda.
3: Hein? Amanhã estaremos juntos, 7:30 da noite.